0: Esta tarde, no Jamor, Sabna frente à formação do Torriense. Sabna, de resto, a temporada de Luanidis Sabna tem sido marcada por contratempos físicos. A lesão, ligamento na lateral externo, do joelho tubo na esquerda, na sofrida, em novembro, na frente ao Santa Clara, desencadeou um ciclo irregular de recuperações e recaídas. Sabna avançado, ainda regressou à competição no derby com o Benfica no início de dezembro, mas Sabna voltou a parar, Sabna após Sabna 7 jogos, Sabna agravando a situação na meia-final da Taça da Liga, diante do Vitória Sport Clube no dia 6 de janeiro. Desde então, somou apenas uma breve utilização em Moreira de Cónegos. Antes da nova paragem entre trabalhos de recuperação no ginásio e acompanhamento médico, incluindo consultas autorizadas com a equipa na clínica da seleção grega, chegou a equacionar-se uma intervenção cirúrgica. Contudo, a evolução recente levou a estrutura leonina a optar por um tratamento conservador com sinais positivos. Nas últimas semanas, no camisola 89, aproxima-se agora do regresso à competição para Rui Borges. A integração do avançado representa um acréscimo importante numa frente de ataque que perdeu profundidade em janeiro após a saída de Rodrigo Ribeiro para a formação do Augsburgo da Alemanha, sem muitas alternativas experientes. No técnico tem recorrido na Rafael Nel, na jovem da equipa B, que tem respondido, mas ainda sem o peso físico e a maturidade competitiva do internacional helénico. Contratado ao Panathinaikos por 22 milhões de euros, Luanidis soma até ao momento 6 golos e 3 assistências em 22 partidas pelos verdes e brancos. Após falhar 25 encontros ao longo da época, prepara-se por isso para regressar no momento em que cada jogo assume caráter decisivo e em que na luta pelo acesso à Liga dos Campeões exige máxima eficácia na frente de ataque. A Assembleia Municipal de Porto vai homenagear o Futebol Clube do Porto com um voto de louvor. A premiação acabou decidida por unanimidade depois da conquista do título de campeão da Liga 2025-2026. O Futebol Clube do Porto arrecadou o 31º título da sua história. Para além disto, na subida da equipa feminina ao principal escalão do futebol feminino, é também merecedora de mérito. Os deputados municipais assinalaram a conquista como um marco de excepcional relevância no desporto português. Nesta conquista reafirma um percurso histórico, de excelência, de exigência competitiva e afirmação contínua, projetando no nome da cidade do Porto, a nível nacional e internacional, também no futebol feminino, disse Marta Massada, presidente da mesa da Assembleia Municipal. O sucesso e os resultados da equipa feminina de futebol são também particularmente relevantes no processo de consolidação do futebol feminino. O Futebol Clube do Porto sagrou-se campeão do segundo escalão e garantiu a subida na Liga Feminina no segundo ano de existência da modalidade no clube. O Futebol Clube do Porto é uma instituição profundamente enraizada na cidade, constituindo um elemento central da sua identidade coletiva e do seu prestígio externo. Lê-se ainda no comunicado. O Futebol Clube do Porto será recebido nos espaços do Conselho no dia 16 de maio, no âmbito dos festejos da formação masculina após o final da temporada. Ainda pelo tema do Futebol Clube do Porto, o Futebol Clube do Porto exerceu o direito de compra de Kivior junto do Arsenal. O central polaco assinou o contrato por 4 temporadas até 30 de junho de 2030 e ficou com uma cláusula de rescisão de 70 milhões de euros. Pela compra de Kivior, o Futebol Clube do Porto pagou um total de 17 milhões de euros fixos por 100% dos direitos económicos, mais 5 milhões dependentes de objetivos. O Arsenal fica com um valor fixo de 2 milhões de euros na próxima venda. O defesa central de 26 anos chegou à Invicta no início da temporada por empréstimo do Arsenal. O internacional polaco esteve 3 anos em Londres, somando 68 jogos pela equipa principal dos Gunners. Tendo-se sagrado campeão nacional no ano de estreia, Kivior fez até então um total de 38 jogos pelos Dragões, 34 como titular. O central portista prossegue assim a carreira em Portugal, já depois de ter passado por Itália pela formação do Spezia, Eslováquia, onde alinhou pela formação do Zilina e também pela Bélgica, onde esteve ao serviço da formação do Anderlecht, tendo atuado ainda pela formação do Tichy da Polónia. Ainda pelo Futebol Clube do Porto, na equipa de azul e branca, pretende ativar na opção de prolongamento de contrato de Tiago Silva por mais uma temporada, o que manteria no defesa no Dragão até junho de 2027. No entanto, a decisão final ainda depende do jogador que irá avaliar o seu futuro no final da época. De acordo com a mesma fonte, a SAD azul e branca está pronta para acionar a cláusula de renovação automática do expediente central, embora no processo ainda esteja em aberto. O internacional brasileiro, de 41 anos, sente-se satisfeito na Invicta, sobretudo no depois de ter alcançado o objetivo de conquistar o título nacional, mas ainda não definiu os próximos passos da sua carreira. Recrutado em janeiro, Abna após uma segunda passagem pelo futebol brasileiro, Abna Tiago Silva, Abna Soma Já, Abna 13 jogos oficiais com a camisola portista, Abna tendo rapidamente assumido um papel de experiência no setor defensivo da equipa, ainda segundo as mesmas informações. Para além Abna da vertente competitiva, Abna jogadores Abna encontra-se também a preparar-se a transição para Abna na carreira de treinador. Está Abna a concluir a licença Abna de técnico profissional depois de Abna já ter obtido a licença B no Brasil e Abna pretende avançar-se no futuro próximo para Abna no curso UEFA Pro, etapa que antecede Abna entrada no topo da formação de treinadores. Certo é Abna que na TEB no final da temporada, Abna Tiago Silva Abna irá dar uma decisão à direção do Futebol Clube do Porto. Ainda pelo universo azul e branco, o Futebol Clube Porto Abna viu Abna ser confirmada pelo Tribunal Arbitral do Desporto na sanção de interdição por um jogo do setor destinado Abna aos grupos organizados de adeptos no Estádio do Dragão. A decisão valida na punição aplicada Abna pelo Conselho de Disciplina da Federação Portuguesa de Futebol na sequência dos incidentes Abna registados no Abna Estádio José de Alvalade em agosto de 2025. Em causa Abna estão os Abna acontecimentos ocorridos durante um clássico frente ao Sporting, Abna quanto após o golo de Luke de Jong, adeptos afetos ao clube portista terão invadido uma zona de segurança. Nessa ação foram partidos dois vidros de proteção cujos telhaços atingiram a bancada inferior, provocando ferimentos de 17 adeptos leoninos que necessitaram de assistência médica. Apesar da decisão, a aplicação imediata da sanção não deverá acontecer já na próxima jornada. Em teoria, no castigo teria impacto no jogo na frente ao Santa Clara, no encontro que o Futebol Clube do Porto irá receber o troféu de campeão nacional. No entanto, o Sado portista vai avançar com recurso para no Tribunal Central Administrativo Sul, que suspende temporariamente os efeitos da decisão até na apreciação final. A defesa Abna apresentada Abna pelo clube Abna argumentava na impossibilidade de controlar comportamentos individuais num estádio adversário, mas nessa Abna posição que Abna não foi suficiente para Abna convencer a maioria do colégio arbitral. O entendimento dominante Abna aponta Abna para falhas no dever Abna de prevenção e vigilância, sublinhando a responsabilidade dos clubes na promoção de uma cultura Abna de não violência Abna junto dos seus adeptos organizados. Para além do encerramento parcial dos setores habitualmente ocupados Abna pelos Super Dragões e pelo coletivo Ultras 95, no Futebol Clube Porto, Abna foi ainda Abna condenado ao pagamento de uma multa Abna de 3.825 euros, Abna, bem como das Abna respectivas custas Abna processuais. No entanto, a decisão que não foi unânime, o árbitro Abna designado pela Abna Sado Portista, Abna Tiago Rodrigues Bastos, votou contra Abna o acórdão, com Abna considerando inadmissível Abna responsabilizar o clube visitante por falhas de segurança no recinto Abna sob responsabilidade do adversário, alertando Abna para Abna o risco de se Abna aproximar Abna de uma lógica de responsabilidade objetiva sem enquadramento legal, claro. O Sporting Clube de Braga defronta nesta quinta-feira no Friburgo, na Alemanha, em contas da segunda mão das meias-finais da UEFA Europa League. Nos Guerreiros de Minho venceram na primeira mão em Braga por 2-1, estando na frente da eliminatória e mais perto da chegada na final da divisão este segundo jogo. No técnico do Sporting Clube de Braga, Carlos Vincent, mostra-se muito confiante para a passagem à final da Liga na Europa, mas sabe que não terá tarefa fácil na deslocação até ao Reduto Germânico.
1: 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Llegaremos al hotel luego, cenamos y ya focados para el partido de mañana. 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Sabemos que el reto mañana va a ser incluso más difícil que la semana pasada en Braga, porque seguramente ellos con el hecho de jugar en casa, con sus adeptos, pues van a intentar todo para ponernos el partido más difícil, para ganar el partido, y nosotros pues tenemos que estar preparados mentalmente, físicamente, tener una capacidad de estar emocionalmente estables y equilibrados. Seguro que va a haber momentos difíciles en el partido, siempre hablamos de lo mismo, ¿no? Esos momentos los superas siendo equipo, ¿no? Siendo un buen compañero, luchando todos juntos y obviamente también tratando de hacer nuestro partido, de controlar con nuestras armas el partido de la manera que queremos, para tratar de imponernos, conseguir la victoria y llegar a esa final que todos queremos. Ricardo hace muy pocos días, ¿no?, de su lesión. Él ha querido recortar los plazos a toda costa, ha querido estar con el equipo. Tenemos que ser muy cautelosos porque sí que sí. No haces lo que toca mañana con él, pues igual también ya no puede disputar más minutos en la temporada con una recaída que ya estamos tan cerca del final, ¿no? Entonces vamos a ser cautelosos, a ver cómo se levanta mañana. Hoy hizo un poquito por su cuenta en el campo de entrenamiento, a ver qué reacción tiene después de 24 horas del entrenamiento y vamos a ver.
0: Já do lado dos jogadores do Sporting Clube de Braga, João Moutinho esteve também na conferência de imprensa de divisão em esta na partida e acabou também por alinhar pelo mesmo diapasão de Carlos Vicente, assumindo que terá de ser um Sporting Clube de Braga com muita vontade de chegar até na grande final da Liga na Europa, esperando obviamente uma tarefa difícil na deslocação até na Alemanha diante do Friburgo.
2: É o jogo do Braga, é a mentalidade do Braga, é tentar impor o seu jogo, ter a posse de bola e gerir os tempos da maneira que nos convém mais para podermos criar oportunidades e concretizar. Sabemos que o Friburgo é uma excelente equipa, uma equipa que também não vira a cara à luta, que dá tudo o que tem com excelentes jogadores, com uma atmosfera que vai ser aqui enorme amanhã, mas nós já passamos por isso, por grandes estádios, com um público a torcer contra nós, e nós temos que pôr-nos à parte disso tudo, fazer o nosso futebol, tentar ter a bola assim, sabendo que o Friburgo pode nos causar problemas com o posse de bola, ou no contra-ataque, ou as saídas rápidas, sabendo que vamos ter dificuldades, mas que vamos ter que superar.
0: O embate entre Friburgo e Sporting Clube de Braga joga-se esta na quinta-feira pelas 8 da noite na Alemanha, em duelo na segunda mão das meias-finais da UEFA Europa League. Uma partida que vai poder acompanhar com relato na Globo FM num simultâneo na Rádio Jornal do Centro e, claro, está também através da conta oficial de YouTube da Primeira Rádio de Porto. Ainda em relação a este tema, na Câmara Municipal de Braga vai disponibilizar um encrebna gigante na Praça do Município, para acompanhar o encontro entre o Sporting Clube de Braga e Friburgo, referente nesta segunda mão das meias-finais da Liga na Europa. Na partida está então marcada para nas 8 da noite desta quinta-feira e poderá garantir aos minhotos na presença na final da competição. O que acontecer seria na segunda vez que na formação minhota chegava numa final europeia. A iniciativa pretende reunir adeptos no coração da cidade, criando um ambiente de apoio coletivo. A equipa, orientada por Carlos Vicente, numa fase decisiva da época. O jogo será transmitido em direto na Praça do Município, no espaço emblemático do Centro Histórico Bragarense, que deverá encher-se para assistir a este encontro. De recordar que o Sporting Clube de Braga parte em vantagem para nesta na segunda mão, depois de ter vencido em território luso, na Pedreira, por 2-1, resultado que coloca na equipa em posição favorável na luta por um lugar na final da segunda prova mais mediática da Europa. O Estrela da Amadora deu a conhecer que os bilhetes para o embate contra o Futebol Clube Famalicão serão gratuitos. A formação agora comandada por Cristiano Bacci tem recepção à formação famalicense em contas da 33ª e na penúltima jornada, isto na próxima segunda-feira, pelas 20h15 da noite. A cada adepto é permitido 3 bilhetes de forma gratuita. No levantamento dos ingressos será por fases, primeiro sócios e depois público em geral. O Estrela da Amadora poderá garantir-se nesta jornada, na manutenção, falhando nesse objetivo, em caso de derrota. A permanência já nesta jornada pode ser garantida de várias maneiras, em caso de vitória e derrotas ou empates de Casa Pia e Tondela, ou mesmo em caso de empate, quer de Casa Pia, quer da formação tondelense, se for registada noutra sequência de resultados. A decisão da manutenção tricolor fica adiada para a 34ª e última jornada. As emoções da 33ª jornada da 2ª Liga estão marcadas para no próximo sábado, com o título de campeão já entregue ao Clube Sport Marítimo. Ainda existe um lugar de subida direta para atribuir-se, que tem um Académico de Viseu como melhor colocado para agarrar essa oportunidade, além do acesso ao play-off e às descidas até na Liga 3. Esta ronda conta ainda com um clássico de equipas B entre Sporting e Futebol Clube do Porto. Nos 6 dos jogos vão discutir-se às 3h30 da tarde do próximo sábado, nomeadamente aqueles que terão em campo as equipas que ainda lutam pela permanência no segundo escalão do futebol nacional. Damos conta então do horário de todos os jogos relativos na 33ª jornada da 2ª Liga, começando pelos jogos que estão marcados para nas 3h30 da tarde, no Sporting B, na Futebol Clube do Porto B, na Penafiel Marítimo, Feirense, Oliveirense, Felgueiras Portimonense, nas Chaves Leixões e na Farense, no Futebol Clube Passos de Ferreira. Já pelas 20h30 da noite, temos embates entre Benfica B, na Académico de Viseu, na Vizela, na União de Leiria e Lourosa, na Torriense. Já está confirmado o horário para o último teste de Portugal antes do Mundial 2026, na seleção que joga com a Nigéria no dia 10 de junho, pelas 9h15 da noite, no estádio Dr. Magalhães, na Pessoa, em Leiria. No comunicado, a Federação Portuguesa de Futebol confirmou a hora e o local, uma vez que no dia e o adversário já eram conhecidos. Esta decisão, recorde-se, prende-se com as cheias que afetaram a região do centro do país, com a tempestade Christine. Na altura, a Federação Portuguesa de Futebol anunciou que o último teste da seleção iria decorrer precisamente em Leiria, na 4 dias antes Portugal joga, com o Chile, no Estádio Nacional, no Jamor, tal como também informou nessa altura. O município leiriense assume que toda a receita do jogo irá reverter para os clubes afetados pela depressão Cristine, ajudando a reconstruir espaços e a apoiar quem trabalha e treina nos clubes. A equipa lusa volta a defrontar a Nigéria antes do Mundial, tal como aconteceu em 2022, a 17 de novembro desse ano, antes do Mundial do Qatar. Portugal venceu a Nigéria por 4-0, com 2 golos de Bruno Fernandes, um de Gonçalo Ramos e um de João Mário. A Associação Portuguesa de Árbitros de Futebol deu a conhecer que no último mês registaram-se 10 agressões a árbitros, no número de agressões que equivale a 25% da média anual da última década. Numa audição que perante a Comissão da Cultura, Comunicação, Juventude e Desporto, Sérgio Mendes, presidente do contencioso da APAF, alertou para a normalização da violência contra os juízes e apresentou os números da última década, com cerca de 400 agressões. Na maior parte dos casos, são envolvidos os árbitros com menos de 25 anos e com apenas 2 ou 3 anos de experiência. Os agressores são, sobretudo, jogadores e elementos do público. A BAF deu a conhecer falhas na fiscalização e cumprimento das regras básicas, como formações obrigatórias de cerca de 15 horas e segurança sem formação adequada. Sérgio Mendes criticou também a aplicação de sanções, referindo situações em que suspensões de 6 meses são cumpridas no defeso durante as férias, reduzindo no seu efeito prático, enquanto árbitros podem ser penalizados com suspensões de 90 dias por interromper jogos por falta de segurança. No âmbito da prevenção, a APAF indicou ter realizado ações em mais de 100 escolas no último ano, abrangendo cerca de 7.500 alunos, com o objetivo de sensibilizar para a ética desportiva e humanizar na figura do árbitro.
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0: Agora o golfe com José Carlos Leal a destacar a ascensão de novos talentos na modalidade, quer nacional ou mundial, jogadores que têm dado nas vistas com desempenhos surpreendentes.
1: O golfista norte-americano Tiger Woods anunciou que irá fazer uma pausa na carreira para procurar ajuda profissional na sequência de um recente incidente que culminou na sua detenção por condução sob o efeito de substâncias. A decisão foi comunicada através das redes sociais, poucos dias após ter sido detido perto da sua residência em Jupiter Island, na Flórida. Woods explicou que na sua prioridade é na sua saúde e o seu bem-estar. Vai afastar-se durante um período de tempo para procurar tratamento e concentrar na sua saúde, afirmou o atleta. Sabe e compreende a gravidade da situação em que se encontra atualmente. É necessário dar prioridade ao seu bem-estar e trabalhar para uma recuperação duradoura e completa. O golfista sublinhou o seu compromisso em regressar mais forte, estar empenhado em tirar o tempo necessário para voltar a uma condição mais saudável, mais forte e mais concentrada, tanto a nível pessoal como profissional, acrescentou pedindo respeito pela sua privacidade e também pela privacidade da sua família. Recordar que Tiger Woods foi detido por conduzir em estado de alteração após ter passado 8 horas nos escritórios da polícia da região. Foi libertado sob fiança. O teste de alcoolemia deu negativo, mas o atleta recusou fazer qualquer tipo de análise à urina.
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0: E agora seguimos com os craques mundiais neste produto 100% palavra.
6: Johan Cruyff não foi apenas um dos maiores jogadores da história do futebol, mas também uma das mentes mais revolucionárias que o desporto já conheceu. Nascido a 25 de abril de 1947, em Amsterdão, Cruyff cresceu num ambiente que respirava futebol e foi ainda muito jovem que começou a desenvolver a sua ligação ao Ajax, o clube que o viu nascer e onde deixaria uma marca inapagável. Desde cedo, o jogador revelou uma visão de jogo e uma técnica acima da média, características que o tornariam uma lenda não só nos Países Baixos, mas em todo o mundo. A ascensão de Cruyff no Ajax foi meteórica. Com apenas 17 anos, estreou-se pela equipa principal em 1964 e na década que seguiu foi o grande maestro da equipa que revolucionou o futebol europeu. Sob a liderança do visionário treinador Rinus Michels, Cruyff foi a principal peça de uma equipa que implementou o futebol total, um sistema de jogo fluido em que os jogadores trocavam de posições constantemente, confundindo os adversários. Este estilo de jogo inovador levou o Ajax ao domínio do futebol europeu nos inícios dos anos 70, com a conquista de 3 taças dos clubes campeões europeus consecutivas em 1971, 72 e 73. Durante este período, Cruyff foi reconhecido como o melhor jogador da Europa, vencendo por 3 vezes a Bola de Ouro. A sua habilidade única para ler o jogo, a sua rapidez de pensamento e a sua capacidade de executar passes milimétricos tornaram-no um jogador completo. Mas o que diferenciava verdadeiramente era a sua inteligência futebolística. Cruyff jogava com uma compreensão do jogo que poucos possuíam, o que lhe permitia antecipar movimentos e criar espaços onde parecia não haver nenhum. Não era apenas um jogador, mas um estratega dentro do campo. Em 1973, deu um dos passos mais importantes da sua carreira ao transferir-se para o Barcelona. A sua chegada ao clube catalão mudou para sempre o destino da equipa. Numa época em que o Barcelona estava longe dos seus dias de glória, Cruyff trouxe uma nova mentalidade vencedora. Em 1974, liderou o Barcelona à conquista do título de campeão espanhol, o primeiro em 14 anos, com um estilo de jogo que encantava os adeptos. A vitória por 5-0 sobre o Real Madrid no Santiago Bernabéu ficou para sempre gravada na memória dos colegas como um dos maiores feitos da história do clube. Para além do impacto desportivo, Cruyff transformou-se também num símbolo de resistência à ditadura franquista que ainda dominava a Espanha na época, reforçando a sua ligação emocional com a Catalunha. Na seleção dos Países Baixos, Cruyff também deixou uma marca indelével e a sua participação no Mundial de 74 foi memorável, levando a equipa até à final, onde perderam para a Alemanha Ocidental. No entanto, o desempenho da seleção neerlandesa durante esse torneio, com Cruyff como principal figura, tornou-se icónico. O futebol total encantou o mundo e, apesar da derrota, os Países Baixos ficaram para a história como uma das equipas mais inovadoras de sempre. O famoso Cruyff Turn, um drible inventado por ele, tornou-se um símbolo da sua genialidade e criatividade em campo. Após deixar o Barcelona em 1978, o Cruyff passou por algumas experiências fora da Europa, jogando nos Estados Unidos, onde continuou a encantar os adeptos, desta vez na North American Soccer League. Posteriormente, regressou à Europa, onde teve passagens por clubes como o Levante e o Ajax, clube que voltou a representar, ajudando a equipa a vencer mais dois campeonatos neerlandeses, antes de terminar a carreira no Feyenoord em 1984, com a conquista de uma surpreendente dobradinha. Esta conquista foi particularmente marcante, pois mostrou que mesmo no fim da sua carreira, Cruyff ainda era capaz de fazer a diferença em campo. Após o fim da sua carreira como jogador, iniciou uma das carreiras de treinador mais influentes de sempre. De volta ao Ajax e mais tarde no Barcelona, Cruyff levou as suas ideias inovadoras para o banco, implementando um estilo de jogo ofensivo e de posse de bola que seria a base de sucesso do clube catalão nas décadas seguintes. O Dream Team de Cruyff nos Blaugrana conquistou 4 campeonatos espanhóis consecutivos e venceu a sua primeira Taça dos Clubes Campeões Europeus em 1992. Mais que isso, Cruyff plantou as sementes para o estilo de jogo que definiria o Barcelona e a seleção espanhola nos anos 2000, conhecido como Tiki-Taka. Não foi apenas um grande jogador e treinador, foi um pensador do futebol. Alguém que acreditava que o jogo devia ser jogado de forma bonita, com inteligência e estilo. As suas ideias influenciaram gerações de treinadores e jogadores e o seu legado vive através de clubes como o seu Barça e o Ajax, que continuam a praticar um futebol que segue as suas filosofias. Cruyff redefiniu o futebol moderno e, mais do que isso, transformou-se numa lenda do desporto.

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1: É 1:29.
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5: O PSG e o Bayern de Munique empataram esta quarta-feira numa bola no Allianz Arena, num resultado que carimbou assim o passaporte dos franceses para na segunda final consecutiva da Champions League. Os atuais detentores da Orelhuda marcaram primeiro logo aos 3 minutos, através de Dembélé. Uma partida com maior domínio dos homens da capital de França, já para no Bayern de Munique, marcou Harry Kane na reta final da segunda parte. No final do jogo, no atleta português, João Neves considerou que na sua equipa alcançou a final de forma merecida.
6: Estamos muito contentes do que fizemos até agora. Bayern Munique, dou-lhes os meus parabéns, são uma grande equipa. A seguir a nós, na minha opinião, a melhor da Europa e do mundo. E nós conseguimos provar em casa e fora que também que somos a melhor equipa, conseguimos atacar, conseguimos defender, conseguimos sofrer, conseguimos respirar com a bola e sem bola, e é isso que uma grande equipa faz, o que nós fizemos. Um jogo muito difícil, sou muito cansado para falar até, mas muito contente do que fizemos até agora na Champions League, não só neste jogo, mas na Champions League.
5: Os parisienses do quarteto luso, João Neves, Nuno Mendes, Vitinha e Gonçalo Ramos defendem assim o título contra o Arsenal no dia 30 de maio em Budapeste. No confronto marca uma final inédita na história do torneio e coloca no PSG em busca de um bicampeonato na Champions. O Manchester City está muito perto de assegurar a continuidade de Phil Foden, depois do internacional inglês ter chegado a um princípio de acordo para prolongar o contrato por mais 4 épocas, segundo avança na Sky Sports. O jogador formado no clube e atualmente com 25 anos deverá manter-se ligado ao emblema de Manchester até pelo menos no junho de 2030, com possibilidade de extensão por mais uma temporada. Desde a estreia na equipa principal, aos 17 anos, Foden construiu um percurso de elevado sucesso no clube, conquistando 6 títulos da Premier League, na Liga dos Campeões, 2 taças de Inglaterra e 5 taças da Liga. Ainda assim, esta temporada tem sido marcada por menor protagonismo, numa fase em que o treinador Pep Guardiola tem optado com mais frequência por outras opções ofensivas. A verdade é que o jogador perdeu espaço no 11 inicial, sendo que na última titularidade na Premier League remonta ao empate de 2 golos na frente à formação do Nottingham Forest no dia 4 de março, no momento coincide ainda com uma fase menos consistente do Manchester City, que viu as suas aspirações na Liga sofrerem um revés após o empate fora de casa a 3 bolas diante do Everton. Já de acordo com The Guardian, o novo contrato inclui também uma opção de prolongamento por mais 12 meses, sinal de confiança da estrutura técnica e diretiva no médio ofensivo, que continua a ser visto como uma peça importante para no futuro do projeto. Finalmente, na segundo outras fontes de informação, o processo negocial terá contado com a intervenção de Rafaela Pimenta, representante também de Erling Haaland, ajudando a fechar os detalhes do novo vínculo que irá, assim, manter Foden no clube onde se formou. O Algarafa, a equipa orientada por Pedro Martins, apurou-se para a final da Taça do Emir pelo segundo ano consecutivo. A equipa do técnico português afastou nas meias finais na equipa do Al-Acra, num duelo decidido no desempate por penaltis após um empate sem golos no tempo regulamentar. O Algarafa vai tentar conquistar pela segunda vez na Taça do Emir, depois de, na temporada passada, não ter conquistado este troféu com Pedro Martins, que levou a melhor sabenação da equipa do Al Rayyan, então orientado por Artur Jorge. O ex-jogador do Futebol Clube do Porto, Hulk, já é oficialmente jogador da formação do Fluminense. No Clube Carioca, deu conta de que o avançado assinou um contrato válido até ao final de 2027. O emblema do Rio de Janeiro garantiu assim a contratação do atacante de 39 anos, depois deste rescindir com o Atlético Mineiro, após ter representado o clube de Belo Horizonte nas últimas 5 épocas e meia, tendo apontado 140 golos. O internacional brasileiro foi uma das figuras do Futebol Clube do Porto, onde sagrou 4 vezes campeão nacional, além de conquistar a Liga na Europa, entre outros troféus. O Hulk passou ainda por clubes como o Tóquio Verde, Zenit de São Petersburgo e Xangai, antes de ter regressado ao seu país em 2021. A esquadra de futsal na Santa Luzia, Mariana Marques, acabou multada em 1.224 euros após realizar 33 apostas em jogos oficiais durante a presente temporada. Mariana Marques, que milita no principal escalão do futebol feminino, é assim alvo de um processo na sequência de uma denúncia anónima. A atleta fez pelo menos 33 apostas entre julho de 2025 e março de 2026. Ala de 23 anos apostou em eventos de várias competições em que não participava, incluindo os jogos da Liga, da Taça da Liga e até da Seleção Nacional. O acórdão detalha que nas apostas foram realizadas em jogos de Famalicão, Sporting Clube de Braga, Futebol Clube do Porto, Sporting e Benfica, entre outros. Contas feitas, a jogadora violou o artigo 142, número 2 do Regulamento Disciplinar da Federação Portuguesa de Futebol, que proíbe atletas de realizarem apostas em jogos oficiais, mesmo em competições em que não participem. O Conselho de Disciplina da Federação Portuguesa de Futebol defende que a arguida agiu de forma consciente e voluntária, ignorando os deveres de integridade e ética desportiva. A jogadora Mariana Marques admitiu os factos, mostrando arrependimento e pedindo desculpas na comunidade desportiva. A Arábia Saudita continua a receber o Rally Dakar em 2027, apesar da incerteza provocada pela tensão no Médio Oriente. Na organização da prova, deu esta garantia durante a apresentação da 49ª edição do evento em Paris. O Dakar realiza-se na Arábia Saudita pelo 8º ano seguido, de 1 a 15 de janeiro de 2027, e conta com 13 etapas, mais um prólogo de 5.320 km cronometrados, de um total de 8.390, será na edição com mais quilómetros cronometrados desde que chegou ao Médio Oriente em 2020. O evento terá início em King Abdullah Economic City, uma cidade costeira que está a ser construída de raiz nas margens do Mar Vermelho. A especial mais longa conta com 515 km ao cronómetro, enquanto que na etapa mais longa será na 12ª com 905 km. A fechar, olhamos para a ténis, para a tenista Arina Sabalenka, que admite que os tenistas podem realizar um boicote aos grandes slams no futuro, caso não recebam uma fatia maior nas receitas dos torneios. Em declarações antes do Masters 1000 de Roma, a líder do ranking mundial WTA defende que sem os atletas não há entretenimento e que nesta poderá ser a única forma de lutar pelos direitos dos tenistas. Recordar que os organizadores de Roland Garros anunciaram um aumento de 5,3 milhões de euros nos prémios monetários para a edição deste ano, sendo que os tenistas falam numa história diferente, já que os lucros desceram de 15,5% em 2024 para 14,9% em 2026. O torneio parisiense decorre entre os dias 24 de maio e 7 de junho.
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0: E agora seguimos com os gigantes adormecidos neste produto 100% palavra.
11: O IFK Gotemburgo, fundado em 1904, é um dos clubes mais bem-sucedidos e tradicionais da Suécia. Com sede em Gotemburgo, a equipa faz parte da elite do futebol sueco e possui uma rica história de conquistas, tanto no plano doméstico como no internacional. Nos primeiros anos, o Gotemburgo rapidamente se destacou no futebol do país. Em 1908, apenas 4 anos após a sua fundação, o clube conquistou o seu primeiro título da Svenska Mästerkuppen, o título do campeonato sueco da época. Ao longo das décadas seguintes, o clube continuou a ser uma força dominante, conquistando vários títulos nacionais e consolidando-se como uma referência no futebol do país. A década de 1980 é considerada a era de ouro do IFK Gotemburgo. Durante esse período, o clube alcançou um feito que o catapultou para o cenário internacional, a conquista da Taça UEFA. Em 1982, sob o comando do treinador Sven-Goran Eriksson, o Gotemburgo surpreendeu a Europa ao vencer a competição, derrotando o poderoso Hamburgo na final com o agregado de 4-0. 5 anos depois, em 1987, o Gotemburgo voltou a brilhar na Taça UEFA, conquistando novamente o troféu. Desta vez, a equipa sueca venceu o Dundee United, da Escócia, na final, com um resultado global de 2-1. Esta dupla conquista internacional, somada ao sucesso doméstico, fez com que o clube se tornasse uma referência no futebol europeu durante a década de 1980. Além do sucesso nas competições europeias, o Gotemburgo manteve a sua hegemonia no futebol sueco ao longo dos anos. Com mais de 18 títulos da Allsvenskan, o clube é um dos maiores vencedores do campeonato do país. Entre 1990 e 1996, o Gotemburgo venceu o campeonato por 6 vezes, reforçando o seu estatuto como uma das equipas mais dominantes do futebol da Escandinávia, e durante esse período o clube também participou em várias edições da Liga dos Campeões, alcançando os quartos de final em 1995. Apesar do seu sucesso histórico, o Gotemburgo enfrentou dificuldades nas décadas seguintes, com uma crise financeira e uma queda de rendimento desportivo. Contudo, conseguiu reerguer-se e em 2007 voltou a conquistar o campeonato sueco, pondo fim a um jejum de 11 anos sem títulos. Nos últimos anos, o Gotemburgo tem lutado para retomar o seu lugar entre as melhores equipas da Suécia, mas o seu legado de conquistas e a sua tradição continuam a fazer do clube um dos maiores do futebol. O Gotemburgo é o único clube sueco a ter conquistado 2 taças UEFA, um feito que o coloca entre os grandes clubes europeus. A sua capacidade de competir de igual para igual com equipas das principais ligas europeias, especialmente durante a década de 80, faz do clube um dos nomes mais respeitados do futebol sueco e escandinavo.
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0: O futebol está repleto de grandes feitos históricos, onde clubes e seleções superaram todas as expectativas para marcar eras inesquecíveis. É o momento de mais um grande feito histórico aqui na Primeira Rádio Desporto.
11: Não só de títulos se fazem as maiores equipas da história do futebol, porém as conquistas ajudam a eternizar os feitos de vários conjuntos que deixaram a sua marca. Olhando para um dos mais recentes dos quais, o Barcelona de Pep Guardiola estabeleceu um novo parâmetro no que a domínio diz respeito. Apoiado por uma filosofia desenhada por Johan Cruyff, o técnico espanhol colocou em prática o que de melhor aprendeu do mestre neerlandês, trucidando por completo todo e qualquer adversário que encontrou pela frente. Numa altura em que os galácticos do Real Madrid ajudavam a formar uma rivalidade estratosférica, as vitórias do tiki-taka catalão são ainda mais valorizadas, especialmente tendo em conta o facto de ter conquistado, no mínimo, 3 competições em cada um dos 4 anos desse período de 2008 a 2012. Desde logo na sua época de estreia, Guardiola arrecadou um quarteto de títulos que assustou o mundo do futebol. Para além da Liga Espanhola e da Taça do Rei, o Barcelona sagrou-se vencedor da Liga dos Campeões. Terminando à frente de Sporting, Shakhtar Donetsk e Basileia na fase de grupos, os blaugrana foram despachando oponentes de peso no seu caminho para a final. Destacam-se as goleadas aplicadas ao Lyon por 5-2 nos oitavos da competição, a par do 4-1 4-0 sobre o Bayern nos quartos, marcando o empate com o Chelsea na eliminatória de acesso à grande decisão. Aí, a antiga regra dos golos marcados fora de casa deu a passagem para Roma, onde os culés protagonizariam um confronto de titãs com o Manchester United de Alex Ferguson e do Bola de Ouro Cristiano Ronaldo. Os Red Devils eram, inclusive, os atuais campeões europeus, mas o que se viu no relvado do Olímpico foi uma das maiores demonstrações de superioridade alguma vez registadas contra aquela equipa. De pé para pé, a bola ia deslizando no tapete verde, trocando os olhos aos ingleses que de forma inglória tentavam controlar um fenómeno chamado Lionel Messi. Desde cedo que a vantagem da formação espanhola se fez mostrar pelo letal Samuel Eto'o, abrindo espaço para que o astro argentino aparecesse na segunda parte a fazer aquilo que lhe valeria o primeiro prémio de melhor do mundo da sua carreira. Foi Leo quem apontou o segundo do Barcelona, que levantaria a orelhuda sem qualquer contestação. O Mundial de Clubes viria a fechar o ano de sonho do tiqui-taca catalão, com um triunfo sobre os Estudiantes de La Plata após prolongamento, consagrando aquela como a melhor temporada da história do clube. Diz-se por aí que o mais difícil não será chegar ao topo, mas sim manter-se por lá. Ora, para o Barça de Guardiola, essa foi uma premissa fundamental. O bicampeonato de La Liga chegou no ano seguinte, com 99 pontos conquistados, assim como as supertaças europeia e espanhola. 2 anos envolvidos desde o início do trabalho, chegariam ainda mais troféus, mas desta vez com um gosto especial. A goleada de 5-0 ao Real Madrid gravou uma humilhação difícil de ultrapassar para os merengues, abrindo o livro para um capítulo dourado favorável aos Blaugrana. Além da supertaça espanhola, nem os 40 golos de CR7 tiraram o tricampeonato espanhol ao Barcelona, ao qual se juntou mais uma Liga dos Campeões. Depois de deixar Arsenal e Shakhtar Donetsk pelo caminho, os culés tiveram uma nova chance para calcar os eternos rivais, que claramente não desperdiçaram. Vencendo o Real Madrid por 2-0 no Santiago Bernabéu, as meias-finais ficaram resolvidas com um empate a um golo em Camp Nou, que ditou um novo encontro com o Manchester United na grande final. A jogar em território inglês, no imponente estádio de Wembley, o perfume do tiki-taka fez-se sentir igualmente, com Pedro Rodrigues, Lionel Messi e David Villa a pintarem o marcador de azul-graná. O tento de honra de Wayne Rooney foi insuficiente para evitar nova derrota dos Red Devils, que se curvaram perante o domínio de um adversário inigualável. Antes da despedida, Guardiola viria a conquistar mais uma supertaça espanhola contra o Real Madrid, uma Taça do Rei, eliminando os madrilenos pelo meio, um Mundial de Clubes goleando o Santos de Neymar, para além de uma supertaça europeia, vencida sobre o Futebol Clube do Porto, no Mónaco. Juntando beleza à funcionalidade, a brilhante geração dos catalães alimentou as vitórias da Espanha no Euro 2008, Mundial 2010 e Euro 2012, ajudando a construir a história de lendas como Carles Puyol, Gerard Piqué, Xavi Hernández e André Iniesta, ao qual se juntam nomes como Sergio Busquets, Víctor Valdés, Javier Mascherano e, claro, Lionel Messi. Fábricas, Villa, Thierry Henry e Samuel Eto'o são algumas das menções honrosas que cabem na memória dessa equipa maravilha, que mostrou a todo mundo uma nova forma de olhar para o desporto rei.
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12: E está agora na hora de trazer o perfil de mais um jogador à Golo FM.
11: Perfil do jogador. Son Heung-min é um dos jogadores mais completos e versáteis da Premier League, conhecido pela sua capacidade de atuar em várias posições no ataque, embora se destaque principalmente como extremo esquerdo. Uma das características mais evidentes no seu jogo é a sua capacidade de finalizar com ambos os pés, tornando-o imprevisível para os defesas. Seja em jogadas rápidas de transição ou em ataques mais organizados, Son demonstra uma inteligência tática notável ao ler os espaços vazios e saber exatamente quando acelerar o jogo. Taticamente, é um mestre em aproveitar as costas de defesa adversária. A sua velocidade, aliada a um excelente timing nas corridas, permite-lhe quebrar linhas defensivas e criar oportunidades de golo de forma consistente. É particularmente eficaz em sistemas de contra-ataque, onde a sua aceleração e habilidade para finalizar em situações de um contra um são mortais. Além disso, o seu entendimento com colegas de ataque torna-o uma peça vital em jogadas combinadas e trocas rápidas de posição. O sul-coreano também é altamente eficaz na pressão sem bola, algo essencial em sistemas de jogo que privilegiam a pressão alta. Son não só pressiona os defesas com intensidade, mas também tem a capacidade para se reposicionar rapidamente para bloquear linhas de passe, demonstrando um excelente sentido de jogo defensivo e compromisso com o trabalho em equipa. Este aspecto tático é frequentemente subvalorizado, mas é crucial para manter a consistência defensiva do seu conjunto. Outro ponto forte do seu jogo é a movimentação inteligente ao cortar da ala para o centro. Não fica apenas à espera de cruzamentos, mas é muito proativo ao movimentar-se para as zonas mais centrais, o que lhe permite ter uma posição privilegiada para rematar de longe ou até combinar com os médios ofensivos. O seu remate de média e longa distância é outra arma letal no seu arsenal, com capacidade de golos de fora da área que muitas vezes decidem jogos. Com uma qualidade técnica refinada, velocidade e inteligência tática, Son é um jogador que pode atuar em múltiplos sistemas e é extremamente difícil de anular. A sua versatilidade, quer como criador de jogo, quer como finalizador, faz dele um dos jogadores mais decisivos e completos no futebol mundial.
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6: Estamos muito contentes do que fizemos até agora. Bayern Munique, dou-lhes os meus parabéns, são uma grande equipa, a seguir a nós, na minha opinião, a melhor da Europa e do mundo. E nós conseguimos provar em casa e fora que também que somos a melhor equipa, conseguimos atacar, conseguimos defender, conseguimos sofrer, conseguimos respirar com a bola e sem bola.
15: Temos que ser muito cautelosos porque no haces lo que toca mañana con él, pues igual también ya no puede disputar más minutos en la temporada con una recaída que ya estamos tan cerca del final, ¿no? Entonces vamos a ser cautelosos a ver cómo se levanta mañana. Hoy hizo un poquito por su cuenta en el campo de entrenamiento, a ver qué reacción tiene después de 24 horas del entrenamiento y vamos a ver.
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12: E está agora na hora de trazer mais um craque da Liga Portuguesa, aqui à Gol FM.
11: Givanildo Vieira de Sousa, mais conhecido como Hulk, é um dos grandes nomes do futebol brasileiro. Com uma carreira que se destaca pela sua força física, habilidade e precisão nos remates, Hulk teve passagens memoráveis por clubes como o Futebol Clube do Porto, Zenit de São Petersburgo e, claro, também pela seleção brasileira. Hulk começou a sua carreira no Brasil, mas foi no futebol asiático que deu os primeiros passos em termos internacionais, quando foi contratado pelo Kawasaki Frontale do Japão. Depois de passar por empréstimos no Consadole Sapporo e no Tóquio Verde, onde chamou a atenção pelos muitos golos marcados, Hulk começou a ganhar notoriedade e atraiu o interesse de clubes europeus. Em 2008, chegou a Portugal para representar o Futebol Clube do Porto, clube onde viveria uma das fases mais marcantes da sua carreira. Na sua primeira temporada, em 2008-2009, já mostrou o seu valor, contribuindo com 8 golos no campeonato e ajudando o Porto a conquistar o título da Primeira Liga. Rapidamente se tornou uma peça fundamental na equipa portista, destacando-se pela sua força, velocidade e capacidade de finalização. O auge da passagem de Hulk pelo Futebol Clube do Porto ocorreu na temporada de 2010-2011, quando o clube, comandado por André Vilas Boas, venceu a Liga Europa e dominou o cenário nacional, conquistando o Campeonato Português de forma invicta. Hulk foi crucial para essa campanha, terminando como o melhor marcador do campeonato com 23 golos e contribuindo também nas competições europeias. Ao todo, durante as 4 temporadas que passou no Dragão, o jogador brasileiro ajudou o clube a conquistar 4 títulos da Primeira Liga, 3 Taças de Portugal, 3 Supertaças Cândido de Oliveira e a já mencionada Liga Europa. O seu poderio físico transformou-o num dos jogadores mais temidos e admirados da Liga Portuguesa. A sua presença em campo era avassaladora e a sua capacidade de jogar tanto como extremo como avançado deu uma versatilidade tática ao Porto. Durante o tempo que passou em Portugal, Hulk marcou centenas de golos em competições domésticas e internacionais, consolidando-se como um dos melhores estrangeiros que já passaram pelo clube. Em 2012, após o sucesso em Portugal, o atleta foi vendido ao Zenit de São Petersburgo, da Rússia, por um valor recorde na altura. A transferência, avaliada em cerca de 60 milhões de euros, foi uma das maiores da história do futebol português. No Zenit, Hulk continuou a brilhar, ajudando a equipa russa a conquistar o campeonato da Premier League do país e diversas outras taças nacionais. No entanto, mesmo com o sucesso na Rússia, o impacto que teve no Futebol Clube do Porto será sempre lembrado como um dos pontos mais altos da sua carreira. Hulk também teve uma carreira internacional de sucesso.

0: pelo seu estilo de jogo físico, Hulk contribuiu com momentos importantes e jogou ao lado de grandes estrelas como Neymar e Oscar. Depois de deixar o Zenit, aventurou-se no futebol chinês, defendendo o Shanghai Sipg, onde continuou a exibir a sua potência e talento, conquistando títulos nacionais. Em 2021, regressou ao Brasil para jogar pelo Atlético Mineiro, onde rapidamente se tornou uma das referências da equipa, ajudando o clube a conquistar o Brasileirão e a Copa do Brasil, somando assim mais alguns títulos para a sua já vitoriosa carreira. Em resumo, Hulk deixou uma marca indelével no futebol mundial, especialmente em Portugal, onde se tornou um ídolo do futebol do Porto. A sua força, habilidade e capacidade de decisão transformaram-no numa das figuras mais icónicas a vestir a camisola azul e branca, sendo sempre lembrado no clube como legado do incrível Hulk.
1: Me preocupo muito chegar pela porta da frente, sair pela porta da frente, sair valorizado, sair respeitado, então isso não tem preço. Então procuro estar com a cabeça boa para jogar. Graças a Deus, quando eu cheguei, eu saí pela porta da frente. Quando eu tiro a camisa que faço a pose do Hulk, assim, a galera vai à loucura, então foi especial.
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3: Olhamos agora nesta emissão para os craques mundiais. Apesar da sua ausência no campo, o legado destes jogadores continua a inspirar novas gerações que procuram também alcançar a mesma grandeza. É para ouvir também aqui na primeira Rádio Desporto os craques mundiais com o Hugo Taveira.
0: Paolo Maldini, nascido a 26 de junho de 1968, é amplamente considerado um dos maiores jogadores de futebol de todos os tempos. A sua carreira foi inteiramente dedicada ao AC Milan, onde jogou durante 25 anos, tornando-se um ícone de longevidade e consistência. Filho de Cesare Maldini, uma lenda do futebol italiano, Paolo fez a sua estreia no AC Milan em 1985, com apenas 16 anos. Rapidamente se destacou pela sua maturidade e habilidade técnica, jogando inicialmente como lateral direito antes de se afirmar como lateral esquerdo, a posição pela qual ficaria famoso. Desde cedo, Maldini demonstrou uma grande capacidade defensiva, combinando velocidade, inteligência tática e uma leitura de jogo extraordinária. Durante as décadas de 1980 e 90, Maldini foi peça fundamental em algumas das equipas mais dominantes da história do futebol. Sob o comando de treinadores como Arrigo Sacchi e Fabio Capello, Maldini integrou uma defesa lendária ao lado de jogadores como Franco Baresi, Alessandro Costacurta e Mauro Tassotti. A solidez defensiva deste quarteto ajudou o Milan a conquistar inúmeros títulos, incluindo 7 da Série A e 5 Ligas dos Campeões. Entre 1988 e 1994, o Milan dominou o futebol europeu e Maldini foi um dos líderes dessa hegemonia. Na segunda metade da sua carreira, fez uma transição gradual para a posição de defesa central, onde continuou a exibir o mesmo nível de excelência. Mesmo com a idade avançada, manteve-se como uma das grandes figuras do futebol mundial, ele que já era conhecido pela sua incrível capacidade de manter a forma física, o que lhe permitiu jogar até aos 41 anos de idade. Apesar do sucesso a nível de clubes, a carreira internacional de Maldini não foi tão frutífera em termos de títulos. Representou a seleção italiana em 126 partidas, disputando 4 campeonatos do mundo e 3 campeonatos da Europa. Esteve perto de levantar troféus em várias ocasiões, destacando-se as finais perdidas no Mundial de 1994 e no Euro 2000. Mesmo sem um título internacional, Maldini foi sempre um líder exemplar na defesa da Itália, sendo o capitão durante muitos anos. Retirou-se em 2009, depois de uma carreira extraordinária, na qual somou mais de 1000 partidas como profissional, a maioria pelo Milan. A sua camisola número 3 foi retirada em sua homenagem, como reconhecimento pelo contributo incomparável ao clube. É visto como um dos jogadores mais leais da história, tendo rejeitado várias ofertas milionárias para continuar a representar os Rossoneri ao longo da carreira. Maldini ficou também conhecido pelo seu comportamento ético e pela sua liderança silenciosa, sendo respeitado por colegas e adversários. Em 2018, regressou ao Milan para integrar a estrutura diretiva do clube, ajudando a orientar uma nova geração de jogadores. Com uma carreira repleta de conquistas, Paolo Maldini é sinónimo de dedicação, lealdade e excelência, com poucos jogadores a marcarem tanto a história de um único clube como ele fez no AC Milan. O seu nome será eternamente ligado ao sucesso dos Rossoneri e ao legado do futebol mundial.
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3: A história do futebol europeu está repleta de equipas que brilharam intensamente, mas que hoje enfrentam dificuldades para recuperar a antiga glória. São os gigantes adormecidos, para ouvir aqui na primeira rádio de desporto, todos os dias também com o Hugo Taveira.
0: O Hamburger Sportverein, ou Hamburgo na língua portuguesa, é um dos maiores gigantes adormecidos do futebol mundial. Fundado em 1887, o emblema da cidade hanseática, com o mesmo nome, é descendente do antigo

0: Sport Clube Germânia, equipa que acabou por fundir-se com o Hamburger FC e com o Falke Eppendorf. Conhecido também por HSV, o clube foi se tornando uma potência regional nos primeiros anos de existência. Devido ao crescimento nas competições do norte da Alemanha, a equipa foi-se começando a destacar também nas provas nacionais, alcançando o primeiro título de campeão nacional na longínqua temporada de 1923. Nesse ano, venceram a final do campeonato por 3-0 sobre o Union Obachan Oveira, juntando-lhe mais um título em 1928, dessa vez frente ao Victoria Köln. Durante o Terceiro Reich, que coincidiu com a Segunda Guerra Mundial, o clube perdeu alguma força a nível nacional, conquistando acima de tudo vários troféus regionais. Situado na zona de ocupação britânica após o fim do conflito, foi aí que o Hamburgo tentou reerguer-se, somando dois campeonatos locais, embora tenha tardado até 1960 para voltar a tornar-se dominador ao nível nacional. Foi nesse mesmo ano que se tornou campeão alemão pela terceira vez, vencendo o Colónia na final, para além de se ter estreado na Taça dos Clubes Campeões Europeus. A campanha inaugural terminou apenas nas meias finais, onde caiu aos pés do Barcelona, lançando os dados para uma década que viria a trazer a sua primeira Taça da Alemanha, 3 anos mais tarde conquistada sobre o Borussia Dortmund. Os feitos alcançados até então valeram ao clube o convite da Federação Alemã para participar na primeira Bundesliga, disputada na época seguinte, em que o seu avançado, Uwe Seeler, se sagrou o melhor marcador com 30 golos. Os anos 70 foram ainda mais risonhos para os Die Rothosen, agraciados pelas conquistas de mais uma Taça da Alemanha em 1976 e de uma Taça das Taças em 1977. Após eliminar o Atlético Madrid nas meias-finais, um resultado de 2-0 frente ao Anderlecht em Amsterdão deu o primeiro título europeu ao Hamburgo. Aproveitando o entusiasmo com os resultados recentes, a equipa germânica assegurou, 2 anos mais tarde, o primeiro de 3 campeonatos da Bundesliga em 4 temporadas. Esse foi, sem dúvida, o momento mais glorioso da história do HSV, que chegou inclusive à final da Taça dos Clubes Campeões Europeus, perdida para o Nottingham Forest em 1980, no estádio Santiago Bernabéu. No início dos anos 80, a equipa era uma das maiores potências continentais, estatuto que se confirmou com a maior conquista registada em 1983, quando levantou o troféu de campeão de Europa em Atenas. A vitória frente à Juventus por 1-0 foi conseguida com o golo de Félix Magath, um dos maiores nomes da história do clube, que eternizou o Hamburgo na elite restrita de emblemas que subiram ao trono europeu. A década não terminaria sem mais um título da Taça da Alemanha em 1986, o último antes de um período mais pobre na chegada à virada do século. O regresso à Liga dos Campeões aconteceu em 2000-2001, assim como em 2006-2007, ainda assim sem conseguir ultrapassar a fase de grupos. A equipa ainda lutou pelo título alemão em 2006, perdendo-o para o Bayern de Munique, porém a partir daí não mais conseguiu ser competitivo dessa forma, entrando numa espiral decrescente até ao ponto mais negro da sua existência. Em 2018, o clube acabou despromovido ao segundo escalão pela primeira vez, de onde não saiu até ao momento, apesar das várias tentativas de subida de divisão. Uma história curiosa acerca desse momento é que no Volksparkstadion, casa do emblema ansiático, estava colocado um relógio que contava o tempo exato da equipa na Bundesliga, exibido de forma orgulhosa por ser o único conjunto que participou em todas as edições desde a sua formação. Agora, o relógio foi removido do recinto, deixando no seu lugar as coordenadas da localização do mesmo. Com um percurso riquíssimo no futebol da Alemanha, o Hamburgo protagoniza um dos derbys mais apaixonantes do país, com o St. Pauli, outra equipa da cidade. A rivalidade com o Werder Bremen é também assinalável, com as equipas que ficam a 100 km de distância a formarem o conhecido Nordderby, ou Clássico do Norte. Durante muitos anos, os confrontos com o Bayern de Munique foram vistos como um conflito entre o norte e o sul do país, embora atualmente essa animosidade tenha esfriado por motivos competitivos. A viver uma das fases mais discretas desde a fundação há 137 anos, o dinossauro, como é conhecido no seu país, é um dos gigantes adormecidos com maior contribuição para o futebol germânico e continental.
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2: São 2:02.
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6: O Sporting Clube de Braga defronta nesta quinta-feira no Friburgo, na Alemanha, em contas da segunda mão das meias-finais da UEFA Europa League. Nos Guerreiros de Minho venceram na primeira mão em Braga por 2-1, estando na frente da eliminatória e mais perto da chegada na final da divisão este segundo jogo. No técnico do Sporting Clube de Braga, Carlos Vicente, mostra-se muito confiante para a passagem à final da Liga Europa, mas sabe que não terá tarefa fácil na deslocação até no reduto germânico.
7: Estamos aqui... Llegaremos al hotel luego, cenamos y ya focados para el partido de mañana. Afrontamos el partido como afrontamos los demás, con una mentalidad para dar nuestra mejor versión. Sabemos que el reto mañana va a ser incluso más difícil que la semana pasada en Braga, porque seguramente ellos con el hecho de jugar en casa con sus adeptos pues van a intentar todo para ponernos el partido más difícil, para ganar el partido, y nosotros pues tenemos que estar preparados mentalmente, físicamente, tener una capacidad de estar emocionalmente estables y equilibrados. Seguro que va a haber momentos difíciles en el partido. Siempre hablamos de lo mismo, ¿no? Esos momentos los superas siendo equipo, ¿no? Siendo un buen compañero, luchando todos juntos y obviamente también tratando de hacer nuestro partido, de controlar con nuestras armas el partido de la manera que queremos para tratar de imponernos, conseguir la victoria y llegar a esa final que todos queremos. Ricardo hace muy pocos días, ¿no? de su lesión, él ha querido recortar los plazos a toda costa, ha querido estar con el equipo. Tenemos que ser muy cautelosos porque sí que si no haces lo que toca mañana con él, pues igual también ya no puede disputar más minutos en la temporada con una recaída que ya estamos tan cerca del final, ¿no? Entonces vamos a ser cautelosos, a ver cómo se levanta mañana. Hoy hizo un poquito por su cuenta en el campo de entrenamiento. A ver qué reacción tiene después de 24 horas del entrenamiento y vamos a ver.
6: Já do lado dos jogadores do Sporting Clube de Braga, João Moutinho esteve também na conferência de imprensa de divisão e esta na partida e acabou também por alinhar pelo mesmo diapasão de Carlos Vicente, assumindo que terá de ser o Sporting Clube de Braga, com muita vontade de chegar até na grande final da Liga na Europa, esperando obviamente uma tarefa difícil na deslocação até na Alemanha diante do Friburgo.
8: É o jogo do Braga, é a mentalidade do Braga, é tentar impor o seu jogo, ter a posse de bola e gerir os tempos da maneira que nos convém mais para podermos criar oportunidades e concretizar. Sabemos que o Friburgo é uma excelente equipa, uma equipa que também não vira cara à luta, que dá tudo o que tem com excelentes jogadores, com uma atmosfera que vai ser aqui enorme amanhã, mas nós já passamos por isso, por grandes estádios, com o público a torcer contra nós, e nós temos que pôr-nos à parte disso tudo, fazer o nosso futebol, tentar ter a bola assim, sabendo que o Friburgo pode nos causar problemas com a posse de bola, ou no contra-ataque, ou as saídas rápidas, sabendo que vamos ter dificuldades, mas que vamos ter que superar.
6: O embate entre Friburgo e Sporting Clube de Braga joga-se esta na quinta-feira pelas 8 da noite na Alemanha, em duelo na segunda mão das meias-finais da UEFA Europa League. Uma partida que vai poder acompanhar com relato na Globo FM, num simultâneo na Rádio Jornal do Centro, e claro, está também através da conta oficial de YouTube da Primeira Rádio de Desporto. Ainda em relação a este tema, na Câmara Municipal de Braga vai disponibilizar um ecrã gigante na Praça do Município para acompanhar o encontro entre Sporting Clube de Braga e Friburgo, referente nesta segunda mão das meias-finais da Liga Europa. Na partida está então marcada para nas 8 da noite desta quinta-feira e poderá garantir aos minhotos na presença na final da competição. O que acontecer seria na segunda vez que na formação minhota chegava numa final europeia. A iniciativa pretende reunir adeptos no coração da cidade, criando um ambiente de apoio coletivo Desportivo. A equipa, orientada por Carlos Vicente, numa fase decisiva da época. O jogo será transmitido em direto na Praça do Município, no espaço emblemático do Centro Histórico Barcarense, que deverá encher-se para assistir a este encontro. De recordar que o Sporting Clube de Braga parte em vantagem para nesta segunda mão, depois de ter vencido em território luso, na Pedreira, por 2-1, resultado que coloca na equipa em posição favorável na luta por um lugar na final da segunda prova mais mediática da Europa. O PSG e o Bayern de Munique empataram esta quarta-feira numa bola no Allianz Arena, um resultado que carimbou assim o passaporte dos franceses para na segunda final consecutiva da Champions League. Os atuais detentores da Orelhuda marcaram primeiro logo aos 3 minutos através de Dembélé. Na partida, com o maior domínio dos homens da capital de França, já para no Bayern de Munique, marcou Harry Kane na reta final da segunda parte. No final do jogo, no atleta português, João Neves, considerou que na sua equipa alcançou a final de forma merecida.
4: Estamos muito contentes do que fizemos até agora. Bayern Munique, dou-lhes os meus parabéns, são uma grande equipa. A seguir a nós, na minha opinião, a melhor da Europa e do mundo. E nós conseguimos provar em casa e fora que também que somos a melhor equipa, conseguimos atacar, conseguimos defender, conseguimos sofrer, conseguimos respirar com a bola e sem bola, e é isso que uma grande equipa faz, o que nós fizemos. Um jogo muito difícil, sou muito cansado para falar até, mas muito contente do que fizemos até agora na Champions League, não só neste jogo, mas na Champions League.
6: Os parisienses do quarteto luso, João Neves, Nuno Mendes, Vitinha e Gonçalo Ramos defendem assim o título contra o Arsenal no dia 30 de maio. Em Budapeste, no confronto, marca uma final inédita na história do torneio e coloca no PSG em busca de um bicampeonato na Champions. A Assembleia Municipal de Porto vai homenagear o Futebol Clube do Porto com um voto de louvor. Na premiação, acabou decidida por unanimidade depois da conquista do título de campeão da Liga 2025-2026. O Futebol Clube do Porto arrecadou o 31º título da sua história. Para além disto, na subida da equipa feminina ao principal escalão do futebol feminino, é também merecedora de mérito. Os deputados municipais assinalaram a conquista como um marco de excepcional relevância no desporto português. Nesta conquista reafirma um percurso histórico, de excelência, de exigência competitiva e afirmação contínua, projetando no nome da cidade do Porto, a nível nacional e internacional, também no futebol feminino, disse Marta Massada, presidente da mesa da Assembleia Municipal. O sucesso e os resultados da equipa feminina de futebol são também particularmente relevantes no processo de consolidação do futebol feminino. O Futebol Clube do Porto sagrou-se campeão do segundo escalão e garantiu a subida na Liga Feminina no segundo ano de existência da modalidade no clube. O Futebol Clube do Porto é uma instituição profundamente enraizada na cidade, constituindo um elemento central da sua identidade coletiva e do seu prestígio externo, lê-se ainda no comunicado. O Futebol Clube do Porto será recebido nos espaços do Conselho no dia 16 de maio, no âmbito dos festejos da formação masculina, após o final da temporada. Ainda pelo tema no Futebol Clube do Porto, o Futebol Clube do Porto exerceu o direito de compra de Kivior junto do Arsenal. O central polaco assinou o contrato por 4 temporadas até 30 de junho de 2030 e ficou com uma cláusula de rescisão de 70 milhões de euros. Pela compra de Kivior, o Futebol Clube do Porto pagou um total de 17 milhões de euros fixos por 100% dos direitos económicos, mais 5 milhões dependentes de objetivos. O Arsenal fica com um valor fixo de 2 milhões de euros na próxima venda. O defesa central de 26 anos chegou à Invicta no início da temporada por empréstimo do Arsenal. O internacional polaco esteve 3 anos em Londres, somando 68 jogos pela equipa principal dos Gunners. Tendo-se sagrado campeão nacional no ano de estreia, na Kivior fez até então um total de 38 jogos pelos Dragões, 34 como titular. O central portista prossegue assim a carreira em Portugal, já depois de ter passado por Itália pela formação do Spezia, Eslováquia, onde alinhou pela formação do Zilina, e também pela Bélgica, onde esteve ao serviço da formação do Anderlecht, tendo atuado ainda pela formação do Tichy, na Polónia. Ainda pelo Futebol Clube do Porto, na equipa de Azul e Branca, pretende ativar na opção de prolongamento de contrato de Tiago Silva por mais uma temporada, o que manteria no defesa no Dragão até junho de 2027. No entanto, a decisão final ainda depende do jogador que irá avaliar o seu futuro no final da época. De acordo com a mesma fonte, a SAD Azul e Branca está pronta para acionar a cláusula de renovação automática do expediente central, embora no processo ainda esteja em aberto. Roberto, o internacional brasileiro de 41 anos, sente-se satisfeito na invicta, sobretudo depois de ter alcançado o objetivo de conquistar o título nacional, mas ainda não definiu os próximos passos da sua carreira. Recrutado em janeiro, após uma segunda passagem pelo futebol brasileiro, Tiago Silva soma já 13 jogos oficiais com a camisola portista, tendo rapidamente assumido um papel de experiência no setor defensivo da equipa, ainda segundo as mesmas informações. Para além da vertente competitiva, os jogadores encontram-se também a preparar-se a transição para a carreira de treinador. Está a concluir a licença A de técnico profissional, depois de já ter obtido a licença B no Brasil, e pretende avançar no futuro próximo para no curso UEFA Pro, etapa que antecede na entrada no topo da formação de treinadores. Certo é que até ao final da temporada, Tiago Silva irá dar uma decisão à direção do Futebol Clube do Porto. Ainda pelo universo azul e branco, o Futebol Clube do Porto viu ser confirmada pelo Tribunal Arbitral do Desporto na sanção de interdição por um jogo dos setores destinados aos grupos organizados de adeptos no Estádio do Dragão. A decisão valida na punição aplicada pelo Conselho de Disciplina da Federação Portuguesa de Futebol na sequência dos incidentes registados no Estádio José de Alvalade em agosto de 2025. Em causa estão os acontecimentos ocorridos durante um clássico frente ao Sporting, quando, após o golo de Luke de Jong, adeptos afetos ao clube portista terão invadido uma zona de segurança. Nessa ação foram partidos dois vidros de proteção, cujos telhaços atingiram a bancada inferior, provocando ferimentos entre 7 adeptos leoninos que necessitaram de assistência médica. Apesar da decisão, a aplicação imediata da sanção não deverá acontecer já na próxima jornada. Em teoria, no castigo teria impacto no jogo na frente ao Santa Clara, encontro que o Futebol Clube do Porto irá receber o troféu de campeão nacional. No entanto, o SAD portista vai avançar com recurso para no Tribunal Central Administrativo Sul, que suspende temporariamente os efeitos da decisão até na apreciação final. A defesa apresentada pelo clube argumentava na impossibilidade de controlar comportamentos individuais num estádio adversário, mas nessa posição não foi suficiente para convencer a maioria do colégio arbitral. O entendimento dominante aponta para falhas no dever de prevenção e vigilância, sublinhando a responsabilidade dos clubes na promoção de uma cultura de não violência junto dos seus adeptos organizados. Para além do encerramento parcial dos setores habitualmente ocupados pelos Super Dragões e pelo coletivo Ultras 95, no Futebol Clube do Porto foi ainda condenado ao pagamento de uma multa de 3.825 euros, bem como das respectivas custas processuais. No entanto, a decisão não foi unânime. O árbitro designado pela SAD portista, Tiago Rodrigues Bastos, votou contra o acórdão, considerando inadmissível responsabilizar o clube visitante por falhas de segurança no recinto sob responsabilidade do adversário, alertando para o risco de se aproximar de uma lógica de responsabilidade objetiva sem enquadramento legal, claro. O Estrela da Amadora deu a conhecer que os bilhetes para no embate contra no Futebol Clube Famalicão serão gratuitos. Na formação agora comandada por Cristiano Bacci, tem recepção à formação famalicense em contas da 33ª e na penúltima jornada, visto na próxima segunda-feira pelas 20h15 da noite. A cada adepto é permitido 3 bilhetes de forma gratuita. No levantamento dos ingressos será por fases, primeiro sócios e depois público em geral. O Estrela da Amadora poderá garantir nesta jornada na manutenção, falhando nesse objetivo em caso de derrota. A permanência já nesta jornada pode ser garantida de várias maneiras, em caso de vitória e derrotas ou empates de Casa Pia e Tondela, ou mesmo em caso de empate, quer de Casa Pia, quer da formação tondelense, se for registada noutra sequência de resultados. A decisão da manutenção tricolor fica adiada para a 34ª e última jornada. As emoções da 33ª jornada da 2ª Liga estão marcadas para no próximo sábado, com o título de campeão já entregue ao Clube Sport Marítimo. Ainda existe um lugar de subida direta para atribuir-se que tem um Académico de Viseu melhor colocado para agarrar essa oportunidade, além do acesso ao play-off e às descidas até na Liga 3. Esta ronda conta ainda com um clássico de equipas B entre Sporting e Futebol Clube do Porto. Nas 6 dos jogos vão discutir-se às 3h30 da tarde do próximo sábado, nomeadamente aqueles que terão em campo as equipas que ainda lutam pela permanência no segundo escalão do futebol nacional. Damos conta então do horário de todos os jogos relativos na 33ª jornada da 2ª Liga, começando pelos jogos que estão marcados para nas 3h30 da tarde, na Sporting B, na Futebol Clube do Porto B, na Penafiel Marítimo, Feirense, Oliveirense, Felgueiras Portimonense, nas Chaves Leixões, na Ibna Farense, na Futebol Clube Passos de Ferreira. Já pelas 8h30 da noite, temos embates entre Benfica B, na Académico de Viseu, na Vizela, na União de Leiria e Lourosa, na Torriense. Já está confirmado o horário que o Abna no último teste de Abna Portugal antes do Mundial 2026. Abna na seleção que joga com a Nigéria no dia 10 de junho, Abna pelas 9:15 da noite, no estádio Dr. Magalhães, Abna Pessoa, Abna em Leiria. No comunicado, a Federação Portuguesa de Futebol confirmou a hora e o local, uma vez que no dia e o adversário Abna já eram conhecidos. Esta Abna decisão que Abna recorde-se Abna prende-se com as cheias Abna que afetaram a região do centro Abna do país, com a tempestade de Abna Curíssimo. Na altura, Abna Federação Portuguesa de Futebol anunciou que o último teste da seleção iria decorrer precisamente em Leiria, na 4 dias antes Portugal joga com o Chile, no Estádio Nacional, no Jamor, tal como também informou nessa altura. O município leiriense assume que toda a receita do jogo irá reverter para os clubes afetados pela depressão Cristine, ajudando a reconstruir espaços e a apoiar quem trabalha e treina nos clubes. A equipa lusa volta a defrontar a Nigéria antes de um Mundial, tal como aconteceu em 2022, a 17 de novembro desse ano, antes do Mundial do Qatar. Portugal venceu a Nigéria por 4-0, com 2 golos de Bruno Fernandes, 1 de Gonçalo Campos e 1 de João Mário. A Associação Portuguesa de Árbitros de Abna Futebol deu a conhecer que no último mês registaram-se 10 agressões a árbitros, sob no número de agressões, equivale a 25% da média anual da última década. Numa audição que Abna perante a Comissão da Cultura, Comunicação, Juventude e Desporto, Abna Sérgio Mendes, presidente do contencioso da APAF, alertou para a normalização da violência contra os juízes. Abna apresentou os números da última década, com cerca de 400 agressões. Na maior parte dos casos, são envolvidos os árbitros com menos de 25 anos e com apenas 2 ou 3 anos de experiência. Os agressores são, sobretudo, jogadores e elementos do público. A PAF deu a conhecer falhas na fiscalização e cumprimento das regras básicas, como formações obrigatórias de cerca de 15 horas e segurança sem formação adequada. Sérgio Mendes criticou também a aplicação de sanções, referindo situações em que suspensões de 6 meses são cumpridas no defeso durante as férias, reduzindo no seu efeito prático, enquanto árbitros podem ser penalizados com suspensões de 90 dias por interromper jogos por falta de segurança. No âmbito da prevenção, a APAF indicou ter realizado ações em mais de 100 escolas no último ano, abrangendo cerca de 7.500 alunos, com o objetivo de sensibilizar para a ética desportiva e humanizar a figura do árbitro. O piloto Miguel Oliveira, da BMW, está fora da próxima prova do Campeonato do Mundo de Superbikes, na República Checa, na 15 a 17 de maio. O corredor do Sub na falha no próximo evento devido a várias lesões, deu a conhecer a equipa da BMW. A formação afastou o português para poder recuperar das lesões contraídas na corrida Superpole, na prova discutida no passado fim de semana na Hungria, nomeadamente fraturas de omoplata e costelas. Segundo a equipa germânica, Miguel Oliveira sofreu uma conclusão com fraturas na omoplata e costelas, além de lesões nos tendões do ombro esquerdo. Agora vai concentrar-se na sua recuperação para regressar na equipa no mais depressa possível, assumiu o próprio piloto. O Falcão caiu pouco depois do arranque da corrida mais curta do fim de semana, tendo sido atingido pela moto do italiano Andrea Lucatelli. Está-me muito desapontado porque com o pódio conquistado mostraram que estão no caminho certo para conseguir ter sucesso nesta prova. Assume agora Miguel Oliveira, que se vai concentrar a 100% na sua recuperação. Na quinta prova do campeonato, Miguel Oliveira acaba rendido pelo neerlandês Michael van der Mark, piloto do Mundial de Resistência com a BMW. Na segunda BMW, na avaliação da condição física de Miguel Oliveira, vai sendo acompanhada nas próximas semanas e a decisão sobre o regresso à competição será tomada mais perto da prova seguinte. Nelson Oliveira vai alinhar pela 23ª vez na carreira, numa grande volta desta feita, na edição deste ano da Volta na Itália, em bicicleta, no ciclista da Movistar. O português com o maior número de participações em grandes voltas, sendo que esta será na 4ª participação na prova italiana. Aos 37 anos, Nelson Oliveira vai ser um dos atletas ao serviço de Henrik Maas, chefe de fila da equipa para o Giro. De resto, na Movistar se apresenta num bloco composto pelos 5 ciclistas, Henrik Maas, Sabne Orlas Aulers, Ivan Cortina, Juan Pedro López, Sabne Lorenzo Milesi, Javier Romo, Einar Sabne Rubio e Nelson Oliveira. Recordar que na volta na Itália arranca já durante esta sexta-feira e termina apenas na 31 de maio, sendo que António Margado, da Team Emirates, Sabne, no outro português, Sabne presente em competição. Já pelo ténis, Jaime Faria foi eliminado na última ronda de qualificação para o Masters 1000 de Roma, frente ao espanhol Pablo Lamas Ruiz. O benetinista português Chabna perdeu com o Chabna por 2-1 com os parciais de Chabna 3-6, Chabna 6-2, Chabna 6-3 em 1 hora e 56 minutos. Chabna Jaime Faria não consegue chegar ao quadro principal, sendo que nesta Chabna podia ter sido na segunda vez na carreira que o fazia após Chabna se ter estreado no torneio de Madrid há cerca de 2 semanas. Recordar que o único atleta Chabna luso em competição é Nuno Borges, Chabna que defronta um dos tenistas vindos do qualifying na primeira ronda do torneio.
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2: 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Afrontamos el partido como afrontamos los demás, con una mentalidad para dar esa mejor versión. Sabemos que el reto mañana va a ser incluso más difícil que semana pasada en Braga, porque seguramente ellos con el hecho de jugar en casa, con sus adeptos, pues van a intentar todo para ponernos el partido más difícil.
3: El juego de Braga, la mentalidad de Braga es intentar impor su juego, ter a posse de bola e gerir os tempos da maneira que nos convém mais para podermos criar oportunidades e concretizar. Sabemos que o Friburgo é uma excelente equipa, uma equipa que também não vira cara à luta.
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5: Entre 1965 e 1973, o Ajax de Amsterdão emergiu como uma das maiores equipas da história do futebol mundial. Sob a liderança de Rinus Michels, o clube holandês não só dominou a cena europeia, como revolucionou a forma como o desporto era jogado, introduzindo o conceito de futebol total. Esta era gloriosa culminou em 3 títulos consecutivos da Taça dos Clubes Campeões Europeus e estabeleceu uma nova forma de encarar o jogo, onde a fluidez e a troca constante de posições transformaram o Ajax numa equipa imbatível. O renascimento da equipa de Amsterdão começou em 1965, quando Michels, um ex-jogador do clube, assumiu o cargo de treinador. Na altura, o Ajax estava longe de ser uma potência europeia, que se tornaria, mas Michels, com uma abordagem inovadora e uma visão clara, começou a moldar uma equipa que viria a ser a mais temida do continente. O futebol total, defendido por Michels, consistia na ideia de que todos os jogadores em campo, independentemente da posição, tinham a capacidade de atacar e defender. Esta abordagem exigia não só um alto nível de competência técnica, mas também uma inteligência tática acima da média. Foi nesse sistema que o Ajax floresceu. O grande maestro dessa transformação foi Johan Cruyff, considerado o maior jogador da história do futebol neerlandês e um dos mais influentes de sempre. Cruyff, que começou a sua carreira no Ajax, personificava o espírito do futebol total com a sua versatilidade, inteligência e criatividade sem igual. Sob a orientação de Michels, Cruyff tornou-se o líder indiscutível de uma geração de talentos como Ruud Krol, Johan Neeskens e Piet Keizer, todos eles peças-chave da engrenagem perfeita que o Ajax se tornara. O sucesso começou a chegar no final da década de 1960. A equipa venceu vários campeonatos neerlandeses e em 1969 chegou à final da Taça dos Campeões Europeus, onde foi derrotada pelo AC Milan. Contudo, essa derrota apenas serviu para fortalecer o grupo. Nos anos seguintes, o Ajax consolidou-se como uma força dominante na Europa, conquistando 3 Taças dos Campeões consecutivas em 1971, 72 e 73, um feito que apenas um punhado de equipas conseguiria igualar. Este período marcou o auge da filosofia de Michels, que deixou a sua marca no futebol mundial. Em 1971, sob o comando do técnico, o Ajax conquistou a sua primeira Taça dos Campeões ao derrotar o Panathinaikos por 2-0 na final, realizada em Wembley. Esse título foi o prenúncio de uma era dourada e no ano seguinte, já sob o comando de Stefan Kovacs, o clube manteve a sua hegemonia. A final de 72, frente ao Inter de Milão, foi um exemplo perfeito do futebol total em ação. O Ajax dominou o jogo com uma exibição de superioridade tática e técnica, vencendo por 2-0, com 2 golos de Johan Cruyff. O ano de 1972 foi particularmente especial para a equipa neerlandesa. Além do bicampeonato europeu, a equipa conquistou a tríplice coroa, vencendo também o campeonato neerlandês e a Taça dos Países Baixos. Foi nesse ano que a equipa se consolidou como a melhor do mundo, conquistando ainda o Mundial de Clubes ao derrotar o Independiente da Argentina. Em 1973, o Ajax completaria o seu tricampeonato europeu ao bater a Juventus por 1-0 na final com um golo de Johnny Rep. Esta geração não apenas venceu, mas mudou a forma como o futebol era entendido. devido. O futebol total tornava as posições rígidas obsoletas, promovendo um jogo fluido com qualquer jogador a poder ocupar qualquer espaço em campo. Além disso, a filosofia de Michels, aprimorada por Kovács, inspiraria gerações de treinadores e jogadores, deixando um legado que seria replicado por clubes como o Barcelona e a seleção neerlandesa na década seguinte. O impacto de Johan Cruyff como jogador e mais tarde como técnico viria a solidificar ainda mais este legado, particularmente no Barcelona, onde implementou o mesmo modelo de jogo. Embora a equipa de 1973 tenha marcado o fim desta era dourada, com a saída de Cruyff para o Barcelona e a saída de outros pilares, o impacto do Ajax de 65 a 73 continua a ser sentido no futebol moderno. Esta equipa não foi só vencedora, mas transformadora, deixando um legado imortal que transcende o tempo. O Ajax de 65 a 73 será sempre recordado como o epítome do futebol total e como uma das maiores equipas que o Desporto Rei já viu.
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8: São 2:30.
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13: O Sporting sagrou-se bicampeão nacional de voleibol. A jogar em casa, ia precisar de apenas um triunfo para revalidar o título. Nos Leões, varreram o Benfica, depois de vencerem os três jogos da final por 3-0. Os Leões chegaram ao terceiro jogo, depois de vencer todos os setes da final. Esta quarta-feira, na história, não foi diferente. Com os parciais de 25-18, 25-17 e 25-19, a equipa de João Coelho sagrou-se campeã, vencendo todos os setes da final. A última vez que tinha acontecido foi na temporada 2020-2021, altura em que o Benfica varreu o Fonte do Bastardo sem se ter qualquer sete. O Sporting sagrou-se assim bicampeão nacional para garantir a dobradinha. Os Leões já tinham vencido a Taça de Portugal, conquistaram também a Supertaça. Este é o 8º título de campeonatos nacionais para a turma leonina. O maior vencedor é o Benfica, com 12 troféus conquistados. O Petro de Luanda voltou a fazer história no futebol angolano ao conquistar o pentacampeonato, ao vencer o Desportivo Lunda do Sul por 3-0 na 26ª jornada do Girabola. A equipa orientada por Flávio Amado confirmou o título quando ainda faltam 4 jornadas para o final, chegando assim aos 66 pontos, uma vantagem inalcançável para o segundo classificado, Willet de Benguela, que soma 54 e está em desvantagem no confronto direto. No encontro decisivo discutido no Estádio Nacional do 11 de Novembro, o Petro resolveu a questão ainda na primeira parte com golos de Vanilson aos 37 minutos e Jonathan Toro aos 44. Na segunda metade, Pedro Aparício fechou as contas aos 58 minutos, confirmando assim a festa nas bancadas. Destaque também para a forte presença portuguesa no 11 inicial, com Pedro Pinto, Beni, Jorge Pereira e o próprio Pedro Aparício de início, enquanto que Costinha começou no banco de suplentes. Este é de resto o 21º título nacional do Petro de Luanda, que reforça assim o estatuto de clube mais titulado de Angola e prolonga assim um ciclo de domínio no Girabola. O Friburgo não vai poder contar com a Suzuki na segunda mão da meia-final da Liga Europa, na frente ao Sporting Clube de Braga. Encontro este marcado para nesta quinta-feira, pelas 8 da noite. O internacional japonês está oficialmente afastado da competição, depois de ter sido submetido a uma intervenção cirúrgica. No médio lesionou-se no encontro, diante da formação de Wolfsburgo, após um choque aparatoso com um adversário, tendo sido obrigado a abandonar o jogo já na reta final. A cerca de 10 minutos do apito final, os exames realizados confirmaram uma na fratura, na clavícula, na direita, na situação que levou à necessidade da cirurgia e a um período de recuperação, sem data definida de regresso. Suzuki, de 24 anos, vinha a ser uma peça regular na equipa alemã. Cemento nesta temporada, 45 jogos, com 9 golos e 6 assistências. Aliás, no primeiro jogo da eliminatória discutida em Braga, foi titular na derrota do Friburgo por 2-1. A ausência do japonês representa, assim, um contratempo importante para o conjunto germânico, numa eliminatória equilibrada, com o Sporting Clube de Braga a estar neste momento em vantagem na luta por um lugar na final da competição europeia. No próximo bloco informativo, vai poder ouvir a antevisão feita pelo técnico do Sporting Clube de Braga, Carlos Vicente, para o encontro que está marcado para nesta quinta-feira entre Friburgo e Braga, jogo decisivo de acesso à final da Liga Europa. Após informações sobre uma alegada agressão de Rudiger Álvaro Carreras, o ex-jogador do Benfica lançou um comunicado no qual admite, sem entrar em detalhes nem mencionar nomes, que teve uma altercação com outro jogador do Real Madrid. A propósito do incidente com um companheiro, trata-se de um assunto pontual, sem relevância, e que já está resolvido. A sua relação com toda a equipa é muito positiva, escreveu Carreras na sua conta pessoal de Instagram. Álvaro Carreras, contratado no verão de 2025 pelos madridistas ao Benfica, a troco de 50 milhões de euros, defendeu-se de algumas críticas, assumindo que os críticos aproveitam sempre algo negativo para conseguir denegrir a imagem do jogador. Neste início de semana, surgiram rumores sobre um alegado ambiente tenso entre Carreras e o treinador Álvaro Arbeloa. O círculo próximo de Kylian Mbappé divulgou um comunicado para esclarecer sobre a recente polémica em torno da deslocação do avançado à Sardenha, onde esteve acompanhado pela atriz Esther Exposito. A viagem ocorreu enquanto o jogador do Real Madrid se encontrava em processo de recuperação de uma lesão, numa fase em que a equipa preparava no encontro na frente ao espanhol, para o qual o francês regressou a Madrid pouco antes do apito inicial. Através de uma nota oficial, o grupo que acompanha o internacional francês procurou afastar as críticas que têm vindo a público, sublinhando que na percepção externa não corresponde ao compromisso diário dos jogadores, sendo que se pode ler que parte das críticas baseiam-se numa interpretação exagerada de elementos relacionados com o período de recuperação estritamente gerido pelo clube, sem refletir a realidade da implicação diária de Kylian Mbappé e do seu trabalho para a equipa, pode ler-se na nota divulgada. Apesar da explicação, o ambiente em torno do avançado tem vindo a deteriorar-se nas últimas semanas. De acordo com a imprensa internacional, o distanciamento entre Kylian Mbappé e o clube, nesse sentido, tanto no balneário como na estrutura técnica, numa fase delicada da temporada, um dos episódios que alimentou esse cenário ocorreu no jogo na frente ao Real Betis, quando o jogador saiu lesionado e evidenciou desagrado, mostrando frieza no contacto com Álvaro Arbeloa. Após o encontro com o espanhol, o técnico comentou o tema sem abordar diretamente o caso, mas deixou uma mensagem com leitura implícita, destacando que cada jogador faz o que considera oportuno no seu tempo livre e não é da sua conta comentar naquilo que é a ida ou não de um jogador a algum país. Num momento crucial da época, Kylian Mbappé tenta agora recuperar tempo de poder ser opção no clássico diante do Barcelona, agendado para no próximo domingo. Encontro que poderá ser determinante nas contas da La Liga, uma vez que pode dar o título na turma catalã. O Atlético de Bilbao confirmou a contratação de Nedim Terzic como novo treinador da equipa principal para a temporada 2026-2027. O técnico alemão, de 43 anos, assinou um contrato válido por duas temporadas, que se prolonga até junho de 2028, sucedendo no cargo a Ernesto Valverde, que já tinha anunciado a saída no final da presente temporada. Terzic chega ao clube basco depois de uma passagem pelo Borussia Dortmund, onde orientou a equipa entre 2020-2021 e 2023-2024. Durante esse período, conquistou a taça da Alemanha em 2021 e conduziu o conjunto germânico à final da Liga dos Campeões em 2024, na perdida na frente ao Real Madrid por 2-0. A apresentação oficial do novo treinador está prevista para no arranque da próxima temporada, momento em que irá assumir funções após o encerramento do ciclo de Valverde, que orientou o Atlético de Bilbao ao longo de três etapas distintas, 2003, 2005, 2013-2017 e desde 2022. Até o momento, semendo uma década no comando técnico do emblema de Bilbao. Na reta final da atual temporada, o Atlético de Bilbao segue na 8ª posição da Liga Espanhola, com 44 pontos, mantendo ainda bem aberto na possibilidade de alcançar um lugar de qualificação para nas competições europeias da próxima temporada.
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23: Vamos lá olhar agora para o perfil de mais um jogador aqui na primeira rádio de desporto.
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25: Amin Harit, nascido a 18 de junho de 1997 em Pontoise, França, é um futebolista internacional marroquino que joga como médio ofensivo no Olympique de Marselha. Conhecido pela sua habilidade técnica, criatividade e capacidade de drible, Harit tem-se destacado pela sua versatilidade em campo, conseguindo atuar tanto no centro como nas alas. Harit começou a sua formação no Nantes, clube onde fez a sua estreia profissional em 2016. As suas exibições impressionaram desde cedo, o que lhe valeu uma transferência para o Schalke 04 em 2017. Onde rapidamente se afirmou como uma das principais figuras da equipa na Bundesliga. Durante o seu tempo na Alemanha, destacou-se pela sua capacidade de quebrar linhas defensivas e pela inteligência no último passe. Em 2021 foi emprestado ao Marselha, onde encontrou um novo impulso na sua carreira, tornando-se uma peça-chave no esquema da equipa. Internacionalmente, Harit escolheu representar Marrocos, país de origem dos seus pais, e participou em várias competições importantes, incluindo a Taça das Nações Africanas.
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23: Vamos lá olhar agora para mais um craque da Liga Portuguesa, aqui na primeira rádio de desporto.
25: Lucho González, também conhecido como El Comandante, é um dos jogadores mais icónicos da história recente do Futebol Clube do Porto. Nascido em Buenos Aires, Argentina, a 19 de janeiro de 1981, Luís Oscar González começou a sua carreira no Huracán antes de se destacar no River Plate, onde conquistou títulos e chamou a atenção do futebol europeu. A sua trajetória foi marcada por uma inteligência tática apurada, qualidade técnica e capacidade de liderança, características que o tornaram uma figura crucial nos clubes por onde passou, em especial no Futebol Clube do Porto. A sua primeira passagem pelos Dragões começou em 2005, quando foi contratado por mais de 7 milhões e meio de euros ao River Plate. O Lucho chegou para um clube que um ano antes tinha conquistado a Liga dos Campeões, sob o comando de José Mourinho, e veio para dar continuidade ao sucesso portista. Logo se impôs como uma peça fundamental no meio-campo dos Dragões, destacando-se pela sua visão de jogo, capacidade de passe e presença ofensiva. Com o Adriense como treinador, Lucho fez uma temporada de estreia notável, conquistando o seu primeiro título da Primeira Liga em 2005-2006, além de levantar a Taça de Portugal. Nas quatro temporadas em que vestiu a camisola azul e branca, na sua primeira etapa no clube, Lucho foi parte de uma era de ouro do futebol português. Entre 2005 e 2009, conquistou quatro títulos da Primeira Liga, uma Taça de Portugal e três supertaças Cândido de Oliveira, cimentando o seu estatuto como um dos maiores ídolos da história recente do clube. Além disso, a sua consistência em campo e a sua habilidade para marcar golos em momentos decisivos renderam-lhe o apelido de El Comandante, uma referência à sua liderança natural dentro de campo. Nos seus melhores anos, Lucho não só contribuiu com assistências e golos, como também era uma voz de comando que uniu o balneário portista. Em 2009, após o sucesso no Futebol Clube do Porto, o argentino transferiu-se para o Olympique de Marselha por cerca de 18 milhões de euros, uma das maiores transferências do futebol francês à época. No Marselha continuou a sua senda de sucesso, conquistando a Liga em 2010 e mais dois troféus da Taça da Liga Francesa. A sua influência no meio-campo manteve-se inalterada, mas o carinho pelo Futebol Clube do Porto permaneceu, algo que ficaria evidente anos mais tarde. Em 2012, Lúcio González protagonizou um regresso emocionante à cidade invicta, quando já veterano voltou para uma segunda passagem pelos Dragões. Apesar de estar numa fase mais avançada da carreira, o seu impacto na equipa foi imediato. A sua experiência e qualidade técnica mantiveram-no como uma peça fundamental para o clube e na temporada de regresso ajudou o Porto a conquistar mais um título da Primeira Liga na época 2012-2013, sob o comando de Vítor Pereira. No total, Lúcio acumulou mais de 240 jogos pelo Futebol Clube do Porto, com 61 golos marcados e continua a ser lembrado como um dos médios mais talentosos e completos que passaram pelo clube. A sua capacidade de chegar à área adversária, fazer golos e distribuir o jogo com grande inteligência foi crucial para as conquistas portistas, sendo sempre visto como um líder dentro e fora de campo. Não é à toa que continua a ser venerado pelos adeptos, que reconhecem nele um dos capitães mais respeitados da história do emblema. Após sair do Futebol Clube do Porto pela segunda vez, Lúcio ainda continuou a sua carreira em clubes como o Al Rayyan, no Qatar, e o Atlético Paranaense, no Brasil, onde se manteve competitivo até aos seus últimos dias como jogador. No Atlético Paranaense, conquistou a Copa Sul-Americana em 2018, acrescentando mais um título internacional ao seu vasto currículo. Encerrou a carreira em 2021, após mais de duas décadas a brilhar nos relvados, deixando uma marca profunda no futebol, especialmente no Futebol Clube do Porto. Lúcio González será sempre lembrado como um dos grandes médios do futebol mundial, com destaque para o impacto duradouro que teve no Futebol Clube do Porto. A sua liderança, classe e espírito vencedor fizeram dele uma lenda do clube e uma referência no futebol português.
0: Eu ainda na minha cabeça está que sou jogador. E até falei para a minha mulher, quando acabar o contrato lá no Brasil, vou tentar falar com o presidente e dizer-lhe que eu jogava 2 meses de graça aqui só por que voltar a pisar o Dragão. Fala dessa tão conhecida mística do Porto, é um pouco isso, é mais na garra, na luta e se disfruta mais também.
1: Está na altura dos craques mundiais, muitos destes ícones do futebol mantêm-se ligados ao desporto, seja como comentadores, treinadores ou embaixadores de clubes e marcas, outros inclusive já não estão entre nós, mas fazemos questão de os recordar aqui na Primeira Rádio Desporto.
25: Ronaldo Luís Nazário de Lima, ou simplesmente Ronaldo, é amplamente considerado um dos maiores avançados da história do futebol. Nascido a 18 de setembro de 1976, no Rio de Janeiro, o brasileiro iniciou a sua carreira ainda adolescente, com apenas 16 anos no Cruzeiro. As suas exibições espetaculares no clube mineiro logo chamaram a atenção do futebol mundial e em 1994, após participar no Mundial dos Estados Unidos, embora sem atuar, foi contratado pelo PSV Eindhoven, nos Países Baixos. Lá, Ronaldo mostrou toda a sua capacidade de explosão e finalização, marcando 54 golos em 57 jogos ao longo de duas temporadas, uma média impressionante que o transformou numa das jovens promessas mais cobiçadas do futebol europeu. O seu talento levou-o rapidamente a um dos maiores clubes do continente, o Barcelona, onde jogou durante a temporada de 1996-97. No Barça, Ronaldo elevou o seu jogo a novos patamares, marcando 47 golos em 49 partidas e ajudando o clube a vencer a Taça das Taças da UEFA e a Taça do Rei. Foi durante este período que ganhou o apelido de fenómeno, graças à sua velocidade devastadora, poder físico e capacidade para driblar com uma facilidade espantosa. Ainda com apenas 20 anos, foi eleito pela primeira vez o melhor jogador do mundo pela FIFA, título que viria a conquistar noutras duas ocasiões. Em 1997, Ronaldo fez uma transferência recorde para o Inter de Milão, onde continuou a brilhar no início da sua carreira, ganhando a Taça UEFA em 1998. Contudo, foram também os anos em que a sua sorte começou a mudar em termos físicos. Durante o seu tempo no Inter, sofreu a primeira de várias lesões graves no joelho que o afastariam dos relvados por longos períodos. O seu regresso em 2002 foi nada menos do que milagroso. Após 2 anos de recuperação, Ronaldo voltou aos grandes palcos no Mundial de 2002, onde foi a estrela maior da seleção brasileira, conduzindo o Brasil à vitória com 8 golos, 2 dos quais na final contra a Alemanha. Esta conquista garantiu-lhe o 3º título de melhor jogador do mundo e marcou o seu renascimento como um dos melhores jogadores da sua geração. Após o Mundial, Ronaldo transferiu-se para o Real Madrid como parte dos famosos Galácticos, onde jogou de 2002 a 2007. Durante esse período, conquistou 2 campeonatos espanhóis e manteve o seu estatuto de um dos melhores avançados do mundo, marcando 104 golos em 177 jogos. O seu estilo de jogo, marcado por uma combinação única de velocidade, técnica e poder de finalização, continuava a encantar os adeptos, apesar das lesões persistentes que o limitaram ao longo da sua carreira. Em Madrid, Ronaldo formou uma parceria letal com estrelas como Zidane, Figo e Beckham, que consolidaram ainda mais o seu legado no futebol europeu. Já na reta final da sua carreira, em 2018, 2007, voltou à Itália, desta vez para jogar no AC Milan, rival direto do Inter. Embora o seu desempenho tenha sido afetado pelas constantes lesões, ainda mostrou flash de brilhantismo, marcando 9 golos em 20 jogos. Porém, o seu tempo no Milan também foi marcado por mais uma grave lesão no joelho, que acelerou o fim da sua trajetória na Europa. Ronaldo decidiu então regressar ao Brasil, assinando pelo Corinthians em 2009. Surpreendentemente, teve uma passagem de grande sucesso pelo clube paulista, onde ajudou o Corinthians a conquistar o Campeonato Paulista e a Copa do Brasil em 2009, numa demonstração de que, mesmo longe do seu auge físico, o seu talento era inquestionável. No entanto, após mais alguns problemas físicos, decidiu terminar a sua carreira em 2011, aos 34 anos. Ronaldo deixa um legado incontestável como um dos maiores avançados da história do futebol. Os seus números são impressionantes, já que ao longo da carreira marcou mais de 400 golos em clubes e seleções e venceu 2 bolas de ouro em 1997 e 2002. O fenómeno sempre foi lembrado e terá revolucionado a posição de avançado, combinando uma capacidade física invulgar com uma técnica requintada e um instinto goleador incomparável. Ronaldo foi também um dos grandes responsáveis por popularizar o futebol brasileiro no exterior e inspirou gerações de jogadores pelo mundo. Mesmo com as inúmeras lesões que enfrentou, a sua resiliência e capacidade de se reinventar em momentos cruciais da carreira fazem dele uma lenda viva do desporto, sendo reconhecido tanto por adeptos quanto por críticos como um dos mais completos jogadores que o futebol já viu.
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3: Estamos muito contentes do que fizemos até agora. Bayern Munique, e dou-lhes os meus parabéns, são uma grande equipa, a seguir a nós, na minha opinião, a melhor da Europa e do mundo, e nós conseguimos provar em casa e fora que também que somos a melhor equipa, conseguimos atacar, conseguimos defender, conseguimos sofrer, conseguimos respirar com a bola e sem bola.
4: Temos que ser muito cautelosos porque sim que sim. No haces lo que toca mañana con él, pues igual también ya no puede disputar más minutos en la temporada con una recaída que ya estamos tan cerca del final, ¿no? Entonces vamos a ser cautelosos, a ver cómo se levanta mañana. 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
25: O FC Kaiserslautern é um dos clubes mais respeitados do futebol alemão, com uma história rica e momentos marcantes, tanto a nível nacional como europeu. Fundado em 1900, o clube é sediado na cidade com o mesmo nome, no estado da Renânia-Palatinado, e tem uma tradição profunda no futebol germânico, sendo especialmente conhecido pelos títulos conquistados e pela apaixonada base de adeptos. O Kaiserslautern ganhou destaque pela primeira vez nos anos de 1950, quando conquistou 4 títulos da Bundesliga num período de grande sucesso. O clube alcançou a sua primeira grande glória em 1951 com a conquista do campeonato alemão e o sucesso continuou na década seguinte com títulos em 53, 54 e 55, estabelecendo-se como um dos clubes mais dominantes da Alemanha Ocidental. O período mais notável da história recente do Kaiserslautern foi na década de 1990, quando a equipa alcançou uma série de feitos notáveis que deixaram

0: Na promoção e subsequente conquista da Liga, é amplamente celebrado como um exemplo notável de gestão e desenvolvimento da equipa. Em 1996, o Kaiserslautern continuou a brilhar ao vencer a Taça da Alemanha, completando uma dupla de títulos impressionantes. O sucesso na Taça veio após uma vitória por 1-0 sobre o Borussia Mönchengladbach na final, consolidando o status do clube como uma força respeitada no futebol do país. Outro momento notável da história do clube foi a conquista da Supertaça da Alemanha em 1991, onde derrotaram o Hamburgo por 2-1. Além dos sucessos domésticos, o Kaiserslautern também fez algumas aparições notáveis nas competições europeias, com o clube a ter a oportunidade de competir na Taça dos Clubes Campeões Europeus e na Taça UEFA durante os anos 90, embora não tenha conseguido conquistar os principais troféus europeus. No entanto, a participação em tais competições foi um reconhecimento da qualidade da equipa e da sua capacidade de competir em nível internacional. Nos anos seguintes, o Kaiserslautern enfrentou desafios e períodos de declínio. A equipa teve dificuldades em manter a sua posição na Bundesliga e experimentou descidas à segunda divisão. A gestão do clube e a estabilidade financeira foram questões que afetaram o desempenho da equipa nas décadas seguintes, mas apesar destes desafios, o Kaiserslautern continuou a ser uma peça importante no futebol alemão e manteve uma base de adeptos apaixonados que apoiaram o clube durante os altos e baixos. Em termos de infraestruturas, o clube joga os seus jogos no Stadion der Betzenberg, conhecido por ser um dos estádios mais intimidantes da Alemanha devido ao ambiente vibrante e apaixonado. O estádio tem capacidade para cerca de 49 mil espectadores e é um dos locais mais icónicos do futebol germânico. O Kaiserslautern também é conhecido pela sua contribuição para o desenvolvimento de talentos no futebol alemão, já que o clube teve vários jogadores notáveis ao longo dos anos, incluindo Klaus Toppmöller, Rainer Bonhoff e mais recentemente Omar Gaber e Clemens Fritz. A história do Kaiserslautern é uma mistura de sucessos e desafios, marcada por uma grande época nos anos 90 e por uma reputação de ser um clube que sabe como competir no mais alto nível. O sucesso do emblema durante a era de Rehagel é particularmente memorável e o Kaiserslautern continua a ser, por isso, uma parte importante do panorama do futebol alemão, com uma base de adeptos leal e um legado de conquistas que define a sua rica história.
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0: A conquista da Taça UEFA pelo Futebol Clube do Porto em 2013 é um marco histórico não só para o clube, mas também para o futebol português. Sob a liderança de José Mourinho, o Porto viveu uma temporada memorável, culminando com a vitória na final em Sevilha, 21 de maio de 2003, frente ao Celtic de Glasgow. Esse triunfo foi o prenúncio de uma era de ouro para os Dragões e colocou Mourinho no mapa do futebol mundial como um dos melhores treinadores da sua geração. A caminhada do Porto até à final foi notável, começando com uma fase de grupos sólida e consistentes prestações nas eliminatórias. A equipa portista despachou adversários de renome, como o Panathinaikos, o Lan e a Lazio, que então contava com várias estrelas do futebol europeu. O estilo de jogo do Futebol Clube do Porto, caracterizado por uma defesa sólida e um ataque dinâmico e eficiente, rapidamente chamou a atenção. Jogadores como Deco, Ricardo Carvalho, Maniche e Derlei assumiram papéis fulcrais na equipa e tornaram-se figuras essenciais para o sucesso dos Dragões. Na final, disputada no Estádio Olímpico de Sevilha, o Futebol Clube do Porto enfrentou um Celtic aguerrido, liderado por Martin O'Neill e com um dos avançados mais temidos da época, Henrik Larsson. O jogo foi intenso e cheio de emoções, como se esperava numa final europeia. O Futebol Clube do Porto abriu o marcador aos 32 minutos com um gol de Derlei, mas a resposta do Celtic não demorou, com Larsson a empatar o jogo logo no início da segunda parte. Deco, o maestro da equipa portista, conduzia as jogadas ofensivas com maestria e foi dos seus pés que surgiu a jogada que resultaria no segundo golo, apontado por Dmitry Alenichev aos 54 minutos. Contudo, o Celtic voltou a igualar, novamente por intermédio de Larsson, mostrando uma resiliência impressionante. O empate a 2 golos levou o jogo para prolongamento e foi aí que os Dragões demonstraram a sua força mental e a superioridade técnica. Derlei, que já tinha marcado na primeira parte, voltou a brilhar ao fazer o 3-2 aos 115 minutos, no momento que viria a selar a primeira vitória do Futebol Clube do Porto numa competição europeia desde a Taça dos Clubes Campeões Europeus em 1987. Além dos heróis em campo, José Mourinho foi uma das figuras da conquista. A sua capacidade de leitura de jogo e de motivação dos jogadores foi crucial para o sucesso da equipa. Ao longo da temporada, Mourinho demonstrou ser um mestre tático, sabendo adaptar a equipa conforme o adversário e explorando ao máximo as qualidades individuais dos seus jogadores. Para muitos, esta vitória foi apenas o início do que se seguiria na época seguinte, quando o Porto se consagraria campeão campeão europeu na Liga dos Campeões de 2004. A vitória do Futebol Clube do Porto na Taça UEFA de 2003 foi vista como um triunfo histórico para o futebol português. Não só reforçou o estatuto do clube como uma potência europeia, como também elevou a figura

0: Mourinho, que seria cobiçado por grandes emblemas europeus. Além disso, o desempenho dos jogadores como Deco, que ganhou o prémio de melhor jogador em campo na final, colocou-os na mira dos maiores clubes do continente. Deco, em particular, seria transferido para o Barcelona um ano mais tarde, onde continuaria a sua carreira de sucesso. Este título marcou o início de uma era de hegemonia do Futebol Clube do Porto, tanto a nível interno como europeu. Após a conquista da Taça UEFA, o clube dominaria o futebol português nos anos seguintes e continuaria a brilhar no cenário internacional. O triunfo em Sevilha não só significou a primeira vitória do Futebol Clube do Porto na Taça UEFA, mas também uma mudança no paradigma do futebol português, mostrando que era possível competir e vencer ao mais alto nível na Europa. Esta campanha gloriosa não será apenas recordada pelos adeptos dos Dragões, mas por todos os que apreciam o futebol. A forma como a equipa construiu o seu caminho até ao troféu, enfrentando adversários complicados e mantendo sempre um nível elevado de rendimento, foi um exemplo claro de como a equipa bem estruturada e liderada pode alcançar o sucesso. Esta conquista continua a ser celebrada como uma das maiores noites do futebol português e a Taça UEFA de 2013 é uma peça importante no legado do Futebol Clube do Porto, presente também no Museu do Estádio do Dragão.
1: Para a Anisa recuperar a bola.

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1: São 3 da manhã.
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5: Já está confirmado o horário para o último teste de Abna Portugal antes do Mundial 2026. Abna, na seleção, que joga com a Nigéria no dia 10 Abna de junho, Abna, pelas 9:15 da noite, no estádio Dr. Magalhães, Abna Pessoa, Abna, em Leiria. Abna, no comunicado, a Federação Portuguesa de Futebol confirmou a hora, Abna, e o local, uma vez Abna, que no dia Abna e o adversário Abna já eram conhecidos. Esta Abna decisão, que Abna recorde-se, Abna prende-se com as cheias, Abna, que afetaram a região do centro Abna, do país, com a tempestade de Abna Curíssimo. Abna, na altura, Abna, a Federação Portuguesa de Futebol anunciou que o último teste da seleção iria decorrer precisamente em Leiria, Abna, 4 dias antes Portugal joga com o Chile, no Estádio Nacional, no Jamores, Abna, tal como também informou nessa Abna altura. O município leiriense Abna assume que toda a receita do jogo Abna irá reverter para Abna os clubes afetados pela Abna Depressão Cristina, ajudando a reconstruir espaços e apoiar quem trabalha Abna, e treina nos clubes. A equipa lusa Abna volta Abna a defrontar a Nigéria Abna antes de um Mundial, Abna, tal como aconteceu em 2022, a 17 de novembro Abna desse ano, Abna, antes do Mundial do Qatar. Portugal Abna venceu a Nigéria por 4-0, com 2 golos de Bruno Fernandes, 1 de Gonçalo Campos e 1 de João Mário. A Associação Portuguesa de Árbitros de Abna Futebol deu a conhecer que no último mês Abna registaram-se 10 agressões a árbitros. O número de agressões equivale a 25% da média Abna anual da Abna última década. Numa Abna audição que Abna perante a Comissão da Cultura, Comunicação, Juventude e Desporto, Abna Sérgio Mendes, presidente Abna do Abna Contencioso Abna da APAF, alertou para Abna normalização da violência Abna contra Abna juízes. Abna apresentou os números da última década, com cerca de 400 agressões. Na maior parte Abna dos casos, são envolvidos os árbitros. Árbitros com menos de 25 anos, com apenas 2 ou 3 anos de experiência. Os agressores são, sobretudo, nos jogadores e elementos do público. A PAF deu a conhecer falhas na fiscalização e cumprimento das regras básicas, como formações obrigatórias de cerca de 15 horas e segurança, sem formação adequada. Sérgio Mendes criticou também a aplicação de sanções, referindo situações em que suspensões de 6 meses são cumpridas no defeso durante as férias, reduzindo no seu efeito prático. Enquanto árbitros podem ser penalizados com suspensões de 90 dias por interromper jogos por falta de segurança. No âmbito da prevenção, a APAF indicou ter realizado ações em mais de 100 escolas no último ano, abrangendo cerca de 7.500 alunos, com o objetivo de sensibilizar para a ética desportiva e humanizar a figura do árbitro. O Sporting acredita que Fotis Luanidis estará disponível para a deslocação ao terreno do Rio Ave, em partida que se realiza em Vila de Conde, após um longo período de ausência por lesão. O avançado internacional grego está na fase final da recuperação e pode ser opção para Rui Borges numa altura decisiva da temporada. Ora, um eventual regresso surge numa fase em que os Leões discutem com o Benfica no segundo lugar do campeonato, posição que abre as portas na Liga dos Campeões, previsivelmente na terceira pré-eliminatória, embora ainda exista a possibilidade de acesso direto. Esse cenário dependerá de uma conjugação de fatores externos, nomeadamente no desempenho do Aston Villa nas competições europeias, podendo traduzir-se numa entrada financeira significativa para a SAD Leonina. Em paralelo, no calendário aponta também para a final da Taça de Portugal, marcada para no dia 24 de maio, pelas 5:15 da tarde, no Jamores, frente à formação do Torriense. De resto, a temporada de Luanidis tem sido marcada por contratempos físicos, a lesão, ligamento na lateral externo, do joelho na esquerdo, na sofrida em novembro, na frente ao Santa Clara, desencadeou um ciclo irregular de recuperações e recaídas. No avançado, ainda regressou à competição no derby com o Benfica no início de dezembro, mas Xabna voltou a parar, Xabna após Xabna 7 jogos, Xabna gravando a situação na meia-final de Dub na Taça da Liga, diante do Vitória Sport Clube no dia 6 de janeiro. Xabna desde então somou apenas uma breve utilização na Moreira de Cónegos. Xabna antes da nova paragem entre Xabna trabalho de recuperação no ginásio e acompanhamento médico, incluindo consultas autorizadas, Xabna com a equipa na clínica da seleção grega, Xabna chegou com Xabna a equacionar-se uma intervenção cirúrgica. Contudo, a evolução com Xabna recente levou a estrutura Xabna leonina a optar Xabna por um tratamento conservador com sinais positivos. Nas últimas semanas, Xabna camisola 89, Xabna aproxima-se agora do regresso à competição. Para Rui Borges, Xabna reintegração do avançado representa um acréscimo importante numa Xabna frente de ataque, Xabna que perdeu profundidade em janeiro após a saída de Rodrigo Ribeiro, Xabna para Xabna formação do Augsburgo da Alemanha, sem muitas alternativas Xabna experientes. Xabna técnico Xabna tem recorrido Xabna Rafael Nel, Xabna jovem da equipa B, que Xabna tem respondido, mas Xabna ainda Xabna sem peso físico e a maturidade competitiva do internacional helénico. Contratado ao Panathinaikos por 22 milhões de euros, Xabna Luanidis, Xabna soma até o momento Xabna 6 golos, Xabna 3 assistências em 22 partidas pelos verdes e brancos. Após falhar 25 encontros Xabna ao longo da época, Xabna prepara-se por isso, Xabna para Xabna regressar no momento Xabna em que cada jogo Xabna assume caráter decisivo e em que Xabna luta Xabna pelo acesso à Liga dos Campeões exige máxima eficácia na frente de ataque. A Assembleia Municipal de Porto vai homenagear o Futebol Clube do Porto com um voto de louvor. Na premiação, acabou decidida por unanimidade depois da conquista do título de campeão da Liga 2025-2026. O Futebol Clube do Porto arrecadou o 31º título da sua história. Para além disto, na subida da equipa feminina ao principal escalão do futebol feminino, é também merecedora de mérito. Os deputados municipais assinalaram a conquista como um marco de excepcional relevância no desporto português. Nesta conquista reafirma um percurso Xabna histórico, Xabna de excelência, Xabna exigência competitiva e afirmação contínua, projetando no nome Xabna da cidade do Porto, Xabna a nível nacional e internacional, Xabna também no futebol feminino, Xabna disse Marta Massada, presidente da mesa Xabna da Xabna Assembleia Municipal. O sucesso e os resultados da equipa feminina de futebol, Xabna são também particularmente relevantes no processo de consolidação do futebol feminino. O Futebol Clube do Porto sagrou-se campeão do segundo escalão e garantiu a subida Xabna à Liga Feminina no segundo ano de existência da modalidade no clube. O Futebol Clube do Porto é uma instituição profundamente enraizada na cidade, constituindo um elemento central da sua identidade coletiva e do seu prestígio externo. Lê-se ainda no comunicado. O Futebol Clube do Porto será recebido nos espaços do Conselho no dia 16 de maio, no âmbito dos festejos da formação masculina após o final da temporada. Ainda pelo tema Xabna Futebol Clube do Porto, o Futebol Clube do Porto exerceu o direito de compra Xabna de Kiwior, Xabna junto do Arsenal. O central polaco Xabna assinou o contrato Xabna por 4 temporadas até 30 de junho de 2030 e ficou com uma cláusula de rescisão de 70 milhões de euros. Pela compra Xabna de Kiwior, o Futebol Clube do Porto pagou um total de 17 milhões de euros fixos, Xabna por 100% dos direitos económicos, mais 5 milhões Xabna dependentes de objetivos. O Arsenal fica com um valor fixo de 2 milhões de euros numa Xabna próxima venda. O defesa central de 26 anos Xabna chegou à Invicta no início da temporada Xabna por empréstimo do Arsenal. O internacional polaco Xabna esteve 3 anos em Londres, Xabna somando 68 jogos Xabna pela equipa principal dos Gunners. Tendo sagrado campeão nacional Xabna no ano de estreia, Xabna Kiwior, Xabna fez Xabna até então um total de 38 jogos pelos Dragões, Xabna 34 como titular. O central portista Xabna prossegue assim a carreira Xabna em Portugal, Xabna já depois de Xabna ter Xabna passado Xabna por Itália Xabna pela formação do Spezia, Eslováquia Xabna onde alinhou pela formação do Zilina e Xabna também pela Bélgica Xabna onde esteve ao serviço da formação do Anderlecht, Xabna tendo atuado ainda Xabna pela formação do Tichy Xabna da Xabna Polónia. Ainda pelo Futebol Clube do Porto, na equipa de azul e branca, Xabna pretende ativar Xabna a opção de prolongamento de contrato de Tiago Silva Xabna por mais uma temporada, o que manteria Xabna o defesa no Dragão até Xabna junho de 2027. No entanto, a decisão final ainda depende do jogador que Xabna irá Xabna avaliar o seu futuro no final da Xabna época. De acordo com a mesma fonte, a SAD azul e branca, Xabna está pronta Xabna para Xabna acionar a cláusula de renovação automática do expediente central, embora Xabna no processo Xabna ainda esteja Xabna em aberto. O internacional brasileiro de 41 anos sente-se satisfeito na Invicta, Xabna, sobretudo Xabna depois de ter alcançado o objetivo de conquistar o título nacional, mas Xabna ainda não definiu os próximos passos da sua carreira. Recrutado em janeiro, Xabna após uma Xabna segunda passagem pelo futebol brasileiro, Xabna Tiago Silva Xabna soma já Xabna 13 jogos oficiais com a camisola portista, Xabna tendo rapidamente assumido um papel de experiência Xabna no Xabna setor defensivo da equipa, Xabna ainda segundo as mesmas informações. Para além Xabna da vertente competitiva, Xabna os jogadores Xabna encontra-se também a preparar-se a transição para Xabna carreira de treinador. Está Xabna a concluir a licença Xabna de técnico profissional depois de Xabna já ter obtido a licença B no Brasil e IBNA pretende avançar no futuro próximo para no curso UEFA Pro, etapa que antecede na entrada no topo da formação de treinadores. Certo é que na TEB no final da temporada, Tiago Silva irá dar uma decisão à direção do Futebol Clube do Porto. Ainda pelo universo azul e branco, o Futebol Clube Porto viu a ser confirmada pelo Tribunal Arbitral do Desporto na sanção de interdição por um jogo dos setores destinados aos grupos organizados de adeptos no Estádio do Dragão. A decisão válida na punição aplicada pelo Conselho de Disciplina da Federação Portuguesa de Futebol na sequência dos incidentes registados no Estádio José de Alvalade em agosto de 2025. Em causa estão os acontecimentos ocorridos durante um clássico frente ao Sporting, quando, após o golo de Luke de Jong, adeptos afetos ao clube portista terão invadido uma zona de segurança. Nessa ação foram partidos dois vidros de proteção cujos telhaços atingiram a bancada inferior, provocando ferimentos de 17 adeptos leoninos que necessitaram de assistência médica. Apesar da decisão, a aplicação imediata da sanção não deverá acontecer já na próxima jornada. Em teoria, o castigo teria impacto no jogo na frente ao Santa Clara, no encontro em que o Futebol Clube do Porto irá receber o troféu de campeão nacional. No entanto, o SAD portista vai avançar com recurso para no Tribunal Central Administrativo Sul, que suspende temporariamente os efeitos da decisão até na apreciação final. A defesa apresentada pelo clube argumentava na impossibilidade de controlar comportamentos individuais num estádio adversário, mas nessa posição não foi suficiente para convencer a maioria do colégio arbitral. O entendimento dominante aponta para falhas no dever de prevenção e vigilância, sublinhando a responsabilidade dos clubes na promoção de uma cultura de não violência junto dos seus adeptos organizados. Para além do encerramento parcial dos setores habitualmente ocupados pelos Super Dragões e pelo coletivo Ultras 95, no Futebol Clube Porto foi ainda condenado ao pagamento de uma multa de 3.825 euros, bem como das respectivas custas processuais. No entanto, a decisão não foi unânime. O árbitro designado pela SAD portista, Tiago Rodrigues Bastos, votou contra o acórdão, considerando inadmissível responsabilizar o clube visitante por falhas de segurança no recinto sob responsabilidade do adversário, alertando para o risco de se aproximar de uma lógica de responsabilidade objetiva sem enquadramento legal, claro. O Sporting Clube de Braga defronta nesta quinta-feira no Friburgo, na Alemanha, em contas da segunda mão das meias-finais da UEFA Europa League. Nos guerreiros de domingo venceram na primeira mão em Braga por 2-1, estando na frente da eliminatória e mais perto da chegada na final da divisão este segundo jogo. No técnico do Sporting Clube de Braga, Carlos Vincent, mostra-se muito confiante para a passagem à final da Liga na Europa, mas sabe que não terá tarefa fácil na deslocação até no reduto germânico.
3: Estamos aqui... Llegaremos al hotel luego, cenamos y ya focados para el partido de mañana. Afrontamos el partido como afrontamos los demás, con una mentalidad para dar nuestra mejor versión. Sabemos que el reto mañana va a ser incluso más difícil que la semana pasada en Braga, porque seguramente ellos con el hecho de jugar en casa, con sus adeptos, pues van a intentar todo para ponernos el partido más difícil, para ganar el partido, y nosotros pues tenemos que estar preparados mentalmente, físicamente, tener una capacidad de estar emocionalmente estables y equilibrados. Seguro que va a haber momentos difíciles en el partido, siempre hablamos de lo mismo, ¿no? Esos momentos los superas siendo equipo, ¿no? Siendo un buen compañero, luchando todos juntos y obviamente también tratando de hacer nuestro partido, de controlar con nuestras armas el partido de la manera que queremos, para tratar de imponernos, conseguir la victoria y llegar a esa final que todos queremos. Ricardo hace muy pocos días, ¿no?, de su lesión. Él ha querido recortar los plazos a toda costa, ha querido estar con el equipo. Tenemos que ser muy cautelosos porque sí que sí. No haces lo que toca mañana con él, pues igual también ya no puede disputar más minutos en la temporada con una recaída que ya estamos tan cerca del final, ¿no? Entonces vamos a ser cautelosos, a ver cómo se levanta mañana. Hoy hizo un poquito por su cuenta en el campo de entrenamiento. A ver qué reacción tiene después de 24 horas del entrenamiento y vamos a ver.
5: Já do lado dos jogadores do Sporting Clube de Braga, João Moutinho esteve também na conferência de imprensa de divisão e esta na partida e acabou também por alinhar pelo mesmo diapasão de Carlos Vicente, assumindo que terá de ser O Sporting Clube de Braga, com muita vontade de chegar até na grande final da Liga na Europa, esperando obviamente uma tarefa difícil na deslocação até na Alemanha diante do Friburgo.
3: É o jogo do Braga, é a mentalidade do Braga, é tentar impor o seu jogo, ter a posse de bola e gerir os tempos da maneira que nos convém mais para podermos criar oportunidades e concretizar. Sabemos que o Friburgo é uma excelente equipa, uma equipa que também não vira a cara à luta, que dá tudo o que tem com excelentes jogadores, com uma atmosfera que vai ser aqui enorme amanhã, mas nós já passamos por isso, por grandes estádios, com o público a torcer contra nós, e nós temos que pôr-nos à parte disso tudo, fazer o nosso futebol, tentar ter a bola assim, sabendo que o Friburgo pode nos causar problemas com o posse de bola, ou no contra-ataque, ou as saídas rápidas, sabendo que vamos ter dificuldades, mas que vamos ter que superar.
5: O embate entre Friburgo e Sporting Clube de Braga joga-se esta quinta-feira pelas 8 da noite na Alemanha, em duelo na segunda mão das meias-finais da UEFA Europa League. Uma partida que vai poder acompanhar com relato na Gold FM, num simultâneo na Rádio Jornal do Centro, e claro está também através da conta oficial de YouTube da Primeira Rádio de Desporto. Ainda em relação a este tema, na Câmara Municipal de Braga vai disponibilizar um ecrã gigante na Praça do Município para acompanhar o encontro entre Sporting Clube de Braga e Friburgo, referente nesta segunda mão das meias-finais da Liga na Europa. Na partida está então marcada para nas 8 da noite desta quinta-feira e poderá garantir aos minhotos na presença na final da competição. O que acontecer seria na segunda vez que na formação minhota chegava numa final europeia. A iniciativa pretende reunir adeptos no coração da cidade, criando um ambiente de apoio coletivo. A equipa, orientada por Carlos Vicente, numa fase decisiva da época. O jogo será transmitido em direto na Praça do Município, no espaço emblemático do Centro Histórico Bracarense, que deverá encher-se para assistir a este encontro. De recordar que o Sporting Clube de Braga parte em vantagem para nesta segunda mão, depois de ter vencido em território luso, na Pedreira, por 2-1, resultado que coloca na equipa em posição favorável na luta por um lugar na final da segunda prova mais mediática da Europa. O PSG e o Bayern de Munique empataram esta quarta-feira numa bola no Allianz Arena, um resultado que carimbou assim o passaporte dos franceses para na segunda final consecutiva da Champions League. Os atuais detentores da Orelhuda marcaram primeiro logo aos 3 minutos através de Dembélé. Uma partida com maior domínio dos homens da capital de França, já para no Bayern de Munique, marcou Harry Kane na reta final da segunda parte. No final do jogo, no atleta português, João Neves, considerou que na sua equipa alcançou a final de forma merecida.
6: Estamos muito contentes do que fizemos até agora. Bayern Munique, dou-lhes os meus parabéns, são uma grande equipa. A seguir a nós, na minha opinião, a melhor da Europa e do mundo. E nós conseguimos provar em casa e fora que também que somos a melhor equipa, conseguimos atacar, conseguimos defender, conseguimos sofrer, conseguimos respirar com a bola e sem bola, e é isso que uma grande equipa faz, o que nós fizemos. Um jogo muito difícil, sou muito cansado para falar até, mas muito contente do que fizemos até agora na Champions League, não só neste jogo, mas na Champions League.
5: Os parisienses do quarteto luso, João Neves, Nuno Mendes, Vitinha e Gonçalo Ramos defendem assim o título contra o Arsenal no dia 30 de maio. Em Budapeste, no confronto, marca uma final inédita na história do torneio e coloca no PSG em busca de um bicampeonato na Champions. O Estrela da Amadora deu a conhecer que os bilhetes para no embate contra no Futebol Clube Famalicão serão gratuitos. Na formação agora comandada por Cristiano Bacci, tem recepção à formação famalicense em contas da 33ª e na penúltima jornada, isto na próxima segunda-feira, pelas 20h15 da noite. A cada adepto é permitido 3 bilhetes de forma gratuita. No levantamento dos ingressos será por fases, primeiro sócios e depois público em geral. O Estrela da Amadora poderá garantir-se nesta jornada, na manutenção, falhando nesse objetivo, em caso de derrota. A permanência já nesta jornada pode ser garantida de várias maneiras, em caso de vitória e derrotas, no empate de Casa Pia e Tondela, ou mesmo em caso de empate, quer de Casa Pia, quer da formação tondelense, se for registada noutra sequência de resultados. A decisão da manutenção tricolor fica adiada para na 34ª e última jornada. As emoções da 33ª jornada da 2ª Liga estão marcadas para no próximo sábado, com o título de campeão já entregue ao Clube Sport Marítimo. Ainda existe um lugar de subida direta para atribuir-se que tem um Académico de Viseu melhor colocado para agarrar essa oportunidade, além do acesso ao play-off e às descidas até na Liga 3. Esta ronda conta ainda com um clássico de equipas B entre Sporting e Futebol de Porto. Nas 6 dos jogos vão discutir-se às 3h30 da tarde do próximo sábado, nomeadamente aqueles que terão em campo tempo as equipas que ainda lutam pela permanência no segundo escalão do futebol nacional. Damos conta então do horário de todos os jogos relativos na 33ª jornada da 2ª Liga, começando pelos jogos que estão marcados para nas 3:30 da tarde, na Sporting B, na Futebol Clube Porto B, na Penafiel Marítimo, Feirense, Oliveirense, Felgueiras Portimonense, na Chaves Leixões, na Ribeirão Farense, na Futebol Clube Passos de Ferreira. Já pelas 8:30 da noite, temos embates entre Benfica B, na Académico de Viseu, na Vizela, na União de Leiria e Lourosa, na Torriense.
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0: E agora o José Carlos Leal foca-se nas grandes rivalidades do golfe, antecipando os duelos entre os jogadores que têm dominado os torneios recentes.
1: O golfista norte-americano Tiger Woods anunciou que irá fazer uma pausa na carreira para procurar ajuda profissional na sequência de um recente incidente que culminou na sua detenção por condução sob o efeito de substâncias. A decisão foi comunicada através das redes sociais, poucos dias após ter sido detido perto da sua residência em Jupiter Island, na Flórida. Woods explicou que na sua prioridade é na sua saúde e o seu bem-estar. Vai afastar-se durante um período de tempo para procurar tratamento e concentrar na sua saúde, afirmou o atleta. Sabe e compreende a gravidade da situação em que se encontra atualmente. É necessário dar prioridade ao seu bem-estar e trabalhar para uma recuperação duradoura e completa. O golfista sublinhou o seu compromisso em regressar mais forte, estar empenhado em tirar o tempo necessário para voltar a uma condição mais saudável, mais forte e mais concentrada, tanto a nível pessoal como profissional, acrescentou pedindo ainda respeito pela sua privacidade e também pela privacidade da sua família. Recordar que Tiger Woods foi detido por conduzir em estado de alteração após ter passado 8 horas nos escritórios da polícia da região. Foi libertado sob fiança. O teste de alcoolemia deu negativo, mas o atleta recusou fazer qualquer tipo de análise à urina.
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4: 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Llegaremos al hotel luego, cenamos y ya enfocados para el partido de mañana. Afrontamos el partido como afrontamos los demás, con una mentalidad para dar esa mejor versión. Sabemos que el reto mañana va a ser incluso más difícil que la semana pasada en Braga, porque seguramente ellos con el hecho de jugar en casa, con sus adeptos, pues van a intentar todo para ponernos el partido más difícil.
5: El juego de Braga, la mentalidad de Braga es intentar impor su juego, tener posse de bola y gerir os tempos da maneira que nos convém mais para podermos criar oportunidades e concretizar. Sabemos que o Friburgo é uma excelente equipa, uma equipa que também não vira cara à luta.
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0: Seguimos agora nesta emissão com os craques mundiais.
7: Javier Zanetti, conhecido como El Tractor, é uma das lendas imortais do futebol mundial, especialmente pela sua longa e brilhante carreira no Inter de Milão. Nascido em Buenos Aires, Argentina, a 10 de agosto de 1973, Zanetti começou a sua trajetória no futebol argentino, jogando pelo Talleres de Remédios da Escalada e mais tarde pelo Banfield, onde chamou a atenção pela sua capacidade física e técnica, jogando tanto como lateral direito como médio defensivo. A grande virada na sua carreira ocorreu em 1995, quando o Inter de Milão decidiu contratá-lo. Seria o início de uma ligação de quase duas décadas entre Zanetti e o clube italiano, uma história marcada por lealdade, conquistas e uma liderança incontestável. Ao longo de 19 anos defendendo o Inter, o argentino tornou-se o jogador com mais partidas na história do clube, somando mais de 850 jogos. Um dos momentos mais marcantes da sua carreira foi a temporada de 2009-2010, em que o Inter, comandado por José Mourinho, conquistou a Liga dos Campeões pela primeira vez em 45 anos. Zanetti, capitão e líder inquestionável, foi fundamental na caminhada para a Tríplice Coroa, que incluiu também a Série A italiana e a Copa da Itália. A sua capacidade de jogar em várias posições e o seu profissionalismo fizeram dele um dos jogadores mais versáteis e respeitados do futebol mundial. Além dos títulos pelo Inter, Zanetti também teve uma carreira de sucesso pela seleção argentina, disputando mais de 140 jogos ao longo de 17 anos de serviço. Participou em várias edições do Campeonato do Mundo e da Copa América, embora nunca tenha conquistado um grande título internacional com a seleção. No entanto, a sua importância para o futebol argentino nunca foi questionada, sendo uma referência de longevidade e excelência. A carreira de Zanetti também foi marcada pela sua atitude fora de campo. Conhecido pela sua humildade e carisma, criou a Fundação Pupi, uma organização beneficente que ajuda crianças em situação de vulnerabilidade na Argentina. A sua dedicação a causas sociais reforçou a imagem de um jogador que, além de excelente atleta, sempre se preocupou com o bem-estar das comunidades. Quando se aposentou em 2014, aos 40 anos, Zanetti já era uma verdadeira lenda viva. O Inter de Milão decidiu retirar a camisola 4 em sua homenagem, um gesto raro no futebol, que demonstra o impacto imenso que teve no clube. Após encerrar a carreira como jogador, continuou ligado ao Inter, assumindo funções diretivas na equipa. Atualmente é vice-presidente dos Nerazzurri, onde continua a contribuir para o desenvolvimento do clube. Em suma, Javier Zanetti é sinónimo de lealdade, liderança e classe, tanto dentro como fora de campo. A sua carreira é um exemplo de como o profissionalismo e a dedicação podem transformar um jogador numa lenda.
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0: Seguimos agora nesta emissão com os gigantes adormecidos.
7: O Celtic Football Club é um dos clubes de futebol mais importantes e tradicionais da Escócia e do mundo. Fundado em 1887, na cidade de Glasgow, o Celtic construiu uma história repleta de sucessos nacionais e internacionais, consolidando-se como um gigante do futebol europeu, especialmente nas conquistas da década de 1960. Desde a sua fundação, o Celtic destacou-se como uma força dominante no futebol escocês, conquistando o seu primeiro título da Scottish League Championship em 1893, apenas 5 anos após ser criado. O clube rapidamente se tornou um dos mais vencedores do país, ao lado do seu maior rival, o Rangers, com quem protagonizou o famoso Old Firm, um dos derbys mais históricos e intensos do futebol mundial. O maior feito internacional do Celtic ocorreu na temporada de 1966-67, quando a equipa se tornou a primeira do Reino Unido a conquistar a Taça dos Campeões Europeus, a atual Liga dos Campeões. Sob o comando do lendário treinador Jock Stein, o Celtic, apelidado de Lisbon Lions, derrotou o poderoso Inter de Milão na final realizada em Lisboa, no Estádio Nacional, com uma vitória por 2-1. Essa conquista não foi apenas memorável pelo título em si, mas também pela forma como o Celtic jogou. A equipa adotou um estilo ofensivo, enquanto contraste com o futebol defensivo da época. Jimmy Johnson e Bobby Murdoch foram dois dos grandes destaques dessa equipa e o triunfo tornou o Celtic um dos maiores clubes da Europa e um símbolo do orgulho para o futebol escocês. Na mesma temporada, o Celtic conquistou também todos os principais troféus domésticos possíveis: a Liga Escocesa, a Taça da Liga e ainda a Glasgow Cup. Após o título europeu de 1967, o Celtic continuou a ser uma força competitiva na Europa. Voltou a chegar à final da Taça dos Campeões Europeus em 1970, mas foi derrotado aí pelos neerlandeses do Feyenoord por 2-1. Além disso, nas décadas seguintes, o clube fez várias participações dignas de nota nas competições europeias, embora sem repetir o sucesso de 1967. Na década de 2000, o Celtic viveu outro momento importante ao alcançar a final da Taça UEFA, a atual Liga Europa, em 2003, sob o comando de Martin O'Neill. Na final realizada em Sevilha, a equipa foi derrotada por 3-2 pelo Futebol Clube do Porto, num jogo intenso que só foi decidido no prolongamento. O Celtic, além dos seus feitos em campo, é um clube com uma rica tradição e identidade cultural. Fundado com o objetivo de ajudar a comunidade irlandesa de Glasgow, o Celtic manteve uma forte ligação com as suas raízes católicas e irlandesas, sendo uma parte integrante da comunidade local. O clube continua a ser uma potência no futebol escocês, regularmente conquistando títulos da Scottish Premiership e mantendo-se competitivo em competições europeias. O Celtic Park, o estádio da equipa, é famoso pela sua atmosfera vibrante e apaixonada. O emblema britânico também possui uma forte base de adeptos a nível global, que seguem fielmente o clube, tanto nas competições domésticas como nas europeias, celebrando o legado de conquistas e o espírito do futebol ofensivo e competitivo que sempre os caracterizaram. Em suma, o Celtic Football Club é mais do que apenas um clube de futebol. É um símbolo de orgulho para os seus adeptos e uma das instituições mais veneradas do futebol europeu. A conquista da Taça dos Campeões Europeus de 1967 permanece o ponto mais alto da sua rica história e o legado do clube continua a ser transmitido através das gerações.
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6: São 3 da manhã e 31 minutos.
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1: O PSG e o Bayern de Munique empataram esta quarta-feira numa bola no Allianz Arena, um resultado que carimbou assim o passaporte dos franceses para na segunda final consecutiva da Champions League. Os atuais detentores da orelhuda marcaram primeiros logo aos 3 minutos através de Dembélé. Uma partida com maior domínio dos homens da capital de França, já para no Bayern de Munique, marcou Harry Kane na reta final da segunda parte. No final do jogo, o atleta português João Neves considerou que na sua equipa alcançou a final de forma merecida.
9: Estamos muito contentes do que fizemos até agora. Bayern Munique, dou-lhes os meus parabéns, são uma grande equipa. A seguir a nós, na minha opinião, a melhor da Europa e do mundo. E nós conseguimos provar em casa e fora que também que somos a melhor equipa, conseguimos atacar, conseguimos defender, conseguimos sofrer, conseguimos respirar com a bola e sem bola, e é isso que uma grande equipa faz, o que nós fizemos. Um jogo muito difícil, estou muito cansado para falar até, mas muito contente do que fizemos até agora na Champions League, não só neste jogo, mas na Champions League. Muito
1: bom. Os parisienses do quarteto luso, João Neves, Nuno Mendes, Vitinha e Gonçalo Ramos defendem assim o título contra o Arsenal no dia 30 de maio. Em Budapeste, no confronto marca uma final inédita na história do torneio e coloca no PSG em busca de um bicampeonato na Champions. O Manchester City está muito perto de assegurar a continuidade de Phil Foden, depois do internacional inglês ter chegado a um princípio de acordo para prolongar o contrato por mais 4 épocas, na segunda avança na Sky Sports. O jogador formado no clube, e atualmente com 25 anos, deverá manter-se ligado ao emblema de Manchester, até pelo menos no junho de 2030, com possibilidade de extensão por mais uma temporada. Desde a estreia na equipa principal, aos 17 anos, Foden construiu um percurso de elevado sucesso no clube, conquistando 6 títulos da Premier League, na Liga dos Campeões, 2 taças de Inglaterra e 5 taças da Liga. Ainda assim, esta temporada tem sido marcada por menor protagonismo, numa fase em que o treinador Pep Guardiola tem optado com mais frequência por outras opções ofensivas. A verdade é que o jogador perdeu espaço no 11 inicial, sendo que na última titularidade na Premier League remonta ao empate de 2 golos na frente à formação do Nottingham Forest no dia 4 de março, no momento coincide ainda com uma fase menos consistente do Manchester City, que viu as suas aspirações na Liga sofrerem um revés após o empate fora de casa a 3 bolas diante do Everton. Já de acordo com The Guardian, o novo contrato inclui também uma opção de prolongamento por mais 12 meses, sinal de confiança da estrutura técnica e diretiva no médio ofensivo, que continua a ser visto como uma peça importante para no futuro do projeto. Finalmente, segundo outras fontes de informação, o processo negocial terá contado com a intervenção de Rafaela Pimenta, representante também de Erling Haaland, ajudando a fechar os detalhes do novo vínculo, que irá, assim, manter Foden no clube onde se formou. O Algarafa, a equipa orientada por Pedro Martins, na final da Taça do Emir, pelo segundo ano consecutivo. A equipa do técnico português afastou nas meias finais na equipa do Al-Acra, num duelo decidido no desempate por penaltis após um empate sem golos no tempo regulamentar. O Algarafa vai tentar conquistar pela segunda vez na Taça do Emir, depois de, na temporada passada, ter conquistado este troféu com Pedro Martins, que levou a melhor sobre a equipa do Al-Rayyan, então orientado por Artur Jorge. O ex-jogador do Futebol Clube do Porto, Hulk, já é oficialmente jogador da formação do Fluminense no Clube Carioca, deu conta de que o avançado assinou um contrato válido até ao final de 2027, o emblema do Rio de Janeiro, garantiu assim a contratação do atacante de 39 anos, depois deste rescindir com o Atlético Mineiro, após ter representado o Clube de Belo Horizonte nas últimas 5 épocas e meia, tendo apontado 140 golos. O internacional brasileiro foi uma das figuras do Futebol Clube do Porto, onde sagrou 4 vezes campeão nacional, além de conquistar a Liga na Europa, entre outros troféus. O Hulk passou ainda por clubes como o Tóquio Verde, Zenit de São Petersburgo e Xangai, antes de ter regressado ao seu país em 2021. A esquadra de futsal na Santa Luzia, Mariana Marques, acabou multada em 1.224 euros após realizar 33 apostas em jogos oficiais durante a presente temporada. Mariana Marques, que milita no principal escalão do futebol feminino, assim alvo de um processo na sequência de uma denúncia anónima. A atleta fez pelo menos 33 apostas entre julho de 2025 e março de 2026. Ala de 23 anos apostou em eventos de várias competições em que não participava, incluindo os jogos da Liga, da Taça da Liga e até da Seleção Nacional. O acórdão detalha que nas apostas foram realizadas em jogos de Famalicão, Sporting Clube de Braga, Futebol Clube Porto, Sporting e Benfica, entre outros. Contas feitas, a jogadora violou o artigo 142, número 2, do Regulamento Disciplinar da Federação Portuguesa de Futebol, que proíbe atletas de realizarem apostas em jogos oficiais, mesmo em competições em que não participem. O Conselho de Disciplina da Federação Portuguesa de Futebol defende que a arguida agiu de forma consciente e voluntária, ignorando os deveres de integridade e ética desportiva. A jogadora Mariana Marques admitiu os factos, mostrando arrependimento e pedindo desculpas na comunidade desportiva. A Arábia Saudita continua a receber o Rally Dakar em 2027, apesar da incerteza provocada pela tensão no Médio Oriente. Na organização da prova, deu esta garantia durante a apresentação da 49ª edição do evento em Paris. O Dakar realiza-se na Arábia Saudita pelo 8º ano seguido, de 1 a 15 de janeiro de 2027, e conta com 13 etapas, mais um prólogo de 5.320 km cronometrados, de um total de 8.390, será na edição com mais quilómetros cronometrados desde que chegou ao Médio Oriente em 2020. O evento terá início em Kabnaking Abdullah Economic City, uma cidade costeira que está a ser construída de raiz nas margens do Mar Vermelho. A especial mais longa conta com 515 km ao cronómetro, enquanto que a etapa mais longa será na 12ª, com 905 km. A fechar, olhamos para o ténis, para a tenista Arina Sabalenka, que admite que os tenistas podem realizar um boicote aos Grand Slams no futuro, caso não recebam uma fatia maior nas receitas dos torneios. Em declarações antes do Masters 1000 de Roma, a líder do ranking mundial WTA defende que sem os atletas não há entretenimento e que nesta poderá ser a única forma de lutar pelos direitos dos tenistas. Recordar-se que os organizadores de Roland Garros anunciaram um aumento de 5,3 milhões de euros nos prémios mundiais para a edição deste ano, sendo que os tenistas falam numa história diferente, já que os lucros desceram de 15,5% em 2024 para 14,9% em 2026. O torneio parisiense decorre entre os dias 24 de maio e 7 de junho.
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0: Equipas que renasceram das cinzas para conquistar ligas, competições europeias, reacendendo a paixão dos seus adeptos. 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
7: A Liga dos Campeões é indiscutivelmente a competição mais mediática de clubes e para qualquer equipa fora do eixo de elite da Europa, a tarefa de a vencer é uma verdadeira missão impossível. Contudo, para o Futebol Clube do Porto de 2004, o impossível foi mesmo feito. Com um plantel que vinha da conquista da Taça UEFA no ano anterior, a par de um treinador que começava a despertar atenções, os portistas partiram para a prova milionária a correr por fora rumo às fases mais adiantadas. Num grupo em que se inseria o Golias Real Madrid, a formação lusa não se deixou intimidar por um arranque em falso. O empate em Belgrado, frente ao Partizan, e a derrota nas Antas contra os madrileiros, fez com que os azuis e brancos entrassem para a terceira jornada da fase de grupos, obrigados a ganhar em França. Em Marselha, no inferno do Velodrome, Didier Drogba chegou a assustar, contudo, uma reviravolta épica daria um novo fogo à equipa de José Mourinho. Alenichev fez o 3-2 ao minuto 81, dando a primeira de três vitórias consecutivas aos Dragões. Um novo triunfo em casa, frente aos franceses, além de mais três pontos conquistados ao Partizan, deram a qualificação garantida para os oitavos de final, embora o empate no Santiago Bernabéu na última jornada tivesse impedido a chegada à primeira posição do grupo. O castigo pelo segundo lugar traduziu-se no sorteio da fase eliminar, onde o Futebol Clube do Porto teve pela frente nada mais nada menos do que o Manchester United de Sir Alex Ferguson. Não obstante, um bis do sul-africano Benny McCarthy deu uma vitória por 2-1 na primeira noite europeia do novo estádio do Dragão, resultado precioso para a deslocação a Old Trafford, que se revelou absolutamente dramática. A perder desde a meia hora, graças a um gol de Paul Scholes, os portugueses tiveram que esperar até ao minuto 90 para verem Costinha, o ministro, a lançar uma festa que terminou com Mourinho a sprintar pelo relvado do Teatro dos Sonhos. Há quem diga que foi esse momento icónico que catapultou os portistas para a sua grande epopeia, que continuaria de vento em popa nos quartos de final. Uma vitória por 2-0 em casa, a somar a um empate em França, fizeram os números do triunfo frente ao campeão francês Olympique de Lyon. Eliminados os pesos pesados, restava uma última pedra no caminho do Futebol Clube do Porto. O surpreendente Deportivo La Coruña, vizinho galego dos Dragões, tinha despachado as velhas raposas do Milan e Juventus, partindo com confiança para o embate ibérico. No entanto, o conjunto português revelou uma consistência defensiva extraordinária, mantendo a baliza a zeros nos jogos das duas mãos, algo que fez com que o penalti de Derlei, no Riazor, desse a passagem à final. A 26 de maio de 2004, o Futebol Clube do Porto batia de frente com o AS Mónaco de Didier Deschamps, que contava com figuras como Patrice Evra, Jérôme Rotten, Ludovic Diomi e Fernando Morientes. Na Arena of Schalke, em Gelsenkirchen, os azuis e brancos alinharam com Vítor Baía na baliza, Paulo Ferreira, Jorge Costa, Ricardo Carvalho e Nuno Valente na muralha defensiva, Costinha, Maniche e Pedro Mendes no meio-campo, para além da magia de Deco e do jovem Carlos Alberto no apoio ao ninja Derlei. O que era para ser uma final equilibrada, desde cedo se tornou o inverso, com Carlos Alberto a fazer o primeiro aos 39, seguido dos golos de Deco e Dmitry Alenichev já na segunda parte, aos 71 e 75 minutos. Dos monegastos não chegou qualquer resposta, pelo que o emblema da cidade invicta viria mesmo a tornar-se campeão da Europa pela segunda vez na sua história. Desde aí que a Liga dos Campeões não voltou a ser vencida por uma equipa fora das quatro principais ligas, algo que confere uma importância ainda maior à conquista azul e branca.
17: Foi um sonho tornado realidade e temos que desfrutar disso.
18: Quando fizemos o segundo gol, eu penso que em futebol tudo é possível, não temos que acreditar sempre que as coisas podem mudar, mas com o 2-0 pareceu-me que o jogo estava dando.
17: É uma sensação boa, acho que é única, né? Em termos de clube é uma coisa fantástica, vencer uma Liga dos Campeões é o máximo que um jogador acho que pode conseguir. E a sensação é boa, guardar ela bem em casa, deixar bem guardada, para mais tarde recordar.
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7: Perfil do jogador. Jonathan David, nascido a 14 de janeiro de 2000 em Brooklyn, Nova York, é um avançado internacional canadiano que atualmente joga pelo Lille na Liga Francesa. Com uma grande capacidade de finalização e mobilidade, David tem-se afirmado como uma das grandes promessas do futebol europeu. Começou a sua carreira profissional no Gent, da Bélgica, em 2018, onde rapidamente chamou a atenção devido à sua impressionante capacidade goleadora. Em 2020, o Lille adquiriu o avançado por uma quantia recorde no clube e David desempenhou um papel crucial na conquista do título da Liga na temporada de 2020-2021. A nível internacional, decidiu representar a seleção do Canadá porque foi para esse país que os seus pais haitianos se mudaram quando ainda era criança. Tendo a possibilidade de representar o Haiti e os Estados Unidos, David preferiu vestir a camisola da nação onde se desenvolveu pessoalmente e onde cresceu no futebol.
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0: E agora seguimos com os craques da Liga Portuguesa, neste produto 100% palavra.
7: Ricardo José Vaz Alves Monteiro, mais conhecido como Tarantini, é uma figura emblemática do Rio Ave e um exemplo raro de longevidade e lealdade no futebol português. Nascido em 1983 em Gestaçô, Baião, Tarantini começou a carreira em clubes de divisões inferiores e só aos 24 anos chegou ao futebol profissional quando assinou pelo Rio Ave em 2008. Desde então construiu uma ligação histórica com o clube vilacondense, onde passou toda a carreira na primeira divisão, tornando-se capitão e referência dentro e fora de campo. Como médio de forte resistência e excelente leitura de jogo, Tarantini sempre se destacou pela entrega e inteligência tática. O seu espírito de liderança e profissionalismo rapidamente o tornaram um dos jogadores mais importantes da equipa. Ao longo dos anos, o médio contribuiu para alguns dos momentos mais memoráveis do Rio Ave, incluindo a histórica qualificação para a Liga Europa e a chegada à final da Taça de Portugal e da Taça da Liga em 2014. Esse ano foi especialmente marcante para o clube, que sob a liderança de Tarantini atingiu um nível de protagonismo inédito, enfrentando equipas europeias e elevando o nome do Rio Ave a uma dimensão internacional. Além do desempenho dentro das quatro linhas, Tarantini sempre foi admirado pela sua visão de futuro e preocupação com a carreira pós-futebol. Com um mestrado em Educação Física e em Desporto, destacou-se pela sua postura consciente e exemplar, sendo uma voz ativa na sensibilização para a importância dos estudos entre os jogadores. Tarantini chegou mesmo a escrever um livro, A Minha Causa, onde partilhou reflexões sobre a vida desportiva e a necessidade de planear o futuro, inspirando colegas e jovens atletas a pensar além do futebol. Ao pendurar as chuteiras em 2021, Tarantini deixou um legado raro no futebol português. Com mais de 400 jogos pelo Rio Ave, é recordado não só pela sua entrega e dedicação em campo, mas também pelo impacto positivo que teve na cultura do clube e na vida dos colegas da profissão. O seu exemplo de compromisso, lealdade e inteligência fazem dele uma referência no desporto nacional, um atleta que valorizou a educação e a formação contínua, elevando o conceito de ser jogador profissional.
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9: Estamos muito contentes do que fizemos até agora. Bayern Munique, dou-lhes os meus parabéns, são uma grande equipa, a seguir a nós, na minha opinião, a melhor da Europa e do mundo, e nós conseguimos provar em casa e fora que também que somos a melhor equipa, conseguimos atacar, conseguimos defender, conseguimos sofrer, conseguimos respirar com a bola e sem bola.
4: Temos que ser muito cautelosos porque sí que sí. No haces lo que toca mañana con él, pues igual también ya no puede disputar más minutos en la temporada con una recaída que ya estamos tan cerca del final, ¿no? Entonces vamos a ser cautelosos, a ver cómo se levanta mañana. Hoy hizo un poquito por su cuenta en campo de entrenamiento, a ver qué reacción tiene después de 24 horas del entrenamiento y vamos a ver.
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0: E seguimos agora nesta emissão com mais um craque mundial.
7: Pelé, nascido Edson Arantes do Nascimento em 1940 em Três Corações, no estado de Minas Gerais, é amplamente considerado o maior jogador de futebol de todos os tempos. Criado numa família humilde, começou desde cedo a demonstrar o seu talento para o desporto, jogando nas ruas com bolas feitas de meias e trapos. O futebol era uma paixão que o acompanhava desde pequeno, algo que não passou despercebido ao pai, Dondinho, ele próprio um jogador de futebol, que incentivou o filho a perseguir o sonho de ser atleta profissional. Aos 15 anos, Pelé assinou pelo Santos Futebol Clube, iniciando ali uma carreira que marcaria para sempre a história do Desporto Rei. Estreou-se pela equipa principal em 1956 e rapidamente começou a chamar a atenção de todo o Brasil com a sua habilidade técnica, velocidade e faro pelo golo. Com apenas 16 anos, já era o melhor marcador da Liga Brasileira, demonstrando que o seu talento transcenderia fronteiras. Mas foi em 1958, com apenas 17 anos, que Pelé se apresentou ao mundo ao ser uma das estrelas da seleção brasileira, que venceu o Mundial de Futebol, na Suécia. O jovem prodígio marcou 6 golos na competição, incluindo 2 na final contra a Suécia, e tornou-se desde então um ícone global. Ao longo de uma carreira de quase 2 décadas, Pelé tornou-se sinónimo de sucesso. Com o Santos, clube onde jogou até 1974, conquistou múltiplos títulos, incluindo 2 da Taça dos Libertadores e 2 taças intercontinentais, estabelecendo a equipa como uma das mais dominantes do mundo na época. Além disso, Pelé ajudou o Santos a vencer inúmeros campeonatos brasileiros e a ganhar prestígio internacional, sendo o clube mais temido da América do Sul e um dos mais respeitados no cenário mundial. Mas não foi só no Santos que Pelé deixou a sua marca indelével. Na seleção canarinha, conquistou 3 campeonatos do mundo em 1958, 1962 e 1970, um feito inigualável até aos dias de hoje. Na edição de 70, no México, Pelé brilhou novamente ao liderar uma das seleções mais talentosas de todos os tempos, sendo eleito o melhor jogador do torneio. Foi a consagração do rei do futebol, que aos 29 anos já era considerado um mito. Ao todo, Pelé disputou 4 mundiais, tornando-se o único jogador na história a vencer o torneio em 3 ocasiões. Além disso, destacou-se também pela sua versatilidade em campo, porque para além de ser um goleador nato, com um total de 1.283 golos em 1.366 jogos, era um jogador completo que podia atuar em várias posições ofensivas graças à sua inteligência tática, visão de jogo e habilidade em criar oportunidades para os companheiros de equipa. Com um físico impressionante, Pelé era capaz de superar adversários com dribles curtos e rápidos, ao mesmo tempo que exibia uma capacidade ímpar para finalizar com ambos os pés e a cabeça. Em 1975, decidiu levar o seu talento para os Estados Unidos, assinando com o New York Cosmos, onde ajudou a popularizar o futebol num país onde o desporto não era, até então, muito apreciado. Mesmo no final da sua carreira, o impacto nos relvados americanos foi gigantesco e conseguiu atrair grandes multidões, contribuindo para o crescimento do futebol no país. Pelé não foi apenas um fenómeno dentro de campo. Fora dos relvados, tornou-se uma figura global, usando a sua influência para promover o futebol e causas humanitárias ao redor do mundo. Durante toda a sua vida, recebeu inúmeros

0: faz dele uma lenda imortal do desporto, cuja influência perdurará para sempre no futebol e na cultura popular. Pelé é e sempre será o rei do futebol.
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0: O Stade de Reims, fundado em 1931, é um dos clubes mais emblemáticos da história do futebol francês. Durante as décadas de 1940 e 1950, a equipa dominou o cenário nacional e europeu, estabelecendo-se como uma potência que rivalizava com os maiores clubes do continente. Sob a liderança do carismático treinador Albert Batteu, o Reims viveu a sua era dourada, marcada por um futebol elegante e ofensivo e por um elenco que contava com alguns dos maiores talentos da história do futebol francês, como Raymond Kopa e Just Fontaine. A ascensão do Stade Reims começou após a Segunda Guerra Mundial, quando o clube conseguiu conquistar o seu primeiro título da Liga em 1949. Este foi o primeiro de 6 títulos que o clube arrecadaria nas décadas seguintes, consolidando a sua supremacia no futebol francês. Com um estilo de jogo fluido, apoiado com uma sólida organização tática, o Reims rapidamente se tornou uma força dominante. Durante os anos de ouro do clube, não foram apenas os títulos nacionais que se acumularam. A instituição foi também pioneira no cenário europeu, alcançando a final da primeira Taça dos Clubes Campeões Europeus, em 1956. Essa mesma final de 1956, jogada contra o poderoso Real Madrid, foi uma das mais emocionantes da história do futebol. O Stade Reims começou de forma brilhante, marcando 2 golos cedo, mas acabou por ser derrotado por 4-3 num jogo memorável. Apesar do desfecho, essa campanha europeia foi um marco para o clube e uma prova da sua qualidade no contexto internacional. Raymond Kopa, a estrela da equipa, destacou-se tanto que após essa final foi contratado pelo próprio Real Madrid, onde se tornaria um dos maiores ícones do futebol mundial. Sem Kopa, o Reims não desmoreceu e voltou a atingir a final da Taça dos Campeões em 1959, mas novamente o Real Madrid seria o carrasco, vencendo por 2-0. No entanto, essa era do Stade Reims não foi apenas marcada por derrotas nas finais europeias. A equipa conseguiu conquistar inúmeros títulos nacionais e estabelecer um estilo de jogo admirado em toda a Europa. O sistema ofensivo, baseado na criatividade e velocidade, era algo revolucionário para a época e muitos dos jogadores da equipa acabaram por brilhar também ao serviço da seleção francesa. Just Fontaine, por exemplo, tornou-se um dos maiores avançados da história do futebol, imortalizando-se ao marcar 13 golos no Mundial de 1958, um recorde que ainda hoje permanece. O sucesso do Stade Reims na década de 1950 deve-se em grande parte à visão de Albert Batteu, que conseguiu criar uma equipa altamente competitiva e atrativa. O clube era uma fábrica de talentos, fornecendo jogadores de classe mundial tanto para a seleção francesa como para os principais clubes europeus. Contudo, o declínio começou a fazer-se sentir no início dos anos de 1960, à medida em que os principais jogadores se foram retirando ou transferindo para outras equipas. Sem a força das suas estrelas e com a crescente competição, o Stade Reims começou a perder a sua influência tanto no plano nacional como internacional. Nos anos 70, o clube já não conseguia competir ao mais alto nível e acabou por descer de divisão. A queda foi abrupta e o Stade Reims, que outrora dominara o futebol francês, passou por longos períodos de obscuridade, navegando entre as divisões inferiores do futebol gaulês. Mesmo assim, o legado da equipa imortal dos anos 50 e 60 nunca foi esquecido e o nome Stade Reims continuou a ser sinónimo de glória e história. Foi apenas no século XXI que o clube começou a reerguer-se. Depois de longos anos afastados da Ligue 1, o Stade Reims começou a primeira divisão do futebol francês em 2012, com uma nova geração de jogadores e a ambição de recuperar algum do prestígio perdido. Embora longe dos dias de glória das décadas de 50 e 60, o clube tem-se estabelecido como uma presença regular na Liga Francesa, procurando recuperar a sua identidade histórica e reconquistar o respeito que outrora tinha.
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1: São 3 da manhã e 58 minutos.
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5: O Sporting acredita que Fotis Luarinha de Chabna estará disponível para a deslocação ao terreno do Rio Ave, em partida que se realiza em Vila de Conta, após um longo período de ausência por lesão. O avançado internacional grego está na fase final da recuperação e pode ser opção para Rui Borges numa altura decisiva da temporada. Ora, um eventual regresso surge numa fase em que os Leões discutem com o Benfica no segundo lugar do campeonato, posição que abre as portas na Liga dos Campeões, previsivelmente na terceira pré-eliminatória, embora ainda exista na possibilidade de acesso direto. Esse cenário dependerá de uma conjugação de fatores externos, nomeadamente no desempenho do Aston Villa nas competições europeias, podendo traduzir-se numa entrada financeira significativa para a SAD Leonina. Em paralelo, no calendário aponta também para a final da Taça de Portugal, marcada para no dia 24 de maio, pelas 5:15 da tarde, no Jamor, frente à formação do Torriense. De resto, a temporada de Luanidis tem sido marcada por contratempos físicos, a lesão, ligamento na lateral externo do joelho esquerdo, na sofrida em novembro, na frente ao Santa Clara, desencadeou um ciclo irregular de recuperações e recaídas. No avançado, ainda regressou à competição no derby com o Benfica no início de dezembro, mas voltou a parar após 7 jogos, agravando a situação na meia-final da Taça da Liga diante do Vitória Sport Clube no dia 6 de janeiro. Desde então, somou apenas uma breve utilização em Moreira de Cónegos, antes da nova paragem entre trabalhos de recuperação no ginásio e acompanhamento médico, incluindo consultas autorizadas com a equipa na clínica da seleção grega. Chegou a equacionar-se uma intervenção cirúrgica. Contudo, a evolução recente levou a estrutura leonina a optar por um tratamento conservador com sinais positivos. Nas últimas semanas, no camisola 89, aproxima-se agora do regresso à competição para Rui Borges. A reintegração do avançado representa um acréscimo importante numa frente de ataque que perdeu profundidade em janeiro após a saída de Rodrigo Ribeiro para a formação do Augsburgo da Alemanha, sem muitas alternativas experientes. No técnico tem recorrido na Rafael Nel, na jovem da equipa B, que tem respondido, mas ainda sem peso físico e a maturidade competitiva do internacional helénico. Contratado ao Panathinaikos por 22 milhões de euros, Luanidis soma até ao momento 6 golos e 3 assistências em 22 partidas pelos verdes e brancos. Após falhar 25 encontros ao longo da época, prepara-se por isso para regressar no momento em que cada jogo assume caráter decisivo e em que na luta pelo acesso à Liga dos Campeões exige máxima eficácia na frente de ataque. A Assembleia Municipal de Porto vai homenagear o Futebol Clube do Porto com um voto de louvor. A premiação acabou decidida por unanimidade depois da conquista do título de campeão da Liga 2025-2026. O Futebol Clube do Porto arrecadou o 31º título da sua história. Para além disto, na subida da equipa feminina ao principal escalão do futebol feminino, é também merecedora de mérito. Os deputados municipais assinalaram a conquista como um marco de excepcional relevância no desporto português. Nesta conquista reafirma um percurso histórico, de excelência, de exigência competitiva e afirmação contínua, projetando no nome da cidade do Porto, a nível nacional e internacional, também no futebol feminino, disse Marta Massada, presidente da mesa da Assembleia Municipal. O sucesso e os resultados da equipa feminina de futebol são também particularmente relevantes no processo de consolidação do futebol feminino. O Futebol Clube do Porto sagrou-se campeão do segundo escalão e garantiu a subida na Liga Feminina no segundo ano de existência da modalidade no clube. O Futebol Clube do Porto é uma instituição profundamente enraizada na cidade, constituindo um elemento central da sua identidade coletiva e do seu prestígio externo, lê-se ainda no comunicado. O Futebol Clube do Porto será recebido nos espaços do Conselho no dia 16 de maio, no âmbito dos festejos da formação masculina após o final da temporada. Ainda pelo último EBNA Futebol Clube Porto, o Futebol Clube Porto exerceu o direito de compra EBNA de Kivior, EBNA junto do Arsenal, o central polaco, EBNA assinou o contrato, EBNA por 4 temporadas até 30 de junho de 2030, EBNA ficou com uma cláusula de rescisão de 70 milhões de euros pela compra EBNA de Kivior. O Futebol Clube Porto pagou um total de 17 milhões de euros fixos, EBNA por 100% dos direitos económicos, mais 5 milhões, EBNA dependentes de objetivos. O Arsenal fica com um valor fixo de 2 milhões de euros numa EBNA próxima venda. O defesa central de 26 anos, EBNA chegou à Invicta EBNA no início da temporada, EBNA por empréstimo do Arsenal. O internacional polaco EBNA esteve 3 anos em Londres, EBNA somente 68 jogos, EBNA pela equipa principal dos Gunners, tendo sagrado campeão nacional EBNA no ano de estreia. EBNA Kivior, EBNA fez, EBNA até então, um total de 38 jogos pelos Dragões, EBNA 34 como titular. O central portista EBNA prossegue assim a carreira EBNA em Portugal, EBNA já depois de EBNA ter EBNA passado EBNA por Itália, EBNA pela formação do Spezia Eslováquia, EBNA onde alinhou pela formação do Zilina, EBNA também pela Bélgica, EBNA onde esteve ao serviço da formação do Anderlecht, EBNA tendo atuado ainda EBNA pela formação do Tichy, EBNA da EBNA Polónia. Ainda pelo Futebol Clube do Porto, na equipa de azul e branca, EBNA pretende ativar a opção de prolongamento de contrato de Tiago Silva, EBNA por mais uma temporada, o que manteria EBNA o defesa EBNA no Dragão até EBNA junho de 2027. No entanto, a decisão final ainda depende do jogador que EBNA irá EBNA avaliar o seu futuro no final da EBNA época. De acordo com a mesma fonte, a SAD azul e branca, EBNA está pronta EBNA para EBNA acionar a cláusula de renovação automática do expediente central, embora EBNA no processo EBNA ainda esteja EBNA em aberto. O internacional brasileiro, de 41 anos, sente satisfeito na invicta EBNA, sobretudo EBNA depois de ter alcançado o objetivo de conquistar o título nacional, mas ainda não definiu os próximos passos da sua carreira. Recrutado em janeiro, EBNA após uma segunda passagem pelo futebol brasileiro, EBNA Tiago Silva, EBNA soma já EBNA 13 jogos oficiais com a camisola portista, EBNA tendo rapidamente assumido um papel de experiência EBNA no setor defensivo da equipa, EBNA ainda segundo as mesmas informações. Para além que EBNA da vertente competitiva, EBNA jogadores EBNA encontra-se também a preparar-se a transição para EBNA na carreira de treinador. Está EBNA a concluir a licença EBNA de técnico profissional depois de EBNA já ter obtido a licença B no Brasil e EBNA pretende avançar no futuro próximo EBNA para EBNA no curso UEFA Pro, etapa que antecede EBNA entrada no topo da formação de treinadores. Certo é EBNA que na TEB no final da temporada, EBNA Tiago Silva EBNA irá dar uma decisão à direção do Futebol Clube do Porto. Ainda pelo universo azul e branco, o Futebol Clube Porto EBNA viu EBNA ser confirmada pelo Tribunal Arbitral do Desporto EBNA sanção de interdição por um jogo dos setores destinados EBNA aos grupos organizados de adeptos no Estádio do Dragão. A decisão valida EBNA punição aplicada EBNA pelo Conselho de Disciplina da Federação Portuguesa de Futebol na sequência dos incidentes EBNA registados no EBNA Estádio José de Alvalade em agosto de 2025. Em causa EBNA estão os EBNA acontecimentos ocorridos durante um clássico frente ao Sporting, EBNA quanto após o golo de Luke de Jong, adeptos EBNA afetos EBNA ao Clube Portista EBNA terão invadido uma zona de segurança. Nessa EBNA ação foram partidos EBNA dois vidros de proteção EBNA cujos telhaços EBNA atingiram a bancada inferior, provocando ferimentos EBNA em 17 adeptos leoninos que necessitaram de assistência médica. Apesar da EBNA decisão, a aplicação imediata da sanção não deverá EBNA acontecer já na próxima jornada. Em teoria, EBNA, o castigo EBNA teria EBNA impacto no jogo EBNA frente ao Santa Clara. EBNA encontrou EBNA que o Futebol Clube Porto irá receber o troféu de campeão nacional. No entanto, EBNA SAD Portista EBNA vai avançar com recurso para EBNA no Tribunal Central Administrativo Sul, que suspende temporariamente os efeitos da EBNA decisão até EBNA apreciação final. A defesa EBNA apresentada EBNA pelo clube EBNA argumentava EBNA impossibilidade de controlar comportamentos individuais num estádio adversário, mas EBNA essa EBNA posição que EBNA não foi suficiente para EBNA convencer a maioria do colégio arbitral. O entendimento dominante EBNA aponta EBNA para falhas no dever EBNA de prevenção e vigilância, sublinhando a responsabilidade dos clubes na EBNA promoção de uma cultura EBNA de não violência EBNA junto dos seus adeptos organizados. Para além do encerramento parcial dos setores habitualmente ocupados EBNA pelos Super Dragões e pelo coletivo Ultras 95, EBNA Futebol Clube Porto EBNA foi ainda EBNA condenado ao pagamento de uma multa EBNA de 3.825 euros, EBNA bem como das EBNA respectivas custas EBNA processuais. No entanto, a decisão que não foi unânime, o árbitro EBNA designado pelo EBNA SAD Portista EBNA Tiago Rodrigues Bastos votou contra EBNA o acórdão, com EBNA considerando EBNA inadmissível EBNA responsabilizar o clube visitante por falhas de segurança no recinto EBNA sob responsabilidade do adversário, alertando EBNA para EBNA o risco EBNA de se EBNA aproximar EBNA de uma lógica de responsabilidade objetiva sem enquadramento legal, claro. O Sporting Clube de Braga defronta nesta quinta-feira no Friburgo, na Alemanha, em contas da segunda mão das meias-finais da UEFA Europa League. Nos Guerreiros de Minho venceram na primeira mão em Braga por 2-1, estando na frente da eliminatória e mais perto da chegada na final da divisão este segundo jogo. No técnico do Sporting Clube de Braga, Carlos Vicente, mostra-se muito confiante para a passagem à final da Liga na Europa, mas sabe que não terá tarefa fácil na deslocação até no reduto germânico.
3: Estamos aqui... Llegaremos al hotel luego, cenamos y ya focados para el partido de mañana. Afrontamos el partido como afrontamos los demás, con una mentalidad para dar nuestra mejor versión. Sabemos que el reto mañana va a ser incluso más difícil que semana pasada en Braga, porque seguramente ellos, con el hecho de jugar en casa con sus adeptos, pues van a intentar todo para ponernos el partido más difícil, para ganar el partido, y nosotros pues tenemos que estar preparados mentalmente, físicamente, tener una capacidad de estar emocionalmente estables y equilibrados. Seguro que va a haber momentos difíciles en el partido. Siempre hablamos de lo mismo, ¿no? Esos momentos los superas siendo equipo, ¿no? Siendo un buen compañero, luchando todos juntos y obviamente también tratando de hacer nuestro partido, de controlar con nuestras armas el partido de la manera que queremos, para tratar de imponernos, conseguir la victoria y llegar a esa final que todos queremos. Ricardo hace muy pocos días, ¿no?, de su lesión. Él ha querido recortar los plazos a toda costa, ha querido estar con el equipo. Tenemos que ser muy cautelosos, porque sí que si no haces lo que toca mañana con él, pues igual también ya no puede disputar más minutos en la temporada, con una recaída que ya estamos tan cerca del final, ¿no? Entonces vamos a ser cautelosos, a ver cómo se levanta mañana. Hoy hizo un poquito por su cuenta en el campo de entrenamiento. A ver qué reacción tiene después de 24 horas del entrenamento, e vamos a ver.
5: Já do lado dos jogadores do Sporting Clube de Braga, João Moutinho esteve também na conferência de imprensa de divisão a esta na partida e acabou também por alinhar pelo mesmo diapasão de Carlos Vicente, assumindo que terá de ser um Sporting Clube de Braga com muita vontade de chegar até na grande final da Liga na Europa, esperando obviamente uma tarefa difícil na deslocação até na Alemanha diante do Friburgo.
6: É o jogo do Braga, é a mentalidade do Braga, é tentar impor o seu jogo, ter a posse de bola e gerir os tempos da maneira que nos convém mais para podermos criar oportunidades e concretizar. Sabemos que o Friburgo é uma excelente equipa, uma equipa que também não vira cara à luta, que dá tudo o que tem, com excelentes jogadores, com uma atmosfera que vai ser aqui enorme amanhã. Mas nós já passamos por isso, por grandes estádios, com um público a torcer contra nós, e nós temos que pôr-nos à parte disso tudo, fazer o nosso futebol, tentar ter a bola assim, sabendo que o Friburgo pode nos causar problemas com o posse de bola, ou no contra-ataque, ou as saídas rápidas, sabendo que vamos ter dificuldades, mas que vamos ter que superar.
5: O embate entre Friburgo e Sporting Clube de Braga joga-se esta na quinta-feira pelas 8 da noite na Alemanha, em duelo na segunda mão das meias-finais da UEFA Europa League. Uma partida que vai poder acompanhar com relato na Globo FM, num simultâneo na Rádio Jornal do Centro, e claro está também através da conta oficial de YouTube da Primeira Rádio de Porto. Ainda em relação a este tema, na Câmara Municipal de Braga vai disponibilizar um encrebna gigante na Praça do Município, para acompanhar o encontro entre o Sporting Clube de Braga e Friburgo, referente nesta segunda mão das meias-finais da Liga na Europa. Na partida está então marcada para nas 8 da noite desta quinta-feira, e poderá garantir aos minhotos na presença na final da competição. O que acontecer seria na segunda vez que na formação minhota chegava numa final europeia. A iniciativa pretende reunir adeptos no coração da cidade, criando um ambiente de apoio coletivo. A equipa, orientada por Carlos Vicente, numa fase decisiva da época. O jogo será transmitido em direto na Praça do Município, no espaço emblemático do Centro Histórico Bragarense, que deverá encher-se para assistir a este encontro. De recordar que o Sporting Clube de Braga na parte em vantagem para esta na segunda mão, depois de ter vencido em território luso, na Pedreira, por 2-1, resultado que coloca na equipa em posição favorável na luta por um lugar na final da segunda prova mais mediática da Europa. O Estrela da Amadora deu a conhecer que os bilhetes para o embate contra o Futebol Clube Famalicão serão gratuitos. A formação agora comandada por Cristiano Bacci tem recepção à formação famalicense em contas da 33ª e na penúltima jornada, isto na próxima segunda-feira, pelas 20h15 da noite. A cada adepto é permitido 3 bilhetes de forma gratuita. No levantamento dos ingressos será por fases, primeiro sócios e depois público em geral. O Estrela da Amadora poderá garantir-se nesta jornada na manutenção, falhando nesse objetivo em caso de derrota. A permanência já nesta jornada pode ser garantida de várias maneiras, em caso de vitória e derrotas ou empates de Casa Pia e Tondela, ou mesmo em caso de empate, quer de Casa Pia, quer da formação tondelense, se for registada noutra sequência de resultados. A decisão da manutenção tricolor fica adiada para a 34ª e última jornada. As emoções da 33ª jornada da 2ª Liga estão marcadas para no próximo sábado, com o título de campeão já entregue ao Clube Sport Marítimo. Ainda existe um lugar de subida direta para atribuir, sabendo que tem o Académico de Viseu como melhor colocado para agarrar essa oportunidade, além do acesso ao play-off e às descidas até na Liga 3. Esta ronda conta ainda com um clássico de equipas B entre Sporting e Futebol Clube do Porto. Nas 6 dos jogos vão discutir-se às 3:30 da tarde do próximo sábado, nomeadamente aqueles que terão em campo as equipas que ainda lutam pela permanência no segundo escalão do futebol nacional. Damos conta então do horário de todos os jogos relativos na 33ª jornada da 2ª Liga, começando pelos jogos que estão marcados para nas 3:30 da tarde, no Sporting B, no Futebol Clube do Porto B, na Penafiel Marítimo, Feirense, Oliveirense, Felgueiras Portimonense, nas Chaves Leixões, e na Farense, no Futebol Clube Passos de Ferreira. Já pelas 8:30 da noite, temos embates entre Benfica B, na Académico de Viseu, na Vizela, na União de Leiria e Lourosa, na Torriense. Já está confirmado o horário para o último teste de Portugal antes do Mundial 2026, na seleção que joga com a Nigéria no dia 10 de junho, pelas 9:15 da noite, no estádio Dr. Magalhães, na Pessoa, em Leiria. No comunicado, a Federação Portuguesa de Futebol confirmou a hora e o local, uma vez que no dia e o adversário já eram conhecidos. Esta decisão, recorde-se, prende-se com as cheias que afetaram a região do centro do país, com a tempestade Christine. Na altura, a Federação Portuguesa de Futebol anunciou que o último teste da seleção iria decorrer precisamente em Leiria, 4 dias antes Portugal joga com o Chile, no Estádio Nacional, no Jamor, tal como também informou nessa altura. O município leiriense assume que toda a receita do jogo irá reverter para nos clubes afetados pela depressão Christine, ajudando a reconstruir espaços e a apoiar quem trabalha e treina nos clubes. A equipa lusa volta a defrontar a Nigéria antes de um Mundial, tal como aconteceu em 2022, a 17 de novembro desse ano, antes do Mundial do Qatar. Portugal venceu a Nigéria por 4-0, com 2 golos de Bruno Fernandes, 1 de Gonçalo Campos e 1 de João Mário. A Associação Portuguesa de Árbitros de Futebol deu a conhecer que no último mês registaram-se 10 agressões a árbitros, sob um número de agressões que equivale a 25% da média anual da última década. Numa audição que perante a Comissão da Cultura, Comunicação, Juventude e Desporto, Sérgio Mendes, presidente do contencioso da APAF, alertou para a normalização da violência contra os juízes e apresentou os números da última década, com cerca de 400 agressões. Na maior parte dos casos, são envolvidos os árbitros com menos de 25 anos e com apenas 2 ou 3 anos de experiência. Os agressores são, sobretudo, jogadores e elementos do público. A BAF deu a conhecer falhas na fiscalização e cumprimento das regras básicas, como formações obrigatórias de cerca de 15 horas e segurança sem formação adequada. Sérgio Mendes criticou também a aplicação de sanções, referindo situações em que suspensões de 6 meses são cumpridas no defeso durante as férias, reduzindo no seu efeito prático, enquanto árbitros podem ser penalizados com suspensões de 90 dias por interromper jogos por falta de segurança. No âmbito da prevenção, a APAF indicou ter realizado ações em mais de 100 escolas no último ano, abrangendo cerca de 7.500 alunos, com o objetivo de sensibilizar para a ética desportiva e humanizar a figura do árbitro.
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10: Narrativa tua, não? Tua. Pá, muito honestamente, já disse isso ontem, não, nem sequer vou por aí. Ah, mas ganhou porque o Marseille tinha 10, mas ganhou porque era obrigado a ganhar o quem jogamos a brincar. Vocês vão sempre buscar a narrativa que lhes interessa. Eu, a mim, preza-me dizer que desde que estou no Benfica ainda não perdi fora de casa, desde que estou no Sporting, peço desculpa.
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1: A conquista da Taça dos Clubes Campeões Europeus de 1961-62 pelo Benfica consolidou o clube português como uma das grandes potências do futebol europeu. Naquele ano, os encarnados, liderados por Pelle Gutmann, repetiram o feito histórico da temporada anterior, em que também haviam vencido a competição. Este bicampeonato, alcançado numa era em que o Real Madrid dominava o futebol continental, foi o marco que imortalizou o Benfica no cenário mundial. O caminho para a glória começou com uma equipa sólida e talentosa, composta por jogadores como José Águas, Mário Coluna, Germano, Cavém e um jovem prodígio chamado Eusébio, que emergia como uma das maiores promessas do futebol mundial. O Benfica entrou na competição como campeão europeu e defendeu o título com autoridade. Nas eliminatórias de prestígio, como a Áustria de Viena, o Nuremberg e o Tottenham, este último nas meias-finais, com uma vitória total de 4-3 no agregado. O momento culminante da temporada chegou a 2 de maio de 1962, na final contra o poderoso Real Madrid, que já havia conquistado 5 títulos europeus consecutivos entre 56 e 60. O jogo disputado no Estádio Olímpico de Amsterdão reuniu duas das melhores equipas da época e prometia um espetáculo memorável, o que de facto aconteceu. O Real Madrid contava com a sua estrela máxima, Alfredo Di Stéfano, além de Ferenc Puskás, ambos figuras lendárias do futebol. Puskás, em particular, demonstrou toda a sua qualidade ao marcar 3 golos na final. No entanto, a resposta do Benfica foi incrível. Mesmo começando a perder por 2-0, o clube português não se deixou abater e, com uma exibição cheia de coragem, conseguiu equilibrar o jogo rapidamente. José Águas e Cavém marcaram para o Benfica, igualando o marcador a 2, com Puskás a voltar a colocar o Real Madrid em vantagem, mas com o Benfica ainda a ter mais para dar. Aos 34 minutos, Mário Coluna empatou novamente, deixando o resultado em 3-3 ao intervalo. Na segunda parte, brilhou a estrela de Eusébio, que aos 20 anos mostrou ao mundo a razão pela qual seria uma das maiores figuras da história do futebol. Eusébio marcou 2 golos em apenas 5 minutos, um de penalti e outro com um remate poderoso, completando a reviravolta e selando a vitória por 5-3. O jovem avançado era oficialmente uma nova estrela no firmamento do futebol, enquanto o Benfica se coroava pela segunda vez consecutiva campeão europeu. Este título, além de consolidar o prestígio internacional do clube, marcou o início de uma nova era para o futebol português, colocando o país no mapa das grandes competições. Eusébio, que mais tarde ganharia a Bola de Ouro e seria o melhor marcador do Mundial de 1966, começou ali a sua jornada para a imortalidade no desporto. Para o Benfica, esta foi a confirmação de que a equipa de Gutmann era capaz de competir com os gigantes do futebol mundial numa época em que o Real Madrid era visto como quase imbatível. A vitória na final de 1962 também reforçou o legado de Pelle Gutmann, o mítico treinador que, após conquistar o bicampeonato europeu, proferiu a famosa maldição que, supostamente, impediria o Benfica de vencer outra Taça dos Campeões Europeus nos 100 anos seguintes. Até hoje, o Benfica chegou a mais de 5 finais da competição, mas nunca voltou a erguer o troféu, alimentando o mito em torno das palavras de Gutmann. No total, a campanha europeia de 1961-62 do Benfica foi um exemplo de resiliência, talento e ambição. Os encarnados tornaram-se apenas a segunda equipa na história a conquistar o bicampeonato europeu, com o Eusébio a emergir como a sua grande figura. O feito permanece como um dos maiores da história do clube, eternizando o Benfica entre as lendas do futebol mundial.
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4: 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Afrontamos el partido como afrontamos los demás, con una mentalidad para dar nuestra mejor versión. Sabemos que el reto mañana va a ser incluso más difícil que la semana pasada en Braga, porque seguramente ellos con el hecho de jugar en casa, con sus adeptos, pues van a intentar todo para ponernos el partido más difícil.
5: 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Sabemos que o Friburgo é uma excelente equipa, uma equipa que também não vira cara à luta.
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0: Não fique fora de jogo. A versatilidade é uma marca dos melhores, que podem jogar em várias posições e adaptar-se a diferentes sistemas de jogo. É o perfil do jogador que destacamos agora na primeira Rádio Desporto.
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1: Luís Dias é um extremo com uma abordagem eletrizante ao jogo, destacando-se pela sua capacidade de romper defesas com uma mistura de drible preciso e aceleração fulminante. Nascido na Colômbia, atua preferencialmente pela ala esquerda, onde utiliza a sua velocidade e agilidade para desafiar os laterais adversários, criando constantes situações de um para um. O seu estilo agressivo e direto em direção à baliza faz dele uma ameaça constante, não só em jogadas de transição rápida, mas também em situações de ataque posicional, onde é capaz de desequilibrar defesas organizadas. Taticamente, Dias é um jogador dinâmico que se destaca pela capacidade de jogar tanto nas linhas quanto ao cortar para dentro, buscando o remate com o pé direito. Essa versatilidade tática torna-o imprevisível para os adversários. A sua visão de jogo e leitura das movimentações ao redor permitem-lhe combinar bem com os colegas em espaços curtos, mas o seu maior impacto reside na capacidade de alongar o jogo e criar espaço para os médios e avançados. Quando em posse, Dias é habilidoso em explorar os flancos, muitas vezes obrigando os defesas a recuar com receio da sua aceleração explosiva. Defensivamente, Luís Dias também traz valor com uma ética de trabalho assinalável. Participa ativamente no processo de recuperação de bola, aplicando pressão alta e utilizando a sua velocidade para fechar linhas de passe ou obrigar o adversário a erros. Este compromisso defensivo encaixa perfeitamente em sistemas táticos que exigem dos extremos um envolvimento ativo na pressão pós-perda. A sua capacidade de finalização também tem evoluído, mostrando uma precisão notável em remates de meia distância e uma inteligência ao se posicionar dentro da área para finalizar cruzamentos. Além do mais, o colombiano oferece ainda uma ameaça constante, tanto no jogo aéreo, apesar da sua estatura relativamente baixa, quanto em remates de fora da área. Luís Dias é um jogador que personifica o futebol moderno, com uma combinação equilibrada de atributos técnicos, táticos e físicos. O seu impacto vai muito além dos dribles e assistências, sendo também uma peça fundamental em transições rápidas e fases defensivas de pressão, o que o torna indispensável em equipas que priorizam o ritmo e a intensidade.
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0: 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Agora nesta emissão seguimos com os craques da Liga Portuguesa, aqueles que mais se destacaram. O talento desses craques imortalizou-os, mas a vida pós-carreira nem sempre é fácil e alguns enfrentam também desafios em manter a mesma relevância. É para ouvirmos também aqui nestas emissões da primeira rádio de desporto esses craques que mais se destacaram na Liga Portuguesa.
1: Jonas Gonçalves Oliveira, conhecido simplesmente como Jonas, chegou ao Benfica em 2014 e rapidamente conquistou os adeptos pela sua técnica apurada, inteligência em campo e habilidade letal na finalização. Vindo do Valência, onde enfrentou dificuldades com lesões e irregularidade, Jonas encontrou uma nova vida no futebol português, transformando-se num dos avançados mais marcantes da história recente do clube lisboeta e da Primeira Liga. Na sua primeira época em Portugal, impressionou de imediato ao marcar 20 golos no campeonato, mostrando uma capacidade de adaptação notável e formando uma dupla memorável com Lima. Este impacto inicial foi apenas o começo de uma série de temporadas brilhantes, onde o avançado brasileiro se tornou a principal referência ofensiva do Benfica. Em 2015-2016, Jonas viveu um dos melhores momentos da carreira, marcando 32 golos no campeonato e sagrando-se o melhor marcador da Liga, ao mesmo tempo que ajudava os encarnados a conquistar o tricampeonato e mais tarde o tetra. Com o seu estilo elegante e precisão nas finalizações, Jonas conquistou a alcunha de Pistolas entre os adeptos benfiquistas. Não era apenas um avançado goleador, mas também um jogador de equipa, capaz de criar jogadas e assistir os companheiros. A sua visão de jogo e inteligência permitiram-lhe resolver partidas decisivas com facilidade aparente e foi várias vezes determinante em jogos de alta pressão. Os seus golos de qualidade e a sua consistência renderam-lhe o prémio de melhor jogador da Liga Portuguesa em 2015 e 2016, reafirmando o seu estatuto como um dos maiores craques da competição. Apesar das lesões que começaram a surgir nas suas épocas finais, Jonas continuou a ser crucial para as Águias. Em 2018-2019, na sua última temporada como jogador, ainda contribuiu para o título de campeão, ajudando o clube a recuperar a hegemonia do futebol português. Terminou a carreira em 2019 como o segundo melhor marcador estrangeiro da história do Benfica, com 137 golos em 183 jogos, uma média impressionante que solidifica o seu legado entre os melhores avançados que passaram pelo clube. Jonas é recordado pelos adeptos encarnados com enorme carinho e admiração. A sua postura profissional, aliada ao talento incomum, deixaram uma marca duradoura no Benfica e na Primeira Liga. A figura de Jonas vai além dos números, é sinónimo de classe e de dedicação, um jogador que transformou o ataque benfiquista e inspirou uma geração de adeptos com a sua simplicidade e eficácia dentro de campo.
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7: São 4 da manhã e 29 minutos.
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11: O Sporting sagrou-se bicampeão nacional de voleibol. A jogar em casa, ia precisar de apenas um triunfo para revalidar o título. Nos Leões, varreram o Benfica, depois de vencerem os três jogos da final por 3-0. Os Leões chegaram ao terceiro jogo, depois de vencer todos os setes da final. Esta quarta-feira, a história não foi diferente, com os parciais de 25-18, 25-17 e 25-19. A equipa de João Coelho sagrou-se campeã, vencendo todos os setes da final. A última vez que tinha acontecido foi na temporada 2020-2021, altura em que o Benfica varreu o Fonte do Bastardo, sem se ter qualquer sete. O Sporting sagrou-se assim bicampeão nacional para garantir na dobradinha. Os Leões já tinham vencido a Taça de Portugal, conquistaram também a Supertaça. Este é o oitavo título de campeonatos nacionais para a turma leonina. O maior vencedor é o Benfica, com 12 troféus conquistados. O Petro de Luanda voltou a fazer história no futebol angolano ao conquistar o pentacampeonato, ao vencer o Desportivo Lunda do Sul por 3-0 na 26ª jornada do Girabola. A equipa orientada por Flávio Amado confirmou o título quando ainda faltam 4 jornadas para no final, chegando assim aos 66 pontos, uma vantagem inalcançável para o segundo classificado, Willet de Benguela, que soma 54 e está em desvantagem no confronto direto. No encontro decisivo discutido no Estádio Nacional, 11 de novembro, o Petro resolveu a questão ainda na primeira parte com golos de Vanilson aos 37 minutos e Jonathan Toro aos 44. Na segunda metade, Pedro Aparício fechou as contas aos 58 minutos, confirmando assim a festa nas bancadas. Destaque também para a forte presença portuguesa no 11 inicial, com Pedro Pinto, Beni, Jorge Pereira e o próprio Pedro Aparício de início, enquanto que Costinha começou no banco de suplentes. Este é, de resto, o 21º título nacional do Petro de Luanda, que reforça assim o estatuto de clube mais titulado de Angola e prolonga assim um ciclo de domínio no Girabola. O Friburgo não vai poder contar com Suzuki na segunda mão da meia-final da Liga Europa, na frente ao Sporting Clube de Braga. Encontro este marcado para nesta quinta-feira, pelas 8 da noite. O internacional japonês está oficialmente afastado da competição, depois de ter sido submetido a uma intervenção cirúrgica. No médio, lesionou-se no encontro, diante da formação de Wolfsburgo, após um choque aparatoso com um adversário, tendo sido obrigado a abandonar o jogo já na reta final. A cerca de 10 minutos do apito final, os exames realizados confirmaram uma fratura na clavícula direita, na situação que levou à necessidade da cirurgia e a um período de recuperação sem data definida de regresso. Suzuki, de 24 anos, vinha a ser uma peça regular na equipa alemã, somente nesta temporada 45 jogos, com 9 golos e 6 assistências. Aliás, no primeiro jogo da eliminatória discutida em Braga, foi titular na derrota do Friburgo por 2-1. A ausência do japonês representa, assim, um contratempo importante para o conjunto germânico numa eliminatória equilibrada Com o Sporting Clube de Braga a estar neste momento em vantagem na luta por um lugar na final da competição europeia. No próximo bloco informativo vai poder ouvir a divisão feita pelo técnico do Sporting Clube de Braga, Carlos Vincent, para o encontro que está marcado para nesta quinta-feira entre Friburgo e Braga, jogo decisivo de acesso à final da Liga Europa. Após informações sobre uma alegada agressão de Rudiger Álvaro Carreras, o ex-jogador do Benfica lançou um comunicado no qual admite, sem entrar em detalhes nem mencionar nomes, que teve uma altercação com outro jogador do Real Madrid. A propósito do incidente com um companheiro, trata-se de um assunto pontual, sem relevância, e que já está resolvido. A sua relação com toda a equipa é muito positiva, escreveu Carreras na sua conta pessoal de Instagram. Álvaro Carreras, contratado no verão de 2025 pelos madridistas ao Benfica, a troco de 50 milhões de euros, defendeu-se de algumas críticas, assumindo que os críticos aproveitam sempre algo negativo para conseguir denegrir a imagem do jogador. Neste início de semana, surgiram rumores sobre um alegado ambiente tenso entre Carreras e o treinador Álvaro Arbeloa. O círculo próximo de Kylian Mbappé divulgou um comunicado para esclarecer sobre a recente polémica em torno da deslocação do avançado à Sardenha, onde esteve acompanhado pela atriz Esther Exposito. A viagem ocorreu enquanto o jogador do Real Madrid se encontrava em processo de recuperação de uma lesão, numa fase em que a equipa preparava o encontro na frente ao espanhol, para no qual o francês regressou a Madrid pouco antes do apito inicial. Através de uma nota oficial, o grupo que acompanha o internacional francês procurou afastar as críticas que têm vindo a público, sublinhando que na percepção externa não corresponde ao compromisso diário dos jogadores, sendo que se pode ler que parte das críticas baseiam-se numa interpretação exagerada de elementos relacionados com o período de recuperação estritamente gerido pelo clube, sem refletir a realidade da implicação diária de Kylian Mbappé e do seu trabalho para a equipa, pode ler-se na nota divulgada. Apesar da explicação, o ambiente em torno do avançado tem vindo a deteriorar-se nas últimas semanas. De acordo com a imprensa internacional, o distanciamento entre Kylian Mbappé e o clube, nesse sentido, tanto no balneário como na estrutura técnica, numa fase delicada da temporada, um dos episódios que alimentou esse cenário ocorreu no jogo na frente ao Real Betis, quando o jogador saiu lesionado e evidenciou desagrado, mostrando frieza no contacto com Álvaro Arbeloa. Após o encontro com o espanhol, o técnico comentou o tema, sem abordar diretamente o caso, mas deixou uma mensagem com leitura implícita, destacando que cada jogador faz o que considera oportuno no seu tempo livre e não é da sua conta comentar naquilo que é a ida ou não de um jogador a algum país. Num momento crucial da época, Kylian Mbappé tenta agora recuperar-se a tempo de poder ser opção no clássico de quente do Barcelona, agendado para no próximo domingo. Encontrou que poderá ser determinante nas contas da La Liga, uma vez que pode dar o título na turma catalã. O Atlético de Bilbao confirmou a contratação de Nedim Terzic como novo treinador da equipa principal para a temporada 2026-2027. O técnico alemão, de 43 anos, assinou um contrato válido por duas temporadas, que se prolonga até junho de 2028, sucedendo no cargo a Ernesto Valverde, que já tinha anunciado a saída no final da presente temporada. Terzic chega ao clube basco depois de uma passagem pelo Borussia Dortmund, onde orientou a equipa entre 2020-2021 e 2023-2024. Durante esse período, conquistou a Taça da Alemanha em 2021 e conduziu o conjunto germânico à final da Liga dos Campeões em 2024, na perdida na frente ao Real Madrid por 2-0. A apresentação oficial do novo treinador está prevista para no arranque da próxima temporada, momento em que irá assumir funções após o encerramento do ciclo de Valverde, que orientou o Atlético de Bilbao ao longo de três etapas distintas, 2003, 2005, 2013-2017 e desde 2022. Até o momento, somente uma década no comando técnico do emblema de Bilbao. Na reta final da atual temporada, o Atlético de Bilbao segue na oitava posição da Liga Espanhola, com 44 pontos, mantendo ainda bem aberto na possibilidade de alcançar um lugar de qualificação para nas competições europeias da próxima temporada.
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3: Frank Lampard, nascido a 20 de junho de 1978, é amplamente reconhecido como um dos maiores médios da história do futebol inglês e uma lenda do Chelsea. Criado numa família com forte herança futebolística, Lampard começou a sua carreira no West Ham United, o clube onde o seu pai havia jogado. Subiu às camadas principais do West Ham em 1995 e rapidamente se destacou pelas suas habilidades no meio-campo, marcando golos importantes e mostrando uma capacidade técnica notável. No entanto, foi a sua transferência para o Chelsea em 2001 que transformou a sua carreira. Lampard custou cerca de 11 milhões de libras ao clube londrino e rapidamente se tornou um pilar no meio-campo dos Blues. Durante a sua passagem pelo Chelsea, que durou até 2014, Lampard conquistou uma série impressionante de títulos, incluindo três Premier Leagues em 2004, 2005, 2005, 2006 e 2009-2010, quatro FA Cups, duas taças da Liga e, claro, a tão sonhada Liga dos Campeões em 2012. Uma das marcas mais impressionantes de Lampard é a sua capacidade de marcar golos. Não foi apenas um jogador-chave na criação de jogadas, mas também se destacou pela sua impressionante veia goleadora. Lampard terminou a sua carreira no Chelsea como o maior goleador da história do clube, com 211 golos em 648 jogos, algo notável para um médio. Conhecido pela sua precisão nos remates de longa distância, especialmente com o pé direito, tornou-se conhecido pelos seus golos em momentos cruciais, além da sua consistência nas bolas paradas. A sua temporada de 2009-2010 foi particularmente impressionante, quando Lampard marcou 27 golos em todas as competições e ajudou o Chelsea a vencer a Premier League e a FA Cup, fazendo história com um double. A sua combinação de talento ofensivo, ética de trabalho incansável e inteligência tática fez dele um dos melhores jogadores da sua geração. Além do sucesso a nível do clube, Lampard teve uma carreira internacional notável, representando a seleção inglesa em diversas competições, incluindo 3 campeonatos do mundo e 2 campeonatos de Europa. Embora a Inglaterra não tenha alcançado o sucesso esperado durante essas competições, Lampard foi sempre um dos pilares da equipa e é amplamente respeitado pelos seus 66 jogos pela seleção. Após deixar o Chelsea em 2014, teve uma curta passagem pelo Manchester City, antes de terminar a sua carreira nos New York City da MLS, onde jogou até 2016. Após a sua retirada dos relvados, o ex-atleta rapidamente se lançou na carreira de treinador e em 2018 assumiu o comando do Derby County, onde teve uma boa temporada na segunda divisão inglesa, levando o clube à final do play-off de promoção. No ano seguinte, Lampard assumiu o cargo de treinador do Chelsea, voltando ao clube onde teve os seus maiores sucessos como jogador. Durante a sua passagem por Stamford Bridge, focou-se em dar oportunidades a jovens jogadores da academia e conseguiu uma qualificação para a Liga dos Campeões na sua primeira temporada. Contudo, foi demitido em janeiro de 2021 após uma série de maus resultados e por aí prosseguiu a sua carreira como técnico por outras paragens.
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3: O Ajax, fundado em 1900 em Amsterdão, é um dos clubes mais vencedores e respeitados da Europa, conhecido pelo estilo ofensivo e por uma academia que revelou grandes talentos para o futebol mundial. O emblema neerlandês começou a consolidar-se na década de 1960 com o revolucionário estilo de jogo do futebol total, implementado pelo treinador Rinus Michels e protagonizado pelo lendário Johan Cruyff. Este sistema, onde todos os jogadores podiam ocupar várias posições, mudou a forma de jogar e tornou o Ajax uma referência global. Na década de 1970, o clube dominou a Europa ao vencer a Taça dos Campeões Europeus 3 vezes consecutivas, em 1971, 72 e 73, com Cruyff como o principal astro e Michels como o grande estratega. Este período de ouro solidificou o Ajax como um dos gigantes do futebol e a filosofia do jogo do futebol total influenciou gerações de treinadores e jogadores em todo o mundo. Além das conquistas europeias, o Ajax dominava também no cenário doméstico, colecionando títulos do campeonato neerlandês e tornando-se sinónimo de futebol espetáculo. Após alguns anos sem grandes títulos europeus, a equipa voltou ao topo na década de 1990 com uma geração de ouro formada nas suas academias, incluindo jogadores como Edgar Davids, Clarence Seedorf, Patrick Kluivert e Marco Overmars. Com Louis van Gaal como treinador, o clube conquistou a Liga dos Campeões em 1995 ao vencer o Milan, consolidando-se novamente como uma força europeia. Este sucesso deveu-se mais uma vez ao compromisso com a formação de talentos, uma das marcas do Ajax ao longo da sua história. O início dos anos 2000 trouxe desafios financeiros ao clube, o que os obrigou a vender muitos dos seus talentos jovens para clubes maiores. Apesar das dificuldades em manter os principais jogadores, o Ajax continuou a dominar o futebol neerlandês e a formar talentos que viriam a brilhar internacionalmente. Esta política de formação rendeu frutos ao longo das décadas e é uma das principais razões pela qual o Ajax permanece competitivo no cenário europeu. Nos últimos anos, o clube voltou a ser destaque na Liga dos Campeões, em particular na temporada de 2018-2019, quando eliminou gigantes como o Real Madrid e a Juventus, chegando até às meias finais. Essa campanha memorável, com jovens talentos como Frenkie de Jong e Matthijs de Ligt, reacendeu o entusiasmo em torno do clube e destacou a excelência da sua academia. Mesmo num cenário de recursos limitados em comparação aos grandes clubes europeus, o Ajax continua a ser admirado pelo seu futebol atrativo e pela aposta nos jovens, preservando a herança do futebol total, que transformou o clube numa lenda viva do futebol mundial. Hoje, o emblema permanece um dos maiores símbolos do futebol ofensivo e da formação de talentos, mantendo viva a sua tradição e a sua identidade, características que o tornam um dos clubes mais fascinantes do futebol mundial.
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3: Entre 1975 e 1984, o Liverpool construiu uma das maiores dinastias da história do futebol, dominando não só o cenário inglês, mas também a Europa. Sob o comando de dois dos mais icónicos treinadores do futebol britânico, Bob Paisley e Joe Fagan, os Reds tornaram-se uma verdadeira máquina de vitórias, marcando uma era de hegemonia que definiu o futebol da época. Tudo começou em 1975, quando Bob Paisley assumiu o comando da equipa, sucedendo ao lendário Bill Shankly. Paisley herdou uma base sólida, mas rapidamente implementou o seu próprio estilo, focado num jogo mais equilibrado e eficiente. Sob a sua liderança, o Liverpool conquistou o campeonato inglês em 6 ocasiões, em 76, 77, 79, 80, 82 e 83, cimentando a sua posição como o clube mais dominante em Inglaterra. Mas foi na Europa que o Liverpool alcançou a verdadeira glória. Em 1977, apenas 2 anos após a chegada de Paisley, os Reds venceram a sua primeira Taça dos Clubes Campeões Europeus, derrotando o Borussia Mönchengladbach por 3-1 na final realizada em Roma. Este triunfo foi o primeiro de uma série de sucessos europeus. O Liverpool voltou a conquistar o troféu em 1978 ao vencer o Clube Brugge e em 1981 numa final épica contra o Real Madrid, em Paris. Sob o comando de Paisley, o clube tornou-se uma presença regular nas fases decisivas das competições europeias, impondo-se como uma das equipas mais temidas do continente. Paisley retirou-se em 1983, deixando um legado impressionante de 20 troféus em 9 anos, incluindo 3 taças dos campeões, 6 campeonatos ingleses e 3 taças da Liga. A equipa de Paisley era marcada por um equilíbrio notável entre solidez defensiva e criatividade no ataque. Jogadores como Kenny Dalglish, Graham Souness e Alan Hansen tornaram-se referências incontornáveis do futebol mundial. Dalglish, contratado ao Celtic em 1977, substituiu Kevin Keegan e rapidamente se tornou o motor ofensivo da equipa, destacando-se pela sua técnica apurada e visão de jogo. No meio-campo, Graham Souness, um jogador combativo e tecnicamente evoluído, dava equilíbrio e liderança à equipa. Na defesa, Alan Hansen e Phil Thompson formaram uma dupla praticamente impenetrável, enquanto Ray Clemens, um dos melhores guarda-redes da sua geração, protegia as redes. Com a saída de Paisley, o Liverpool passou a ser orientado por Joe Fagan, um treinador que manteve a continuidade do sucesso. Fagan herdou uma equipa ainda no auge e em 1984 escreveu uma das páginas mais gloriosas da história do clube. Nessa temporada, o Liverpool conquistou o inédito triplete, vencendo a Liga Inglesa, a Taça da Liga e a Taça dos Campeões Europeus. Este último título europeu foi especialmente dramático, com os Reds a derrotarem a Roma na final, no Estádio Olímpico, através da marcação das grandes penalidades num jogo que se tornou lendário. A imagem de Bruce Grobelaar, guarda-redes do Liverpool, a fazer caretas para desconcentrar os adversários, ficou gravada na história do futebol. Durante este período de domínio, o Liverpool não só acumulou títulos, mas também mudou a forma como o futebol era jogado. A equipa caracterizava-se por uma disciplina tática excepcional, com uma abordagem pragmática ao jogo. A solidez defensiva, aliada à capacidade de controlar a posse de bola e o dinamismo ofensivo, fazia do Liverpool uma equipa quase imbatível. O clube também se destacou por uma gestão exemplar do plantel, conseguindo substituir lendas como Kevin Keegan por jogadores do calibre de Kenny Dalglish, sem que o rendimento da equipa fosse afetado. A era dourada do Liverpool de 1975 a 1984 marcou uma época de total supremacia, tanto a nível interno como no futebol europeu. O legado desta equipa foi tal que ainda hoje é lembrada como uma das maiores da história do futebol. Além dos títulos e conquistas, o Liverpool desta era deixou um impacto profundo no desporto, mostrando como a organização, disciplina e trabalho coletivo podiam levar uma equipa ao topo do futebol mundial. Foi um período que moldou o futuro do clube e cimentou a sua posição entre os gigantes eternos do futebol europeu.
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4: Estamos muito contentes do que fizemos até agora. Bayern Munique, dou-lhes os meus parabéns, são uma grande equipa, a seguir a nós, na minha opinião, a melhor da Europa e do mundo, e nós conseguimos provar em casa e fora que também que somos a melhor equipa, conseguimos atacar, conseguimos defender, conseguimos sofrer, conseguimos respirar com a bola e sem bola.
5: Temos que ser muito cautelosos porque sim que sim. 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
3: Julian Brandt, nascido a 2 de maio de 1996 em Bremen, na Alemanha, é um médio ofensivo conhecido pela sua criatividade, visão de jogo e capacidade de driblar adversários. Iniciou a sua carreira no Werder Bremen, mas foi no Bayer Leverkusen que ganhou reconhecimento como um jovem talento promissor. Brandt fez a sua estreia profissional pelo Leverkusen em 2014 e rapidamente se destacou pela sua habilidade técnica e versatilidade ofensiva. A sua capacidade de criar oportunidades e marcar golos levou a uma série de boas performances que chamaram a atenção de clubes maiores. Em 2019, Brandt transferiu-se para o Borussia Dortmund, onde continuou a mostrar a sua qualidade em campo. No Dortmund, tornou-se uma peça importante na equipa, oferecendo assistências, golos e contribuindo para o ataque com a sua visão de jogo e técnica refinada. A sua capacidade de atuar tanto no centro do meio-campo como nas alas, deu ao Dortmund uma flexibilidade tática adicional. Além do sucesso a nível de clubes, Brandt é também um membro regular da seleção alemã. Fez a sua estreia internacional em 2016 e tem sido convocado para competições importantes, como o Campeonato de Europa e do Mundo, trazendo a sua criatividade e dinamismo para o meio-campo da seleção. Nas últimas temporadas, manteve-se uma figura-chave na equipa do Dortmund, destacando-se pela sua habilidade de influenciar jogos e desempenhar um papel vital no esquema ofensivo da equipa. A sua contínua evolução e impacto em campo reforçam a sua reputação como uma das principais figuras da Bundesliga.
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3: Óscar Cardoso, mais conhecido como Taquara, é um dos maiores goleadores da história recente do futebol sul-americano e europeu. Nascido a 20 de maio de 1983 em Juan Eulogio Estigarribia, no Paraguai, Cardoso começou a sua carreira futebolística no modesto clube 3 de Fevereiro, onde rapidamente se destacou pelo seu instinto goleador e capacidade física. Com 1,93m de altura e uma presença imponente na área, o avançado tinha todas as características para ser um sucesso como ponta de lança e rapidamente chamou

jogos, um registro impressionante que despertou o interesse de clubes europeus. Foi então que em 2007 o Benfica, à procura de um avançado com capacidade para resolver jogos, apostou 9 milhões de euros na contratação do paraguaio, um valor elevado na época, mas que viria a ser amplamente justificado pelos feitos que se seguiriam. Cardoso chegou ao Benfica com grande expectativa e não demorou a justificar o investimento. Na sua primeira época, marcou 22 golos em todas as competições, destacando-se pelo seu potente pé esquerdo, capaz de remates fulminantes de qualquer zona do campo. O paraguaio rapidamente ganhou o carinho dos adeptos benfiquistas, que o apelidaram de Taquara, uma referência à sua estatura e à sua capacidade de desferir remates potentes, tal como uma lança. Com a sua presença na área, Cardoso trouxe ao Benfica uma nova dimensão ofensiva. No entanto, foi na época de 2009-2010 que Óscar Cardoso viu o seu auge ao serviço do clube encarnado. Sob o comando de Jorge Jesus, o Benfica conquistou o título de campeão nacional e Cardoso sagrou-se o melhor marcador da Primeira Liga com 26 golos, números que reforçaram o seu estatuto como um dos mais letais avançados da Europa. Além disso, contribuiu para a vitória na Taça da Liga, demonstrando ser decisivo nos momentos mais importantes da época. A sua parceria com jogadores como Ángel Di María e Pablo Aimar foi fundamental para o sucesso ofensivo da equipa e Cardoso tornou-se o goleador de referência no Clube da Luz. Nas competições europeias, também foi protagonista, destacando-se pela sua capacidade de marcar em momentos decisivos. Em 2013, durante a campanha que levou o Benfica à final da Liga Europa, o avançado paraguaio marcou 2 golos na vitória sobre o Fenerbahçe nas meias-finais, carimbando o passaporte do clube encarnado para a final contra o Chelsea. Embora o Benfica não tenha conseguido vencer o troféu, Cardoso deixou uma marca indelével, terminando como o melhor marcador da competição com 7 golos. Ao longo das suas 7 temporadas no Benfica, estabeleceu-se como uma lenda do clube, marcando o total de 172 golos em 293 jogos, o que o coloca entre os melhores goleadores da história do clube e o melhor não nascido em Portugal. O seu pé esquerdo era temido por defesas e guarda-redes e a sua capacidade de converter livres diretos e grandes penalidades tornou uma arma letal em qualquer situação de bola parada. Além dos 2 campeonatos nacionais conquistados, venceu também 5 taças da Liga e uma taça de Portugal, sendo uma peça fundamental em todas estas conquistas. Em 2014, após uma longa e bem-sucedida carreira no Benfica, Cardoso transferiu-se para o Trabzonspor, da Turquia, onde continuou a mostrar a sua veia goleadora. Apesar de já não estar no seu auge físico, Cardoso manteve uma impressionante média de golos, marcando 25 em 66 jogos durante as 2 épocas em que representou o clube turco. A sua experiência e faro pelo golo ainda o tornavam um avançado respeitado, tanto no campeonato como nas competições europeias. Após a sua passagem pela Turquia, Cardoso ainda regressou à América do Sul, onde jogou pelo Libertad no Paraguai, consolidando-se como um ícone no futebol do seu país. A sua longevidade como jogador de topo e a consistência ao longo de uma carreira recheada de golos tornaram-no numa referência para várias gerações. Além disso, foi também um nome habitual na seleção paraguaia, tendo representado o seu país em várias edições da Copa América e nas eliminatórias para os Mundiais, somando mais de 50 internacionalizações. Com uma carreira marcada por golos, títulos e momentos decisivos, Óscar Cardoso será sempre lembrado como um dos grandes avançados da sua geração. No Benfica, o Taquara eternizou-se como um dos maiores goleadores da história do clube e a sua carreira é um testemunho de como o talento, aliado à capacidade de se reinventar, pode prolongar uma carreira ao mais alto nível durante muitos anos. Embora os tempos de glória tenham ficado para trás, Cardoso deixou uma marca indelével no futebol, especialmente em Portugal, onde o seu nome será para sempre sinónimo de golos e sucesso com a camisola das Águias.

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1: São 4 da manhã e 58 minutos.
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3: O Sporting Clube de Braga defronta nesta quinta-feira no Friburgo, na Alemanha, em contas da segunda mão das meias finais da UEFA Europa League. Nos guerreiros de domingo venceram na primeira mão em Braga por 2-1, estando na frente da eliminatória e mais perto da chegada na final da divisão este segundo jogo. No técnico do Sporting Clube de Braga, Carlos Vincent mostra-se muito confiante para a passagem à final da Liga na Europa, mas sabe que não terá tarefa fácil na deslocação até no reduto germânico.
4: Estamos aqui... Llegaremos al hotel luego, cenamos y ya focados para el partido de mañana. 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Sabemos que el reto mañana va a ser incluso más difícil que la semana pasada en Braga, porque seguramente ellos con el hecho de jugar en casa con sus adeptos pues van a intentar todo para ponernos el partido más difícil, para ganar el partido, y nosotros pues tenemos que estar preparados mentalmente, físicamente, tener una capacidad de estar emocionalmente estables y equilibrados. Seguro que va a haber momentos difíciles en el partido. Siempre hablamos de lo mismo, ¿no? Esos momentos los superas siendo equipo, ¿no? Siendo un buen compañero, luchando todos juntos y obviamente también tratando de hacer nuestro partido, de controlar con nuestras armas el partido de la manera que queremos para tratar de imponernos, conseguir la victoria y llegar a esa final que todos queremos. Ricardo hace muy pocos días, ¿no? de su lesión, él ha querido recortar los plazos a toda costa, ha querido estar con el equipo. 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A ver qué reacción tiene después de 24 horas del entrenamiento y vamos a ver.
3: Já do lado dos jogadores do Sporting Clube de Braga, João Moutinho esteve também na conferência de imprensa de divisão a esta na partida e acabou também por alinhar pelo mesmo diapasão de Carlos Vicente, assumindo que terá de ser um Sporting Clube de Braga com muita vontade de chegar até na grande final da Liga na Europa, esperando obviamente uma tarefa difícil na deslocação até na Alemanha diante do Friburgo.
5: É o jogo do Braga, é a mentalidade do Braga, é tentar impor o seu jogo, ter a posse de bola e gerir os tempos da maneira que nos convém mais para podermos criar oportunidades e concretizar. Sabemos que o Friburgo é uma excelente equipa, uma equipa que também não vira cara à luta, que dá tudo o que tem com excelentes jogadores, com uma atmosfera que vai ser aqui enorme amanhã, mas nós já passamos por isso, por grandes estádios, com um público a torcer contra nós, e nós temos que pôr-nos à parte disso tudo, fazer o nosso futebol, tentar ter a bola assim, sabendo que o Friburgo pode nos causar problemas com o posse de bola, ou no contra-ataque, ou as saídas rápidas, sabendo que vamos ter dificuldades, mas que vamos ter que superar.
3: O embate entre Friburgo e Sporting Clube de Braga joga-se esta quinta-feira pelas 8 da noite na Alemanha, em duelo na segunda mão das meias-finais da UEFA Europa League. Uma partida que vai poder acompanhar com relato na Golo FM num simultâneo na Rádio Jornal do Centro e, claro, está também através da conta oficial de YouTube da Primeira Rádio de Porto. Ainda em relação a este tema, na Câmara Municipal de Braga vai disponibilizar um encrebe gigante na Praça do Município, para acompanhar o encontro entre Sporting Clube de Braga e Friburgo, referente nesta segunda mão das meias-finais da Liga na Europa. Na partida está então marcada para nas 8 da noite desta quinta-feira, e poderá garantir aos minhotos na presença na final da competição, o que acontecer seria na segunda vez que na formação minhota chegava numa final europeia. A iniciativa pretende reunir adeptos no coração da cidade, criando um ambiente de apoio coletivo A equipa, orientada por Carlos Vicente, numa fase decisiva da época. O jogo não será transmitido em direto na Praça do Município, no espaço emblemático do Centro Histórico Bracarense, que deverá encher-se para assistir a este encontro. De recordar que o Sporting Clube de Braga parte em vantagem para nesta segunda mão, depois de ter vencido em território luso, na Pedreira, por 2-1, resultado que coloca na equipa em posição favorável na luta por um lugar na final da segunda prova mais mediática da Europa. O PSG e o Bayern de Munique empataram esta quarta-feira numa bola no Allianz Arena, um resultado que carimbou assim o passaporte dos franceses para a segunda final consecutiva da Champions League. Os atuais detentores da Orelhuda marcaram primeiro logo aos 3 minutos através de Dembélé. Uma partida com maior domínio dos homens da capital de França, já para o Bayern de Munique, marcou Harry Kane na reta final da segunda parte. No final do jogo, o atleta português João Neves considerou que na sua equipa alcançou a final de forma merecida.
6: Estamos muito contentes do que fizemos até agora. Bayern Munique, dou-lhes os meus parabéns, são uma grande equipa. A seguir a nós, na minha opinião, a melhor da Europa e do mundo. E nós conseguimos provar em casa e fora que também que somos a melhor equipa, conseguimos atacar, conseguimos defender, conseguimos sofrer, conseguimos respirar com a bola e sem bola, e é isso que uma grande equipa faz, o que nós fizemos. Um jogo muito difícil, sou muito cansado para falar até, mas muito contente do que fizemos até agora na Champions League, não só neste jogo, mas na Champions League.
3: Os parisienses do quarteto luso, João Neves, Nuno Mendes, Vitinha e Gonçalo Ramos defendem assim o título contra o Arsenal no dia 30 de maio em Budapeste. No confronto marca uma final inédita na história do torneio e coloca no PSG em busca de um bicampeonato na Champions. A Assembleia Municipal de Porto vai homenagear o Futebol Clube do Porto com um voto de louvor. A premiação acabou decidida por unanimidade depois da conquista do título de campeão da Liga 2025-2026. O Futebol Clube do Porto arrecadou o 31º título da sua história. Para além disto, na subida da equipa feminina ao principal escalão do futebol feminino, é também merecedora de mérito. Os deputados municipais assinalaram a conquista como um marco de excepcional relevância no desporto português. Nesta conquista reafirma um percurso histórico, de excelência, de exigência competitiva e afirmação contínua, projetando no nome da cidade do Porto, a nível nacional e internacional, também no futebol feminino, disse Marta Massada, presidente da mesa da Assembleia Municipal. O sucesso e os resultados da equipa feminina de futebol são também particularmente relevantes no processo de consolidação do futebol feminino. O Futebol Clube do Porto sagrou-se campeão do segundo escalão e garantiu a subida na Liga Feminina no segundo ano de existência da modalidade no clube. O Futebol Clube do Porto é uma instituição profundamente enraizada na cidade, constituindo um elemento central da sua identidade coletiva e do seu prestígio externo, lê-se ainda no comunicado. O Futebol Clube do Porto será recebido nos espaços do Conselho no dia 16 de maio, no âmbito dos festejos da formação masculina, após o final da temporada. Ainda pelo tema no Futebol Clube do Porto, o Futebol Clube do Porto exerceu o direito de compra de Kiwior junto do Arsenal. O central polaco assinou o contrato por 4 temporadas até 30 de junho de 2030 e ficou com uma cláusula de rescisão de 70 milhões de euros. Pela compra de Kiwior, o Futebol Clube do Porto pagou um total de 17 milhões de euros fixos por 100% dos direitos económicos, mais 5 milhões dependentes de objetivos. O Arsenal fica com um valor fixo de 2 milhões de euros na próxima venda. O defesa central de 26 anos chegou à Invicta no início da temporada por empréstimo do Arsenal. O internacional polaco esteve 3 anos em Londres, somando 68 jogos pela equipa principal dos Gunners, tendo sagrado campeão nacional no ano de estreia. Na Kiwior fez até então um total de 38 jogos pelos Dragões, 34 como titular. O central portista prossegue assim a carreira em Portugal, já depois de ter passado por Itália pela formação do Spezia, Eslováquia, onde alinhou pela formação do Zilina, e também pela Bélgica, onde esteve ao serviço da formação do Anderlecht, tendo atuado ainda pela formação do Tichy na Polónia. Ainda pelo Futebol Clube do Porto, na equipa de azul e branca, pretende ativar na opção de prolongamento de contrato de Tiago Silva por mais uma temporada, o que manteria no defesa no Dragão até junho de 2027. No entanto, a decisão final ainda depende do jogador que irá avaliar o seu futuro no final da época. De acordo com a mesma fonte, a SAD azul e branca está pronta para acionar a cláusula de renovação automática do expediente central, embora no processo ainda esteja em aberto. O internacional brasileiro de 41 anos sente-se satisfeito na Invicta, sobretudo depois depois de ter alcançado o objetivo de conquistar o título nacional, mas ainda não definiu os próximos passos da sua carreira. Recrutado em janeiro, após uma segunda passagem pelo futebol brasileiro, Tiago Silva, na Soma Já, na 13 jogos oficiais, com a camisola portista, tendo rapidamente assumido um papel de experiência no setor defensivo da equipa, ainda segundo as mesmas informações. Para além da vertente competitiva, nos jogadores encontra-se também a preparar-se a transição para a carreira de treinador. Está a concluir a licença A de técnico profissional, depois de já ter obtido a licença B no Brasil, e pretende avançar no futuro próximo para no curso UEFA Pro, etapa que antecede na entrada no topo da formação de treinadores. Certo é que na TEB, no final da temporada, Tiago Silva irá dar uma decisão à direção do Futebol Clube do Porto. Ainda pelo universo azul e branco, o Futebol Clube Porto viu a ser confirmada pelo Tribunal Arbitral do Desporto na sanção de interdição por um jogo dos setores destinados aos grupos organizados de adeptos no Estádio do Dragão. A decisão válida na punição aplicada pelo Conselho de Disciplina da Federação Portuguesa de Futebol na sequência dos incidentes registados no Estádio José de Alvalade em agosto de 2025. Em causa estão os acontecimentos ocorridos durante um clássico frente ao Sporting, quando, após o golo de Luke de Jong, adeptos afetos ao clube portista terão invadido uma zona de segurança. Nessa ação foram partidos dois vidros de proteção, cujos telhaços atingiram a bancada inferior, provocando ferimentos de 17 adeptos leoninos que necessitaram de assistência médica. Apesar da decisão, a aplicação imediata da sanção não deverá acontecer já na próxima jornada. Em teoria, o castigo teria impacto no jogo na frente ao Santa Clara, no encontro em que o Futebol Clube Porto irá receber o troféu de campeão nacional. No entanto, o SAD portista vai avançar com recurso para no Tribunal Central Administrativo Sul, que suspende temporariamente os efeitos da decisão até na apreciação final. A defesa apresentada pelo clube argumentava na impossibilidade de controlar comportamentos individuais num estádio adversário, mas nessa posição não foi suficiente para convencer a maioria do colégio arbitral. O entendimento dominante aponta para falhas no dever de prevenção e vigilância, sublinhando a responsabilidade dos clubes na promoção de uma cultura de não violência junto dos seus adeptos organizados. Para além do encerramento parcial dos setores habitualmente ocupados pelos Super Dragões e pelo coletivo Ultras 95, no Futebol Clube Porto foi ainda condenado ao pagamento de uma multa de 3.825 euros, bem como das respectivas custas processuais. No entanto, a decisão não foi unânime. O árbitro designado pela SAD portista, Tiago Rodrigues Bastos, votou contra o acórdão, considerando inadmissível responsabilizar o clube visitante por falhas de segurança no recinto sob responsabilidade do adversário, alertando para o risco de se aproximar de uma lógica de responsabilidade objetiva sem enquadramento legal, claro. O Estrela da Amadora deu a conhecer que os bilhetes para o embate contra o Futebol Clube Famalicão serão gratuitos. A formação agora comandada por Cristiano Bacci tem recepção à formação famalicense em contas da 33ª e na penúltima jornada, isto na próxima segunda-feira, pelas 20h15 da noite. A cada adepto é permitido 3 bilhetes de forma gratuita. No levantamento dos ingressos será por fases, primeiro sócios e depois público em geral. O Estrela da Amadora poderá garantir nesta jornada na manutenção, falhando nesse objetivo em caso de derrota. A permanência já nesta jornada pode ser garantida de várias maneiras, em caso de vitória e derrotas ou empates de Casa Pia e Tondela, ou mesmo em caso de empate, quer de Casa Pia, quer da formação tondelense, se for registada noutra sequência de resultados. A decisão da manutenção tricolor fica adiada para a 34ª e última jornada. As emoções da 33ª jornada da 2ª Liga estão marcadas para no próximo sábado, com o título de campeão já entregue ao Clube Sport Marítimo. Ainda existe um lugar de subida direta para atribuir, sabendo que tem um Académico de Viseu como melhor colocado para agarrar essa oportunidade, além do acesso ao play-off e às descidas até na Liga 3. Esta ronda conta ainda com um clássico de equipas B entre Sporting e Futebol Clube do Porto. 6 dos jogos vão discutir-se às 3h30 da tarde do próximo sábado, nomeadamente aqueles que terão em campo as equipas que ainda lutam pela permanência no segundo escalão do futebol nacional. Damos conta então do horário de todos os jogos relativos na 33ª jornada da 2ª Liga, começando pelos jogos que estão marcados para nas 3h30 da tarde, no Sporting B, na Futebol Clube do Porto B, na Penafiel Marítimo, Feirense, Oliveirense, Felgueiras Portimonense, nas Chaves Leixões, e na Farense, no Futebol Clube Passos de Ferreira. Já pelas 8h30 da noite, temos embates entre Benfica B, na Académico de Viseu, na Vizela, na União de Leiria e Lourosa, na Torriense. Já está confirmado o horário que o Benapareb no último teste de Benaportugal antes do Mundial 2026. Benab na seleção que joga com a Nigéria no dia 10 de junho. Benab pelas 9:15 da noite no estádio Dr. Magalhães. Benab pessoa em Leiria. No comunicado, a Federação Portuguesa de Futebol confirmou a hora e o local, uma vez que no dia e o adversário já eram conhecidos. Esta decisão que a recorde-se prende-se com as cheias que afetaram a região do centro do país. Com a tempestade de Curicim, na altura, a Federação Portuguesa de Futebol anunciou que o último teste da seleção iria decorrer precisamente em Leiria, 4 dias antes Portugal joga com o Chile, no Estádio Nacional, no Jamor, tal como também informou nessa altura. O município leiriense assume que toda a receita do jogo irá reverter para os clubes afetados pela depressão Curicim, ajudando a reconstruir espaços, a apoiar quem trabalha e treina nos clubes. A equipa lusa volta a defrontar a Nigéria antes do Mundial, tal como aconteceu em 2022, a 17 de novembro desse ano, antes do Mundial do Qatar. Portugal venceu a Nigéria por 4-0, com 2 golos de Bruno Fernandes, 1 de Gonçalo Campos e 1 de João Mário. A Associação Portuguesa de Árbitros de Futebol deu a conhecer que no último mês registaram-se 10 agressões a árbitros. O número de agressões equivale a 25% da média anual da última década. Numa audição que apresenta a Comissão da Cultura, Comunicação, Juventude e Desporto, Sérgio Mendes, presidente do contencioso da APAF, alertou para a normalização da violência contra os juízes e apresentou os números da última década, com cerca de 400 agressões. Na maior parte dos casos, são envolvidos os árbitros. Árbitros com menos de 25 anos e com apenas 2 ou 3 anos de experiência. Os agressores são, sobretudo, jogadores e elementos do público. A BAF deu a conhecer falhas na fiscalização e cumprimento das regras básicas, como formações obrigatórias de cerca de 15 horas e segurança sem formação adequada. Sérgio Mendes criticou também a aplicação de sanções, referindo situações em que suspensões de 6 meses são cumpridas no defeso durante as férias, reduzindo no seu efeito prático, enquanto árbitros podem ser penalizados com suspensões de 90 dias por interromper jogos por falta de segurança. No âmbito da prevenção, a APAF indicou ter realizado ações em mais de 100 escolas no último ano, abrangendo cerca de 7.500 alunos, com o objetivo de sensibilizar para a ética desportiva e humanizar a figura do árbitro. O piloto Miguel Oliveira, da BMW, está fora da próxima prova do Campeonato do Mundo de Superbikes, na República Checa, na 15 a 17 de maio. O corredor de luz falha no próximo evento devido a várias lesões. Deu a conhecer a equipa da BMW. A formação afastou o português para poder recuperar das lesões contraídas na corrida Superpole, na prova disputada no passado fim de semana na Hungria, nomeadamente fraturas de omoplata e costelas. Segundo a equipa germânica, Miguel Oliveira sofreu uma conclusão com a fratura na omoplata e costelas, além de lesões nos tendões do ombro esquerdo. Agora vai concentrar-se na sua recuperação para regressar na equipa no mais depressa possível, assumiu o próprio piloto. O Falcão caiu pouco depois do arranque da corrida mais curta do fim de semana, tendo sido atingido pela moto do italiano Andrea Locatelli. Está-me muito desapontado porque com o pódio conquistado mostraram que estão no caminho certo para conseguir ter sucesso nesta prova. Assume agora Miguel Oliveira, que se vai concentrar a 100% na sua recuperação. Na quinta prova do campeonato, Miguel Oliveira acaba rendido pelo neerlandês Michael van der Mark, piloto do Mundial de Resistência com a BMW. Na segunda BMW, na avaliação da condição física de Miguel Oliveira, vai sendo acompanhada nas próximas semanas e a decisão sobre o regresso à competição será tomada mais perto da prova seguinte. Nelson Oliveira vai alinhar pela 23ª vez na carreira, numa grande volta desta feita, na edição deste ano da Volta na Itália, em bicicleta no ciclista da Movistar. A portuguesa com o maior número de participações em grandes voltas, sendo que esta será na 4ª participação na prova italiana. Aos 37 anos, Nelson Oliveira vai ser um dos atletas ao serviço de Henrique Mas, chefe de fila da equipa para no giro. De resto, na Movistar se apresenta num bloco composto pelos 5 ciclistas, Henrique Mas, Orlas Aulers, Ivan Cortina, Juan Pedro López, Lorenzo Milesi, Javier Romo, Einar Rubio e Nelson Oliveira. Recordar que na volta na Itália arranca já durante esta sexta-feira e termina apenas na 31 de maio, sendo que António Morgado, da Team Emirates, é o outro português presente em competição. Já pelo ténis, Jaime Faria foi eliminado na última ronda de qualificação para o Masters 1000 de Roma, na frente ao espanhol Pablo Lamas Ruiz. O benetinista português Chabna perdeu o Chabna por 2-1 com os parciais de Chabna 3-6, Chabna 6-2, Chabna 6-3 em 1 hora e 56 minutos. Chabna Jaime Faria não consegue chegar ao quadro principal, sendo que nesta Chabna podia ter sido na segunda vez na carreira que o fazia após Chabna se ter estreado no torneio de Madrid há cerca de 2 semanas. Recordar que o único atleta Chabna luso em competição é Nuno Borges, Chabna que defronta um dos tenistas vindos do qualifying na primeira ronda do torneio.
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0: circuito de golfe está agora em antena com o José Carlos Leal, que nos traz às quintas-feiras uma análise das melhores tacadas e das jogadas mais estratégicas da semana.
1: O golfista norte-americano Tiger Woods anunciou que irá fazer uma pausa na carreira para procurar ajuda profissional na sequência de um recente incidente que culminou na sua detenção por condução sob o efeito de substâncias. A decisão foi comunicada através das redes sociais, poucos dias após ter sido detido perto da sua residência em Jupiter Island, na Flórida. Woods explicou que na sua prioridade é na sua saúde e o seu bem-estar. Vai afastar-se durante um período de tempo para procurar tratamento e concentrar na sua saúde, afirmou o atleta. Sabe e compreende a gravidade da situação em que se encontra atualmente. É necessário dar prioridade ao seu bem-estar e trabalhar para uma recuperação duradoura e completa. O golfista sublinhou o seu compromisso em regressar mais forte, estar empenhado em tirar o tempo necessário para voltar a uma condição mais saudável, mais forte e mais concentrada, tanto a nível pessoal como profissional, acrescentou pedindo ainda respeito pela sua privacidade e também pela privacidade da sua família. Recordar que Tiger Woods foi detido por conduzir em estado de alteração após ter passado 8 horas nos escritórios da polícia da região. Foi libertado sob fiança. O teste de alcoolemia deu negativo, mas o atleta recusou fazer qualquer tipo de análise à urina.
0: Vamos lá olhar agora para mais um craque mundial aqui na primeira Rádio Desporto.
2: Franz Beckenbauer, nascido em Munique a 11 de setembro de 1945, é uma lenda incontestável do futebol. A sua carreira, tanto a nível de clubes como internacional, fez dele um dos maiores jogadores da história. Começou a sua trajetória no Bayern de Munique, onde se destacou rapidamente pela sua elegância e habilidade. Beckenbauer fez a sua estreia na equipa principal do Bayern em 1964 e rapidamente se estabeleceu como uma figura central. Sob a sua liderança, o Bayern conquistou 3 títulos da Bundesliga em 69, 72 e 73 e 3 taças dos clubes campeões europeus em 1974, 75 e 76. A posição de líbero que Beckenbauer redefiniu permitiu-lhe não apenas atuar na defesa, mas também contribuir ofensivamente. A sua visão de jogo e a habilidade em avançar com bola mudaram a forma como a posição era jogada. Foi ainda premiado com o Ballon d'Or, ou o melhor jogador da Europa, em 1972 e 76, refletindo o seu impacto no futebol europeu. Na seleção da Alemanha Ocidental, Beckenbauer também deixou a sua marca. Foi o capitão de equipa que venceu o Campeonato do Mundo em 1974 e, na final realizada no Estádio Olímpico de Munique, a Alemanha Ocidental derrotou os Países Baixos por 2-1. O jogador alinhou com o ombro deslocado, demonstrando uma coragem e uma liderança notáveis que se tornaram lendárias. Além disso, foi fundamental na vitória no Euro de 1972, onde a Alemanha Ocidental derrotou a União Soviética na final. Após o sucesso no Bayern de Munique, Beckenbauer transferiu-se para o New York Cosmos em 1977. Lá continuou a influenciar o futebol, ajudando a promover o desporto nos Estados Unidos. Com sua presença, o Cosmos conquistou o campeonato em 1977 e 78 e a sua estadia acabou por ser crucial para popularizar o futebol no país, oferecendo uma nova visibilidade à modalidade. Após a sua aposentadoria como jogador, Beckenbauer continuou a deixar a sua marca como treinador. Em 1990, levou a seleção da Alemanha Ocidental à vitória no Campeonato do Mundo da Itália, tornando-se no único a ganhar o Mundial, tanto como jogador quanto como treinador. Sob a sua liderança, a Alemanha derrotou a Argentina por 1-0 na final, com um golo de penalti de Andreas Brehme. Beckenbauer também teve um papel significativo na administração do futebol. Em 2006, foi um dos principais organizadores do Campeonato do Mundo da Alemanha, ajudando a garantir o sucesso do torneio. A sua influência estendeu-se à administração da FIFA, onde contribuiu também para a formulação de políticas globais para o futebol. O legado de Franz Beckenbauer é marcado pela sua inovação tática, conquistas impressionantes e impacto duradouro no futebol. O Kaiser continua a ser uma referência para muitos, sendo para sempre lembrado como um dos maiores defesas e jogadores de todos os tempos.

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2: 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Llegaremos al hotel luego, cenamos y ya enfocados para el partido de mañana. Afrontamos el partido como afrontamos los demás, con una mentalidad para dar nuestra mejor versión. 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
4: E agora seguimos com os gigantes adormecidos neste produto 100% palavra.
5: O Aston Villa Football Club é um dos clubes mais antigos e tradicionais da Inglaterra, com uma rica história de conquistas nacionais e internacionais. Fundado em 1874, o clube sediado em Birmingham tornou-se um dos criadores da Football League em 1888 e posteriormente da Premier League em 1992. Os Villans, como são carinhosamente chamados, sempre se destacaram no futebol inglês, especialmente no final do século XIX e início do século XX, período em que o clube conquistou a maioria dos seus títulos domésticos. No entanto, o maior destaque na história do Aston Villa vem das suas conquistas europeias, que colocaram o clube no mapa internacional. O auge dessa trajetória ocorreu na temporada de 1981-82, quando o Aston Villa conquistou a Taça dos Clubes Campeões Europeus, a atual Liga dos Campeões. Sob o comando do técnico Tony Barton, o clube surpreendeu ao derrotar o gigante alemão Bayern de Munique por 1-0 na final disputada em Roterdão, com o golo de Peter Witt. O histórico desempenho do jovem guarda-redes Nigel Spink, que entrou em campo logo no início devido a uma lesão do titular, foi crucial para a vitória histórica. Esta conquista colocou o Aston Villa no seleto grupo de clubes ingleses campeões europeus. No ano seguinte, o clube venceu ainda a Supertaça Europeia ao derrotar o Barcelona em 1983. Nessa disputa em dois jogos, o Aston Villa perdeu a primeira partida por 1-0 em Camp Nou, mas conseguiu uma vitória por 3-0 em Villa Park, assegurando o título no agregado de 3-1. Essas conquistas marcaram o ponto mais alto da história internacional do emblema. Além dos títulos europeus, o Aston Villa tem uma longa tradição de sucesso em competições domésticas, tendo vencido a primeira divisão, agora chamada Premier League, por 7 vezes, e conquistando a FA Cup em outras 7 ocasiões, sendo a mais recente em 1957. Esses títulos fazem do Villa um dos clubes mais laureados da Inglaterra, e o Villa Park, o seu estádio desde 1897, é uma das arenas mais emblemáticas do futebol britânico. O clube passou por altos e baixos nas últimas décadas, incluindo despromoções e retornos à elite do futebol inglês, mas a história e as glórias do Aston Villa, especialmente na Europa, onde está de regresso à Liga dos Campeões, permanecem como momentos icónicos na rica trajetória do emblema.
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1: São 5 da manhã e 28 minutos.
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7: O PSG e o Bayern de Munique empataram esta quarta-feira numa bola no Allianz Arena, num resultado que carimbou assim o passaporte dos franceses para a segunda final consecutiva da Champions League. Os atuais detentores da Orelhuda marcaram primeiro logo aos 3 minutos através de Dembélé. Uma partida com maior domínio dos homens da capital de França, já para no Bayern de Munique, marcou Harry Kane na reta final da segunda parte. No final do jogo, o atleta português João Neves considerou que na sua equipa alcançou a final de forma merecida.
9: Estamos muito contentes do que fizemos até agora. Bayern Munique, dou-lhes os meus parabéns, são uma grande equipa. A seguir a nós, na minha opinião, a melhor da Europa e do mundo. E nós conseguimos provar em casa e fora que também que somos a melhor equipa, conseguimos atacar, conseguimos defender, conseguimos sofrer, conseguimos respirar com a bola e sem bola, e é isso que uma grande equipa faz, o que nós fizemos. Um jogo muito difícil, sou muito cansado para falar até, mas muito contente do que fizemos até agora na Champions League, não só neste jogo, mas na Champions League.
7: Os parisienses do quarteto luso, João Neves, Nuno Mendes, Vitinha e Gonçalo Ramos defendem assim o título contra o Arsenal no dia 30 de maio. Em Budapeste, no confronto, marca uma final inédita na história do torneio e coloca no PSG em busca de um bicampeonato na Champions. O Manchester City está muito perto de assegurar a continuidade de Phil Foden, depois do internacional inglês ter chegado a um princípio de acordo para prolongar o contrato por mais 4 épocas, na segunda avança na Sky Sports. O jogador formado no clube, e atualmente com 25 anos, deverá manter-se ligado ao emblema de Manchester, até pelo menos no junho de 2030, com possibilidade de extensão por mais uma temporada. Desde a estreia na equipa principal, aos 17 anos, Foden construiu um percurso de elevado sucesso no clube, conquistando 6 títulos na Premier League, na Liga dos Campeões, 2 taças de Inglaterra e 5 taças da Liga. Ainda assim, esta temporada tem sido marcada por menor protagonismo, numa fase em que o treinador Pep Guardiola tem optado com mais frequência por outras opções ofensivas. A verdade é que o jogador perdeu espaço no 11 inicial, sendo que na última titularidade na Premier League remonta ao empate de 2 golos na frente à formação do Nottingham Forest no dia 4 de março, no momento que coincide ainda com uma fase menos consistente do Manchester City, que viu as suas aspirações na Liga sofrerem um revés após o empate fora de casa a 3 bolas diante do Everton. Já de acordo com The Guardian, o novo contrato inclui também uma opção de prolongamento por mais 12 meses, sinal de confiança da estrutura técnica e diretiva no médio ofensivo, que continua a ser visto como uma peça importante para no futuro do projeto. Finalmente, segundo outras fontes de informação, o processo negocial terá contado com a intervenção de Rafaela Pimenta, representante também de Erling Haaland, ajudando a fechar os detalhes do novo vínculo, que irá, assim, manter Foden no clube onde se formou. O Algarafa, a equipa orientada por Pedro Martins, para a final da Taça do Emir, pelo segundo ano consecutivo. A equipa do técnico português afastou nas meias finais na equipa do Al-Acra, num duelo decidido no desempate por penaltis após um empate sem golos no tempo regulamentar. O Algarafa vai tentar conquistar pela segunda vez na Taça do Emir, depois de, na temporada passada, ter conquistado este troféu com Pedro Martins, que levou a melhor sobre a equipa do Al-Rayyan, então orientado por Artur Jorge. O ex-jogador do Futebol Clube do Porto, Hulk, já é oficialmente jogador da formação do Fluminense no Clube Carioca, deu conta de que o avançado assinou um contrato válido até ao final de 2027, o emblema do Rio de Janeiro, garantiu assim a contratação do atacante de 39 anos, depois deste rescindir com o Atlético Mineiro, após ter representado o Clube de Belo Horizonte nas últimas 5 épocas e meia, tendo apontado 140 golos. O internacional brasileiro foi uma das figuras do Futebol Clube do Porto, onde sagrou 4 vezes campeão nacional, além de conquistar a Liga na Europa, entre outros troféus. O Hulk passou ainda por clubes como o Tóquio Verde, Zenit de São Petersburgo e Xangai, antes de ter regressado ao seu país em 2021. A esquadra de futsal do Santa Luzia, Mariana Marques, acabou multada em 1.224 euros após realizar 33 apostas em jogos oficiais durante a presente temporada. Mariana Marques, que milita no principal escalão do futebol feminino, é assim alvo de um processo na sequência de uma denúncia anónima. A atleta fez pelo menos 33 apostas entre julho de 2025 e março de 2026. A ala de 23 anos apostou em eventos de várias competições em que não participava, incluindo os jogos da Liga, da Taça da Liga e até da Seleção Nacional. O acórdão detalha que nas apostas foram realizadas em jogos de Famalicão, Sporting Clube de Braga, Futebol Clube do Porto, Sporting e Benfica, entre outros. Contas feitas, na jogadora violou o artigo 142, número 2, do Regulamento Disciplinar da Federação Portuguesa de Futebol, que proíbe atletas de realizarem apostas em jogos oficiais, mesmo em competições em que não participem. O Conselho de Disciplina da Federação Portuguesa de Futebol defende que, na arguida, nasceu de forma consciente e voluntária, ignorando os deveres de integridade e ética desportiva. A jogadora Mariana Marques admitiu os factos, mostrando arrependimento e pedindo desculpas na comunidade desportiva. A Arábia Saudita continua a receber o Rally Dakar em 2027, apesar da incerteza provocada pela tensão no Médio Oriente. A organização da prova deu esta garantia durante a apresentação da 49ª edição do evento em Paris. O Dakar realiza-se na Arábia Saudita pelo 8º ano seguido, de 1 a 15 de janeiro de 2027, e conta com 13 etapas, mais um prólogo de 5.320 km cronometrados, de um total de 8.390, será na edição com mais quilómetros cronometrados desde que chegou ao Médio Oriente em 2020. O evento terá início em Kabna King Abdullah Economic City, uma cidade costeira que está a ser construída de raiz nas margens do Mar Vermelho. A especial mais longa conta com 515 km ao cronómetro, enquanto que na etapa mais longa será na 12ª com 905 km. A fechar, olhamos para o ténis, para a tenista Aryna Sabalenka, que admite que os tenistas podem realizar um boicote aos grandes slams no futuro, caso não recebam uma fatia maior nas receitas dos torneios. Em declarações antes do Masters 1000 de Roma, a líder do ranking mundial WTA defende que sem os atletas não há entretenimento e que nesta poderá ser a única forma de lutar pelos direitos dos tenistas. Recordar-se que os organizadores de Roland Garros anunciaram um aumento de 5,3 milhões de euros nos prémios mundiais para a edição deste ano, sendo que os tenistas falam numa história diferente, já que os lucros desceram de 15,5% em 2024 para 14,9% em 2026. O torneio parisiense decorre entre os dias 24 de maio e 7 de junho.
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18: Grandes feitos também se destacaram em reviravoltas épicas, onde clubes e seleções reverteram desvantagens quase impossíveis para conquistar vitórias memoráveis. Está na altura de mais um grande feito histórico aqui na primeira rádio de desporto.
19: A conquista do Futebol Clube do Porto da Liga Europa em 2011 é uma das páginas mais gloriosas da história do clube e do futebol português. Sob o comando do jovem treinador André Vilas Boas, que na altura tinha apenas 33 anos, o Porto realizou uma temporada memorável, demonstrando um futebol ofensivo e dinâmico que culminou na vitória europeia. A campanha portista na competição foi marcada por um domínio claro, coroando uma equipa recheada de talento com jogadores como Radamel Falcão, Hulk, João Moutinho e Fernando, que se destacaram ao longo do torneio. Janeiro. A época de 2010-2011 começou com uma grande expectativa no Estádio do Dragão, após a nomeação de Vilas Boas, um antigo adjunto de José Mourinho, que assumiu o comando técnico pela primeira vez num grande clube. Desde cedo, o Futebol Clube do Porto mostrou a sua força, tanto a nível interno como nas competições europeias, e na Liga Europa os Dragões foram implacáveis desde a fase de grupos até à final. No percurso até esse jogo decisivo, o Futebol Clube do Porto venceu equipas como o CSKA e o Spartak Moscovo e, de forma memorável, o Villarreal nas meias-finais, onde brilharam com uma vitória expressiva por 5-1 no Dragão, com 4 golos de Falcão. Radamel Falcão foi, de facto, a grande estrela da campanha, com o avançado colombiano a terminar como o melhor marcador da competição, estabelecendo um recorde de 17 golos numa só edição da Liga Europa. O seu faro goleador e capacidade de decisão em jogos grandes foram decisivos para o sucesso da equipa. Além de Falcão, o poder físico de Hulk, a qualidade técnica de João Moutinho no meio-campo e a solidez defensiva de jogadores como Rolando e Otamendi fizeram do Futebol Clube do Porto uma equipa temida em toda a Europa. A grande final da Liga Europa de 2011 foi um duelo totalmente português, realizado em Dublin, na República da Irlanda, a 18 de maio de 2011, frente ao Sporting de Braga, treinado por Domingos Paciência. O jogo foi tenso e equilibrado, com ambas as equipas a mostrar respeito mútuo e uma abordagem cautelosa. O Futebol Clube do Porto partia como favorito, é certo, mas o Braga, que também tinha feito uma campanha brilhante, estava determinado a surpreender. A final foi decidida com um único golo e, mais uma vez, Falcão foi o herói ao marcar de cabeça aos 44 minutos após um cruzamento perfeito do compatriota Guarín.
20: Próxima-se da grande área, Adriano Brinco sobre Paulo César, cruzamento para Falcão, mais dentro de cabeça, Adriano Resta!
21: And Porto have won the UEFA Europa League.
19: Esse golo solitário foi suficiente para garantir o título aos Dragões, selando uma das conquistas mais importantes da história do clube. Com a vitória em Dublin, o Futebol Clube do Porto ergueu o seu segundo troféu da Liga Europa, depois de já ter vencido a competição em 2003, na altura denominada da UEFA, sob o comando de José Mourinho. Esta nova conquista de 2011 reafirmou a posição do clube como uma das grandes potências do futebol europeu. Além disso, Vilas Boas, que tinha conquistado um triplete com a Liga Portuguesa, Taça de Portugal e Liga Europa, tornou-se o treinador mais jovem de sempre a vencer uma competição europeia de clubes, cimentando o seu nome na história. Ao longo da temporada, o Futebol Clube do Porto não se limitou a dominar na Europa. A equipa também brilhou no Campeonato Português, terminando a Primeira Liga de forma invicta, algo raro e impressionante. A equipa conquistou o título nacional com uma larga vantagem sobre os adversários, somando 84 pontos e um ataque avassalador que marcou 73 golos em 30 jogos. Para além do título de campeão nacional, os Dragões conquistaram também a Taça de Portugal, vencendo o Vitória Sport Clube por 6-2 na final e a Supertaça Cândido de Oliveira, selando uma época absolutamente perfeita. A vitória na Liga Europa de 2011 foi a cereja no topo do bolo de uma das temporadas mais dominantes do Futebol Clube do Porto na sua história. André Villas-Boas consolidou o seu nome como um dos treinadores mais promissores da época, enquanto jogadores como Falcão e Hulk se tornaram alvos de grandes clubes europeus, dadas as suas prestações de classe mundial. Esta conquista reforçou a reputação do Futebol Clube do Porto como um clube de excelência na Europa, capaz de competir e vencer ao mais alto nível, não apenas no futebol português, mas também internacionalmente. A campanha de 2010-2011 é até hoje lembrada como uma das mais impressionantes da história do futebol moderno, tanto pela qualidade do futebol apresentado como pela aura de invencibilidade que a equipa transmitiu ao longo de toda a temporada. Alguns anos mais tarde, quis o destino que André Villas-Boas regressasse à sua cadeira de sonho, não no papel de técnico, mas sim como presidente do Futebol Clube do Porto.
21: André Villas-Boas celebrates. But Falcao has been the star for Porto this season.
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18: E seguimos agora nesta emissão com o perfil do jogador.
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19: Benjamin Šeško, nascido a 31 de maio de 2003 em Rogoza, Eslovénia, é um avançado de destaque conhecido pela sua imponência física, velocidade e capacidade de finalização. Iniciou a sua carreira profissional no Red Bull Salzburg, na Áustria, onde rapidamente se destacou como um dos jovens mais promissores do futebol europeu. Šeško fez a sua estreia no Salzburg em 2019 e ao longo das temporadas seguintes demonstrou um crescimento significativo. A sua habilidade para marcar golos e a sua presença física no ataque tornaram-no uma peça fundamental fundamental para a equipa austríaca. A sua performance na Bundesliga e nas competições europeias chamou a atenção de clubes maiores, que em 2022 Benjamin Šeško transferiu-se para o Leipzig, um dos clubes do campeonato alemão, onde continuou a desenvolver o seu potencial. No Leipzig manteve-se uma figura importante no ataque, contribuindo com golos e assistências e mostrando a sua capacidade de se adaptar a um nível competitivo mais alto. Além do sucesso a nível de clubes, Šeško é também um membro regular da seleção eslovena. Fez a sua estreia internacional em 2021 e tem sido uma adição valiosa ao ataque da seleção, trazendo a sua habilidade e presença para as competições internacionais. Mais recentemente, Šeško continuou a destacar-se pelo Leipzig, mostrando uma combinação de habilidade técnica e potência física que o tornam um avançado promissor e uma figura emergente no futebol europeu. A sua evolução contínua e o impacto em campo reforçam a sua reputação como um dos talentos mais excitantes da sua geração.
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18: E seguimos agora nesta emissão com mais um craque da Liga Portuguesa.
19: Radamel Falcão, o avançado colombiano nascido em 1986, tornou-se uma das maiores referências ofensivas do Futebol Clube do Porto e do futebol europeu na década de 2010. Chegou ao clube português em 2009, vindo do River Plate, com o desafio de substituir Lisandro López, um avançado que tinha deixado uma marca forte no Porto. No entanto, Falcão rapidamente mostrou que estava à altura da responsabilidade, revelando uma capacidade goleadora e um instinto de finalização que o destacaram desde o início. Na sua primeira época com os Dragões, marcou 25 golos no campeonato, estabelecendo-se como uma das estrelas da equipa e conquistando o coração dos adeptos. A temporada seguinte, em 2010-2011, foi ainda mais memorável para Falcão e para o clube. Sob o comando de André Villas-Boas, o Futebol Clube do Porto alcançou uma campanha histórica, conquistando a Liga Europa, o campeonato, a Taça de Portugal e a Supertaça. Falcão foi absolutamente decisivo na campanha europeia, terminando a Liga Europa como o melhor marcador com 17 golos em 14 jogos, um recorde até hoje na competição. Na final contra o Braga, foi ele quem marcou o golo solitário que garantiu o título europeu aos Dragões, selando um dos momentos mais icónicos da sua carreira. O colombiano era conhecido pela sua presença constante na área e capacidade de decisão em jogos cruciais, sendo capaz de marcar tanto com os pés como com a cabeça, uma qualidade que o tornou um dos avançados mais temidos na Europa. Além dos golos, Falcão impressionava pela intensidade e dedicação em campo, características que fizeram dele um ídolo imediato para os adeptos portistas. A sua média de golos e a consistência nas exibições elevaram-no ao estatuto de uma das grandes figuras do clube na era moderna. No final da época de 2010-2011, depois de conquistar todos os títulos possíveis em Portugal, Falcão transferiu-se para o Atlético Madrid por uma quantia recorde para o clube espanhol na época. No entanto, o legado que deixou no Porto é inegável. Em apenas duas temporadas, o colombiano somou 72 golos em 87 jogos, um registro impressionante que o coloca entre os grandes avançados da história do clube. Ainda hoje é lembrado como um dos jogadores mais letais e talentosos que passaram pelo Futebol Clube do Porto e a sua mística como goleador permanece viva entre os adeptos. A passagem de Falcão pelos Dragões foi curta, mas profundamente marcante. A sua determinação, aliada a uma capacidade única de finalização, não só lhe renderam um lugar especial na história do clube, como também lançaram a sua carreira internacional. Em Portugal, Falcão é sinónimo de sucesso e conquista, sendo uma figura inesquecível para os esportistas e para o futebol nacional.
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19: Éric Cantona, também conhecido como Le Roi, ou o Rei em português, é uma figura marcante e controversa no futebol, com uma carreira que influenciou não só dentro de campo, mas também fora dele. Nascido em Marselha, França, em 1966, Cantona começou a sua carreira em clubes menores no país, mas foi no Manchester United que realmente se destacou, transformando-se num ícone da Premier League. Cantona começou a sua trajetória no futebol no Auxerre, clube pelo qual fez a sua estreia profissional em 1983. Durante os primeiros anos da sua carreira, mostrou grande talento, mas também uma personalidade forte e um temperamento imprevisível. Passou por alguns clubes franceses, como o Marseille, o Bordeaux, o Montpellier e o Nîmes, conquistando títulos nacionais, mas sempre com problemas disciplinares. A sua passagem por Marseille foi marcada pela vitória no Campeonato Francês em 1989, mas Cantona não se adaptou completamente ao clube, que culminou na sua transferência para o Nîmes, onde um incidente com o árbitro quase resultou na sua reforma precoce. Após essa fase turbulenta, decidiu buscar uma nova oportunidade em Inglaterra, onde a sua carreira descolaria de forma irreversível. A carreira de Cantona mudou drasticamente ao transferir-se para o Leeds United em 1992. Rapidamente ajudou o clube a conquistar o título da primeira divisão inglesa, mas foi depois da sua transferência para o Manchester United que se tornaria uma verdadeira lenda. Chegando a Old Trafford em novembro de 1992, Cantona teve um impacto imediato. Os Red Devils, que não conquistavam o título inglês há mais de 25 anos, venceram a Premier League na sua primeira temporada com o francês. Com o seu estilo arrojado, passos precisos e golos decisivos, ajudou a transformar o United numa potência do futebol inglês. Entre 1992 e 97, sob sua liderança, o clube conquistou 4 títulos da Premier League, além de 2 taças de Inglaterra. Cantona sempre foi conhecido tanto pelas suas habilidades com bola quanto pelo seu temperamento explosivo. O episódio mais famoso da sua carreira ocorreu em 1995, quando durante uma partida frente ao Crystal Palace deu um pontapé num adepto adversário que o insultou da bancada. Esse incidente resultou numa suspensão de 8 meses, um dos momentos mais controversos da história do futebol inglês. Apesar disso, quando retornou da suspensão, Cantona rapidamente recuperou a sua forma e liderou o Manchester United em mais uma conquista da Premier League, em 1996. Esse foi um dos momentos que cimentou o seu status de rei, tanto pelo seu carisma quanto pela sua importância dentro de campo. Surpreendentemente, Cantona anunciou a sua retirada em 1997, aos 30 anos, no auge da sua carreira. Decidiu então seguir outros caminhos, incluindo uma carreira como ator e envolvimento com o cinema e arte. Fora dos campos, o francês sempre foi conhecido pela sua personalidade forte, pensamentos filosóficos e declarações marcantes que alimentaram a sua aura de enigma e fascínio. O avançado deixou um legado profundo no Manchester United e no futebol mundial. Foi nomeado em 1994 como jogador do ano para a Associação de Jogadores Profissionais Ingleses e em 2001 foi eleito jogador do século pelos adeptos do United. A sua influência no renascimento do clube e na Premier League é inegável, sendo lembrado como um dos maiores jogadores da história do futebol inglês. A carreira de Eric Cantona foi marcada tanto pelo brilhantismo dentro de campo como pela sua irreverência fora dele. Ícone do Manchester United e da Premier League, Cantona não só ajudou a transformar o clube numa potência global, como também redefiniu o papel de uma estrela do futebol, combinando talento, liderança e uma personalidade única. Mesmo após a sua retirada, continua a ser uma figura reverenciada e uma das personalidades mais influentes da história do futebol.
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9: Estamos muito contentes do que fizemos até agora. Bayern Munique, dou-lhes os meus parabéns, são uma grande equipa, a seguir a nós, na minha opinião, a melhor da Europa e do mundo, e nós conseguimos provar em casa e fora que também que somos a melhor equipa, conseguimos atacar, conseguimos defender, conseguimos sofrer, conseguimos respirar com a bola e sem bola.
2: Temos que ser muito cautelosos porque sim que sim. No haces lo que toca mañana con él, pues igual también ya no puede disputar más minutos en la temporada con una recaída que ya estamos tan cerca del final, ¿no? Entonces vamos a ser cautelosos a ver cómo se levanta mañana. Hoy hizo un poquito por su cuenta en campo de entrenamiento, a ver qué reacción tiene después de 24 horas del entrenamiento y vamos a ver.
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19: O Celtic Football Club é um dos clubes de futebol mais importantes e tradicionais da Escócia e do mundo. Fundado em 1887, na cidade de Glasgow, o Celtic construiu uma história repleta de sucessos nacionais e internacionais, consolidando-se como um gigante do futebol europeu, especialmente nas conquistas da década de 1960. Desde a sua fundação, o Celtic destacou-se como uma força dominante no futebol escocês, conquistando o seu primeiro título da Scottish League Championship em 1893, apenas 5 anos após ser criado. O clube rapidamente se tornou um dos mais vencedores do país, ao lado do seu maior rival, o Rangers, com quem protagonizou o famoso Old Firm, um dos derbys mais históricos e intensos do futebol mundial. O maior feito internacional do Celtic ocorreu na temporada de 1966-67, quando a equipa se tornou a primeira do Reino Unido a conquistar a Taça dos Campeões.

0: A equipa adotou um estilo ofensivo em contraste com o futebol defensivo da época. Jimmy Johnson e Bobby Murdoch foram dois dos grandes destaques dessa equipa e o triunfo tornou o Celtic um dos maiores clubes da Europa e um símbolo do orgulho para o futebol escocês. Na mesma temporada, o Celtic conquistou também todos os principais troféus domésticos possíveis: a Liga Escocesa, a Taça da Liga e ainda a Glasgow Cup. Após o título europeu de 1967, o Celtic continuou a ser uma força competitiva na Europa. Voltou a chegar à final da Taça dos Campeões Europeus em 1970, mas foi derrotado aí pelos neerlandeses do Feyenoord por 2-1. Além disso, nas décadas seguintes, o clube fez várias participações dignas de nota nas competições europeias, embora sem repetir o sucesso de 1967. Na década de 2000, o Celtic viveu outro momento importante ao alcançar a final da Taça UEFA, atual Liga Europa, em 2003, sob o comando de Martin O'Neill. Na final realizada em Sevilha, a equipa foi derrotada por 3-2 pelo Futebol Clube do Porto, num jogo intenso que só foi decidido no prolongamento. O Celtic, além dos seus feitos em campo, é um clube com uma rica tradição e identidade cultural. Fundado com o objetivo de ajudar a comunidade irlandesa de Glasgow, o Celtic manteve uma forte ligação com as suas raízes católicas e irlandesas, sendo uma parte integrante da comunidade local. O clube continua a ser uma potência no futebol escocês, regularmente conquistando títulos da Scottish Premiership e mantendo-se competitivo em competições europeias. O Celtic Park, o estádio da equipa, é famoso pela sua atmosfera vibrante e apaixonada. O emblema britânico também possui uma forte base de adeptos a nível global que seguem fielmente o clube, tanto nas competições domésticas como nas europeias, celebrando o legado de conquistas e o espírito do futebol ofensivo e competitivo que sempre os caracterizaram. Em suma, o Celtic Football Club é mais do que apenas um clube de futebol. É um símbolo de orgulho para os seus adeptos e uma das instituições mais veneradas do futebol europeu. A conquista da Taça dos Campeões Europeus de 1967 permanece o ponto mais alto da sua rica história e o legado do clube continua a ser transmitido através das gerações.
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0: A época de 1986-87 será sempre lembrada como um dos momentos mais gloriosos da história do Futebol Clube do Porto. O clube português, que havia conquistado o seu espaço no panorama nacional, lançou-se à conquista da Europa e do mundo sob a liderança do treinador Artur Jorge e de uma geração de jogadores que eternizou o seu nome nos anéis do futebol. Foi a temporada em que o Futebol Clube do Porto conquistou pela primeira vez a Taça dos Clubes Campeões Europeus, vencendo o poderoso Bayern de Munique na final e mais tarde ergueu a Taça Intercontinental, solidificando o estatuto dos dragões no topo do futebol mundial. A caminhada até à final da Taça dos Clubes Campeões Europeus começou com a eliminação do Rabat Ajax, de Malta, e do Vítkovice, da então Checoslováquia, em rondas relativamente tranquilas. Nos quartos de final, o desafio foi mais exigente, com o Futebol Clube do Porto a defrontar o Brøndby da Dinamarca. Depois de uma vitória por 1-0 na primeira mão, os dragões sofreram em Copenhaga, mas conseguiram arrancar um empate a um golo, garantindo a passagem às meias finais. Aí, a equipa de Artur Jorge encontrou o Dinamo Kiev, uma das formações mais fortes da altura, liderada pelo carismático Valery Lobanovsky. O Porto impôs-se com uma vitória por 2-1 no Estádio das Antas e um triunfo com os mesmos números na Ucrânia, carimbando a passagem à final. A grande final, disputada a 27 de maio de 1987 no Estádio Prater, em Viena, colocou o Futebol Clube do Porto frente ao poderoso Bayern Munique, uma das equipas mais temidas da Europa. A formação alemã, recheada de estrelas como Jean-Marie Pfaff e Lothar Matthäus, partiu como favorita. O jogo começou da pior maneira para os portugueses, com Ludwig Kogl a marcar para o Bayern logo aos 25 minutos. Contudo, a história deste encontro seria escrita com uma reviravolta épica. Aos 77 minutos, Rabah Madjer protagonizou um dos momentos mais icónicos da história do futebol, com o famoso calcanhar de Viena a empatar a partida.
3: Frasco para Juari, Madjer com espaço vai marcar, golo! Jogo.
0: Apenas 3 minutos depois, Juari, após assistência de Madjer, fez o 2-1, selando a vitória e colocando o Futebol Clube do Porto campeão europeu pela primeira vez.
3: 1 para 1 com Winkelhofer, já passou Madjer, o cruzamento, Juari, golo! É golo do Porto! Juari!
0: A conquista da Taça dos Campeões Europeus foi recebida com enorme euforia em Portugal, mas os dragões não ficaram por aí. No final do ano, o Futebol Clube do Porto viajou até Tóquio para disputar a Taça Intercontinental frente ao Peñarol, do Uruguai, campeão da Taça Libertadores. Este era o derradeiro teste para os dragões se afirmarem como uma verdadeira

0: verdadeira potência mundial, e o jogo foi disputado sob condições difíceis, com o campo molhado e a chuva a cair incessantemente. O duelo terminou empatado a 1 no tempo regulamentar, com o gol dos portistas a ser marcado novamente por Madjer, um herói improvável que se tornou o símbolo desta geração. A decisão foi então levada a prolongamento, onde o Futebol Clube do Porto, num jogo extremamente equilibrado, conseguiu o gol da vitória já perto do final, com uma jogada concluída por Juari. O resultado final de 2-1 deu aos Dragões o título de campeão do mundo, solidificando a sua presença entre as melhores equipas do planeta. Este conjunto de feitos consagrou uma geração de jogadores que incluiu nomes como Fernando Gomes, João Pinto, Celso e Paulo Futre, que foi um dos principais responsáveis pelo sucesso da equipa ao longo daquela época. A liderança calma e estratégica de Artur Jorge foi também crucial para que o Futebol Clube do Porto atingisse estes patamares de sucesso. A vitória na Taça dos Campeões Europeus e na Taça Intercontinental em 1987 marcou uma viragem na história do Futebol Clube do Porto e do futebol português. O clube azul e branco, que até então se afirmava sobretudo no contexto doméstico, conseguiu abrir as portas da glória europeia e mundial, sendo a primeira equipa portuguesa a conquistar a Taça Intercontinental. O sucesso desta época foi o catalisador para as futuras conquistas internacionais do Futebol Clube do Porto, que anos mais tarde voltaria a dominar na Europa sob a orientação de José Mourinho. Mas 1987 permanece como o ano que deu início a essa era de sucesso internacional.
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2: São 6 da manhã e 1 minuto.
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6: Então está confirmado o horário para o último teste de Bna Portugal antes do Mundial 2026. Bna, na seleção, joga com a Nigéria no dia 10 de junho, Bna, pelas 9:15 da noite, no estádio Dr. Magalhães, Bna Pessoa, Bna, em Leiria. No comunicado, a Federação Portuguesa de Futebol confirmou a hora e o local, uma vez Bna, que no dia Bna, o adversário Bna, já eram conhecidos. Esta Bna decisão, que a Bna recorde-se, Bna, prende-se com as cheias Bna, que afetaram a região do centro Bna, do país, com a tempestade Bna Curissim. Na altura, Bna, a Federação Portuguesa de Futebol anunciou que o último teste da seleção iria decorrer precisamente em Leiria, Bna, 4 dias antes Portugal joga com o Chile, no Estádio Nacional, no Jamor, Bna, tal como também informou nessa Bna altura. O município leiriense Bna, Bna, assume que toda a Bna receita do jogo Bna, irá reverter para Bna, os clubes afetados pela Bna Depressão Christine, ajudando a reconstruir espaços e a apoiar quem trabalha Bna, e treina nos clubes. A equipa lusa Bna, volta Bna, a defrontar a Nigéria Bna, antes de um Mundial, Bna, tal como aconteceu em 2022, a 17 de novembro Bna, desse ano, Bna, antes do Mundial do Qatar. Portugal Bna venceu a Nigéria por 4-0, com 2 golos de Bruno Fernandes, 1 de Gonçalo Campos e 1 de João Mário. A Associação Portuguesa de Árbitros de Bna Futebol deu a conhecer que no último mês registaram-se 10 agressões a árbitros, sob o número de agressões que equivale a 25% da média anual da última década. Numa audição que Bna perante a Comissão da Cultura, Comunicação, Juventude e Desporto, Bna Sérgio Mendes, presidente do Bna Contencioso Bna da APAF, alertou para a normalização da violência Bna contra Bna juízes. Bna IPN apresentou os números da última década, com cerca de 400 agressões. Na maior parte Bna dos casos, são envolvidos os árbitros com menos de 25 anos, com apenas 2 ou 3 anos de experiência. Os agressores são, sobretudo, jogadores e elementos do público. A PAF deu a conhecer falhas na fiscalização e cumprimento das regras básicas, como formações obrigatórias de cerca de 15 horas e segurança sem formação adequada. Sérgio Mendes criticou também a aplicação de sanções, referindo situações em que suspensões de 6 meses são cumpridas no defeso durante as férias, reduzindo no seu efeito prático, enquanto árbitros podem ser penalizados com suspensões de 90 dias por interromper jogos por falta de segurança. No âmbito da prevenção, a PAFM indicou ter realizado ações em mais de 100 escolas no último ano, abrangendo cerca de 7.500 alunos, com o objetivo de sensibilizar para a ética desportiva e humanizar na figura do árbitro. O Sporting acredita que Fotis Luani Dix estará disponível para a deslocação ao terreno do Rio Ave, em partida que se realiza em Vila de Conta, após um longo período de ausência por lesão. O avançado internacional grego está na fase final da recuperação e pode ser opção para Rui Borges numa altura decisiva da temporada. Ora, um eventual regresso surge numa fase em que os Leões discutem com o Benfica no segundo lugar do campeonato, posição que abre as portas na Liga dos Campeões, previsivelmente na terceira pré-eliminatória, embora ainda exista a possibilidade de acesso direto. Esse cenário dependerá de uma conjugação de fatores externos, nomeadamente no desempenho do Aston Villa nas competições europeias, podendo traduzir-se numa entrada financeira significativa para a SAD Leonina. Em paralelo, no calendário aponta também para a final da Taça de Portugal, marcada para no dia 24 de maio, pelas 5:15 da tarde, no Jamor, frente à formação do Torriense. De resto, a temporada de Luani Dix tem sido marcada por contratempos físicos, a lesão, o ligamento na lateral externo do joelho esquerdo, na sofrida em novembro, na frente ao Santa Clara, desencadeou um ciclo irregular de recuperações e recaídas. No avançado, ainda regressou à competição no derby com o Benfica no início de dezembro, mas voltou a parar após 7 jogos, agravando a situação na meia-final da Taça da Liga diante do Vitória Sport Clube no dia 6 de janeiro. Desde então, somou apenas uma breve utilização em Moreira de Cónegos, antes da nova paragem entre trabalhos de recuperação no ginásio e acompanhamento médico, incluindo consultas autorizadas com a equipa na clínica da seleção grega. Chegou a equacionar-se uma intervenção cirúrgica. Contudo, a evolução recente levou a estrutura leonina a optar por um tratamento conservador com sinais positivos. Nas últimas semanas, no camisola 89, aproxima-se agora do regresso à competição para Rui Borges. A reintegração do avançado representa um acréscimo importante numa frente de ataque que perdeu profundidade em janeiro após a saída de Rodrigo Ribeiro para a formação do Augsburgo da Alemanha, sem muitas alternativas experientes. No técnico tem recorrido Rafael Nel, jovem da equipa B, que tem respondido, mas ainda sem o peso físico e a maturidade competitiva do internacional helénico. Contratado ao Panathinaikos por 22 milhões de euros, Luani Dix soma até ao momento 6 golos e 3 assistências em 22 partidas pelos verdes e brancos. Após falhar 25 encontros ao longo da época, prepara-se por isso para regressar no momento em que cada jogo assume caráter decisivo e em que na luta pelo acesso à Liga dos Campeões exige máxima eficácia na frente de ataque. A Assembleia Municipal de Porto vai homenagear o Futebol Clube do Porto com um voto de louvor. A premiação acabou decidida por unanimidade depois da conquista do título de campeão da Liga 2025-2026. O Futebol Clube do Porto arrecadou o 31º título da sua história. Para além disto, na subida da equipa feminina ao principal escalão do futebol feminino, é também merecedora de mérito. Os deputados municipais assinalaram a conquista como um marco de excepcional relevância no desporto português. Nesta conquista reafirma um percurso histórico de excelência, de exigência competitiva e afirmação contínua, projetando no nome da cidade do Porto, a nível nacional e internacional, também no futebol feminino, disse Marta Massada, presidente da mesa da Assembleia Municipal. O sucesso e os resultados da equipa feminina de futebol são também particularmente relevantes no processo de consolidação do futebol feminino. O Futebol Clube do Porto sagrou-se campeão do segundo escalão e garantiu a subida na Liga Feminina no segundo ano de existência da modalidade no clube. O Futebol Clube do Porto é uma instituição profundamente enraizada na cidade, constituindo um elemento central da sua identidade coletiva e do seu prestígio externo. Lê-se ainda no comunicado. O Futebol Clube do Porto será recebido nos espaços do Conselho no dia 16 de maio, no âmbito dos festejos da formação masculina após o final da temporada. Ainda pelo tema do Futebol Clube do Porto, o Futebol Clube do Porto exerceu o direito de compra de Kivior junto do Arsenal. O central polaco assinou o contrato por 4 temporadas até 30 de junho de 2030 e ficou com uma cláusula de rescisão de 70 milhões de euros. Pela compra de Kivior, o Futebol Clube do Porto pagou um total de 17 milhões de euros fixos por 100% dos direitos económicos, mais 5 milhões dependentes de objetivos. O Arsenal fica com um valor fixo de 2 milhões de euros numa próxima venda. O defesa central de 26 anos chegou à Invicta no início da temporada por empréstimo do Arsenal, o internacional polaco esteve 3 anos em Londres, no somente 68 jogos pela equipa principal dos Gunners, tendo-se sagrado campeão nacional no ano de estreia. Na Kivior, fez até então um total de 38 jogos pelos Dragões, 34 como titular. O central portista prossegue assim a carreira em Portugal, já depois de ter passado por Itália pela formação do Spezia, Eslováquia, onde alinhou pela formação do Zilina, e também pela Bélgica, onde esteve ao serviço da formação do Anderlecht, tendo atuado ainda pela formação do Tichy da Polónia. Ainda pelo Futebol Clube Porto, na equipa de Azul e Branca, pretende ativar na opção de prolongamento de contrato de Tiago Silva por mais uma temporada, o que manteria no defesa no Dragão até junho de 2027. No entanto, a decisão final ainda depende do jogador, que irá avaliar o seu futuro no final da época. De acordo com a mesma fonte, a SAD Azul e Branca está pronta para acionar a cláusula de renovação automática do expediente central, embora no processo ainda esteja em aberto. O internacional brasileiro, de 41 anos, sente satisfeito na invicta, sobretudo no depois de ter alcançado o objetivo de conquistar o título nacional, mas ainda não definiu os próximos passos da sua carreira. Recrutado em janeiro, após uma segunda passagem pelo futebol brasileiro, Tiago Silva soma já 13 jogos oficiais com a camisola portista, tendo rapidamente assumido um papel de experiência no setor defensivo da equipa, ainda segundo as mesmas informações. Para além da vertente competitiva, o jogador encontra-se também a preparar-se a transição para a carreira de treinador. Está a concluir a licença de técnico profissional, depois de já ter obtido a licença B no Brasil, e pretende avançar no futuro próximo para no curso UEFA Pro, etapa que antecede na entrada no topo da formação de treinadores. Certo é que na TEB, no final da temporada, Tiago Silva irá dar uma decisão à direção do Futebol Clube do Porto. Ainda pelo universo azul e branco, o Futebol Clube Porto viu ser confirmada pelo Tribunal Arbitral do Desporto na sanção de interdição por um jogo dos setores destinados aos grupos organizados de adeptos no Estádio do Dragão. A decisão valida na punição aplicada pelo Conselho de Disciplina da Federação Portuguesa de Futebol na sequência dos incidentes registados no Estádio José de Alvalade em agosto de 2025. Em causa estão os acontecimentos ocorridos durante um clássico frente ao Sporting, quando, após o golo de Luke de Jong, adeptos afetos ao clube portista terão invadido uma zona de segurança. Nessa ação foram partidos dois vidros de proteção, cujos telhaços atingiram a bancada inferior, provocando ferimentos de 17 adeptos leoninos que necessitaram de assistência médica. Apesar da decisão, a aplicação imediata da sanção não deverá acontecer já na próxima jornada. Em teoria, no castigo teria impacto no jogo na frente ao Santa Clara, encontro que o Futebol Clube Porto irá receber o troféu de campeão nacional. No entanto, na SAD portista vai avançar com recurso para no Tribunal Central Administrativo Sul, que suspende temporariamente os efeitos da decisão até na apreciação final. A defesa apresentada pelo clube argumentava na impossibilidade de controlar comportamentos individuais num estádio adversário, mas nessa posição não foi suficiente para convencer a maioria do colégio arbitral. O entendimento dominante aponta para falhas no dever de prevenção e vigilância, sublinhando a responsabilidade dos clubes na promoção de uma cultura de não violência junto dos seus adeptos organizados. Para além do encerramento parcial dos setores habitualmente ocupados pelos Super Dragões e pelo coletivo Ultras 95, no Futebol Clube Porto foi ainda condenado ao pagamento de uma multa de 3.825 euros, bem como das respectivas custas processuais. No entanto, a decisão não foi unânime. O árbitro designado pela SAD portista, Tiago Rodrigues Bastos, votou contra o acórdão, considerando inadmissível responsabilizar o clube visitante por falhas de segurança no recinto sob responsabilidade do adversário, alertando para o risco de se aproximar de uma lógica de responsabilidade objetiva sem enquadramento legal, claro. O Sporting Clube de Braga defronta nesta quinta-feira no Friburgo, na Alemanha, em contas da segunda mão das meias-finais da UEFA Europa League. Nos guerreiros de domingo venceram na primeira mão em Braga por 2-1, estando na frente da eliminatória e mais perto da chegada na final da divisão este segundo jogo. No técnico do Sporting Clube de Braga, Carlos Vincent, mostra-se muito confiante para a passagem à final da Liga na Europa, mas sabe que não terá tarefa fácil na deslocação até ao Reduto Germânico.
4: Estamos aqui... Llegaremos al hotel luego, cenamos y ya focados para el partido de mañana. Afrontamos el partido como afrontamos los demás, con una mentalidad para dar nuestra mejor versión. Sabemos que el reto mañana va a ser incluso más difícil que la semana pasada en Braga, porque seguramente ellos con el hecho de jugar en casa, con sus adeptos, pues van a intentar todo para ponernos el partido más difícil, para ganar el partido, y nosotros pues tenemos que estar preparados mentalmente, físicamente, tener una capacidad de estar emocionalmente estables y equilibrados. Seguro que va a haber momentos difíciles en el partido. Siempre hablamos de lo mismo, ¿no? Esos momentos los superas siendo equipo, ¿no? Siendo un buen compañero, luchando todos juntos y obviamente también tratando de hacer nuestro partido, de controlar con nuestras armas el partido de la manera que queremos para tratar de imponernos, conseguir la victoria y llegar a esa final que todos queremos. Ricardo hace muy pocos días, ¿no? de su lesión, él ha querido recortar los plazos a toda costa, ha querido estar con el equipo. Tenemos que ser muy cautelosos porque sí que si no haces lo que toca mañana con él, pues igual también ya no puede disputar más minutos en la temporada con una recaída que ya estamos tan cerca del final, ¿no? Entonces vamos a ser cautelosos, a ver cómo se levanta mañana. Hoy hizo un poquito por su cuenta en el campo de entrenamiento. A ver qué reacción tiene después de 24 horas del entrenamento e vamos a ver.
6: Já do lado dos jogadores do Sporting Clube de Braga, João Moutinho esteve também na conferência de imprensa de divisão e esta na partida e acabou também por alinhar pelo mesmo diapasão de Carlos Vicente, assumindo que terá de ser um Sporting Clube de Braga com muita vontade de chegar até na grande final da Liga na Europa, esperando obviamente uma tarefa difícil na deslocação até na Alemanha diante do Friburgo.
7: É o jogo do Braga, é a mentalidade do Braga, é tentar impor o seu jogo, ter a posse de bola e gerir os tempos da maneira que nos convém mais para podermos criar oportunidades e concretizar. Sabemos que o Friburgo é uma excelente equipa, uma equipa que também não vira cara à luta, que dá tudo o que tem com excelentes jogadores, com uma atmosfera que vai ser aqui enorme amanhã, mas nós já passamos por isso, por grandes estádios, com um público a torcer contra nós, e nós temos que pôr-nos à parte disso tudo, fazer o nosso futebol, tentar ter a bola assim, sabendo que o Friburgo pode nos causar problemas com a posse de bola, ou no contra-ataque, ou as saídas rápidas, sabendo que vamos ter dificuldades, mas que vamos ter que superar.
6: O embate entre Friburgo e Sporting Clube de Braga joga-se esta na quinta-feira pelas 8 da noite na Alemanha, em duelo na segunda mão das meias-finais da UEFA Europa League. Uma partida que vai poder acompanhar com relato na Globo FM num simultâneo na Rádio Jornal do Centro e claro está também através da conta oficial de YouTube da Primeira Rádio Desporto. Ainda em relação a este tema, na Câmara Municipal de Braga vai disponibilizar um encrebna gigante na Praça do Município, na Prebna acompanhar o encontro entre Sporting Clube de Braga e Friburgo, referente nesta segunda mão das meias-finais da Liga na Europa. Na partida está então marcada para as 8 da noite desta quinta-feira e poderá garantir aos minhotos na presença na final da competição. O que acontecer seria na segunda vez que na formação minhota chegava numa final europeia. A iniciativa pretende reunir adeptos no coração da cidade, criando um ambiente de apoio coletivo à equipa, orientada por Carlos Vicente, numa fase decisiva da época. O jogo será transmitido em direto na Praça do Município, no espaço emblemático do Centro Histórico Bragarense, que deverá encher-se para assistir a este encontro. De recordar que o Sporting Clube de Braga parte em vantagem para nesta na segunda mão, depois de ter vencido em território luso, na Pedreira, por 2-1, resultado que coloca na equipa em posição favorável na luta por um lugar na final da segunda prova mais mediática da Europa. O PSG e o Bayern de Munique empataram esta quarta-feira numa bola no Allianz Arena, um resultado que carimbou assim o passaporte dos franceses para a segunda final consecutiva da Champions League. Os atuais detentores da Orgulhuda marcaram primeiro, logo aos 3 minutos, através de Dembélé. Uma partida com maior domínio dos homens da capital de França, já para o Bayern de Munique, marcou Harry Kane na reta final da segunda parte. No final do jogo, o atleta português João Neves considerou que na sua equipa alcançou a final de forma merecida.
8: Estamos muito contentes do que fizemos até agora. Bayern Munique, dou-lhes os meus parabéns, são uma grande equipa. A seguir a nós, na minha opinião, a melhor da Europa e do mundo. E nós conseguimos provar em casa e fora que também que somos a melhor equipa, conseguimos atacar, conseguimos defender, conseguimos sofrer, conseguimos respirar com a bola e sem bola, e é isso que uma grande equipa faz, o que nós fizemos. Um jogo muito difícil, sou muito cansado para falar até, mas muito contente do que fizemos até agora na Champions League, não só neste jogo, mas na Champions League.
6: Os parisienses do quarteto luso, Nuno Neves, Nuno Mendes, Vitinha e Gonçalo Ramos defendem assim o título contra o Arsenal no dia 30 de maio. Em Budapeste, no confronto, marca uma final inédita na história do torneio. O Pnipna coloca no PSG em busca de um bicampeonato na Champions. O Estrela da Amadora deu a conhecer que os bilhetes para o embate contra o Futebol Clube Famalicão serão gratuitos. A formação agora comandada por Cristiano Bacci tem recepção à formação famalicense em contas da 33ª e na penúltima jornada, isto na próxima segunda-feira, pelas 20h15 da noite. A cada adepto é permitido 3 bilhetes de forma gratuita. No levantamento dos ingressos será por fases, primeiro sócios e depois público em geral. O Estrela da Amadora poderá garantir nesta jornada na manutenção, falhando nesse objetivo em caso de derrota. A permanência já nesta jornada pode ser garantida de várias maneiras, em caso de vitória e derrotas, ou empates de Casa Pia e Tondela, ou mesmo em caso de empate, quer de Casa Pia, quer da formação tondelense, se for registada noutra sequência de resultados. A decisão da manutenção tricolor fica adiada para a 34ª e última jornada. As emoções da 33ª jornada da 2ª Liga estão marcadas para no próximo sábado, com o título de campeão já entregue ao Clube Sport Marítimo. Ainda existe um lugar de subida direta para atribuir, sabendo que tem um académico de Viseu como melhor colocado para agarrar essa oportunidade, além do acesso ao play-off e às descidas até na Liga 3. Esta ronda conta ainda com um clássico de equipas B entre Sporting e Futebol de Porto. 6 dos jogos vão discutir-se às 3h30 da tarde do próximo sábado, nomeadamente aqueles que terão em campo com as equipas que ainda lutam pela permanência no segundo escalão do futebol nacional. Damos conta então do horário de todos os jogos relativos na 33ª jornada da 2ª Liga, começando pelos jogos que estão marcados para nas 3h30 da tarde, na Sporting B, na Futebol Clube Porto B, na Penafiel Marítimo, Feirense, Oliveirense, Felgueiras Portimonense, na Chaves Leixões e na Farense, na Futebol Clube Passos de Ferreira. Já pelas 8h30 da noite, temos embates entre Benfica B, na Académico de Viseu, na Vizela, na União de Leiria e Lourosa na Torriense.
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2: 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Llegaremos al hotel luego, cenamos y ya enfocados para el partido de mañana. 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
4: E está agora na hora de trazer o perfil de mais um jogador à Golo FM.
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5: O Anderson Galeno, nascido a 22 de outubro de 1997 em Barra da Corda, Brasil, é um avançado conhecido pela sua velocidade e capacidade técnica. Começou a carreira nas camadas jovens do Trindade, antes de se transferir para o Grêmio Anápolis. Em 2016, chamou a atenção do Futebol Clube do Porto, que o integrou na sua equipa B. Após impressionar pela equipa secundária, Galeno teve uma breve passagem pela equipa principal dos Dragões, sendo depois emprestado ao Portimonense e ao Rio Ave, onde se destacou especialmente na temporada de 2018-2019. As suas atuações consistentes levaram o Braga a contratá-lo nesse mesmo ano e aí Galeno consolidou-se como um dos melhores extremos do campeonato português, ajudando o clube a conquistar a Taça de Portugal em 2021. Em 2022 regressou ao Futebol Clube do Porto, onde continuou a evoluir, tornando-se uma peça importante nas competições nacionais e europeias. Galeno também tem sido um elemento-chave na conquista de títulos recentes pelo clube, incluindo o Campeonato Nacional e a Taça de Portugal.
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5: Rui Barros, nascido em Lordelo, Paredes, em 1965, é uma das figuras mais queridas e emblemáticas do futebol português, conhecido pelo seu talento e pela impressionante agilidade, apesar da baixa estatura de 1,59m, que lhe valeu o apelido de Formiga Atómica. Começou a carreira no Paços de Ferreira e no Covilhã, mas foi no Futebol Clube do Porto que encontrou o seu grande impulso. Chegou ao clube em 1987, depois de ter impressionado com a sua técnica e velocidade em campo. Em pouco tempo conquistou a confiança de Tomislav Ivic e destacou-se como um dos motores do meio-campo portista. A temporada de estreia de Rui Barros nos Dragões foi notável. Em 1987-88, o médio ofensivo marcou 12 golos no campeonato e rapidamente chamou a atenção de clubes internacionais. O seu estilo de jogo enérgico e incansável tornou-o indispensável na equipa e o seu impacto foi tão forte que no final da época assinou com a Juventus. Em Turim, Rui Barros conquistou de imediato o coração dos adeptos italianos. Logo na primeira temporada, ajudou a equipa a vencer a Taça de Itália e a Taça UEFA em 1990, marcando golos decisivos e mostrando uma capacidade única de romper defesas adversárias. Depois da passagem pela Juve, o médio continuou a sua carreira em clubes de topo, incluindo o Mónaco e o Olympique de Marselha. Apesar de não possuir a estatura física de muitos dos seus adversários, Rui Barros compensava com uma técnica apurada e uma leitura de jogo excepcional. Em França, continuou a mostrar o seu valor, mantendo a sua posição de destaque e reafirmando-se como um dos jogadores portugueses mais talentosos da sua geração. Em 1994, regressou ao Futebol Clube do Porto, onde contribuiu para o domínio do clube no cenário nacional, ajudando a equipa a conquistar múltiplos títulos, incluindo campeonatos e taças. Ao longo da sua carreira, Rui Barros representou Portugal com orgulho e dedicação, sendo chamado à seleção nacional em várias ocasiões, onde deixou a sua marca com exibições cheias de garra e técnica. Após pendurar as chuteiras, permaneceu ligado ao seu Futebol Clube do Porto, assumindo papéis de treinador adjunto e interino, sempre com o espírito de lealdade ao clube que marcou a sua vida. Hoje, Rui Barros é lembrado como um dos jogadores mais icónicos e queridos dos Dragões, símbolo de determinação e talento cuja carreira inspirou e continua a inspirar gerações de adeptos e jovens jogadores.
6: Este é o primeiro golo do Sporting do Porto, Rui Barros, continua a sexta bola e atirou, é golo!
7: E como era muito rápido, pronto, há um lance logo a 5 minutos de jogo em que corri quase meio campo, saí guarda-redes, consegui driblar, depois parece uma defesa, quase caí naquele lance, mas quando consegui fazer o gol foi importante para mim, principalmente para o clube.
8: Barros, i pallonetti sono la sua specialità. Ma come fa, come si muove la gamba di Barros nel pallonetto? Me la fa vedere, com'è il movimento?
9: No, tanto dipende da fare così, come di lato è la stessa.
8: Come l'ha messa?
9: Perché foi di piatto che ha fatto il pallonetto.
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1: São 6 da manhã e 29 minutos.
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13: O Sporting sagrou-se bicampeão nacional de voleibol. A jogar em casa, ia precisar de apenas um triunfo para revalidar o título. Nos Leões, varreram o Benfica, depois de vencerem os três jogos da final por 3-0. Os Leões chegaram ao terceiro jogo, depois de vencer todos os setes da final. Esta quarta-feira, na história, não foi diferente. Com os parciais de 25-18, 25-17 e 25-19, a equipa de João Coelho sagrou-se campeã, vencendo todos os setes da final. A última vez que tinha acontecido foi na temporada 2020-2021, altura em que o Benfica varreu o Fonte do Bastardo, sem se ter qualquer sete. O Sporting sagrou-se assim bicampeão nacional para garantir na dobradinha. Os Leões já tinham vencido a Taça de Portugal, conquistaram também a Supertaça. Este é o oitavo título de campeonatos nacionais para a turma leonina. O maior vencedor é o Benfica, com 12 troféus conquistados. O Petro de Luanda voltou a fazer história no futebol angolano ao conquistar o pentacampeonato, ao vencer o Desportivo Lunda do Sul por 3-0 na 26ª jornada do Girabola. A equipa orientada por Flávio Amado confirmou o título quando ainda faltam 4 jornadas para no final, chegando assim aos 66 pontos, uma vantagem inalcançável para o segundo classificado, Willet de Benguela, que soma 54 e está em desvantagem no confronto direto. No encontro decisivo discutido no Estádio Nacional, 11 de novembro, o Petro resolveu a questão ainda na primeira parte com golos de Vanilson aos 37 minutos e Jonathan Toro aos 44. Na segunda metade, Pedro Aparício fechou as contas aos 58 minutos, confirmando assim a festa nas bancadas. Destaque também para a forte presença portuguesa no 11 inicial, com Pedro Pinto, Beni, Jorge Pereira e o próprio Pedro Aparício de início, enquanto que Costinha começou no banco de suplentes. Este é, de resto, o 21º título nacional do Petro de Luanda, que reforça assim o estatuto de clube mais titulado de Angola e prolonga assim um ciclo de domínio no Girabola. O Friburgo não vai poder contar com Suzuki na segunda mão da meia-final da Liga Europa, na frente ao Sporting Clube de Braga. Encontro este marcado para nesta quinta-feira pelas 8 da noite. O internacional japonês está oficialmente afastado da competição depois de ter sido submetido a uma intervenção cirúrgica. No médio lesionou-se no encontro, diante da formação de Wolfsburgo, após um choque aparatoso com um adversário, tendo sido obrigado a abandonar o jogo já na reta final. A cerca de 10 minutos do apito final, os exames realizados confirmaram uma fratura na clavícula, na direita, na situação que levou à necessidade da cirurgia e a um período de recuperação, sem data definida de regresso. Suzuki, de 24 anos, vinha a ser uma peça regular na equipa alemã. Cemento nesta temporada, 45 jogos, com 9 golos e 6 assistências. Aliás, no primeiro jogo da eliminatória, discutida em Braga, foi titular na derrota do Friburgo por 2-1. A ausência do japonês representa, assim, um contratempo importante para o conjunto germânico, numa eliminatória equilibrada, com o Sporting Clube de Braga a estar neste momento em vantagem na luta por um lugar na final da competição europeia. No próximo bloco informativo vai poder ouvir a divisão feita pelo técnico do Sporting Clube de Braga, Carlos Vincent, para no encontro que está marcado para nesta quinta-feira entre Friburgo e Braga, jogo decisivo de acesso à final da Liga Europa. Após informações sobre uma alegada agressão de Rudiger Álvaro Carreras, o ex-jogador do Benfica lançou um comunicado no qual admite, sem entrar em detalhes nem mencionar nomes, que teve uma altercação com outro jogador do Real Madrid. A propósito do incidente com um companheiro, trata-se de um assunto pontual, sem relevância, e que já está resolvido. A sua relação com toda a equipa é muito positiva, escreveu Carreras na sua conta pessoal de Instagram. Álvaro Carreras, contratado no verão de 2025 pelos madridistas ao Benfica, a troco de 50 milhões de euros, defendeu-se de algumas críticas, assumindo que os críticos aproveitam sempre algo negativo para conseguir denegrir a imagem do jogador. Neste início de semana, surgiram rumores sobre um alegado ambiente tenso entre Carreras e o treinador Álvaro Arbeloa. O círculo próximo de Kylian Mbappé divulgou um comunicado para esclarecer sobre a recente polémica em torno da deslocação do avançado à Sardenha, onde esteve acompanhado pela atriz Esther Expósito. A viagem ocorreu enquanto o jogador do Real Madrid se encontrava em processo de recuperação de uma lesão, numa fase em que a equipa preparava no encontro na frente ao espanhol, para o qual o francês regressou a Madrid pouco antes do apito inicial. Através de uma nota oficial do grupo que acompanha o internacional francês, procurou afastar as críticas que têm vindo a público, sublinhando que na percepção externa não corresponde ao compromisso diário dos jogadores, sendo que se pode ler que parte das críticas baseiam-se numa interpretação exagerada de elementos relacionados com o período de recuperação estritamente gerido pelo clube, sem refletir a realidade da implicação diária de Kylian Mbappé e do seu trabalho para a equipa, pode ler-se na nota divulgada. Apesar da explicação, o ambiente em torno do avançado tem vindo a deteriorar-se nas últimas semanas. De acordo com a imprensa internacional, o distanciamento entre Kylian Mbappé e o clube, nesse sentido, tanto no balneário como na estrutura técnica, numa fase delicada da temporada, um dos episódios que alimentou esse cenário ocorreu no jogo na frente ao Real Betis, quando o jogador saiu lesionado e vivenciou desagrado, mostrando frieza no contacto com Álvaro Arbeloa. Após o encontro com o espanhol, o técnico comentou o tema, sem abordar diretamente o caso, mas deixou uma mensagem com leitura implícita, destacando que cada jogador faz o que considera oportuno no seu tempo livre e não é da sua conta comentar naquilo que é a ida ou não de um jogador a algum país. Num momento crucial da época, Kylian Mbappé tenta agora recuperar tempo de poder ser opção no clássico diante do Barcelona, agendado para no próximo domingo, encontrou que poderá ser determinante nas contas da La Liga, uma vez que pode dar o título na turma catalã. O Atlético de Bilbao confirmou a contratação de Nedim Terzic como novo treinador da equipa principal para a temporada 2026-2027. O técnico alemão, de 43 anos, assinou um contrato válido por duas temporadas, que se prolonga até junho de 2028, sucedendo no cargo a Ernesto Valverde, que já tinha anunciado a saída no final da presente temporada. Terzic chega ao clube basco depois de uma passagem pelo Borussia Dortmund, onde orientou a equipa entre 2020-2021 e 2023-2024. Durante esse período, conquistou a Taça da Alemanha em 2021 e conduziu o conjunto germânico à final da Liga dos Campeões em 2024, perdida na frente ao Real Madrid por 2-0. A apresentação oficial do novo treinador está prevista para no arranque da próxima temporada, momento em que irá assumir funções após o encerramento do ciclo de Valverde, que orientou o Atlético de Bilbao ao longo de três etapas distintas, 2003, 2005, 2013-2017 e desde 2022. Até o momento, somente uma década no comando técnico do emblema de Bilbao. Na reta final da atual temporada, o Atlético de Bilbao segue na oitava posição da Liga Espanhola, com 44 pontos, mantendo ainda bem aberto na possibilidade de alcançar um lugar de qualificação para nas competições europeias da próxima temporada.
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3: Olhamos agora nesta emissão para os craques mundiais. Apesar da sua ausência no campo, o legado destes jogadores continua a inspirar novas gerações que procuram também alcançar a mesma grandeza. É para ouvir também aqui na primeira Rádio Desporto os craques mundiais com o Hugo Taveira.
4: Lothar Matthaus é uma das maiores lendas do futebol mundial, conhecido pela sua versatilidade, liderança e longevidade em campo. Nascido a 21 de março de 1961 em Erlangen, na Alemanha, Matthaus teve uma carreira que atravessou mais de duas décadas, acumulando títulos tanto a nível de clubes como de seleções. Ao longo da sua carreira, destacou-se pela sua capacidade de jogar em várias posições, desde médio centro a líbero, sempre com uma entrega impressionante e uma visão de jogo apurada. Matthaus é o jogador com mais internacionalizações pela seleção alemã, com 150, e é reconhecido como um dos jogadores mais completos da sua geração. O seu percurso começou no Borussia de Mönchengladbach, onde rapidamente deu nas vistas. Após destacar-se na Bundesliga, Matthaus foi convocado para a seleção alemã, ainda jovem, integrando o plantel no Campeonato Europeu de 1980, onde a Alemanha Ocidental se sagrou campeã. No entanto, foi com a transferência para o Bayern de Munique, em 1984, que Matthaus se tornou uma estrela mundial. Nos seus primeiros anos no Bayern, conquistou 3 títulos da Bundesliga, afirmando-se como um dos melhores médios do futebol europeu. O seu futebol dinâmico, capaz de atacar e defender com a mesma eficiência, e o seu poderoso remate tornaram-no uma peça essencial no meio-campo bávaro. A nível internacional, Matthaus foi protagonista em diversas competições, mas os mundiais foram o palco onde mais brilhou. Esteve presente em 5 campeonatos do mundo, um recorde para a época, e em 1986, na final contra a Argentina, Matthaus teve a tarefa ingrata de marcar Diego Maradona, um confronto icónico que ajudou a definir a rivalidade entre ambos. Embora a Alemanha Ocidental tenha perdido a final, o talento de Matthaus já era amplamente reconhecido. Em 1988, o jogador fez uma mudança para o futebol italiano, assinando pelo Inter de Milão, onde jogaria um papel fundamental. Sob o comando de Giovanni Trapattoni, Matthaus levou o Inter à conquista da Série A em 1988-89, quebrando um jejum de 9 anos. Essa equipa do Inter é lembrada como uma das mais fortes da história do clube e Matthaus foi a principal estrela, ajudando também a conquistar a Supertaça de Itália e a Taça UEFA em 91. A sua passagem por Itália solidificou o seu estatuto de um dos melhores jogadores do mundo. Mas foi no Mundial de 1990 que Matthaus viveu o seu maior momento. Capitaneando a seleção da Alemanha Ocidental, liderou a equipa até à vitória, conquistando o troféu em Itália. Matthaus foi o grande maestro do meio-campo, com exibições de encher o olho, marcando 4 golos no torneio, incluindo um dos mais belos da sua carreira, frente à Jugoslávia. Na final, a Alemanha Ocidental derrotou a Argentina de Maradona por 1-0, ligando a derrota de 1986 e coroando Matthaus como campeão do mundo. Após este feito, foi premiado com a Bola de Ouro em 1990, consolidando o seu lugar na elite do futebol global. Matthaus regressou ao Bayern em 1992, já como uma lenda viva. Na sua segunda passagem pelo clube, continuou a brilhar e já numa fase mais tardia da carreira, foi recuado para a posição de líbero, onde demonstrou a sua inteligência tática. Nos anos seguintes, ajudou o Bayern a vencer mais 4 títulos da Bundesliga e a Taça UEFA em 1996, tendo ainda um último grande momento internacional no Euro de 1996, onde a Alemanha, já unificada, voltou a conquistar o título europeu. Embora já não fosse a figura central da equipa, o seu papel de líder foi decisivo. Aos 39 anos, Matthaus deu mais uma prova de longevidade, participando no Mundial de 1998, tornando-se o primeiro jogador a disputar 5 campeonatos do mundo. Encerrou a sua carreira internacional após o Euro 2000, mantendo o recorde de mais internacionalizações pela Alemanha. Continuou a jogar pelo Bayern até esse mesmo ano, antes de se despedir definitivamente do futebol no Metro Stars dos Estados Unidos. Lothar Matthaus é um nome que ressoa na história do futebol, não apenas pelas suas conquistas, mas também pelo espírito competitivo e capacidade de se reinventar ao longo de uma carreira tão longa. Com um impressionante total de 25 títulos conquistados, é uma verdadeira lenda do desporto.
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3: Muitos clubes que já foram gigantes na Europa agora encontram-se longe dos holofotes, adormecidos após décadas de domínio. É para ouvir também aqui na primeira Rádio Desporto, neste produto 100% palavra, gigantes adormecidos todos os dias com o Hugo Taveira.
4: O Futebol Clube des Girondins de Bordeaux, fundado em 1881, é um dos clubes mais tradicionais de França, com uma rica história que se estende por mais de um século. O Bordeaux, como é popularmente conhecido, tem uma trajetória marcada por sucessos a nível doméstico e por momentos de crise, sendo uma das equipas mais respeitadas e emblemáticas do futebol gaulês. Localizado na cidade de Bordeaux, no sudoeste de França, o clube teve a sua gênese numa sociedade desportiva que praticava diversas modalidades, mas só em 1936 o departamento de futebol foi criado oficialmente. Os primeiros anos do Bordeaux foram de construção de identidade e crescimento, mas foi após a Segunda Guerra Mundial que o clube começou a destacar-se no cenário nacional. O primeiro grande sucesso aconteceu em 1950, quando o Bordeaux conquistou o seu primeiro título da Ligue 1 sob o comando do técnico André Gérard, marcando o início da sua consolidação como uma força do futebol francês. No entanto, o clube passaria por algumas décadas de menor protagonismo até alcançar o auge entre as décadas de 1980 e 90. A era dourada do Bordeaux começou na década de 80 sob a presidência visionária de Claude B e com o treinador Aimé Jacquet no comando técnico. Durante este período, o clube formou uma das melhores equipas da sua história, com jogadores como Alain Giresse, Jean Tigana e Patrick Battiston, estrelas que marcaram o futebol francês. Entre 1984 e 1987, o Bordeaux venceu 3 títulos da Ligue 1 e consolidou-se como uma potência. A conquista da Taça de França em 1986 e 87 completou um ciclo de domínio no futebol doméstico. A nível europeu, a equipa também brilhou, atingindo as meias finais da Taça dos Clubes Campeões Europeus em 1985. Outro momento marcante na história do Bordeaux foi a revelação de Zinedine Zidane, uma das maiores figuras do futebol mundial. Zidane começou a sua carreira no clube no início dos anos 90 e rapidamente se destacou pela sua classe e visão de jogo. Ao lado de outros talentos como o Vicente Lazarazu e Christophe Dugarry, Zidane ajudou o Bordeaux a chegar à final da Taça UEFA em 1986, onde apesar de terem perdido para o Bayern de Munique, o clube consolidou a sua reputação internacional. Mais tarde, no início dos anos 2000, o Bordeaux voltou a conquistar troféus importantes. Em 2009, sob a liderança do treinador Laurent Blanc, o clube voltou ao topo ao vencer a Ligue 1 pela primeira vez em 10 anos, impulsionado pelo talento dos jogadores como Johan Gourcuff e Marouane Chamakh. Esse título foi seguido pela Taça da Liga Francesa e pela Supertaça de França, consolidando o Bordeaux como um dos principais clubes do país naquele momento. Apesar dos sucessos, o clube enfrentou crises financeiras significativas nas últimas décadas. Em 2021, o clube foi colocado em administração judicial devido a problemas financeiros graves, uma situação que culminou na sua despromoção para a 2ª Divisão Francesa em 2022. A queda foi um duro golpe para um clube com tanta história e tradição e o Bordeaux enfrentou uma luta pela sobrevivência, tanto desportivamente como financeiramente, mas tem trabalhado arduamente para reconstruir o seu prestígio e voltar à elite do futebol francês. Ao longo da sua trajetória, o Bordeaux venceu 6 títulos da Ligue 1, 4 taças de França, 3 taças da Liga Francesa e diversas supertaças do país, consolidando-se como um dos clubes mais laureados de França. Além disso, o clube tem um legado significativo na formação de talentos, tendo revelado jogadores que se tornaram referências globais, como Zidane e Lazarazu. A história do Bordeaux é marcada por altos e baixos, desde as glórias nacionais e internacionais até aos desafios financeiros e desportivos mais recentes. No entanto, a capacidade do clube de se reinventar e a paixão dos seus adeptos mantém viva a esperança de que os Girondins de Bordeaux voltarão a brilhar no topo do futebol francês.
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3: E seguimos agora nesta emissão com os grandes feitos históricos.
4: A temporada de 2000-2001 ficará para sempre marcada na história do futebol português como o ano em que o Boa Vista desafiou todas as probabilidades e conquistou o título de campeão nacional. O feito, até hoje, é visto como um dos maiores marcos do futebol nacional, tornando o clube da cidade do Porto o segundo clube fora dos três grandes a conquistar o campeonato após o Bolonense em 1946. Sob a orientação de Jaime Pacheco, uma equipa disciplinada e aguerrida, conhecida pela sua entrega incansável, transformou-se num exemplo de união, estratégia e resiliência. Jaime Pacheco, ele próprio um símbolo da raça e determinação enquanto jogador, construiu uma equipa com base nesses mesmos valores. O Boa Vista não era um conjunto de estrelas, mas sim uma máquina coletiva onde cada jogador sabia exatamente o seu papel. A solidez defensiva e a capacidade de superar adversidades foram as marcas registadas deste grupo. Em vez de depender de uma figura individual, o Boa Vista de Pacheco focou-se num futebol de combate, com uma defesa implacável e uma mentalidade tática intransigente. A equipa foi uma verdadeira muralha defensiva, defensiva, sofrendo apenas 22 golos ao longo das 34 jornadas do campeonato. A espinha dorsal do Boa Vistão era composta por jogadores que se tornaram lendas no Bessa. Ricardo, o guarda-redes, foi uma peça-chave, protagonizando exibições seguras ao longo da temporada. À frente deles, jogadores como Litos e Petit formaram uma linha defensiva e de meio-campo quase impenetrável, com Petit, em particular, a ser o símbolo de entrega e de luta da equipa, combinando qualidade técnica com uma agressividade que intimidava os adversários. No ataque, Elpidio Silva, conhecido como Super Elpidio, foi decisivo, oferecendo à equipa a capacidade de transformar as raras oportunidades ofensivas em golos. Além disso, Marquelinho e Duda, jogadores rápidos e criativos, eram responsáveis por criar desequilíbrios nos flancos. A trajetória do Boa Vista nessa época foi notável por mais do que apenas os resultados obtidos. A equipa venceu 23 dos 34 jogos, incluindo importantes triunfos frente aos gigantes do futebol português. A vitória sobre o Futebol Clube do Porto por 1-0 no estádio do Bessa foi um dos momentos-chave da época, consolidando o Boa Vista como um verdadeiro candidato ao título. A força da equipa em casa foi impressionante, mas também nos jogos fora de portas o Boa Vista se mostrou imbatível, conseguindo pontos essenciais que lhes permitiam manter-se no topo da tabela. Ao longo da época, a equipa foi construindo uma vantagem sólida sobre os rivais, mas a reta final foi particularmente intensa. A equipa entrou na fase decisiva do campeonato com o Sporting a pressionar, mas o Boa Vista manteve-se firme. Nos momentos de maior pressão, a equipa de Jaime Pacheco mostrou o seu caráter resiliente, conseguindo vitórias cruciais. Um dos jogos mais memoráveis foi a vitória por 3-0 sobre os Salgueiros, na penúltima jornada, que deixou o Boa Vista a um pequeno passo de fazer história. Na última jornada, o empate a uma bola frente ao Desportivo das Aves foi suficiente para garantir o título de campeão nacional, com 2 pontos de vantagem sobre o rival da cidade, o Futebol Clube do Porto. A conquista do Boa Vista em 2000-2001 foi um verdadeiro conto de fadas no futebol português. A equipa do Bessa, longe de ter os recursos e o poderio dos rivais tradicionais, mostrou que a disciplina, a organização e uma forte mentalidade coletiva podiam derrubar gigantes. O Boa Vista terminou a temporada com 77 pontos, fruto de 23 vitórias, 8 empates e apenas 3 derrotas, num campeonato onde os achadrezados provaram ser a equipa mais consistente e determinada. Este título não só marcou a história do Boa Vista, mas também teve um impacto profundo no futebol português. A vitória de um outsider num campeonato dominado por Benfica, Porto e Sporting trouxe esperança a muitos clubes de menor dimensão e mostrou que com uma boa estratégia e uma equipa unida tudo é possível. Jaime Pacheco tornou-se uma figura lendária e até hoje a equipa de 2000-2001 é recordada com enorme carinho pelos adeptos das Panteras Negras e admirada por todos os amantes do futebol em Portugal. Após essa temporada de sonho, o Boa Vista manteve uma presença respeitável no futebol português e europeu, chegando mesmo às meias finais da Taça UEFA em 2003, mas nunca mais repetiu o feito de 2001. No entanto, a epopeia desse ano ficou gravada como um dos maiores momentos da história do futebol nacional, tornando o Boa Vistão imortal.

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2: Estamos muito contentes do que fizemos até agora. Bayern Munique, dou-lhes os meus parabéns, são uma grande equipa, a seguir a nós, na minha opinião, a melhor da Europa e do mundo. E nós conseguimos provar em casa e fora que somos a melhor equipa, conseguimos atacar, conseguimos defender, conseguimos sofrer, conseguimos respirar com a bola e sem bola.
3: Temos que ser muito cautelosos porque sí que sí. No haces lo que toca mañana con él, pues igual también ya no puede disputar más minutos en la temporada con una recaída que ya estamos tan cerca del final, ¿no? 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
4: Vamos lá olhar agora para o perfil de mais um jogador aqui na primeira Rádio Desporto.
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6: Nicolás Otamendi, defesa central argentino de grande destaque, nasceu a 12 de fevereiro de 1988 em Buenos Aires. Começou a sua carreira no Vélez Sarsfield, onde fez a estreia profissional em 2007. Em 2010, transferiu-se para o Futebol Clube do Porto, onde venceu a Liga Europa no ano seguinte e se afirmou como um dos melhores defesas do futebol português. Depois de uma breve passagem pelo Atlético Mineiro e Valência, em 2014 ingressou no Manchester City, onde conquistou duas Premier Leagues e outros títulos nacionais, permanecendo no clube até 2020. Nesse ano, Otamendi transferiu-se para o Benfica, onde se tornou uma peça fundamental na defesa da equipa. Capitão das Águias, foi parte integrante da conquista do Campeonato Nacional na época de 22-23. Ao nível internacional, Otamendi é a presença regular na seleção argentina, com a qual conquistou a Copa América em 2021 e 2024 e ainda o Campeonato do Mundo de 2022, consolidando uma carreira de enorme sucesso, tanto a nível de clubes como de seleções.
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Sporting Clube de Portugal. Natural de Umpata, Angola, Peiroteu nasceu a 10 de março de 1918 na então colónia portuguesa. O seu talento precoce começou a chamar a atenção ainda nas terras africanas, onde jogou pelo Sporting de Luanda e em 1937, aos 19 anos, deu o grande passo na sua carreira ao transferir-se para o Sporting em Portugal. Na capital portuguesa, Peiroteu tornou-se imortal no mundo do futebol. A sua estreia pelos Leões ocorreu em setembro de 1937 e desde o início ficou claro que estava ali um jogador especial. Com uma combinação imparável de força, velocidade e instinto para o golo, Peiroteu rapidamente começou a colecionar tentos. Apenas na sua primeira época marcou 34 golos, dando sinais do que viria a ser uma das mais prolíficas carreiras da história do futebol português. Durante 12 anos no Sporting, Peiroteu foi uma máquina de golos. Marcou 544 em 334 jogos oficiais, uma média impressionante de 1,62 golos por jogo, um recorde que ainda hoje não foi igualado por nenhum outro jogador. Nos cinco violinos, o célebre quinteto ofensivo do Sporting na década de 1940, Peiroteu desempenhou um papel fulcral. Juntamente com outros craques como Travassos, Vasques, Albano e Jesus Correia, o avançado luso-angolano foi a peça mais letal desse ataque demolidor que proporcionou ao clube uma das suas épocas mais gloriosas. As façanhas de Peiroteu em campo levaram o Sporting a conquistar 5 campeonatos nacionais e várias taças de Portugal. Ele foi o principal responsável por catapultar os Leões para a ribalta do futebol português, e o seu poder goleador era tal que, por exemplo, numa só partida frente ao Leça, marcou 9 golos, uma das maiores marcas de sempre num único jogo. O seu nome é inseparável da história do futebol em Portugal, não apenas pelos títulos coletivos, mas também pelas conquistas individuais. Peiroteu foi o melhor marcador do campeonato em 6 ocasiões, uma clara demonstração da sua consistência ao longo dos anos. Em 1949, após uma carreira repleta de sucessos, surpreendeu o mundo ao anunciar a sua retirada com apenas 31 anos. A decisão foi inesperada, especialmente para alguém ainda no auge das suas capacidades físicas e técnicas. A explicação? Peiroteu queria dedicar-se à sua família e aos negócios pessoais, numa altura em que o futebol ainda não proporcionava as condições financeiras de hoje. Apesar de se retirar jovem, Fernando Peiroteu nunca foi esquecido. O seu legado como um dos maiores goleadores de todos os tempos perdura até hoje. Depois da carreira como jogador, ainda teve uma breve passagem como treinador, incluindo uma curta, mas marcante experiência como selecionador nacional em 1961. No entanto, foram os seus feitos como jogador que imortalizaram o seu nome no panteão dos grandes do futebol mundial. Fernando Peiroteu não foi apenas um goleador extraordinário, foi o símbolo de uma era de ouro do futebol português. Os seus números falam por si e o seu impacto transcendeu gerações, inspirando avançados por todo o mundo.

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1: São 6 da manhã e 58 minutos.
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5: O Sporting acredita que Fotis Luarinha de Chabna estará disponível para a deslocação ao terreno do Rio Ave, em partida que se realiza em Vila de Conta, após Chabna um longo período de ausência por lesão. O avançado internacional grego está na fase final da recuperação e pode ser opção para Rui Borges numa altura decisiva da temporada. Ora, um eventual regresso surge numa fase em que os Leões discutem com o Benfica no segundo lugar do campeonato, posição que abre as portas na Liga dos Campeões.

0: mas nós já passámos por isso, por grandes estádios, com o público a torcer contra nós, e nós temos que pôr-nos à parte disso tudo, fazer o nosso futebol, tentar ter a bola assim, sabendo que o Friburgo pode nos causar problemas com o posse de bola, ou no contra-ataque, ou as saídas rápidas, sabendo que vamos ter dificuldades, mas que vamos ter que as superar.
1: O embate entre Friburgo e Sporting Clube de Braga joga-se esta na quinta-feira pelas 8 da noite na Alemanha, em duelo na segunda mão das meias-finais da UEFA Europa League. Uma partida que vai poder acompanhar com relato na Gold FM, num simultâneo na Rádio Jornal do Centro, e claro está também através da conta oficial de YouTube da Primeira Rádio de Desporto. Ainda em relação a este tema, na Câmara Municipal de Braga vai disponibilizar um encrebna gigante na Praça do Município, na Prebna acompanhar o encontro entre Sporting Clube de Braga e Friburgo, referente nesta segunda mão das meias-finais da Liga na Europa. Na partida está então marcada para nas 8 da noite, esta quinta-feira, e poderá garantir aos minhotos na presença na final da competição. O que acontecer seria na segunda vez que na formação minhota chegava numa final europeia. A iniciativa pretende reunir adeptos no coração da cidade, criando um ambiente de apoio coletivo à equipa, orientada por Carlos Vicente, numa fase decisiva da época. O jogo será transmitido em direto na Praça do Município, no espaço emblemático do Centro Histórico Bragarense, que deverá encher-se para assistir a este encontro. De recordar que o Sporting Clube de Braga parte em vantagem para nesta na segunda mão, depois de ter vencido em território luso, na Pedreira, por 2-1, resultado que coloca na equipa em posição favorável na luta por um lugar na final da segunda prova mais mediática da Europa. O Estrela da Amadora deu a conhecer que os bilhetes para no embate contra no Futebol Clube Famalicão serão gratuitos. Na formação agora comandada por Cristiano Bacci, tem recepção à formação famalicense em contas da 33ª e na penúltima jornada, isto na próxima segunda-feira, pelas 20h15 da noite. A cada adepto é permitido 3 bilhetes de forma gratuita. No levantamento dos ingressos será por fases, primeiro sócios e depois público em geral. O Estrela da Amadora poderá garantir-se nesta jornada na manutenção, falhando nesse objetivo em caso de derrota. A permanência já nesta jornada pode ser garantida de várias maneiras, em caso de vitória e derrotas ou empates de Casa Pia e Tondela, ou mesmo em caso de empate, quer de Casa Pia, quer da formação tondelense, se for registada noutra sequência de resultados. A decisão da manutenção tricolor fica adiada para a 34ª e última jornada. As emoções da 33ª jornada da 2ª Liga estão marcadas para no próximo sábado, com o título de campeão já entregue ao Clube Sport Marítimo. Ainda existe um lugar de subida direta para atribuir-se, que tem um Académico de Viseu melhor colocado para agarrar essa oportunidade, além do acesso ao play-off e às descidas até na Liga 3. Esta ronda conta ainda com o clássico de equipas B entre Sporting e Futebol Clube do Porto. Nos 6 dos jogos vão discutir-se às 3h30 da tarde do próximo sábado, nomeadamente aqueles que terão em campo com as equipas que ainda lutam pela permanência no segundo escalão do futebol nacional. Damos conta então do horário de todos os jogos relativos na 33ª jornada da 2ª Liga, começando pelos jogos que estão marcados para nas 3h30 da tarde, na Sporting B, na Futebol Clube Porto B, na Penafiel Marítimo, Feirense, Oliveirense, Felgueiras Portimonense, na Chaves Leixões e na Farense, na Futebol Clube Passos de Ferreira. Já pelas 8h30 da noite, temos embates entre Benfica B, na Académico de Viseu, na Vizela, na União de Leiria e Lourosa na Torriense. Já está confirmado o horário para no último teste de Portugal antes do Mundial 2026, na seleção que joga com a Nigéria no dia 10 de junho, pelas 9h15 da noite, no estádio Dr. Magalhães, na Pessoa, em Leiria. No comunicado, a Federação Portuguesa de Futebol confirmou a hora e o local, uma vez que no dia e o adversário já eram conhecidos. Esta decisão recorde-se prende-se com as cheias que afetaram a região do centro do país, com a tempestade de Christine. Na altura, a Federação Portuguesa de Futebol anunciou que o último teste da seleção iria decorrer precisamente em Leiria, 4 dias antes. Portugal joga com o Chile no Estádio Nacional, no Jamor, tal como também informou nessa altura. O município leiriense assume que toda a receita do jogo irá reverter para os clubes afetados pela depressão Christine, ajudando a reconstruir espaços e apoiar quem trabalha e treina nos clubes. A equipa lusa volta a defrontar a Nigéria antes de um Mundial, tal como aconteceu em 2022, a 17 de novembro desse ano, antes do Mundial do Qatar. Portugal venceu a Nigéria por 4-0, com 2 golos de Bruno Fernandes, um de Gonçalo Campos e um de João Mário. A Associação Portuguesa de Árbitros de Futebol deu a conhecer que no último mês registaram-se 10 agressões a árbitros. No número de agressões, equivale a 25% da média anual da última década. Numa audição que perante a Comissão da Cultura, Comunicação, Juventude e Desporto, Sérgio Mendes, presidente do contencioso da APAF, alertou para a normalização

0: Da violência na contrabe nos juízes, Chabnipe apresentou os números da última década, com cerca de 400 agressões. Na maior parte dos casos, são envolvidos os árbitros com menos de 25 anos, Chabnipe com apenas 2 ou 3 anos de experiência. Os agressores são, sobretudo, nos jogadores e elementos do público. A BAF deu a conhecer falhas na fiscalização e cumprimento das regras básicas, como formações obrigatórias de cerca de 15 horas e segurança, sem formação adequada. Sérgio Mendes criticou também a aplicação de sanções, referindo-se situações em que suspensões de 6 meses são cumpridas no defeso durante as férias, reduzindo no seu efeito prático, enquanto árbitros podem ser penalizados com suspensões de 90 dias por interromper jogos por falta de segurança. No âmbito da prevenção, a PAF indicou ter realizado ações em mais de 100 escolas no último ano, abrangendo cerca de 7.500 alunos, com o objetivo de sensibilizar para a ética desportiva e humanizar na figura do árbitro.
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0: Todas as quintas-feiras, o José Carlos Leal leva-nos pelos campos de golfe, trazendo análises detalhadas sobre os torneios mais prestigiados e as estrelas da modalidade.
1: O golfista norte-americano Tiger Woods anunciou que irá fazer uma pausa na carreira para procurar ajuda profissional na sequência de um recente incidente que culminou na sua detenção por condução sob o efeito de substâncias. A decisão foi comunicada através das redes sociais, poucos dias após ter sido detido perto da sua residência em Jupiter Island, na Flórida. Woods explicou que a sua prioridade é na sua saúde e o seu bem-estar. Vai afastar-se durante um período de tempo para procurar tratamento e concentrar na sua saúde, afirmou o atleta. Sabe e compreende a gravidade da situação em que se encontra atualmente. É necessário dar prioridade ao seu bem-estar e trabalhar para uma recuperação duradoura e completa. O golfista sublinhou o seu compromisso em regressar mais forte, está empenhado em tirar o tempo necessário para voltar a uma condição mais saudável, mais forte e mais concentrada, tanto a nível pessoal como profissional, acrescentou pedindo ainda respeito pela sua privacidade e também pela privacidade da sua família. Recordar que Tiger Woods foi detido por conduzir em estado de alteração após ter passado 8 horas nos escritórios da polícia da região. Foi libertado sob fiança. O teste de alcoolemia deu negativo, mas o atleta recusou fazer qualquer tipo de análise à urina.
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0: Está na altura dos craques mundiais, muitos destes ícones do futebol mantêm-se ligados ao desporto, seja como comentadores, treinadores ou embaixadores de clubes e marcas, outros inclusive já não estão entre nós, mas fazemos questão de os recordar aqui na primeira Rádio Desporto.
3: Kaká, nome pelo qual ficou mundialmente conhecido, Ricardo Isaacson dos Santos Leite, nasceu a 22 de abril de 1982 em Brasília e rapidamente se destacou como uma das maiores promessas do futebol brasileiro. Desde jovem, Kaká mostrou uma técnica refinada e uma inteligência tática que o diferenciava dos demais. A sua carreira começou no São Paulo, onde ingressou nas camadas jovens e se destacou pela sua habilidade com bola nos pés e a visão de jogo que deslumbrava os adeptos. Foi ainda no clube paulista que começou a atrair a atenção de clubes europeus, especialmente após a conquista do torneio Rio-São Paulo em 2001, onde teve uma atuação de destaque. O ano de 2003 marcou a viragem na carreira de Kaká, quando foi contratado pelo AC Milan, um dos clubes mais prestigiados da Europa, por cerca de 8,5 milhões de euros, uma pechincha face ao talento que demonstraria nos anos seguintes. A sua adaptação ao futebol europeu foi imediata. Logo na sua primeira temporada, Kaká ajudou o Milan a conquistar a Série A e rapidamente se tornou uma das principais estrelas da equipa, brilhando ao lado de lendas como Paolo Maldini, Andrea Pirlo e Andriy Shevchenko. O brasileiro desempenhava um papel de maestro no meio-campo, atuando como treco-artista, posicionando-se entre os médios e os avançados, criando inúmeras oportunidades de golo com os seus passos precisos e corridas verticais pelo campo. A sua ascensão ao topo do futebol mundial culminou em 2007, quando viveu o ponto alto da sua carreira. Nesse ano, Kaká liderou o Milan à conquista da Liga dos Campeões da UEFA, com exibições extraordinárias, especialmente nas meias-finais contra o Manchester United, onde marcou 2 golos no jogo de ida. Na final contra o Liverpool, Kaká foi crucial na vitória por 2-1, assistindo o segundo golo marcado por Inzaghi. As suas exibições nessa temporada valeram-lhe a Bola de Ouro e o título de melhor jogador do mundo da FIFA, coroando-o como o melhor jogador da sua geração. Além da Liga dos Campeões, Kaká conquistou outros troféus importantes ao serviço do Milan, como a Supertaça Europeia e o Mundial de Clubes da FIFA. Durante os seus anos em Milão, o brasileiro consolidou-se como um dos maiores jogadores do mundo, com o seu estilo elegante e dinâmico que misturava técnica, velocidade e finalização. A sua capacidade de driblar em alta velocidade e a precisão dos seus passos tornavam-no uma ameaça constante para as defesas adversárias. Em 2009, o Real Madrid, na sua busca por construir uma nova geração de galácticos, não hesitou em pagar 67 milhões de euros pelo seu passe, tornando Kaká o jogador mais caro da época. No entanto, a sua passagem pelos merengues não foi tão brilhante quanto se esperava, em grande parte devido às várias lesões que o impediram de manter a regularidade exibida no Milan. Embora tenha tido momentos de grande qualidade, como as exibições na Liga dos Campeões e algumas atuações decisivas na La Liga, Kaká nunca conseguiu assumir o protagonismo absoluto numa equipa onde também estavam estrelas como Cristiano Ronaldo e Karim Benzema. Ainda assim, ao longo das 4 temporadas no Real Madrid, conquistou um título de La Liga, uma Taça do Rei e uma Supertaça de Espanha, deixando a sua marca na história do clube. Em 2013, Kaká fez o seu regresso ao AC Milan, onde foi recebido com grande entusiasmo pelos adeptos. No entanto, já não era o jogador que encantara o mundo nos anos anteriores. Apesar disso, ainda foi capaz de contribuir para o clube com alguns momentos de brilho, mas a sua segunda passagem por Milão não duraria muito. Em 2014, Kaká tomou a decisão de rumar à Major League Soccer, a MLS, assinando com o Orlando City, onde se tornou a estrela principal do novo projeto do clube americano. Na MLS, Kaká trouxe o seu prestígio e talento para um campeonato em crescimento, ajudando a elevar o nível da competição e tornando-se um dos jogadores mais influentes do campeonato. Mesmo numa fase mais avançada da carreira, o brasileiro continuava a demonstrar a sua classe e a marcar golos decisivos. A sua presença em campo atraía multidões e Kaká era admirado não só pelo seu talento, mas também pelo seu caráter e profissionalismo. Ao longo da sua carreira internacional, Kaká também foi uma peça importante para a seleção brasileira, tendo participado em 13 edições do Campeonato do Mundo da FIFA em 2002, 2006 e 2010. Foi parte do plantel que conquistou o Mundial de 2002, embora não tenha tido um papel de destaque nesse torneio. No entanto, nas edições seguintes, Kaká assumiu-se como uma das principais figuras do Brasil, vencendo também a Taça das Confederações em 2005 e 2009. Acabaria por encerrar a carreira em 2017 com o respeito e admiração de todos os que o acompanharam no seu trajeto. Com 29 títulos conquistados entre clubes e seleção, incluindo a glória na Liga dos Campeões e o reconhecimento como o melhor jogador do mundo, Kaká será sempre lembrado como um dos grandes nomes do futebol mundial, tendo em conta que o seu legado vai muito além dos números.

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2: 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Llegaremos al hotel luego, cenamos y ya enfocados para el partido de mañana. Afrontamos el partido como afrontamos los demás, con una mentalidad para dar esa mejor versión. 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
4: Seguimos agora nesta emissão com os gigantes adormecidos.
5: O Steaua de Bucareste, um dos clubes mais icónicos da Roménia, tem uma história rica e marcada por grandes feitos no futebol europeu. Fundado a 7 de junho de 1947 como ASA Bucareste, o clube nasceu vinculado ao exército romeno, refletindo a forte ligação entre o desporto e o regime militar da época. Inicialmente, a equipa disputava competições nacionais com algum sucesso, mas foi em 1961 que o clube adotou o nome pelo qual ficaria famoso, Steaua, que significa estrela em romeno, e começou a cimentar a sua identidade vitoriosa. Nas décadas seguintes, o Steaua tornou-se uma força dominante no futebol romeno, mas foi nos anos 80 que o clube atingiu o apogeu da sua glória. Durante esse período, sob o comando do carismático treinador Emerich Janay, a equipa conquistou uma série de títulos nacionais e internacionais que catapultaram o clube para o estatuto de gigante europeu. O ponto culminante da sua história aconteceu na temporada de 1985-86, quando o Steaua surpreendeu o mundo do futebol ao conquistar a Taça dos Clubes Campeões Europeus, o equivalente à atual Liga dos Campeões. A caminhada histórica na competição europeia começou de forma modesta, mas à medida que o Steaua superava adversários poderosos, a confiança e o espírito de luta da equipa tornaram-se evidentes. A grande final, disputada a 7 de maio de 1986, no estádio Ramón Sánchez Pizjuán, em Sevilha, colocou o Steaua frente ao poderoso Barcelona, favorito claro à vitória. Num jogo tenso e de poucas oportunidades, o empate a zero manteve-se durante os 120 minutos de jogo, levando a decisão para as grandes penalidades. Foi então que a figura do guarda-redes Helmut do Kadam emergiu de forma heroica. Numa das exibições mais memoráveis de sempre em finais europeias, do Kadam defendeu 4 penaltis consecutivos, um feito inédito e ainda hoje lembrado com espanto pelos amantes do futebol. O Steaua venceu por 2-0 nas penalidades, tornando-se o primeiro clube da Europa de Leste a erguer o mais prestigiado troféu do futebol europeu. Esta conquista, além de colocar o clube nos anéis da história, representou um momento de enorme orgulho para a Roménia, então sob o regime comunista de Nicolae Ceaușescu. Após a vitória na Taça dos Campeões, o Steaua de Bucareste consolidou-se como uma das potências do futebol europeu. O clube voltou a brilhar em 1987, quando venceu a Supertaça Europeia, ao derrotar o poderoso Dinamo de Kiev por 1-0. Este período de ouro do Steaua, que se estendeu até 1989, ficou marcado pela presença de jogadores lendários como Marios Lacatos, um dos mais carismáticos avançados do futebol romeno, e ainda Victor Piturca, um avançado letal. Estes e outros craques faziam parte dos chamados Esquadrão Imortal, uma equipa que dominava tanto a nível interno como nas competições internacionais. A equipa chegou ainda à outra final da Taça dos Campeões em 1989, mas foi derrotada pelo AC Milan, numa das melhores equipas da época. No plano doméstico, o Steaua continuou a acumular títulos. Durante a década de 1980, venceu várias edições da Divisia A, o Campeonato Romeno e Taças Nacionais. A hegemonia do clube era incontestável e o domínio no futebol romeno refletia a força de uma equipa que contava com uma geração de ouro dos jogadores. No entanto, a transição política e social na Roménia, com a queda do regime comunista em 1989, trouxe desafios para o Steaua. A separação do clube em relação ao exército em 2003 resultou em disputas legais, principalmente em torno do uso do nome e do emblema do clube. A equipa foi então renomeada para FCSB em 2017, após um processo judicial, mas apesar dessas complicações, o Steaua mantém-se como um dos clubes mais populares e vitoriosos da Roménia. A vitória na Taça dos Campeões de 1986 permanece o ponto alto da história do clube e um dos momentos mais gloriosos do futebol europeu. Até hoje, o Steaua de Bucareste é lembrado como o primeiro clube da Europa de Leste a conquistar este título, numa altura em que o futebol mundial era dominado pelas potências ocidentais. A resiliência e capacidade de superação demonstradas naquela época ainda ecoam entre os apaixonados pelo futebol.
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8: São 7 da manhã e 31 minutos.
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13: O PSG e o Bayern de Munique empataram esta quarta-feira numa bola no Allianz Arena, um resultado que carimbou assim o passaporte dos franceses para na segunda final consecutiva da Champions League. Os atuais detentores da Orelhuda marcaram primeiro, logo aos 3 minutos, através de Dembélé. Uma partida com maior domínio dos homens da capital de França, já para no Bayern de Munique, marcou Harry Kane na reta final da segunda parte. No final do jogo, no atleta português, João Neves considerou que na sua equipa alcançou a final de forma merecida.
14: Estamos muito contentes do que fizemos até agora. Bayern Munique, dou-lhes os meus parabéns, são uma grande equipa. A seguir a nós, na minha opinião, a melhor da Europa e do mundo. E nós conseguimos provar em casa e fora que também que somos a melhor equipa, conseguimos atacar, conseguimos defender, conseguimos sofrer, conseguimos respirar com a bola e sem bola, e é isso que uma grande equipa faz, o que nós fizemos. Um jogo muito difícil, estou muito cansado para falar até, mas muito contente do que fizemos até agora na Champions League, não só neste jogo, mas na Champions League.
13: Os parisienses do quarteto luso, João Neves, Nuno Mendes, Vitinha e Gonçalo Ramos defendem assim o título contra o Arsenal no dia 30 de maio. Em Budapeste, no confronto, marca uma final inédita na história do torneio e coloca no PSG em busca de um bicampeonato na Champions. O Manchester City está muito perto de assegurar a continuidade de Phil Foden, depois do internacional inglês ter chegado a um princípio de acordo para prolongar o contrato por mais 4 épocas, na segunda avança, na Sky Sports. O jogador formado no clube, e atualmente com 25 anos, deverá manter-se ligado ao emblema de Manchester, até pelo menos no junho de 2030, com possibilidade de extensão por mais uma temporada. Desde a estreia na equipa principal, aos 17 anos, Foden construiu um percurso de elevado sucesso no clube, conquistando 6 títulos na Premier League, na Liga dos Campeões, 2 taças de Inglaterra e 5 taças da Liga. Ainda assim, esta temporada tem sido marcada por menor protagonismo, numa fase em que o treinador Pep Guardiola tem optado com mais frequência por outras opções ofensivas. A verdade é que o jogador perdeu espaço no 11 inicial, sendo que na última titularidade na Premier League remonta ao empate de 2 golos na frente à formação do Nottingham Forest no dia 4 de março, no momento coincide ainda com uma fase menos consistente do Manchester City, que viu as suas aspirações na Liga sofrerem um revés após o empate fora de casa a 3 bolas diante do Everton. Já de acordo com The Guardian, um novo contrato inclui também uma opção de prolongamento por mais 12 meses, sinal de confiança da estrutura técnica e diretiva no médio ofensivo, que continua a ser visto como uma peça importante para no futuro do projeto. Finalmente, segundo outras fontes de informação, o processo negocial terá contado com a intervenção de Rafaela Pimenta, representante também de Erling Haaland, ajudando a fechar os detalhes do novo vínculo, que irá, assim, manter Foden no clube onde se formou. Paulo Garafa, uma equipa orientada por Sabina Pedro Martins, Sabina Pro, Sabina Pereb na final da Taça do Emir, Sabina pelo segundo ano consecutivo. A equipa do técnico Sabina Português, Sabina afastou nas meias, Sabina finais, Sabina equipa do Al-Acra, num duelo decidido no desempate por penaltis, Sabina após um empate sem golos no tempo complementar. O Algarafa vai tentar Sabina conquistar pela segunda vez Sabina Taça do Emir, depois de, na temporada passada, Sabina ter conquistado este troféu com Pedro Martins, que levou a melhor Sabina sobre a equipa do Al-Rayyan, Sabina então orientado por Artur Jorge. O ex-jogador do Futebol Clube do Porto, Hulk, já é oficialmente jogador da formação do Fluminense. No Clube Carioca, deu conta de que o avançado assinou um contrato válido até ao final de 2027. O emblema do Rio de Janeiro garantiu assim a contratação do atacante de 39 anos, depois deste rescindir com o Atlético Mineiro, após ter representado o clube de Belo Horizonte nas últimas 5 épocas e meia, tendo apontado 140 golos. O internacional brasileiro foi uma das figuras do Futebol Clube do Porto, onde sagrou 4 vezes campeão nacional, além de conquistar a Liga na Europa, entre outros troféus. O Hulk passou ainda por clubes como o Tóquio Verde, Zenit de São Petersburgo e Xangai, antes de ter regressado ao seu país em 2021. A jogadora de futsal na Santa Luzia, Mariana Marques, acabou multada em 1.224 euros após realizar 33 apostas em jogos oficiais durante a presente temporada. Mariana Marques, que milita no principal escalão do futebol feminino, é assim alvo de um processo na sequência de uma denúncia anónima. A atleta fez pelo menos 33 apostas entre julho de 2025 e março de 2026. Ala de 23 anos apostou em eventos de várias competições em que não participava, incluindo os jogos da Liga, da Taça da Liga e até da Seleção Nacional. O acórdão detalha que nas apostas foram realizadas em jogos de Famalicão, Sporting Clube de Braga, Futebol Clube do Porto, Sporting e Benfica, entre outros. Contas feitas, a jogadora violou o artigo 142, número 2 do Regulamento Disciplinar da Federação Portuguesa de Futebol, que proíbe atletas de realizarem apostas em jogos oficiais, mesmo em competições em que não participem. O Conselho de Disciplina da Federação Portuguesa de Futebol defende que a arguida agiu de forma consciente e voluntária, ignorando os deveres de integridade e ética desportiva. A jogadora Mariana Marques admitiu os factos, mostrando arrependimento e pedindo desculpas na comunidade desportiva. A Arábia Saudita continua a receber o Rally Dakar em 2027, apesar da incerteza provocada pela tensão no Médio Oriente. Na organização da prova, deu esta garantia durante a apresentação da 49ª edição do evento em Paris. O Dakar realiza-se na Arábia Saudita pelo 8º ano seguido, de 1 a 15 de janeiro de 2027, e conta com 13 etapas, mais um prólogo de 5.320 km, cronometrados de um total de 8.390, será na edição com mais quilómetros cronometrados desde que chegou ao Médio Oriente em 2020. O evento terá início em Kabnaking Abdullah Economic City, uma cidade costeira que está a ser construída de raiz nas margens do Mar Vermelho. A especial mais longa conta com 515 km ao cronómetro, enquanto que a etapa mais longa será na 12ª, com 905 km. A fechar, olhamos para o ténis. Para a tenista Arina Sabalenka, que admite que os tenistas podem realizar um boicote aos Grand Slams no futuro, caso não recebam uma fatia maior nas receitas dos torneios. Em declarações antes do Masters 1000 de Roma, a líder do ranking mundial WTA defende que sem os atletas não há entretenimento e que nesta poderá ser a única forma de lutar pelos direitos dos tenistas. Recordar que os organizadores de Roland Garros anunciaram um aumento de 5,3 milhões de euros nos prémios mundiais para a edição deste ano, sendo que os tenistas falam numa história diferente, já que os lucros desceram de 15,5% em 2024 para 14,9% em 2026. O torneio parisiense decorre entre os dias 24 de maio e 7 de junho.
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5: A era de Sir Alex Ferguson à frente do Manchester United entre 1986 e 2013 é ainda uma das mais icónicas da história do futebol. Em quase três décadas no comando dos Red Devils, Ferguson transformou um clube que vivia de memórias passadas numa verdadeira potência mundial, conquistando um impressionante número de títulos e consolidando a sua posição como um dos maiores treinadores de todos os tempos. Com um total de 38 troféus, incluindo 13 títulos da Premier League, duas Ligas dos Campeões e 5 Taças de Inglaterra, Ferguson moldou o Manchester United e deixou um legado incomparável. Quando o escocês chegou ao clube em novembro de 1986, o Manchester United estava longe de ser o gigante europeu que conhecemos hoje. Na altura, o clube enfrentava uma seca de títulos da Liga, que durava desde 1967, e tinha dificuldades em competir com rivais como o Liverpool, que dominava o cenário inglês. Os primeiros anos de Ferguson em Old Trafford foram difíceis e até houve especulações sobre uma possível demissão após resultados decepcionantes, porém o treinador escocês manteve a confiança da direção e a vitória na Taça da Inglaterra em 1990. Após um dramático replay contra o Crystal Palace, foi o ponto de viragem que iniciou a construção de uma dinastia. Nos anos seguintes, Ferguson começou a estruturar uma equipa vencedora. Foi pioneiro na aposta em jovens talentos da academia, estratégia que ficaria conhecida pela introdução da famosa classe de 92, que incluía jogadores como David Beckham, Ryan Giggs, Paul Scholes, Gary Neville e Nicky Butt. Estes jovens formariam o núcleo de uma equipa que se tornaria dominante, combinando o seu talento com as contratações criteriosas de Eric Cantona, Roy Keane e Peter Schmeichel. O sucesso não tardou a chegar e em 1993 o United venceu a sua primeira Premier League sob o comando de Ferguson, pondo fim a um jejum de 26 anos. A década de 1990 foi marcada pelo domínio doméstico dos Red Devils, com Ferguson a guiar o clube a 6 títulos da Premier League, 4 taças de Inglaterra e, em 1999, à glória europeia com a conquista da Liga dos Campeões. O ano de 99 foi particularmente especial, já que o United conseguiu o inédito treble, vencendo a Premier League, a Taça de Inglaterra e, para além do título de campeão europeu, num feito nunca antes realizado por um clube inglês. A final da Liga dos Campeões em Camp Nou contra o Bayern de Munique foi um dos momentos mais dramáticos da história do futebol. Perdendo por 1-0 até aos 90 minutos, o United virou o jogo nos descontos com golos de Teddy Sheringham e Ole Gunnar Solskjaer, selando uma vitória épica por 2-1. Ferguson continuou a evoluir a equipa ao longo dos anos, mostrando uma capacidade notável para se adaptar às mudanças no futebol. No início dos anos 2000, com a saída de jogadores-chave como Beckham e a reforma de outros veteranos, Ferguson renovou a equipa com contratações que voltariam a colocar o United no topo. Nomes como Cristiano Ronaldo, Wayne Rooney e Nemanja Vidić desempenharam papéis cruciais na segunda era dourada do clube, que culminou em mais uma conquista da Liga dos Campeões em 2008, numa final histórica contra o Chelsea em Moscovo, decidida nos penaltis. O United de Ferguson estabeleceu-se como um dos clubes mais temidos da Europa, ganhando a Premier League repetidamente e acumulando troféus nacionais e internacionais. A capacidade dos escoceses para gerir egos, desenvolver jovens jogadores e tirar o melhor dos seus plantéis, independentemente das mudanças, fez dele uma figura única no desporto. Além disso, a sua rivalidade com treinadores como Arsène Wenger, do Arsenal, e José Mourinho, do Chelsea, adicionou ainda mais drama à Premier League. A longevidade de Ferguson no cargo foi acompanhada por um espírito competitivo inabalável e uma busca constante pela excelência. A vitória na Premier League de 2013, a última da sua carreira, foi um final adequado para uma trajetória de sucesso. Após anunciar a sua retirada no final dessa época, Ferguson deixou o United com 13 títulos da Premier League, um recorde que provavelmente permanecerá por muitos anos. A sua última época foi marcada pela liderança de Robin Van Persie, cuja contratação em 2012 foi um golpe estratégico que garantiu o título com facilidade. Quando Ferguson se despediu em 2013, o futebol inglês perdeu uma das suas figuras mais icónicas e o Manchester United entrou numa nova era sem o líder que os guiara durante quase 3 décadas. O impacto de Ferguson vai muito além dos títulos, moldou a identidade do clube, desenvolveu uma cultura de vitória e foi o arquiteto de algumas das equipas mais emocionantes da história do futebol mundial. O seu legado em Old Trafford permanece intacto e o seu nome será sempre sinónimo de sucesso no Manchester United e no futebol global.
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4: E agora seguimos com o perfil do jogador neste produto 100% palavra.
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5: Bruno Fernandes, nascido a 8 de setembro de 1994 na Maia, é um médio ofensivo conhecido pela sua visão de jogo, capacidade de passe e precisão nos remates. Iniciou a sua carreira profissional no Boa Vista e rapidamente se destacou no futebol português. Em 2012, ainda nas camadas jovens, transferiu-se para o Novara, da Série B italiana, onde continuou a demonstrar o seu talento. A sua performance chamou a atenção de clubes maiores e em 2016, Bruno Fernandes assinou pela Udinese. No entanto, foi no Sporting, onde chegou em 2017, que se tornou uma estrela internacional. Na temporada de 2018-2019, foi o melhor marcador da Liga Portuguesa e ajudou o Sporting a conquistar a Taça de Portugal. Em janeiro de 2020, Bruno Fernandes viria a transferir-se para o Manchester United, onde no clube inglês rapidamente se estabeleceu como um dos jogadores-chave, contribuindo com golos e assistências cruciais e ajudando a equipa a alcançar a final da Liga Europa em 2021. A sua capacidade de influenciar o jogo e a sua versatilidade no meio-campo foram amplamente reconhecidas, tornando-o um dos melhores médios ofensivos da Premier League. Além do sucesso a nível de clubes, Bruno Fernandes também é uma peça fundamental na seleção portuguesa. Fez a sua estreia internacional em 2017 e tem sido uma presença constante, contribuindo para a equipa em competições importantes, incluindo o Campeonato de Europa e a Liga das Nações. Nesta altura, continua a ser um jogador influente no Manchester United e na seleção, solidificando a sua reputação como um dos melhores médios da sua geração.
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4: E agora seguimos com os craques da Liga Portuguesa, neste produto 100% palavra.
5: Ricardo Quaresma é uma das figuras mais icónicas do futebol português, conhecido pela sua habilidade técnica e capacidade de improviso em campo. Nascido em Lisboa, a 26 de setembro de 1983, Quaresma começou a sua carreira nas camadas jovens do Sporting, onde rapidamente se destacou pela sua velocidade, dribles desconcertantes e, claro, o uso magistral da sua trivela, um movimento que se tornou a sua marca registada. Em 2001, estreou-se na equipa principal do Sporting, contribuindo para a conquista da Liga e Taça de Portugal em 2002. O talento de Quaresma chamou a atenção do Barcelona, que o contratou em 2003. No entanto, a sua passagem pelo clube catalão não foi bem sucedida. Problemas de adaptação e desentendimentos com o treinador Frank Rijkaard limitaram o seu tempo de jogo. Essa realidade levou ao seu regresso a Portugal, desta vez para o Futebol Clube do Porto, onde viveu alguns dos melhores momentos da sua carreira. Nos Dragões, Quaresma voltou a brilhar, ajudando o clube a conquistar 3 campeonatos nacionais, 2 taças de Portugal e 2 supertaças Cândido de Oliveira entre 2004 e 2008. Foi também no Futebol Clube do Porto que aperfeiçoou o seu estilo de jogo irreverente, tornando-se uma referência no futebol europeu. Em 2008, Quaresma mudou-se para o Inter Milão numa nova transferência que prometia muito, mas que acabou por não corresponder às expectativas. Tal como em Barcelona, a sua estadia em Itália foi marcada pela irregularidade e por dificuldades em manter-se na equipa titular, o que resultou de uma saída para o Chelsea, onde teve uma breve passagem. Contudo, foi no Beşiktaş da Turquia que Quaresma encontrou estabilidade. Lá viveu 2 fases distintas, primeiro entre 2010 e 2012 e depois de 2015 e 2019, depois de uma nova passagem pelos Dragões. Na Turquia foi adorado pelos adeptos e conquistou títulos, incluindo 2 campeonatos turcos, além de protagonizar momentos de magia em campo. Na seleção nacional, Quaresma foi parte importante da conquista do Campeonato da Europa de 2016, onde desempenhou um papel crucial, marcando o golo decisivo nos quartos de final contra a Croácia. Ao longo da sua carreira internacional, somou mais de 80 internacionalizações e destacou-se pela sua entrega e capacidade capacidade de desequilibrar com a sua técnica individual. Ricardo Quaresma foi ao longo da carreira um jogador que dividiu opiniões, mas não há dúvida que deixou uma marca profunda no futebol português e mundial, graças ao seu talento único e à capacidade de criar momentos de pura energia.
1: Desde muito novo, de miúdo, que eu tinha um problema que me metia muito os pés por dentro. E na altura tinha que ter dinheiro para andar nos médicos para me tratar. E esse dinheiro não havia. Então fui-me habituando, chutava sempre na bola, sempre com a parte fora do pé.
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14: Estamos muito contentes do que fizemos até agora. Bayern Munique, dou-lhes os meus parabéns, são uma grande equipa, a seguir a nós, na minha opinião, a melhor da Europa e do mundo. E nós conseguimos provar em casa e fora que também que somos a melhor equipa, conseguimos atacar, conseguimos defender, conseguimos sofrer, conseguimos respirar com a bola e sem bola.
3: Temos que ser muito cautelosos porque sim que sim. No haces lo que toca mañana con él, pues igual también ya no puede disputar más minutos en la temporada con una recaída que ya estamos tan cerca del final, ¿no? Entonces vamos a ser cautelosos a ver cómo se levanta mañana. Hoy hizo un poquito por su cuenta en el campo de entrenamiento, a ver qué reacción tiene después de 24 horas del entrenamiento y vamos a ver.
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4: Seguimos agora nesta emissão com os craques mundiais.
5: Paolo Maldini, nascido a 26 de junho de 1968, é amplamente considerado um dos maiores jogadores de futebol de todos os tempos. A sua carreira foi inteiramente dedicada ao AC Milan, onde jogou durante 25 anos, tornando-se um ícone de longevidade e consistência. Filho de Cesare Maldini, uma lenda do futebol italiano, Paolo fez a sua estreia no AC Milan em 1985, com apenas 16 anos. Rapidamente se destacou pela sua maturidade e habilidade técnica, jogando inicialmente como lateral direito antes de se afirmar como lateral esquerdo, a posição pela qual ficaria famoso. Desde cedo, Maldini demonstrou uma grande capacidade defensiva, combinando velocidade, inteligência tática e uma leitura de jogo extraordinária. Durante as décadas de 1980 e 90, Maldini foi peça fundamental em algumas das equipas mais dominantes da história do futebol. Sob o comando de treinadores como Arrigo Sacchi e Fabio Capello, Maldini integrou uma defesa lendária ao lado de jogadores como Franco Baresi, Alessandro Costacurta e Mauro Tassotti. A solidez defensiva deste quarteto ajudou o Milan a conquistar inúmeros títulos, incluindo 7 da Série A e 5 Ligas dos Campeões. Entre 1988 e 1994, o Milan dominou o futebol europeu e Maldini foi um dos líderes dessa hegemonia. Na segunda metade da sua carreira, fez uma transição gradual para a posição de defesa central, onde continuou a exibir o mesmo nível de excelência. Mesmo com a idade avançada, manteve-se como uma das grandes figuras do futebol mundial, ele que já era conhecido pela sua incrível capacidade de manter a forma física, o que lhe permitiu jogar até aos 41 anos de idade. Apesar do sucesso a nível de clubes, a carreira internacional de Maldini não foi tão frutífera em termos de títulos. Representou a seleção italiana em 126 partidas, disputando 4 campeonatos do mundo e 3 campeonatos da Europa. Esteve perto de levantar troféus em várias ocasiões, destacando-se as finais perdidas no Mundial de 1994 e no Euro 2000. Mesmo sem um título internacional, Maldini foi sempre um líder exemplar na defesa da Itália, sendo o capitão durante muitos anos. Retirou-se em 2009, depois de uma carreira extraordinária, na qual somou mais de 1000 partidas como profissional, a maioria pelo Milan. A sua camisola número 3 foi retirada em sua homenagem, como reconhecimento pelo contributo incomparável ao clube. É visto como um dos jogadores mais leais da história, tendo rejeitado várias ofertas milionárias para continuar a representar os rossoneri ao longo da carreira. Maldini ficou também conhecido pelo seu comportamento ético e pela sua liderança silenciosa, sendo respeitado por colegas e adversários. Em 2018, regressou ao Milan para integrar a estrutura diretiva do clube, ajudando a orientar uma nova geração de jogadores. Com uma carreira repleta de conquistas, Paolo Maldini é sinónimo de dedicação, lealdade e excelência, com poucos jogadores a marcarem tanto a história de um único clube como ele fez no AC Milan. O seu nome será eternamente ligado ao sucesso dos rossoneri e ao legado do futebol mundial.
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7: O Notts County, fundado em 1862 em Nottingham, na Inglaterra, é amplamente reconhecido como o clube de futebol profissional mais antigo do mundo. A sua longevidade e o seu papel pioneiro fazem do Notts County uma verdadeira relíquia do desporto, com uma história cheia de curiosidades e momentos marcantes. Este clube foi uma das 12 equipas fundadoras da Football League em 1888, uma competição que ajudou a moldar o futebol inglês e internacional, e até hoje os seus adeptos orgulham-se do contributo histórico que o clube deu ao desporto. O Notts County joga no estádio Meadow Lane, localizado junto ao rio Trent, que é um dos mais antigos recintos de Inglaterra, com capacidade para cerca de 19 mil pessoas. O estádio é conhecido pela proximidade ao City Ground, casa do rival Nottingham Forest, com quem o Notts County mantém uma rivalidade amigável e peculiar. O derby de Nottingham, embora atualmente menos frequente devido às diferentes divisões em que as equipas jogam, permanece especial para os adeptos de ambas as equipas. Em várias ocasiões, os adeptos dos dois clubes têm até partilhado o mesmo estádio, fortalecendo uma relação única que raramente se vê em rivalidades locais. Uma das curiosidades mais marcantes sobre o Notts County é a sua ligação com a Juventus. Nos primórdios do clube italiano, em 1903, a equipa de Turim adotou as cores preto e branco do Notts como homenagem. Um jogador inglês que tinha um amigo no clube italiano enviou equipamentos listrados à Juventus, criando um elo que permanece até hoje. Em 2011, quando a Juve inaugurou o seu novo estádio, o Notts County foi convidado para o jogo especial contra a equipe italiana, simbolizando essa ligação histórica e rara entre clubes de países diferentes. Ao longo da sua história, o emblema experienciou altos e baixos, oscilando entre divisões e atravessando várias crises financeiras. Em 1894, o Notts County alcançou um dos seus maiores feitos ao vencer a FA Cup, derrotando o Bolton Wanderers por 4-1 e tornando-se a primeira equipa fora da primeira divisão a conquistar a famosa taça. No entanto, as décadas seguintes foram desafiantes, com o clube a descer às divisões inferiores, onde permaneceu por grande parte da sua existência. Em 2019, o Notts County enfrentou um dos momentos mais difíceis da sua história ao ser despromovido da Football League para a National League, já não profissional, o quinto escalão do futebol inglês pela primeira vez em 157 anos. No entanto, mesmo nos tempos mais sombrios, a lealdade dos seus adeptos manteve-se firme e ajudou a equipa a regressar a esse mesmo futebol profissional, ocupando atualmente um lugar na League 2, a quarta divisão do futebol inglês. Conhecidos pela sua dedicação, os adeptos do Notts County continuaram a apoiar o clube em massa, orgulhosos do seu estatuto de pioneiros do futebol e determinados em devolvê-lo às grandes conquistas. A paixão pelo Notts County transcende as suas vitórias e derrotas, com a sua base de adeptos a valorizar o peso histórico e o papel único do clube no futebol mundial. Hoje o Notts County continua a lutar para voltar ao topo, mas permanece, antes de tudo, uma verdadeira instituição do futebol.
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24: São 7 da manhã e 58 minutos.
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8: O Sporting Clube de Braga defronta nesta quinta-feira no Friburgo, na Alemanha, em contas da segunda mão das meias-finais da UEFA Europa League. Nos Guerreiros de Minho venceram na primeira mão em Braga por 2-1, estando na frente da eliminatória e mais perto da chegada na final da divisão este segundo jogo. No técnico do Sporting Clube de Braga, Carlos Vincent, mostra-se muito confiante para a passagem à final da Liga na Europa, mas sabe que não terá tarefa fácil na deslocação até no reduto germânico.
3: Estamos aqui... Llegaremos al hotel luego, cenamos y ya focados para el partido de mañana. Afrontamos el partido como afrontamos los demás, con una mentalidad para dar nuestra mejor versión. Sabemos que el reto mañana va a ser incluso más difícil que la semana pasada en Braga, porque seguramente ellos con el hecho de jugar en casa con sus adeptos pues van a intentar todo para ponernos el partido más difícil, para ganar el partido, y nosotros pues tenemos que estar preparados mentalmente, físicamente, tener una capacidad de estar emocionalmente estables y equilibrados. Seguro que va a haber momentos difíciles en el partido, siempre hablamos de lo mismo, ¿no? Esos momentos los superas siendo equipo, ¿no? Siendo un buen compañero, luchando todos juntos y obviamente también tratando de hacer nuestro partido, de controlar con nuestras armas el partido de la manera que queremos, para tratar de imponernos, conseguir la victoria y llegar a esa final que todos queremos. Ricardo hace muy pocos días, ¿no?, de su lesión. Él ha querido recortar los plazos a toda costa, ha querido estar con el equipo. Tenemos que ser muy cautelosos porque sí que sí. No haces lo que toca mañana con él, pues igual también ya no puede disputar más minutos en la temporada con una recaída que ya estamos tan cerca del final, ¿no? Entonces vamos a ser cautelosos, a ver cómo se levanta mañana. Hoy hizo un poquito por su cuenta en el campo de entrenamiento. A ver qué reacción tiene después de 24 horas del entrenamiento y vamos a ver.
8: Já do lado dos jogadores do Sporting Clube de Braga, João Moutinho esteve também na conferência de imprensa de divisão e esta na partida e acabou também por alinhar pelo mesmo diapasão de Carlos Vicente, assumindo que terá de ser um Sporting Clube de Braga com muita vontade de chegar até na grande final da Liga na Europa, esperando obviamente uma tarefa difícil na deslocação até na Alemanha diante do Friburgo.
10: É o jogo do Braga, é a mentalidade do Braga, é tentar impor o seu jogo, ter a posse de bola e gerir os tempos da maneira que nos convém mais para podermos criar oportunidades e concretizar. Sabemos que o Friburgo é uma excelente equipa, uma equipa que também não vira cara à luta, que dá tudo o que tem com excelentes jogadores, com uma atmosfera que vai ser aqui enorme amanhã, mas nós já passamos por isso, por grandes estádios, com um público a torcer contra nós, e nós temos que pôr-nos à parte disso tudo, fazer o nosso futebol, tentar ter a bola assim, sabendo que o Friburgo pode nos causar problemas com a posse de bola, ou no contra-ataque, ou as saídas rápidas, sabendo que vamos ter dificuldades, mas que vamos ter que superar.
8: O embate entre Friburgo e Sporting Clube de Braga joga-se esta na quinta-feira pelas 8 da noite na Alemanha, em duelo na segunda mão das meias-finais da UEFA Europa League. Uma partida que vai poder acompanhar com relato na Globo FM, num simultâneo na Rádio Jornal do Centro, e claro está também através da conta oficial de YouTube da Primeira Rádio de Desporto. Ainda em relação a este tema, na Câmara Municipal de Braga vai disponibilizar um ecrã gigante na Praça do Município para acompanhar o encontro entre Sporting Clube de Braga e Friburgo, referente nesta segunda mão das meias-finais da Liga na Europa. Na partida está então marcada para nas 8 da noite desta quinta-feira e poderá garantir aos minhotos na presença na final da competição. O que acontecer seria na segunda vez que na formação minhota chegava numa final europeia. A iniciativa pretende reunir adeptos no coração da cidade, criando um ambiente de apoio coletivo. A equipa, orientada por Carlos Vicente, numa fase decisiva da época. O jogo será transmitido em direto na Praça do Município, no espaço emblemático do Centro Histórico Bracarense, que deverá encher-se para assistir a este encontro. De recordar que o Sporting Clube de Braga parte em vantagem para esta na segunda mão, depois de ter vencido em território luso, na Pedreira, por 2-1, resultado que coloca na equipa em posição favorável na luta por um lugar na final da segunda prova mais mediática da Europa. O PSG e o Bayern de Munique empataram esta quarta-feira numa bola no Allianz Arena, um resultado que carimbou assim o passaporte dos franceses para a segunda final consecutiva da Champions League. Os atuais detentores da Orelhuda marcaram primeiro logo aos 3 minutos através de Dembélé. uma na partida com o maior domínio dos homens da capital de França, já para no Bayern de Munique. Marcou Harry Kane na reta final da segunda parte. No final do jogo, no atleta português, João Neves, considerou que na sua equipa alcançou a final de forma merecida.
14: Estamos muito contentes do que fizemos até agora. Bayern Munique, dou-lhes os meus parabéns, são uma grande equipa. A seguir a nós, na minha opinião, a melhor da Europa e do mundo. E nós conseguimos provar em casa e fora que também que somos a melhor equipa, conseguimos atacar, conseguimos defender, conseguimos sofrer, conseguimos respirar com a bola e sem bola. E é isso que uma grande equipa faz, o que nós fizemos. Um jogo muito difícil, sou muito cansado para falar até, mas muito contente do que fizemos até agora na Champions League, não só neste jogo, mas na Champions League.
8: Os parisienses do quarteto luso, João Neves, Nuno Mendes, Vitinha e Gonçalo Ramos defendem assim o título contra o Arsenal no dia 30 de maio. Em Budapeste, no confronto, marca uma final inédita na história do torneio e coloca no PSG em busca de um bicampeonato na Champions. A Assembleia Municipal de Porto vai homenagear o Futebol Clube do Porto com um voto de louvor. Na premiação, acabou decidida por unanimidade depois da conquista do título de campeão da Liga 2025-2026. O Futebol Clube do Porto arrecadou o 31º título da sua história. Para além disto, na subida da equipa feminina ao principal escalão do futebol feminino, é também merecedora de mérito. Os deputados municipais assinalaram a conquista como um marco de excepcional relevância no desporto português. Nesta conquista reafirma um percurso histórico, de excelência, de exigência competitiva e afirmação contínua, projetando no nome da cidade do Porto, a nível nacional e internacional, também no futebol feminino, disse Marta Massada, presidente da mesa da Assembleia Municipal. O sucesso e os resultados da equipa feminina de futebol são também particularmente relevantes no processo de consolidação do futebol feminino. O Futebol Clube do Porto sagrou-se campeão do segundo escalão e garantiu a subida na Liga Feminina no segundo ano de existência da modalidade no clube. O Futebol Clube do Porto é uma instituição profundamente enraizada na cidade, constituindo um elemento central da sua identidade coletiva e do seu prestígio externo, lê-se ainda no comunicado. O Futebol Clube do Porto será recebido nos espaços do Conselho no dia 16 de maio, no âmbito dos festejos da formação masculina, após o final da temporada. Ainda pelo tema no Futebol Clube do Porto, o Futebol Clube do Porto exerceu o direito de compra de Kivior junto do Arsenal. O central polaco assinou o contrato por 4 temporadas até 30 de junho de 2030 e ficou com uma cláusula de rescisão de 70 milhões de euros. Pela compra de Kivior, o Futebol Clube do Porto pagou um total de 17 milhões de euros fixos por 100% dos direitos económicos, mais 5 milhões dependentes de objetivos. O Arsenal fica com um valor fixo de 2 milhões de euros na próxima venda. O defesa central de 26 anos chegou à Invicta no início da temporada por empréstimo do Arsenal. O internacional polaco esteve 3 anos em Londres, assumindo 68 jogos pela equipa principal dos Gunners, tendo sagrado campeão nacional no ano de estreia. Na Kivior fez até então um total de 38 jogos pelos Dragões, 34 como titular. O central portista prossegue assim a carreira em Portugal, já depois de ter passado por Itália pela formação do Spezia, Eslováquia, onde alinhou pela formação do Zilina, e também pela Bélgica, onde esteve ao serviço da formação do Anderlecht, tendo atuado ainda pela formação do Tichy, da Polónia. Ainda pelo Futebol Clube do Porto, na equipa de azul e branca, pretende ativar na opção de prolongamento de contrato de Tiago Silva por mais uma temporada, o que manteria no defesa no Dragão até junho de 2027. No entanto, a decisão final ainda depende do jogador, que irá avaliar o seu futuro no final da época. De acordo com a mesma fonte, a SAD azul e branca está pronta para acionar a cláusula de renovação automática do expediente central, embora no processo ainda esteja em aberto. O internacional brasileiro de 41 anos sente satisfeito na Invicta, sobretudo depois de ter alcançado o objetivo de conquistar o título nacional, mas ainda não definiu os próximos passos da sua carreira. Recrutado em janeiro, após uma segunda passagem pelo futebol brasileiro, Tiago Silva soma já 13 jogos oficiais com a camisola portista, tendo rapidamente assumido um papel de experiência no setor defensivo da equipa, ainda segundo as mesmas informações. Para além da vertente competitiva, no jogador encontra-se também a preparar a transição para na carreira de treinador. Está a concluir a licença A de técnico profissional, depois de já ter obtido a licença B no Brasil, e pretende avançar no futuro próximo para no curso UEFA Pro, etapa que antecede na entrada no topo da formação de treinadores. Certo é que na TEB, no final da temporada, Tiago Silva irá dar uma decisão à direção do Futebol Clube do Porto. Ainda pelo universo azul e branco, o Futebol Clube Porto Clube viu a ser confirmada pelo Tribunal Arbitral do Desporto na sanção de interdição por um jogo dos setores destinados aos grupos organizados de adeptos no Estádio do Dragão. A decisão válida na punição aplicada pelo Conselho de Disciplina da Federação Portuguesa de Futebol na sequência dos incidentes registados no Estádio José de Alvalade em agosto de 2025. Em causa estão os acontecimentos ocorridos durante um clássico frente ao Sporting, quando, após o golo de Luke de Jong, adeptos afetos ao clube portista terão invadido uma zona de segurança. Nessa ação foram partidos dois vidros de proteção cujos telhaços atingiram a bancada inferior, provocando ferimentos de 17 adeptos leoninos que necessitaram de assistência médica. Apesar da decisão, a aplicação imediata da sanção não deverá acontecer já na próxima jornada. Em teoria, o castigo teria impacto no jogo na frente ao Santa Clara, encontro que o Futebol Clube do Porto irá receber o troféu de campeão nacional. No entanto, o assado portista vai avançar com recurso para no Tribunal Central Administrativo Sul, que suspende temporariamente os efeitos da decisão até na apreciação final. A defesa apresentada pelo clube argumentava na impossibilidade de controlar comportamentos individuais num estádio adversário, mas nessa posição não foi suficiente para convencer a maioria do colégio arbitral. O entendimento dominante aponta para falhas no dever de prevenção e vigilância, sublinhando a responsabilidade dos clubes na promoção de uma cultura de não violência junto dos seus adeptos organizados. Para além do encerramento parcial dos setores habitualmente ocupados pelos Super Dragões e pelo coletivo Ultras 95, no Futebol Clube Porto foi ainda condenado ao pagamento de uma multa de 3.825 euros, bem como das respectivas custas processuais. No entanto, a decisão não foi unânime. O árbitro designado pela SAD portista, Tiago Rodrigues Bastos, votou contra o acórdão, considerando inadmissível responsabilizar o clube visitante por falhas de segurança no recinto sobre

Penúltima jornada, isto na próxima segunda-feira, pelas 20h15 da noite. A cada adepto é permitido 3 bilhetes de forma gratuita. No levantamento dos ingressos, será por fases, primeiro sócios e depois público em geral. O Estrela da Amadora poderá garantir-se nesta jornada. Na manutenção, falhando nesse objetivo, em caso de derrota, a permanência já nesta jornada pode ser garantida de várias maneiras, em caso de vitória e derrotas ou empates de Casa Pia e Tondela, ou mesmo em caso de empate, quer de Casa Pia, quer da formação São Tondelense, se for registada na outra sequência de resultados, a decisão da manutenção tricolor fica adiada para na 34ª e última jornada. As emoções da 33ª jornada da 2ª Liga estão marcadas para no próximo sábado, com o título de campeão já entregue ao Clube Sport Marítimo. Ainda existe um lugar de subida direta para atribuir, sabendo que tem um académico de Viseu como melhor colocado para agarrar essa oportunidade, além do acesso ao play-off e às descidas até na Liga 3. Esta ronda conta ainda com um clássico de equipas B entre Sporting e Futebol Clube do Porto. Nos 6 dos jogos vão discutir-se às 3h30 da tarde do próximo sábado, nomeadamente aqueles que terão em campo as equipas que ainda lutam pela permanência no segundo escalão do futebol nacional. Damos conta então do horário de todos os jogos relativos na 33ª jornada da 2ª Liga, começando pelos jogos que estão marcados para nas 3h30 da tarde, na Sporting B, na Futebol Clube do Porto B, na Penafiel Marítimo, Feirense, Oliveirense, Felgueiras Portimonense, na Chaves Leixões, na Ibna Farense, na Futebol Clube Passos de Ferreira. Já pelas 8h30 da noite, temos embates entre Benfica B, na Académico de Viseu, na Vizela, na União de Leiria e Lourosa na Torriense. Já está confirmado o horário para no último teste de Portugal antes do Mundial 2026, na seleção que joga com a Nigéria no dia 10 de junho, pelas 9h15 da noite, no estádio Dr. Magalhães, na Pessoa, em Leiria. No comunicado, a Federação Portuguesa de Futebol confirmou a hora e o local, uma vez que no dia e o adversário já eram conhecidos. Esta decisão, que recorde-se, prende-se com as cheias que afetaram a região do centro do país, com a tempestade de Christine. Na altura, a Federação Portuguesa de Futebol anunciou que o último teste da seleção iria decorrer precisamente em Leiria, 4 dias antes. Portugal joga com o Chile no Estádio Nacional, no Jamor, tal como também informou nessa altura. O município leiriense assume que toda a receita do jogo irá reverter para os clubes afetados pela depressão Christine, ajudando a reconstruir espaços e a apoiar quem trabalha e treina nos clubes. A equipa lusa volta a defrontar a Nigéria antes de um Mundial, tal como aconteceu em 2022, a 17 de novembro desse ano, antes do Mundial do Qatar. Portugal venceu a Nigéria por 4-0 com 2 golos de Bruno Fernandes, 1 de Gonçalo Campos e 1 de João Mário. A Associação Portuguesa de Árbitros de Futebol deu a conhecer que no último mês registaram-se 10 agressões a árbitros. O número de agressões equivale a 25% da média anual da última década. Numa audição que perante a Comissão da Cultura, Comunicação, Juventude e Desporto, Sérgio Mendes, presidente do contencioso da APAF, alertou para a normalização da violência contra os juízes e apresentou os números da última década com cerca de 400 agressões. Na maior parte dos casos, são envolvidos os árbitros com menos de 25 anos e com apenas 2 ou 3 anos de experiência. Os agressores são, sobretudo, jogadores e elementos do público. A BAF deu a conhecer falhas na fiscalização e cumprimento das regras básicas, como formações obrigatórias de cerca de 15 horas e segurança sem formação adequada. Sérgio Mendes criticou também a aplicação de sanções, referindo situações em que suspensões de 6 meses são cumpridas no defeso durante as férias, reduzindo no seu efeito prático. Enquanto árbitros podem ser penalizados com suspensões de 90 dias por interromper jogos por falta de segurança. No âmbito da prevenção, a APAF indicou ter realizado ações em mais de 100 escolas no último ano, abrangendo cerca de 7.500 alunos, com o objetivo de sensibilizar para a ética desportiva e humanizar a figura do árbitro. O piloto Miguel Oliveira, da BMW, está fora da próxima prova do Campeonato do Mundo de Superbikes, na República Checa, na 15 a 17 de maio. O corredor do Luso falha no próximo evento devido a várias lesões, deu a conhecer a equipa da BMW. A formação afastou o português para poder recuperar das lesões contraídas na corrida Superpole, na prova disputada no passado fim de semana na Hungria, nomeadamente fraturas de omoplata e costelas. Segundo a equipa germânica, Miguel Oliveira sofreu uma conclusão com fraturas
na omoplata e costelas, além de lesões nos tendões do ombro esquerdo. Agora Abner vai concentrar-se na sua recuperação para Abner regressar na equipa no mais depressa possível, assumiu o próprio piloto. O Falcão caiu pouco depois do arranque da corrida mais curta do fim de semana, tendo sido atingido pela moto do italiano Andrea Abner-Lucatelli. Está muito desapontado porque com o pódio conquistado mostraram que estão no caminho certo para conseguir ter

0: Sucesso nesta prova, assume agora Miguel Oliveira, que se vai concentrar a 100% na sua recuperação na quinta prova do campeonato. Miguel Oliveira acaba rendido pelo neerlandês Michael van der Mark, piloto do Mundial de Resistência com a BMW. Na segunda BMW, na avaliação da condição física de Miguel Oliveira, vai sendo acompanhada nas próximas semanas e a decisão sobre o regresso à competição será tomada mais perto da prova seguinte. Nelson Oliveira vai alinhar pela 23ª vez na carreira, numa grande volta desta feita, na edição deste ano da Volta na Itália, em bicicleta, no ciclista da Movistar. O português com o maior número de participações em grandes voltas, sendo que esta será na quarta participação na prova italiana. Aos 37 anos, Nelson Oliveira vai ser um dos atletas ao serviço de Henrik Maas, chefe de fila da equipa para o giro. De resto, na Movistar se apresenta num bloco composto pelos 5 ciclistas, Henrik Maas, Orlas Aulers, Ivan Cortina, Juan Pedro López, Lorenzo Milesi, Javier Romo, Einar Rubio e Nelson Oliveira. Recordar que na volta na Itália arranca já durante esta sexta-feira e termina apenas na 31 de maio, sendo que António Morgado, da Team Emirates, é o outro português presente em competição. Já pelo ténis, Jaime Faria foi eliminado na última ronda de qualificação para o Masters 1000 de Roma, na frente ao espanhol Pablo Lamas Ruiz. O tenista português perdeu por 2-1 com os parciais de 3-6, 6-2 e 6-3 em 1 hora e 56 minutos. Jaime Faria não consegue chegar ao quadro principal, sendo que nesta podia ter sido na segunda vez na carreira que o fazia após ter estreado no torneio de Madrid há cerca de 2 semanas. Recordar que o único atleta luso em competição é Nuno Borges, que defronta um dos tenistas vindos do qualifying na primeira ronda do torneio.
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0: Vamos lá olhar agora para mais um grande feito histórico aqui na Primeira Rádio Desporto.
1: A temporada de 1963-64 ficou marcada como um dos momentos mais icónicos da história do Sporting Clube de Portugal. O clube leonino, já uma referência no panorama desportivo nacional, alcançou uma glória inédita ao vencer a Taça dos Vencedores das Taças, conhecida como Taça das Taças, um dos mais prestigiados troféus europeus da época. O Sporting tornou-se assim o primeiro clube português a conquistar esta competição internacional, consolidando o seu nome no futebol europeu. A caminhada dos Leões na competição não foi fácil e esteve repleta de desafios. Tudo começou na primeira eliminatória, onde os verde e brancos defrontaram os italianos da Atalanta. Depois de uma primeira mão complicada, em que perderam por 2-0, o Sporting conseguiu virar o resultado em Alvalade com uma vitória por 3-1, forçando um terceiro jogo de desempate que venceria por 3-1. Este início dramático foi um presságio do que seria uma campanha marcada por grandes emoções. Nos quartos de final, o Sporting encontrou o Manchester United, uma das equipas mais temidas da Europa na época. Após um resultado desfavorável de 4-1 em Old Trafford, os Leões protagonizaram uma das maiores reviravoltas da história das competições europeias, ao golear a equipa inglesa por 5-0 em Lisboa, numa exibição memorável que ficou para sempre na memória dos adeptos leoninos. O jogo foi uma demonstração do espírito ofensivo de uma equipa liderada pelo avançado João Moraes e pelo lendário Fernando Mendes, que foram fundamentais ao longo de toda a campanha. Após esta façanha, os Leões continuaram a sua caminhada rumo à final, eliminando o Lyon nas meias-finais. A equipa francesa apresentou alguma resistência, mas a formação lusa conseguiu ultrapassar os franceses com uma vitória confortável por 2-1 no total das duas mãos, carimbando assim o passaporte para a grande final. O palco estava montado para um dos momentos mais altos da história do clube. A final da Taça das Taças de 1964 teve um desfecho dramático e incomum. O Sporting defrontou o MTK Budapeste, uma equipa húngara de grande qualidade, num confronto que viria a ter dois atos. O primeiro jogo, realizado no estádio Eisel, em Bruxelas, terminou empatado a 3 após prolongamento, forçando um jogo de desempate. Esse segundo embate foi realizado no mesmo estádio, 4 dias depois, e é aí que surge o herói improvável da história, João Moraes. Aos 19 minutos, o jogador leonino marcou o famoso canto direto, um golo olímpico marcado diretamente de pontapé de canto, que garantiu ao Sporting uma vitória por 1-0 e o título de campeão. Este feito foi recebido com enorme euforia em Portugal, colocando o Sporting no mapa do futebol europeu e elevando a moral do clube numa época em que o futebol português começava a dar os primeiros passos no cenário internacional. O triunfo na Taça das Taças foi um marco histórico não só para o Sporting, mas também para o desporto nacional, sendo uma das primeiras grandes conquistas europeias de um clube português. A equipa de 1964, liderada pelo treinador Anselmo Fernandes, tornou-se um símbolo de garra, determinação e qualidade técnica, valores que continuam a ser associados ao clube. Entre os protagonistas desta campanha gloriosa, destacam-se nomes como o guarda-redes Carvalho, o capitão Fernando Mendes, o avançado Osvaldo Silva e, claro, João Moraes, cujo golo decisivo ficou gravado para sempre na história leonina. Esta equipa é ainda hoje recordada com grande carinho pelos adeptos, sendo frequentemente homenageada como uma das melhores formações da história do clube. A vitória na Taça das Taças em 1964 continua a ser uma das primeiras conquistas mais importantes do palmarés do Sporting. Este título reforçou o estatuto internacional do clube e abriu portas para futuras participações em competições europeias. Foi um triunfo que simbolizou o espírito combativo do Sporting Clube de Portugal, a sua capacidade de superação e a força do coletivo. Na história do futebol europeu, o nome do Sporting ficou assim gravado com letras douradas.

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2: 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Llegaremos al hotel luego, cenamos y ya focados para el partido de mañana. 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
4: Ficamos a 5 minutos das 8:30.
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4: 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A versatilidade é uma marca dos melhores, que podem jogar em várias posições e adaptar-se a diferentes sistemas de jogo. É o perfil do jogador que destacamos agora na primeira Rádio Desporto.
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5: Federico Di Marco, nascido a 10 de novembro de 1997 em Milão, na Itália, é um lateral esquerdo conhecido pela sua velocidade, habilidades ofensivas e versatilidade. Iniciou a sua formação no Inter, onde fez a sua estreia profissional em 2016. Apesar de começar a carreira no clube do coração, Di Marco teve várias cedências por empréstimo para ganhar experiência. Passou por equipas como o Empoli e o Parma, onde se destacou pela sua capacidade de cruzamento e dinamismo. No Parma jogou uma temporada importante, ajudando o clube a alcançar a estabilidade na Série A. Já em 2019 regressou ao Inter de Milão, onde começou a estabelecer-se como um jogador fundamental. Di Marco tornou-se uma peça-chave no esquema do treinador Simone Inzaghi, destacando-se pela sua capacidade de atacar pelas alas e de contribuir com assistências e golos. A sua habilidade para jogar tanto como lateral como como ala permitiu-lhe ser uma adição valiosa para o Inter, que conquistou o campeonato italiano em 2020-2021 e ainda em 2023-2024. Nos últimos anos, continuou a ser uma presença importante na equipa, demonstrando consistência e contribuindo para as campanhas do Inter em várias competições. Além do seu sucesso a nível de clubes, Di Marco também começou a representar a seleção italiana, fazendo a sua estreia em 2021. A sua versatilidade e a qualidade do seu jogo foram amplamente reconhecidas, consolidando-o como um dos elementos da espinha dorsal da squadra azzurra.
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1: São 8 da manhã e 28 minutos.
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8: O Sporting sagrou-se bicampeão nacional de voleibol. A jogar em casa, ia precisar de apenas um triunfo para revalidar o título. Nos Leões, varreram o Benfica, depois de vencerem os três jogos da final por 3-0. Os Leões chegaram ao terceiro jogo, depois de vencer todos os setes da final. Esta quarta-feira, na história, não foi diferente, com os parciais de 25-18, 25-17 e 25-19. A equipa de João Coelho sagrou-se campeã, vencendo todos os setes da final. A última vez que tinha acontecido foi na temporada 2020-2021, altura em que o Benfica varreu o Fonte do Bastardo, sem se ter qualquer sete. O Sporting sagrou-se assim bicampeão nacional para garantir na dobradinha. Os Leões já tinham vencido a Taça de Portugal, conquistaram também a Supertaça. Este é o oitavo título de campeonatos nacionais para a turma leonina. O maior vencedor é o Benfica, com 12 troféus conquistados. O Petro de Luanda voltou a fazer história no futebol angolano ao conquistar o pentacampeonato, ao vencer o Desportivo Lunda do Sul por 3-0 na 26ª jornada do Girabola. A equipa orientada por Flávio Amado confirmou o título quando ainda faltam 4 jornadas para no final, chegando assim aos 66 pontos, uma vantagem inalcançável para o segundo classificado, Willet de Benguela, que soma 54 e está em desvantagem no confronto direto. No encontro decisivo discutido no Estádio Nacional do 11 de Novembro, o Petro resolveu a questão ainda na primeira parte com golos de Vanilson aos 37 minutos e Jonathan Toro aos 44. Na segunda metade, Pedro Aparício fechou as contas aos 58 minutos, confirmando assim a festa nas bancadas. Destaque também para a forte presença portuguesa no 11 inicial, com Pedro Pinto, Beni, Jorge Pereira e o próprio Pedro Aparício de início, enquanto que Costinha começou no banco de suplentes. Este é de resto o 21º título nacional do Petro de Luanda, que reforça assim o estatuto de clube mais titulado de Angola e prolonga assim um ciclo de domínio no Girabola. O Friburgo não vai poder contar com Suzuki na segunda mão da meia-final da Liga Europa, na frente ao Sporting Clube de Braga. Encontro este marcado para nesta quinta-feira, pelas 8 da noite. O internacional japonês está oficialmente afastado da competição, depois de ter sido submetido a uma intervenção cirúrgica. No médio lesionou-se no encontro, diante da formação de Wolfsburgo, após um choque aparatoso com um adversário, tendo sido obrigado a abandonar o jogo já na reta final. A cerca de 10 minutos do apito final, os exames realizados confirmaram uma fratura na clavícula direita, na situação que levou à necessidade da cirurgia e a um período de recuperação sem data definida de regresso. Suzuki, de 24 anos, vinha a ser uma peça regular na equipa alemã, somando nesta temporada 45 jogos, com 9 golos e 6 assistências. Aliás, no primeiro jogo da eliminatória discutida em Braga, foi titular na derrota do Friburgo por 2-1. A ausência do japonês representa, assim, um contratempo importante para no conjunto germânico numa eliminatória equilibrada, com o Sporting Clube de Braga estar neste momento em vantagem na luta por um lugar na final da competição europeia. No próximo bloco informativo vai poder ouvir a divisão feita pelo técnico do Sporting Clube de Braga, Carlos Vincent, para no encontro que está marcado para nesta quinta-feira entre Friburgo e Braga, jogo decisivo de acesso à final da Liga Europa. Após informações sobre uma alegada agressão de Rudiger Álvaro Carreras, o ex-jogador do Benfica lançou um comunicado no qual admite, sem entrar em detalhes nem mencionar nomes, que teve uma altercação com outro jogador do Real Madrid. A propósito do incidente com um companheiro, trata-se de um assunto pontual, sem relevância e que já está resolvido. A sua relação com toda a equipa é muito positiva, escreveu Carreras na sua conta pessoal de Instagram. Álvaro Carreras, contratado no verão de 2025 pelos madridistas ao Benfica, a troco de 50 milhões de euros, defendeu-se de algumas críticas, assumindo que os críticos aproveitam sempre algo negativo para conseguir denegrir a imagem do jogador. Neste início de semana, surgiram rumores sobre um alegado ambiente tenso entre Carreras e o treinador Álvaro Arbeloa. O círculo próximo de Kylian Mbappé divulgou um comunicado para esclarecer sobre a recente polémica em torno da deslocação do avançado à Sardenha, onde esteve acompanhado pela atriz Sabine Exposito. A viagem ocorreu enquanto o jogador do Real Madrid se encontrava em processo de recuperação de uma lesão, numa fase em que a equipa preparava no encontro na frente ao espanhol, para o qual o francês regressou a Madrid pouco antes do apito inicial. Através de uma nota oficial, o grupo que acompanha o internacional francês procurou afastar as críticas que têm vindo a público sublinhando que na percepção externa não corresponde ao compromisso diário dos jogadores, sendo que se pode ler que parte das críticas baseiam-se numa interpretação exagerada de elementos relacionados com o período de recuperação estritamente gerido pelo clube, sem refletir a realidade da implicação diária de Kylian Mbappé e do seu trabalho para a equipa. Pode ler-se na nota divulgada. Apesar da explicação, o ambiente em torno do avançado tem vindo a deteriorar-se nas últimas semanas. De acordo com a imprensa internacional, o distanciamento entre Kylian Mbappé e o clube é sentido tanto no balneário como na estrutura técnica, numa fase delicada da temporada. Um dos episódios que alimentou esse cenário ocorreu no jogo na frente ao Real Betis, quando o jogador saiu lesionado e evidenciou desagrado, mostrando frieza no contacto com Álvaro Arbeloa. Após o encontro com o espanhol, o técnico comentou o tema sem abordar diretamente o caso, mas deixou uma mensagem com leitura implícita, destacando que cada jogador faz o que considera oportuno no seu tempo livre e não é da sua conta comentar naquilo que é a ida ou não de um jogador a algum país. Num momento crucial da época, Kylian Mbappé tenta agora recuperar tempo de poder ser opção no clássico diante do Barcelona, agendado para no próximo domingo. Encontrou que poderá ser determinante nas contas da La Liga, uma vez que pode dar o título na turma catalã. O Atlético de Bilbao confirmou a contratação de Nedim Terzic como novo treinador da equipa principal para a temporada 2026-2027. O técnico alemão, de 43 anos, assinou um contrato válido por duas temporadas, que se prolonga até junho de 2028, sucedendo no cargo a Ernesto Valverde, que já tinha anunciado a saída no final da presente temporada. Terzic chega ao clube basco depois de uma passagem pelo Borussia Dortmund, onde orientou a equipa entre 2020-2021 e 2023-2024. Durante esse período, conquistou a Taça da Alemanha em 2021 e conduziu o conjunto germânico à final da Liga dos Campeões em 2024, na perdida na frente ao Real Madrid por 2-0. A apresentação oficial do novo treinador está prevista para no arranque da próxima temporada, momento em que irá assumir funções após o encerramento do ciclo de Valverde, que orientou o Atlético de Bilbao ao longo de três etapas distintas, 2003, 2005, 2013-2017 e desde 2022. Até o momento, somente uma década no comando técnico do emblema de Bilbao. Na reta final da atual temporada, o Atlético de Bilbao segue na 8ª posição da Liga Espanhola, com 44 pontos, mantendo ainda bem aberto na possibilidade de alcançar um lugar de qualificação para nas competições europeias da próxima temporada.
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4: Agora nesta emissão seguimos com os craques da Liga Portuguesa, aqueles que mais se destacaram. O talento desses craques imortalizou-os, mas a vida pós-carreira nem sempre é fácil e alguns enfrentam também desafios em manter a mesma relevância. É para ouvirmos também aqui nestas emissões da Primeira Rádio Desporto esses craques que mais se destacaram na Liga Portuguesa.
5: Mário Jardel, conhecido por Super Mário, é um dos maiores avançados que o futebol mundial já viu. Nascido em Fortaleza, no Brasil, no dia 18 de setembro de 1973, Jardel começou a sua carreira no Grêmio, onde rapidamente demonstrou as suas habilidades de goleador. Com uma combinação de instinto apurado e presença física imponente, o avançado destacou-se como um dos mais temíveis cabeceadores do futebol. A sua capacidade de se posicionar e finalizar, especialmente de cabeça, tornava-o uma ameaça constante para as defesas adversárias. Após se destacar no Grêmio, ajudando o clube a conquistar a Taça Libertadores em 1995, Jardel chamou a atenção dos clubes europeus. O Futebol Clube do Porto foi o destino escolhido e foi em Portugal que o brasileiro se afirmou definitivamente como uma lenda do futebol. Entre 1996 e 2000, Jardel foi simplesmente imparável na Liga Portuguesa. Vestindo a camisola dos Dragões, o avançado conquistou 4 campeonatos nacionais e foi o melhor marcador da Liga em todas as épocas em que jogou, algo notável. As suas estatísticas impressionantes falam por si. Em 125 jogos pelo Porto, marcou 130 golos, uma média que o coloca entre os maiores artilheiros de sempre do clube. Jardel venceu também a Bota de Ouro em 1999 como o melhor marcador da Europa, um feito que cimentou ainda mais o seu estatuto. O sucesso no Porto levou Jardel a uma transferência para o Galatasaray, onde continuou a brilhar. Na Turquia, o Super Mario ajudou o clube a vencer a Supertaça Europeia em 2000 ao marcar 2 golos frente ao Real Madrid. A sua passagem pelo futebol turco foi curta, mas marcante, antes de regressar a Portugal, desta vez para o Sporting. No clube de Alvalade, Jardel voltou a mostrar o seu fado goleador e na época de 2001-2002 levou os Leões à conquista do título nacional, sendo decisivo com 42 golos em 30 jogos. Mais uma vez venceu a Bota de Ouro, tornando-se um dos poucos jogadores a vencer este prémio em 2 ocasiões. Apesar do sucesso em 2 das maiores equipas portuguesas, a carreira de Jardel não foi isenta de dificuldades. Depois do Sporting, a sua trajetória começou a perder o fulgor e problemas pessoais e lesões afetaram o seu rendimento, pelo que o avançado passou por vários clubes sem conseguir repetir o impacto que tivera no início da sua carreira europeia. Jogou em clubes como o Bolton, em Inglaterra, no Ancona, em Itália, e passou por várias equipas menores no Brasil, até na Austrália, mas sem nunca voltar a atingir os números estratosféricos que marcaram a sua carreira anterior. Mesmo com este declínio, Jardel será sempre recordado como um dos maiores goleadores que passaram pelos relvados portugueses. A sua capacidade única de marcar golos em qualquer tipo de situação, com uma técnica apurada no cabeceamento e um instinto quase infalível dentro da área, fizeram dele uma lenda viva. Jardel conquistou ao longo da sua carreira a admiração de adeptos de todo o mundo e o seu nome estará para sempre associado a uma das épocas mais dominantes de um ponta de lança na história do futebol moderno. Além dos números impressionantes, Jardel ficará também na memória como um jogador carismático que fazia do seu estilo aparentemente simples uma fórmula devastadora para qualquer defesa. No Futebol Clube do Porto e no Sporting, em particular, o seu nome é sinónimo de golos e de títulos, sendo uma referência incontornável na história do futebol português.

0: E seguimos agora nesta emissão com mais um craque mundial.
1: Eu creio que é um gol sonhado.
2: Diego Armando Maradona é um dos nomes que salta à vista em cada pergunta sobre os melhores jogadores de sempre. El Pibe confunde-se com a história do futebol e foi no Argentinos Juniors que vestiu a sua primeira camisola, iniciando uma carreira que viria a ter contornos de um bom filme dramático. Golos e mais golos conquistaram de imediato a opinião pública argentina, que percebeu instantaneamente que ali poderia estar um diamante transgeracional. E não se enganaram. Maradona marcou uma era ao serviço do seu clube de formação, o suficiente para merecer a chegada ao Boca Juniors, o gigante de La Bombonera, onde se estreou após 116 golos em 5 épocas. O registro inigualável para um médio ofensivo teve continuidade pelos chineses, onde esteve por apenas uma temporada antes de viajar para a Europa. A primeira paragem foi em Barcelona, lugar onde se afirmou após uma campanha desastrosa da Argentina no Mundial de 82. 2 anos na Catalunha valeram-lhe o estatuto de um dos melhores jogadores do mundo, para além de 3 títulos nacionais, embora também tenha começado uma série de episódios extra-campo que deixaram uma mancha no seu percurso enquanto jogador. A dureza dos adversários por Espanha valeu-lhe várias quesilhas com rivais e com a sociedade espanhola, polémicas essas que precipitaram a saída para a Itália. Em Nápoles, no sul subdesenvolvido do país, o astro argentino foi elevado ao estatuto de Deus. Historicamente incapaz de rivalizar com os gigantes do Norte, o Napoli investiu esforços para montar uma equipa competitiva, oferecendo condições para que o seu novo número 10 brilhasse como nunca. 7 temporadas foi o tempo que passou no estádio São Paulo, entretanto rebatizado com o seu nome, muito devido às conquistas de 2 campeonatos italianos, os únicos da história do clube até o ano de 2023. Para além desses feitos, Diego Maradona conduziu o Spartanopei à vitória na Taça UEFA de 89, numa altura em que tinha uma alegada relação estreita com a poderosa máfia da cidade. De resto, a vida social de El Pibe ficou conhecida pela ligação às drogas e outros delitos, com histórias intermináveis que ainda hoje são guardadas em cada canto da cidade. Foi também durante o seu tempo no Napoli que o argentino escreveu o capítulo mais bonito da sua carreira, quando em 1986, com a autoproclamada Mão de Deus, levou a sua seleção à conquista do Mundial do México. 5 golos e 5 assistências foram decisivos para o título mais desejado, que culminou com a atribuição do prémio de melhor jogador do mundo à grande estrela da Albiceleste. Diego viria a regressar à Espanha em 1992, vestindo a camisola do Sevilha, antes de voltar ao seu país natal, numa fase descendente da carreira, para se despedir ao serviço do Newell's Old Boys e, claro, do seu Boca Juniors. Não há futebol sem Maradona, nem Maradona sem futebol. O seu pé esquerdo abençoado tornou-se maior que a sua personalidade excêntrica, com amor e ódio a caminharem lado a lado nas opiniões espalhadas por todo o mundo. O seu estilo inconfundível influenciou fornadas inteiras de futebolistas, preservando uma verdadeira religião em volta da sua memória, ainda hoje praticada por milhões de crentes em El Diego.
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0: Vamos lá olhar agora para mais um gigante adormecido aqui na primeira rádio de esportes.
2: Fundado a 4 de março de 1945, no rescaldo da Segunda Guerra Mundial, o Estrela Vermelha de Belgrado, o Crvena Zvezda, em sérvio, rapidamente se consolidou como um dos clubes mais emblemáticos da antiga Jugoslávia e da atual Sérvia. Desde os seus primeiros dias, o clube destacou-se como uma força dominante no futebol jugoslavo, não só devido ao seu desempenho dentro de campo, mas também pelo seu simbolismo e ligação com o espírito nacionalista da Sérvia. Situado em Belgrado, a capital do país, o Estrela Vermelha representa muito mais do que uma simples equipa de futebol. Para os seus adeptos, é um símbolo de orgulho, resistência e, acima de tudo, de grandeza. Logo após a sua fundação, o Estrela Vermelha começou a construir um legado de sucesso que o acompanharia ao longo das décadas. O primeiro grande troféu nacional chegou em 1948 com a conquista da Taça da Jugoslávia e o clube rapidamente se estabeleceu como uma potência do campeonato jugoslavo. Ao longo das décadas de 1950 e 1960, o Estrela Vermelha consolidou a sua posição como um dos clubes mais fortes fortes do país, ganhando vários títulos nacionais e criando uma base de adeptos apaixonada e fiel. Este período foi marcado pela rivalidade feroz com o Partizan de Belgrado, outra potência do futebol jugoslavo. Conhecido como o Eterno Derby, este confronto transformou-se num dos jogos mais intensos do futebol europeu, envolvendo paixões que muitas vezes ultrapassavam o desporto. No entanto, foi na década de 1980 que o Estrela Vermelha começou a preparar-se para aquilo que seria o momento mais glorioso da sua história. Sob a liderança de uma geração de jogadores talentosos e com o apoio incondicional dos seus adeptos, o clube construiu uma equipa de classe mundial que atingiria o auge no início dos anos 90. Jogadores como Dragan Stojkovic, Dejan Savicevic, Robert Prozinec e Vladimir Jugovic emergiram como estrelas e a equipa tornou-se conhecida pelo seu estilo de jogo técnico, habilidoso e ofensivo, que cativava tanto os seus adeptos como os críticos do futebol europeu. A grande conquista do Estrela Vermelha chegou na temporada de 1990-1991, quando o clube venceu a Taça dos Clubes Campeões Europeus, o troféu mais prestigiado do futebol de clubes. Numa campanha épica, a equipa de Belgrado derrotou alguns dos gigantes do velho continente, culminando na final disputada a 29 de maio de 1991 no estádio San Nicola, em Bari, na Itália. Frente ao poderoso Olympique de Marselha, o Estrela Vermelha jogou de forma calculista e estratégica, resistindo aos ataques franceses e levando o jogo a uma decisão por penaltis após um empate a zero no tempo regulamentar. Na dramática lotaria das grandes penalidades, o Estrela Vermelha foi mais eficaz, vencendo por 5-3 e garantindo o primeiro título europeu da sua história. Este triunfo fez do clube o primeiro dos Balcãs a conquistar um título europeu, um feito histórico que elevou o nome do emblema ao patamar dos grandes do futebol. Além da Taça dos Campeões Europeus, o Estrela Vermelha conquistou ainda a Taça Intercontinental de 1991, ao derrotar o Colo-Colo do Chile por 3-0 no Japão. Com este título, o clube confirmou o seu estatuto como a melhor equipa do mundo naquele ano, um feito que solidificou o seu lugar entre as maiores potências do futebol global. A equipa de 1991 é até hoje considerada uma das melhores formações da história do futebol jugoslavo e um orgulho eterno para os seus adeptos. Contudo, após este sucesso estrondoso, o clube enfrentaria desafios significativos nos anos que se seguiriam. A desintegração da Jugoslávia e a guerra civil que assolou os Balcãs nos anos 90 tiveram um impacto profundo no futebol da região. O Estrela Vermelha, tal como outros clubes da antiga Jugoslávia, viu-se afetado pelas dificuldades económicas e políticas resultantes do conflito e muitos dos seus melhores jogadores acabaram por se transferir para equipas estrangeiras, enfraquecendo a qualidade competitiva da equipa. A transição para o futebol sérvio após a independência do país não foi fácil e o clube passou por um período de reconstrução. Apesar desses desafios, o Estrela Vermelha continuou a ser uma força dominante no campeonato sérvio, conquistando inúmeros títulos nacionais e mantendo uma forte presença nas competições europeias. Nos anos recentes, o clube tem procurado reviver os seus dias de glória, conseguindo importantes qualificações para a fase de grupos da Liga dos Campeões, onde tem enfrentado algumas das melhores equipas da Europa, demonstrando a resiliência e a tradição de uma instituição histórica. O Estrela Vermelha continua a ser o clube mais bem-sucedido da Sérvia, com dezenas de títulos nacionais, incluindo campeonatos e taças. O Maracanã, o icónico estádio do clube, com capacidade para mais de 50 mil espectadores, é conhecido pelo ambiente eletrizante criado pelos fervorosos adeptos, conhecidos como Delia. Este apoio incondicional tornou o Estrela Vermelha um dos clubes mais temidos para qualquer adversário que se atreva a passar pelo túnel para pisar o seu relvado. Em suma, trata-se de um clube com uma história rica e complexa, feita de momentos de glória inigualáveis e desafios profundos. A sua vitória na Taça dos Campeões Europeus em 1991 permanece como o maior feito de um clube dos Balcãs e uma referência de excelência no futebol mundial. Hoje, o Estrela Vermelha continua a ser um símbolo de resistência e paixão, representando não só a cidade de Belgrado, mas também o espírito de um clube que, independentemente das adversidades, mantém vivo o sonho de voltar a dominar o futebol europeu.
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5: Estamos muito contentes do que fizemos até agora. Bayern Munique, dou-lhes os meus parabéns, são uma grande equipa, a seguir a nós, na minha opinião, a melhor da Europa e do mundo, e nós conseguimos provar em casa e fora que também que somos a melhor equipa, conseguimos atacar, conseguimos defender, conseguimos sofrer, conseguimos respirar com a bola e sem bola.
6: 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Entonces vamos a ser cautelosos a ver cómo se levanta mañana. Hoy hizo un poquito por su cuenta en campo de entrenamiento, a ver qué reacción tiene después de 24 horas del entrenamiento y vamos a ver.
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0: Ficamos a 8 minutos das 9 da manhã.
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0: 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E agora seguimos com os grandes feitos históricos neste produto 100% palavra.
2: A história do Bayern de Munique entre 1972 e 1976 é marcada por um dos períodos mais gloriosos do clube bávaro, consagrando-se como uma das melhores equipas da história do futebol. Essa era foi liderada por um núcleo de jogadores excepcionais e carismáticos que não apenas dominaram a Alemanha, como também conquistaram a Europa. A base dessa equipa foi construída ao longo da década de 1960, com a chegada de jovens talentos como Franz Beckenbauer, Gerd Müller e Sepp Maier, mas o verdadeiro ponto de virada veio em 1972, quando o Bayern conquistou o primeiro título da Bundesliga na década sob o comando do treinador Udo Lattek. Essa temporada de 1971-72 é considerada um marco inicial, pois o Bayern não só conquistou o campeonato, mas o fez com um estilo avassalador, estabelecendo recordes de golos e de pontos. Gerd Müller, artilheiro implacável, marcou 40 golos numa só época, recorde que perdurou por décadas na Liga Alemã. O Bayern ainda venceria a Bundesliga outras duas vezes consecutivas, em 72-73 e 73-74, consolidando a sua hegemonia no futebol germânico. A supremacia do Bayern, no entanto, não ficou limitada à Alemanha. O grande sonho europeu começou a realizar-se em 1974, quando a equipa conquistou a sua primeira Taça dos Clubes Campeões Europeus, a atual Liga dos Campeões. Na final, enfrentaram o Atlético Madrid e, após um empate dramático no primeiro jogo a um golo, o Bayern arrasou na repetição da partida, vencendo por 4-0, com destaque para a dupla letal de Gerd Müller e Uli Hoeneß. O título de 1974 foi apenas o início de um tricampeonato europeu consecutivo. O Bayern repetiu o feito em 1975 ao derrotar o Leeds United por 2-0 e em 1976 ao vencer o Saint-Étienne pelo mesmo placar, tornando-se apenas a terceira equipa a conquistar a Taça dos Campeões três vezes seguidas, igualando os feitos do Real Madrid e do Ajax. O Bayern de Munique dessa era era conhecido pelo seu estilo de jogo extremamente eficiente e por contar com jogadores de grande qualidade técnica e tática. O capitão Franz Beckenbauer, o Kaiser, foi líder dentro e fora de campo, desempenhando o papel de líbero com maestria, revolucionando a posição e tornando-se um dos maiores jogadores da história do futebol. Sepp Maier, por sua vez, foi um dos melhores guarda-redes da sua geração, enquanto Gerd Müller, o bombardeiro da nação, foi o grande responsável pelos golos, estabelecendo-se como um dos maiores goleadores da história do futebol. Outros nomes importantes dessa era incluem o versátil Paul Breitner e o atacante Uli Hoeneß, que também contribuíram imensamente para o sucesso do clube. A equipa dos bávaros coroou o seu domínio internacional ao conquistar a Taça Intercontinental em 1976, ao derrotar o Cruzeiro do Brasil com um resultado agregado de 2-0. Essa vitória foi fundamental para afirmar o Bayern como a melhor equipa do mundo nessa época. A formação de 1972 a 1976 entrou para a história como uma das maiores equipas de todos os tempos, não só pelo seu sucesso em campo, mas também pela maneira como revolucionou o futebol com o seu estilo moderno, técnico e coletivo. Jogadores como Beckenbauer, Bauer, Müller e Maier tornaram-se ícones do futebol mundial e o clube consolidou a sua posição entre as maiores potências do futebol europeu e global. Essa era de ouro estabeleceu as bases para o Bayern se tornar um gigante permanente do futebol europeu, reconhecido não apenas pelos títulos conquistados, mas também pelo impacto cultural e desportivo que gerou para o futuro do desporto.
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8: O jogador ideal sabe equilibrar disciplina e criatividade, sendo imprevisível nos momentos decisivos. É para ouvir também todos os dias, aqui na Primeira Rádio Desporto, o perfil do jogador.
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2: Mohamed Salah, nascido a 15 de junho de 1992 em Nagrig, Egito, é um avançado amplamente reconhecido pela sua velocidade, habilidade e capacidade de finalização. Iniciou sua carreira profissional no El Moukaoun, antes de se transferir para o Basileia em 2012, onde rapidamente se destacou na Suíça. O sucesso no Basileia levou Salah a uma transferência para o Chelsea em 2014, mas encontrou mais destaque na Fiorentina e, subsequentemente, na Roma, na Série A italiana. Em Itália, Salah solidificou a sua reputação como um dos melhores extremos da Europa, o que lhe valeu uma transferência para o Liverpool em 2017. Nos Reds, o jogador teve um impacto imediato. Na sua primeira temporada, marcou 32 golos na Premier League, estabelecendo um novo recorde de golos numa única temporada. Salah desempenhou um papel crucial na conquista da Liga dos Campeões em 2019 e da Premier League em 2020, sendo um dos principais marcadores e assistentes da equipa. A sua capacidade de marcar golos em momentos decisivos e a sua consistência ao longo das temporadas foram fundamentais para o sucesso do Liverpool. Além da sua carreira a nível de clubes, Salah é um pilar na seleção egípcia, representando o seu país em competições internacionais como o CAN e o Campeonato do Mundo. Atualmente continua a ser um dos jogadores mais influentes da formação inglesa e um dos melhores avançados do mundo, mantendo a sua forma impressionante e contribuindo significativamente para a equipa.
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12: São 8 da manhã e 58 minutos.
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16: Está confirmado o horário para o último teste de Abna Portugal antes do Mundial 2026. Abna Seleção joga com a Nigéria no dia 10 de junho, pelas 9:15 da noite, no estádio Doutor Magalhães, Abna Pessoa, Abna em Leiria. No comunicado, a Federação Portuguesa de Futebol confirmou a hora e o local, uma vez que no dia e o adversário já eram conhecidos. Esta decisão, que Abna recorde-se, prende-se com as cheias que afetaram a região do centro do país. Com a tempestade de Abna Curicínio, na altura, a Federação Portuguesa de Futebol anunciou que o último teste da seleção iria decorrer precisamente em Leiria, 4 dias antes Portugal joga com o Chile, no Estádio Nacional, no Jamor, tal como também informou nessa altura. O município leiriense assume que toda a receita do jogo irá reverter para os clubes afetados pela depressão Christine, ajudando a reconstruir espaços e a apoiar quem trabalha e treina nos clubes. A equipa lusa volta a defrontar a Nigéria antes do Mundial, tal como aconteceu em 2022, a 17 de novembro desse ano, antes do Mundial do Qatar. Portugal venceu a Nigéria por 4-0 com 2 golos de Bruno Fernandes, 1 de Gonçalo Campos e 1 de João Mário. A Associação Portuguesa de Árbitros de Futebol deu a conhecer que no último mês registaram-se 10 agressões a árbitros. O número de agressões equivale a 25% da média anual da última década. Numa audição que apresenta a Comissão da Cultura, Comunicação, Juventude e Desporto, Sérgio Mendes, presidente do contencioso da APAF, alertou para a normalização da violência contra os juízes e apresentou os números da última década com cerca de 400 agressões. Na maior parte dos casos, são envolvidos os árbitros com menos de 25 anos e com apenas 2 ou 3 anos de experiência. Os agressores são, sobretudo, nos jogadores e elementos do público. A PAF deu a conhecer falhas na fiscalização e cumprimento das regras básicas, como formações obrigatórias de cerca de 15 horas e segurança sem formação adequada. Sérgio Mendes criticou também a aplicação de sanções, referindo situações em que suspensões de 6 meses são cumpridas no defeso durante as férias, reduzindo no seu efeito prático, enquanto árbitros podem ser penalizados com suspensões de 90 dias por interromper jogos por falta de segurança. No âmbito da prevenção, a PAF indicou ter realizado ações em mais de 100 escolas no último ano, abrangendo cerca de 7.500 alunos, com o objetivo de sensibilizar para a ética desportiva e humanizar na figura do árbitro. O Sporting acredita que Fotis Luanidis estará disponível para a deslocação ao terreno do Rio Ave, em partida que se realiza em Vila de Conte, após um longo período de ausência por lesão. O avançado internacional grego está na fase final da recuperação e pode ser opção para Rui Borges numa altura decisiva da temporada. Para um eventual regresso, surge numa fase em que os Leões discutem com o Benfica no segundo lugar do campeonato, posição que abre as portas na Liga dos Campeões, previsivelmente na terceira pré-eliminatória, embora ainda não exista a possibilidade de acesso direto. Esse cenário dependerá de uma conjugação de fatores externos, nomeadamente no desempenho do Aston Villa nas competições europeias, podendo traduzir-se numa entrada financeira significativa para a SAD Leonina. Em paralelo, no calendário aponta também para a final da Taça de Portugal, marcada para no dia 24 de maio, pelas 5:15 da tarde, no Jamor, frente à formação do Torriense. De resto, a temporada de Luanidis tem sido marcada por contratempos físicos, a lesão, ligamento na lateral externo do joelho esquerdo, na sofrida em novembro, na frente ao Santa Clara, desencadeou um ciclo irregular de recuperações e recaídas. No avançado, ainda regressou à competição no derby com o Benfica no início de dezembro, mas voltou a parar após 7 jogos, agravando a situação na meia-final da Taça da Liga diante do Vitória Sport Clube no dia 6 de janeiro. Desde então, somou apenas uma breve utilização em Moreira de Cónegos, antes da nova paragem entre trabalho de recuperação no ginásio e acompanhamento médico, incluindo consultas autorizadas com a equipa na clínica da seleção grega. Chegou a equacionar-se uma intervenção cirúrgica, contudo a evolução recente levou a estrutura leonina a optar por um tratamento conservador com sinais positivos. Nas últimas semanas, no camisola 89, aproxima-se agora do regresso à competição para Rui Borges. A reintegração do avançado representa um acréscimo importante numa frente de ataque que perdeu profundidade em janeiro após a saída de Rodrigo Ribeiro para a formação do Augsburgo da Alemanha, sem muitas alternativas experientes. No técnico tem recorrido na Rafael Nel, na jovem da equipa B, que tem respondido, mas ainda sem peso físico e a maturidade competitiva do internacional helénico. Contratado ao Panathinaikos por 22 milhões de euros, Luanidis soma até ao momento 6 golos e 3 assistências em 22 partidas pelos verdes e brancos. Após falhar 25 encontros ao longo da época, prepara-se por isso para regressar no momento em que cada jogo assume caráter decisivo e em que na luta pelo acesso à Liga dos Campeões exige máxima eficácia na frente de ataque. A Assembleia Municipal de Porto vai homenagear o Futebol Clube do Porto com um voto de louvor. A premiação acabou decidida por unanimidade depois da conquista do título de campeão da Liga 2025-2026. O Futebol Clube do Porto arrecadou o 31º título da sua história. Para além disto, na subida da equipa feminina ao principal escalão do futebol feminino, é também merecedora de mérito. Os deputados municipais assinalaram a conquista como um marco de excepcional relevância no desporto português. Nesta conquista reafirma um percurso histórico, de excelência, de exigência competitiva e afirmação contínua, projetando no nome da cidade do Porto, a nível nacional e internacional, também no futebol feminino, disse Marta Massada, presidente da mesa da Assembleia Municipal. O sucesso e os resultados da equipa feminina de futebol são também particularmente relevantes no processo de consolidação do futebol feminino. O Futebol Clube do Porto sagrou-se campeão do segundo escalão e garantiu a subida na Liga Feminina no segundo ano de existência da modalidade no clube. O Futebol Clube do Porto é uma instituição profundamente enraizada na cidade, constituindo um elemento central da sua identidade coletiva e do seu prestígio externo, lê-se ainda no comunicado. O Futebol Clube do Porto será recebido nos espaços do Conselho no dia 16 de maio, no âmbito dos festejos da formação masculina após o final da temporada. Ainda pelo tema do Futebol Clube do Porto, o Futebol Clube do Porto exerceu o direito de compra de Kivior junto do Arsenal. O central polaco assinou o contrato por 4 temporadas até 30 de junho de 2030 e ficou com uma cláusula de rescisão de 70 milhões de euros. Pela compra de Kivior, o Futebol Clube do Porto pagou um total de 17 milhões de euros fixos por 100% dos direitos económicos, mais 5 milhões dependentes de objetivos. O Arsenal fica com um valor fixo de 2 milhões de euros numa próxima venda. O defesa central de 26 anos chegou à Invicta no início da temporada por empréstimo do Arsenal. O internacional polaco esteve 3 anos em Londres, no somente 68 jogos pela equipa principal dos Gunners, tendo sagrado campeão nacional no ano de estreia. Na Kivior, fez até então um total de 38 jogos pelos Dragões, 34 como titular. O central portista prossegue assim a carreira em Portugal, já depois de ter passado por Itália pela formação do Spezia. Eslováquia onde alinhou pela formação do Zilina e também pela Bélgica, onde esteve ao serviço da formação do Anderlecht, tendo atuado ainda pela formação do Tichy da Polónia. Ainda pelo Futebol Clube Porto, na equipa de azul e branca, pretende ativar na opção de prolongamento de contrato de Tiago Silva por mais uma temporada, o que manteria no defesa no Dragão até junho de 2027. No entanto, a decisão final ainda depende do jogador que irá avaliar o seu futuro no final da época. De acordo com a mesma fonte, a SAD azul e branca está pronta para acionar a cláusula de renovação automática do expediente central, embora no processo ainda esteja em aberto. O internacional brasileiro, de 41 anos, sente satisfeito na invicta, sobretudo depois de ter alcançado o objetivo de conquistar o título nacional, mas ainda não definiu os próximos passos da sua carreira. Recrutado em janeiro, após uma segunda passagem pelo futebol brasileiro, Tiago Silva soma já 13 jogos oficiais com a camisola portista, tendo rapidamente assumido um papel de experiência no setor defensivo da equipa, ainda segundo as mesmas informações. Para além da vertente competitiva, o jogador encontra-se também a preparar-se a transição para a carreira de treinador. Está a concluir a licença A de técnico profissional, depois de já ter obtido a licença B no Brasil e pretende avançar no futuro próximo para no curso UEFA Pro, etapa que antecede na entrada no topo da formação de treinadores. Certo é que na TEP, no final da temporada, Tiago Silva irá dar uma decisão à direção do Futebol Clube do Porto. Ainda pelo universo azul e branco, o Futebol Clube Porto viu ser confirmada pelo Tribunal Arbitral do Desporto na sanção de interdição por um jogo dos setores destinados aos grupos organizados de adeptos no Estádio do Dragão. A decisão valida na punição aplicada pelo Conselho de Disciplina da Federação Portuguesa de Futebol na sequência dos incidentes registados no Estádio José de Alvalade em agosto de 2025. Em causa estão os acontecimentos ocorridos durante um clássico frente ao Sporting, quando, após o golo de Luke de Jong, adeptos afetos ao clube portista terão invadido uma zona de segurança. Nessa ação foram partidos dois vidros de proteção cujos telhaços atingiram a bancada inferior, provocando ferimentos de 17 adeptos leoninos que necessitaram de assistência médica. Apesar da decisão, a aplicação imediata da sanção não deverá acontecer já na próxima jornada. Em teoria, no castigo teria impacto no jogo na frente ao Santa Clara, no encontro em que o Futebol Clube Porto irá receber o troféu de campeão nacional. No entanto, na SAD portista vai avançar com recurso para no Tribunal Central Administrativo Sul, que suspende temporariamente os efeitos da decisão até na apreciação final. A defesa apresentada pelo clube argumentava na impossibilidade de controlar comportamentos individuais num estádio adversário, mas nessa posição não foi suficiente para convencer a maioria do colégio arbitral. O entendimento dominante aponta para falhas no dever de prevenção e vigilância, sublinhando a responsabilidade dos clubes na promoção de uma cultura de não violência junto dos seus adeptos organizados. Para além do encerramento parcial dos setores habitualmente ocupados pelos Super Dragões e pelo coletivo Ultras 95, no Futebol Clube Porto foi ainda condenado ao pagamento de uma multa de 3.825 euros, bem como das respectivas custas processuais. No entanto, a decisão não foi unânime. O árbitro designado pela SAD portista, Tiago Rodrigues Bastos, votou contra o acórdão, considerando inadmissível responsabilizar o clube visitante por falhas de segurança no recinto sob responsabilidade do adversário, alertando para o risco de se aproximar de uma lógica de responsabilidade objetiva sem enquadramento legal, claro. O Sporting Clube de Braga defronta nesta quinta-feira no Friburgo, na Alemanha, em contas da segunda mão das meias-finais da UEFA Europa League. Nos guerreiros de domingo venceram na primeira mão em Braga por 2-1, estando na frente da eliminatória e mais perto da chegada na final da divisão este segundo jogo. No técnico do Sporting Clube de Braga, Carlos Vicente, mostra-se muito confiante para a passagem à final da Liga na Europa, mas sabe que não terá tarefa fácil na deslocação até no reduto germânico.
6: 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Seguro que va a haber momentos difíciles en el partido. Siempre hablamos de lo mismo, ¿no? 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Siendo un buen compañero, luchando todos juntos y obviamente también tratando de hacer nuestro partido, de controlar con nuestras armas el partido de la manera que queremos para tratar de imponernos, conseguir la victoria y llegar a esa final que todos queremos. 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
1: Já do lado dos jogadores do Sporting Clube de Braga, Ebnas Moutinho esteve também na conferência de imprensa de divisão a esta na partida e acabou também por alinhar pelo mesmo diapasão de Carlos Vicente, assumindo que terá de ser um Sporting Clube de Braga com muita vontade de chegar até na grande final da Liga na Europa, esperando obviamente uma tarefa difícil na deslocação até na Alemanha diante do Friburgo.
2: É o jogo do Braga, é a mentalidade do Braga, é tentar impor o seu jogo, ter a posse de bola e gerir os tempos da maneira que nos convém mais para podermos criar oportunidades e concretizar. Sabemos que o Friburgo é uma excelente equipa, uma equipa que também não vira cara à luta, que dá tudo o que tem com excelentes jogadores, com uma atmosfera que vai ser aqui enorme amanhã, mas nós já passamos por isso, por grandes estádios, com o público a torcer contra nós, e nós temos que pôr-nos à parte disso tudo, fazer o nosso futebol, tentar ter a bola assim, sabendo que o Friburgo pode nos causar problemas com o posse de bola, ou no contra-ataque, ou as saídas rápidas, sabendo que vamos ter dificuldades, mas que vamos ter que superar.
1: O embate entre Friburgo e Sporting Clube de Braga joga-se esta na quinta-feira pelas 8 da noite na Alemanha, em duelo na segunda mão das meias-finais da UEFA Europa League. Uma partida que vai poder acompanhar com relato na Globo FM, num simultâneo na Rádio Jornal do Centro e, claro, está também através da conta oficial de YouTube da Primeira Rádio de Desporto. Ainda em relação a este tema, na Câmara Municipal de Braga vai disponibilizar um ecrã gigante na Praça do Município, na PREB, acompanhar o encontro entre Sporting Clube de Braga e Friburgo, referente nesta segunda mão das meias-finais da Liga na Europa. Na partida está então marcada para nas 8 da noite desta quinta-feira, e poderá garantir aos minhotos na presença na final da competição. O que acontecer seria na segunda vez que na formação minhota chegava numa final europeia. A iniciativa pretende reunir adeptos no coração da cidade, criando um ambiente de apoio coletivo. A equipa, orientada por Carlos Vicente, numa fase decisiva da época. O jogo será transmitido em direto na Praça do Município, no espaço emblemático do Centro Histórico Bracarense, que deverá encher-se para assistir a este encontro. De recordar que o Sporting Clube de Braga parte em vantagem para esta na segunda mão, depois de ter vencido em território luso, na Pedreira, por 2-1, resultado que coloca na equipa em posição favorável na luta por um lugar na final da segunda prova mais mediática da Europa. O PSG e o Bayern de Munique empataram esta quarta-feira numa bola no Allianz Arena, um resultado que carimbou assim o passaporte dos franceses para a segunda final consecutiva da Champions League. Os atuais detentores da Orelhuda marcaram primeiro logo aos 3 minutos através de Dembélé. Uma partida com maior domínio dos homens da capital de França, já para no Bayern de Munique, marcou Harry Kane na reta final da segunda parte. No final do jogo, no atleta português, João Neves, considerou que na sua equipa alcançou a final de forma merecida.
3: Estamos muito contentes do que fizemos até agora. Bayern Munique, dou-lhes os meus parabéns, são uma grande equipa. A seguir a nós, na minha opinião, a melhor da Europa e do mundo. E nós conseguimos provar em casa e fora que também que somos a melhor equipa, conseguimos atacar, conseguimos defender, conseguimos sofrer, conseguimos respirar com a bola e sem bola, e é isso que uma grande equipa faz, o que nós fizemos. Um jogo muito difícil, sou muito cansado para falar até, mas muito contente do que fizemos até agora na Champions League, não só neste jogo, mas na Champions League.
1: Os parisienses do quarteto luso, João Neves, Nuno Mendes, Vitinha e Gonçalo Ramos defendem assim o título contra o Arsenal no dia 30 de maio. Em Budapeste, no confronto, marca uma final inédita na história do torneio e coloca no PSG em busca de um bicampeonato na Champions. O Estrela da Amadora deu a conhecer que os bilhetes para no embate contra no Futebol Clube Famalicão serão gratuitos. Na formação agora comandada por Cristiano Bacci, tem recepção à formação famalicense em contas da 33ª e na penúltima jornada, isto na próxima segunda-feira, pelas 20h15 da noite. A cada adepto é permitido 3 bilhetes de forma gratuita. No levantamento dos ingressos será por fases, primeiro sócios e depois público em geral. O Estrela da Amadora poderá garantir-se nesta jornada na manutenção, falhando nesse objetivo em caso de derrota. A permanência já nesta jornada pode ser garantida de várias maneiras, em caso de vitória e derrotas ou empates de Casa Pia e Tondela, ou mesmo em caso de empate, quer de Casa Pia, quer da formação tondelense, se for registada noutra sequência de resultados. A decisão da manutenção tricolor fica adiada para a 34ª e última jornada. As emoções da 33ª jornada da 2ª Liga estão marcadas para no próximo sábado, com o título de campeão já entregue ao Clube Sport Marítimo.

0: Existe um lugar de subida direta na Parebna atribuir, sabendo que tem um académico de Viseu como melhor colocado para agarrar essa oportunidade, além do acesso ao play-off, ameaça sabendo descida, sabendo até na Liga 3. Esta ronda conta ainda com um clássico de equipas B entre Sporting e Futebol de Porto. Nas 6 dos jogos, sabendo vão discutir-se às 3:30 da tarde do próximo sábado, nomeadamente aqueles sabendo que terão em campo as equipas sabendo que ainda lutam pela permanência no segundo escalão do futebol nacional. Damos conta então do horário de todos os jogos sabendo relativos, sabendo à 33ª jornada da 2ª Liga, começando pelos jogos que estão marcados para nas 3:30 da tarde, na Sporting B, na Futebol Clube Porto B, na Penafiel Marítimo, Feirense, Oliveirense, Felgueiras Portimonense, nas Chaves Leixões, na Farense, na Futebol Clube Passos de Ferreira. Já pelas 8:30 da noite, temos embates entre Benfica B, na Académico de Viseu, na Vizela, na União de Leiria e Lourosa, na Torriense.
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1: O golfista norte-americano Tiger Woods anunciou que irá fazer uma pausa na carreira para procurar ajuda profissional na sequência de um recente incidente que culminou na sua detenção por condução sob o efeito de substâncias. A decisão foi comunicada através das redes sociais, poucos dias após ter sido detido perto da sua residência em Jupiter Island, na Flórida. Woods explicou que a sua prioridade é a sua saúde e o seu bem-estar. Vai afastar-se durante um período de tempo para procurar tratamento e concentrar na sua saúde, afirmou o atleta. Sabe e compreende a gravidade da situação em que se encontra atualmente. É necessário dar prioridade ao seu bem-estar e trabalhar para uma recuperação duradoura e completa. O golfista sublinhou o seu compromisso em regressar mais forte, está empenhado em tirar o tempo necessário para voltar a uma condição mais saudável, mais forte e mais concentrada, tanto a nível pessoal como profissional, acrescentou pedindo ainda respeito pela sua privacidade e também pela privacidade da sua família. Recordar que Tiger Woods foi detido por conduzir em estado de alteração após ter passado 8 horas nos escritórios da polícia da região. Foi libertado sob fiança. O teste de alcoolemia deu negativo, mas o atleta recusou fazer qualquer tipo de análise à urina.
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3: Lothar Matthaus é uma das maiores lendas do futebol mundial, conhecido pela sua versatilidade, liderança e longevidade em campo. Nascido a 21 de março de 1961 em Erlangen, na Alemanha, Matthaus teve uma carreira que atravessou mais de 2 décadas, acumulando títulos tanto a nível de clubes como de seleções. Ao longo da sua carreira, destacou-se pela sua capacidade de jogar em várias posições, desde médio centro a líbero, sempre com uma entrega impressionante e uma visão de jogo apurada. Matthaus é o jogador com mais internacionalizações pela seleção alemã, com 150, e é reconhecido como um dos jogadores mais completos da sua geração. O seu percurso começou no Borussia de Mönchengladbach, onde rapidamente deu nas vistas. Após destacar-se na Bundesliga, Matthaus foi convocado para a seleção alemã, ainda jovem, integrando o plantel no Campeonato Europeu de 1980, onde a Alemanha Ocidental se sagrou campeã. No entanto, foi com a transferência para o Bayern de Munique em 1984 que Matthaus se tornou uma estrela mundial. Nos seus primeiros anos no Bayern, conquistou 3 títulos da Bundesliga, afirmando-se como um dos melhores médios do futebol europeu. O seu futebol dinâmico, capaz de atacar e defender com a mesma eficiência, e o seu poderoso remate tornaram-no uma peça essencial no meio-campo bávaro. A nível internacional, Matthaus foi protagonista em diversas competições, mas os mundiais foram o palco onde mais brilhou. Esteve presente em 5 campeonatos do mundo, um recorde para a época, e em 1986, na final contra a Argentina, Matthaus teve a tarefa ingrata de marcar Diego Maradona, um confronto icónico que ajudou a definir a rivalidade entre ambos. Embora a Alemanha Ocidental tenha perdido a final, o talento de Matthaus já era amplamente reconhecido. Em 1988, o jogador fez uma mudança para o futebol italiano, assinando pelo Inter de Milão, onde jogaria um papel fundamental. Sob o comando de Giovanni Trapattoni, Matthaus levou o Inter à conquista da Série A em 1988-89, quebrando um jejum de 9 anos. Essa equipa do Inter é lembrada como uma das mais fortes da história do clube e Matthaus foi a principal estrela, ajudando também a conquistar a Supertaça de Itália e a Taça UEFA em 91. A sua passagem por Itália solidificou o seu estatuto de um dos melhores jogadores do mundo. Mas foi no Mundial de 1990 que Matthaus viveu o seu maior momento. Capitaneando a seleção da Alemanha Ocidental, liderou a equipa até à vitória, conquistando o troféu em Itália. Matthaus foi o grande maestro do meio-campo, com exibições de encher o olho, marcando 4 golos no torneio, incluindo um dos mais belos da sua carreira, frente à Jugoslávia. Na final, a Alemanha Ocidental derrotou a Argentina de Maradona por 1-0, ligando a derrota de 1986 e coroando Matthaus como campeão do mundo. Após este feito, foi premiado com a Bola de Ouro em 1990, consolidando o seu lugar na elite do futebol global. Matthaus regressou ao Bayern em 1992, já como uma lenda viva. Na sua segunda passagem pelo clube, continuou a brilhar e já numa fase mais tardia da carreira foi recuado para a posição de líbero, onde demonstrou a sua inteligência tática. Nos anos seguintes ajudou o Bayern a vencer mais 4 títulos da Bundesliga e a Taça UEFA em 1996, tendo ainda um último grande momento internacional no Euro de 1996, onde a Alemanha, já unificada, voltou a conquistar o título europeu. Embora já não fosse a figura central da equipa, o seu papel de líder foi decisivo. Aos 39 anos, Matthaus deu mais uma prova de longevidade, participando no Mundial de 1998, tornando-se o primeiro jogador a disputar 5 campeonatos do mundo. Encerrou a sua carreira internacional após o Euro 2000, mantendo o recorde de mais internacionalizações pela Alemanha. Continuou a jogar pelo Bayern até esse mesmo ano, antes de se despedir definitivamente do futebol no Metro Stars dos Estados Unidos. Lothar Matthaus é um nome que ressoa na história do futebol, não apenas pelas suas conquistas, mas também pelo espírito competitivo e capacidade de se reinventar ao longo de uma carreira tão longa. Com um impressionante total de 25 títulos conquistados, é uma verdadeira lenda do desporto.
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7: 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Sabemos que o Friburgo é uma excelente equipa, uma equipa que também não vira cara à luta.
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0: São 9h26.
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3: O Leeds United, fundado em 1919, é um dos clubes mais importantes do futebol inglês, com uma história de grandes conquistas e quedas dramáticas. O seu período áureo começou nos anos 1960 e 70, sob a liderança do treinador Don Revy, que transformou o Leeds numa das equipas mais fortes do país. Foi nessa época que o clube alcançou alguns dos seus feitos mais memoráveis. 2 títulos da primeira divisão inglesa em 68, 69 e 73, 74, uma FA Cup em 1972 e 2 Taças das Cidades com Feiras, uma competição precursora da atual Liga Europa, em 1968 e 1971. Conhecido pelo estilo combativo e altamente disciplinado, o Leeds de Revy tornou-se uma referência de resiliência e combatividade, marcando a história do clube e do futebol britânico. Esta era dourada foi protagonizada por jogadores emblemáticos como Billy Bremner, Norman Hunter e Jack Charlton, que não só contribuíram para os sucessos dentro de campo, mas também personificaram o espírito destemido do clube. A saída de Revy, contudo, trouxe uma fase de instabilidade e o Leeds entrou em declínio, culminando na sua despromoção para a 2ª Divisão em 1982. O clube lutou anos para se reerguer, mas só na década de 1990 voltou a emergir no topo do futebol inglês. O renascimento do Leeds veio com o treinador Howard Wilkinson, que liderou o clube ao título da 2ª Divisão em 1990, garantindo a subida à primeira. Apenas 2 épocas depois, em 1991-92, o Leeds surpreendeu ao vencer a última edição da 1ª Divisão antes da criação da Premier League. Com jogadores como Eric Cantona, Gary Speed e Gordon Strachan, o Leeds dominou a liga e conquistou o seu 3º título inglês, trazendo nova glória aos adeptos e reforçando a imagem de uma equipa resiliente e vencedora. A mudança de milénio trouxe ao clube ambições renovadas, com investimentos em grandes nomes como Rio Ferdinand e Robbie Keane, e em 2001 o clube protagonizou uma campanha europeia inesquecível, alcançando as meias finais da Liga dos Campeões. No entanto, os gastos elevados e a gestão financeira arriscada levaram o clube a uma crise profunda. Em 2004, o Leeds acabou despromovido para o Championship, a 2ª Divisão, e em 2007 caiu ainda para a League One, a 3ª, marcando um período de sofrimento e dificuldades para os seus adeptos. Nos anos recentes, o Leeds United reencontrou o caminho de volta à elite, conseguindo finalmente a promoção à Premier League em 2020, sob o comando do carismático treinador Marcelo Bielsa. Esta recuperação fez renascer a esperança entre os seus adeptos, apesar de uma nova despromoção ao Championship, que ainda hoje carregam com orgulho a história do clube, sonhando em reviver os tempos de glória que marcaram o Leeds United como uma força do futebol inglês.
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9: São 9:30 da manhã.
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1: O PSG e o Bayern de Munique empataram esta quarta-feira numa bola no Allianz Arena, num resultado que carimbou assim o passaporte dos franceses para na segunda final consecutiva da Champions League. Os atuais detentores da Orelhuda marcaram primeiro logo aos 3 minutos através de Dembélé. Uma partida com maior domínio dos homens da capital de França, já para no Bayern de Munique, marcou Harry Kane na reta final da segunda parte. No final do jogo, no atleta português, João Neves, considerou que na sua equipa alcançou a final de forma merecida.
13: Estamos muito contentes do que fizemos até agora. Bayern Munique, dou-lhes os meus parabéns, são uma grande equipa. A seguir a nós, na minha opinião, a melhor da Europa e do mundo. E nós conseguimos provar em casa e fora que também que somos a melhor equipa, conseguimos atacar, conseguimos defender, conseguimos sofrer, conseguimos respirar com a bola e sem bola, e é isso que uma grande equipa faz, o que nós fizemos. Um jogo muito difícil, sou muito cansado para falar até, mas muito contente do que fizemos até agora na Champions League, não só neste jogo, mas na Champions League.
1: Os parisienses do quarteto luso, nas João Neves, Nuno Mendes, Vitinha e Gonçalo Ramos defendem assim o título contra o Arsenal no dia 30 de maio. Em Budapeste, no confronto, marca uma final inédita na história do torneio e coloca no PSG em busca de um bicampeonato na Champions. O Manchester City está muito perto de assegurar a continuidade de Phil Foden, depois do internacional inglês ter chegado a um princípio de acordo para prolongar o contrato por mais 4 épocas, na segunda avança na Sky Sports. O jogador formado no clube e atualmente com 25 anos deverá manter-se ligado ao emblema de Manchester até pelo menos no junho de 2030, com possibilidade de extensão por mais uma temporada. Desde a estreia na equipa principal, aos 17 anos, Foden construiu um percurso de elevado sucesso no clube, conquistando 6 títulos da Premier League, na Liga dos Campeões, 2 taças de Inglaterra e 5 taças da Liga. Ainda assim, esta temporada tem sido marcada por menor protagonismo, numa fase em que o treinador Pep Guardiola tem optado com mais frequência por outras opções ofensivas. A verdade é que o jogador perdeu espaço no 11 inicial, sendo que na última titularidade na Premier League remonta ao empate de 2 golos na frente à formação do Nottingham Forest no dia 4 de março, no momento coincide ainda com uma fase menos consistente do Manchester City, que viu as suas aspirações na Liga sofrerem um revés após o empate fora de casa a 3 bolas diante do Everton. Já de acordo com The Guardian, o novo contrato inclui também uma opção de prolongamento por mais 12 meses, sinal de confiança da estrutura técnica e diretiva no médio ofensivo, que continua a ser visto como uma peça importante para no futuro do projeto. Finalmente, na segundo outras fontes de informação, o processo negocial terá contado com a intervenção de Rafaela Pimenta, representante também de Erling Haaland, ajudando a fechar os detalhes do novo vínculo, que irá, assim, manter Foden no clube onde se formou. O Algarafa, equipa orientada por Pedro Martins, apurou-se para a final da Taça do Emir, pelo segundo ano consecutivo. A equipa do técnico português afastou nas meias finais na equipa do Al-Acra, num duelo decidido no desempate por penaltis após um empate sem golos no tempo regulamentar. O Algarafa vai tentar conquistar pela segunda vez na Taça do Emir, depois de, na temporada passada, ter conquistado este troféu com Pedro Martins, que levou a melhor sabedoria sobre a equipa do Al Rayyan, então orientado por Artur Jorge. O ex-jogador do Futebol Clube do Porto, Hulk, já é oficialmente jogador da formação do Fluminense no Clube Carioca, deu conta de que o avançado assinou um contrato válido até ao final de 2027. O emblema do Rio de Janeiro garantiu assim a contratação do atacante de 39 anos, depois deste rescindir com o Atlético Mineiro, após ter representado o clube de Belo Horizonte nas últimas 5 épocas e meia, tendo apontado 140 golos. O internacional brasileiro foi uma das figuras do Futebol Clube do Porto, onde sagrou 4 vezes campeão nacional, além de conquistar a Liga na Europa, entre outros troféus. O Hulk passou ainda por clubes como o Tóquio Verde, Zenit de São Petersburgo e Xangai, antes de ter regressado ao seu país em 2021. A esquadra de futsal na Santa Luzia, Mariana Marques, acabou multada em 1.224 euros após realizar 33 apostas em jogos oficiais durante a presente temporada. Mariana Marques, que milita no principal escalão do futebol feminino, é assim alvo de um processo na sequência de uma denúncia anónima. A atleta fez pelo menos 33 apostas entre julho de 2025 e março de 2026. Ala de 23 anos apostou em eventos de várias competições em que não participava, incluindo os jogos da Liga, da Taça da Liga e até da Seleção Nacional. O acórdão detalha que nas apostas foram realizadas em jogos de Famalicão, Sporting Clube de Braga, Futebol Clube do Porto, Sporting e Benfica, entre outros. Contas feitas, a jogadora violou o artigo 142, número 2 do Regulamento Disciplinar da Federação Portuguesa de Futebol, que proíbe atletas de realizarem apostas em jogos oficiais, mesmo em competições em que não participem. O Conselho de Disciplina da Federação Portuguesa de Futebol defende que a arguida agiu de forma consciente e voluntária, ignorando os deveres de integridade e ética desportiva. A jogadora Mariana Marques admitiu os factos, mostrando arrependimento e pedindo desculpas na comunidade desportiva. A Arábia Saudita continua a receber o Rally Dakar em 2027, apesar da incerteza provocada pela tensão no Médio Oriente. A organização da prova deu esta garantia durante a apresentação da 49ª edição do evento em Paris. O Dakar realiza-se na Arábia Saudita pelo 8º ano seguido, de 1 a 15 de janeiro de 2027, e conta com 13 etapas, mais um prólogo de 5.320 km cronometrados, de um total de 8.390, será na edição com mais quilómetros cronometrados desde que chegou ao Médio Oriente em 2020. O evento terá início em Kabnaking Abdullah Economic City, uma cidade costeira que está a ser construída de raiz nas margens do Mar Vermelho. A especial mais longa conta com 515 km ao cronómetro, enquanto que na etapa mais longa será na 12ª com 905 km. A fechar, olhamos para a ténis, para a tenista Arina Sabalenka, que admite que os tenistas podem realizar um boicote aos Grand Slams no futuro, caso não recebam uma fatia maior nas receitas dos torneios. Em declarações antes do Masters 1000 de Roma, a líder do ranking mundial WTA defende que sem os atletas não há entretenimento e que nesta poderá ser a única forma de lutar pelos direitos dos tenistas. Recordar que os organizadores de Roland Garros anunciaram um aumento de 5,3 milhões de euros nos prémios mundiais para a edição deste ano, sendo que os tenistas falam numa história diferente, já que os lucros desceram de 15,5% em 2024 para 14,9% em 2026. O torneio parisiense decorre entre os dias 24 de maio e 7 de junho.
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0: O futebol está repleto de grandes feitos históricos, onde clubes e seleções superaram todas as expectativas para marcar eras inesquecíveis. É o momento de mais um grande feito histórico aqui na Primeira Rádio Desporto.
21: A seleção da Hungria entre 1950 e 1954, conhecida como a Equipa de Ouro ou Magiares Mágicos, marcou uma era de glória no futebol mundial, sendo considerada uma das maiores seleções de todos os tempos. Liderada pelo técnico Gustavo Sebes e capitaneada por Ferenc Puskás, a equipa destacou-se pela inovação tática, com um estilo de jogo ofensivo e envolvente que deixou uma marca indelével no futebol. A fase de ouro começou com uma série de vitórias avassaladoras. Entre 1950 e 1954, a Hungria manteve uma sequência de 31 jogos invicta, sendo conhecida pelo seu sistema tático revolucionário, o 4-2-4, que incluía movimentações ofensivas rápidas e uma troca constante de posições entre os jogadores. Além de Puskás, a equipa contava com talentos como Sandor Kocsis, Zoltán Sibor e Jozef Bozsik, jogadores que formaram uma das linhas ofensivas mais temidas da época. O ponto alto da campanha húngara foi a conquista da medalha de ouro nos Jogos Olímpicos de 1952, em Helsínquia, onde a Hungria venceu a Jugoslávia por 2-0 na final, mostrando ao mundo o seu poderio. Além disso, a seleção também ficou célebre pela histórica goleada de 6-3 sobre a Inglaterra em 1953, no lendário estádio de Wembley, um feito inédito, já que os ingleses nunca haviam perdido em casa para uma equipa fora do Reino Unido. Este resultado consolidou a Hungria como favorita ao título mundial de 1954. Nesse mesmo campeonato do mundo, disputado na Suíça, a Hungria era amplamente favorita. Durante a competição, os húngaros aplicaram uma impressionante goleada de 8-3 sobre a Alemanha Ocidental na fase de grupos. No entanto, na final, enfrentando novamente os alemães, a Hungria sofreu uma inesperada derrota por 3-2 numa virada que ficou conhecida como o Milagre de Berna. Apesar de ter aberto 2-0 nos primeiros minutos, a equipa não conseguiu segurar a vantagem, perdendo a sua invencibilidade num dos momentos mais surpreendentes da história do futebol. Mesmo sem o título mundial, a Hungria de 1950 a 1954 é lembrada pelo seu legado tático e futebolístico, que influenciou profundamente gerações futuras de jogadores e treinadores. A combinação técnica, disciplina tática e criatividade ofensiva deixaram uma marca profunda no desporto, com Ferenc Puskás e seus companheiros eternizados como lendas do futebol mundial.
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0: E seguimos agora nesta emissão com o perfil do jogador.
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21: Rodri Hernández, nascido a 22 de junho de 1996 em Madrid, em Espanha, é o médio defensivo conhecido pela sua capacidade de recuperar bolas e distribuir jogo. Iniciou a sua carreira no Atlético Madrid, onde começou a sua formação juvenil antes de se destacar na equipa B. A sua performance chamou a atenção da primeira equipa do Atlético, onde fez a sua estreia em 2015. Já em 2018, Rodri transferiu-se para o Villarreal, onde se destacou na La Liga pela sua habilidade em controlar o meio-campo e a sua leitura de jogo. A sua excelente temporada no Villarreal levou-o ao Manchester City em 2019 e por aí tornou-se uma peça fundamental no esquema tático do treinador Pep Guardiola, contribuindo para a conquista de vários títulos, incluindo a Premier League e a Liga dos Campeões em 2023. Além da sua carreira em clubes, Rodri também representa a seleção espanhola. Fez a sua estreia internacional em 2018 e tem sido uma presença constante no meio-campo de La Roja, ajudando a equipa em competições internacionais e qualificações. Em 2024 foi uma das principais figuras que conquistou o Euro 2024 na Alemanha sob o comando de Luís de la Fuente.
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0: Os seus prémios, troféus, são apenas uma pequena amostra do impacto que tiveram com o seu legado a ultrapassar as fronteiras do desporto. Está na altura de trazermos mais um craque da Liga Portuguesa aqui à primeira Rádio Desporto.
21: Luizão, o ex-defesa central brasileiro, é uma lenda do Benfica com grande destaque pela sua passagem na Liga Portuguesa, onde se tornou um dos jogadores mais icónicos da história do clube. Ao longo de uma carreira marcada por consistência, liderança e inúmeras conquistas, Luizão acumulou mais de 500 jogos com a camisola do clube lisboeta, sendo um dos maiores capitães da história do futebol português. Nascido em Amparo, São Paulo, iniciou a sua trajetória no Juventude, clube da sua cidade natal. O seu talento defensivo rapidamente chamou a atenção de clubes maiores, levando-o a transferir-se para o Cruzeiro de Belo Horizonte em 2001, onde ganhou maior notoriedade no futebol brasileiro. As suas exibições na Raposa, especialmente na Copa Libertadores, chamaram a atenção de clubes europeus e foi o Benfica que o contratou em 2003. Ao chegar às Águias nesse mesmo ano, Luizão encontrou um clube sedento de conquistas após um período de domínio dos seus rivais. Desde o início, o brasileiro destacou-se pelo seu físico imponente, com 1,92m, e pelo seu forte sentido de posicionamento. A sua adaptação ao futebol europeu foi rápida e na temporada de 2004-2005, sob o comando de Giovanni Trapattoni, ajudou o Benfica a conquistar o tão desejado título de campeão nacional, quebrando um jejum de 11 anos sem conquistar o campeonato. Com o passar dos anos, Luizão foi se tornando pilar da defesa benfiquista e uma referência no balneário. A sua liderança natural e capacidade de leitura de jogo fizeram dele o capitão da equipa durante várias épocas e a sua longevidade no clube é notável. Entre 2003 e 2018, Luizão venceu 6 campeonatos nacionais, 3 taças de Portugal e foi crucial na revalorização do Benfica no futebol europeu. Foi também uma peça importante nas campanhas europeias do Benfica, tendo ajudado o clube a chegar a 2 finais da Liga Europa, em 2013 e 2014, ambas perdidas de forma dramática para Chelsea e Sevilha, respectivamente. Embora os títulos internacionais não tenham vindo, a sua liderança nestas campanhas reforçou o seu estatuto de lenda no clube. Paralelamente, Luizão foi um jogador frequentemente convocado para a seleção brasileira, tendo representado o Brasil em várias competições importantes. O ponto alto da sua carreira internacional foi a conquista da Copa América em 2004 e da Taça das Confederações em 2005 e 2009, destacando-se sempre pelo seu papel defensivo sólido e pela sua capacidade de liderança dentro de campo. A longevidade de Luizão no Benfica é um dos seus traços mais marcantes. Jogou durante 15 temporadas pelo clube, acumulando 538 jogos oficiais. Este número coloca-o entre os jogadores com mais partidas na história do Benfica e a sua regularidade foi fundamental para o domínio doméstico da equipa na década de 2010. Durante este período, o Benfica reconquistou a sua hegemonia no futebol português, com Luizão como a sua principal referência defensiva e de liderança. Além das conquistas nacionais, foi homenageado inúmeras vezes pelo Benfica e pelos seus adeptos, sendo reconhecido pelo seu compromisso, profissionalismo e amor à camisola. A sua figura imponente e o respeito que impunha dentro e fora de campo valeram-lhe o apelido de girafa, mas também o carinho eterno da sua massa associativa benfiquista. Luizão anunciou a sua retirada do futebol profissional em 2018, aos 37 anos, encerrando uma carreira de sucesso marcada pela sua lealdade ao Benfica e pelos seus feitos dentro de campo. Após a retirada, manteve-se ligado ao clube, assumindo funções diretivas e mantendo o seu contributo para o crescimento e evolução do Benfica, fora das quatro linhas. O legado de Luizão é inquestionável. Como um dos capitães mais icónicos da história do clube, foi fundamental no renascimento do Benfica como uma força dominante em Portugal e deixou uma marca indelével no futebol europeu. A sua longevidade, profissionalismo e liderança fazem dele uma referência não só para os adeptos dos encarnados, mas também para o futebol mundial.
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24: Estamos muito contentes do que fizemos até agora. Bayern Munique, dou-lhes os meus parabéns, são uma grande equipa, a seguir a nós, na minha opinião, a melhor da Europa e do mundo, e nós conseguimos provar em casa e fora que também que somos a melhor equipa, conseguimos atacar, conseguimos defender, conseguimos sofrer, conseguimos respirar com a bola e sem bola.
3: 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Entonces vamos a ser cautelosos, a ver cómo se levanta mañana. Hoy hizo un poquito por su cuenta en campo de entrenamiento, a ver qué reacción tiene después de 24 horas del entrenamiento y vamos a ver.
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0: Estamos a 10 minutos das 10 da manhã.
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0: Vamos lá olhar agora para mais um craque mundial aqui na primeira Rádio Desporto.
21: Marco Van Basten é considerado um dos maiores avançados da história do futebol mundial, tanto pelo seu talento técnico como pela sua capacidade de marcar golos decisivos em momentos cruciais. Nascido a 31 de outubro de 1964, em Utrecht, nos Países Baixos, desde cedo demonstrou um talento inato para o futebol, seguindo os passos do pai, Joop Van Basten, que também jogara profissionalmente. O jovem Marco começou a jogar no clube local, o Utrecht, mas rapidamente atraiu a atenção do Ajax, um dos gigantes do futebol neerlandês, onde ingressou aos 16 anos. Foi no Ajax que Van Basten começou a destacar-se no cenário do futebol internacional. Fez a sua estreia na equipa principal em 1982, substituindo ninguém menos que o Johan Cruyff, uma das maiores lendas do clube. A transição não poderia ter sido melhor. Van Basten não só mostrou que estava à altura do desafio, como rapidamente se tornou o novo talismã da equipa. Na sua primeira temporada completa, em 1983-84, conquistou a sua primeira bota de ouro como o melhor marcador da Eredivisie, com 28 golos, um feito que repetiria várias vezes. A sua capacidade de finalização era extraordinária, combinando técnica refinada, inteligência tática e uma incrível habilidade acrobática que lhe permitia marcar golos de todos os ângulos e em todas as circunstâncias. Pelo Ajax, Van Basten conquistou 3 campeonatos neerlandeses, 3 taças dos Países Baixos e, em 1987, a Taça das Taças, onde marcou o único golo na final contra o Lokomotiv Leipzig em Atenas. A sua carreira nos Países Baixos terminou com um impressionante registro de 128 golos em 133 jogos pelo clube de Amsterdão. Em 1987, Van Basten transferiu-se para o AC Milan, um dos maiores clubes da Europa, que já contava com outros 2 dos maiores talentos neerlandeses, Ruud Gullit e Frank Rijkaard. Sob o comando do lendário treinador Arrigo Sacchi, o Milan formou uma das melhores equipas de todos os tempos, com Van Basten como o principal goleador. A sua chegada ao futebol italiano foi inicialmente marcada por dificuldades devido a uma grave lesão no tornozelo, mas após a recuperação, Van Basten mostrou porque era considerado um dos melhores da sua geração. Nos anos seguintes, ajudou o Milan a conquistar 2 títulos da Taça dos Campeões Europeus, em 1989 e 1990, além de 4 campeonatos italianos. Na final de 1989, Van Basten marcou 2 golos na vitória por 4-0 sobre o Steaua de Bucareste, numa das exibições mais dominantes de uma equipa na história do futebol europeu. O avançado continuava a impressionar com a sua técnica, visão de jogo e, claro, com a sua capacidade de concretização. Um dos momentos mais memoráveis da sua carreira aconteceu ao serviço da seleção neerlandesa no Campeonato Europeu de 1988, na Alemanha. Van Basten foi o herói da competição, terminando como melhor marcador com 5 golos, incluindo o golo decisivo na final contra a União Soviética, um remate de primeira quase sem ângulo que é considerado um dos melhores golos da história das grandes competições. A sua exibição nesse torneio valeu-lhe a primeira das suas 3 bolas de ouro em 1988, 89 e 1992, reafirmando o seu estatuto como o melhor jogador do mundo naquela época. Infelizmente, a carreira de Van Basten foi encurtada devido a sucessivas lesões no tornozelo, culminando na sua reforma precoce aos 30 anos em 1995. O último jogo oficial aconteceu na final da Liga dos Campeões de 1993, onde o Milan foi derrotado pelo Marselha. Apesar das tentativas de recuperação, as lesões impediram de continuar a jogar ao mais alto nível, encerrando a carreira de um dos maiores talentos que o futebol já viu. Apesar de um percurso abreviado, Marco Van Basten deixou uma marca indelével no futebol mundial. A sua combinação de elegância, poder e precisão fizeram dele uma verdadeira gazela nos relvados. Tanto no Ajax como no Milan, Van Basten construiu um legado que perdura até hoje e os seus feitos pela seleção dos Países Baixos consolidaram o seu lugar na história. Mais tarde, após encerrar a carreira como jogador, ainda teve passagens como treinador, incluindo a seleção neerlandesa, mas será sempre lembrado pelos seus feitos dentro das 4 linhas.

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1: A história do futebol europeu está repleta de equipas que brilharam intensamente, mas que hoje enfrentam dificuldades para recuperar a antiga glória. São os gigantes adormecidos, para ouvir aqui na primeira Rádio Desporto, todos os dias também com o Hugo Taveira.
2: O FC Nürnberg, conhecido simplesmente como Nuremberg, é um dos clubes mais históricos do futebol alemão. Fundado em 1900, o clube teve um papel determinante no desenvolvimento do futebol na Alemanha, especialmente durante as primeiras décadas do século XX. O clube bávaro, sediado na cidade de Nuremberg, cedo se destacou pela sua capacidade competitiva, acumulando vários títulos e tornando-se uma referência no futebol germânico. Nos anos 1920, o Nuremberg viveu a sua primeira era de ouro. Foi durante este período que o clube se estabeleceu e à sua hegemonia no futebol alemão, conquistando 5 campeonatos nacionais em apenas uma década, em 1920, 21, 24, 25 e 27. Sob o comando do treinador e ex-jogador Einar Stuhlfoth, o Nuremberg era uma equipa temida pela sua organização e qualidade técnica. Stuhlfoth, uma lenda do clube, foi um dos guarda-redes mais icónicos da Alemanha na época e foi fundamental nas conquistas dessa década de ouro. Com 9 campeonatos alemães no total, o Nuremberg é ainda hoje o clube que mais títulos conquistou antes da criação da Bundesliga, em 1963. No entanto, o início da era profissional do futebol alemão marcou uma viragem para o clube. Embora continuasse a ser competitivo, o Nuremberg não conseguiu manter a mesma regularidade de sucessos no novo formato. Ainda assim, em 1968, o clube voltou a conquistar o campeonato alemão, a sua primeira e única vitória na Bundesliga até hoje. Essa conquista, liderada pelo treinador Max Merkel, foi vista como um renascimento do clube, mas paradoxalmente o Nuremberg acabaria por descer de divisão logo na temporada seguinte, num dos episódios mais surpreendentes da história do futebol alemão. Após esse declínio inesperado, o Nuremberg passou por décadas de altos e baixos. O clube oscilou entre a primeira e a segunda divisões do futebol germânico, nunca mais conseguindo repetir o brilho do seu passado glorioso. Embora tenha vencido a Taça da Alemanha em 2007, o clube continuou a lutar para se estabelecer de forma consistente na Bundesliga, onde os desafios financeiros e a crescente competitividade tornaram mais difícil um regresso ao topo. O Nuremberg, no entanto, continua a ser um clube respeitado e com uma base de adeptos leal. A sua história rica e o seu legado no futebol alemão fazem dele um símbolo do futebol tradicional na Baviera. O estádio do clube, o Max Morlock Stadion, é um local onde as memórias de grandes conquistas e de alguns dos maiores jogadores da história do futebol alemão ainda ressoam. Jogadores como o já mencionado Einar Stuhlfoth, além de Andreas Köpke, campeão mundial em 1990, ajudaram a cimentar a reputação do clube como um formador de grandes talentos. Apesar das últimas décadas não terem sido tão prolíficas em termos de títulos, o Nuremberg mantém o seu lugar no coração do futebol alemão. A paixão dos seus adeptos e o respeito que o clube ainda comanda no país fazem dele uma instituição do desporto. A sua rica história é uma lembrança constante de que o Nuremberg representou e pode voltar a representar no futuro à medida que o clube procura reconstruir-se e regressar aos principais palcos do futebol alemão.
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4: São 9 da manhã e 58 minutos.
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6: O Sporting acredita que Fótis de Lourinhã não estará disponível para a deslocação ao terreno do Rio Ave, em partida que se realiza em Vila de Conta, após um longo período de ausência por lesão. O avançado internacional grego está na fase final da recuperação e pode ser opção para Rui Borges numa altura decisiva da temporada. Ora, um eventual regresso surge numa fase em que os Leões discutem com o Benfica no segundo lugar do campeonato, posição que abre as portas na Liga dos Campeões, previsivelmente na terceira pré-eliminatória, embora ainda exista a possibilidade de acesso direto. Esse cenário dependerá de uma conjugação de fatores externos, nomeadamente no desempenho do Aston Villa nas competições europeias, podendo traduzir-se numa entrada financeira significativa para a SAD Leonina. Em paralelo, no calendário aponta também para a final da Taça de Portugal, marcada para no dia 24 de maio, pelas 5:15 da tarde, no Jamor, frente à formação do Torriense. De resto, a temporada de Lourinhã tem sido marcada por contratempos físicos, a lesão no ligamento na lateral externo do joelho esquerdo, na sofrida em novembro, na frente ao Santa Clara, desencadeou um ciclo irregular de recuperações e recaídas. No avançado, ainda regressou à competição no derby com o Benfica no início de dezembro, mas voltou a parar após 7 jogos, agravando a situação na meia-final da Taça da Liga diante do Vitória Sport Clube no dia 6 de janeiro. Desde então, somou apenas uma breve utilização em Moreira de Cónegos, antes da nova paragem entre trabalhos de recuperação no ginásio e acompanhamento médico, incluindo consultas autorizadas com a equipa na clínica da seleção grega. Chegou a equacionar-se uma intervenção cirúrgica. Contudo, a evolução recente levou a estrutura leonina a optar por um tratamento conservador com sinais positivos. Nas últimas semanas, no camisola 89, aproxima-se agora do regresso à competição para Rui Borges. A reintegração do avançado representa um acréscimo importante numa frente de ataque que perdeu profundidade em janeiro após a saída de Rodrigo Ribeiro para a formação do Augsburgo da Alemanha, sem muitas alternativas experientes. No técnico tem recorrido na Rafael Nel, jovem da equipa B, que tem respondido, mas ainda sem o peso físico e a maturidade competitiva do internacional helénico. Contratado ao Panathinaikos por 22 milhões de euros, Lourinhã soma até ao momento 6 golos e 3 assistências em 22 partidas pelos verdes e brancos. Após falhar 25 encontros ao longo da época, prepara-se por isso para regressar no momento em que cada jogo assume caráter decisivo e em que na luta pelo acesso à Liga dos Campeões exige máxima eficácia na frente de ataque. A Assembleia Municipal de Porto vai homenagear o Futebol Clube do Porto com voto de louvor. A premiação acabou decidida por unanimidade depois da conquista do título de campeão da Liga 2025-2026. O Futebol Clube do Porto arrecadou o 31º título da sua história. Para além disto, na subida da equipa feminina ao principal escalão do futebol feminino, é também merecedora de mérito. Os deputados municipais assinalaram a conquista como um marco de excepcional relevância no desporto português. Nesta conquista reafirma um percurso histórico, de excelência, de exigência competitiva e afirmação contínua, projetando no nome da cidade do Porto, a nível nacional e internacional, também no futebol feminino, disse Marta Massada, presidente da mesa da Assembleia Municipal. O sucesso e os resultados da equipa feminina de futebol são também particularmente relevantes no processo de consolidação do futebol feminino. O Futebol Clube do Porto sagrou-se campeão do segundo escalão e garantiu a subida na Liga Feminina no segundo ano de existência da modalidade no clube. O Futebol Clube do Porto é uma instituição profundamente enraizada na cidade, constituindo um elemento central da sua identidade coletiva e do seu prestígio externo, lê-se ainda no comunicado. O Futebol Clube do Porto será recebido nos espaços do Conselho no dia 16 de maio, no âmbito dos festejos da formação masculina após o final da temporada. Ainda pelo tema no Futebol Clube do Porto, o Futebol Clube do Porto exerceu o direito de compra de Kiwior junto do Arsenal. O central polaco assinou o contrato por 4 temporadas até 30 de junho de 2030 e ficou com uma cláusula de rescisão de 70 milhões de euros. Pela compra de Kiwior, o Futebol Clube do Porto pagou um total de 17 milhões de euros fixos por 100% dos direitos económicos, mais 5 milhões dependentes de objetivos. O Arsenal fica com um valor fixo de 2 milhões de euros numa próxima venda. O defesa central de 26 anos chegou à Invicta no início da temporada por empréstimo do Arsenal. O internacional polaco esteve 3 anos em Londres, assumindo 68 jogos pela equipa principal dos Gunners. Tendo sagrado campeão nacional no ano de estreia, na Kiwior fez até então um total de 38 jogos pelos Dragões, 34 como titular. O central portista prossegue assim a carreira em Portugal, já depois de ter passado por Itália pela formação do Spezia, Eslováquia, onde alinhou pela formação do Zilina e também pela Bélgica, onde esteve ao serviço da formação do Anderlecht, tendo atuado ainda pela formação do Tichy, da Polónia. Ainda pelo Futebol Clube do Porto, na equipa de Azul e Branca, pretende ativar na opção de prolongamento de contrato de Tiago Silva por mais uma temporada, o que manteria no defesa no Dragão até no junho de 2027. No entanto, a decisão final ainda depende do jogador que irá avaliar o seu futuro no final da época. De acordo com a mesma fonte, a SAD Azul e Branca está pronta para acionar a cláusula de renovação automática do expediente central, embora no processo ainda esteja em aberto. O internacional brasileiro, de 41 anos, sente-se satisfeito na invicta, sobretudo depois de ter alcançado o objetivo de conquistar o título nacional, mas ainda não definiu os próximos passos da sua carreira. Recrutado em janeiro, após uma segunda passagem pelo futebol brasileiro, Tiago Silva soma já 13 jogos oficiais com a camisola portista, tendo rapidamente assumido um papel de experiência no setor defensivo da equipa, ainda segundo as mesmas informações. Para além da vertente competitiva, o jogador encontra-se também a preparar-se a transição para a carreira de treinador. Está a concluir a licença A de técnico profissional, depois de já ter obtido a licença B no Brasil, e pretende avançar no futuro próximo para o curso UEFA Pro, etapa que antecede na entrada no topo da formação de treinadores. Certo é que até ao final da temporada, Tiago Silva irá dar uma decisão à direção do Futebol Clube do Porto. Ainda pelo universo azul e branco, o Futebol Clube Porto viu ser confirmada pelo Tribunal Arbitral do Desporto na sanção de interdição por um jogo dos setores destinados aos grupos organizados de adeptos no Estádio do Dragão. A decisão valida na punição aplicada pelo Conselho de Disciplina da Federação Portuguesa de Futebol na sequência dos incidentes registados no Estádio José de Alvalade em agosto de 2025. Em causa estão os acontecimentos ocorridos durante um clássico frente ao Sporting, quando, após o golo de Luke de Jong, adeptos afetos ao clube portista terão invadido uma zona de segurança. Nessa ação foram partidos dois vidros de proteção cujos telhaços atingiram a bancada inferior, provocando ferimentos de 17 adeptos leoninos que necessitaram de assistência médica. Apesar da decisão, a aplicação imediata da sanção não deverá acontecer já na próxima jornada. Em teoria, no castigo teria impacto no jogo na frente ao Santa Clara, encontro que o Futebol Clube do Porto irá receber o troféu de campeão nacional. No entanto, na SAD portista vai avançar com recurso para no Tribunal Central Administrativo Sul, que suspende temporariamente os efeitos da decisão até na apreciação final. A defesa apresentada pelo clube argumentava na impossibilidade de controlar comportamentos individuais num estádio adversário, mas nessa posição não foi suficiente para convencer a maioria do colégio arbitral. O entendimento dominante aponta para falhas no dever de prevenção e vigilância, sublinhando a responsabilidade dos clubes na promoção de uma cultura de não violência junto dos seus adeptos organizados. Para além do encerramento parcial dos setores habitualmente ocupados pelos Super Dragões e pelo coletivo Ultras 95, no Futebol Clube Porto foi ainda condenado ao pagamento de uma multa de 3.825 euros, bem como das respectivas custas processuais. No entanto, a decisão não foi unânime. O árbitro designado pela SAD portista, Tiago Rodrigues Bastos, votou contra o acórdão, considerando inadmissível responsabilizar o clube visitante por falhas de segurança no recinto sob responsabilidade do adversário, alertando para o risco de se aproximar de uma lógica de responsabilidade objetiva sem enquadramento legal, claro. O Sporting Clube de Braga defronta nesta quinta-feira no Friburgo, na Alemanha, em contas da segunda mão das meias-finais da UEFA Europa League. Nos guerreiros de domingo venceram na primeira mão em Braga por 2-1, estando na frente da eliminatória e mais perto da chegada na final da divisão este segundo jogo. No técnico do Sporting Clube de Braga, Carlos Vincent, mostra-se muito confiante para a passagem à final da Liga na Europa, mas sabe que não terá tarefa fácil na deslocação até ao reduto germânico.
8: Estamos aqui... Llegaremos al hotel luego, cenamos y ya focados para el partido de mañana. Afrontamos el partido como afrontamos los demás, con una mentalidad para dar nuestra mejor versión. Sabemos que el reto mañana va a ser incluso más difícil que la semana pasada en Braga, porque seguramente ellos con el hecho de jugar en casa con sus adeptos pues van a intentar todo para ponernos el partido más difícil, para ganar el partido, y nosotros pues tenemos que estar preparados mentalmente, físicamente, tener una capacidad de estar emocionalmente estables y equilibrados. Seguro que va a haber momentos difíciles en el partido, siempre hablamos de lo mismo, ¿no? Esos momentos los superas siendo equipo, ¿no? Siendo un buen compañero, luchando todos juntos y obviamente también tratando de hacer nuestro partido, de controlar con nuestras armas el partido de la manera que queremos, para tratar de imponernos, conseguir la victoria y llegar a esa final que todos queremos. Ricardo hace muy pocos días, ¿no?, de su lesión. Él ha querido recortar los plazos a toda costa, ha querido estar con el equipo. Bueno, tenemos que ser muy cautelosos porque sí que si no haces lo que toca mañana con él, pues igual también ya no puede disputar más minutos en la temporada con una recaída que ya estamos tan cerca del final, ¿no? Entonces vamos a ser cautelosos, a ver cómo se levanta mañana. Hoy hizo un poquito por su cuenta en el campo de entrenamiento. A ver qué reacción tiene después de 24 horas del entrenamento e vamos a ver.
6: Já do lado dos jogadores do Sporting Clube de Braga, João Moutinho esteve também na conferência de imprensa de divisão e esta na partida e acabou também por alinhar pelo mesmo diapasão de Carlos Vicente, assumindo que terá de ser um Sporting Clube de Braga com muita vontade de chegar até na grande final da Liga na Europa, esperando obviamente uma tarefa difícil na deslocação até na Alemanha diante do Friburgo.
9: É o jogo do Braga, é a mentalidade do Braga, é tentar impor o seu jogo, ter a posse de bola e gerir os tempos da maneira que nos convém mais para podermos criar oportunidades e concretizar. Sabemos que o Friburgo é uma excelente equipa, uma equipa que também não vira cara à luta, que dá tudo o que tem com excelentes jogadores, com uma atmosfera que vai ser aqui enorme amanhã, mas nós já passamos por isso, por grandes estádios, com o público a torcer contra nós, e nós temos que pôr-nos à parte disso tudo, fazer o nosso futebol, tentar ter a bola assim, sabendo que o Friburgo pode nos causar problemas com a posse de bola, ou no contra-ataque, ou as saídas rápidas, sabendo que vamos ter dificuldades, mas que vamos ter que superar.
6: O embate entre Friburgo e Sporting Clube de Braga joga-se esta na quinta-feira pelas 8 da noite na Alemanha, em duelo na segunda mão das meias-finais da UEFA Europa League. Uma partida que vai poder acompanhar com relato na Gold FM, num simultâneo na Rádio Jornal do Centro, e claro está também através da conta oficial de YouTube da Primeira Rádio do Desporto. Ainda em relação a este tema, na Câmara Municipal de Braga vai disponibilizar um encrebe gigante na Praça do Município, na Prebna, acompanhar o encontro entre Sporting Clube de Braga e Friburgo, referente nesta segunda mão das meias-finais da Liga na Europa. Na partida está então marcada para nas 8 da noite, esta quinta-feira, e poderá garantir aos minhotos na presença na final da competição. O que acontecer seria na segunda vez que na formação minhota chegava numa final europeia. A iniciativa pretende reunir adeptos no coração da cidade, criando um ambiente de apoio coletivo. A equipa, orientada por Carlos Vicente, numa fase decisiva da época. O jogo será transmitido em direto na

0: mais mediática da Europa. O Estrela da Amadora Ebna deu a conhecer que os bilhetes para Ebna no embate Ebna contra Ebna no Futebol Clube Famalicão serão gratuitos. Ebna formação agora comandada por Cristiano Bacci tem recepção à formação famalicense Ebna em contas da 33ª Ebna e Ebna penúltima jornada, isto na próxima segunda-feira, pelas 20h15 da noite. A cada Ebna adepto Ebna é permitido 3 bilhetes de forma gratuita. No levantamento dos ingressos, Ebna será Ebna por fases, primeiro sócios e depois público em geral. O Estrela da Amadora Ebna poderá Ebna garantir nesta Ebna jornada, Ebna manutenção falhando nesse objetivo, Ebna em caso de derrota. A permanência Ebna já nesta Ebna jornada Ebna pode ser garantida Ebna de várias maneiras, Ebna em caso de vitória, Ebna e derrotas, Ebna ou empates de Casa Pia, Ebna e Tondela, ou mesmo em caso de empate, Ebna quer de Casa Pia, Ebna quer da Ebna formação tondelense, Ebna se for registada Ebna outra sequência de resultados. A decisão da manutenção tricolor Ebna fica Ebna adiada para Ebna 34ª e última jornada. As emoções da 33ª jornada da 2ª Liga Ebna estão marcadas para Ebna no próximo sábado. Ebna, com o título de campeão, já Ebna entrega ao Clube Sport Marítimo. Ainda Ebna existe, num lugar de subida direta, Ebna para Ebna atribuir, Ebna que tem um Académico de Viseu como melhor colocado para Ebna agarrar essa oportunidade, além do acesso Ebna ao play-off, Ebna e às Ebna descidas, Ebna até na Liga 3. Esta ronda Ebna conta Ebna ainda Ebna com o clássico de equipas B, Ebna entre Sporting e Futebol Clube do Porto. Ebna 6 dos jogos Ebna vão discutir-se às 3h30 da tarde do próximo sábado, nomeadamente aqueles Ebna que terão em campo as equipas Ebna que ainda lutam pela permanência Ebna, no segundo escalão do futebol Ebna nacional. Damos conta Ebna então do horário de todos os jogos Ebna relativos Ebna à 33ª jornada da 2ª Liga, Ebna começando pelos jogos que estão marcados para Ebna às 3h30 da tarde: Ebna Sporting B, Ebna Futebol Clube do Porto B, Ebna Penafiel Marítimo, Feirense, Oliveirense, Felgueiras Portimonense, Ebna Chaves Leixões, Ebna e Ebna Farense, Ebna Futebol Clube Passos de Ferreira. Já Ebna pelas 20h30 da noite, temos embates Ebna entre Benfica B, Ebna Académico de Viseu, Ebna Vizela, Ebna União de Leiria e Lourosa, Ebna Torriense. Já está confirmado o horário Ebna para Ebna no último teste de Ebna Portugal, antes do Mundial 2026, Ebna Ebna Seleção, que joga com a Nigéria no dia 10 Ebna de junho, Ebna pelas Ebna 9h15 da noite, no estádio Dr. Magalhães, Ebna Pessoa, Ebna em Leiria. Ebna, no comunicado, a Federação Portuguesa de Futebol confirmou a hora Ebna e o local, uma vez Ebna que Ebna, no dia Ebna e o adversário Ebna já eram conhecidos. Esta Ebna decisão, que Ebna recorde-se, Ebna prende-se com as cheias Ebna que afetaram a região do centro Ebna do país, com a tempestade Ebna Curicim. Na altura, Ebna, a Federação Portuguesa de Futebol anunciou que o último teste da seleção iria Ebna decorrer precisamente em Leiria, Ebna, 4 dias antes Portugal joga Ebna com o Chile no Estádio Nacional no Jamor, Ebna, tal como também informou nessa Ebna altura. O município leiriense Ebna assume que toda a Ebna receita do jogo Ebna irá reverter para Ebna os clubes afetados pela Ebna Depressão Cristine, ajudando a reconstruir espaços e apoiar quem trabalha Ebna e treina nos clubes. A equipa lusa Ebna volta Ebna a defrontar a Nigéria Ebna antes de um Mundial, Ebna, tal como aconteceu em 2022, a 17 de novembro Ebna desse ano, Ebna, antes do Mundial do Qatar. Portugal Ebna venceu a Nigéria por 4-0, com 2 golos de Bruno Fernandes, 1 de Gonçalo Campos e 1 de João Mário. A Associação Portuguesa de Árbitros de Ebna Futebol deu a conhecer que no último mês Ebna registaram-se 10 agressões a árbitros. Ebna, o número de agressões Ebna equivale a 25% da média Ebna anual da última década. Ebna, numa Ebna audição que Ebna perante a Comissão da Cultura, Comunicação, Juventude e Desporto, Ebna Sérgio Mendes, presidente Ebna do Ebna Contencioso Ebna da APAF, alertou para Ebna normalização da violência Ebna contra Ebna juízes. Ebna e Ebna apresentou os números da última década, com cerca de 400 agressões. Na maior parte Ebna dos casos, são envolvidos os árbitros Ebna com menos de 25 anos, Ebna com apenas 2 ou 3 anos de experiência. Os agressores Ebna são, sobretudo, Ebna jogadores e elementos do público. A BAF Ebna deu a conhecer falhas na Ebna fiscalização e cumprimento das regras básicas, Ebna como formações obrigatórias de cerca de 15 horas, Ebna e segurança, Ebna sem formação adequada. Sérgio Mendes criticou também a aplicação de sanções, Ebna referindo situações Ebna em que suspensões de 6 meses Ebna são cumpridas no defeso Ebna durante as férias, reduzindo Ebna o seu Ebna efeito prático. Ebna, enquanto árbitros, Ebna podem ser penalizados com suspensões de 90 dias por interromper jogos por falta de segurança. No âmbito da prevenção, a APAF indicou ter realizado ações em mais de 100 escolas no último ano, abrangendo cerca de 7.500 alunos, com o objetivo de sensibilizar para a ética desportiva e humanizar a figura do árbitro.
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1: Entre 2015 e 2018, o Real Madrid viveu um dos períodos mais dominantes da sua história, consagrando-se como uma verdadeira potência do futebol europeu, mais uma vez. Sob o comando de Zinedine Zidane, os merengues conseguiram um feito inédito na era da Liga dos Campeões: vencer o torneio três vezes consecutivas em 2016, 2017 e 2018. A espinha dorsal da equipa era formada por jogadores de classe mundial, como Cristiano Ronaldo, Sérgio Ramos, Luka Modric, Toni Kroos e Marcelo. A equipa combinava uma defesa sólida com um meio-campo criativo e uma frente de ataque letal liderada pelo implacável Ronaldo. Na época de 2015-2016, o Real Madrid conquistou a 11ª Liga dos Campeões da sua história, derrotando o Atlético numa dramática final decidida nos penaltis. Com Zidane a assumir o comando da equipa em janeiro desse mesmo ano, o Real Madrid encontrou estabilidade e sucesso imediato. Nessa campanha europeia, jogadores como Gareth Bale e Karim Benzema também desempenharam papéis cruciais e a defesa, liderada por Ramos e Keylor Navas, foi impenetrável nos momentos mais importantes. Essa vitória foi o prelúdio para uma série histórica de conquistas. A temporada seguinte, de 2016-2017, foi ainda mais especial para os madridistas. Além de vencer novamente a Liga dos Campeões, desta vez ao derrotar a Juventus por 4-1 na final, o Real Madrid também quebrou uma seca de 5 anos sem vencer a La Liga, conquistando o título espanhol sob a liderança de Zidane. A equipa jogou um futebol fluido, equilibrando a posse de bola com rápidas transições ofensivas, e Cristiano Ronaldo, que foi o grande destaque da campanha europeia, especialmente na fase eliminar, marcou golos decisivos em todas as rondas. O meio-campo, composto por Kroos, Modric e Casemiro, consolidou-se como o motor do jogo da equipa. A consagração da hegemonia europeia veio em 2017-2018, quando os merengues venceram a sua 13ª Liga dos Campeões, novamente derrotando o Liverpool por 3-1 na final. Essa vitória tornou Los Blancos a primeira equipa a vencer 3 edições consecutivas do torneio no formato moderno da competição. Cristiano Ronaldo terminou a campanha como o melhor marcador, uma constante ao longo desses anos de ouro. Sérgio Ramos, com o seu espírito de liderança e capacidade de aparecer em momentos decisivos, também consolidou o seu lugar como um dos grandes capitães da história do clube. Este período é visto como uma das eras mais gloriosas do Real Madrid, não só pelos troféus conquistados, mas pela forma como a equipa soube dominar e adaptar-se aos desafios do futebol moderno. Ao todo, entre 2015 e 2018, a equipa ergueu 3 Ligas dos Campeões, 2 Supertaças Europeias, 2 Mundiais de Clubes e um título de La Liga, para além da Supertaça de Espanha. Esse domínio reafirmou o clube como a maior força da história do futebol mundial.
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0: E está agora na hora de trazer o perfil de mais um jogador à Golo FM.
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1: Theo Hernandez, nascido a 6 de outubro de 1997 em Marselha, França, é um lateral esquerdo conhecido pela sua velocidade, potência e habilidades ofensivas. Filho do ex-futebolista Jean-François Hernandez e irmão de Lucas Hernandez, Theo começou a sua carreira nas camadas jovens do Olympique de Marselha, mas fez a sua estreia profissional do Atlético de Madrid. A sua passagem pelo emblema espanhol foi breve, mas notável, e levou uma transferência para o Alavés em 2016, onde teve uma temporada de destaque na La Liga. O bom desempenho na equipa basca levou uma transferência para o Real Madrid em 2017 e, embora tenha tido menos tempo de jogo na equipa madrilena, contribuiu para a conquista da Liga dos Campeões e de La Liga durante o seu tempo no clube. Em 2019, Theo Hernandez transferiu-se para o AC Milan e aí o lateral esquerdo rapidamente se afirmou como um dos melhores da sua posição na Série A, destacando-se pela sua capacidade de atacar e criar oportunidades de golo. Na temporada de 2020-2021 foi fundamental na conquista do campeonato italiano, contribuindo significativamente com assistências e golos. Theo também tem sido um membro regular da seleção francesa, onde começou a representar o país nas competições internacionais, incluindo o Campeonato da Europa e do Mundo. A sua capacidade de desempenhar um papel crucial, tanto na defesa como no ataque, consolidou-o como um dos laterais esquerdos mais promissores da sua geração. Nos últimos anos, manteve o seu alto nível de desempenho no AC Milan, solidificando a sua posição como uma peça-chave na equipa rossoneri, assim como na seleção gaulesa.
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0: São 10h24, daqui a pouco atualizamos toda a informação do dia.
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0: E seguimos agora nesta emissão com mais um craque da Liga Portuguesa.
8: Fari Faye, conhecido simplesmente como Fari, é um dos jogadores mais icónicos que passaram pelo Boa Vista, tornando-se uma figura querida entre os adeptos do clube do Bessa. Natural do Senegal, Fari chegou a Portugal no final dos anos 90, começando a sua carreira na Académica de Coimbra e depois no Beira-Mar. No entanto, foi no Boa Vista que o avançado deixou uma marca especial, tanto pela sua garra em campo como pela longevidade no clube, onde se tornou um símbolo de dedicação e amor à camisola. O avançado ingressou no Boa Vista em 2013 e permaneceu durante várias épocas, vivendo momentos de altos e baixos que incluíram a queda do clube para divisões inferiores devido a problemas financeiros e administrativos. Em campo, o senegalês destacava-se pela sua força física, velocidade e espírito de luta, características que faziam dele um jogador incansável e uma constante ameaça para as defesas adversárias. Apesar de não ser um goleador prolífico, a sua entrega e trabalho árduo o tornaram-no numa peça fundamental na equipa, tanto nas competições nacionais como nas europeias. A relação de Fari com os adeptos boavisteiros foi um dos pontos altos da sua carreira. O avançado senegalês conquistou o respeito dos fãs, não apenas pelo seu desempenho em campo, mas também pela lealdade demonstrada ao clube, mesmo nos momentos mais difíceis. A sua ligação ao Boa Vista manteve-se sólida, mesmo nas épocas de crise, com Fari a assumir uma postura de líder e de exemplo para os colegas, sendo visto como um verdadeiro capitão dentro e fora das quatro linhas. Ao longo da sua carreira no Bessa, Fari jogou quase 200 de jogos com a camisola achatrezada, apontando 48 golos dos 163 que registou durante o seu percurso no futebol. Mesmo após pendurar as chuteiras, a sua ligação ao Boa Vista permaneceu viva, com Fari a ser lembrado como um símbolo de resiliência e dedicação ao emblema achatrezado. A sua trajetória nos boavisteiros é uma história de superação e lealdade que reflete o espírito batalhador do clube, fazendo de Fari uma figura inesquecível na história recente do futebol português.
0: E agora seguimos com os craques mundiais neste produto 100% palavra.
8: Pelé, nascido Edson Arantes do Nascimento em 1940 em Três Corações, no estado de Minas Gerais, é amplamente considerado o maior jogador de futebol de todos os tempos. Criado numa família humilde, começou desde cedo a demonstrar o seu talento para o desporto, jogando nas ruas com bolas feitas de meias e trapos. O futebol era uma paixão que o acompanhava desde pequeno, algo que não passou despercebido ao pai, Dondinho, ele próprio um jogador de futebol, que incentivou o filho a perseguir o sonho de ser atleta profissional. Aos 15 anos, Pelé assinou pelo Santos Futebol Clube, iniciando ali uma carreira que marcaria para sempre a história do desporto rei. Estreou-se pela equipa principal em 1956 e rapidamente começou a chamar a atenção de todo o Brasil com a sua habilidade técnica, velocidade e faro pelo golo. Com apenas 16 anos, já era o melhor marcador da Liga Brasileira, demonstrando que o seu talento transcenderia fronteiras. Mas foi em 1958, com apenas 17 anos, que Pelé se apresentou ao mundo ao ser uma das estrelas da seleção brasileira que venceu o Mundial de Futebol, na Suécia. O jovem prodígio marcou 6 golos na competição, incluindo 2 na final contra a Suécia, e tornou-se desde então um ícone global. Ao longo de uma carreira de quase 2 décadas, Pelé tornou-se sinónimo de sucesso. Com o Santos, clube onde jogou até 1974, conquistou múltiplos títulos, incluindo 2 da Taça dos Libertadores e 2 taças intercontinentais, estabelecendo a equipa como uma das mais dominantes do mundo na época. Além disso, Pelé ajudou o Santos a vencer inúmeros campeonatos brasileiros e a ganhar prestígio internacional, sendo o clube mais temido da América do Sul e um dos mais respeitados no cenário mundial. Mas não foi só no Santos que Pelé deixou a sua marca indelével. Na seleção canarinha, conquistou 3 campeonatos do mundo em 1958, 1962 e 1970, um feito inigualável até aos dias de hoje. Na edição de 70, no México, Pelé brilhou novamente ao liderar uma das seleções mais talentosas de todos os tempos, sendo eleito o melhor jogador do torneio. Foi a consagração do rei do futebol, que aos 29 anos já era considerado um mito. Ao todo, Pelé disputou 4 mundiais, tornando-se o único jogador na história a vencer o torneio em 3 ocasiões. Além disso, destacou-se também pela sua versatilidade em campo, porque para além de ser um goleador nato, com um total de 1.283 golos em 1.366 jogos, era um jogador completo que podia atuar em várias posições ofensivas graças à sua inteligência tática, visão de jogo e habilidade em criar oportunidades para os companheiros de equipa. Com um físico impressionante, Pelé era capaz de superar adversários com dribles curtos e rápidos, ao mesmo tempo que exibia uma capacidade ímpar para finalizar com ambos os pés e a cabeça. Em 1975, decidiu levar o seu talento para os Estados Unidos, assinando com o New York Cosmos, onde ajudou a popularizar o futebol num país onde o desporto não era, até então, muito apreciado. Mesmo no final da sua carreira, o impacto nos relvados americanos foi gigantesco e conseguiu atrair grandes multidões, contribuindo para o crescimento do futebol no país. Pelé não foi apenas um fenómeno dentro de campo. Fora dos relvados, tornou-se uma figura global, usando a sua influência para promover o futebol e causas humanitárias ao redor do mundo. Durante toda a sua vida, recebeu inúmeros prémios e distinções, sendo nomeado o atleta do século pelo Comitê Olímpico Internacional e pela FIFA. O legado de Pelé vai muito além dos títulos e dos golos. Transformou o futebol num espetáculo mundial, encantando gerações com o seu talento e carisma, sendo que a história, marcada por conquistas inigualáveis, faz dele uma lenda imortal do desporto, cuja influência perdurará para sempre no futebol e na cultura popular. Pelé é e sempre será o rei do futebol.
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10: São 10 da manhã e 31 minutos.
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14: O Sporting sagrou-se bicampeão nacional de voleibol. A jogar em casa, ia precisar de apenas um triunfo para revalidar o título. Nos Leões, ferreram o Benfica, depois de vencerem os 3 jogos da final por 3-0. Os Leões chegaram ao terceiro jogo, depois de vencer todos os 7 da final. Esta quarta-feira, na história, não foi diferente. Com os parciais de 25-18, 25-17 e 25-19, a equipa de João Coelho sagrou-se campeã, vencendo todos os 7 da final. A última vez que tinha acontecido foi na temporada 2020-2021, altura em que o Benfica varreu o Fonte do Bastardo, sem se ter qualquer 7. O Sporting sagrou-se assim bicampeão nacional para garantir na dobradinha. Os Leões já tinham vencido a Taça de Portugal, conquistaram também a Supertaça. Este é o 8º título de campeonatos nacionais para a turma leonina, o maior vencedor, o Benfica, com 12 troféus conquistados. O Petro de Luanda voltou a fazer história no futebol angolano ao conquistar o pentacampeonato ao vencer o Desportivo Lunda do Sul por 3-0 na 26ª jornada do Girabola. A equipa orientada por Flávio Amado confirmou o título quando ainda faltam 4 jornadas para no final, chegando assim aos 66 pontos, uma vantagem inalcançável para o segundo classificado, o Willet de Benguela, que soma 54 e está em desvantagem no confronto direto. No encontro decisivo disputado no Estádio Nacional do 11 de Novembro, o Petro resolveu a questão ainda na primeira parte com golos de Vanilson aos 37 minutos e Jonathan Toro aos 44. Na segunda metade, Pedro Aparício fechou as contas aos 58 minutos, confirmando assim a festa nas bancadas. Destaque também para a forte presença portuguesa no 11 inicial, com Pedro Pinto, Beni, Jorge Pereira e o próprio Pedro Aparício de início, enquanto que Costinha começou no banco de suplentes. Este é, de resto, o 21º título nacional do Petro de Luanda, que reforça assim o estatuto de clube mais titulado de Angola e prolonga assim um ciclo de domínio no Girabola. O Friburgo não vai poder contar com Suzuki na segunda mão da meia-final da Liga Europa, na frente ao Sporting Clube de Braga. Encontro este marcado para nesta quinta-feira, pelas 8 da noite. O internacional japonês está oficialmente afastado da competição, depois de ter sido submetido a uma intervenção cirúrgica. No médio lesionou-se no encontro, diante da formação de Wolfsburgo, após um choque aparatoso com um adversário, tendo sido obrigado a abandonar o jogo já na reta final. A cerca de 10 minutos do apito final, os exames realizados confirmaram uma fratura na clavícula na direita, na situação que levou à necessidade da cirurgia e a um período de recuperação sem data definida de regresso. Suzuki, de 24 anos, vinha a ser uma peça regular na equipa alemã, somando nesta temporada 45 jogos, com 9 golos e 6 assistências. Aliás, no primeiro jogo da eliminatória discutida em Braga, foi titular na derrota do Friburgo por 2-1. A ausência do japonês representa, assim, um contratempo importante para o conjunto germânico numa eliminatória equilibrada, com o Sporting Clube de Braga a estar neste momento em vantagem na luta por um lugar na final da competição europeia. No próximo bloco informativo vai poder ouvir a divisão feita pelo técnico do Sporting Clube de Braga, Carlos Vincent, para o encontro que está marcado para nesta quinta-feira entre Friburgo e Braga, jogo decisivo de acesso à final da Liga Europa. Após informações sobre uma alegada agressão de Rudiger Álvaro Carreras, o ex-jogador do Benfica lançou um comunicado no qual admite, sem entrar em detalhes nem mencionar nomes, que teve uma altercação com outro jogador do Real Madrid. A propósito do incidente com um companheiro, trata-se de um assunto pontual, sem relevância, e que já está resolvido. A sua relação com toda a equipa é muito positiva, escreveu Carreras na sua conta pessoal de Instagram. Álvaro Carreras, contratado no verão de 2025 pelos madridistas ao Benfica, a troco de 50 milhões de euros, defendeu-se de algumas críticas, assumindo que os críticos aproveitam sempre algo negativo para conseguir denegrir a imagem do jogador. Neste início de semana, surgiram rumores sobre um alegado ambiente tenso entre Carreras e o treinador Álvaro Arbeloa. O círculo próximo de Kylian Mbappé divulgou um comunicado para esclarecer sobre a recente polémica em torno da deslocação do avançado à Sardenha, onde esteve acompanhado pela atriz Esther Expósito. A viagem ocorreu enquanto o jogador do Real Madrid se encontrava em processo de recuperação de uma lesão, numa fase em que a equipa preparava no encontro na frente ao espanhol, no qual o francês regressou a Madrid pouco antes do apito inicial. Através de uma nota oficial, o grupo que acompanha o internacional francês procurou afastar as críticas que têm vindo a público, sublinhando que na percepção externa não corresponde ao compromisso diário do jogador, sendo que se pode ler que parte das críticas baseiam-se numa interpretação exagerada de elementos relacionados com o período de recuperação estritamente gerido pelo clube, sem refletir a realidade da implicação diária de Kylian Mbappé e do seu trabalho para a equipa, pode ler-se na nota divulgada. Apesar da explicação, o ambiente em torno do avançado tem vindo a deteriorar-se nas últimas semanas. De acordo com a imprensa internacional, o distanciamento entre Kylian Mbappé e o clube, nesse sentido, tanto no balneário como na estrutura técnica, numa fase delicada da temporada, um dos episódios que alimentou esse cenário ocorreu no jogo na frente ao Real Betis, quando o jogador saiu lesionado e evidenciou desagrado, mostrando frieza no contacto com Álvaro Arbeloa. Após o encontro com o espanhol, o técnico comentou o tema sem abordar diretamente o caso, mas deixou uma mensagem com leitura implícita, destacando que cada jogador faz o que considera oportuno no seu tempo livre e não é da sua conta comentar-se naquilo que Ebna a ida ou não de um jogador a algum país. Num momento crucial da época, Kylian Mbappé tenta agora recuperar Ebna tempo de poder ser opção no clássico de quente do Barcelona, agendado para Ebna no próximo domingo. Encontrou que poderá ser determinante nas contas da La Liga, uma vez que pode dar o título na turma catalã. O Atlético de Bilbao confirmou a contratação de Nedim Terzic como novo treinador da equipa principal para a temporada 2026-2027. O técnico alemão, de 43 anos, assinou um contrato válido por duas temporadas, que se prolonga até junho de 2028, sucedendo no cargo a Ernesto Valverde, que já tinha anunciado a saída no final da presente temporada. Terzic chega ao clube basco depois de uma passagem pelo Borussia Dortmund, onde orientou a equipa entre 2020-2021 e 2023-2024. Durante esse período, conquistou a Taça da Alemanha em 2021 e conduziu o conjunto germânico à final da Liga dos Campeões em 2024, na perdida na frente ao Real Madrid por 2-0. A apresentação oficial do novo treinador está prevista para o arranque da próxima temporada, momento em que irá assumir funções após o encerramento do ciclo de Valverde, que orientou o Atlético de Bilbao ao longo de três etapas distintas, 2003, 2005, 2013-2017 e desde 2022. Até o momento, somando uma década no comando técnico do emblema de Bilbao. Na reta final da atual temporada, o Atlético de Bilbao segue na 8ª posição da Liga Espanhola, com 44 pontos, mantendo ainda bem aberto na possibilidade de alcançar um lugar de qualificação para nas competições europeias da próxima temporada.
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2: Muitos clubes que já foram gigantes na Europa agora encontram-se longe dos holofotes, adormecidos após décadas de domínio. 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
3: O Ajax, fundado em 1900 em Amsterdão, é um dos clubes mais vencedores e respeitados da Europa, conhecido pelo estilo ofensivo e por uma academia que revelou grandes talentos para o futebol mundial. O emblema neerlandês começou a consolidar-se na década de 1960 com o revolucionário estilo de jogo do futebol total, implementado pelo treinador Rinus Michels e protagonizado pelo lendário Johan Cruyff. Este sistema, onde todos os jogadores podiam ocupar várias posições, mudou a forma de jogar e tornou o Ajax uma referência global. Na década de 1970, o clube dominou a Europa ao vencer a Taça dos Campeões Europeus três vezes consecutivas, em 1971, 72 e 73, com Cruyff como o principal astro e Michels como o grande estratega. Este período de ouro solidificou o Ajax como um dos gigantes do futebol e a filosofia do jogo do futebol total influenciou gerações de treinadores e jogadores em todo o mundo. Além das conquistas europeias, o Ajax dominava também no cenário doméstico, colecionando títulos do campeonato neerlandês e tornando-se sinónimo de futebol espetáculo. Após alguns anos sem grandes títulos europeus, a equipa voltou ao topo na década de 1990 com uma geração de ouro formada nas suas academias, incluindo jogadores como Edgar Davids, Clarence Seedorf, Patrick Kluivert e Marco Overmars. Com Louis van Gaal como treinador, o clube conquistou a Liga dos Campeões em 1995 ao vencer o Milan, consolidando-se novamente como uma força europeia. Este sucesso deveu-se mais uma vez ao compromisso com a formação de talentos, uma das marcas do Ajax ao longo da sua história. O início dos anos 2000 trouxe desafios financeiros ao clube, o que os obrigou a vender muitos dos seus talentos jovens para clubes maiores. Apesar das dificuldades em manter os principais jogadores, o Ajax continuou a dominar o futebol neerlandês e a formar talentos que viriam a brilhar internacionalmente. Esta política de formação rendeu frutos ao longo das décadas e é uma das principais razões pela qual o Ajax permanece competitivo no cenário europeu. Nos últimos anos, o clube voltou a ser destaque na Liga dos Campeões, em particular na temporada de 2018-2019, quando eliminou gigantes como o Real Madrid e a Juventus, chegando até às meias finais. Essa campanha memorável, com jovens talentos como Frankie de Jong e Matthijs de Ligt, reacendeu o entusiasmo em torno do clube e destacou a excelência da sua academia. Mesmo num cenário de recursos limitados em comparação aos grandes clubes europeus, o Ajax continua a ser admirado pelo seu futebol atrativo e pela aposta nos jovens, preservando a herança do futebol total, que transformou o clube numa lenda viva do futebol mundial. Hoje, o emblema permanece um dos maiores símbolos do futebol ofensivo e da formação de talentos, mantendo viva a sua tradição e a sua identidade, características que o tornam um dos clubes mais fascinantes do futebol mundial.
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2: Muitas equipas entraram para a história ao vencer competições de forma invicta, desafiando todas as probabilidades e demonstrando resiliência inigualável. É mais um feito histórico para ouvir aqui na primeira Rádio Desporto, 100% palavra.
3: A conquista da Taça dos Clubes Campeões Europeus de 1961-62 pelo Benfica consolidou o clube português como uma das grandes potências do futebol europeu. Naquele ano, os encarnados, liderados por Pelle Gutmann, repetiram o feito histórico da temporada anterior, em que também haviam vencido a competição. Este bicampeonato, alcançado numa era em que o Real Madrid dominava o futebol continental, foi o marco que imortalizou o Benfica no cenário mundial. O caminho para a glória começou com uma equipa sólida e talentosa, composta por jogadores como José Águas, Mário Coluna, Germano, Cavani e um jovem prodígio chamado Eusébio, que emergia como uma das maiores promessas do futebol mundial. O Benfica entrou na competição como campeão europeu e defendeu o título com autoridade. Nas eliminatórias de prestígio, como a Áustria de Viena, o Nuremberg e o Tottenham, este último nas meias finais, com uma vitória total de 4-3 no agregado. O momento culminante da temporada chegou a 2 de maio de 1962, na final contra o poderoso Real Madrid, que já havia conquistado 5 títulos europeus consecutivos entre 56 e 60. O jogo disputado no Estádio Olímpico de Amsterdão reuniu duas das melhores equipas da época e prometia um espetáculo memorável, o que de facto aconteceu. O Real Madrid contava com a sua estrela máxima, Alfredo Alfredo Di Stefano, além de Ferenc Puskás, ambos figuras lendárias do futebol. Puskás, em particular, demonstrou toda a sua qualidade ao marcar 3 golos na final. No entanto, a resposta do Benfica foi incrível. Mesmo começando a perder por 2-0, o clube português não se deixou abater e, com uma exibição cheia de coragem, conseguiu equilibrar o jogo rapidamente. José Águas e Cavém marcaram para o Benfica, igualando o marcador a 2, com Puskás a voltar a colocar o Real Madrid em vantagem, mas com o Benfica ainda a ter mais para dar. Aos 34 minutos, Mário Coluna empatou novamente, deixando o resultado em 3-3 ao intervalo. Na segunda parte, brilhou a estrela de Eusébio, que aos 20 anos mostrou ao mundo a razão pela qual seria uma das maiores figuras da história do futebol. Eusébio marcou 2 golos em apenas 5 minutos, um de penalti e outro com um remate poderoso, completando a reviravolta e selando a vitória por 5-3. O jovem avançado era oficialmente uma nova estrela no firmamento do futebol, enquanto o Benfica se coroava pela segunda vez consecutiva campeão europeu. Este título, além de consolidar o prestígio internacional do clube, marcou o início de uma nova era para o futebol português, colocando o país no mapa das grandes competições. Eusébio, que mais tarde ganharia a Bola de Ouro e seria o melhor marcador do Mundial de 1966, começou ali a sua jornada para a imortalidade no desporto. Para o Benfica, esta foi a confirmação de que a equipa de Gutmann era capaz de competir com os gigantes do futebol mundial numa época em que o Real Madrid era visto como quase imbatível. A vitória na final de 1962 também reforçou o legado de Béla Gutmann, o mítico treinador que, após conquistar o bicampeonato europeu, proferiu a famosa maldição que, supostamente, impediria o Benfica de vencer outra Taça dos Campeões Europeus nos 100 anos seguintes. Até hoje, o Benfica chegou a mais 5 finais da competição, mas nunca voltou a erguer o troféu, alimentando o mito em torno das palavras de Gutmann. No total, a campanha europeia de 1961-62 do Benfica foi um exemplo de resiliência, talento e ambição. Os encarnados tornaram-se apenas a segunda equipa na história a conquistar o bicampeonato europeu, com o Eusébio a emergir como a sua grande figura. O feito permanece como um dos maiores da história do clube, eternizando o Benfica entre as lendas do futebol mundial.
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5: Estamos muito contentes do que fizemos até agora. Bayern Munique, dou-lhes os meus parabéns. São uma grande equipa. A seguir a nós, na minha opinião, a melhor da Europa e do mundo. E nós conseguimos provar em casa e fora que também... que somos a melhor equipa, conseguimos atacar, conseguimos defender, conseguimos sofrer, conseguimos respirar com a bola e sem bola.
6: 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A ver qué reacción tiene después de 24 horas del entrenamiento y vamos a ver.
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2: São 10h50.
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2: 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Vamos lá olhar agora para o perfil de mais um jogador aqui na primeira Rádio Desporto.
3: 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Nico Williams, nascido a 12 de julho de 2002 em Pamplona, Espanha, é um avançado conhecido pela sua velocidade e habilidade técnica. Iniciou a sua carreira no Athletic Club de Bilbao, ingressando nas suas camadas jovens ainda na infância. Fez a sua estreia profissional pela equipa principal do Athletic em 2020, tornando-se rapidamente uma das promessas mais empolgantes do futebol espanhol. Na temporada de 2020-2021, Nico Williams destacou-se pela sua capacidade de desequilibrar defesas e criar oportunidades de golo. A sua velocidade e técnica Benfica atraíram a atenção de adeptos e analistas, consolidando-o como um dos jovens talentos em ascensão na La Liga. A sua performance impressionante continuou nas temporadas seguintes, mantendo-se como uma peça fundamental para o Athletic Club. Além da sua carreira em clubes, Nico Williams também começou a representar a seleção espanhola. Fez a sua estreia internacional em 2022 e rapidamente se afirmou como uma adição valiosa ao plantel de La Roja, contribuindo com a sua energia e criatividade ofensiva. Em 2023, continuou a impressionar tanto a nível de clubes como internacional, destacando-se como uma das jovens estrelas mais promissoras do futebol europeu, percurso esse que culminou com a vitória no Euro 2024, conquistado na Alemanha, ao serviço da seleção do seu país.
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2: E está agora na hora de trazer mais um craque da Liga Portuguesa, aqui à Golo FM.
3: Vítor Damas, nascido a 8 de outubro de 1947 em Lisboa, é amplamente considerado um dos maiores guarda-redes da história do futebol português e uma das maiores lendas do Sporting Clube de Portugal. Com uma carreira que se estendeu por mais de duas décadas, Damas é muitas vezes referido como Eusébio das Balizas, um apelido que sublinha a sua relevância e impacto no futebol nacional, semelhante àquele que Eusébio teve como avançado. Damas iniciou a sua ligação ao Sporting nas camadas jovens, tendo ingressado no clube de Alvalade aos 14 anos. A sua estreia pela equipa principal aconteceu em 1966, ainda com apenas 19 anos, e rapidamente se afirmou como titular. Foi o guarda-redes principal da equipa leonina durante grande parte das décadas de 1960 e 70, disputando 332 jogos na sua primeira passagem pelo clube. Damas destacava-se pela sua agilidade e reflexos rápidos, que o tornaram uma referência entre os guarda-redes da sua época, tanto em Portugal como na Europa. Além do seu talento individual, foi fundamental nas conquistas do Sporting durante a sua carreira. Na primeira passagem pelo clube, conquistou dois campeonatos nacionais em 65-66 e 69-70 e uma Taça de Portugal em 70-71. A sua presença na baliza era sinónimo de segurança para a equipa e o seu estilo de jogo foi revolucionário para a posição de guarda-redes em Portugal, onde se destacou por ser um dos primeiros a atuar fora da pequena área, utilizando os pés para ajudar no processo defensivo. Em 1976, Vítor Damas decidiu procurar novos desafios e transferiu-se para o Racing Santander, em Espanha, onde permaneceu por três temporadas. Durante a sua passagem pelo futebol espanhol, o seu nome continuou a ser respeitado, sendo titular absoluto na equipa espanhola. Após a sua experiência internacional, retornou a Portugal, onde jogou no Vitória Sport Clube e no Portimonense, antes de regressar ao Sporting em 1984 para encerrar a sua carreira. Na segunda passagem por Alvalade, Damas conseguiu manter um nível elevado, mesmo já com mais de 35 anos. Esteve presente em mais de 114 jogos nessa fase final da carreira pelo Sporting e conseguiu o feito de se tornar o jogador com mais partidas oficiais pelo clube, superando a marca de 436 jogos, um recorde que se manteve por vários anos. Apesar de não ter conquistado mais títulos nessa fase, o seu retorno foi celebrado pela massa associativa, que via em Damas não apenas um jogador, mas o símbolo do emblema. A nível de seleção, Damas também teve uma carreira longa e respeitada, somando 29 internacionalizações para Portugal. Esteve presente em momentos importantes, incluindo a campanha de qualificação para o Mundial de 86, já no final do seu percurso. Foi sempre reconhecido pela sua classe e liderança dentro de campo. Mais tarde, retirou-se em 1989, aos 41 anos, e permanece uma figura icónica do futebol português. O Sporting honrou o seu legado ao dar o seu nome a uma das portas do estádio José Alvalade e a sua memória continua a ser celebrada pelos adeptos leoninos e pelos entusiastas do futebol em Portugal.
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2: Olhamos agora nesta emissão para os craques mundiais. Apesar da sua ausência no campo, o legado destes jogadores continua a inspirar novas gerações que procuram também alcançar a mesma grandeza. É para ouvir também aqui na primeira Rádio Desporto, os craques mundiais com o Hugo Taveira.
3: Ronaldo Luís Nazário de Lima, ou simplesmente Ronaldo, é amplamente considerado um dos maiores avançados da história do futebol. Nascido a 18 de setembro de 1976, no Rio de Janeiro, o brasileiro iniciou a sua carreira ainda adolescente, com apenas 16 anos no Cruzeiro. As suas exibições espetaculares no clube mineiro logo chamaram a atenção do futebol mundial e em 1994, após participar no Mundial dos Estados Unidos, embora sem atuar, foi contratado pelo PSV Eindhoven, dos Países Baixos. Lá, Ronaldo mostrou toda a sua capacidade de explosão e finalização, marcando 54 golos em 57 jogos ao longo de duas temporadas, uma média impressionante que o transformou numa das jovens promessas mais cobiçadas do futebol europeu. O seu talento levou-o rapidamente a um dos maiores clubes do continente, o Barcelona, onde jogou durante a temporada de 1996-97. No Barça, Ronaldo elevou o seu jogo a novos patamares, marcando 47 golos em 49 partidas e ajudando o clube a vencer a Taça das Taças da UEFA e a Taça do Rei. Foi durante este período que ganhou o apelido de fenómeno, graças à sua velocidade devastadora, poder físico e capacidade para driblar com uma facilidade espantosa. Ainda com apenas 20 anos, foi eleito pela primeira vez o melhor jogador do mundo pela FIFA, título que viria a conquistar noutras duas ocasiões. Em 1997, Ronaldo fez uma transferência recorde para o Inter de Milão, onde continuou a brilhar no início da sua carreira, ganhando a Taça UEFA em 1998. Contudo, foram também os anos em que a sua sorte começou a mudar em termos físicos. Durante o seu tempo no Inter, sofreu a primeira de várias lesões graves no joelho que o afastariam dos relvados por longos períodos. O seu regresso em 2002 foi nada menos do que milagroso. Após 2 anos de recuperação, Ronaldo voltou aos grandes palcos no Mundial de 2002, onde foi a estrela maior da seleção brasileira, conduzindo o Brasil à vitória com 8 golos, 2 dos quais na final contra a Alemanha. Esta conquista garantiu-lhe o 3º título de melhor jogador do mundo e marcou o seu renascimento como um dos melhores jogadores da sua geração. Após o Mundial, Ronaldo transferiu-se para o Real Madrid como parte dos famosos Galácticos, onde jogou de 2002 a 2007. Durante esse período, conquistou 2 campeonatos espanhóis e manteve o seu estatuto de um dos melhores avançados do mundo, marcando 104 golos em 177 jogos. O seu estilo de jogo, marcado por uma combinação única de velocidade, técnica e poder de finalização, continuava a encantar os adeptos, apesar das lesões persistentes que o limitaram ao longo da sua carreira. Em Madrid, Ronaldo formou uma parceria letal com estrelas como Zidane, Figo e Beckham, que consolidaram ainda mais o seu legado no futebol europeu. Já na reta final da sua carreira, em 2007, voltou à Itália, desta vez para jogar no AC Milan, rival direto do Inter. Embora o seu desempenho tenha sido afetado pelas constantes lesões, ainda mostrou flashes de brilhantismo, marcando 9 golos em 20 jogos. Porém, o seu tempo no Milan também foi marcado por mais uma grave lesão no joelho, que acelerou o fim da sua trajetória na Europa. Ronaldo decidiu então regressar ao Brasil, assinando pelo Corinthians em 2009. Surpreendentemente, teve uma passagem de grande sucesso pelo clube paulista, onde ajudou o Corinthians a conquistar o Campeonato Paulista e a Copa do Brasil em 2009, numa demonstração de que, mesmo longe do seu auge físico, o seu talento era inquestionável. No entanto, após mais alguns problemas físicos, decidiu terminar a sua carreira em 2011, aos 34 anos. Ronaldo deixa um legado incontestável como um dos maiores avançados da história do futebol. Os seus números são impressionantes, já que ao longo da carreira marcou mais de 400 golos em clubes e seleções e venceu 2 bolas de ouro em 1997 e 2002. O fenómeno sempre foi lembrado e terá revolucionado a posição de avançado, combinando uma capacidade física invulgar com uma técnica requintada e um instinto goleador incomparável. Ronaldo foi também um dos grandes responsáveis por popularizar o futebol brasileiro no exterior e inspirou gerações de jogadores pelo mundo. Mesmo com as inúmeras lesões que enfrentou, a sua resiliência e capacidade de se reinventar em momentos cruciais da carreira fazem dele uma lenda viva do desporto, sendo reconhecido tanto por adeptos quanto por críticos como um dos mais completos jogadores que o futebol já viu.
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9: São 11 da manhã.
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11: O Sporting Clube de Braga defronta nesta quinta-feira no Friburgo, na Alemanha, em contas da segunda mão das meias finais da UEFA Europa League. Nos guerreiros de domingo venceram na primeira mão em Braga por 2-1, estando na frente da eliminatória e mais perto da chegada na final da divisão este segundo jogo. No técnico do Sporting Clube de Braga, Carlos Vincent mostra-se muito confiante para a passagem à final da Liga na Europa, mas sabe que não terá tarefa fácil na deslocação até no reduto germânico.
6: Estamos aqui. Llegaremos al hotel luego, cenamos y ya focados para el partido de mañana. 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Sabemos que el reto mañana va a ser incluso más difícil que semana pasada en Braga, porque seguramente ellos con el hecho de jugar en casa con sus adeptos, pues van a intentar todo para ponernos el partido más difícil, para ganar el partido, y nosotros pues tenemos que estar preparados mentalmente, físicamente, tener una capacidad de estar emocionalmente estables y equilibrados. Seguro que va a haber momentos difíciles en el partido, siempre hablamos de lo mismo, ¿no? Esos momentos los superas siendo equipo, ¿no? Siendo un buen compañero, luchando todos juntos y obviamente también tratando de hacer nuestro partido, de controlar con nuestras armas el partido de la manera que queremos, para tratar de imponernos, conseguir la victoria y llegar a esa final que todos queremos. Ricardo hace muy pocos días, ¿no?, de su lesión. Él ha querido recortar los plazos a toda costa, ha querido estar con el equipo. Tenemos que ser muy cautelosos porque sí que sí. No haces lo que toca mañana con él, pues igual también ya no puede disputar más minutos en la temporada con una recaída, que ya estamos tan cerca del final, ¿no? Entonces vamos a ser cautelosos, a ver cómo se levanta mañana. Hoy hizo un poquito por su cuenta en el campo de entrenamiento. A ver qué reacción tiene después de 24 horas del entrenamiento y vamos a ver.
11: Já do lado dos jogadores do Sporting Clube de Braga, João Moutinho esteve também na conferência de imprensa de divisão e esta na partida e acabou também por alinhar ele mesmo de diapasão de Carlos Vicente, assumindo que terá de ser um Sporting Clube de Braga com muita vontade de chegar até na grande final da Liga na Europa, esperando obviamente uma tarefa difícil na deslocação até na Alemanha diante do Friburgo.
14: É o jogo do Braga, é a mentalidade do Braga, é tentar impor o seu jogo, ter a posse de bola e gerir os tempos da maneira que nos convém mais para podermos criar oportunidades e concretizar. Sabemos que o Friburgo é uma excelente equipa, uma equipa que também não vira cara à luta, que dá tudo o que tem com excelentes jogadores, com uma atmosfera que vai ser aqui enorme amanhã, mas nós já passamos por isso, por grandes estádios, com o público a torcer contra nós, e nós temos que pôr-nos à parte disso tudo, fazer o nosso futebol, tentar ter a bola assim, sabendo que o Friburgo pode nos causar problemas com o posse de bola, ou no contra-ataque, ou as saídas rápidas, sabendo que vamos ter dificuldades, mas que vamos ter que superar.
11: O embate entre Friburgo e Sporting Clube de Braga joga-se esta quinta-feira pelas 8 da noite na Alemanha, em duelo na segunda mão das meias finais da UEFA Europa League. Uma partida que vai poder acompanhar com relato na Gol FM, num simultâneo na Rádio Jornal do Centro, e claro está também através da conta oficial de YouTube da Primeira Rádio de Desporto. Ainda em relação a este tema, na Câmara Municipal de Braga vai disponibilizar um ecrã gigante na Praça do Município, para acompanhar o encontro entre Sporting Clube de Braga e Friburgo, referente nesta segunda mão das meias finais da Liga na Europa. Na partida está então marcada para nas 8 da noite desta quinta-feira, e poderá garantir aos minhotos na presença na final da competição, o que acontecer seria na segunda vez que na formação minhota chegava numa final europeia. A iniciativa pretende reunir adeptos no coração da cidade, criando um ambiente de apoio coletivo à equipa, orientada por Carlos Vicente, numa fase decisiva da época. O jogo será transmitido em direto na Praça do Município, no espaço emblemático do Centro Histórico Bracarense, que deverá encher-se para assistir a este encontro. De recordar que o Sporting Clube de Braga parte em vantagem para nesta segunda mão, depois de ter vencido em território luso, na Pedreira, por 2-1, resultado que coloca na equipa em posição favorável na luta por um lugar na final da segunda prova mais mediática da Europa. O PSG e o Bayern de Munique empataram esta quarta-feira numa bola no Allianz Arena, num resultado que carimbou assim o passaporte dos franceses para a segunda final consecutiva da Champions League. Os atuais detentores da Orelhuda marcaram primeiro logo aos 3 minutos através de Dembélé. Uma partida com maior domínio dos homens da capital de França, já para o Bayern de Munique, marcou Harry Kane na reta final da segunda parte. No final do jogo, o atleta português João Neves considerou que na sua equipa alcançou a final de forma merecida.
5: Estamos muito contentes do que fizemos até agora. Bayern Munique, dou-lhes os meus parabéns, são uma grande equipa. A seguir a nós, na minha opinião, a melhor da Europa e do mundo. E nós conseguimos provar em casa e fora que também que somos a melhor equipa, conseguimos atacar, conseguimos defender, conseguimos sofrer, conseguimos respirar com a bola e sem bola, e é isso que uma grande equipa faz, o que nós fizemos. Um jogo muito difícil, sou muito cansado para falar até, mas muito contente do que fizemos até agora na Champions League, não só neste jogo, mas na Champions League.
11: Os parisienses do quarteto luso, João Neves, Nuno Mendes, Vitinha e Gonçalo Ramos defendem assim o título contra o Arsenal dia 30 de maio em Budapeste. No confronto marca uma final inédita na história do torneio e coloca no PSG em busca de um bicampeonato na Champions. A Assembleia Municipal de Porto vai homenagear o Futebol Clube do Porto com um voto de louvor. A premiação acabou decidida por unanimidade depois da conquista do título de campeão da Liga 2025-2026. O Futebol Clube do Porto arrecadou o 31º título da sua história. Para além disto, na subida da equipa feminina ao principal escalão do futebol feminino, é também merecedora de mérito. Os deputados municipais assinalaram a conquista como um marco de excepcional relevância no desporto português. Nesta conquista reafirma um percurso histórico, de excelência, de exigência competitiva e afirmação contínua, projetando no nome da cidade do Porto, a nível nacional e internacional, também no futebol feminino, disse Marta Massada, presidente da mesa da Assembleia Municipal. O sucesso e os resultados da equipa feminina de futebol são também particularmente relevantes no processo de consolidação do futebol feminino. O Futebol Clube do Porto sagrou-se campeão do segundo escalão e garantiu a subida na Liga Feminina no segundo ano de existência da modalidade no clube. O Futebol Clube do Porto é uma instituição profundamente enraizada na cidade, constituindo um elemento central da sua identidade coletiva e do seu prestígio externo, lê-se ainda no comunicado. O Futebol Clube do Porto será recebido nos espaços do Conselho no dia 16 de maio, no âmbito dos festejos da formação masculina após o final da temporada. Ainda pelo tema no Futebol Clube do Porto, o Futebol Clube do Porto exerceu o direito de compra de Kivior junto do Arsenal. O central polaco assinou o contrato por 4 temporadas até 30 de junho de 2030 e ficou com uma cláusula de rescisão de 70 milhões de euros. Pela compra de Kivior, o Futebol Clube do Porto pagou um total de 17 milhões de euros fixos por 100% dos direitos económicos, mais 5 milhões dependentes de objetivos. O Arsenal fica com um valor fixo de 2 milhões de euros na próxima venda. O defesa central de 26 anos chegou à Invicta no início da temporada por empréstimo do Arsenal. O internacional polaco esteve 3 anos em Londres, somando 68 jogos pela equipa principal dos Gunners. Tendo-se sagrado campeão nacional no ano de estreia, Kivior fez até então um total de 38 jogos pelos Dragões, 34 como titular. O central portista prossegue assim a carreira em Portugal, já depois de ter passado por Itália pela formação do Spezia, Eslováquia, onde alinhou pela formação do Zilina, e também pela Bélgica, onde esteve ao serviço da formação do Anderlecht, tendo atuado ainda pela formação do Tichy da Polónia. Ainda pelo Futebol Clube do Porto, na equipa de Azul e Branca, pretende ativar na opção de prolongamento de contrato de Tiago Silva por mais uma temporada, o que manteria no defesa no Dragão até junho de 2027. No entanto, a decisão final ainda depende do jogador que irá avaliar o seu futuro no final da época. De acordo com a mesma fonte, a SAD Azul e Branca está pronta para acionar a cláusula de renovação automática do expediente central, embora no processo ainda esteja em aberto. O internacional brasileiro, de 41 anos, sente satisfeito na Invicta, sobretudo no depois de ter alcançado o objetivo de conquistar o título nacional, mas ainda não definiu os próximos passos da sua carreira. Recrutado em janeiro, após uma segunda passagem pelo futebol brasileiro, Tiago Silva soma já 13 jogos oficiais com a camisola portista, tendo rapidamente assumido um papel de experiência no setor defensivo da equipa, ainda segundo as mesmas informações. Para além da vertente competitiva, os jogadores encontram-se também a preparar-se a transição para a carreira de treinador. Está a concluir a licença A de técnico profissional, depois de já ter obtido a licença B no Brasil e pretende avançar no futuro próximo para no curso UEFA Pro, etapa que antecede na entrada no topo da formação de treinadores. Certo é que na TEP no final da temporada, Tiago Silva irá dar uma decisão à direção do Futebol Clube do Porto. Ainda pelo universo azul e branco, o Futebol Clube Porto viu nascer confirmada pelo Tribunal Arbitral do Desporto na sanção de interdição por um jogo do setor destinado aos grupos organizados de adeptos no Estádio do Dragão. A decisão válida na punição aplicada pelo Conselho de Disciplina da Federação Portuguesa de Futebol na sequência dos incidentes registados no Estádio José de Alvalade em agosto de 2025. Em causa estão os acontecimentos ocorridos durante um clássico frente ao Sporting, quando, após o golo de Luke de Jong, adeptos afetos ao clube portista terão invadido uma zona de segurança. Nessa ação foram partidos dois vidros de proteção, cujos telhaços atingiram a bancada inferior, provocando ferimentos em 17 adeptos leoninos que necessitaram de assistência médica. Apesar da decisão, a aplicação imediata da sanção não deverá acontecer já na próxima jornada. Em teoria, o castigo teria impacto no jogo, na frente ao Santa Clara, no encontro que o Futebol Clube do Porto irá receber o troféu de campeão nacional. No entanto, o SAD portista vai avançar com recurso para no Tribunal Central Administrativo Sul, que suspende temporariamente os efeitos da decisão até na apreciação final. A defesa apresentada pelo clube argumentava na impossibilidade de controlar comportamentos individuais num estádio adversário, mas nessa posição não foi suficiente para convencer a maioria do colégio arbitral. O entendimento dominante aponta para falhas no dever de prevenção e vigilância, sublinhando a responsabilidade dos clubes na promoção de uma cultura de não violência junto dos seus adeptos organizados. Para além do encerramento parcial dos setores habitualmente ocupados pelos Super Dragões e pelo coletivo Ultras 95, no Futebol Clube Porto foi ainda condenado ao pagamento de uma multa de 3.825 euros, bem como das respectivas custas processuais. No entanto, a decisão não foi unânime. O árbitro designado pela SAD portista, Tiago Rodrigues Bastos,

Agora comandada por Cristiano Bacci, tem recepção à formação famalicense em contas da 33ª e na penúltima jornada, isto na próxima segunda-feira, pelas 20h15 da noite. A cada adepto é permitido 3 bilhetes de forma gratuita. No levantamento dos ingressos, será por fases, primeiro sócios e depois público em geral. O Estrela da Amadora poderá garantir-se nesta jornada, na manutenção, falhando nesse objetivo, em caso de derrota. A permanência já nesta jornada pode ser garantida de várias maneiras, em caso de vitória e derrota, ou empates de Casa Pia e Tondela, ou mesmo em caso de empate, quer de Casa Pia, quer da na formação tondelense, se for registada na outra sequência de resultados, a decisão da manutenção tricolor fica adiada para na 34ª e última jornada. As emoções da 33ª jornada da 2ª Liga estão marcadas para no próximo sábado, com o título de campeão já entregue ao Clube Sport Marítimo. Ainda existe um lugar de subida direta para atribuir-se, que tem o Académico de Viseu como melhor colocado para agarrar essa oportunidade, além do acesso ao play-off e às descidas até na Liga 3. Esta ronda conta ainda com o clássico de equipas B entre Sporting e Futebol do Porto. Nos 6 dos jogos vão discutir-se às 3h30 da tarde do próximo sábado, nomeadamente aqueles que terão em campo as equipas que ainda lutam pela permanência no segundo escalão do futebol nacional. Damos conta então do horário de todos os jogos relativos na 33ª jornada da 2ª Liga, começando pelos jogos que estão marcados para nas 3h30 da tarde, no Sporting B, na Futebol do Porto B, na Penafiel Marítimo, Feirense, Oliveirense, Felgueiras Portimonense, nas Chaves Leixões, e na Farense, na Futebol Clube Passos de Ferreira. Já pelas 8h30 da noite, temos embates entre Benfica B, na Académico de Viseu, na Vizela, na União de Leiria e Lourosa, na Torriense. Já está confirmado o horário para no último teste de Portugal antes do Mundial 2026, na seleção que joga com a Nigéria no dia 10 de junho, pelas 9h15 da noite, no estádio Dr. Magalhães, na Pessoa, em Leiria. No comunicado, a Federação Portuguesa de Futebol confirmou a hora e o local, uma vez que no dia e o adversário já eram conhecidos. Esta decisão, que recorde-se, prende-se com as cheias que afetaram a região do centro do país, com a tempestade Crisim. Na altura, a Federação Portuguesa de Futebol anunciou que o último teste da seleção iria decorrer precisamente em Leiria, 4 dias antes Portugal joga com o Chile, no Estádio Nacional, no Jamor, tal como também informou nessa altura. O município leiriense assume que toda a receita do jogo irá reverter para os clubes afetados pela depressão Christine, ajudando a reconstruir espaços e apoiar quem trabalha e treina nos clubes. A equipa lusa volta a defrontar a Nigéria antes de um Mundial, tal como aconteceu em 2022, a 17 de novembro desse ano, antes do Mundial do Qatar. Portugal venceu a Nigéria por 4-0, com 2 golos de Bruno Fernandes, 1 de Gonçalo Campos e 1 de João Mário. A Associação Portuguesa de Árbitros de Futebol deu a conhecer que no último mês registaram-se 10 agressões a árbitros, sob um número de agressões que equivale a 25% da média anual da última década. Numa audição que perante a Comissão da Cultura, Comunicação, Juventude e Desporto, Sérgio Mendes, presidente do contencioso da APAF, alertou para a normalização da violência contra os juízes e apresentou os números da última década, com cerca de 400 agressões. Na maior parte dos casos, são envolvidos os árbitros com menos de 25 anos e com apenas 2 ou 3 anos de experiência. Os agressores são, sobretudo, jogadores e elementos do público. A APAF deu a conhecer falhas na fiscalização e cumprimento das regras básicas, como formações obrigatórias de cerca de 15 horas e segurança sem formação adequada. Sérgio Mendes criticou também a aplicação de sanções, referindo situações em que suspensões de 6 meses são cumpridas no defeso durante as férias, reduzindo no seu efeito prático, enquanto árbitros podem ser penalizados com suspensões de 90 dias por interromper jogos por falta de segurança. No âmbito da prevenção, a APAF indicou ter realizado ações em mais de 100 escolas no último ano, abrangendo cerca de 7.500 alunos, com o objetivo de sensibilizar para a ética desportiva e humanizar na figura do árbitro. O piloto Miguel Oliveira, da BMW, está fora da próxima prova do Campeonato do Mundo de Superbikes, na República Checa, na 15 a 17 de maio. O corredor de luz falha no próximo evento devido a várias lesões, deu a conhecer a equipa da BMW. A formação afastou o português para poder recuperar das lesões contraídas na corrida Superpole, na prova discutida no passado fim de semana na Hungria, nomeadamente fraturas de omoplata e costelas. Segundo a equipa germânica, Miguel Oliveira sofreu uma conclusão com fraturas
na omoplata e costelas, além de lesões nos tendões do ombro esquerdo. Agora Abne vai concentrar-se na sua recuperação para Abne regressar à equipa no mais depressa possível, assumiu o próprio piloto. O Falcão caiu pouco depois do arranque da corrida mais curta do fim de semana, tendo sido atingido pela moto do italiano Andrea Locatelli. Está muito desapontado

0: Ebna, porque Ebna, com o pódio conquistado, mostraram que Ebna estão no caminho certo para conseguir ter sucesso nesta prova. Ebna assume agora Miguel Oliveira, que se vai concentrar a 100% na sua recuperação na quinta prova do campeonato. Miguel Oliveira acaba rendido pelo neerlandês Michael van der Mark, piloto do Mundial de Resistência com a BMW. Na segunda BMW, na avaliação da condição física de Miguel Oliveira, vai sendo acompanhada nas próximas semanas e a decisão sobre o regresso à competição será tomada mais perto da prova seguinte. Nelson Oliveira vai alinhar pela 23ª vez na carreira, numa grande volta desta feita, na edição deste ano da Volta na Itália, em bicicleta, no ciclista da Movistar. O português, com o maior número de participações em grandes voltas, sendo que esta será a quarta participação na prova italiana. Aos 37 anos, Nelson Oliveira vai ser um dos atletas ao serviço de Henrique Mas, chefe de fila da equipa para o giro. De resto, na Movistar se apresenta num bloco composto pelos 500 ciclistas, Henrique Mas, Orlas Aulers, Ivan Cortina, Juan Pedro López, Lorenzo Milesi, Javier Romo, Einar Rubio e Nelson Oliveira. Recordar que na volta na Itália arranca já durante esta sexta-feira e termina apenas na 31 de maio, sendo que António Morgado, da Team Emirates, é um outro português presente em competição. Já pelo ténis, Jaime Faria foi eliminado na última ronda de qualificação para o Masters 1000 de Roma, na frente ao espanhol Pablo Lamas Ruiz. O tenista português perdeu por 2-1 com os parciais de 3-6, 6-2 e 6-3 em 1 hora e 56 minutos. Jaime Faria não consegue chegar ao quadro principal, sendo que nesta podia ter sido a segunda vez na carreira que o fazia após ter estreado no torneio de Madrid há cerca de 2 semanas. Recordar que o único atleta luso em competição é Nuno Borges, que defronta um dos tenistas vindos do qualifying na primeira ronda do torneio.
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5: O treinador é burro porquê?
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1: O golfista norte-americano Ben Tiger Woods anunciou que irá fazer uma pausa na carreira para procurar ajuda profissional na sequência de um recente incidente que culminou na sua detenção por condução sob o efeito de substâncias. A decisão foi comunicada através das redes sociais, poucos dias após ter sido detido perto da sua residência em Jupiter Island, na Flórida. Woods explicou que na sua prioridade é na sua saúde e o seu bem-estar. Vai afastar-se durante um período de tempo para procurar tratamento e concentrar na sua saúde, afirmou o atleta. Sabe e compreende a gravidade da situação em que se encontra atualmente. É necessário dar prioridade ao seu bem-estar e trabalhar para uma recuperação duradoura e completa. O golfista sublinhou o seu compromisso em regressar mais forte, está empenhado em tirar o tempo necessário para voltar a uma condição mais saudável, mais forte e mais concentrada, tanto a nível pessoal como profissional, acrescentou pedindo ainda respeito pela sua privacidade e também pela privacidade da sua família. Recordar que Tiger Woods foi detido por conduzir em estado de alteração após ter passado 8 horas no escritório da polícia da região. Foi libertado sob fiança. O teste de alcoolemia deu negativo, mas o atleta recusou fazer qualquer tipo de análise à urina.
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0: Ficamos a 6 minutos das 11:30.
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0: a Está na altura dos craques mundiais. Muitos destes ícones do futebol mantêm-se ligados ao desporto, seja como comentadores, treinadores ou embaixadores de clubes e marcas. Outros, inclusive, já não estão entre nós. Mas fazemos questão de os recordar aqui na Primeira Rádio Desporto.
6: Frank Lampard, nascido a 20 de junho de 1978, é amplamente reconhecido como um dos maiores médios da história do futebol inglês e uma lenda do Chelsea. Criado numa família com forte herança futebolística, Lampard começou a sua carreira no West Ham United, o clube onde o seu pai havia jogado. Subiu às camadas principais do West Ham em 1995 e rapidamente se destacou pelas suas habilidades no meio-campo, marcando golos importantes e mostrando uma capacidade técnica notável. No entanto, foi a sua transferência para o Chelsea em 2001 que transformou a sua carreira. Lampard custou cerca de 11 milhões de libras ao clube londrino e rapidamente se tornou um pilar no meio-campo dos Blues. Durante a sua passagem pelo Chelsea, que durou até 2014, Lampard conquistou uma série impressionante de títulos, incluindo 3 Premier Leagues em 2004, 2005, 2005, 2006 e 2009, 2010, 4 FA Cups, 2 taças da Liga e, claro, a tão sonhada Liga dos Campeões em 2012. Uma das marcas mais impressionantes de Lampard é a sua capacidade de marcar golos. Não foi apenas um jogador-chave na criação de jogadas, mas também se destacou pela sua impressionante veia goleadora. Lampard terminou a sua carreira no Chelsea como o maior goleador da história do clube, com 211 golos em 648 jogos, algo notável para um médio. Conhecido pela sua precisão nos remates de longa distância, especialmente com o pé direito, tornou-se conhecido pelos seus golos em momentos cruciais, além da sua consistência nas bolas paradas. A sua temporada de 2009-2010 foi particularmente impressionante, quando o Lampard marcou 27 golos em todas as competições e ajudou o Chelsea a vencer a Premier League e a FA Cup, fazendo história com um double. A sua combinação de talento ofensivo, ética de trabalho incansável e inteligência tática fez dele um dos melhores jogadores da sua geração. Além do sucesso a nível do clube, Lampard teve uma carreira internacional notável, representando a seleção inglesa em diversas competições, incluindo 3 campeonatos do mundo e 2 campeonatos de Europa. Embora a Inglaterra não tenha alcançado o sucesso esperado durante essas competições, Lampard foi sempre um dos pilares da equipa e é amplamente respeitado pelos seus 106 jogos pela seleção. Após deixar o Chelsea em 2014, teve uma curta passagem pelo Manchester City, antes de terminar a sua carreira nos New York City, da MLS, onde jogou até 2016. Após a sua retirada dos relvados, o ex-atleta rapidamente se lançou na carreira de treinador e em 2018 assumiu o comando do Derby County, onde teve uma boa temporada na segunda divisão inglesa, levando o clube à final do play-off de promoção. No ano seguinte, Lampard assumiu o cargo de treinador do Chelsea, voltando ao clube onde teve os seus maiores sucessos como jogador. Durante a sua passagem por Stamford Bridge, focou-se em dar oportunidades a jovens jogadores da academia e conseguiu uma qualificação para a Liga dos Campeões na sua primeira temporada. Contudo, foi demitido em janeiro de 2021 após uma série de maus resultados e por aí prosseguiu a sua carreira como técnico por outras paragens.
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3: São 11 da manhã e 28 minutos.
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1: O PSG e o Bayern de Munique empataram esta quarta-feira numa bola no Allianz Arena, num resultado que carimbou assim o passaporte dos franceses para na segunda final consecutiva da Champions League. Os atuais detentores da Orelhuda marcaram primeiro logo aos 3 minutos, através de Dembélé. Uma partida com maior domínio dos homens da capital de França, já para no Bayern de Munique, marcou Harry Kane na reta final da segunda parte. No final do jogo, o atleta português, João Neves, considerou que na sua equipa alcançou a final de forma merecida.
10: Estamos muito contentes do que fizemos até agora. Bayern Munique, dou-lhes os meus parabéns, são uma grande equipa. A seguir a nós, na minha opinião, a melhor da Europa e do mundo. E nós conseguimos provar em casa e fora que também que somos a melhor equipa, conseguimos atacar, conseguimos defender, conseguimos sofrer, conseguimos respirar com a bola e sem bola. E é isso que uma grande equipa faz, o que nós fizemos. Um jogo muito difícil, sou muito cansado para falar até, mas muito contente do que fizemos até agora na Champions League, não só neste jogo, mas na Champions League. Muito
1: bom. Os parisienses do quarteto luso, nas João Neves, Nuno Mendes, Vitinha e Gonçalo Ramos defendem assim o título contra o Arsenal no dia 30 de maio. Em Budapeste, no confronto, marca uma final inédita na história do torneio e coloca no PSG em busca de um bicampeonato na Champions. O Manchester City está muito perto de assegurar a continuidade de Phil Foden, depois do internacional inglês ter chegado a um princípio de acordo para prolongar o contrato por mais 4 épocas, segundo avança na Sky Sports. O jogador formado no clube, e atualmente com 25 anos, deverá manter-se ligado ao emblema de Manchester, até pelo menos no junho de 2030, com possibilidade de extensão por mais uma temporada. Desde a estreia na equipa principal, aos 17 anos, Foden construiu um percurso de elevado sucesso no clube, conquistando 6 títulos da na Primeira Liga, na Liga dos Campeões, 2 taças de Inglaterra e 5 taças da Liga. Ainda assim, esta temporada tem sido marcada por menor protagonismo, numa fase em que o treinador Pep Guardiola tem optado com mais frequência por outras opções ofensivas. A verdade é que o jogador perdeu espaço no 11 inicial, sendo que na última titularidade na Premier League remonta ao empate de 2 golos na frente à formação do Nottingham Forest no dia 4 de março, no momento que coincide ainda com uma fase menos consistente do Manchester City, que viu as suas aspirações na Liga sofrerem um revés após o empate fora de casa a 3 bolas diante do Everton. Já de acordo com The Guardian, o novo contrato inclui também uma opção de prolongamento por mais 12 meses, sinal de confiança da estrutura técnica e diretiva no médio ofensivo, que continua a ser visto como uma peça importante para no futuro do projeto. Finalmente, Ibna, segundo outras fontes de informação, o processo negocial terá contado com a intervenção de Rafaela Pimenta, representante também de Erling Haaland, ajudando a fechar os detalhes do novo vínculo, que irá, assim, manter Foden no clube onde se formou. O Algarafa, a equipa orientada por Pedro Martins, na final da Taça do Emir, pelo segundo ano consecutivo, a equipa do técnico português afastou nas meias finais na equipa do Al-Acra, num duelo decidido no desempate por penaltis após um empate sem golos no tempo regulamentar. O Algarafa vai tentar conquistar pela segunda vez na Taça do Emir, depois de, na temporada passada, ter conquistado este troféu com Pedro Martins, que levou a melhor sobre a equipa do Al-Rayyan, então orientado por Artur Jorge. O ex-jogador do Futebol Clube do Porto, Hulk, já é oficialmente jogador da formação do Fluminense no Clube Carioca, deu conta de que o avançado assinou um contrato válido até ao final de 2027. O emblema do Rio de Janeiro garantiu assim a contratação do atacante de 39 anos, depois deste rescindir com o Atlético Mineiro, após ter representado o clube de Belo Horizonte nas últimas 5 épocas e meia, tendo apontado 140 golos. O internacional brasileiro foi uma das figuras do Futebol Clube do Porto, onde sagrou 4 vezes campeão nacional, além de conquistar a Liga na Europa, entre outros troféus. O Hulk passou ainda por clubes como o Tóquio Verde, Zenit de São Petersburgo e Xangai, antes de ter regressado ao seu país em 2021. A jogadora de futsal do Santa Luzia, Mariana Marques, acabou multada em 1.224 euros após realizar 33 apostas em jogos oficiais durante a presente temporada. Mariana Marques, que milita no principal escalão do futebol feminino, é assim alvo de um processo na sequência de uma denúncia anónima. A atleta fez pelo menos 33 apostas entre julho de 2025 e março de 2026. Ala de 23 anos apostou em eventos de várias competições em que não participava, incluindo os jogos da Liga, da Taça da Liga e até da Seleção Nacional. O acórdão detalha que nas apostas foram realizadas em jogos de Famalicão, Sporting Clube de Braga, Futebol Clube do Porto, Sporting e Benfica, entre outros. Contas feitas, a jogadora violou o artigo 142, número 2 do Regulamento Disciplinar da Federação Portuguesa de Futebol, que proíbe atletas de realizarem apostas em jogos oficiais, mesmo em competições em que não participem. O Conselho de Disciplina da Federação Portuguesa de Futebol defende que a arguida agiu de forma consciente e voluntária, ignorando os deveres de integridade e ética desportiva. A jogadora Mariana Marques admitiu os factos, mostrando arrependimento e pedindo desculpas na comunidade desportiva. A Arábia Saudita continua a receber o Rally Dakar em 2027, apesar da incerteza provocada pela tensão no Médio Oriente. Na organização da prova, deu esta garantia durante a apresentação da 49ª edição do evento em Paris. O Dakar realiza-se na Arábia Saudita pelo 8º ano seguido, de 1 a 15 de janeiro de 2027, e conta com 13 etapas, mais um prólogo de 5.320 km, cronometrados de um total de 8.390, será na edição com mais quilómetros cronometrados desde que chegou ao Médio Oriente em 2020. O evento terá início em King Abdullah Economic City, uma cidade costeira que está a ser construída de raiz nas margens do Mar Vermelho. A especial mais longa conta com 515 km ao cronómetro, enquanto que na etapa mais longa será na 12ª com 905 km. A fechar, olhamos para o ténis. Para a tenista Arina Sabalenka, que admite que os tenistas podem realizar um boicote aos grandes slams no futuro, caso não recebam uma fatia maior nas receitas dos torneios. Em declarações antes do Masters 1000 de Roma, a líder do ranking mundial WTA defende que sem os atletas não há entretenimento e que nesta poderá ser a única forma de lutar pelos direitos dos tenistas. Recordar que os organizadores de Roland Garros anunciaram um aumento de 5,3 milhões de euros nos prémios monetários lendários na edição deste ano, sendo que os tenistas falam numa história diferente, já que os lucros desceram de 15,5% em 2024 para 14,9% em 2026. O torneio parisiense decorre entre os dias 24 de maio e 7 de junho.
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0: Seguimos agora nesta emissão com os gigantes adormecidos.
6: O Celtic Football Club é um dos clubes de futebol mais importantes e tradicionais da Escócia e do mundo. Fundado em 1887, na cidade de Glasgow, o Celtic construiu uma história repleta de sucessos nacionais e internacionais, consolidando-se como um gigante do futebol europeu, especialmente nas conquistas da década de 1960. Desde a sua fundação, o Celtic destacou-se como uma força dominante no futebol escocês, conquistando o seu primeiro título da Scottish League Championship em 1893, apenas 5 anos após ser criado. O clube rapidamente se tornou um dos mais vencedores do país, ao lado do seu maior rival, o Rangers, com quem protagoniza o famoso Old Firm, um dos derbys mais históricos e intensos do futebol mundial. O maior feito internacional do Celtic ocorreu na temporada de 1966-67, quando a equipa se tornou a primeira do Reino Unido a conquistar a Taça dos Campeões Europeus, a atual Liga dos Campeões. Sob o comando do lendário treinador Jock Stein, o Celtic, apelidado de Lisbon Lions, derrotou o poderoso Inter de Milão na final realizada em Lisboa, no Estádio Nacional, com uma vitória por 2-1. Essa conquista não foi apenas memorável pelo título em si, mas também pela forma como o Celtic jogou. A equipa adotou um estilo ofensivo, em contraste com o futebol defensivo da época. Jimmy Johnson e Bobby Murdoch foram dois dos grandes destaques dessa equipa e o triunfo tornou o Celtic um dos maiores clubes da Europa e um símbolo do orgulho para o futebol escocês. Na mesma temporada, o Celtic conquistou também todos os principais troféus domésticos possíveis: a Liga Escocesa, a Taça da Liga e ainda a Glasgow Cup. Após o título europeu de 1967, o Celtic continuou a ser uma força competitiva na Europa. Voltou a chegar à final da Taça dos Campeões Europeus em 1970, mas foi derrotado aí pelos neerlandeses do Feyenoord por 2-1. Além disso, nas décadas seguintes, o clube fez várias participações dignas de nota nas competições europeias, embora sem repetir o sucesso de 1967. Na década de 2000, o Celtic viveu outro momento importante ao alcançar a final da Taça UEFA, atual Liga Europa, em 2003, sob o comando de Martin O'Neill. Na final realizada em Sevilha, a equipa foi derrotada por 3-2 pelo Futebol Clube do Porto, num jogo intenso que só foi decidido no prolongamento. O Celtic, além dos seus feitos em campo, é um clube com uma rica tradição e identidade cultural. Fundado com o objetivo de ajudar a comunidade irlandesa de Glasgow, o Celtic manteve uma forte ligação com as suas raízes católicas e irlandesas, sendo uma parte integrante da comunidade local. O clube continua a ser uma potência no futebol escocês, regularmente conquistando títulos da Scottish Premiership e mantendo-se competitivo em competições europeias. O Celtic Park, o estádio da equipa, é famoso pela sua atmosfera vibrante e apaixonada. O emblema britânico também possui uma forte base de adeptos a nível global que seguem fielmente o clube, tanto nas competições domésticas como nas europeias, celebrando o legado de conquistas e o espírito do futebol ofensivo e competitivo que sempre os caracterizaram. Em suma, o Celtic Football Club é mais do que apenas um clube de futebol. É um símbolo de orgulho para os seus adeptos e uma das instituições mais veneradas do futebol europeu. A conquista da Taça dos Campeões Europeus de 1967 permanece o ponto mais alto da sua rica história e o legado do clube continua a ser transmitido através das gerações.
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0: Equipas que renasceram das cinzas para conquistar ligas, competições europeias, reacendendo a paixão dos seus adeptos. Está na altura de mais um grande feito histórico aqui na Golo FM.
6: A 31 de maio de 1961, o Benfica escreveu uma das páginas mais gloriosas da sua história ao tornar-se a primeira equipa portuguesa a conquistar a Taça dos Campeões Europeus. O palco dessa histórica vitória foi o Andorf Stadion, em Berna, na Suíça, e o adversário a derrotar era o poderoso Barcelona, numa final que terminou com um resultado de 3-2 a favor das Águias. Esta conquista foi o culminar de uma campanha europeia memorável, liderada pelo carismático treinador húngaro Béla Gutmann, que com a sua visão tática e liderança transformou o Benfica numa potência do futebol europeu. Para compreender a dimensão deste feito, é importante recordar que o Barcelona era, na altura, uma das equipas mais fortes do continente, tendo eliminado o Real Madrid, vencedor das 5 edições anteriores da competição. O Benfica, por sua vez, chegou à final pela primeira vez, mas a campanha que o levou a Berna foi repleta de exibições sólidas e de uma determinação inabalável. O caminho até à final começou com uma vitória por 4-1 sobre o Hearts, da Escócia, seguida de uma eliminatória renhida contra o Újpest Tosa, da Hungria, que o Benfica superou com um total de 7-4. Nos quartos de final, as Águias defrontaram o Aarhus, da Dinamarca, vencendo por um convincente 7-2 no conjunto das duas mãos. Já nas meias finais, o Benfica encontrou pela frente o Rapid Viena, conseguindo garantir um lugar na final com um resultado agregado de 4-1. Chegados à grande decisão, poucos apostariam numa vitória fácil para os encarnados, dado o favoritismo do Barcelona. A equipa catalã, que contava com jogadores de renome como Dalisdao, Kubala e Luís Soares, vinha de um percurso notável na competição, incluindo a eliminação do Real Madrid, que dominara a Europa nos 5 anos anteriores. Contudo, o Benfica, motivado pela crença e estratégia de Béla Gutmann, estava determinado a mostrar que também merecia estar entre os grandes da Europa. O jogo em Berna começou de forma complicada para os portugueses. O Barcelona adiantou-se no marcador aos 20 minutos com um golo de Sandor Coxis, após uma jogada bem construída pelo ataque catalão. O Benfica, no entanto, não se deixou abater e respondeu com enorme eficácia. Apenas 7 minutos depois, José Águas, capitão de equipa, igualou a partida com um cabeceamento preciso, aproveitando uma confusão na área contrária. O golo deu um novo ânimo à equipa de Gutmann, que aproveitou o momento de instabilidade do Barcelona para virar o jogo a seu favor. Aos 32 minutos, numa jogada rápida de ataque, o lateral esquerdo Ângelo Martins fez um cruzamento tenso que desviou no defesa Antoni Ramalets, do Barcelona, acabando por introduzir a bola na própria baliza. Com 2-1 a favor, o Benfica começava a acreditar que o impossível estava ao seu alcance. No início da segunda parte, o Benfica voltou a entrar forte e ampliou a vantagem aos 55 minutos. Mário Coluna, o monstro sagrado, um dos jogadores mais influentes daquela equipa, rematou de fora de área, colocando a bola fora do alcance do guarda-redes adversário. O 3-1 parecia encaminhar as Águias para a glória, mas o Barcelona não desistiu. Com uma equipa recheada de talento e experiência, os catalães pressionaram durante a maior parte da segunda metade do encontro e aos 75 minutos, Coxis marcou o seu segundo golo, reduzindo a diferença e trazendo novamente incerteza ao desfecho da partida. Nos últimos minutos, o Benfica teve de recorrer a uma defesa heroica para segurar a vantagem. O guarda-redes Costa Pereira teve uma exibição brilhante, com várias defesas decisivas que impediram o empate e, apesar da pressão intensa do Barça, o Benfica conseguiu manter o resultado até ao apito final, garantindo assim a vitória por 3-2. Quando o árbitro suíço Gottfried Dentz apitou para o final do encontro, os jogadores das Águias caíram de joelhos no relvado, cientes de que tinham acabado de alcançar a maior façanha da história do futebol português até àquela data. Esta vitória marcou o início de uma nova era para o futebol europeu, especialmente para o Benfica. Com este triunfo, o Clube de Lisboa juntava-se à elite do futebol mundial, tornando-se o segundo emblema a erguer o troféu da Taça dos Campeões Europeus, após o domínio absoluto do Real Madrid nas 5 primeiras edições. Além disso, esta conquista foi apenas o início de uma era dourada para o Benfica, que no ano seguinte voltaria a conquistar o título europeu, desta vez derrotando o Real Madrid na final de 62 por 5-3. O legado desta vitória em 1961 vai muito além do troféu conquistado. O feito do Benfica inspirou uma geração de jogadores e treinadores portugueses e consolidou o clube como um dos gigantes do futebol europeu. Bela Gutmann, com a sua mentalidade vencedora, e jogadores como José Águas, Coluna, Costa Pereira e Eusébio, que emergiria pouco tempo depois, tornaram-se símbolos de um período glorioso que ainda hoje é recordado com enorme orgulho pelos adeptos. Mais de 6 décadas depois, a final de Berna permanece num dos momentos mais icónicos da história do Benfica. O caminho para essa vitória, contra todas as probabilidades, exemplifica o espírito de luta e a qualidade que a equipa demonstrou ao longo da competição. Este título europeu não apenas colocou o Benfica no mapa do futebol mundial, mas também abriu as portas para o sucesso contínuo do clube, que continua a ser um dos mais respeitados e bem-sucedidos da Europa.

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1: E agora seguimos com o perfil do jogador neste produto 100% palavra.
2: Perfil do jogador. Luka Modric, nascido a 9 de setembro de 1985 em Zadar, na Croácia, é um médio conhecido pela sua visão de jogo e controle no meio-campo. Começou a sua carreira profissional no Dinamo Zagreb, onde se destacou rapidamente e ajudou o clube a ganhar vários títulos nacionais. O seu desempenho chamou a atenção do Tottenham Hotspur, que o contratou em 2008. No Tottenham, Modric consolidou-se como um dos melhores médios da Premier League, o que levou à sua transferência para o Real Madrid em 2012. Na capital espanhola, o croata tornou-se uma peça-chave na equipa, contribuindo para a conquista de múltiplos títulos, incluindo 6 Ligas dos Campeões. Na temporada de 2017-2018, Modric foi premiado com o Ballon d'Or, tornando-se o primeiro médio a ganhar o prémio desde 2007. Na seleção croata, Modric tem sido uma figura central, liderando a equipa até à final do Campeonato do Mundo de 2018, onde a Croácia terminou como vice-campeã. A sua capacidade de liderança e o seu estilo de jogo refinado continuaram a ser fundamentais para a seleção e para o Real Madrid, sendo que Modric se mantém uma das principais figuras do futebol mundial, conhecido pela sua habilidade técnica e inteligência tática.
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5: Estamos muito contentes do que fizemos até agora. Bayern Munique, e dou-lhes os meus parabéns, são uma grande equipa, a seguir a nós, na minha opinião, a melhor da Europa e do mundo, e nós conseguimos provar em casa e fora que também que somos a melhor equipa, conseguimos atacar, conseguimos defender, conseguimos sofrer, conseguimos respirar com a bola e sem bola.
6: Temos que ser muito cautelosos porque sim que sim. No haces lo que toca mañana con él, pues igual también ya no puede disputar más minutos en la temporada con una recaída que ya estamos tan cerca del final, ¿no? Entonces vamos a ser cautelosos, a ver cómo se levanta mañana. Hoy hizo un poquito por su cuenta en campo de entrenamiento, a ver qué reacción tiene después de 24 horas del entrenamiento y vamos a ver.
1: 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São 11h50.
4: 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Bom dia,
1: vamos lá olhar agora para mais um craque da Liga Portuguesa, aqui na primeira Rádio Desporto.
2: Eusébio da Silva Ferreira é um nome incontornável do futebol mundial, com especial destaque na Liga Portuguesa, onde passou grande parte da sua carreira. Difícil é ficar indiferente ao Pantera Negra, nascido em Lourenço Marques, atual Maputo, a capital da antiga colónia portuguesa de Moçambique. Foi muito cedo que se descobriu o talento para o futebol, que era algo intrínseco a este jovem que cresceu no bairro da Mafala, uma das zonas mais pobres da cidade e que chamou a atenção do Sporting de Lourenço Marques, equipa onde nasceu para o Desporto Rei. Com apenas 15 anos, Eusébio destacou-se na equipa principal, apontando 9 golos nos primeiros 4 jogos ao serviço do clube. Rapidamente aumentou a sua soma de forma inacreditável na época, chegando à marca de 77 golos em 42 partidas, imagine-se, que realizou no seu país natal. Também a façanha não passou despercebida aos gigantes portugueses, que imediatamente entraram em guerra para o trazer para os seus quadros. O primeiro a tentar a sorte foi mesmo o Futebol Clube do Porto, seguido de Sporting e Benfica, que apoiados pelos os apelos que recorrentemente fariam ao Estado português, lutaram até ao fim pelo avançado. Contudo, a palavra da mãe de Eusébio foi dada aos responsáveis encarnados, que tiveram inclusive de o reter no Algarve na sua chegada a Portugal, com receio que o jogador fosse aliciado pelos leões para rumar a Alvalade. Apenas quando a Federação Portuguesa de Futebol decretou que as águias teriam razão na disputa pela contratação, é que foi possível Eusébio viajar para Lisboa, onde finalmente envergou a camisola da sua vida. O resto, como em grande parte deste conto, é história. 472 golos em 440 jogos é a marca registada do seu pontapé canhão pelo Benfica, onde foi o principal responsável pelos anos mais gloriosos da existência do clube. O seu primeiro ano traduziu-se na vitória da Taça dos Clubes Campeões Europeus, ainda sem a sua participação, porém, na época seguinte, com 29 golos apontados, Eusébio foi o diamante benfiquista na revalidação do maior título do velho continente. Em 62-63, o Pantera Negra ainda levou as águias a mais uma final, perdida para o Milan, assim como em 64-65 e 67-68, anos em que se sagrou o melhor marcador da competição, perdendo, contudo, os jogos decisivos frente ao Inter e Manchester United. Em praticamente 15 temporadas com o manto do Benfica, Eusébio venceu 11 campeonatos nacionais, aos quais juntou 5 taças de Portugal. Contribuiu de forma incomensurável para uma das maiores hegemonias da história do futebol português, tornando-se uma figura global do país numa altura em que dividia o trono mundial com Pelé. Foi o melhor marcador do campeonato por 7 ocasiões, registros que lhe permitiram, por 2 vezes, receber o prémio da Bota de Ouro, oferecido ao goleador máximo do futebol europeu. A essa distinção juntou-se a Bola de Ouro da France Football, que eternizou o nome do português como o melhor jogador do mundo em 1965. Aos 33 anos, no ano da Revolução de Abril, o ponta-de-lança decidiu abraçar uma nova aventura, rumando aos Estados Unidos da América para ser uma das estrelas do campeonato. Por aí, foi atleta dos Boston Minutemen, para além dos Las Vegas Quicksilvers e dos New Jersey Americans, emblema onde se retirou do futebol em 1978. Pelo meio, teve ainda passagens pelos canadianos do Toronto Metro Croatia, assim como do Beira-Mar e União de Tomar, equipas portuguesas que tiveram o privilégio curto, diga-se, de receber um dos maiores nomes que já pisou os relvados nacionais. Ao serviço da seleção portuguesa, foi o melhor marcador do Mundial de Inglaterra 1966, ainda hoje a maior performance da equipa das esquinas num campeonato do mundo, com o 3º lugar. Durante muito tempo, Eusébio da Silva Ferreira foi sinónimo de futebol português, preservando a sua memória e estatuto de rei para lá da sua morte, em 2014, sentida e chorada por todo o país. Até ao final dos tempos, poucos serão o que se aproximarão da lenda do Pantera Negra, que deixou uma marca inabalável em todos aqueles que viram ou recordaram a sua história com a bola no pé.
3: Grande golo que eu marquei.
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8: Sempre gostei de jogar a bola, mas não esquecer uma coisa, isso é muito importante, estudar, e nós podemos conseguirmos sermos alguém no futebol.
9: Em todo lado onde é que eu vou, sempre muito respeito pelos adeptos do clube, mas é sempre bom marcar porque fica na história.
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10: Seguimos agora nesta emissão com os craques mundiais.
11: Tem uma música, a torcida do Flamengo canta aí, é assim: olele, olá lá, o Romário vem aí e o bicho vai pegar.
2: Romário de Sousa Faria, mais conhecido apenas como Romário, é um dos maiores atacantes da história do futebol, famoso pela sua incrível capacidade de finalização e instinto goleador. Nascido no Rio de Janeiro, a 29 de janeiro de 1966, Romário iniciou a sua carreira profissional no Vasco da Gama, clube onde rapidamente se destacou pelo seu faro pelo golo. No Vasco, onde estreou em 1985, foi campeão carioca e começou a atrair as atenções internacionais, especialmente pelo seu desempenho no Campeonato Sul-Americano de Sub-20, em 1985. Em 88, transferiu-se para o PSV Eindhoven, nos Países Baixos, onde consolidou a sua fama de goleador. No PSV, Romário foi 3 vezes campeão neerlandês e venceu 2 taças dos Países Baixos, enquanto se tornava no melhor marcador do campeonato em 3 ocasiões. O seu faro de golo, velocidade e agilidade tornaram-no de uma das maiores estrelas do futebol europeu, atraindo o interesse de clubes ainda maiores.
12: Em 1993 foi contratado pelo Barcelona, onde jogou sob o comando de Johan Cruyff, na famosa equipa conhecida como Dream Team. Na sua primeira temporada, Romário marcou 30 golos em La Liga, liderando o Barcelona ao título espanhol e terminando como o melhor marcador da competição. Encantava com a sua técnica, dribles curtos e, claro, com a capacidade quase inata de encontrar o fundo das redes. Durante este período, o atacante firmou-se também como uma das principais figuras da seleção brasileira. A consagração máxima do baixinho vem em 1994, quando foi peça-chave na conquista do Campeonato do Mundo pela seleção do Brasil, nos Estados Unidos. Formando uma temível dupla de ataque com Bebeto, Romário foi o melhor jogador do torneio e marcou 5 golos, garantindo o tetracampeonato mundial para o Brasil. Este desempenho valeu-lhe a bola de ouro da FIFA como o melhor jogador do mundo em 1994. Após a glória no Campeonato do Mundo, Romário voltou ao Brasil em várias ocasiões, jogando novamente pelo Flamengo e pelo Vasco da Gama, com passagens também por clubes como o Valência, no qual não conseguiu atingir o mesmo sucesso. Contudo, foi no Vasco que Romário manteve a sua relação mais forte, regressando ao clube por diversas vezes e ajudando a conquistar títulos importantes, como o Campeonato Brasileiro de 2000 e a Taça Mercosul, onde foi figura de destaque. Ao longo da sua longa carreira, alcançou o feito de marcar mais de 1000 golos, somando os golos em partidas oficiais e não oficiais. Este registro fez dele um dos poucos jogadores da história a alcançar tal marca, colocando-o no patamar dos maiores goleadores de sempre. Romário é lembrado pela sua autoconfiança, personalidade forte e pelo seu grande lema.
13: Quando eu nasci, o Papai do Céu apontou o dedo e falou: esse é o cara.
12: Após a sua retirada do futebol, enveredou pela carreira política, tornando-se senador no Brasil, onde continua a exercer grande influência. A sua contribuição para o futebol mundial, especialmente para o Brasil, é inegável, e o seu legado como um dos mais letais atacantes de sempre continua a ser celebrado.

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1: São 11 da manhã e 59 minutos.
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5: Já está confirmado o horário do para o último teste de Bna Portugal antes do Mundial 2026. Bna, Bna Seleção, que joga com a Nigéria no dia 10 Bna de junho, Bna pelas Bna 9:15 da noite, no estádio Dr. Magalhães, Bna Pessoa, Bna em Leiria. Bna, no comunicado, a Federação Portuguesa de Futebol confirmou a hora, Bna e o local, uma vez Bna que Bna, no dia Bna e o adversário Bna já eram conhecidos. Esta Bna decisão, que a Bna recorde-se, Bna prende-se com as cheias, Bna que afetaram a região do centro Bna do país, com a tempestade de Bna Curicínio. Bna altura, Bna Federação Portuguesa de Futebol anunciou que o último teste da seleção iria decorrer precisamente em Leiria, Bna, 4 dias antes Portugal joga com o Chile, no Estádio Nacional, no Jamor, Bna, tal como também informou nessa Bna altura. O município leiriense Bna assume que toda a Bna receita do jogo Bna irá reverter para Bna os clubes afetados pela Bna Depressão Cristine, ajudando a reconstruir espaços e a apoiar quem trabalha Bna e treina nos clubes. A equipa lusa Bna volta Bna defrontar a Nigéria Bna antes do Mundial, Bna, tal como aconteceu em 2022, a 17 de novembro Bna desse ano, Bna antes do Mundial do Qatar. Portugal Bna venceu a Nigéria por 4-0, com 2 golos de Bruno Fernandes, 1 de Gonçalo Campos e 1 de João Mário. A Associação Portuguesa de Árbitros de Bna Futebol deu a conhecer que no último mês registaram-se 10 agressões a árbitros. O número de agressões equivale a 25% da média anual da última década. Numa audição que Bna perante a Comissão da Cultura, Comunicação, Juventude e Desporto, Bna Sérgio Mendes, presidente do Bna Contencioso Bna da APAF, alertou para a normalização da violência Bna contra Bna juízes. Bna e Bna apresentou os números da última década, com cerca de 400 agressões. Na maior parte Bna dos casos, são envolvidos os árbitros Bna com menos de 25 anos, Bna com apenas 2 ou 3 anos de experiência. Os agressores Bna são, sobretudo, Bna jogadores e elementos do público. A BAF Bna deu a conhecer falhas na Bna fiscalização e cumprimento das regras básicas, Bna como formações obrigatórias de cerca de 15 horas Bna e segurança Bna sem formação adequada. Sérgio Mendes criticou também a aplicação de sanções Bna referindo situações Bna em que suspensões de 6 meses Bna são cumpridas no defeso Bna durante as férias, reduzindo Bna o seu Bna efeito prático Bna enquanto árbitros Bna podem ser penalizados com suspensões de 90 dias por interromper jogos por falta de segurança. No âmbito da prevenção, a APAF indicou ter realizado ações em mais de 100 escolas no último ano, abrangendo cerca de 7.500 alunos, com o objetivo de sensibilizar para a ética desportiva e humanizar a figura do árbitro. O Sporting acredita que Fotis Luanidis estará disponível para a deslocação ao terreno do Rio Ave, em partida que se realiza em Vila de Conde, após um longo período de ausência por lesão. O avançado internacional grego está Bna fase final da recuperação e pode ser opção para Rui Borges numa altura decisiva da temporada. Ora, um eventual regresso Bna surge numa fase em que os Leões discutem com o Benfica no segundo lugar do campeonato, posição que abre as portas na Liga dos Campeões, previsivelmente na terceira Bna pré-eliminatória, embora Bna ainda Bna exista Bna possibilidade de acesso direto. Esse cenário Bna dependerá Bna de uma Bna conjugação de fatores externos, nomeadamente no desempenho do Aston Villa nas competições europeias, podendo traduzir-se numa entrada financeira significativa Bna para Bna Sad Leonina. Em paralelo, no calendário Bna aponta Bna também para Bna final da Taça de Bna Portugal, marcada para Bna no dia 24 de maio, pelas 5:15 da tarde, no Jamor, Bna frente à formação do Torriense. Bna, de resto, a temporada de Luanidis Bna tem sido marcada queda por contratempos físicos, a lesão, ligamento do na lateral externo, do joelho do na esquerdo, na sofrida, em novembro, na frente ao Santa Clara, desencadeou um ciclo irregular de recuperações e recaídas. No avançado, ainda regressou à competição no derby com o Benfica no início de dezembro, mas voltou a parar após 7 jogos, agravando a situação na meia-final da Taça da Liga diante do Vitória Sport Clube no dia 6 de janeiro. Desde então, somou apenas uma breve utilização em Moreira de Cónegos, antes da nova paragem entre trabalho de recuperação no ginásio e acompanhamento médico, incluindo consultas autorizadas com a equipa na clínica da seleção grega. Chegou a equacionar-se uma intervenção cirúrgica. Contudo, a evolução recente levou a estrutura leonina a optar por um tratamento conservador com sinais positivos. Nas últimas semanas, no camisola 89, aproxima-se agora do regresso à competição para Rui Borges. A reintegração do avançado representa um acréscimo importante numa frente de ataque que perdeu profundidade em janeiro após a saída de Rodrigo Ribeiro para a formação do Augsburgo da Alemanha, sem muitas alternativas experientes. No técnico tem recorrido Rafael Nel, jovem da equipa B, que tem respondido, mas ainda sem peso físico e a maturidade competitiva do internacional helénico. Contratado ao Panathinaikos por 22 milhões de euros, no Ioannidis, na soma, até ao momento, 6 golos e 3 assistências em 22 partidas pelos verdes e brancos. Após falhar 25 encontros ao longo da época, prepara-se por isso para regressar no momento em que cada jogo assume caráter decisivo e em que na luta pelo acesso à Liga dos Campeões exige máxima eficácia na frente de ataque. A Assembleia Municipal de Porto vai homenagear o Futebol Clube do Porto com o voto de louvor. A premiação acabou decidida por unanimidade depois da conquista do título de campeão da Liga 2025-2026. O Futebol Clube do Porto arrecadou o 31º título da sua história. Para além disto, na subida da equipa feminina ao principal escalão do futebol feminino, é também merecedora de mérito. Os deputados municipais assinalaram a conquista como um marco de excepcional relevância no desporto português. Nesta conquista reafirma um percurso histórico, de excelência, de exigência competitiva e afirmação contínua, projetando no nome da cidade do Porto, a nível nacional e internacional, também no futebol feminino, disse Marta Massada, presidente da mesa da Assembleia Municipal. O sucesso e os resultados da equipa feminina de futebol são também particularmente relevantes no processo de consolidação do futebol feminino. O Futebol Clube do Porto sagrou-se campeão do segundo escalão e garantiu a subida na Liga Feminina no segundo ano de existência da modalidade no clube. O Futebol Clube do Porto é uma instituição profundamente enraizada na cidade, constituindo um elemento central da sua identidade coletiva e do seu prestígio externo. Lê-se ainda no comunicado. O Futebol Clube do Porto será recebido nos espaços do Conselho no dia 16 de maio, no âmbito dos festejos da formação masculina após o final da temporada. Ainda pelo tema no Futebol Clube do Porto, o Futebol Clube do Porto exerceu o direito de compra de Kiwior junto do Arsenal. O central polaco assinou o contrato por 4 temporadas até 30 de junho de 2030 e ficou com uma cláusula de rescisão de 70 milhões de euros. Pela compra de Kiwior, o Futebol Clube do Porto pagou um total de 17 milhões de euros fixos por 100% dos direitos económicos, mais 5 milhões dependentes de objetivos. O Arsenal fica com um valor fixo de 2 milhões de euros na próxima venda. O defesa central de 26 anos chegou à Invicta no início da temporada por empréstimo do Arsenal. O internacional polaco esteve 3 anos em Londres, somando 68 jogos pela equipa principal dos Gunners. Tendo sagrado campeão nacional no ano de estreia, Kiwior fez até então um total de 38 jogos pelos Dragões, 34 como titular. O central portista prossegue assim a carreira em Portugal, já depois de ter passado por Itália pela formação do Spezia, Eslováquia, onde alinhou pela formação do Zilina, e também pela Bélgica, onde esteve ao serviço da formação do Anderlecht, tendo atuado ainda pela formação do Tichy da Polónia. Ainda pelo Futebol Clube do Porto, na equipa de Azul e Branca, pretende ativar na opção de prolongamento de contrato de Tiago Silva por mais uma temporada, o que manteria no defesa no Dragão até junho de 2027. No entanto, a decisão final ainda depende do jogador que irá avaliar o seu futuro no final da época. De acordo com a mesma fonte, a SAD Azul e Branca está pronta para acionar a cláusula de renovação automática do expediente central, embora no processo ainda esteja em aberto. O internacional brasileiro, de 41 anos, sente-se satisfeito na Invicta, sobretudo depois depois de ter alcançado o objetivo de conquistar o título nacional, mas ainda não definiu os próximos passos da sua carreira. Recrutado em janeiro, após uma segunda passagem pelo futebol brasileiro, na Tiago Silva, na Soma Jab, na 13 jogos oficiais, com a camisola portista, tendo rapidamente assumido um papel de experiência no setor defensivo da equipa, ainda segundo as mesmas informações. Para além da vertente competitiva, os jogadores encontram-se também a preparar-se a transição para a carreira de treinador. Está a concluir a licença A de técnico profissional, depois de já ter obtido a licença B no Brasil, e pretende avançar no futuro próximo para o curso UEFA Pro, etapa que antecede a entrada no topo da formação de treinadores. Certo é que na TEB, no final da temporada, Tiago Silva irá dar uma decisão à direção do Futebol Clube do Porto. Ainda pelo universo azul e branco, o Futebol Clube Porto viu ser confirmada pelo Tribunal Arbitral do Desporto na sanção de interdição por um jogo dos setores destinados aos grupos organizados de adeptos no Estádio do Dragão. A decisão valida na punição aplicada pelo Conselho de Disciplina da Federação Portuguesa de Futebol na sequência dos incidentes registados no Estádio José de Alvalade em agosto de 2025. Em causa estão os acontecimentos ocorridos durante um clássico frente ao Sporting, quando, após o golo de Luke de Jong, adeptos afetos ao clube portista terão invadido uma zona de segurança. Nessa ação foram partidos dois vidros de proteção, cujos telhaços atingiram a bancada inferior, provocando ferimentos de 17 adeptos leoninos que necessitaram de assistência médica. Apesar da decisão, a aplicação imediata da sanção não deverá acontecer já na próxima jornada. Em teoria, o castigo teria impacto no jogo, na frente ao Santa Clara, no encontro em que o Futebol Clube Porto irá receber o troféu de campeão nacional. No entanto, o SAD portista vai avançar com recurso para no Tribunal Central Administrativo Sul, que suspende temporariamente os efeitos da decisão até na apreciação final. A defesa apresentada pelo clube argumentava na impossibilidade de controlar comportamentos individuais num estádio adversário, mas nessa posição não foi suficiente para convencer a maioria do colégio arbitral. O entendimento dominante aponta para falhas no dever de prevenção e vigilância, sublinhando a responsabilidade dos clubes na promoção de uma cultura de não violência junto dos seus adeptos organizados. Para além do encerramento parcial dos setores habitualmente ocupados pelos Super Dragões e pelo coletivo Ultras 95, no Futebol Clube Porto foi ainda condenado ao pagamento de uma multa de 3.825 euros, bem como das respectivas custas processuais. No entanto, a decisão não foi unânime. O árbitro designado pela SAD portista, Tiago Rodrigues Bastos, votou contra o acórdão, considerando inadmissível responsabilizar o clube visitante por falhas de segurança no recinto sob responsabilidade do adversário, alertando para o risco de se aproximar de uma lógica de responsabilidade objetiva sem enquadramento legal, claro. O Sporting Clube de Braga defronta nesta quinta-feira no Friburgo, na Alemanha, em contas da segunda mão das meias-finais da UEFA Europa League. Nos guerreiros de domingo venceram na primeira mão em Braga por 2-1, estando na frente da eliminatória e mais perto da chegada na final da divisão este segundo jogo. No técnico do Sporting Clube de Braga, Carlos Vicente, mostra-se muito confiante para a passagem à final da Liga na Europa, mas sabe que não terá tarefa fácil na deslocação até no reduto germânico.
3: Estamos aqui... Llegaremos al hotel luego, cenamos y ya focados para el partido de mañana. Afrontamos el partido como afrontamos los demás, con una mentalidad para dar nuestra mejor versión. Sabemos que el reto mañana va a ser incluso más difícil que la semana pasada en Braga, porque seguramente ellos con el hecho de jugar en casa con sus adeptos pues van a intentar todo para ponernos el partido más difícil, para ganar el partido, y nosotros pues tenemos que estar preparados mentalmente, físicamente, tener una capacidad de estar emocionalmente estables y equilibrados. Seguro que va a haber momentos difíciles en el partido, siempre hablamos de lo mismo, ¿no? Esos momentos los superas siendo equipo, ¿no? Siendo un buen compañero, luchando todos juntos y obviamente también tratando de hacer nuestro partido, de controlar con nuestras armas el partido de la manera que queremos, para tratar de imponernos, conseguir la victoria y llegar a esa final que todos queremos. Ricardo hace muy pocos días, ¿no?, de su lesión. Él ha querido recortar los plazos a toda costa, ha querido estar con el equipo.

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1: Já do lado dos jogadores do Sporting Clube de Braga, João Moutinho esteve também na conferência de imprensa de divisão e esta na partida e acabou também por alinhar pelo mesmo diapasão de Carlos Vicente, assumindo que terá de ser um Sporting Clube de Braga com muita vontade de chegar até na grande final da Liga na Europa, esperando obviamente uma tarefa difícil na deslocação até na Alemanha diante do Friburgo.
2: É o jogo do Braga, é a mentalidade do Braga, é tentar impor o seu jogo, ter a posse de bola e gerir os tempos da maneira que nos convém mais para podermos criar oportunidades e concretizar. Sabemos que o Friburgo é uma excelente equipa, uma equipa que também não vira cara à luta, que dá tudo o que tem com excelentes jogadores, com uma atmosfera que vai ser aqui enorme amanhã, mas nós já passamos por isso, por grandes estádios, com o público a torcer contra nós, e nós temos que pôr-nos à parte disso tudo, fazer o nosso futebol, tentar ter a bola assim, sabendo que o Friburgo pode nos causar problemas com o posse de bola, ou no contra-ataque, ou as saídas rápidas, sabendo que vamos ter dificuldades, mas que vamos ter que superar.
1: O embate entre Friburgo e Sporting Clube de Braga joga-se esta na quinta-feira pelas 8 da noite na Alemanha, em duelo na segunda mão das meias-finais da UEFA Europa League. Uma partida que vai poder acompanhar com relato na Gold FM, num simultâneo na Rádio Jornal do Centro, e claro está também através da conta oficial de YouTube da Primeira Rádio Desporto. Ainda em relação a este tema, na Câmara Municipal de Braga vai disponibilizar um ecrã gigante na Praça do Município, para acompanhar o encontro entre Sporting Clube de Braga e Friburgo, referente nesta segunda mão das meias-finais da Liga na Europa. Na partida está então marcada para as 8 da noite desta quinta-feira, e poderá garantir aos minhotos na presença na final da competição. O que acontecer seria na segunda vez que na formação minhota chegava numa final europeia. A iniciativa pretende reunir adeptos no coração da cidade, criando um ambiente de apoio coletivo à equipa, orientada por Carlos Vicente, numa fase decisiva da época. O jogo será transmitido em direto na Praça do Município, no espaço emblemático do Centro Histórico Bragarense, que deverá encher-se para assistir a este encontro. De recordar que o Sporting Clube de Braga parte em vantagem para esta na segunda mão, depois de ter vencido em território luso, na Pedreira, por 2-1, resultado que coloca na equipa em posição favorável na luta por um lugar na final da segunda prova mais mediática da Europa. O PSG e o Bayern de Munique empataram esta quarta-feira numa bola no Allianz Arena, um resultado que carimbou assim o passaporte dos franceses para a segunda final consecutiva da Champions League. Os atuais detentores da Orelhuda marcaram primeiro, logo aos 3 minutos, através de Dembélé. Uma partida com o maior domínio dos homens da capital de França, já para o Bayern de Munique, marcou Harry Kane na reta final da segunda parte. No final do jogo, o atleta português, João Neves, considerou que na sua equipa alcançou a final de forma merecida.
3: Estamos muito contentes do que fizemos até agora. Bayern Munique, dou-lhes os meus parabéns, são uma grande equipa. A seguir a nós, na minha opinião, a melhor da Europa e do mundo. E nós conseguimos provar em casa e fora que também que somos a melhor equipa, conseguimos atacar, conseguimos defender, conseguimos sofrer, conseguimos respirar com a bola e sem bola, e é isso que uma grande equipa faz, o que nós fizemos. Um jogo muito difícil, sou muito cansado para falar até, mas muito contente do que fizemos até agora na Champions League, não só neste jogo, mas na Champions League no
1: Os parisienses do quarteto luso, João Neves, Nuno Mendes, Vitinha e Gonçalo Ramos defendem assim o título contra o Arsenal no dia 30 de maio em Budapeste. No confronto marca uma final inédita na história do torneio e coloca no PSG em busca de um bicampeonato na Champions. O Estrela da Amadora deu a conhecer que os bilhetes para no embate contra no Futebol Clube Famalicão serão gratuitos. Na formação agora comandada por Cristiano Bacci, tem recepção à formação famalicense em contas da 33ª e na penúltima jornada, isto na próxima segunda-feira, pelas 20h15 da noite. A cada adepto é permitido 3 bilhetes de forma gratuita. No levantamento dos ingressos será por fases, primeiro sócios e depois público em geral. O Estrela da Amadora poderá garantir-se nesta jornada na manutenção, falhando nesse objetivo em caso de derrota. A permanência já nesta jornada pode ser garantida de várias maneiras, em caso de vitória e derrotas, ou empates de Casa Pia e Tondela, ou mesmo em caso de empate, quer de Casa Pia, quer da formação tondelense, se for registada noutra sequência de resultados. A decisão da manutenção tricolor fica adiada para a 34ª e última jornada. As emoções da 33ª jornada da 2ª Liga estão marcadas para no próximo sábado, com o título de campeão já entregue ao Clube Sport Marítimo. Ainda existe um lugar de subida direta para a tribuna.

0: Sabendo que tem um académico de Viseu que melhor colocado para agarrar essa oportunidade, além do acesso ao play-off, Abneás, Abne Tecida, Abne Teb na Liga 3. Esta ronda Abne conta Abne ainda Abne com um clássico de equipas B entre Sporting e Futebol de Porto. Na 6 dos jogos, Abne vão discutir-se às 3:30 da tarde do próximo sábado, nomeadamente aqueles Abne que terão em campo as equipas Abne que ainda lutam pela permanência no segundo escalão do Futebol Abne Nacional. Damos conta Abne então do horário de todos os jogos Abne relativos na 33ª jornada da 2ª Liga, Abne começando pelos jogos que estão marcados para nas 3:30 da tarde, na Sporting B, na Futebol Clube Porto B, na Penafiel Marítimo, Feirense, Oliveirense, Felgueiras Portimonense, na Chaves Leixões, na Farense, na Futebol Clube Passos de Ferreira. Já na pelas 8:30 da noite, temos embates entre Benfica B, na Académico de Viseu, na Vizela, na União de Leiria e Lourosa, na Torriense.
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1: O Aston Villa Football Club é um dos clubes mais antigos e tradicionais da Inglaterra, com uma rica história de conquistas nacionais e internacionais. Fundado em 1874, o clube sediado em Birmingham tornou-se um dos criadores da Football League em 1888 e posteriormente da Premier League em 1992. Os Villans, como são carinhosamente chamados, sempre se destacaram no futebol inglês, especialmente no final do século XIX e início do século XX, período em que o clube conquistou a maioria dos seus títulos domésticos. No entanto, o maior destaque na história do Aston Villa vem das suas conquistas europeias, que colocaram o clube no mapa internacional. O auge dessa trajetória ocorreu na temporada de 1981-82, quando o Aston Villa conquistou a Taça dos Clubes Campeões Europeus, a atual Liga dos Campeões. Sob o comando do técnico Tony Barton, o clube surpreendeu ao derrotar o gigante alemão Bayern de Munique por 1-0 na final disputada em Roterdão, com o golo de Peter Witt. O histórico desempenho do jovem guarda-redes Nigel Spink, que entrou em campo logo no início devido a uma lesão do titular, foi crucial para a vitória histórica. Esta conquista colocou o Aston Villa no seleto grupo de clubes ingleses campeões europeus. No ano seguinte, o clube venceu ainda a Supertaça Europeia ao derrotar o Barcelona em 1983. Nessa disputa em dois jogos, o Aston Villa perdeu a primeira partida por 1-0 em Camp Nou, mas conseguiu uma vitória por 3-0 em Villa Park, assegurando o título no agregado de 3-1. Essas conquistas marcaram o ponto mais alto da história internacional do emblema. Além dos títulos europeus, o Aston Villa tem uma longa tradição de sucesso em competições domésticas, tendo vencido a Primeira Divisão, agora chamada Premier League, por 7 vezes, e conquistando a FA Cup em outras 7 ocasiões, sendo a mais recente em 1957. Esses títulos fazem do Villa um dos clubes mais laureados da Inglaterra, e o Villa Park, o seu estádio desde 1897, é uma das arenas mais emblemáticas do futebol britânico. O clube passou por altos e baixos nas últimas décadas, incluindo despromoções e retornos à elite do futebol inglês, mas a história e as glórias do Aston Villa, especialmente na Europa, onde está de regresso à Liga dos Campeões, permanecem como momentos icónicos na rica trajetória do emblema.
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4: 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Llegaremos al hotel luego, cenamos y ya focados para el partido de mañana. Afrontamos el partido como afrontamos los demás, con una mentalidad para dar nuestra mejor versión. Sabemos que el reto mañana va a ser incluso más difícil que la semana pasada en Braga, porque seguramente ellos con el hecho de jugar en casa, con sus adeptos, pues van a intentar todo para ponernos el partido más difícil.
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0: Ficamos a 6 minutos do meio-dia e meia hora.
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1: A conquista do Mundial Sub-20 de 1991 pela seleção de Portugal é um dos momentos mais marcantes da história do futebol português. Este triunfo, ocorrido apenas 2 anos após a primeira vitória em 1989, solidificou o país como uma das grandes potências no futebol jovem a nível mundial. A competição foi realizada em Portugal entre os dias 14 e 30 de junho de 1991, o que aumentou ainda mais a responsabilidade e expectativa sobre a equipa portuguesa. Disputado em cidades como Lisboa, Porto e Braga, entre outras, o torneio reuniu as melhores seleções sub-20 mundiais. Portugal, já com o peso de ser o atual campeão, tinha no seu plantel jogadores talentosos que seriam determinantes para repetir o feito de 89. A campanha portuguesa no Mundial de Sub-20 começou com uma fase de grupos onde o país enfrentou equipas como a Argentina, a Coreia do Sul e a Irlanda do Norte. Portugal terminou esta fase no segundo lugar do grupo, que garantiu a passagem para a fase a eliminar. Desde logo, a solidez defensiva e a coesão do grupo de jogadores começaram a destacar-se como pilares fundamentais da equipa, que era orientada à altura por Carlos Queiroz. Nos quartos de final, Portugal enfrentou o México e conseguiu uma vitória convencente por 2-1, assegurando a passagem às semifinais. O desafio seguinte foi contra a Austrália, num jogo extremamente equilibrado e emocionante, que terminou com uma vitória de 1-0 para Portugal, graças a um golo decisivo do avançado Tony, levando assim os jovens portugueses à final do torneio. A grande final foi disputada a 30 de junho de 1991, no Estádio da Luz, em Lisboa, diante de uma enchente de adeptos que aguardavam ansiosamente por mais um título mundial. O adversário foi o Brasil, uma das potências tradicionais do futebol, o que aumentava o grau de dificuldade da partida. O jogo foi extremamente estático e disputado, terminando empatado 0-0 após o tempo regulamentar e o prolongamento. A decisão seguiu-se então para grandes penalidades, onde o guarda-redes português Sérgio Leite se destacou, defendendo 2 penaltis e ajudando Portugal a vencer por 4-2. Este momento ficou marcado na memória de todos os adeptos e Portugal sagrou-se bicampeão mundial de sub-20. Este torneio destacou-se não apenas pelo título, mas também pelo surgimento dos jogadores que viriam a ter carreiras notáveis no futebol profissional. Entre os nomes mais proeminentes da equipa está Jorge Costa, que viria a ser uma lenda no futebol do Porto, João Pinto, que brilhou no Benfica e Sporting, e Emílio Peixe, que foi eleito o melhor jogador do torneio, recebendo a bola de ouro da competição. A vitória no Mundial de Sub-20 de 1991 consolidou a reputação de Carlos Queiroz como um dos principais responsáveis pelo desenvolvimento das camadas jovens do futebol português. Este triunfo ajudou também a criar uma base sólida de jogadores que mais tarde formariam a espinha dorsal da seleção nacional principal. Portugal, com esta vitória, tornou-se apenas o 4º país a vencer 2 títulos consecutivos do Mundial de Sub-20, um título que até hoje continua a ser celebrado como um dos maiores êxitos da história do futebol português. Essa geração de ouro trouxe um novo fôlego para o futebol em Portugal e inspirou as futuras gerações, preparando o caminho para o sucesso que a seleção principal alcançaria nas décadas seguintes.
3: Portuguesa marca de grande qualidade após um 0-0 no final dos 90 minutos e do prolongamento. Portugal vai revalidar o seu título de campeão do mundo. E está o capitão João Vieira Pinto e agora Carlos Queiroz também, que merece empunhar este troféu.
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7: É meio-dia e 29 minutos.
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11: O Sporting sagrou-se bicampeão nacional de voleibol. A jogar em casa, ia precisar de apenas um triunfo para revalidar o título, que nos Leões ferreram o Benfica. Depois de vencerem os 3 jogos da final por 3-0, os Leões chegaram ao 3º jogo depois de vencer todos os 7 da final. Esta quarta-feira, na história, não foi diferente, com os parciais de 25-18, 25-17 e 25-19. A equipa de João Coelho sagrou-se campeã, vencendo todos os 7 da final. A última vez que tinha acontecido foi na temporada 2020-2021, altura em que o Benfica varreu a Fonte do Bastardo, sem se ter qualquer 7. O Sporting sagrou-se assim bicampeão nacional para garantir na dobradinha. Os Leões já tinham vencido a Taça de Portugal, conquistaram também a Supertaça. Este é o 8º título de campeonatos nacionais para a turma leonina, o maior vencedor é o Benfica, com 12 troféus conquistados. O Petro de Luanda voltou a fazer história no futebol angolano ao conquistar o pentacampeonato, ao vencer o Desportivo Lunda do Sul por 3-0 na 26ª jornada do Girabola. A equipa orientada por Flávio Amado confirmou o título quando ainda faltam 4 jornadas para o final, chegando assim aos 66 pontos, uma vantagem inalcançável para o segundo classificado, o Willet de Benguela, que soma 54 e está em desvantagem no confronto direto. No encontro decisivo discutido no Estádio Nacional do 11 de Novembro, o Petro resolveu a questão ainda na primeira parte com golos de Vanilson aos 37 minutos e Jonathan Toro aos 44. Na segunda metade, Pedro Aparício fechou as contas aos 58 minutos, confirmando assim a festa nas bancadas. Destaque também para a forte presença portuguesa no 11 inicial, com Pedro Pinto, Beni, Jorge Pereira e o próprio Pedro Aparício de início, enquanto que Costinha começou no banco de suplentes. Este é, de resto, o 21º título nacional do Petro de Luanda, que reforça assim o estatuto de clube mais titulado de Angola e prolonga assim um ciclo de domínio no Girabola. O Friburgo não vai poder contar com Suzuki na segunda mão da meia-final da Liga Europa, na frente ao Sporting Clube de Braga. Encontro este marcado para nesta quinta-feira, pelas 8 da noite. O internacional japonês está oficialmente afastado da competição, depois de ter sido submetido a uma intervenção cirúrgica. No médio, lesionou-se no encontro, diante da formação de Wolfsburgo, após um choque aparatoso com um adversário, tendo sido obrigado a abandonar o jogo já na reta final. A cerca de 10 minutos do apito final, os exames realizados confirmaram uma fratura na clavícula na direita, na situação que levou à necessidade da cirurgia e a um período de recuperação sem data definida de regresso. Suzuki, de 24 anos, vinha a ser uma peça regular na equipa alemã, somando nesta temporada 45 jogos, com 9 golos e 6 assistências. Aliás, no primeiro jogo da eliminatória discutida em Braga, foi titular na derrota do Friburgo por 2-1. A ausência do japonês representa, assim, um contratempo importante para o conjunto germânico numa eliminatória equilibrada, com o Sporting Clube de Braga a estar neste momento em vantagem na luta por um lugar na final da competição europeia. No próximo bloco informativo vai poder ouvir a divisão feita pelo técnico do Sporting Clube de Braga, Carlos Vincent, para no encontro que está marcado para nesta quinta-feira entre Friburgo e Braga, jogo decisivo de acesso à final da Liga Europa. Após informações sobre uma alegada agressão de Rudiger Álvaro Carreras, o ex-jogador do Benfica lançou um comunicado no qual admite, sem entrar em detalhes nem mencionar nomes, que teve uma altercação com outro jogador do Real Madrid. A propósito do incidente com um companheiro, trata-se de um assunto pontual, sem relevância e que já está resolvido. A sua relação com toda a equipa é muito positiva, escreveu Carreras na sua conta pessoal de Instagram. Álvaro Carreras, contratado no verão de 2025 pelos madridistas ao Benfica, a troco de 50 milhões de euros, defendeu-se de algumas críticas, assumindo que os críticos aproveitam sempre algo negativo para conseguir denegrir a imagem do jogador. Neste início de semana, surgiram rumores sobre um alegado ambiente tenso entre Carreras e o treinador Álvaro Arbeloa. O círculo próximo de Kylian Mbappé divulgou um comunicado para esclarecer sobre a recente polémica em torno da deslocação do avançado à Sardenha, onde esteve acompanhado pela atriz Esther Expósito. A viagem ocorreu enquanto o jogador do Real Madrid se encontrava em processo de recuperação de uma lesão, numa fase em que a equipa preparava o encontro na frente ao espanhol, para o qual o francês regressou a Madrid pouco antes do apito inicial. Através de uma nota oficial do grupo que acompanha o internacional francês, procurou afastar as críticas que têm vindo a público, sublinhando que na percepção externa não corresponde ao compromisso diário dos jogadores, sendo que se pode ler que parte das críticas baseiam-se numa interpretação exagerada de elementos relacionados com um período de recuperação estritamente gerido pelo clube, sem refletir a realidade da implicação diária de Kylian Mbappé e do seu trabalho para a equipa, pode ler-se na nota divulgada. Apesar da explicação, o ambiente em torno do avançado tem vindo a deteriorar-se nas últimas semanas. De acordo com a imprensa internacional, o distanciamento entre Kylian Mbappé e o clube, nesse sentido, tanto no balneário como na estrutura técnica, numa fase delicada da temporada, um dos episódios que alimentou esse cenário ocorreu no jogo na frente ao Real Betis, quando o jogador saiu lesionado e evidenciou desagrado, mostrando frieza no contacto com Álvaro Arbeloa. Após o encontro com o espanhol, o técnico comentou o tema sem abordar diretamente o caso, mas deixou uma mensagem com leitura implícita, destacando que cada jogador faz o que considera oportuno no seu tempo livre e não é da sua conta comentar-se naquilo que Ebna ainda ou não de um jogador a algum país. Num momento crucial da época, Kylian Mbappé tenta agora recuperar tempo de poder ser opção no clássico de quente do Barcelona, agendado para no próximo domingo. Encontrou que poderá ser determinante nas contas da La Liga, uma vez que pode dar o título na turma catalã. O Atlético de Bilbao confirmou a contratação de Nedim Terzic como novo treinador da equipa principal para a temporada 2026-2027. O técnico alemão, de 43 anos, assinou um contrato válido por duas temporadas, que se prolonga até junho de 2028, sucedendo no cargo a Ernesto Valverde, que já tinha anunciado a saída no final da presente temporada. Terzic chega ao clube basco depois de uma passagem pelo Borussia Dortmund, onde orientou a equipa entre 2020-2021 e 2023-2024. Durante esse período, conquistou a Taça da Alemanha em 2021 e conduziu o conjunto germânico à final da Liga dos Campeões em 2024, na perdida na frente ao Real Madrid por 2-0. A apresentação oficial do novo treinador está prevista para no arranque da próxima temporada, momento em que irá assumir funções após o encerramento do ciclo de Valverde, que orientou o Atlético de Bilbao ao longo de três etapas distintas, 2003, 2005, 2013-2017 e desde 2022. Até o momento, somando uma década no comando técnico do emblema de Bilbao. Na reta final da atual temporada, o Atlético de Bilbao segue na 8ª posição da Liga Espanhola, com 44 pontos, mantendo ainda bem aberto na possibilidade de alcançar um lugar de qualificação para nas competições europeias da próxima temporada.
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15: A versatilidade é uma marca dos melhores, que podem jogar em várias posições e adaptar-se a diferentes sistemas de jogo. É o perfil do jogador que destacamos agora na primeira rádio de desporto.
16: 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Dušan Vlahović, nascido a 28 de janeiro de 2000 em Belgrado, na Sérvia, é um avançado reconhecido pela sua imponência física, capacidade de finalização e presença na área. Iniciou a sua carreira profissional no Partizan de Belgrado, onde chamou a atenção pela sua impressionante capacidade de marcar golos desde cedo.
1: Em 2018, Vlahovic transferiu-se para a Fiorentina, na Série A italiana, onde rapidamente se destacou como um dos jovens talentos mais promissores da Liga. Durante a temporada de 2020-2021, teve uma atuação notável, terminando como o segundo melhor marcador da Série A, o que levou a um aumento significativo no seu perfil e interesse de grandes clubes europeus. No início de 2022, Vlahovic transferiu-se para a Juventus, uma das maiores equipas de Itália. Nesse clube, continuou a demonstrar a sua qualidade, contribuindo com golos e assistências em competições nacionais e internacionais. A sua presença física e habilidade para finalizar em situações complicadas tornaram-no uma peça fundamental no ataque da equipa. Além do sucesso a nível de clubes, Vlahovic também é um jogador importante para a seleção sérvia. Fez a sua estreia internacional em 2019 e tem sido uma presença constante na equipa, ajudando a Sérvia em competições como o Campeonato da Europa e as qualificações para o Campeonato do Mundo. Mais recentemente, Vlahovic continua a ser um dos principais avançados da Juventus e um dos talentos mais promissores do futebol europeu, consolidando a sua reputação como um goleador prolífico e um jogador de classe mundial.
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1: Givanildo Vieira de Sousa, mais conhecido como Hulk, é um dos grandes nomes do futebol brasileiro. Com uma carreira que se destaca pela sua força física, habilidade e precisão nos remates, Hulk teve passagens memoráveis por clubes como o Futebol Clube do Porto, Zenit de São Petersburgo e, claro, também pela seleção brasileira. Hulk começou a sua carreira no Brasil, mas foi no futebol asiático que deu os primeiros passos em termos internacionais, quando foi contratado pelo Kawasaki Frontale do Japão. Depois de passar por empréstimos no Consadole Sapporo e no Tóquio Verde, onde chamou a atenção pelos muitos golos marcados, Hulk começou a ganhar notoriedade e atraiu o interesse de clubes europeus. Em 2008, chegou a Portugal para representar o Futebol Clube do Porto, clube onde viveria uma das fases mais marcantes da sua carreira. Na sua primeira temporada, em 2008-2009, já mostrou o seu valor, contribuindo com 8 golos no campeonato e ajudando o Porto a conquistar o título da Primeira Liga. Rapidamente se tornou uma peça fundamental na equipa portista, destacando-se pela sua força, velocidade e capacidade de finalização. O auge da passagem de Hulk pelo Futebol Clube do Porto ocorreu na temporada de 2010-2011, quando o clube, comandado por André Vilas Boas, venceu a Liga Europa e dominou o cenário nacional, conquistando o Campeonato Português de forma invicta. Hulk foi crucial para essa campanha, terminando como o melhor marcador do campeonato com 23 golos e contribuindo também nas competições europeias. Ao todo, durante as 4 temporadas que passou no Dragão, o jogador brasileiro ajudou o clube a conquistar 4 títulos da Primeira Liga, 3 taças de Portugal, 3 supertaças Cândido de Oliveira e a já mencionada Liga Europa. O seu poderio físico transformou-o num dos jogadores mais temidos e admirados da Liga Portuguesa. A sua presença em campo era avassaladora e a sua capacidade de jogar tanto como extremo como avançado deu uma versatilidade tática ao Porto. Durante o tempo que passou em Portugal, Hulk marcou centenas de golos em competições domésticas e internacionais, consolidando-se como um dos melhores estrangeiros que já passaram pelo clube. Em 2012, após o sucesso em Portugal, o atleta foi vendido ao Zenit de São Petersburgo, da Rússia, por um valor recorde na altura. A transferência, avaliada em cerca de 60 milhões de euros, foi uma das maiores da história do futebol português. No Zenit, Hulk continuou a brilhar, ajudando a equipa russa a conquistar o campeonato da Premier League do país e diversas outras taças nacionais. No entanto, mesmo com o sucesso na Rússia, o impacto que teve no Futebol Clube do Porto será sempre lembrado como um dos pontos mais altos da sua carreira. Hulk também teve uma carreira internacional de sucesso, já que foi convocado regularmente para a seleção brasileira, tendo disputado torneios importantes como o Campeonato do Mundo de 2014, realizado no próprio país, e os Jogos Olímpicos de Londres em 2012, onde conquistou a medalha de prata. Embora tenha enfrentado algumas críticas ao longo do tempo na seleção, principalmente pelo seu estilo de jogo físico, Hulk contribuiu com momentos importantes e jogou ao lado de grandes estrelas como Neymar e Oscar. Depois de deixar o Zenit, aventurou-se no futebol chinês, defendendo o Shanghai Sipg, onde continuou a exibir a sua potência e talento, conquistando títulos nacionais. Em 2021, regressou ao Brasil para jogar pelo Atlético Mineiro, onde rapidamente se tornou uma das referências da equipa, ajudando o clube a conquistar o Brasileirão e a Copa do Brasil, somando assim mais alguns títulos para a sua já vitoriosa carreira. Em resumo, Hulk deixou uma marca indelével no futebol mundial, especialmente em Portugal, onde se tornou um ídolo do Futebol Clube do Porto. A sua força, habilidade e capacidade de decisão transformaram-no numa das figuras mais icónicas a vestir a camisola azul e branca, sendo sempre lembrado no clube como legado do incrível Hulk.
19: Me preocupo muito chegar pela porta da frente, sair pela porta da frente, sair valorizado, sair respeitado, então isso não tem preço. Então procuro estar com a cabeça boa para jogar. Graças a Deus,
20: Corinthians, quando eu cheguei, eu saí pela porta da frente. Quando eu tiro a camisa, que faço a pose do Hulk, assim, a galera vai à loucura, então foi especial.
18: E seguimos agora nesta emissão com mais um craque mundial.
1: Johan Cruyff não foi apenas um dos maiores jogadores da história do futebol, mas também uma das mentes mais revolucionárias que o desporto já conheceu. Nascido a 25 de abril de 1947, em Amsterdão, Cruyff cresceu num ambiente que respirava futebol e foi ainda muito jovem que começou a desenvolver a sua ligação ao Ajax, o clube que o viu nascer e onde deixaria uma marca inapagável. Desde cedo, o jogador revelou uma visão de jogo e uma técnica acima da média, características que o tornariam uma lenda não só nos Países Baixos, mas em todo o mundo. A ascensão de Cruyff no Ajax foi meteórica. Com apenas 17 anos, estreou-se pela equipa principal em 1964 e na década que seguiu foi o grande maestro da equipa que revolucionou o futebol europeu. Sob a liderança do visionário treinador Rinus Michels, Cruyff foi a principal peça de uma equipa que implementou o futebol total, um sistema de jogo fluido em que os jogadores trocavam de posições constantemente, confundindo os adversários. Este estilo de jogo inovador levou o Ajax ao domínio do futebol europeu nos inícios dos anos 70, com a conquista de 3 taças dos clubes campeões europeus consecutivas em 1971, 72 e 73. Durante este período, Cruyff foi reconhecido como o melhor jogador da Europa, vencendo por 3 vezes a Bola de Ouro. A sua habilidade única para ler o jogo, a sua rapidez de pensamento e a sua capacidade de executar passes milimétricos tornaram-no um jogador completo. Mas o que diferenciava verdadeiramente era a sua inteligência futebolística. Cruyff jogava com uma compreensão do jogo que poucos possuíam, o que lhe permitia antecipar movimentos e criar espaços onde parecia não haver nenhum. Não era apenas um jogador, mas um estratega dentro do campo. Em 1973, deu um dos passos mais importantes da sua carreira ao transferir-se para o Barcelona. A sua chegada ao clube catalão mudou para sempre o destino da equipa. Numa época em que o Barcelona estava longe dos seus dias de glória, Cruyff trouxe uma nova mentalidade vencedora. Em 1974, liderou o Barcelona à conquista do título de campeão espanhol, o primeiro em 14 anos, com um estilo de jogo que encantava os adeptos. A vitória por 5-0 sobre o Real Madrid no Santiago Bernabéu ficou para sempre gravada na memória dos colegas como um dos maiores feitos da história do clube. Para além do impacto desportivo, Cruyff transformou-se também num símbolo de resistência à ditadura franquista, que ainda dominava a Espanha na época, reforçando a sua ligação emocional com a Catalunha. Na seleção dos Países Baixos, Cruyff também deixou uma marca indelével e a sua participação no Mundial de 74 foi memorável, levando a equipa até à final, onde perderam para a Alemanha Ocidental. No entanto, o desempenho da seleção neerlandesa durante esse torneio, com Cruyff como principal figura, tornou-se icónico. O futebol total encantou o mundo e, apesar da derrota, os Países Baixos ficaram para a história como uma das equipas mais inovadoras de sempre. O famoso Cruyff Turn, um drible inventado por ele, tornou-se um símbolo da sua genialidade e criatividade em campo. Após deixar o Barcelona em 1978, o Cruyff passou por algumas experiências fora da Europa, jogando nos Estados Unidos, onde continuou a encantar os adeptos, desta vez na North American Soccer League. Posteriormente regressou à Europa, onde teve passagens por clubes como o Levante e o Ajax, clube que voltou a representar, ajudando a equipa a vencer mais 2 campeonatos neerlandeses, antes de terminar a carreira no Feyenoord em 1984, com a conquista de uma surpreendente dobradinha. Esta conquista foi particularmente marcante, pois mostrou que mesmo no fim da sua carreira, Cruyff ainda era capaz de fazer a diferença em campo. Após o fim da sua carreira como jogador, iniciou uma das carreiras de treinador mais influentes de sempre. De volta ao Ajax e mais tarde no Barcelona, Cruyff levou as suas ideias inovadoras para o banco, implementando um estilo de jogo ofensivo e de posse de bola que seria a base de sucesso do clube catalão nas décadas seguintes. O Dream Team de Cruyff nos Blaugrana conquistou 4 campeonatos espanhóis consecutivos e venceu a sua primeira Taça dos Clubes Campeões Europeus em 1992. Mais que isso, Cruyff plantou as sementes para o estilo de jogo que definiria o Barcelona e a seleção espanhola nos anos 2000, conhecido como Tiki-Taka. Não foi apenas um grande jogador e treinador, foi um pensador do futebol, alguém que acreditava que o jogo devia ser jogado de forma bonita, com inteligência e estilo. As suas ideias influenciaram gerações de treinadores e jogadores e o seu legado vive através de clubes como o seu Barça e o Ajax, que continuam a praticar um futebol que segue as suas filosofias. Cruyff redefiniu o futebol moderno e, mais do que isso, transformou-se numa lenda do desporto.

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3: Estamos muito contentes do que fizemos até agora. Bayern Munique, dou-lhes os meus parabéns. São uma grande equipa. A seguir a nós, na minha opinião, a melhor da Europa e do mundo. E nós conseguimos provar em casa e fora que também que somos a melhor equipa, conseguimos atacar, conseguimos defender, conseguimos sofrer, conseguimos respirar com a bola e sem bola.
4: Temos que ser muito cautelosos porque no haces lo que toca mañana con él, pues igual también ya no puede disputar más minutos en la temporada con una recaída que ya estamos tan cerca del final, ¿no? Entonces vamos a ser cautelosos, a ver cómo se levanta mañana. Hoy hizo un poquito por su cuenta en campo de entrenamiento, a ver qué reacción tiene después de 24 horas del entrenamiento y vamos a ver.
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1: Ficamos a 9 minutos da 1 da tarde.
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1: Vamos lá olhar agora para mais um gigante adormecido aqui na primeira Rádio Desporto.
5: O Saint-Étienne, também conhecido como Le Vert, é uma das equipas mais lendárias do futebol francês. Fundado em 1919, o clube construiu uma história notável, especialmente nas décadas de 60 e 70, quando se tornou a principal potência do futebol em França. Com um total de 10 títulos da Ligue 1, o Saint-Étienne deteve o recorde de campeonatos durante várias décadas, uma marca que sublinha a sua importância no cenário desportivo nacional e que ainda assim foi perdida para o PSG, que agora soma 12. O caminho para a glória começou a ser traçado nos anos 50, mas foi na década de 60 que o clube realmente se afirmou como uma força dominante. Liderado por figuras icónicas como Aimé Jacquet e Robert Herbon, o Saint-Étienne conquistou 4 títulos da Ligue 1 entre 1964 e 1970, além de várias taças de França. Nos anos 70, já sob o comando de Robert Herbon, que assumiu o cargo de treinador após brilhar como jogador, o clube solidificou a sua hegemonia com mais de 5 campeonatos até 1976. A época de ouro do Saint-Étienne culminou nesse mesmo ano, quando a equipa chegou à final da Taça dos Clubes Campeões Europeus. Numa campanha memorável, eliminaram equipas de grande qualidade, como o Dinamo Kiev e o PSV Eindhoven, antes de enfrentar o Bayern Munique na final disputada em Glasgow. Apesar do esforço e de uma exibição combativa, o Saint-Étienne perdeu por 1-0 com um golo de Franz Roth. As bolas que embateram nos postos durante o jogo tornaram-se lendárias, levando os adeptos a acreditar que, com balizas diferentes, o resultado teria sido outro. Apesar da derrota, o impacto da campanha europeia foi enorme. O Saint-Étienne tornou-se um símbolo de orgulho para o futebol francês e a equipa era idolatrada pelos seus adeptos. O Stade Geoffroy Guichard, apelidado de Le Chaudron, o Caldeirão em português, era um dos estádios mais intimidantes da Europa, onde a paixão dos adeptos criava um ambiente único. Nos anos 70, o clube contou com jogadores extraordinários como Dominique Rocheteau, Jacques Santini e Michel Platini, que mais tarde se tornaria uma das maiores figuras do futebol mundial. Platini foi o destaque do início da época de 80, altura em que o Saint-Étienne conquistou o seu 10º e último título da Ligue 1 em 1981, consolidando o seu estatuto como um dos clubes mais titulados de França. Contudo, os anos que se seguiram foram difíceis. A saída de Platini para a Juventus em 1982 marcou o fim de uma era e problemas financeiros e de gestão desportiva colocaram o clube em declínio. Durante grande parte das décadas de 90 e 2000, o Saint-Étienne lutou para se manter na Ligue 1, alternando entre a primeira e a segunda divisão. Apesar de estar longe dos tempos áureos, o Saint-Étienne continua a ter uma legião de adeptos apaixonados e uma herança que faz dele um dos clubes mais respeitados de França. Nas últimas décadas, o Saint-Étienne tem lutado para recuperar a glória do passado, alternando temporadas na Liga Francesa com períodos de dificuldades desportivas e financeiras. Entre os anos 2000 e 2020, o clube teve alguns momentos de destaque, incluindo a conquista da Taça da Liga em 2013, que foi o seu primeiro troféu importante em mais de três décadas. Essa vitória deu aos adeptos alguma esperança de um regresso ao topo do futebol francês. No entanto, nos anos ainda mais próximos, o clube voltou a enfrentar desafios. Em 2022, o Saint-Étienne foi relegado para a Ligue 2, a segunda divisão, após perder o play-off de despromoção contra o Auxerre. A descida foi um golpe duro para um clube com tanta história, que se viu obrigado a reestruturar-se para tentar regressar à elite do futebol francês. Apesar do momento difícil, o apoio incondicional aos adeptos e a herança histórica mantiveram viva a chama da equipa, que acabou por regressar à primeira divisão. O Saint-Étienne continua a ser um gigante adormecido no panorama do futebol francês. A sua história rica e os sucessos do passado são uma inspiração constante para os clubes e os seus adeptos, que acreditam que com uma gestão mais sólida e um plantel competitivo, o clube poderá voltar a ser uma força relevante no futebol local. O gigante verde sonha em recuperar o seu lugar entre os grandes, com os olhos postos num futuro mais brilhante.
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5: O Campeonato da Europa de 2016 ficará para sempre gravado na memória de Portugal como o momento mais glorioso da sua história desportiva. Realizado em França, este torneio trouxe à nação lusa o seu primeiro grande título internacional, conquistado de forma épica e inesperada. Para a equipa portuguesa, liderada por Fernando Santos, a caminhada até à vitória foi marcada por uma narrativa única, onde o espírito de resiliência e união prevaleceu sobre todas as probabilidades. Portugal começou o Euro 2016 com a expectativa de chegar às fases mais avançadas, mas poucos poderiam prever o percurso invulgar que acabaria por seguir. Inserida no Grupo F, juntamente com a Islândia, a Áustria e a Hungria, a nossa seleção não conseguiu vencer nenhum dos três jogos da fase de grupos. Empates contra a Islândia, um golo, contra a Áustria, zeros, e contra a Hungria, a três, deixaram a equipa no terceiro lugar do grupo, passando à fase seguinte como uma das melhores terceiras classificadas. Apesar de não encantar no início, Fernando Santos tinha uma confiança inabalável.
7: Eu já disse à minha família, só vou de 11 para Portugal. E vou lá e vou ser recebido em festa.
5: A partida dos oitavos de final, Portugal começou a construir o seu caminho rumo à história, mantendo o padrão de jogos equilibrados. Frente à Croácia, um dos adversários mais fortes do torneio, a seleção portuguesa venceu por 1-0 no prolongamento, graças a um golo de Ricardo Quaresma. Nos quartos de final, a Polónia foi o adversário, num jogo que terminou empatado a um golo após 120 minutos. A decisão seguiu para as grandes penalidades, onde Rui Patrício brilhou, garantindo a passagem às meias finais. Já nessa mesma partida, Portugal finalmente conseguiu uma vitória mais expressiva, derrotando o país de Gales por 2-0. Cristiano Ronaldo e Nani foram os autores dos golos que levaram a seleção à segunda final do Europeu, depois da dolorosa derrota em 2004. Desta vez o adversário era a anfitriã França, com o apoio da sua fervorosa claque e jogadores de grande qualidade, como Antoine Griezmann, o melhor marcador da competição. A grande final, disputada no Stade de França, 10 de julho de 2016, começou de forma dramática para Portugal. Aos 25 minutos, Cristiano Ronaldo, capitão de equipa, foi forçado a sair lesionado após um choque com Dimitri Payet. As esperanças de Portugal pareciam desvanecer-se, mas foi neste momento que a verdadeira força do grupo se revelou. Liderada em campo por jogadores como Pepe, Rui Patrício e um inspirado Éder, a seleção portuguesa resistiu aos ataques franceses que encontraram em Rui Patrício um intransponível. O tempo regulamentar terminou sem golos e o jogo seguiu para prolongamento. No minuto 109, o momento histórico chegou. Éder, muitas vezes criticado e subvalorizado, recebeu a bola fora da área, resistiu à marcação de Koscielny e disparou um remate potente e colocado, batendo o Hugo Lloris.
8: Quem vale gritar mais alto somos nós, somos Portugal! A bola está na seleção portuguesa, só dá Portugal nesta segunda parte do lado. Para João Matinho, atenção, olha para Gala, trouxe até o Éder, já ajeitou o Éder, já ajeitou, já passou a frente, vai a gente matar o
5: Portugal estava na frente. O golo de Éder Zito, inesperado mas glorioso, foi suficiente para dar a Portugal a vitória por 1-0 e garantir o tão desejado título europeu. Pela primeira vez, a seleção lusa erguia um troféu internacional, um momento que ficará para sempre na história do futebol, com Cristiano Ronaldo e Fernando Santos a levantarem o troféu em conjunto, com lágrimas de felicidade. O Euro 2016 provou que no futebol o caminho até à glória nem sempre é linear. Mais importante do que a forma como se começa é a capacidade de superar obstáculos e acreditar até ao final. Com esta vitória, o nosso país consolidou-se como uma das grandes potências do futebol europeu e a conquista de 2016 será sempre lembrada como um símbolo de coragem e determinação, bem à homenagem aos contos lusitanos.

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1: É uma da tarde e um minuto.
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5: O Sporting acredita que Fótis Luarinha de Chabna estará disponível para a deslocação ao terreno do Rio Ave, na partida que se realiza em Vila de Conta, após Chabna um longo período de ausência por lesão. O avançado internacional grego está na fase final da recuperação e pode ser opção para Rui Borges numa altura decisiva da temporada. Para um eventual regresso, surge numa fase em que os Leões discutem com o Benfica no segundo lugar do campeonato, posição que abre as portas na Liga dos Campeões, previsivelmente na terceira pré-eliminatória, embora ainda exista a possibilidade de acesso direto. Esse cenário dependerá de uma conjugação de fatores externos, nomeadamente no desempenho do Aston Villa nas competições europeias, podendo traduzir-se numa entrada financeira significativa para a SAD Leonina. Em paralelo, no calendário aponta também para a final da Taça de Portugal, marcada para no dia 24 de maio, pelas 5:15 da tarde, no Jamor, frente à formação do Torriense. De resto, a temporada de Luanidis tem sido marcada por contratempos físicos, a lesão, o ligamento na lateral externo do joelho esquerdo, na sofrida em novembro, na frente ao Santa Clara, desencadeou um ciclo irregular de recuperações e recaídas. No avançado, ainda regressou à competição no derby com o Benfica no início de dezembro, mas voltou a parar após 7 jogos, agravando a situação na meia-final da Taça da Liga diante do Vitória Sport Clube no dia 6 de janeiro. Desde então, somou apenas uma breve utilização em Moreira de Cónegos, antes da nova paragem entre trabalhos de recuperação no ginásio e acompanhamento médico, incluindo consultas autorizadas com a equipa na clínica da seleção grega. Chegou a equacionar-se uma intervenção cirúrgica. Contudo, a evolução recente levou a estrutura leonina a optar por um tratamento conservador com sinais positivos. Nas últimas semanas, no camisola 89, aproxima-se agora do regresso à competição para Rui Borges. A reintegração do avançado representa um acréscimo importante numa frente de ataque que perdeu profundidade em janeiro após a saída de Rodrigo Ribeiro para a formação do Augsburgo da Alemanha, sem muitas alternativas experientes. No técnico tem recorrido na Rafael Nel, na jovem da equipa B, que tem respondido, mas ainda sem peso físico e a maturidade competitiva do internacional helénico. Contratado ao Panathinaikos por 22 milhões de euros, Luanidis soma até ao momento 6 golos e 3 assistências em 22 partidas pelos verdes e brancos. Após falhar 25 encontros ao longo da época, prepara-se por isso para regressar no momento em que cada jogo assume caráter decisivo e em que na luta pelo acesso à Liga dos Campeões exige máxima eficácia na frente de ataque. A Assembleia Municipal de Porto vai homenagear o Futebol Clube do Porto com um voto de louvor. A premiação acabou decidida por unanimidade depois da conquista do título de campeão da Liga 2025-2026. O Futebol Clube do Porto arrecadou o 31º título da sua história. Para além disto, na subida da equipa feminina ao principal escalão do futebol feminino, é também merecedora de mérito. Os deputados municipais assinalaram a conquista como um marco de excepcional relevância no desporto português. Nesta conquista reafirma um percurso histórico de excelência, de exigência competitiva e afirmação contínua, projetando no nome da cidade do Porto, a nível nacional e internacional, também no futebol feminino, disse Marta Massada, presidente da mesa da Assembleia Municipal. O sucesso e os resultados da equipa feminina de futebol são também particularmente relevantes no processo de consolidação do futebol feminino. O Futebol Clube do Porto sagrou-se campeão do segundo escalão e garantiu a subida na Liga Feminina no segundo ano de existência da modalidade no clube. O Futebol Clube do Porto é uma instituição instituição profundamente enraizada na cidade, constituindo um elemento central da sua identidade coletiva e do seu prestígio externo. Lê-se ainda no comunicado. O Futebol Clube do Porto será recebido nos espaços do Conselho no dia 16 de maio, no âmbito dos festejos da formação masculina, após o final da temporada. Ainda pelo tema no Futebol Clube do Porto, o Futebol Clube do Porto exerceu o direito de compra de Kivior junto do Arsenal. O central polaco assinou o contrato por 4 temporadas até 30 de junho de 2030 e ficou com uma cláusula de rescisão de 70 milhões de euros. Pela compra de Kivior, o Futebol Clube do Porto pagou um total de 17 milhões de euros fixos por 100% dos direitos económicos, mais 5 milhões dependentes de objetivos. O Arsenal fica com um valor fixo de 2 milhões de euros na próxima venda. O defesa central de 26 anos chegou à Invicta no início da temporada por empréstimo do Arsenal. O internacional polaco esteve 3 anos em Londres, somando 68 jogos pela equipa principal dos Gunners. Tendo-se sagrado campeão nacional no ano de estreia, Kivior fez até então um total de 38 jogos pelos Dragões, 34 como titular. O central portista prossegue assim a carreira em Portugal, já depois de ter passado por Itália pela formação do Spezia, Eslováquia, onde alinhou pela formação do Zilina, e também pela Bélgica, onde esteve ao serviço da formação do Anderlecht, tendo atuado ainda pela formação do Tichy da Polónia. Ainda pelo Futebol Clube do Porto, na equipa de azul e branca, pretende ativar na opção de prolongamento de contrato de Tiago Silva por mais uma temporada, o que manteria no defesa no Dragão até junho de 2027. No entanto, a decisão final ainda depende do jogador que irá avaliar o seu futuro no final da época. De acordo com a mesma fonte, a SAD azul e branca está pronta para acionar a cláusula de renovação automática do expediente central, embora no processo ainda esteja em aberto. O internacional brasileiro, de 41 anos, sente satisfeito na Invicta, sobretudo no depois de ter alcançado o objetivo de conquistar o título nacional, mas ainda não definiu os próximos passos da sua carreira. Recrutado em janeiro, após uma segunda passagem pelo futebol brasileiro, Tiago Silva soma já 13 jogos oficiais com a camisola portista, tendo rapidamente assumido um papel de experiência no setor defensivo da equipa, ainda segundo as mesmas informações. Para além da vertente competitiva, nos jogadores encontra-se também a preparar-se a transição para a carreira de treinador. Está a concluir a licença A de técnico profissional, depois de já ter obtido a licença B no Brasil, e pretende avançar no futuro próximo para o curso UEFA Pro, etapa que antecede na entrada no topo da formação de treinadores. Certo é que até ao final da temporada, Tiago Silva irá dar uma decisão à direção do Futebol Clube do Porto. Ainda pelo universo azul e branco, o Futebol Clube Porto viu ser confirmada pelo Tribunal Arbitral do Desporto na sanção de interdição por um jogo dos setores destinados aos grupos organizados de adeptos no Estádio do Dragão. A decisão valida na punição aplicada pelo Conselho de Disciplina da Federação Portuguesa de Futebol na sequência dos incidentes registados no Estádio José de Alvalade em agosto de 2025. Em causa estão os acontecimentos ocorridos durante um clássico frente ao Sporting, quando, após o golo de Luke de Jong, adeptos afetos ao clube portista terão invadido uma zona de segurança. Nessa ação foram partidos dois vidros de proteção, cujos telhaços atingiram a bancada inferior, provocando ferimentos em 17 adeptos leoninos que necessitaram de assistência médica. Apesar da decisão, a aplicação imediata da sanção não deverá acontecer já na próxima jornada. Em teoria, no castigo teria impacto no jogo na frente ao Santa Clara, no encontro que o Futebol Clube do Porto irá receber o troféu de campeão nacional. No entanto, na SAD portista vai avançar com recurso para no Tribunal Central Administrativo Sul, que suspende temporariamente os efeitos da decisão até a apreciação final. A defesa apresentada pelo clube argumentava na impossibilidade de controlar comportamentos individuais num estádio adversário, mas nessa posição não foi suficiente para convencer a maioria do colégio arbitral. O entendimento dominante aponta para falhas no dever de prevenção e vigilância, sublinhando a responsabilidade dos clubes na promoção de uma cultura de não violência junto dos seus adeptos organizados. Para além do encerramento parcial dos setores habitualmente ocupados pelos Super Dragões e pelo coletivo Ultras 95, no Futebol Clube do Porto foi ainda condenado ao pagamento de uma multa de 3.825 euros, bem como das respectivas custas processuais. No entanto, a decisão não foi unânime. O árbitro designado pela SAD portista, Tiago Rodrigues Bastos, votou contra o acórdão, considerando inadmissível responsabilizar o clube visitante por falhas de segurança no recinto sob responsabilidade do adversário, alertando para o risco de se aproximar de uma lógica de responsabilidade objetiva sem enquadramento legal, claro. O Sporting Clube de Braga defronta nesta quinta-feira no Friburgo, na Alemanha, em contas da segunda mão das meias-finais da UEFA Europa League. Nos Guerreiros de Minho venceram na primeira mão em Braga por 2-1, estando na frente da eliminatória e mais perto da chegada na final da divisão este segundo jogo. No técnico do Sporting Clube de Braga, Carlos Vincent, mostra-se muito confiante para a passagem à final da Liga na Europa, mas sabe que não terá tarefa fácil na deslocação até no Reduto Germânico.
3: Estamos aqui, chegaremos ao hotel logo, cenamos e já focados para o partido de amanhã. Afrontamos o partido como afrontamos os demás, com uma mentalidade para dar nossa melhor versão. Sabemos que el reto mañana va a ser incluso más difícil que semana pasada en Braga, porque seguramente ellos con el hecho de jugar en casa con sus adeptos, pues van a intentar todo para ponernos el partido más difícil, para ganar el partido, y nosotros pues tenemos que estar preparados mentalmente, físicamente, tener una capacidad de estar emocionalmente estables y equilibrados. Seguro que va a haber momentos difíciles en el partido. Siempre hablamos de lo mismo, ¿no? Esos momentos los superas siendo equipo, ¿no? Siendo un buen compañero, luchando todos juntos y obviamente también tratando de hacer nuestro partido, de controlar con nuestras armas el partido de la manera que queremos, para tratar de imponernos, conseguir la victoria y llegar a esa final que todos queremos. Ricardo hace muy pocos días, ¿no? de su lesión. Él ha querido recortar los plazos a toda costa, ha querido estar con el equipo. Tenemos que ser muy cautelosos porque no haces lo que toca mañana con él, pues igual también ya no puede disputar más minutos en la temporada con una recaída, que ya estamos tan cerca del final, ¿no? Entonces vamos a ser cautelosos, a ver cómo se levanta mañana. Hoy hizo un poquito por su cuenta en el campo de entrenamiento. A ver que reacción tiene después de 24 horas del entrenamiento y vamos a ver.
5: Já do lado dos jogadores do Sporting Clube de Braga, João Moutinho esteve também na conferência de imprensa de divisão esta na partida e acabou também por alinhar pelo mesmo diapasão de Carlos Vicente, assumindo que terá de ser o Sporting Clube de Braga com muita vontade de chegar até na grande final da Liga na Europa, esperando obviamente uma tarefa difícil na deslocação até na Alemanha diante do Friburgo.
6: É o jogo do Braga, é a mentalidade do Braga, é tentar impor o seu jogo, ter a posse de bola e gerir os tempos da maneira que nos convém mais para podermos criar oportunidades e concretizar. Sabemos que o Friburgo é uma excelente equipa, uma equipa que também não vira cara à luta, que dá tudo o que tem com excelentes jogadores, com uma atmosfera que vai ser aqui enorme amanhã, mas nós já passamos por isso, por grandes estádios, com o público a torcer contra nós, e nós temos que pôr-nos à parte disso

pelas 8 da noite na Alemanha, em duelo na segunda mão das meias-finais da UEFA Europa League. Uma partida que vai poder acompanhar com relato na Gold FM, num simultâneo na Rádio Jornal do Centro, e claro, está também através da conta oficial de YouTube da Primeira Rádio de Porto. Ainda em relação a este tema, na Câmara Municipal de Braga vai disponibilizar um encrebe gigante na Praça do Município, na Prebna, acompanhar o encontro entre Sporting Clube de Braga e Friburgo, referente nesta segunda mão das meias-finais da Liga na Europa. Na partida está então marcada para nas 8 da noite, esta quinta-feira, e poderá garantir aos minhotos na presença na final da competição. O que acontecer seria na segunda vez que na formação minhota chegava numa final europeia. A iniciativa pretende reunir adeptos no coração da cidade, criando um ambiente de apoio coletivo. A equipa, orientada por Carlos Vicente, numa fase decisiva da época. O jogo será transmitido em direto na Praça do Município, no espaço emblemático do Centro Histórico Bracarense, que deverá encher-se para assistir a este encontro. De recordar que o Sporting Clube de Braga parte em vantagem para nesta na segunda mão, depois de ter vencido em território luso, na Pedreira, por 2-1, resultado que coloca na equipa em posição favorável na luta por um lugar na final da segunda prova mais mediática da Europa. O Estrela da Amadora deu a conhecer que os bilhetes para no embate contra no Futebol Clube Famalicão serão gratuitos. Na formação agora comandada por Cristiano Bacci, tem recepção à formação famalicense em contas da 33ª e na penúltima jornada, isto na próxima segunda-feira, pelas 20h15 da noite. A cada adepto é permitido 3 bilhetes de forma gratuita. No levantamento dos ingressos será por fases, primeiro sócios e depois público em geral. O Estrela da Amadora poderá garantir-se nesta jornada, na manutenção, falhando nesse objetivo, em caso de derrota. A permanência já nesta jornada pode ser garantida de várias maneiras, em caso de vitória e derrotas ou empates de Casa Pia e Tondela, ou mesmo em caso de empate, quer de Casa Pia, quer da formação tondelense, se for registada noutra sequência de resultados. A decisão da manutenção tricolor fica adiada para a 34ª e última jornada. As emoções da 33ª jornada da 2ª Liga estão marcadas para no próximo sábado, com o título de campeão já entregue ao Clube Sport Marítimo. Ainda existe um lugar de subida direta para atribuir-se, que tem um académico de Viseu como melhor colocado para agarrar essa oportunidade, além do acesso ao play-off e às descidas até na Liga 3. Esta ronda conta ainda com um clássico de equipas B entre Sporting e Futebol Clube do Porto. Nos 6 dos jogos vão discutir-se às 3h30 da tarde do próximo sábado, nomeadamente aqueles que terão em campo com as equipas que ainda lutam pela permanência no segundo escalão do futebol nacional. Damos conta então do horário de todos os jogos relativos na 33ª jornada da 2ª Liga, começando pelos jogos que estão marcados para nas 3h30 da tarde, na Sporting B, na Futebol Clube Porto B, na Penafiel Marítimo, Feirense, Oliveirense, Felgueiras Portimonense, na Chaves Leixões e na Farense, na Futebol Clube Passos de Ferreira. Já pelas 8h30 da noite, temos embates entre Benfica B, na Académico de Viseu, na Vizela, na União de Leiria e Lourosa na Torriense. Já está confirmado o horário para no último teste de Portugal antes do Mundial 2026, na seleção que joga com a Nigéria no dia 10 de junho, pelas 9h15 da noite, no estádio Dr. Magalhães, na Pessoa, em Leiria. No comunicado, a Federação Portuguesa de Futebol confirmou a hora e o local, uma vez que no dia e o adversário já eram conhecidos. Esta decisão, que recorde-se, prende-se com as cheias que afetaram a região do centro do país, com a tempestade de Christine. Na altura, a Federação Portuguesa de Futebol anunciou que o último teste da seleção iria decorrer precisamente em Leiria, 4 dias antes Portugal joga com o Chile, no Estádio Nacional, no Jamor, tal como também informou nessa altura. O município leiriense assume que toda a receita do jogo irá reverter para os clubes afetados pela depressão Christine, ajudando a reconstruir espaços e apoiar quem trabalha e treina nos clubes. A equipa lusa volta a defrontar a Nigéria antes do Mundial, tal como aconteceu em 2022, a 17 de novembro desse ano, antes do Mundial do Qatar. Portugal venceu a Nigéria por 4-0, com 2 golos de Bruno Fernandes, um de Gonçalo Campos e um de João Mário. A Associação Portuguesa de Árbitros de Futebol deu a conhecer que no último mês registaram-se 10 agressões a árbitros. No número de agressões, equivale a 25% da média anual da última década. Numa audição que perante a Comissão da Cultura, Comunicação, Juventude e Desporto, Sérgio Mendes, presidente do contencioso da APAF, alertou para a normalização da violência contra os juízes e apresentou os números da última década, com cerca de 400 agressões. Na maior parte dos casos, são envolvidos os árbitros
árbitro Chabna com menos de 25 anos, Chabna com apenas 2 ou 3 anos de experiência. Os agressores Chabna são, sobretudo, nos jogadores e elementos do público. A BAF deu a conhecer falhas na fiscalização e cumprimento das regras básicas, Chabna como formações obrigatórias, de cerca de 15 horas, Chabna e segurança, Chabna sem formação adequada. Sérgio Mendes criticou também a aplicação de

0: sanções, referindo situações em que suspensões de 6 meses são cumpridas no defeso durante as férias, reduzindo no seu efeito prático. Enquanto árbitros podem ser penalizados com suspensões de 90 dias por interromper jogos por falta de segurança. No âmbito da prevenção, a PAF indicou ter realizado ações em mais de 100 escolas no último ano, abrangendo cerca de 7.500 alunos, com o objetivo de sensibilizar para a ética desportiva e humanizar na figura do árbitro.
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5: Pois, que eu ganho pouco, é isto. Eu não posso dizer mais nada, que eu ganho pouco e tenho pouco dinheiro para gastar em multas, portanto não vou dizer absolutamente mais nada, pontuamos mais uma vez. Estou frustrado, estou triste. Não posso dizer a palavra que estou. Portanto, não vou dizer absolutamente mais nada, estou triste, porque são crianças a ver em casa, é mais do que aziado. Estou triste. Triste porque o jogo estava controlado. 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
1: O golfista norte-americano Tiger Woods anunciou que irá fazer uma pausa na carreira para procurar ajuda profissional na sequência de um recente incidente que culminou na sua detenção por condução sob o efeito de substâncias. A decisão foi comunicada através das redes sociais, poucos dias após ter sido detido perto da sua residência em Jupiter Island, na Flórida. Woods explicou que na sua prioridade é na sua saúde e o seu bem-estar. Vai afastar-se durante um período de tempo para procurar tratamento e concentrar na sua saúde, afirmou o atleta. Sabe e compreende a gravidade da situação em que se encontra atualmente. É necessário dar prioridade ao seu bem-estar e trabalhar para uma recuperação duradoura e completa. O golfista sublinhou o seu compromisso em regressar mais forte, está empenhado em tirar o tempo necessário para voltar a uma condição mais saudável, mais forte e mais concentrada, tanto a nível pessoal como profissional, acrescentou, pedindo ainda respeito pela sua privacidade e também pela privacidade da sua família. Recordar que Tiger Woods foi detido por conduzir em estado de alteração após ter passado 8 horas nos escritórios da polícia da região. Foi libertado sob fiança. O teste de alcoolemia deu negativo, mas o atleta recusou fazer qualquer tipo de análise à urina.
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5: 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Sabemos que o Friburgo é uma excelente equipa, uma equipa que também não vira cara à luta.
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0: 6 minutos para a 1:30.
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6: Ronaldo Luís Nazário de Lima, ou simplesmente Ronaldo, é amplamente considerado um dos maiores avançados da história do futebol. Nascido a 18 de setembro de 1976, no Rio de Janeiro, o brasileiro iniciou a sua carreira ainda adolescente, com apenas 16 anos no Cruzeiro. As suas exibições espetaculares no clube mineiro logo chamaram a atenção do futebol mundial e em 1994, após participar no Mundial dos Estados Unidos, embora sem atuar, foi contratado pelo PSV Eindhoven, nos Países Baixos. Lá, Ronaldo mostrou toda a sua capacidade de explosão e finalização, marcando 54 golos em 57 jogos ao longo de 2 temporadas, uma média impressionante que o transformou numa das jovens promessas mais cobiçadas do futebol europeu. O seu talento levou-o rapidamente a um dos maiores clubes do continente, o Barcelona, onde jogou durante a temporada de 1996-97. No Barça, Ronaldo elevou o seu jogo a novos patamares, marcando 47 golos em 49 partidas e ajudando o clube a vencer a Taça das Taças da UEFA e a Taça do Rei. Foi durante este período que ganhou o apelido de fenómeno, graças à sua velocidade devastadora, poder físico e capacidade para driblar com uma facilidade espantosa. Ainda com apenas 20 anos, foi eleito pela primeira vez o melhor jogador do mundo pela FIFA, título que viria a conquistar noutras 2 ocasiões. Em 1997, Ronaldo fez uma transferência recorde para o Inter de Milão, onde continuou a brilhar no início da sua carreira, ganhando a Taça UEFA em 1998. Contudo, foram também os anos em que a sua sorte começou a mudar em termos físicos. Durante o seu tempo no Inter, sofreu a primeira de várias lesões graves no joelho que o afastariam dos relvados por longos períodos. O seu regresso em 2002 foi nada menos do que milagroso. Após 2 anos de recuperação, Ronaldo voltou aos grandes palcos no Mundial de 2002, onde foi a estrela maior da seleção brasileira, conduzindo o Brasil à vitória com 8 golos, 2 dos quais na final contra a Alemanha. Esta conquista garantiu-lhe o 3º título de melhor jogador do mundo e marcou o seu renascimento como um dos melhores jogadores da sua geração. Após o Mundial, Ronaldo transferiu-se para o Real Madrid como parte dos famosos Galácticos, onde jogou de 2002 a 2007. Durante esse período, conquistou 2 campeonatos espanhóis e manteve o seu estatuto de um dos melhores avançados do mundo, marcando 104 golos em 177 jogos. O seu estilo de jogo, marcado por uma combinação única de velocidade, técnica e poder de finalização, continuava a encantar os adeptos, apesar das lesões persistentes que o limitaram ao longo da sua carreira. Em Madrid, Ronaldo formou uma parceria letal com estrelas como Zidane, Figo e Beckham, que consolidaram ainda mais o seu legado no futebol europeu. Já na reta final da sua carreira, em 2007, voltou à Itália, desta vez para jogar no AC Milan, rival direto do Inter. Embora o seu desempenho tenha sido afetado pelas constantes lesões, ainda mostrou flashes de brilhantismo, marcando 9 golos em 20 jogos. Porém, o seu tempo no Milan também foi marcado por mais uma grave lesão no joelho, que acelerou o fim da sua trajetória na Europa. Ronaldo decidiu então regressar ao Brasil, assinando pelo Corinthians em 2009. Surpreendentemente, teve uma passagem de grande sucesso pelo clube paulista, onde ajudou o Corinthians a conquistar o Campeonato Paulista e a Copa do Brasil em 2009, numa demonstração de que, mesmo longe do seu auge físico, o seu talento era inquestionável. No entanto, após mais alguns problemas físicos, decidiu terminar a sua carreira em 2011, aos 34 anos. Ronaldo deixa um legado incontestável como um dos maiores avançados da história do futebol. Os seus números são impressionantes, já que ao longo da carreira marcou mais de 400 golos em clubes e seleções e venceu 2 bolas de ouro em 1997 e 2002. O fenómeno sempre foi lembrado e terá revolucionado a posição de avançado, combinando uma capacidade física invulgar com uma técnica requintada e um instinto goleador incomparável. Ronaldo foi também um dos grandes responsáveis por popularizar o futebol brasileiro no exterior e inspirou gerações de jogadores pelo mundo. Mesmo com as inúmeras lesões que enfrentou, a sua resiliência e capacidade de se reinventar em momentos cruciais da carreira fazem dele uma lenda viva do desporto, sendo reconhecido tanto por adeptos quanto por críticos como um dos mais completos jogadores que o futebol já viu.
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3: É 1:29.
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1: O Futebol Clube do Porto oficializou a renovação de contrato com Bernardo Lima até 2031, garantindo assim a continuidade de um dos jovens mais promissores na formação portista. O anúncio foi feito, confirmando assim o prolongamento do vínculo com o médio de 18 anos, natural de São João da Madeira, que chegou ao clube ainda na criança. Formado inicialmente na São Joanense, Bernardo Lima ingressou nos quadros azuis e brancos com apenas 8 anos. O primeiro contrato profissional surgiu na época 2024-2025, temporada temporada. Benenque deu também os primeiros passos no futebol sénior. A estreia em contexto profissional aconteceu a 9 de março, num encontro discutido em Mafra, quando foi lançado por João Brandão, entrando para o lugar de Melnichenko. A afirmação do jovem médio ganhou maior dimensão no plano internacional ao serviço da Seleção Nacional de Sub-17. Teve papel determinante na conquista do Campeonato da Europa da categoria, destacando-se com duas assistências no jogo decisivo. Seguiu-se na participação no inédito triunfo português no Mundial de Sub-17, na competição na qual foi utilizado em todos os encontros. O reconhecimento interno não tardou. O capitão da equipa de juniores, já com estatuto reforçado, Bernardo Lima, foi distinguido com o Dragão de Ouro na categoria de revelação, com a entrega em dezembro. Na presente temporada, na soma 10 golos e 2 assistências, em 17 jogos pelo Sub-19. Paralelamente, tem vindo a ganhar espaço na equipa B, onde já acumulou 438 minutos e 2 golos, incluindo o mais recente, apontado na vitória na frente ao Felgueiras por 1-0. O rendimento evidenciado chamou a atenção de Francesco Farioli, técnico da equipa principal, que o integrou no estágio realizado no Algarve no início do ano. Nessa altura, o treinador deixou uma indicação clara sobre o futuro do médio, assumindo que as oportunidades iriam chegar em breve, após o que descreve como uma época desafiante, cansativa, exigente. Bernardo Lima prolonga agora na ligação ao clube do coração, assumindo como objetivos na estreia pela equipa A e a ambição de conquistar títulos pelo Futebol Clube do Porto. Ainda dentro do tema dos dragões, na SAD, o Futebol Clube do Porto vendeu a participação que detinha da mediadora de seguros na Porto Seguro. Em comunicado enviado à Comissão do Mercado de Valores Mobiliários, na CMVM, o Futebol Clube do Porto SAD informou que a empresa criada em 1995, detida em 95% pela Sociedade Azul e Branca e em 5% pelo clube, foi vendida na MDS, corretor de seguros SA, com uma valorização de 10 milhões de euros, para 100% do capital. A Porto Seguro tinha na data de conclusão da operação uma posição de net cash positiva, pelo que o encaixe financeiro global da operação será ligeiramente superior aos 10 milhões de euros, devendo gerar uma mais-valia para o Futebol Clube do Porto no futebol de SAD de cerca de 9 milhões de euros. Lê-se ainda na nota, na qual é referido que foi estabelecida com a MDS uma parceria comercial de longo prazo que inclui a contratação de seguros do grupo Futebol Clube do Porto e ofertas para sócios, adeptos, colaboradores e outros parceiros do clube. Os objetivos inserem-se naquilo que tem sido a estratégia de simplificação da estrutura empresarial do grupo e do reforço da sustentabilidade financeira, explicou José Pereira da Costa, CEO da SAD do Futebol Clube Porto, em declarações aos canais do Clube Azul e Branco. A Porto Seguro fechou o exercício de 2024-2025 com receitas de 1.079 milhões de euros e um lucro na rondar os 500 mil euros. Xhadan, extremo de 18 anos, da formação do Benfica, foi convocado para a seleção principal da Irlanda. No jovem futebolista, que cumpre na segunda temporada no Seixal, faz parte de uma lista de 21 jogadores escolhidos pelo selecionador Emir, para um estágio em Espanha e um particular com a seleção de Granada, agendado para dia 16 de maio. Xhadan foi um dos 7 jogadores chamados pela primeira vez na seleção principal irlandesa, recrutado em 2024 na formação do Cork City, na cidade do sul da Irlanda. Xhadan, destro, que atua preferencialmente a partir de corredor esquerdo, tem evoluído nesta temporada entre o Sub-19 e a Liga Revelação, somando 12 golos ao serviço da equipa de juniores, que ajudou com 3 golos e 3 assistências a chegar às meias finais da UEFA Champions League. Adversária de Portugal na fase de grupos de apuramento para o Mundial 2026 na Irlanda, terminou nesse grupo no segundo lugar, atrás da equipa das esquinas, mas falhou a ida na competição após ter sido derrotada no playoff pela Chequia no desempate por penaltis. A 2 jornadas do final da Liga, no Estoril é a única equipa com registro disciplinar imaculado, no que nas expulsões diz respeito, consolidando imagem de equipa na Fair Play, sob o comando de Ian Catro, depois do Benfica ter visto Otamendi ir mais cedo para nos balneários, mais precisamente aos 55 minutos após a entrada dura sobre Matias de Mourinho, que lhe valeu o vermelho direto no empate com o Famalicão a 2 bolas. É um facto que na equipa da linha tem andado precisamente na linha, mas ainda assim não se livrou o clube de 80 amarelos, sendo no 10º conjunto em competição mais amarelado, e não é apenas pela cor do equipamento, com o lateral direito, Richard Sanchez, a ser o mais castigado, tendo sido admoestado em 9 ocasiões, seguindo os médios Oldsgrove e João Carvalho, com 8 amarelos cada. Dos jogadores com mais presença em campo, destaca-se Pizzi, que com 709 minutos somados, em 24 jogos, não foi sancionado nenhuma vez. A título de curiosidade, diga-se que, no extremo oposto, em algumas equipas têm tido bastantes problemas disciplinados. O Arouca lidera no que mais expulsões diz respeito, com uma dezena de cartões vermelhos, sendo no defesa José Fontaine o mais visado, com 3 expulsões, seguindo o Nacional com 7 vermelhos, e a fechar o pódio das equipas menos disciplinadas encontra-se o Aves no futebol de sábado com 5 cartões vermelhos. Nesta reta final, o Estoril, já com a manutenção garantida na luta para terminar na melhor posição possível na primeira metade da tabela classificativa, mais concretamente no objetivo do 7º lugar, mas para ultrapassar o Moreirense, nos canarinhos terão de vencer os 2 jogos que faltam, nomeadamente na Alverca e Benfica, para alcançar os 44 pontos. Esperar que o Moreirense não some mais do que 1 ponto nas últimas 2 jornadas, na frente da Casa Pia e Rio Ave, e que o Vitória Sport Clube, 8º, classificado com 42 pontos e menos 1 jogo, também que acabe por perder pontos. Diga-se que, em caso de igualdade pontual com o Moreirense, no Estoril está em desvantagem no confronto direto. Perdeu por 3-1 fora e, em casa, empataram a 3 bolas.
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2: E agora seguimos com os gigantes adormecidos neste produto 100% palavra.
3: O Notts County, fundado em 1862 em Nottingham, na Inglaterra, é amplamente reconhecido como o clube de futebol profissional mais antigo do mundo. A sua longevidade e o seu papel pioneiro fazem do Notts County uma verdadeira relíquia do desporto, com uma história cheia de curiosidades e momentos marcantes. Este clube foi uma das 12 equipas fundadoras da Football League em 1888, uma competição que ajudou a moldar o futebol inglês e internacional, e até hoje os seus adeptos orgulham-se do contributo histórico que o clube deu ao desporto. O Notts County joga no estádio Meadow Lane, localizado junto ao rio Trent, que é um dos mais antigos recintos de Inglaterra, com capacidade para cerca de 19 mil pessoas. O estádio é conhecido pela proximidade ao City Ground, casa do rival Nottingham Forest, com quem o Notts County mantém uma rivalidade amigável e peculiar. O derby de Nottingham, embora atualmente menos frequente devido às diferentes divisões em que as equipas jogam, permanece especial para os adeptos de ambas as equipas. Em várias ocasiões, os adeptos dos dois clubes têm até partilhado o mesmo estádio, fortalecendo uma relação única que raramente se vê em rivalidades locais. Uma das curiosidades mais marcantes sobre o Notts County é a sua ligação com a Juventus. Nos primórdios do clube italiano, em 1903, a equipa de Turim adotou as cores preto e branco do Notts como homenagem. Um jogador inglês que tinha um amigo no clube italiano enviou equipamentos listrados à Juventus, criando um elo que permanece até hoje. Em 2011, quando a Juve inaugurou o seu novo estádio, o Notts County foi convidado para o jogo especial contra a equipe italiana, simbolizando essa ligação histórica e rara entre clubes de países diferentes. Ao longo da sua história, o emblema experienciou altos e baixos, oscilando entre divisões e atravessando várias crises financeiras. Em 1894, o Notts County alcançou um dos seus maiores feitos ao vencer a FA Cup, derrotando o Bolton Wanderers por 4-1 e tornando-se a primeira equipa fora da primeira divisão a conquistar a famosa taça. No entanto, as décadas seguintes foram desafiantes, com o clube a descer às divisões inferiores, onde permaneceu por grande parte da sua existência. Em 2019, o Notts County enfrentou um dos momentos mais difíceis da sua história ao ser despromovido da Football League para a National League, já não profissional, o quinto escalão do futebol inglês pela primeira vez em 157 anos. No entanto, mesmo nos tempos mais sombrios, a lealdade dos seus adeptos manteve-se firme e ajudou a equipa a regressar a esse mesmo futebol profissional, ocupando atualmente um lugar na League 2, a quarta divisão do futebol inglês. Conhecidos pela sua dedicação, os adeptos do Notts County continuaram a apoiar o clube em massa, orgulhosos do seu estatuto de pioneiros do futebol e determinados em devolvê-lo às grandes conquistas. A paixão pelo Notts County transcende as suas vitórias e derrotas, com a sua base de adeptos a valorizar o peso histórico e o papel único do clube no futebol mundial. Hoje o Notts County continua a lutar para voltar ao topo, mas permanece, antes de tudo, uma verdadeira instituição do futebol.
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2: 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Está na altura de mais um grande feito histórico aqui na Primeira Rádio Desporto.
3: A equipa do Independiente, entre 1971 e 1975, ficou marcada como uma das maiores da história do futebol sul-americano, com um domínio impressionante na Copa Libertadores da América. Este período glorioso é muitas vezes lembrado pela forma como o clube argentino conquistou nada menos do que 4 títulos consecutivos da Libertadores, tornando-se um símbolo do futebol argentino e continental. O sucesso começou a desenhar-se em 1971, quando o clube se reorganizou sob a liderança de Pedro Dayacha, um ex-jogador do clube que assumiu como treinador. Dayacha montou uma equipa que misturava força física e habilidade técnica, destacando-se jogadores como Miguel Angel Santoro, um dos melhores guarda-redes da Argentina, e o talentoso avançado Ricardo Bochini, que rapidamente se tornou uma lenda do clube. Apesar de não conseguir o título em 1971, a equipa mostrou o seu potencial e iniciou a caminhada para um período de supremacia na Libertadores. Em 1972, o Independiente conquistou o seu primeiro de 4 títulos consecutivos na competição, vencendo o Universitário do Peru na final. Este foi o momento que marcou o início de uma hegemonia, com o clube a afirmar-se como uma das equipas mais temidas da América do Sul. Com a sua combinação de solidez defensiva e um ataque mortífero,
4: o Independiente dominou a Libertadores de forma quase inquestionável. Entre 1972 e 1975, o clube venceu a competição em todas as edições, fazendo história como o primeiro clube a alcançar tal feito. As vitórias sobre o Colo-Colo em 73, São Paulo em 74 e União Espanhola em 1975 foram os pontos altos desta fase de glória. O Colo-Colo foi um adversário especialmente difícil em 1973, com a final a ser decidida num jogo de desempates em Montevideo, onde o Independiente venceu por 2-1. A final de 1974 contra o São Paulo foi mais uma vez dura, mas a equipa argentina conseguiu sagrar-se campeã após duas mãos equilibradas e outro jogo de desempate. Por fim, em 1975, o triunfo sobre a União Espanhola solidificou a reputação do clube como o rei de copas. Durante este período, o Independiente contou com jogadores de elevado calibre. Para além de Santoro e Bocchini, outros nomes como Francisco Sá, um líder na defesa, e o médio Rubén Galván destacaram-se como peças fundamentais para o sucesso. A equipa era conhecida pela sua capacidade de se adaptar ao jogo, variando entre uma postura defensiva sólida e momentos de brilhantismo ofensivos, muitas vezes orquestrados pelo mago Ricardo Bocchini. Este último, em particular, tornou-se sinónimo de Independiente. A sua criatividade no meio-campo e capacidade de resolver jogos com passes geniais fizeram dele um dos maiores ícones da história do futebol sul-americano, sendo também um dos principais responsáveis por criar jogadas que culminavam em golos decisivos nas várias finais da Libertadores. O Independiente de 1971 a 75 destacou-se pelo seu pragmatismo. A equipa sabia fechar-se defensivamente e controlar o ritmo dos jogos, especialmente nas competições a eliminar como a Libertadores. Sabia sofrer, mas também aproveitava ao máximo os contra-ataques, tendo em Bocchini o maestro que sabia orquestrar as jogadas com inteligência e precisão. Esta abordagem permitiu ao clube ser eficaz nas finais, onde cada erro podia custar caro. A garra e a mentalidade vencedora eram características cruciais desta equipa, que enfrentava cada adversário com a certeza de que poderia vencer. O gigante argentino continua a ser uma referência no futebol mundial devido aos seus feitos de 1971 a 75, com o seu domínio na Libertadores a servir de exemplo para outras gerações. Até hoje, o clube é conhecido como o maior vencedor da Copa Libertadores, com um total de 7 títulos, 4 dos quais conquistados durante esta era dourada. O legado deixado por Bocchini, Santoro e companhia perdura, com os seus feitos a serem celebrados por adeptos e historiadores do futebol. Este período consolidou o Independiente como um dos clubes mais importantes da Argentina e da América do Sul, e a sua supremacia na Libertadores é algo que dificilmente será igualado. A história desta equipa é um testemunho de como o futebol pode ser jogado com inteligência, talento e, acima de tudo, com uma mentalidade vencedora e inabalável.
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2: O jogador ideal sabe equilibrar disciplina e criatividade, sendo imprevisível nos momentos decisivos. É para ouvir também todos os dias, aqui na primeira rádio de esporto, o perfil do jogador.
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4: Marquinhos, de nome completo Marcos Auás Correia, é um futebolista brasileiro nascido a 14 de maio de 1994 em São Paulo. Atualmente joga como defesa central no Paris Saint-Germain e é também uma peça-chave na seleção brasileira. Conhecido pela sua liderança em campo, capacidade de leitura de jogo e versatilidade, Marquinhos tem-se estabelecido como um dos melhores defesas do futebol mundial. Iniciou a sua carreira no Corinthians, onde subiu nas camadas jovens até estrear-se pela equipa principal em 2012. Rapidamente chamou a atenção de clubes europeus e ainda nesse ano transferiu-se para a Roma na Série A italiana. A sua passagem pelo futebol italiano foi curta, mas impactante, tendo apenas jogado uma época no clube romano. O seu desempenho sólido despertou o interesse de grandes clubes europeus e em 2013 foi contratado pelo PSG. No Paris Saint-Germain, Marquinhos consolidou-se como um dos pilares defensivos da equipa. Desde a sua chegada tem sido uma figura constante no eixo da defesa parisiense, adaptando-se a diferentes sistemas táticos e jogando também como lateral direito ou médio defensivo, quando necessário. Com o PSG, conquistou múltiplos títulos da Liga, Taças de França e Taças da Liga, além de ter desempenhado um papel crucial nas campanhas europeias do clube, incluindo a chegada à final da Liga dos Campeões em 2020. Além da sua carreira de sucesso ao nível de clubes, Marquinhos tem sido uma presença regular na seleção brasileira desde 2013. Representou o Brasil em diversas competições internacionais, incluindo a Copa América e o Campeonato do Mundo. A sua capacidade de liderança dentro de campo valeu-lhe a braçadeira de capitão em várias ocasiões. Nos últimos anos, Marquinhos tem sido amplamente reconhecido pela sua consistência, inteligência tática e caráter, qualidades que o tornam não só num líder natural no PSG, onde passou grande parte da sua carreira, mas também uma figura fundamental na defesa da seleção brasileira.
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9: Estamos muito contentes do que fizemos até agora. Bayern Munique, e dou-lhes os meus parabéns, são uma grande equipa, a seguir a nós, na minha opinião, a melhor da Europa e do mundo, e nós conseguimos provar em casa e fora que também que somos a melhor equipa, conseguimos atacar, conseguimos defender, conseguimos sofrer, conseguimos respirar com a bola e sem bola.
10: Temos que ser muito cautelosos porque sim que sim. No haces lo que toca mañana con él, pues igual también ya no puede disputar más minutos en la temporada con una recaída que ya estamos tan cerca del final, ¿no? Entonces vamos a ser cautelosos a ver cómo se levanta mañana. 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
2: São agora 13h50.
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2: Agora nesta emissão seguimos com os craques da Liga Portuguesa, aqueles que mais se destacaram. O talento desses craques imortalizou-os, mas a vida pós-carreira nem sempre é fácil e alguns enfrentam também desafios em manter a mesma relevância. É para ouvirmos também aqui nestas emissões da Primeira Rádio Desporto esses craques que mais se destacaram na Liga Portuguesa.
3: Ricardo José Vaz Alves Monteiro, mais conhecido como Tarantini, é uma figura emblemática do Rio Ave e um exemplo raro de longevidade e lealdade no futebol português. Nascido em 1983 em Gestaçou, Baião, Tarantini começou a carreira em clubes de divisões inferiores e só aos 24 anos chegou ao futebol profissional quando assinou pelo Rio Ave em 2008. Desde então construiu uma ligação histórica com o clube vilacondense, onde passou toda a carreira na primeira divisão, tornando-se capitão e referência dentro e fora de campo. Como médio de forte resistência e excelente leitura de jogo, Tarantini sempre se destacou pela entrega e inteligência tática. O seu espírito de liderança e profissionalismo rapidamente o tornaram um dos jogadores mais importantes da equipa. Ao longo dos anos, o médio contribuiu para alguns dos momentos mais memoráveis do Rio Ave, incluindo a histórica qualificação para a Liga Europa e a chegada à final da Taça de Portugal e da Taça da Liga em 2014. Esse ano foi especialmente marcante para o clube, que sob a liderança de Tarantini atingiu um nível de protagonismo inédito, enfrentando equipas europeias e levando o nome do Rio Ave a uma dimensão internacional. Além do desempenho dentro das quatro linhas, Tarantini sempre foi admirado pela sua visão de futuro e preocupação com a carreira pós-futebol. Com mestrado em Educação Física e Desporto, destacou-se pela sua postura consciente e exemplar, sendo uma voz ativa na sensibilização para a importância dos estudos entre os jogadores. Tarantini chegou mesmo a escrever um livro, A Minha Causa, onde partilhou reflexões sobre a vida desportiva e a necessidade de planear o futuro, inspirando colegas e jovens atletas a pensar além do futebol. Ao pendurar as chuteiras em 2021, Tarantini deixou um legado raro no futebol português. Com mais de 400 jogos pelo Rio Ave, é recordado não só pela sua entrega e dedicação em campo, mas também pelo impacto positivo que teve na cultura do clube e na vida dos colegas da profissão. O seu exemplo de compromisso, lealdade e inteligência fazem dele uma referência no desporto nacional, um atleta que valorizou a educação e a formação contínua, elevando o conceito de ser jogador profissional.
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2: Vamos lá olhar agora para mais um craque mundial aqui na Primeira Rádio de Desporto.
3: Javier Zanetti, conhecido como El Tractor, é uma das lendas imortais do futebol mundial, especialmente pela sua longa e brilhante carreira no Inter de Milão. Nascido em Buenos Aires, Argentina, a 10 de agosto de 1973, Zanetti começou a sua trajetória no futebol argentino jogando pelo Talleres de Remédios da Escalada e mais tarde pelo Banfield, onde chamou a atenção pela sua capacidade física e técnica, jogando tanto como lateral direito como como médio defensivo.
4: A grande virada na sua carreira ocorreu em 1995, quando o Inter de Milão decidiu contratá-lo. Seria o início de uma ligação de quase duas décadas entre Zanetti e o clube italiano, uma história marcada por lealdade, conquistas e uma liderança incontestável. Ao longo de 19 anos defendendo o Inter, o argentino tornou-se o jogador com mais partidas na história do clube, somando mais de 850 jogos. Um dos momentos mais marcantes da sua carreira foi a temporada de 2009-2010, em que o Inter, comandado por José Mourinho, conquistou a Liga dos Campeões pela primeira vez em 45 anos. Zanetti, capitão e líder inquestionável, foi fundamental na caminhada para a Tríplice Coroa, que incluiu também a Série A italiana e a Copa da Itália. A sua capacidade de jogar em várias posições e o seu profissionalismo fizeram dele um dos jogadores mais versáteis e respeitados do futebol mundial. Além dos títulos pelo Inter, Zanetti também teve uma carreira de sucesso pela seleção argentina, disputando mais de 140 jogos ao longo de 17 anos de serviço. Participou em várias edições do Campeonato do Mundo e da Copa América, embora nunca tenha conquistado um grande título internacional com a seleção. No entanto, a sua importância para o futebol argentino nunca foi questionada, sendo uma referência de longevidade e excelência. A carreira de Zanetti também foi marcada pela sua atitude fora de campo. Conhecido pela sua humildade e carisma, criou a Fundação Pupi, uma organização beneficente que ajuda crianças em situação de vulnerabilidade na Argentina. A sua dedicação a causas sociais reforçou a imagem de um jogador que, além de excelente atleta, sempre se preocupou com o bem-estar das comunidades. Quando se aposentou em 2014, aos 40 anos, Zanetti já era uma verdadeira lenda viva. O Inter de Milão decidiu retirar a camisola 4 em sua homenagem, um gesto raro no futebol que demonstra o impacto imenso que teve no clube. Após encerrar a carreira como jogador, continuou ligado ao Inter, assumindo funções diretivas na equipa. Atualmente é vice-presidente dos Nerazzurri, onde continua a contribuir para o desenvolvimento do clube. Em suma, Javier Zanetti é sinónimo de lealdade, liderança e classe, tanto dentro como fora de campo. A sua carreira é um exemplo de como o profissionalismo e a dedicação podem transformar um jogador numa lenda.
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2: A história do futebol europeu está repleta de equipas que brilharam intensamente, mas que hoje enfrentam dificuldades para recuperar a antiga glória. São os gigantes adormecidos, para ouvir aqui na primeira Rádio Desporto, todos os dias também com o Hugo Taveira.
4: O Futebol Clube des Girondins de Bordeaux, fundado em 1881, é um dos clubes mais tradicionais de França, com uma rica história que se estende por mais de um século. O Bordeaux, como é popularmente conhecido, tem uma trajetória marcada por sucessos a nível doméstico e por momentos de crise, sendo uma das equipas mais respeitadas e emblemáticas do futebol gaulês. Localizado na cidade de Bordeaux, no sudoeste de França, o clube teve a sua gênese numa sociedade desportiva que praticava diversas modalidades, mas só em 1936, o departamento de futebol foi criado oficialmente. Os primeiros anos do Bordeaux foram de construção de identidade e crescimento, mas foi após a Segunda Guerra Mundial que o clube começou a destacar-se no cenário nacional. O primeiro grande sucesso aconteceu em 1950, quando o Bordeaux conquistou o seu primeiro título da Ligue 1 sob o comando do técnico André Gérard, marcando o início da sua consolidação como uma força do futebol francês. No entanto, o clube passaria por algumas décadas de menor protagonismo até alcançar o auge entre as décadas de 1980 e 90. A era dourada do Bordeaux começou na década de 80 sob a presidência visionária de Claude B e com o treinador Aimé Jacquet no comando técnico. Durante este período, o clube formou uma das melhores equipas da sua história, com jogadores como Alain Giresse, Jean Tigana e Patrick Battiston, estrelas que marcaram o futebol francês. Entre 1984 e 1987, o Bordeaux venceu 3 títulos da Liga e consolidou-se como uma potência. A conquista da Taça de França em 1986 e 87 completou um ciclo de domínio no futebol doméstico. A nível europeu, a equipa também brilhou, atingindo as meias finais da Taça dos Clubes Campeões Europeus em 1985. Outro momento marcante na história do Bordeaux foi a revelação de Zinedine Zidane, uma das maiores figuras do futebol mundial. Zidane começou a sua carreira no clube no início dos anos 90 e rapidamente se destacou pela sua classe e visão de jogo. Ao lado de outros talentos como o Vicente Lazarazu e Christophe Dugarry, Zidane ajudou o Bordeaux a chegar à final da Taça UEFA em 1986, onde, apesar de terem perdido para o Bayern de Munique, o clube consolidou a sua reputação internacional. Mais tarde, no início dos anos 2000, o Bordeaux voltou a conquistar troféus importantes. Em 2009, sob a liderança do treinador Laurent Blanc, o clube voltou ao topo ao vencer a Ligue 1 pela primeira vez em 10 anos, impulsionado pelo talento dos jogadores como Johan Gourcuff e Marouane Chamakh. Esse título foi seguido pela Taça da Liga Francesa e pela Supertaça de França, consolidando o Bordeaux como um dos principais clubes do país naquele momento. Apesar dos sucessos, o clube enfrentou crises financeiras significativas nas últimas décadas. Em 2021, o clube foi colocado em administração judicial devido a problemas financeiros graves, uma situação que culminou na sua despromoção para a 2ª Divisão Francesa em 2022. A queda foi um duro golpe para um clube com tanta história e tradição e o Bordeaux enfrentou uma luta pela sobrevivência, tanto desportivamente como financeiramente, mas tem trabalhado arduamente para reconstruir o seu prestígio e voltar à elite do futebol francês. Ao longo da sua trajetória, o Bordeaux venceu 6 títulos da Ligue 1, 4 taças de França, 3 taças da Liga Francesa e diversas supertaças do país, consolidando-se como um dos clubes mais laureados da França. Além disso, o clube tem um legado significativo na formação de talentos, tendo revelado jogadores que se tornaram referências globais, como Zidane e Lizarazu. A história do Bordeaux é marcada por altos e baixos, desde as glórias nacionais e internacionais até aos desafios financeiros e desportivos mais recentes. No entanto, a capacidade do clube de se reinventar e a paixão dos seus adeptos mantém viva a esperança de que os Girondins de Bordeaux voltarão a brilhar no topo do futebol francês.
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13: São 2 da tarde.
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18: O Sporting Clube de Braga defronta nesta quinta-feira no Friburgo, na Alemanha, em contas da segunda mão das meias-finais da UEFA Europa League. Nos Guerreiros de Minho venceram na primeira mão em Braga por 2-1, estando na frente da eliminatória e mais perto da chegada na final da divisão este segundo jogo. No técnico do Sporting Clube de Braga, Carlos Vicente, mostra-se muito confiante para a passagem à final da Liga Europa, mas sabe que não terá tarefa fácil na deslocação até no reduto germânico.
10: Estamos aqui... Llegaremos al hotel luego, cenamos y ya focados para el partido de mañana. Afrontamos el partido como afrontamos los demás, con una mentalidad para dar nuestra mejor versión. Sabemos que el reto mañana va a ser incluso más difícil que semana pasada en Braga, porque seguramente ellos con el hecho de jugar en casa, con sus adeptos, pues van a intentar todo para ponernos el partido más difícil, para ganar el partido, y nosotros pues tenemos que estar preparados mentalmente, físicamente, tener una capacidad de estar emocionalmente estables y equilibrados. Seguro que va a haber momentos difíciles en el partido. Siempre hablamos de lo mismo, ¿no? Esos momentos los superas siendo equipo, ¿no? Siendo un buen compañero, luchando todos juntos y obviamente también tratando de hacer nuestro partido, de controlar con nuestras armas el partido de la manera que queremos, para tratar de imponernos, conseguir la victoria y llegar a esa final que todos queremos. Ricardo hace muy pocos días, ¿no?, de su lesión. Él ha querido recortar los plazos a toda costa, ha querido estar con el equipo. Tenemos que ser muy cautelosos porque sí que sí. No haces lo que toca mañana con él, pues igual también ya no puede disputar más minutos en la temporada con una recaída que ya estamos tan cerca del final, ¿no? Entonces vamos a ser cautelosos, a ver cómo se levanta mañana. Hoy hizo un poquito por su cuenta en el campo de entrenamiento, a ver qué reacción tiene después de 24 horas del entrenamiento y vamos a ver.
18: Já do lado dos jogadores do Sporting Clube de Braga, João Moutinho esteve também na conferência de imprensa de divisão e esta na partida e acabou também por alinhar pelo mesmo diapasão de Carlos Vicente, assumindo que terá de ser um Sporting Clube de Braga com muita vontade de chegar até na grande final da Liga na Europa, esperando obviamente uma tarefa difícil na deslocação até na Alemanha diante do Friburgo.
10: É o jogo do Braga, é a mentalidade do Braga, é tentar impor o seu jogo, ter a posse de bola e gerir os tempos da maneira que nos convém mais para podermos criar oportunidades e concretizar. Sabemos que o Friburgo é uma excelente equipa, uma equipa que também não vira cara à luta, que dá tudo o que tem com excelentes jogadores, com uma atmosfera que vai ser aqui enorme amanhã, mas nós já passamos por isso, por grandes estádios, com um público a torcer contra nós, e nós temos que pôr-nos à parte disso tudo, fazer o nosso futebol, tentar ter a bola assim, sabendo que o Friburgo pode nos causar problemas com a posse de bola, ou no contra-ataque, ou as saídas rápidas, sabendo que vamos ter dificuldades, mas que vamos ter que superar.
18: O embate entre Friburgo e Sporting Clube de Braga joga-se esta na quinta-feira pelas 8 da noite na Alemanha, em duelo na segunda mão das meias-finais da UEFA Europa League. Uma partida que vai poder acompanhar com relato na Globo FM, num simultâneo na Rádio Jornal do Centro, e claro está também através da conta oficial de YouTube da Primeira Rádio Desporto. Ainda em relação a este tema, na Câmara Municipal de Braga vai disponibilizar um ecrã gigante na Praça do Município, para acompanhar o encontro entre Sporting Clube de Braga e Friburgo, referente nesta segunda mão das meias-finais da Liga na Europa. Na partida está então marcada para nas 8 da noite desta quinta-feira, e poderá garantir aos minhotos na presença na final da competição. O que acontecer seria na segunda vez que na formação minhota chegava numa final europeia. A iniciativa pretende reunir adeptos no coração da cidade, criando um ambiente de apoio coletivo. A equipa, orientada por Carlos Vicente, numa fase decisiva da época. O jogo será transmitido em direto na Praça do Município, no espaço emblemático do Centro Histórico Bracarense, que deverá encher-se para assistir a este encontro. De recordar que o Sporting Clube de Braga parte em vantagem para esta na segunda mão, depois de ter vencido em território luso, na Pedreira, por 2-1, resultado que coloca na equipa em posição favorável na luta por um lugar na final da segunda prova mais mediática da Europa. O PSG e o Bayern de Munique empataram esta quarta-feira numa bola no Allianz Arena, um resultado que carimbou assim o passaporte dos franceses para a segunda final consecutiva da Champions League. Os atuais detentores da Orelhuda marcaram primeiro logo aos 3 minutos através de Dembélé. Uma partida com maior domínio dos homens da capital de França, já para no Bayern de Munique, marcou Harry Kane na reta final da segunda parte. No final do jogo, no atleta português, João Neves, considerou que na sua equipa alcançou a final de forma merecida.
9: Estamos muito contentes do que fizemos até agora. Bayern Munique, dou-lhes os meus parabéns, são uma grande equipa. A seguir a nós, na minha opinião, a melhor da Europa e do mundo. E nós conseguimos provar em casa e fora que também que somos a melhor equipa, conseguimos atacar, conseguimos defender, conseguimos sofrer, conseguimos respirar com a bola e sem bola, e é isso que uma grande equipa faz, o que nós fizemos. Um jogo muito difícil, sou muito cansado para falar até, mas muito contente do que fizemos até agora na Champions League, não só neste jogo, mas na Champions League. Muito
18: bom. Os parisienses do quarteto luso, João Neves, Nuno Mendes, Vitinha e Gonçalo Ramos defendem assim o título contra o Arsenal no dia 30 de maio. Em Budapeste, no confronto, marca uma final inédita na história do torneio e coloca no PSG em busca de um bicampeonato na Champions. A Assembleia Municipal de Porto vai homenagear o Futebol Clube do Porto com um voto de louvor. Na premiação, acabou decidida por unanimidade depois da conquista do título de campeão da Liga 2025-2026. O Futebol Clube do Porto arrecadou o 31º título da sua história. Para além disto, na subida da equipa feminina ao principal escalão do futebol feminino, é também merecedora de mérito. Os deputados municipais assinalaram a conquista como um marco de excepcional relevância no desporto português. Nesta conquista, reafirma um percurso histórico, de excelência, de exigência competitiva e afirmação contínua, projetando no nome da cidade do Porto, a nível nacional e internacional, também no futebol feminino, disse Marta Massada, presidente da mesa da Assembleia Municipal. O sucesso e os resultados da equipa feminina de futebol são também particularmente relevantes no processo de consolidação do futebol feminino. O Futebol Clube do Porto sagrou-se campeão do segundo escalão e garantiu a subida na Liga Feminina no segundo ano de existência da modalidade no clube. O Futebol Clube do Porto é uma instituição profundamente enraizada na cidade, constituindo um elemento central da sua identidade coletiva e do seu prestígio externo. Lê-se ainda no comunicado. O Futebol Clube do Porto será recebido nos espaços do Conselho no dia 16 de maio, no âmbito dos festejos da formação masculina, após o final da temporada. Ainda pelo último up no Futebol Clube do Porto, o Futebol Clube do Porto exerceu o direito de compra de Kivior, junto do Arsenal. O central polaco assinou o contrato por 4 temporadas até 30 de junho de 2030 e ficou com uma cláusula de rescisão de 70 milhões de euros. Pela compra de Kivior, o Futebol Clube do Porto pagou um total de 17 milhões de euros fixos, por 100% dos direitos económicos, mais 5 milhões dependentes de objetivos. O Arsenal fica com um valor fixo de 2 milhões de euros na próxima venda. O defesa central de 26 anos chegou à Invicta no início da temporada por empréstimo do Arsenal. O internacional polaco esteve 3 anos em Londres, somando 68 jogos pela equipa principal dos Gunners, tendo sagrado campeão nacional no ano de estreia. Na Kivior fez até então um total de 38 jogos pelos Dragões, 34 como titular. O central portista prossegue assim a carreira em Portugal, já depois de ter passado por Itália pela formação do Spezia, Eslováquia, onde alinhou pela formação do Zilina, e também pela Bélgica, onde esteve ao serviço da formação do Anderlecht, tendo atuado ainda pela formação do Tichy, da Polónia. Ainda pelo Futebol Clube do Porto, na equipa de azul e branca, pretende ativar na opção de prolongamento de contrato de Tiago Silva por mais uma temporada, o que manteria no defesa no Dragão até junho de 2027. No entanto, a decisão final ainda depende do jogador, que irá avaliar o seu futuro no final da época. De acordo com a mesma fonte, a SAD azul e branca está pronta para acionar a cláusula de renovação automática do expediente central, embora no processo ainda esteja em aberto. O internacional brasileiro de 41 anos sente satisfeito na Invicta, sobretudo depois de ter alcançado o objetivo de conquistar o título nacional, mas ainda não definiu os próximos passos da sua carreira. Recrutado em janeiro, após uma segunda passagem pelo futebol brasileiro, Tiago Silva soma já 13 jogos oficiais com a camisola portista, tendo rapidamente assumido um papel de experiência no setor defensivo da equipa, ainda segundo as mesmas informações. Para além da vertente competitiva, o jogador encontra-se também a preparar a transição para na carreira de treinador. Está a concluir a licença A de técnico profissional, depois de já ter obtido a licença B no Brasil, e pretende avançar no futuro próximo para no curso UEFA Pro, etapa que antecede na entrada no topo da formação de treinadores. Certo é que na TEB, no final da temporada, Tiago Silva irá dar uma decisão à direção do Futebol Clube do Porto. Ainda pelo universo azul e branco, o Futebol Clube do Porto viu ser confirmada pelo Tribunal Arbitral do Desporto na sanção de interdição por um jogo dos setores destinados aos grupos organizados de adeptos no Estádio do Dragão. A decisão valida na punição aplicada pelo Conselho de Disciplina da Federação Portuguesa de Futebol na sequência dos incidentes registados no Estádio José de Alvalade em agosto de 2025. Em causa estão os acontecimentos ocorridos durante um clássico frente ao Sporting, quando, após o golo de Luke de Jong, adeptos afetos ao clube portista terão invadido uma zona de segurança. Nessa ação foram partidos dois vidros de proteção, cujos telhaços atingiram a bancada inferior, provocando ferimentos de 17 adeptos leoninos que necessitaram de assistência médica. Apesar da decisão, a aplicação imediata da sanção não deverá acontecer já na próxima jornada. Em teoria, o castigo teria impacto no jogo na frente ao Santa Clara, encontro que o Futebol Clube do Porto irá receber o troféu de campeão nacional. No entanto, o SAD portista vai avançar com recurso para no Tribunal Central Administrativo Sul, que suspende temporariamente os efeitos da decisão até na apreciação final. A defesa apresentada pelo clube argumentava na impossibilidade de controlar comportamentos individuais num estádio adversário, mas nessa posição não foi suficiente para convencer a maioria do colégio arbitral. O entendimento dominante aponta para falhas no dever de prevenção e vigilância, sublinhando a responsabilidade dos clubes na promoção de uma cultura de não violência junto dos seus adeptos organizados. Para além do encerramento parcial dos setores habitualmente ocupados pelos Super Dragões e pelo coletivo Ultras 95, no Futebol Clube do Porto foi ainda condenado ao pagamento de uma multa de 3.825 euros, bem como das respectivas custas processuais. No entanto, a decisão não foi unânime. O árbitro designado pela SAD portista, Tiago Rodrigues Bastos, votou contra o acórdão, considerando inadmissível responsabilizar o clube visitante por falhas de segurança no recinto sob responsabilidade do adversário, alertando para o risco de se aproximar de uma lógica de responsabilidade objetiva sem enquadramento legal claro. O Estrela da Amadora Ebna deu a conhecer que os bilhetes para Ebna, o embate Ebna contra Ebna no Futebol Clube Famalicão serão gratuitos. Ebna formação agora comandada por Cristiano Bacci tem recepção à formação famalicense em contas da 33ª Ebna na penúltima jornada, isto na próxima segunda-feira, pelas 20h15 da noite. A cada Ebna adepto é permitido 3 bilhetes de forma gratuita. No levantamento dos ingressos, Ebna será Ebna por fases, primeiro sócios e depois público em geral. O Estrela da Amadora Ebna poderá Ebna garantir-se nesta Ebna jornada. Ebna manutenção falhando nesse objetivo, em caso de derrota. A permanência Ebna já nesta Ebna jornada Ebna pode ser garantida Ebna de várias maneiras, em caso de vitória Ebna e derrotas Ebna ou empates de Casa Pia Ebna e Tondela, ou mesmo em caso de empate Ebna quer de Casa Pia Ebna quer da Ebna formação tondelense Ebna se for registada Ebna outra sequência de resultados. A decisão da manutenção tricolor Ebna fica Ebna adiada para Ebna 34ª e última jornada.

Esta ronda na conta na Indebna com o clássico de equipas B entre Sporting e Futebol do Porto. Na 6 dos jogos vão discutir-se às 3:30 da tarde do próximo sábado, nomeadamente aqueles que terão em campo as equipas que ainda lutam pela permanência no segundo escalão do futebol nacional. Damos conta então do horário de todos os jogos relativos na 33ª jornada da 2ª Liga, começando pelos jogos que estão marcados para nas 3:30 da tarde, na Sporting B, na Futebol do Porto B, na Penafiel Marítimo, Feirense, Oliveirense, Felgueiras Portimonense, na Chaves Leixões, e na Farense, na Futebol Clube Passos de Ferreira. Já pelas 8:30 da noite, temos embates entre Benfica B, na Académico de Viseu, na Vizela, na União de Leiria e Lourosa, na Torriense. Já está confirmado o horário para o último teste de Portugal antes do Mundial 2026, na seleção que joga com a Nigéria no dia 10 de junho, pelas 9:15 da noite, no estádio Dr. Magalhães, na Pessoa, em Leiria. No comunicado, a Federação Portuguesa de Futebol confirmou a hora e o local, uma vez que no dia e o adversário já eram conhecidos. Esta decisão, que recorde-se, prende-se com as cheias que afetaram a região do centro do país, com a tempestade Christine. Na altura, a Federação Portuguesa de Futebol anunciou que o último teste da seleção iria decorrer precisamente em Leiria, 4 dias antes Portugal joga com o Chile, no Estádio Nacional, no Jamor, tal como também informou nessa altura. O município leiriense assume que toda a receita do jogo irá reverter para os clubes afetados pela depressão Christine, ajudando a reconstruir espaços e apoiar quem trabalha e treina nos clubes. A equipa lusa volta a defrontar a Nigéria antes de um Mundial, tal como aconteceu em 2022, a 17 de novembro desse ano, antes do Mundial do Qatar. Portugal venceu a Nigéria por 4-0 com 2 golos de Bruno Fernandes, 1 de Gonçalo Campos e 1 de João Mário. A Associação Portuguesa de Árbitros de Futebol deu a conhecer que no último mês registaram-se 10 agressões a árbitros, sob o número de agressões que equivale a 25% da média anual da última década. Numa audição que perante a Comissão da Cultura, Comunicação, Juventude e Desporto, Sérgio Mendes, presidente do contencioso da APAF, alertou para a normalização da violência contra os juízes e apresentou os números da última década, com cerca de 400 agressões. Na maior parte dos casos, são envolvidos os árbitros. Árbitros com menos de 25 anos e com apenas 2 ou 3 anos de experiência. Os agressores são, sobretudo, nos jogadores e elementos do público. A BAF deu a conhecer falhas na fiscalização e cumprimento das regras básicas, como formações obrigatórias de cerca de 15 horas e segurança sem formação adequada. Sérgio Mendes criticou também a aplicação de sanções, referindo situações em que suspensões de 6 meses são cumpridas no defeso durante as férias, reduzindo no seu efeito prático, enquanto árbitros podem ser penalizados com suspensões de 90 dias por interromper jogos por falta de segurança. No âmbito da prevenção, a APAF indicou ter realizado ações em mais de 100 escolas no último ano, abrangendo cerca de 7.500 alunos, com o objetivo de sensibilizar para a ética desportiva e humanizar a figura do árbitro. O piloto Miguel Oliveira, da BMW, está fora da próxima prova do Campeonato do Mundo de Superbikes, na República Checa, na 15 a 17 de maio. O corredor de luz falha no próximo evento devido a várias lesões, deu a conhecer a equipa da BMW. A formação afastou o português para poder recuperar das lesões contraídas na corrida Superpole, na prova discutida no passado fim de semana na Hungria, nomeadamente fraturas de omoplata e costelas. Segundo a equipa germânica, Miguel Oliveira sofreu uma conclusão com a fratura na omoplata e costelas, além de lesões nos tendões do ombro esquerdo. Agora vai concentrar-se na sua recuperação para regressar na equipa no mais depressa possível, assumiu o próprio piloto. O Falcão caiu pouco depois do arranque da corrida mais curta do fim de semana, tendo sido atingido pela moto do italiano Andrea Locatelli. Está-me muito desapontado porque com o pódio conquistado mostraram que estão no caminho certo para conseguir ter sucesso nesta prova. Assume agora Miguel Oliveira, que se vai concentrar a 100% na sua recuperação. Na 5ª prova do campeonato, Miguel Oliveira acaba rendido pelo neerlandês Michael van der Mark, piloto do Mundial de Resistência com a BMW. Na 2ª BMW, na avaliação da condição física de Miguel Oliveira, vai sendo acompanhada nas próximas semanas e a decisão sobre o regresso à competição será tomada mais perto da prova seguinte. Nelson Oliveira vai alinhar pela 23ª vez na carreira, numa grande volta desta feita, na edição deste ano da Volta na Itália, em bicicleta no ciclista da Movistar. O português com o maior número de participações em grandes voltas, sendo que esta será na 4ª participação na prova italiana. Aos 37 anos, Nelson Oliveira vai ser um dos atletas ao serviço de Henrik Maas, chefe de fila da equipa para no giro. De resto, na Movistar se apresenta num bloco composto pelos 5 ciclistas, Henrik Maas, Orlans Aulers, Ivan Cortina, Juan Pedro

0: López, Sebne Lourenço, Sebne Milesi, Javier Romo, Einar Sebne Rubio e Nelson Oliveira. Recordar que na volta na Itália arranca já durante esta sexta-feira e termina apenas na 31 de maio, sendo que António Morgado, da Team Emirates, Sebne, outro português, Sebne presente em competição. Já pelo ténis, Jaime Faria foi eliminado na última ronda de qualificação para o Masters 1000 de Roma, na frente ao espanhol Pablo Lamas Ruiz. O tenista português perdeu por 2-1 com os parciais de 3-6, 6-2, 6-3 em 1 hora e 56 minutos. Jaime Faria não consegue chegar ao quadro principal, sendo que nesta podia ter sido a segunda vez na carreira que o fazia após ter estreado no torneio de Madrid há cerca de 2 semanas. Recordar que o único atleta luso em competição é Nuno Borges, que defronta um dos tenistas vindos do qualifying na primeira ronda do torneio.
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4: 14:23.
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4: O futebol celebra não apenas a glória de quem venceu, mas também os percursos incríveis e inesquecíveis daqueles que desafiaram todas as lógicas e deixaram uma marca eterna. 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
5: A equipa do Santos entre 1960 e 1969 é amplamente considerada uma das maiores da história do futebol mundial. Durante esta década, o clube brasileiro, liderado pela lenda Pelé, conquistou títulos nacionais e internacionais, enquanto encantava adeptos com o seu futebol ofensivo e dinâmico. O Santos revolucionou a maneira como o futebol era jogado no Brasil, estabelecendo um padrão que seria lembrado por gerações. Esta equipa foi a responsável por transformar o Santos num dos clubes mais respeitados e temidos do planeta. A história de ouro do emblema paulista começou em 1960, quando o clube já contava com Pelé, um jovem prodígio que aos 17 anos havia sido campeão mundial com o Brasil no Mundial de 58. Além dele, a equipa contava com outros grandes jogadores, como Coutinho, Pepe e Zito. O trio Pelé, Coutinho e Pepe formavam um dos ataques mais mortíferos da história, que aliado ao talento no meio-campo e à solidez defensiva, proporcionou ao Santos uma combinação perfeita para o domínio total no futebol. Em 1961, o Santos conquistou o Campeonato Paulista, marcando o início de uma era de supremacia no futebol brasileiro. Entre os maiores feitos desta equipa está a conquista da Taça Libertadores da América em 1962 e 63, sendo que naquela época poucos clubes sul-americanos tinham alcançado sucesso tão consistente a nível internacional. O Santos não só ganhou estas duas edições da competição mais importante da América do Sul, como também venceu a Taça Intercontinental nesses mesmos anos, ao derrotar o Benfica e o AC Milan, respectivamente. Ao bater o campeão europeu, o Santos provou ser a melhor equipa do mundo, com Pelé a brilhar em ambos os duelos. O jogo de 1962 contra o Benfica ficou marcado pela grande exibição de Pelé em Lisboa, onde o Santos venceu por 5-2 numa exibição de gala. A era dourada do emblema paulista foi também recheada de títulos domésticos. O clube conquistou o Campeonato Brasileiro, então conhecido como Taça do Brasil, por 5 vezes consecutivas entre 1961 e 65, além de somar mais 2 títulos no torneio Roberto Gomes Pedrosa, precursor do atual Campeonato Brasileiro, em 1968. O domínio santista no Brasil foi avassalador, com a equipa a ganhar praticamente todos os títulos possíveis e a criar uma aura de invencibilidade. Além dos títulos e conquistas, a equipa do Santos ficou marcada pelo seu estilo de jogo, que combinava talento individual, jogadas espetaculares e uma visão ofensiva constante. O Santos era sinónimo de espetáculo, com os seus jogadores a atraírem multidões por onde quer que passassem. Pelé, o grande maestro da equipa, combinava velocidade, técnica e um poder de finalização ímpar, e ao seu lado, Coutinho e Pepe completavam um trio letal que aterrorizava as defesas adversárias. Pelé não só se tornaria o maior artilheiro da história do clube, como também o maior goleador da história do futebol, com mais de 1000 golos na carreira. A década de 60 foi um período em que o Santos transcendeu as fronteiras do Brasil. A equipa fazia excursões por todo o mundo, jogando partidas amigáveis em locais como a Europa, a África e a Ásia. Este fenómeno internacional levou o nome do Santos e de Pelé para todos os cantos do planeta, consolidando o clube como um emblema global. Estas digressões também representavam uma fonte significativa de receitas para o clube, que aproveitava a enorme popularidade da sua equipa e do seu principal astro. Mesmo com o sucesso internacional, a equipa do Santos não perdeu o foco no cenário doméstico, continuando a dominar o futebol brasileiro. Para além dos títulos, o impacto que o Santos teve na cultura do futebol foi profundo. O clube influenciou o estilo de jogo de várias gerações, com a sua mentalidade ofensiva e habilidade técnica a tornarem-se referências para outros emblemas e seleções. No entanto, com o fim da década de 60, a equipa começou a perder algumas das suas peças-chave. Coutinho e Zito deixaram o clube e Pelé, embora ainda fosse um dos melhores jogadores do mundo, começou a entrar na fase final da sua carreira. O declínio natural da equipa foi inevitável, mas o legado que o Santos deixou durante esse período é inegável. Esta equipa revolucionou o futebol e é lembrada como uma dos melhores de todos os tempos. A era de ouro do Santos, na década de 1960, permanece viva na memória dos adeptos e na história do futebol nacional. Pelé, considerado um dos maiores jogadores de todos os tempos, consolidou o seu estatuto como o rei do futebol durante esse período, enquanto o Santos se firmou como um dos maiores clubes do mundo. Este foi um dos momentos mais brilhantes da história do desporto e uma fase inesquecível para todos os adeptos do Santos e todos os apreciadores de futebol.
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7: São 2:28.
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12: O jogo com o Tondela foi mal para Ebno Casa Piepne, que verbou nova derrota por uma bola zero, mas de felicidade a nível pessoal para Ebno, jogador Kiki, no extremo de 28 anos, Ebno somou os primeiros minutos, Ebno após ter estado quase duas épocas, Ebno sem jogar, Ebno recordar que o camisola 32 viveu um final de época 2023-2024, Ebno de infortúnio, Ebno tendo sofrido uma lesão grave no ligamento cruzado anterior do joelho esquerdo num dos últimos treinos da temporada, o mesmo problema que antes o havia afastado da competição durante mais de 400 dias, tendo apenas participado em dois jogos ao serviço dos Gansos em ano e meio de contrato. Sem esquecer que na época em que chegou a Pinamanique no mercado de inverno 2022-2023, oriundo do Leixões, lesionou-se com gravidade após na estreia, tendo apenas realizado um jogo. Kiki jogou os últimos 4 minutos na frente ao Tondela, para começar a readquirir ritmo competitivo após novo calvário de longa paragem devido à lesão, sendo que deverá reaparecer nos derradeiros jogos desta temporada, nomeadamente diante do Vitória Sport Clube e Rio Ave. Os Gansos já começam a preparar-se a deslocação a Guimarães, com Álvaro Pacheco a ter muitas alterações a fazer no 11 inicial, tendo em conta o número de castigados, 5, nomeadamente André Geraldes, Rafael Brito, Mohamed, Jeremy Livolã e Ibn Cassiano, o que significa que os jogadores que têm tido menos oportunidades de jogar estão à espreita de uma vaga neste mesmo 11 inicial. No que ao boletim clínico diz respeito, no guarda-redes Ricardo Batista e o defesa central, que José Fonte continuam a fazer a reintegração progressiva nos trabalhos com o restante plantel. A Federação Iraniana de Futebol foi convidada pela FIFA para se reunir até 20 de maio para preparar a sua participação no Mundial 2026, encontro que decorre na sede em Zurique, na Suíça. Segundo a agência France Presse, as partes devem encontrar-se nos próximos dias, de forma a cuidar da participação da seleção persa no evento que vai decorrer entre 11 de junho e 19 de julho no México, Canadá e Estados Unidos, país que, juntamente com Israel, atacou militarmente o Irão no final de fevereiro. A nova guerra no Médio Oriente fez com que o Irã chegasse a colocar em causa a sua participação, falando mesmo em boicote, uma vez que nos seus três jogos decorrem nos Estados Unidos, tendo posteriormente revelado o desejo de transferir nos seus jogos para o México, na pretensão que não foi aceito pela FIFA. A 30 de abril, no Congresso da FIFA, em Vancouver, no Canadá, o presidente do organismo, Gianni Infantino, foi claro, assumindo que quer confirmar, sem ambiguidade, que o Irão irá participar, obviamente, no Mundial 2026 e, naturalmente, no Irão, jogará nos Estados Unidos, acabou por assumir o próprio. Depois de, por diversas vezes, ter desencorajado o Irão a participar no evento, alegando até questões de segurança, que no seu país tem a obrigação de garantir, o presidente dos Estados Unidos da América, Donald Trump, corroborou as palavras de Infantino, assumindo que se Gianni Infantino acabou por assumir a participação do Irão, então irão respeitar essa ideia. A presença iraniana continua ainda em dúvida, uma vez que a delegação do país cancelou a presença no Congresso da FIFA em Vancouver, alegando num comportamento insultuoso da polícia de imigração à sua chegada ao aeroporto de Toronto. O Canadá classificou os guardas da revolução iranianos, no braço de ideológico do exercício da República Islâmica, um grupo terrorista, sendo que o presidente da Federação Iraniana de Futebol, Mehdi Tadj, é um antigo membro deste organismo, regressado ao Irão, Mehdi Tadj, declarou aos meios de comunicação locais que desejava uma reunião com a FIFA, com a qual assumiu que a Federação Iraniana tem muitos assuntos a tratar. A data limite de 20 de maio, exatamente 3 semanas antes do início do evento, o Irão estreia-se no Grupo G, 16 de junho, contra a Nova Zelândia, em Los Angeles, onde, 5 dias depois, 21, defronta na Bélgica, encerrando assim a fase de grupos no dia 27 contra a seleção do Egito. A excelente temporada de Afonso Moreira ao serviço do Lyon está a chamar a atenção de vários clubes do futebol europeu. O jovem extremo de 21 anos tem sido uma das grandes revelações da equipa orientada por Paulo Fonseca, ao ponto de emblemas como o Chelsea e Newcastle já terem intensificado o acompanhamento ao seu desempenho. Segundo adianta a imprensa inglesa, nos dois clubes ingleses terão mesmo marcado na presença em vários jogos do Lyon, numa fase em que começam a delinear estratégias para na próxima temporada. Já na segundo aquilo que foi possível de saber, o Manchester United também é um dos emblemas que já sondaram o jovem extremo português. No entanto, de acordo com as mesmas informações, todos estes clubes não estão sozinhos na corrida pelo jogador formado no Sporting, existindo também interesse de outros emblemas da Série A e da Bundesliga. A verdade é que, apesar da crescente procura, o Lyon mantém uma posição firme. O jogador tem contrato até 2029 e o emblema francês prepara-se para ajustar o seu enquadramento salarial, colocando entre os mais bem pagos do plantel, como forma de reconhecimento pelo impacto imediato na equipa. Contratado por cerca de 2 milhões de euros, o Sporting, Afonso Moreira, tem justificado a aposta com números de destaque, 8 golos e 10 assistências numa temporada de afirmação plena em França. O seu rendimento tem sido determinante para o crescimento competitivo da equipa e já o colocou como uma das figuras emergentes da Ligue 1. A evolução do extremo levou ainda na subida nos escalões das seleções nacionais, chegando à equipa de sub-21 de Portugal. Em França, no seu impacto já motivou reações de entusiasmo dos adeptos do Lyon, enquanto o clube, como já referido, equaciona uma revolução contratual para assegurar os jogadores perante no crescente assédio do mercado. A nível financeiro, o cenário de uma eventual transferência também envolve o Sporting, que manteve 20% das mais-valias numa futura venda, assim que numa altura em que o valor do mercado dos jogadores já terá subido significativamente. O interesse de grandes clubes europeus poderá traduzir-se num encaixe relevante para todas as partes envolvidas.
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4: E seguimos agora nesta emissão com o perfil do jogador.
9: Perfil do jogador. Bruno Fernandes, nascido a 8 de setembro de 1994 na Maia, é um médio ofensivo conhecido pela sua visão de jogo, capacidade de passe e precisão nos remates. Iniciou a sua carreira profissional no Boa Vista e rapidamente se destacou no futebol português. Em 2012, ainda nas camadas jovens, transferiu-se para o Novara, da Série B italiana, onde continuou a demonstrar o seu talento. A sua performance chamou a atenção de clubes maiores e em 2016, Bruno Fernandes assinou pela Udinese. No entanto, foi no Sporting, onde chegou em 2017, que se tornou uma estrela internacional. Na temporada de 2018-2019, foi o melhor marcador da Liga Portuguesa e ajudou o Sporting a conquistar a Taça de Portugal. Em janeiro de 2020, Bruno Fernandes viria a transferir-se para o Manchester United, onde no clube inglês rapidamente se estabeleceu como um dos jogadores-chave, contribuindo com golos e assistências cruciais e ajudando a equipa a alcançar a final da Liga Europa em 2021. A sua capacidade de influenciar o jogo e a sua versatilidade no meio-campo foram amplamente reconhecidas, tornando-o um dos melhores médios ofensivos da Premier League. Além do sucesso a nível de clubes, Bruno Fernandes também é uma peça fundamental na seleção portuguesa. Fez a sua estreia internacional em 2017 e tem sido uma presença constante, contribuindo para a equipa em competições importantes, incluindo o Campeonato de Europa e a Liga das Nações. Nesta altura, continua a ser um jogador influente no Manchester United e na seleção, solidificando a sua reputação como um dos melhores médios da sua geração. Perfil do jogador.
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4: Os seus prémios, troféus, são apenas uma pequena amostra do impacto que tiveram com o seu legado a ultrapassar as fronteiras do desporto. Está na altura de trazermos mais um craque da Liga Portuguesa aqui à primeira rádio de esporto.
9: Lucho González, também conhecido como El Comandante, é um dos jogadores mais icónicos da história recente do Futebol Clube do Porto. Nascido em Buenos Aires, Argentina, a 19 de janeiro de 1981, Luís Oscar González começou a sua carreira no Huracán antes de se destacar no River Plate, onde conquistou títulos e chamou a atenção do futebol europeu. A sua trajetória foi marcada por uma inteligência tática apurada, qualidade técnica e capacidade de liderança, características que o tornaram uma figura crucial nos clubes por onde passou, em especial no Futebol Clube do Porto. A sua primeira passagem pelos Dragões começou em 2005, quando foi contratado por mais de 7 milhões e meio de euros ao River Plate. Lucho chegou para um clube que um ano antes tinha conquistado a Liga dos Campeões, sob o comando de José Mourinho, e veio para dar continuidade ao sucesso portista. Logo se impôs como uma peça fundamental no meio-campo dos Dragões, destacando-se pela sua visão de jogo, capacidade de passe e presença ofensiva. Com o Adriense como treinador, Lucho fez uma temporada de estreia notável, conquistando o seu primeiro título da Primeira Liga em 2005-2006, além de levantar a Taça de Portugal. Nas quatro temporadas em que vestiu a camisola azul e branca, na sua primeira etapa no clube, Lucho foi parte de uma era de ouro do futebol português. Entre 2005 e 2009, conquistou quatro títulos da Primeira Liga, uma Taça de Portugal e três supertaças Cândido de Oliveira, cimentando o seu estatuto como um dos maiores ídolos da história recente do clube. Além disso, a sua consistência em campo e a sua habilidade para marcar golos em momentos decisivos renderam-lhe o apelido de El Comandante, uma referência à sua liderança natural dentro de campo. Nos seus melhores anos, Lucho não só
5: contribuiu com assistências e golos, como também era uma voz de comando que uniu o balneário portista. Em 2009, após o sucesso no Futebol Clube do Porto, o argentino transferiu-se para o Olympique de Marselha por cerca de 18 milhões de euros, uma das maiores transferências do futebol francês à época. No Marselha continuou a sua senda de sucesso, conquistando a Liga em 2010 e mais dois troféus da Taça da Liga Francesa. A sua influência no meio-campo manteve-se inalterada, mas o carinho pelo Futebol Clube do Porto permaneceu, algo que ficaria evidente anos mais tarde. Em 2012, Lúcio González protagonizou um regresso emocionante à cidade invicta, quando já veterano voltou para uma segunda passagem pelos Dragões. Apesar de estar numa fase mais avançada da carreira, o seu impacto na equipa foi imediato. A sua experiência e qualidade técnica mantiveram-no como uma peça fundamental para o clube e na temporada de regresso ajudou o Porto a conquistar mais um título da Primeira Liga na época 2012-2013, sob o comando de Vítor Pereira. No total, Lúcio acumulou mais de 240 jogos pelo Futebol Clube do Porto, com 61 golos marcados e continua a ser lembrado como um dos médios mais talentosos e completos que passaram pelo clube. A sua capacidade de chegar à área adversária, fazer golos e distribuir o jogo com grande inteligência foi crucial para as conquistas portistas, sendo sempre visto como um líder dentro e fora de campo. Não é à toa que continua a ser venerado pelos adeptos, que reconhecem nele um dos capitães mais respeitados da história do emblema. Após sair do Futebol Clube do Porto pela segunda vez, Lúcio ainda continuou a sua carreira em clubes como o Al Rayyan, no Qatar, e o Atlético Paranaense, no Brasil, onde se manteve competitivo até aos seus últimos dias como jogador. No Atlético Paranaense, conquistou a Copa Sul-Americana em 2018, acrescentando mais um título internacional ao seu vasto currículo. Encerrou a carreira em 2021, após mais de duas décadas a brilhar nos relvados, deixando uma marca profunda no futebol, especialmente no Futebol Clube do Porto. Lúcio González será sempre lembrado como um dos grandes médios do futebol mundial, com destaque para o impacto duradouro que teve no Futebol Clube do Porto. A sua liderança, classe e espírito vencedor fizeram dele uma lenda do clube e uma referência no futebol português.
19: Eu ainda na minha cabeça está que sou jogador. E já até falei para a minha mulher, digo, quando acabar o contrato lá no Brasil, vou tentar falar com o presidente e dizer-lhe que eu jogava dois meses de graça aqui só por voltar a pisar o Dragão. Fala dessa tão conhecida mística do Porto, é um pouco isso, é mais na garra, na luta e se disfruta mais também.
4: Na altura de voltarmos a centrar atenções no Rally de Portugal, aqui na primeira Rádio Desporto, os melhores pilotos do mundo a enfrentarem os obstáculos das serras. A luta pelo título passa também na primeira Rádio Desporto, no FM e nas respectivas redes sociais. É para acompanhar agora, para não perder nem uma curva deste Rally de Portugal.

0: seja, nas últimas semanas.
1: Eles sabem que estas especiais vão definir aquilo que é o ritmo que cada uma das equipas é capaz, com piso seco, aqui e ali, com alguma lama. Ou seja, aliás, os relatórios da ANCUC dizem isto mesmo, o alerta dos batedores da ANCUC que passaram hoje de manhã
2: ANCUC,
1: lá.
2: ANCUC, deixa-me sublinhar, é o fornecedor oficial
1: de pneus,
2: pneus do Mundial de Rallys, uma marca coreana.
1: Exatamente, e que, Paulo, tem batedores que vão duas, três horas antes das classificativas, têm essa autorização, vão fazer uma última passagem para enviarem um relatório para as equipas sobre aquilo que existe, com pormenores que, aliás, daqui a pouco enviarei para a nossa produção, que são interessantes, de um deles chegarem a este ponto do relatório e dizer que ao quilómetro 1,3 do segundo troço, a equipa parou e afastou três pedras perigosas do interior da curva. Chegam a este detalhe, aquilo que um batedor faz, neste caso a marca pneus,
2: altamente
1: e as equipas também têm, portanto, os seus batedores.
2: Deixem-me escutar o Pedro Castelo. Pedro, faz sentido, em tua opinião, esta escolha dos pneus das equipas?
3: Não faz nada de fazer, porque realmente
2: é assim,
3: não tenho,
2: não é?
3: Capacidade. Agora, tenho capacidade de ver uma coisa. Só há uma marca que leva 6 pneus, que é a Ford.
2: Portanto, isso significa?
3: Isso significa que eles têm receio de furar.
1: Sim.
3: E é assim, todos os outros só podem furar uma vez.
1: É que se foram
3: duas vezes, estão fora.
2: É arriscar demais?
3: Não sei, o Amandio conhece muito melhor do que os pisos.
1: Eu acho que
2: o trabalho que as câmaras municipais fizeram é
1: mas sabes qual é o problema desse trabalho? É que aquilo fica perfeito, mas
2: à passagem do primeiro.
1: Mas é uma armadilha, porque tu, debaixo daquela terra que está compactada, que está perfeita, mas quando tu começas a escavar, começas também a fazer, sobretudo nas curvas de apoio, a mandar pedras para o interior. E estas pedras naquela zona, a tipologia de pedra que tu tens, são pedras lascadas, afiadas, e que a qualquer momento podem rasgar um pneu. É evidente que o duro resiste muito mais do que o pneu mais soft. E daí muitos deles tentarem pôr, eu penso que irão, se calhar estou a errar, utilizarem duros, sobretudo à frente, e se não for nas duas rodas, naquela que eles acham que corre mais risco de entrar em zonas onde possam ter pedra. Mas vão ser duas classificativas que o Pedro Castelo tem razão. Não sei se 5 pneus ali não será um bocadinho de otimismo.
3: Vamos lá ver. Mas é curioso.
1: Esperemos que corra tudo bem.
3: É verdade que os Ford são os últimos na estrada em relação aos...
1: Vão apanhá-la com mais pedra, não é?
3: Exatamente.
2: Jorge, sobre esta questão dos pneus, vale a pena dizer, vale a pena sublinhar mais alguma coisa?
4: Não, basicamente estão as cartas lançadas, dizer que acho interessante a opção, direi, mais agressiva e natural que a Hyundai coloca para as opções que Formo e Neuville levam para a estrada. A mais conservadora por parte da Ford também é entendível. Armstrong, Sesks e... Sesks eventualmente pode aqui e ali fazer um brilharete em classificativas pontuais do Rally, mas Armstrong e McCarlin estarão mais na espera enfim, não vão andar no limite ao ritmo nem de Hyundai nem de Toyota, portanto o approach mais, a abordagem mais conservadora justifica-se perfeitamente. Em relação à armada Toyota, creio que para início de conversa, e aqui e ali já houve erros, nomeadamente Solberg, de opções de compostos ao longo deste campeonato que acabaram por ter as suas consequências, em particular aquilo que aconteceu quer na Suécia e também na Croácia, quando a opção do pneu duro levou que Solberg ficasse logo na primeira classificativa com o despiste que lhe hipotecou um bom resultado na Croácia. Mas dizendo isso, eu acho que a Toyota não faz uma diferenciação dos seus pilotos, mete todos com a mesma tática para início de conversa, sendo que quem tem mais condições para beneficiar da sua posição na estrada nesta primeira secção e na primeira etapa como um todo serão Ogier e Solberg.
1: Jorge, portanto, tu entre os pneus da Toyota só tens uma coisa que eles podem fazer, cada um deles, é optar ou por colocar,
4: claro,
1: os dois duros, ou ir colocando um duro, naquela roda que eles acham que corre mais risco de furo e onde necessitam que a tração seja mais permanente ao longo de toda a quilometragem. Aqui poderá haver algumas mudanças, e aqui a experiência de um piloto, por exemplo, como o Ogier, pode vir muito ao de cima, porque este é um rally que ele conhece muito bem.
4: Não, e até pelo estilo de pilotagem de cada um dos pilotos, sim. Podem colocar...
1: Não foi à toa que ontem a Ford fez uma coisa muito interessante. Deixa-me... Põe o McCarlan a fazer o shakedown com macios. Exato. E os outros todos com duros, para tentar ver como é que os Ford se portavam. Eu acho que a Toyota não precisa saber que o carro dele se porta bem com qualquer pneu, embora o shakedown de ontem foi num tipo de piso completamente diferente do que eles hoje vão enfrentar, e amanhã muito mais.
2: Deixem-me só dizer que nesta altura estão 20 carros na estrada. O último a partir foi Jani Uci no Toyota do WRC2, o piloto finlandês. Daqui por 13 carros será o primeiro português com Armindo Araújo. De resto, exatamente por causa dos pilotos portugueses, estão-se a aproximar e, portanto, daqui a instantes teremos os primeiros portugueses a saírem de Coimbra para a primeira classificativa deste Rally de Portugal. Ora, com possibilidade de trocar umas primeiras palavras com um piloto português, está a repórter Valentina Jesus.
0: Sempre. Vamos a isto, vamos à conversa agora com o Pedro Meirelles. Foi o quarto mais rápido ontem no shakedown. Abandonou antes de eu conseguir falar com ele. Infelizmente, quero saber como é que estão os ânimos antes do arranque desta 59ª edição do Rally de Portugal.
5: Os ânimos estão em alta, é sempre um rally especial para nós. É a festa do automobilismo em Portugal. E portanto é sempre com grande motivação e com grande alegria que participamos no rally. Ontem o shakedown corremos bem, fizemos só uma passagem, não quisemos fazer mais, para ver se estava tudo direito no carro, estava tudo bom, e pronto, e fomos descansar, porque hoje temos hoje nem tanto, mas temos um rally longo pela frente.
0: Pois é, um rally longo que, ao que parece, também vai trazer assim uma chuva a abençoar amanhã ao final do dia. Isso vem chatear um pouco?
5: Sim, vem chatear um pouco, como é lógico, é sempre melhor fazer rally sem chuva, mas se tiver que ser com chuva, é com chuva, há de ser igual para todos e, portanto, estamos preparados para isso, sobretudo no dia de hoje e da manhã, que são aqueles que mais importam, que é os que contam para o CPR.
0: Eu preciso muito saber qual é que é a especial favorita deste Rally de Portugal.
5: Logicamente, para mim, a especial favorita é Faf, é a Lameirinha, é aquela especial que nós gostamos bastante de fazer. Já foi eleita por alguns como a melhor especial do mundo, e eu, como aprendi também a ver rallies ali, é sem dúvida a minha especial favorita.
0: Qual é a sensação de fazer aquele salto e de perceber que por um instante a coisa pode correr menos bem?
5: Bom, ali a sensação é fazer o troço todo, porque ao longo do troço todo estão milhares e milhares de pessoas, e é muito gratificante e é muito motivante fazer aquele troço com aquela multidão toda. É sempre especial. E portanto a gente, quando vai lá dentro, não acha nem pensa que as coisas podem correr mal, portanto corre sempre tudo bem, graças a Deus.
0: Muito bem, muito obrigada, Pedro Meirelles. Lá está, o otimismo tem mesmo que ser a palavra de ordem no Rally de Portugal, na verdade em todos os rallies, e acredito até mesmo na vida, isto entrando por uma área mais filosófica. Eu entretanto despeço-me aqui de Coimbra, mas volto já daqui a pouco a partir da Figueira da Foz.
2: Está combinado, na Figueira da Foz, o primeiro vai para a estrada às 6h05 da tarde, numa super especial de classificação, que tem também a transmissão em direto na RTP Canal 1, para além de ter a transmissão aqui na RTP Play e acompanhamento permanente na RTP Antena 1. Nesta altura está aqui o carro número 29 a aproximar-se, Andreas Mikkelsen, o norueguês também da Skoda, e portanto daqui a pouco vamos ter os portugueses a seguirem para este palanque, para esta rampa, para depois rumarem à primeira prova especial de classificação, cujo primeiro está previsto sair para a estrada por volta das 3h05 da tarde, portanto dentro de mais ou menos 13 minutos. Vamos acompanhar a partir daí todas as classificativas em direto. Pedro Castelo, há pouco querias sublinhar um facto, não te dei a palavra na altura, porque fomos
3: sim.
2: Aqui atropelados pela prioridade da reportagem.
3: Óbvio.
2: Lembras-te o que querias dizer?
3: Era só, ainda a propósito dos pneus, relembrar uma coisa que eu julgo que ainda é verdade. O ano passado era verdade, este ano julgo também. É a única decisão inapelável dos pilotos que não pode ser contrariada. Ou seja, quem decide...
2: A última palavra é deles.
3: A última palavra é deles.
2: é um bocadinho como as mulheres, não é? A última palavra é sempre delas. Aqui uma ligeira nuance, porque é mesmo assim. Ora, estamos em Coimbra, daqui a pouco vamos espreitar a classificativa número 1, Águeda Sever. Mândio Santos, esta classificativa de Águeda Sever, 15 km e 80 metros, quais são as suas principais características e, mais do que isso, os principais problemas que vai colocar aos pilotos que estão a sair agora a um ritmo de uma diferença de 2 minutos cada um de Coimbra?
1: É uma classificativa com as suas particularidades, algumas zonas bem diferentes. Começamos por dizer que, em termos daquilo que é o tipo de terra, ela tem cerca de 70% de uma terra dita média, não tão dura, mas também não muito fina, e são cerca de 30% de terra um bocadinho mais macia. Ela é bastante fluida, bastante rápida, com boas sequências de curva até cerca dos seus 6,5 km. Tem até essa altura algo muito, muito interessante, tem um precipício tremendo no seu lado direito, já que é feita em plena montanha. Depois passa por uma ponte muito estreita ao quilómetro 7, começa a ser rápida a partir do quilómetro 11 e o seu final é numa arena que vai estar de certeza cheia de público, já que estava um tempo, que é a tal pista de Alta do Rosário de Rallycross, onde são feitos os últimos 2 km de extensão da classificativa. Acima de tudo, um piso que está em muito bom estado, mas com as armadilhas das pedras na sua lateral, e também, como foi confirmado pelos batedores da marca pneus que equipa os carros do Mundial, com algumas zonas ainda com alguma lama no interior da pista, mas com tendência para secar. Estão reunidas as condições para um troço
2: rápido,
1: onde é muito importante ter notas muito corretas. Também não é muito bom se meter o pneu no sítio que não deve, tem que haver muito boas trajetórias para não furar e para também não entrar numa zona mais solta de terra, mais fina, perdendo tração. Sair na frente nestas duas especiais é obviamente um óbvio, os primeiros pilotos vão ter alguma dificuldade porque irão limpar a terra. É uma classificativa que pode causar algumas diferenças de tempos bastante substanciais, na ordem da dezena ou das duas dezenas de segundos.
3: Vamos ter seis cronometragens intermédias nesta passagem por Águeda Sever.
2: Ou seja, isso vamos acompanhar aqui em direto, já que a partir de, enfim, mais 5, 6 minutos, teremos as primeiras imagens a partir desta classificativa. O primeiro carro a sair para a estrada é o carro do atual líder do Campeonato do Mundo, Elfyn Evans, o Toyota, 101 pontos, entra como líder aqui neste Rally de Portugal 2026. Jorge, Elfyn Evans, o facto de entrar a abrir a estrada hoje pode ser uma vantagem para ele ou nem por isso?
4: Não, é exatamente o contrário, ou seja, Evans a abrir a estrada e Katsuta, que é o segundo também na ordem de partida para a estrada, serão os mais prejudicados porque terão gravilha para abrir, terão a pedra mais solta e, portanto, é sempre nos ralis de terra muito prejudicial essa posição. Ser líder do campeonato é pior do que ser segundo colocado, e é muito curioso porque a pontuação na Power Stage do Rally das Canárias deu a vantagem no campeonato a Evans por 2 pontos apenas, e o japonês Katsuta ficou muito satisfeito de não ser ele,
2: claro,
4: a abrir a estrada, ou seja, melhor do que isso, só 1 ponto, mas atrás sempre no segundo lugar do campeonato. O Evans, por sua vez, disse: bom, nesta altura do campeonato, todos os pontos que possam ser amealhados, são para amealhar.
2: Ou seja, olhou com alguma indiferença para isto,
4: de uma forma pragmática, dizendo assim: não, as contas lá mais para o final. E Evans tem uma experiência, uma péssima experiência, porque já perdeu vários campeonatos por muito pouco, é o eterno segundo classificado e o título nunca mais lhe cai no prato da sopa. Vai para a frente do campeonato e agora tem este fator de maior prejuízo. Por exemplo, quem sair de Portugal na frente do campeonato, entre vamos admitir, entre Katsuta e Evans, já não tem o mesmo problema no Japão, porque a próxima ronda do campeonato é em asfalto e essa dificuldade já não é significativa, mas nos rallies de terra assim acontece, e é o caso aqui acontecer neste rally de Portugal. Portanto, Evans e Katsuta serão, desse ponto de vista, os mais prejudicados, e em contraponto, pilotos como Sordo, como Formeau, como Neville, como Ogier e como Solberg, que entram mais atrás, já entrarão sem esse handicap.
2: Oh Jorge, deixa-me ouvir Ana Abrunhosa, a Presidente da Câmara Municipal de Coimbra, o que está a dizer ali à multidão.
6: Prova simbólica, digamos. Coimbra tem mais encanto na hora da despedida, mas também na hora da partida e da chegada. E, portanto, o que Coimbra quer ser é uma cidade de eventos desportivos, e Coimbra dá as boas-vindas ao Rally. O Rally é dos eventos de Portugal, é dos eventos mais antigos do país, é o evento de todos os portugueses. Não há português que não goste do Rally de Portugal, não há português que não vibre com a adrenalina. Hoje aqui, quando vimos os carros, o habitáculo pequenino, como dois seres humanos cabem neste habitáculo e atingem todos os limites, e por isso obrigada por virem a Coimbra. Coimbra quer mais do Rally de Portugal, mas isso é uma conversa que teremos no futuro.
7: Mas eu creio que a mensagem já foi recebida e encaixada, seguramente, e ainda bem que nos demonstra também essa abertura.
2: Ana Abrunhosa, para Presidente da Câmara Municipal de Coimbra, numa altura em que está o fórum de
7: Jürgensen,
2: o letão, não, o estónio, assim é que é, está a subir e, portanto, a ser rapidamente a seguir para a estrada. Dentro de instantes teremos as primeiras imagens a partir de Sever, Águeda Sever, na zona de Águeda. Enfim, é ali no limite do concelho de Águeda e de Sever do Voga. Pedro Castelo, qual é a tua expectativa para esta primeira classificativa? Estávamos aqui a falar com o Amândio Santos, uma prova muito rápida, é também a tua antevisão, como é que tu, olha, aqui estamos, primeira especial do Rally de Portugal, os pilotos saíram de Coimbra, estão muito perto então de iniciarem formalmente este Rally de Portugal, esta sexta prova do Campeonato do Mundo de Rallies. És tu agora que vais dar o pontapé de saída.
3: Se eu tivesse tanta sensibilidade assim, iria seguramente jogar com grande tranquilidade no Euro Milhões, se tivesse essa capacidade.
2: É diferente, não é?
3: Estamos a 3 minutos, do início formal. Do Rally. Sendo que o recorde a bater nesta prova é o tempo estabelecido no ano passado por Ogier, que gastou 11 minutos, 10 segundos e 8 décimos. Esse será, não sei se haverá alguma diferença de itinerário.
1: Não muito, não me parece.
3: É praticamente igual.
2: Portanto, 11, 10, 8, não é?
3: 11, 10, 8, exatamente. É o tempo a bater, isto deve dar média para aí de 80, entre 80
1: e
3: 90.
1: É uma classificativa que tem mais partes rápidas que partes lentas, e sobretudo as curvas são todas elas muito fluidas, feitas sempre a um ritmo muito forte.
4: Quero dizer que o primeiro crono vai surgir-nos cerca das 15 horas e 16 minutos, 15 horas e 17 minutos, a partir daí será essa hora mais ou menos, mais segundo, menos segundo, que hoje chegará ao final da primeira classificativa do Rally, e a partir desse momento teremos então a chegada de todo o pelotão, no momento em que em Coimbra ainda falta muita gente.
2: Oi, muita mesmo.
4: Para
2: desde
4: sair
2: logo a Armada
4: para a
2: Portuguesa, não é?
4: Sim, a Armada Portuguesa em particular, mas dentro de 2 minutos Evans entra na primeira classificativa do Rally, o líder do Campeonato do Mundo.
2: Amândio, a primeira parte da classificativa é uma parte rápida, lenta, mas...
1: É média, ou seja, tem um conjunto de curvas que são elas todas em sequência, mas sequência de apoio, que permite aos pilotos ter sempre um ritmo muito certo, muito da forma como eles gostam. Os pilotos não gostam muito de mudanças de ritmo, mas a classificativa ainda se torna mais rápida a partir do quilómetro 11, a parte final é muito mais rápida, é mais planalto. Há sempre aquele handicap, que eles não podem pensar nisso quando estão lá dentro, do facto de ser uma classificativa feita em montanha, com um precipício do lado direito e de ser bastante escorregadia. É evidente que eles já têm agora todas as informações que lhes foram dadas por quem lá passou antes. Sabem que aqui e ali podem ter a armadilha, armadilha essa bastante preocupante, de haver alguma lama no interior de curvas, sobretudo de curvas mais apertadas. Eu diria que vai ser uma classificativa que nos vai permitir aquilatar daquilo que é, neste momento, a estratégia de ritmo, sobretudo a Hyundai, que sabe que tem que partir ao ataque se quer pelo menos mostrar à Toyota, não que vem para aqui para disputar, mas para estar ali à espera.
2: Esta é a classificação do Campeonato do Mundo à entrada para o Rally de Portugal. Víamos imagens dos cinco rallies já realizados neste ano de 2026. A Toyota a comandar o Mundial de Construtores com 265 pontos. A larga distância está a Hyundai e a larguíssima distância está mesmo a equipa da Ford. Recuperamos imagens a partir de Coimbra, imagens da partida que, enfim, ao longo da classificativa que vamos mostrar em direto, esta classificativa Águeda Severa, 15 km mais 80 metros, vamos também picar a saída de pilotos portugueses que ainda não saíram da zona de partida em Coimbra, mas o primeiro a sair para a estrada dentro de instantes em Águeda Sever é o atual líder do Campeonato do Mundo, Elfyn Evans, e veremos 11 minutos, 10 segundos e 8 centésimos. É Pedro Castelo, é o tempo, sublinho isso, o tempo que pode ser o nosso tempo de referência.
3: Sim,
2: não é?
3: Sim, sim, é o melhor tempo do ano passado. 11, 10, 0, 11, 10, 8.
2: Fez Solberg, se mora numa traiçoa, não?
3: Hoje é. É um Toyota, realmente, isso aí. Se és Toyota, acertas sempre.
2: Sim, portanto, tem sido, tem sido uma constante. Amândio, diz.
3: Teoricamente, já devia ter começado o rally.
1: Já começou. O Evans já está em prova. Já no site oficial dos tempos intermédios já dá como estando em prova o primeiro, o Elfyn Evans. E portanto diria, eles estão a partir de 3 em 3 minutos, pois, obviamente que é o normal, claro, sobretudo se tivéssemos muito calor e pó, não será o caso, mas dá para perceber que está uma multidão extraordinária nestas duas especiais. Continua a ser um fenómeno, Paulo, diga-se o que disserem, é o grande evento desportivo extra-futebol que Portugal tem, é sem sombra de dúvida o Rally Portugal.
2: Sim, é o grande, e já estamos com imagens a bordo do carro de Elfyn Evans, é indiscutivelmente o grande evento desportivo que conta para um campeonato do mundo e que tem a Portugal como país desse mesmo evento. Para o ano teremos, recordo, na Fórmula 1 no Algarve,
1: sim,
2: não é?
1: Sim, aí já teremos um outro evento para ombrear com este. Nós estávamos ali a ver imagens captadas anteriormente da zona já do Planalto, que é uma zona extremamente rápida, curvas em sequência, não permitir qualquer erro.
2: Aqui são imagens
1: e há de reparar aquele, eu vou utilizar uma expressão típica do todo terreno, aquele fecho-fecho, aquela películazinha de terra solta que tu tens, e depois este ponto, esta zona foi alvo, infelizmente, nas últimas décadas de vários incêndios devastadores, está agora também a ter a replantação dessas árvores, mas isto faz com que não haja nem proteção do vento, nem proteção de segurança para uma saída de estrada, que é sempre um óbvio. Por outro lado, permite imagens extraordinárias e dá também para perceber, por estas imagens aéreas que estamos a ter, tu tens ali imensas opções para fazer troços nos corta-focos que foram sendo criados até para evitar novos incêndios ou para permitir um melhor ataque aos incêndios.
2: Isto já são imagens gravadas.
1: Exatamente.
2: Elfyn Evans já passou no quilómetro 4 mais 370 metros, 3.08.4 é o que vem a fazer. Já está na estrada também Takamoto Katsuta, e aqui estão imagens em direto de Elfyn Evans.
1: Dá para perceber que o piso está ótimo, mas é um piso muito, muito desafiante. Os pilotos a terem estas curvas em apoio, o que significa que isto vai ser muito prejudicial para quem abre a estrada. Ele está a limpar literalmente a estrada para os que vêm atrás de si. Diria que a partir do quarto, quinto, vai estar numa posição perfeita para atacar estas zonas, sobretudo as curvas onde é necessária muita tração, e depois ele já está aqui a chegar ao tal Planalto, a partir daqui a classificativa começa a ser cada vez mais rápida, muitas curvas rápidas que eles vão encontrar pela frente, mas é um troço que não permite qualquer erro. É um troço que necessita também de notas muitíssimo bem tiradas. Muitíssimo bem tiradas.
2: Jorge, Pedro, microfones sempre abertos.
3: Jorge, passa, portanto...
1: passa a bola para o meio campo.
3: Exatamente. Katsuta também já começou a sua exibição, já começou o Rally de Portugal. Para ele sai 3 minutos depois de Evans. Eles estão, já dissemos isso hoje, separados. E perde na primeira... possibilidade de comparar tempos, Katsuta, ao quilómetro 2,5, perde 8 décimos para Evans.
2: Não é nada. Significativo. Não. Nada.
1: Vem fazer jogo de igual para igual.
2: Exatamente.
4: Tenho uma expectativa bastante grande para o ritmo que Sami Payari vai impor desde o início. Ele é o terceiro na estrada, não está tão mal colocado quanto Katsuta e Evans, e vem motivadíssimo com uma sequência de 4 pódios consecutivos no campeonato, a sua melhor série de sempre, a fazer um campeonato tremendo, jovem piloto finlandês, à espera também de obter a sua primeira vitória no WRC, ele que é o quinto Toyota, por assim dizer, mas está a fazer um campeonato inacreditável, a confirmar-se como um futuro grande, ou um dos pilotos, a par de Solberg, da nova geração, que vai discutir certamente muitos rallies no futuro, e veremos também, não, campeonatos. Digamos que
2: vai
4: é o mais...
2: Sami Payari.
4: É o novo, ou o mais recente, o mais novo finlandês voador, Sami Payari, também já desde agora, no início da classificativa de Águeda, se ver a primeira do Rally de Portugal. Temos, portanto, já 3 pilotos dentro da especial de início de Rally, sendo que ao quilómetro 4.3, Katsuta aumenta a sua desvantagem para Alfyn Evans, agora 1.4, piloto galês, o primeiro na estrada e líder do campeonato, é até ao momento dos homens da Toyota o que está a fazer melhores cronos, mas estamos ainda, claro, muito no início do rally. Oliver Solberg será o próximo a sair dentro de 1 minuto também para o troço.
2: Vimos há pouco imagens de Armindo Araújo, ele será o primeiro piloto português a deixar Coimbra, o que vai acontecer dentro de minutos. Vamos marcar esse momento em direto nesta emissão da RTP Play, RTP Antena 1. Estamos a bordo do carro de Alfyn Evans, o Toyota, que estará, enfim, nos últimos 5 km desta primeira prova especial de classificação, Águeda Sever, com ele a fazer melhor tempo para já, enfim, não há muita gente ainda na classificativa, mas Katsuta a fazer pior tempo nas primeiras duas cronometragens intermédias do que o piloto britânico.
1: O Alfyn vem literalmente ao ataque, ele está a tentar tudo para nesta secção não perder demasiado tempo para os pilotos para os quais ele sabe que está a limpar a estrada, e atenção que o galês, que obviamente até pelas suas características de piloto se sente como peixe de água nesta tipologia de troços.
2: Mas olha, atenção, porque está a fazer também melhor. Sim. Que Payari. Bayari a perder 2 centésimos para Elfyn Evans.
1: Eles fizeram muito jogo de igual para igual, mas a partir sobretudo do quilómetro 4.3 do segundo parcial, Evans vem muito mais forte que Katsuta. Vamos lá ver o que é que faz Bayari agora. Katsuta com o quilómetro 6.85 já perde 2.6 segundos.
2: Estamos a ver o carro de José Pedro Fontes em Coimbra, o Lancia, que vai também para a estrada, não tarda nada, e portanto é a seguir a Armindo Araújo, o piloto, o segundo piloto português a entrar em ação.

0: No segundo ponto intermédio de cronometragem, está a liderar.
1: Ganha 4 décimos. 4 décimos a Evans.
2: Sim, está em melhor posição que Evans na passagem de estrada, começa muito bem, ao contrário de Katsuta, um bocadinho abaixo do ritmo do seu adversário, colega de equipa adversário no Campeonato do Mundo, mas como eu disse, Paiari vem muito motivado, está com um pé quente, como se chama dizer, a entrar também rápido, competitivo neste Rally de Portugal, ainda nos primeiros 4 quilómetros desta primeira classificativa. Recordo que...
0: Jorge, vamos ouvir Armindo Araújo, que está nesta altura a sair de Coimbra.
3: Está aí no teu âmago, que é aquela competição e queres sempre ser o melhor português. Como é que vai ser este ano?
4: Sem dúvida. Olá a todos, obrigado pelo apoio. Nós temos dois objetivos para esta corrida. Numa primeira fase, tentar vencer o Campeonato Nacional, que termina sexta-feira à noite. Depois seguiremos na caravana do Mundial para tentar sermos a melhor dupla portuguesa pela 15ª vez da história que nós estamos a fazer.
3: As condições vão mudar, hoje estamos com sol, mas vem aí chuva. Isso agrada, achas que vai dificultar ou vai ser igual para todos e seja o que Deus quiser?
4: Exatamente isso, é igual para todos, será muito bem-vinda e vai ainda animar mais o espetáculo.
3: Boa sorte para vocês, divirtam-se e obrigado por estarem connosco mais um ano.
0: A chuva é um problema, será muito bem-vinda, portanto, para o Armindo Araújo, conduzir com chuva, sem chuva, exatamente igual, aliás, até pode vir a ser uma pequena vantagem. Atenção, porque está praticamente a chegar ao final da classificativa. Elfyn Evans, ele está a perder terreno para Paiari e também para Oliver Solberg. Lá está, a controlar agora, a chegar 11.06.7, né? E Pedro Castelo mais a fazer melhor, não é?
1: Mais rápido que o ano passado, 4 segundos mais rápido praticamente do que o ano passado. Mas Solberg já está a ganhar logo no primeiro, portanto, ao fim de 2,5 km.
0: É, mas
1: está
0: a ganhar
1: marginalmente.
0: Sim.
1: Mas vem mais depressa.
0: Exatamente, a questão é exatamente essa.
5: É curioso, Pedro, que eles estão todos a fazer jogo de igual para igual.
0: Olha, meus senhores, deixem-me ouvir o José Pedro Fontes.
3: É para vencer. Como é que vai ser este Rally de Portugal, José Pedro?
6: Rally à geral?
3: À geral, não. Estamos aqui nas contas do CPR, mas quem sabe, não quer dizer que contigo eu já espero tudo.
6: Não. Estamos aqui, claro, para tentar ganhar o CPR, é o nosso objetivo. Ainda bem que o CPR faz parte desta prova, é um palco enorme para os nossos patrocinadores e por este público maravilhoso.
3: E a estreia com este Lancia, como é que tem estado a correr até este momento, Pedro?
6: Bastante bem, acho que o carro desde a primeira prova mostrou-se competitivo, a primeira vez que o carro vai fazer um rally mundial em terra, portanto o potencial está lá, agora vamos tentar extrair ao máximo.
3: E a experiência seguramente que vai ajudar muito, boa sorte para vocês.
0: José Pedro Fontes em Coimbra está a sair para a primeira prova especial de classificação, numa altura em que em Águeda Sever estamos a acompanhar o finlandês Paiari. Katsuta será o próximo a chegar ao final da classificativa. E, meus senhores, Katsuta estará a perder algum tempo para Elfyn Evans. 11.06.7 é o tempo que, enfim, o tempo de referência nesta altura é melhor do que fez o OGM.
1: O ano passado.
5: Sim, vais ter mais. Também estão a fazer a especial numa altura diferente do dia. E isto também implica, e estão obviamente com melhor conhecimento da classificativa em relação ao ano passado.
2: Enquanto estávamos a ouvir o José Pedro Fontes, perdemos as declarações do Elfyn Evans no final da classificativa, mas ele não fez referências de pormenor, apenas lembrando que o objetivo hoje é naturalmente não perder muito tempo, estando na condição de abrir a estrada para esperar que depois a chuva, caso apareça, não o apanhe numa posição muito atrás na classificação geral. Katsuta a chegar também ao final, a perder. Convém lembrar, de certa forma, que Katsuta na terra, em rallies em terra no Mundial, nunca se apanhou muito nestas posições da frente, ou sim, seja, ele a ter que abrir a estrada não é uma posição muito habitual para o japonês, portanto também, digamos que é,

0: Quer para Evans, quer para Katsuta, uma quinta-feira e uma sexta-feira de gestão de dificuldades.
1: Perde 3 segundos e 50 centésimos.
2: Mas atenção que ele nos últimos 4 quilómetros, ele ainda recuperou de forma marginal, mas recuperou. Ele recuperou 4 décimos nos últimos quilómetros. Ele perde ali muito no miolo da classificativa. Mas os Toyotas estão a fazer jogo de igual para igual.
3: Mas
2: eles.
3: Mesmo assim, também bate o tempo do ano passado do OG.
2: E entretanto, quem vem muito mais rápido é Sauber, que ao quilómetro 6,8
1: Sim.
2: já ganha um segundo a Evans. E o primeiro parcial da Hyundai não é mau de todo. O Formoso só perde 2 décimos de segundo para Evans. No primeiro parcial, entretanto, Ogier também já está em prova.
1: É isso mesmo, Sebastien Ogier já está em prova, veremos o que vai fazer o piloto francês com Oliver Solberg a ganhar um segundo à passagem do quilómetro 6,850 metros, numa altura em que está Pedro Meireles preparado para sair de Coimbra. E portanto, vimos também já Ricardo Teodósio. Agora temos aqui uma sequência de pilotos portugueses. Ricardo Teodósio está a cumprimentar a multidão. Vamos ouvir o que o piloto do Algarve tem para dizer.
4: Portugal, e mais um momento onde vais reencontrar-te com a enorme multidão que todos os anos te aplaude e que tenho o prazer de desfrutar do espetáculo que vais dando. Mas no Rally de Portugal as coisas são duras, é muito a sério e é preciso pensar também no cronómetro. Como é que vai ser este ano?
5: Boa tarde a todos. É sempre bom estar aqui à partida do Rally Portugal. Vai ser um rally que nós temos que usar muito a cabeça. Temos que terminar, temos que fazer o máximo de pontos possível. Claro que vamos tentar andar mais rápido, mas pensar no resultado final e terminar.
4: O Ricardo Teodósio, também para além de piloto de rallies, é também um enorme adepto. Tem um enorme adepto aqui dentro, principalmente do lado esquerdo. E este fim de semana nós estávamos ali pela Espanor e mal surgiu o motivo, ficamos ali meia hora à conversa, a contar as histórias de rally. Como é que é viver esta paixão e teres a possibilidade de, como adepto e por alguém que gosta muito disto, teres tido estes anos já com uma longa carreira recheada de sucessos, de dares corpo à tua paixão e de distribuir essa alegria por toda esta gente?
5: Esse era o Ricardo Teodósio, esse era eu, sou assim, já são 36 anos de carreira. Já são 3 campeonatos nacionais, campeão 3 vezes, absoluto, no ano do Grupo N, campeão regional, campeão nacional de carros, sei lá, vencedor de provas europeias. São muitos anos dedicados ao desporto e graças a isso e as pessoas que me acompanham sabem como é que é o Ricardo Teodósio, gosto de se divertir e divertir os outros também.
4: Mas tu não te divires só a ti, divires também a cada um deles e obrigado por isso. Boa sorte!
1: Cá está Ricardo Teodósio a sair agora de Coimbra, numa altura em que já chegou ao final da primeira prova especial de classificação. Sami Paiari a perder tempo também, meus senhores.
2: É, 2,3 segundos que ele perde para Elfyn Evans. Curiosamente, o primeiro dos Hyundai vem a fazer jogo de igual para igual com os Toyota. Formou ao quilómetro 6,85, é o segundo mais rápido na estrada, perde 7 décimas para Sauber. Sauber que entretanto perdeu praticamente todo o seu pecúlio para Evans ao quilómetro 11,6, só leva 3 décimos de segundo de vantagem. Todos a rodarem muito, muito perto.
0: Entretanto, o Katsuta no final da classificativa disse que ainda bem que não era o primeiro, mas a segunda posição na estrada hoje não lhe está a ser naturalmente coisa fácil de fazer, nem habitual. Ele queixou-se do carro demasiado subvirador no final do troço e nesta altura está a falar...
1: Paiari, vamos
0: Paiari.
1: A ver.
6: É muito difícil para mim, o que é o pace, o que estamos fazendo agora. Estou tentando ter um bom pace, mas sim... It's tricky to judge in the condition what we have. I'm not so familiar to be so early on the road on the gravel, but it's okay.
1: George. Confesso que
0: Sami Paiari,
1: não consegui
0: de certa forma também. Desculpa.
1: Não consegui perceber o que não, disse Sami Paiari.
0: Paiari, enfim, resignado, enfim, na naturalidade que lhe é permitida nesta entrada do rally, isso não estava muito familiarizado ou muito habituado, é mais a expressão, a rodar também muito na frente, embora Paiari esteja mais à vontade na terra do que em qualquer outro tipo de de rally, a terra é o seu tipo de rally, ou não fosse ele finlandês natural, mas enfim, ainda os primeiros, as primeiras declarações, não há muito ainda para dizer, não há nenhum dos pilotos até agora que já controlaram, apresentou dificuldades em demasia, embora recordo Katsuta declarar que o carro está demasiado subvirador, é a primeira informação técnica na boca de um piloto que recebemos desta primeira classificativa.
1: Atenção, porque Oliveira Solberg pode muito bem ser o melhor tempo nesta classificativa. Veremos o que vai fazer nestes metros finais, a entrar aqui na derradeira parte deste troço de Águeda Sever. Vamos, antes de ouvirmos mais um piloto português, perceber o que vai fazer o piloto sueco, aqui praticamente a terminar o troço e a perder por um centésimo, 10 centésimos, incrível, incrível, de facto, consegue Elfyn Evans estar na frente. Vamos a Coimbra escutar o que tem para nos dizer o piloto português.
7: Vindo a trabalhar imenso, a equipa também, conhecemos bem aqui o nosso carro, nem tanto as classificativas, mas esse fator esperamos que não seja determinante, mas queremos realmente ir à procura novamente de mais uma vitória.
2: Ruben Rodrigues,
8: boa sorte para vocês, Ruben e Rui.
1: O sotaque açoriano a não deixar margem para
2: quais dúvidas. E líder do nosso
1: líder
2: campeonato.
1: Líder do campeonato nacional de rallies, tem 25 pontos, mais 2 que Armindo Araújo. Pedro Almeida em Toyota com 19 pontos. No quarto lugar está José Pedro Fontes em Lancia.
2: Deixem-vos dizer, desculpa Paulo, que Formou é o mais rápido de todos ao quilómetro 11,6, com 8 décimos a maior do que Elfyn Evans.
1: Pedro Castelo, Elfyn Evans na frente, depois Katsuta, depois. Sami Pajari, depois, depois Solberg, de Pajari e Katsuta.
3: Exatamente. E vamos ver o tempo que formou, que seria um bom início para a Hyundai, que bem precisa de...
2: Oh Pedro, ele está no sítio ideal, é o quinto na estrada, nem apanha demasiada pedra e já apanha o piso limpo.
3: Quem vem andar relativamente devagar... Se pode dizer que isto é andar devagar, é hoje que vem a perder quase 2 segundos no quilómetro 9 do troço.
2: Pode também,
3: perdão, acho. Vem a perder mais de 3 segundos, assim é que é.
2: É, ele tem ali o miolo uma vez mais do troço, não lhe está a correr bem.
1: Gonçalo Henriques em Coimbra, vamos ouvir o piloto português.
9: O que esperas desta prova? Isto vai ser tentar sobreviver ou vais dar tudo para garantir que mostres aquilo que vocês são capazes?
10: Boa tarde a todos. Vai ser um rally muito duro, certamente, e nós vamos tentar ser regulares, mas rápidos ao mesmo tempo. Não podemos adormecer, porque se adormecermos vamos perder muito tempo. Vamos tentar chegar ao fim, como é óbvio, queremos um bom resultado. O primeiro rally não nos correu assim tão bem, por isso queremos começar já aqui a subir na classificação do campeonato. Gostávamos de lutar pelo título no final e por isso ainda temos 7 oportunidades, e esta é a primeira. Vamos dar o nosso melhor, sempre conscientes que é um rally muito duro. Temos que gerir muito bem a mecânica e a parte física também, mas vamos tentar chegar ao fim de sexta-feira com um bom resultado e, se possível, entre os melhores concorrentes do Campeonato de Portugal.
1: Gonçalo Henriques, na zona de partida em Coimbra, numa altura em que está a chegar o primeiro Hyundai a controlar no final de Águeda Sever, meus caros. Vamos ver, porque ele recuperou bem, mas...
3: Ganha o troço.
1: Enfim, para já está em primeiro, não é?
3: Mas os três primeiros estão separados por um décimo de cada um.
2: Solberg. 2 décimos de segundo para 3 pilotos.
0: Não ouvimos a declaração aqui na emissão do Solberg no final da classificativa, mas tranquilo, ele declarou o mais importante que disse foi que protegeu o composto de pneus, isto é, puxou tão rápido quanto era preciso e necessário, mas protegendo sempre, sendo muito cauteloso para não arruinar o jogo de pneus, já que pretende que eles funcionem bem na classificativa seguinte, mais longa do que esta.
1: Está na estrada Jon Armstrong, o primeiro Ford. Estamos agora a bordo do carro de Sebastian Ogier, que vem a perder bastante tempo. Para já, o melhor tempo é do Hyundai de Adrien Formeau. Vamos ouvir o que ele tem para dizer.
6: The ground was like waking up and making a lot of loose. So sometimes we had some ruts, sometimes it was very a lot of loose and sound. But actually, I had some good fun. I was a bit careful on the last part with the tarmac, but for the rest, I'm quite positive. Thank you.
1: Satisfeito, basicamente, com a prestação do Hyundai e um Hyundai para já na frente.
3: E um grande tempo para Evans, que gastou mais um décimo só que formou e foi ele o primeiro a passar. Portanto, sim, é realmente um grande tempo para o galês. Quem vem andar completamente a vapor é o G, que vem a perder
1: 5 segundos.
2: Gostei dessa do vapor.
3: Quase 5 segundos, é 4 km no fim.
0: Provavelmente teremos de hoje a primeira declaração mais relevante, porque na posição de estrada que tem era suposto andar mais rápido e todos chegaram muito próximos uns dos outros, tudo ali entre no mesmo segundo, 2 segundos ou 3 no limite, mas ainda ao quilómetro 11 ele já vem a perder 4 segundos e meio para Evans, sendo que Evans abre a estrada. Portanto, digamos que não é um tempo normal para o Ogier, não terá havido qualquer tipo de toque, mas ele entre o quilómetro 7 e o quilómetro 9 perdeu num ápice 2 segundos do tempo, que é demais. Demasiado em condições normais. Vamos
1: Jorge,
0: esperar pela declaração do francês.
1: Deixa-me ouvir, Diogo Marujo está a sair de Coimbra nesta altura.
11: Muito difícil devido às condições climatéricas que possivelmente vamos ter, mas vai ser um rally que vai ser muito bom para eu conseguir evoluir e estar cada vez a melhorar a cada quilómetro.
9: Boa sorte para vocês, o carro quer ir embora sozinho.
1: Sair de Coimbra não tarda nada também. Não tarda nada, não. Sebastian Ogier já chegou e as coisas não correram nada bem para Sebastian Ogier. Tem o sexto tempo, perde 5 segundos para Adrien Formeau em Hyundai, que se prepara para vencer esta primeira classificativa do dia. É verdade que tem 0,01 segundo de vantagem sobre Elfyn Evans, tem 2 sobre Solberg, tem 2,4 sobre Paiari, tem 3,6 sobre Katsuta. E depois 5 segundos, Sebastian Ogier.
0: Passa-se, é curioso, porque até Formeau os pilotos tiveram determinado ritmo, mas depois Ogier e Neville já bastante mais abaixo. For you here in Portugal, you've actually set the slowest time so far, 5 seconds off the pace. What's the reason for that?
6: Yeah, struggling with the car. We need to do something.
12: What are you struggling with?
6: Balance, not good.
1: Está numa luta com o carro, temos que fazer alguma coisa e o carro não está bem. Foi telegráfico, mas disse tudo, Sebastian Ogier.
0: O equilíbrio do carro, queixar-se do.
2: À boa maneira dos anos 90 é uns cliques na suspensão agora.
0: Sim. Exato. É uns cliques. Correção, mas algo não aconteceu bem. E não começou bem. E Neville, que também supostamente tinha condições na sua posição de estrada para andar mais rápido, a fazer um tempo mais ou menos na órbita daquele que Seb fez, mas aquém do que Adriano Formeau conseguiu neste arranque de rally.
1: Atenção a Dani Sordo.
2: Atenção a Dani Sordo. Está com 0,12 a maior sobre Evans, perde no segundo parcial apenas para Paiari e Sober, que lembro na parte final do troço claudicaram e foram ligeiramente mais lentos do que aqueles que estão neste momento na frente. Sordo poderá vir para o top 3, top 5.
1: Estamos a bordo do carro de Sordo. Ele nesta altura está no terceiro lugar na passagem intermédia a 4 km, 370 metros. Mas enfim, ainda faltam bastantes quilómetros para o final desta classificativa. Vamos agora para Thierry Neville, que se prepara para fechar a sua classificativa, número 1 neste Rally de Portugal, e não vai fazer nada bem.
2: Não, isto não lhe correu nada bem. Ele está a caminho do pior tempo entre todos os pilotos da frente e estou curioso de saber se ele também vai assumir que possivelmente o setup que tem no carro, a afinação que tem no carro, não é ideal. Está a perder muito tempo ao seu colega de equipa, Patrick Formeau, que está este ano muito mais motivado e muito mais capaz do que aquele que teoricamente é o chefe de fila da equipa.
1: É, ainda não terá recuperado na Thierry Neuville daquilo que se passou na, no
2: não é fácil,
1: rally
2: Paulo.
1: Da Croácia, pois não deve ser.
3: O Sordo prepara-se para ser o primeiro comandante deste rally porque vem a meio do troço ao quilómetro 7 a ganhar 2 segundos.
2: Oh Pedro, permita-me outra vez a piada, vai ser a primeira vez que temos um campeão nacional em título a liderar o rally desde o início.
1: A Thierry Neuville a fazer o sétimo tempo, a gastar mais 6 segundos
2: é muito
1: e 3 décimas que o atual líder, que é Adrien Formeau. Joshua McAleen a sair, noutro dos fora.
0: E vamos esperar pelas declarações de Neuville, também importantes perceber. Orgia queixou-se do equilíbrio no carro, alguma coisa terá de ser feita. Vamos ouvir agora o belga.
1: Não foi uma má classificativa, diz Neuville, apesar de ter perdido 6 segundos.
2: Imaginem se fosse.
1: Se tivesse perdido para aí 20 segundos, teria sido mau, de facto.
6: Pronto,
1: satisfeito, apesar de tudo. Um rally longo, diz ele. Pois,
0: ao contrário de Ogier, que disse claramente que o carro não estava bem, para Neuville, ele diz que está tudo bem e que não
1: o rally
0: tem
1: é longo,
0: nada
1: não é?
0: A apontar.
2: Não esperem pela demora, não. Eu já lá chego.
0: Vamos ver, provavelmente, enfim, terá alguma carta na manga, mas
2: Daniel
0: o que é
2: Sordo.
0: Certo é que um segundo
1: Daniel
0: é um segundo.
1: Sordo está na frente do rally nesta altura, mais ou menos a meio desta classificativa.
2: 1.5, perdeu ali 6 décimos, mas tem um avanço de 5 décimos sobre Sauber e de 3 décimos sobre Formeau.
0: Não deixa de ser curioso que Neuville, chefe de fila entre parênteses,
2: está a caminho de ser o mais lento.
0: Está a caminho de ser o mais lento, sendo que...
1: Mas está não satisfeito com isso, não
0: é? Não é surpreendente este início de rally de Sordo. Acho que vamos ter um Sordo muito rápido, porque ele não tem nada a perder, está solto da vida
2: está em casa.
0: Para fazer.
2: Está em casa.
0: Além de estar em casa, é evidente, mas também, do ponto de vista, se tem no carro, é uma questão de setup, certamente, é uma questão da definição no acerto que a equipa lhe escolheu e os engenheiros com ele escolheram para aqui. Formeau é também um piloto que está agressivo, está motivado. Neuville ou guarda alguma coisa na manga ou enfim, terá muito para recolher no final deste dia dos dados que quer Sordo, quer Formeau tiverem para oferecer no seio da equipa. O belga a começar mais lento este Rally de Portugal do que os seus dois colegas de equipa.
1: Jon Armstrong chegar nesta altura e a controlar nesta altura, fazer 11-16-7, o que significa que, enfim, vai para o oitavo lugar, é o mais lento até esta altura. Próximo carro a chegar é precisamente Dani Sordo, que vem na contagem, na cronometragem intermédia aos 11 km e 600 metros, a ganhar apenas 5 décimas em relação ao mais rápido, que é precisamente nesta altura Adrien Formeau. Enfim, dois Hyundais que podem fazer a diferença e que podem estar na frente desta primeira classificativa do Rally de Portugal. Cá está Dani Sordo a perder agora. Atenção, a perder ali 3 décimas. Dani Sordo prepara-se para chegar ao final desta classificativa.
0: Vai ser taco a taco o crono de Sordo com o de Adrien Formeau e também Oliver Solberg. Vamos ver no final desta primeira classificativa qual deles sai na liderança do rally, sendo certo que essa diferença vai ser
1: curtíssima,
0: se calhar dentro do mesmo segundo, portanto uma diferença entre todos muito, muito curta, de provavelmente teremos os três primeiros separados por menos de um segundo à saída em Sever no início deste Rally de Portugal.
1: Quem está a perder muito tempo, mas muito tempo mesmo, é Martin Sexel, o último dos WRC1.
2: Sim,

0: está muito cá para trás já. Estamos a bordo do Ford McLaren. Pedro.
1: O Sesc se vem a perder um segundo por quilómetro, que é uma coisa inimaginável,
0: é?
1: Quase. É verdade. E entretanto precisamos...
2: E nem o desconhecimento dos troços aqui serve de desculpa. De forma
1: pois, mas eu também não escondo nada e portanto vai explicar no fim o que é preciso fazer, isso garantidamente.
0: Olha, Dani Sordo a entrar agora nos quilómetros finais deste troço.
1: Já vem a perder 5 décimos em relação aos mais rápidos, ao mais rápido. Portanto, aquela premonição do Joaquim, se calhar não se cumpre.
0: Sim, fica para aí no quarto, quinto lugar, quase certeza.
2: Não,
0: vamos
2: deixa,
0: ver.
2: Não deixa de ser um bom troço para ele. E para a Hyundai. A Hyundai sai daqui satisfeito.
3: Já na Vila tinha perdido demasiado tempo na fase final da classificativa. O mesmo acontece com Dani Sordo, que agora...
0: É, quarto classificado.
3: Conclui. Por momentos esteve na frente, mas a fase final...
0: Perde um segundo e dois décimos e, portanto, cai para o quarto lugar. Há claramente uma primeira parte e uma segunda parte. É aquela velha ideia. Há duas partes distintas no comportamento de Daniel Sordo, o piloto espanhol da Hyundai. Seja como for, a Hyundai a ganhar esta primeira classificativa do Rally de Portugal, a ligação entre Águeda Sever, 15 km e 80 metros, com Adrien Formeau a fazer 11 minutos, 6 segundos e 6 décimos. Martin Sex é o último dos WRC a chegar. Vamos ouvir Sordo agora.
4: Yeah, I lost a little bit of time, I see. I was not driving perfectly, but I need to say I was really, really happy with the balance of the car.
0: Está muito satisfeito com o equilíbrio do carro.
4: The profile of the stage I like. There were some parts in the middle, but I didn't attack too much because I didn't have comfortable and all.
0: Eu não ataquei mais porque não me senti confortável. O carro está muito bem. Portanto, basicamente, o carro está fantástico, no entender de Daniel Sordo, mas foi ele próprio que não quis arriscar muito nesta classificativa. É pelo menos a ideia com que me fico.
2: Eu estou a achar estranho este tempo do Sesc. Eu vou-vos dizer uma coisa. Ontem, como sabem, marcaram-me falta aqui porque estava em serviço para a organização no check-down em Baltar.
0: Está bem, mas isso não, ainda não recebi o papel com a justificação da falta.
2: Eu mando daqui a pouco primeiro. Mas uma das coisas que me pareceu ontem, mas pode ter sido só instinto, não me pareceu que o carro do Sesc estivesse com o mesmo tipo de performance que os outros dois Ford. Na primeira ele teve um furulento, na primeira passagem, mas a forma como ele entrava na arena final, e a arena final tem uma tipologia de curvas muitíssimo bem pensadas pelos irmãos Ribeiro, os donos do Cartódromo Internacional e da pista de Rallycross, e o carro parecia-me ter uma menor potência quando comparado com os outros dois Ford. E não foi só eu, várias pessoas que estavam comigo a ver também tinham essa noção. Não sei se por ele também não querer cometer algum erro ou porque esteja com uma afinação diferente. Este não é um tempo normal para um piloto que em condições, vou utilizar a mesma palavra, normais, é manifestamente mais rápido que o Armstrong e que o McCarlan. Então em terra é muito mais.
1: Ele vem perder um segundo por quilómetro, que é uma coisa do outro mundo, não é?
3: Em relação ao Sordo, dizer que ele basicamente não disse que estava bastante satisfeito com o equilíbrio do carro, muito confortável, o objetivo é ser rápido e ele confessa que sentiu isso durante a classificativa, mas depois, enfim, o que aconteceu na parte final foi a perda de algum tempo, mas enfim, sem problemas, muito. Dani Sordo a considerar tudo de acordo com o plano previsto, e acima de tudo o que devemos aqui registar é que o espanhol disse estar muito satisfeito com o carro, com o equilíbrio escolhido, com o setup que está montado. Vamos esperar pela próxima para perceber se dá continuidade a este ritmo rápido, não lhe dá para

0: a liderança do Rally, que por momentos chegou a ser uma realidade, mas é sobre a linha de final de contabilização do crono que o tempo é válido e não a meio da classificativa. Dani Sordo a sair de Sever na quarta posição do Rally. Temos, portanto, 0,2 décimas de segundo entre os três primeiros. Formou na frente Evans a 0,1 décima, Solberg a 0,2 décimas de segundo. Melhor do que isto, não há. O top 3 separado por 0,2 décimas de segundo.
1: É melhor do que isto, nem por encomenda. Deixa-me só sublinhar que Joshua McAleen é o melhor fora até esta altura. Está no 8º lugar, a conseguir fazer mais 6 segundos e um décimo que o vencedor desta classificativa. Sim. O Hyundai de Adrien Formeau.
2: Eu não sei se vocês concordam, mas se tivessem dito ao team manager da Hyundai que no final do primeiro troço ia ter um carro em primeiro e outro em quarto, ele comprava de certeza antecipadamente este resultado e ficaria.
1: Sim, mas ontem,
2: com esperança,
1: ontem
2: com
1: já esperança que isto ontem já havia aqui uma ideia que a Hyundai podia, enfim, entrar bem. Pedro Castelo, estou a olhar para ti.
2: O problema é a consistência. Não é?
1: Entrar bem neste Rally de Portugal.
3: É, mas calma, isto é só o primeiro troço. É,
2: o problema vai ser na segunda e terceira etapa.
3: O primeiro troço, pois.
2: E ele vem mesmo muito lento. Venha dar o máximo, mas o carro...
1: Sim, é perder 14 segundos.
2: É não... muita coisa. É muita,
1: é
2: coisa.
1: Muita fruta, não é?
3: Ele é muito claro nas suas declarações no final das classificativas. E ele vai explicar seguramente, bem, julgo eu, aquilo que se passa com o carro.
0: E para comprovar o quão mau foi... quão má foi a prestação de Thierry Neuville nesta classificativa de entrada, é que ele é batido por Josh McAleer, o que é uma coisa quase que vergonhosa,
3: surreal.
0: Que é isto?
2: Não, o Josh McAleer vai tweetar daqui a pouco: bati um campeão do mundo.
3: Exato. E atenção que o Neuville disse: ah, não,
2: carro perfeito,
3: o carro está bom e tal.
1: 15 segundos, 4 décimas. Martin Sex perde 15 segundos na primeira classificativa. Um segundo por quilómetro, exato. Vocês já o tinham dito aqui. Adrien Formeau a ganhar esta primeira especial de classificação. Agda Sever, 15,80 km. Segundo lugar para o atual líder do Campeonato do Mundo, Elfyn Evans, em Toyota. Terceiro lugar para Oliver Solberg, também em Toyota. No quarto lugar, o Hyundai de Dani Sordo. E no quinto lugar, Sami Payari a fechar o top 5. Vamos ouvir Sex.
4: Yeah. Well, it wasn't... I don't know, yeah, I think maybe we are a bit rusty, but yeah. There was some fun, but yeah, at some point it felt okay, but then not really again.
5: How is it to be back though in this car in Portugal?
4: Tricky, but enjoyable, of course.
1: Estranho,
2: tem
1: mas...
3: Vai cá de férias.
1: Exato.
2: Tem filtros, estava muito enferrujado. Não, ele estava enferrujado para valer mesmo, porque um segundo de quilómetro num piloto tão rápido como ele, não é normal.
1: Mas ele acabou por não explicar rigorosamente
3: não,
1: nada, não é?
3: Fechou-se
1: completamente em copas... É. Ele que é tão aberto.
3: Sim, sim, sim, sim.
1: Johan Rossel na parte final, o atual andar líder do bem. Campeonato do Mundo de WRC2, neste regresso da Lancia, que para o ano vai estar na primeira liga, por assim dizer, a entrar e a entrar bastante bem.
2: Sim, portanto, Paulo, com 5 já em prova do WRC2, o Rossel é o mais rápido de todos. Em todos os parciais só tem Nicolai Griazin, o seu colega de equipa, a fazer jogo por igual com ele no primeiro parcial, mas a começar a perder a partir do segundo parcial. Rossel pode começar o rally dando uma vitória à Lancia entre os pilotos do WRC2.
1: É, gastar mais 28 segundos e 4 décimos que o vencedor Adrien Formeau. Mas, para já, as contas devem ser feitas de outra forma. Johan Rossel é, para já, o comandante do WRC2 do Campeonato do Mundo e, portanto, foi o primeiro a chegar. Veremos o que vai fazer toda a concorrência. Para já, 11 segundos, 11 minutos e 35 segundos é o tempo de referência para o WRC2.
3: É verdade.
0: Sim, mas o Rossell vem a ganhar a meio da classificativa qualquer coisa como 5 segundos a Dapra, vinha a ganhar já 2 segundos a Coronen, vinha a ganhar basicamente 8 décimos a Griazine ainda ao quilómetro 4, são os tempos de referências comparativos que temos, mas Rossell de facto mais rápido a meio da classificativa relativamente à sua concorrência, mas atenção que há concorrência de peso que ainda nem sequer entrou no troço. Estou-me a referir a Gus Greensmith, estou-me a referir a Andreas Mikkelsen, pelo menos estes dois ainda terão de entrar, pilotos que vão andar entre os lugares da frente, quase de certeza, nesta WRC2 no Rally de Portugal.
1: É, mas para já é uma referência, portanto, sendo uma referência, há algo aqui bastante interessante para o piloto francês da Lancia.
2: Sim, e os dois Lancia são os mais rápidos nos parciais, em relação a todos os restantes pilotos, incluindo os pilotos mais oficiosa, mais oficialmente de fábrica, que estão a defender as cores da Toyota, da Citroën, da Ford e da Skoda. Mas ainda faltam entrar alguns dos protagonistas, como é o caso dos dois pilotos oficiais da marca tcheca, o Virves e o Mikkelsen, que têm tudo para fazer jogo de igual para igual com os dois Lancia e com os restantes pilotos da frente. Dá para perder muito tempo no fecho do rally, Jorge.
1: Olha, atenção, Roberto Virves, na primeira classificação intermédia, a bater o tempo de Jon Rossell.
2: E por muito, sim, sim. E por muito. Quase um segundo quilómetro.
1: Exato. Um segundo e meio.
2: É o que eu digo, reparem, vocês começarem a olhar para o alinhamento do RC2, Pedro, raramente tivemos em Portugal um conjunto tão alargado de pilotos capazes de vencer. Vocês conseguem chegar quase a 10 pilotos com capacidade para lutar pela vitória.
3: Sim, sim, sim. Rigorosamente verdade.
2: E de 4 marcas diferentes. Temos 4 marcas diferentes a lutar pela vitória. 5, aliás. Ford, Toyota, Skoda, Citroën e também a Lancia. O Coronen tem uma forma de conduzir parecida com a do Elfin. Parece que vai em sofrimento puro.
0: É
2: sofrimento puro aquilo.
1: Ora bem, daqui por mais ou menos enfim, um quarto de hora, 14 minutos para ser mais 13 minutos agora. Para ser mais rigoroso, vai começar a segunda prova especial de classificação do dia. Severa Albergaria, 20 km mais 240 metros. Estamos ainda a seguir a chegada do finlandês Coronen no final desta prova de Agda Sever. Estamos já com os pilotos do WRC2. E, portanto, alguma curiosidade para percebermos quem é que vai conseguir aproximar-se daquilo que Jon Rossell está a fazer. Coronen faz mais 4 segundos, Robert Dapra faz mais 7 segundos e um décimo. E, portanto, já é muita fruta, não é?
3: E atenção que formou, ganha aqui a hipótese de poder fazer o mesmo tempo de outros pilotos, porque o desempate é favorável. Ganha o primeiro troço. Portanto, primeiro fator de desempate cai para o lado de Formol.
1: Estamos a seguir os pilotos do WRC2, agora a bordo do carro do búlgaro Griazin.
2: Esta zona final é muito, muito técnica. Curiosamente, não estava à espera de ver esta classificativa a degradar-se tão rápido. A tal terra solta que nós aqui referenciávamos já se foi há muito tempo e os pilotos começam a ter em algumas zonas, isto vai ser um cabo dos trabalhos para os que vêm mais atrás, começam a ter já regos, começam a ter já muita pedra solta. Depois isto é o acesso já à pista, é um acesso muito, muito sinuoso, mas é talvez a única parte verdadeiramente sinuosa do troço. Fica rápida a espaços,
1: Parece que há aqui algum asfalto, mas isso não existe, não é?
2: Aquilo que se chama, não sei se vou usar o termo técnico de uma maneira correta, Paulo, mas nas obras chama-se isto tuvna. É um termo muito...
3: Não, tuvna, tuvna. Tuvna, sim. Não sei o que é o tuvna. O tuvna é uma mistura de areia,
2: exatamente,
3: de cascalho.
2: É o que ali estava.
3: E que se deita realmente por cima.
2: E que tem a ver com uma coisa, Pedro, aquela estrada é o acesso da zona do paddock das provas de rallycross, que é para não haver óleo, para não haver quando molha, e portanto o que significa que é uma zona também muito muito prejudicial para os pneus, porque os degrada bastante. Mas o lance é um carro com um comportamento. Nota-se que a evolução que fizeram com a base do Citroën resultou muito bem.
1: Griazin fazer segundo no WRC2, apenas 3 décimas.
2: Dobradinha lá.
1: 3 décimas tem para Johan Rossel. Lance em grande.
2: Sim, mas o Virbs que já está a perder tempo.
1: Greensmith
2: a ganhar 2 décimos e o Suninen a ganhar 1.3. Mas esta classificativa tem zonas tão diferenciadas umas das outras que dá para perceber que os pilotos conseguiram ser muito consistentes de início a fim, como é o caso do Formeau, voltando aos Rally 1, mas há pilotos que têm algumas dificuldades. Ora, vamos ouvir.
6: Yes, it's more rotted and not easy to feel the balance of the car. It's like okay, but we need to adjust a little bit for the next one.
1: O carro está bem, mas temos que colocar, de fazer aqui qualquer coisa para o reequilibrar, digamos assim. Já estamos com imagens aéreas de Severo do Voga.
2: Vista do Alto Rossário, fica a poucos quilómetros de distância, muito perto também do antigo IP5, agora A25. Uma pista que ainda hoje é uma das mais carismáticas do Campeonato de Portugal de Rallycross, recebendo sempre aquele que também é um dos campeonatos mais populares que nós temos em termos de esportes motorizados em Portugal. Campeonato que diz muito à família Solver, aquela ligação a Portugal que ele fala e que é vincado. Eles estão cá muitas vezes, também tem a ver com o facto do pai ter sido um grande piloto de Rallycross, campeão do mundo de Rallycross.
1: Aqui está a classificativa, a classificação geral, Formeau 11.066, segundo lugar para Elfyn Evans com mais uma décima, Solberg no terceiro lugar 2 décimas, Sordo 1 minuto 1 segundo e 2 décimas, quinto lugar para Paiari, sexto Katsuta, sétimo Ogier, oitavo McCarlin, nono Thierry Neuville, décimo Armstrong. O primeiro dos WRC2 é precisamente o atual líder do campeonato do mundo dessa categoria, o letão Martins Sex. Vamos deixar Águeda Sever, daqui a pouco vamos para Severa Albergaria. Aqui estamos nós de regresso ao estúdio central desta emissão aqui na Esponor em Matosinhos. Os portugueses estão todos, enfim, a grande armada portuguesa está toda na estrada, já deixou Coimbra, está para entrar em competição. O primeiro português será Armindo Araújo às 4h19 a atacar a primeira prova especial de classificação. Vamos ver a partida desses portugueses que não tivemos a oportunidade de mostrar em direto na partida de Coimbra e vamos ouvir aquilo que têm para dizer. Já está Pedro Almeida.
7: Mais uma dupla que na primeira prova foi dando mostras ali de andamento muito, muito, muito interessante. Pedro, esta é a prova que todos querem fazer e que todos nós, quando éramos mais pequeninos, olhávamos e dizíamos, um dia vou fazer o Rally de Portugal. Estás aqui a começar uma nova época, onde o arranque também foi muito interessante e mostraste que tens também andamento para tentar chegar-te aqui às posições cimeiras. Como é que vai ser este Rally?
8: Vamos entrar o melhor possível, vamos tentar repetir aquilo que fizemos o ano passado e chegar ao fim como o primeiro português. Por isso é essa a ideia, é tentar manter o ritmo.
7: Com o que está previsto, achas que vai ser muita tática, muita estratégia, vai ter que ser... vai ser muito relevante medir os riscos e não arriscar tudo, ou achas que para se ter sucesso aqui tem que se correr riscos e que mesmo assim vai ser para dar tudo?
8: Eu acho que o Rally de Portugal é sempre um rally difícil nesse aspecto, porque com as condições que nós apanhamos depois de passarem tantos carros, é um bocado imprevisível o que vai acontecer. Este rally ainda temos a agravante da meteorologia estar um bocado inconstante, por isso vai ser giro, vamos ver o que é que vai acontecer agora.
7: Boa sorte para vocês, muito obrigado. Pedro Almeida e António Costa.
1: Cá está Pedro Almeida, no momento em que saía de Coimbra, ele que estará agora a aproximar-se de Águeda Sever. Recordo que o primeiro português vai para a estrada dentro de 20 minutos, Armindo Araújo.
7: É agora na vez de Magda Oliveira
1: vermos e ouvirmos Hugo Lopes, ao volante de um Hyundai.
7: Cumprimentos entregues.
1: Y20.
7: Rally de Portugal, está aí a grande aventura do ano, entre muitas, mas esta será seguramente a mais longa e uma das mais duras. O que é que esperas do Hugo Lopes para esta prova?
9: Sim, já é uma grande emoção estar aqui à partida. A verdade é que este rally não é tanto de rapidez, é andar rápido onde dá, mas sobretudo ter muita cabeça e evitar os problemas. É um rally duro, a parte do Campeonato de Portugal não tem assistência, por isso é preciso gerir muito bem a mecânica.
7: Tu entraste muito bem nesta época com cronos que fizeram abrir os olhos ali a muita gente que estava a acompanhar essa primeira prova. Vais entrar com o mesmo ritmo para este rally?
9: Vamos entrar bem, mas essencialmente vamos mostrar também que temos cabeça e consistência e que o resultado é importante também para o campeonato.
7: Boa sorte para vocês, Hugo Lopes e Magda Oliveira.
1: Cá está o Hugo Lopes e Magda Oliveira a saírem de Coimbra há cerca de uma hora, mais coisa menos coisa. Vamos também escutar Paulo Neto ao volante de um Skoda. Paulo Neto e Carlos Magalhães.
7: Master Paulo Neto.
1: E cá está,
7: ele
1: eles.
7: Ele navegado por outro Master, o Carlos Magalhães. Dois que já tinham idade para ter juízo e continuam a dar o corpo à paixão e andam aqui a fazer ralês.
1: Ao volante de Skoda.
7: Paulo, isto não tem a ver com a idade, não tem a ver com a experiência, tem a ver com aquilo que nós gostamos de fazer e tu já demonstraste que gostas muito de te divertir e de divertir quem está cá fora. Mais um rally de Portugal, já lhes perdeste a conta, de certeza?
10: Por acaso não são assim muitos, mas por acaso não sei quantos são. Mas sim, é uma coisa que eu gosto e tentamos que o público também goste de nos ver passar ainda. Enquanto nos sentirmos com força, vamos tentar.
7: E nós gostamos de vos ver aqui. Carlos, Paulo, bom rally, boa sorte.
1: Cá estão eles também a saírem ao volante de um Skoda. E para terminarmos esta sequência dos portugueses, Diogo Salvi, ao volante de outro Skoda, ele que no rally do ano passado pilotou um WRC1, enfim, pilotou, eu acho que ele passeou-se um bocadinho pelas estradas de Portugal ao volante de um WRC1, quem pode, pode, quem não pode.
2: E foi fazendo umas punchlines e um stand-up muito interessante ao longo do todo.
1: O melhor foram mesmo as conferências de as declarações que ele deu.
2: Foi um stand-up.
1: A coisa não foi má, não, senhor?
2: Não foi. Não foi.
3: Até depois de vermos este português que vai chegar, passa-se qualquer coisa com o vírus. Está parado.
7: Presente no Rally de Portugal no ano. Diogo, boa tarde. Mais um Rally de Portugal. Tu não falhas a esta prova. E eu diria que o teu carro emagreceu bastante do ano passado para este ano. O que é que se passou aqui?
11: Bem, passaram-se duas coisas, como tens toda a razão. Se calhar já há muitos rallies, já é muitos anos. Quase um avôzinho a fazer provas. E por outro lado, é um carro mais pequenino, se calhar mais a condizer comigo próprio. Vamos por aí, vá. Mas os troços estão excelentes. O rally, pelos vistos, penso que está mais um ano garantido. Vai passar o centro nevrálgico para o centro. Portanto, vamos ter a oportunidade dos centristas também mostrarem às pessoas do Norte que também apreciam rallies e que sabem puxar pelo evento.
7: Eu acho que eles vão todos juntos para onde quer que o rally vá, Diogo. Tal como tu, gostam muito disto. Diogo Salvi e Gonçalo Cunha.
1: Cá está, Diogo Salvi a sair de Coimbra há cerca de uma hora. Imagens que foram recuperadas da partida de alguns portugueses. A esmagadora maioria deles demos em direto, ao mesmo tempo que acompanhávamos a primeira classificativa do dia deste Rally de Portugal. Mas a recuperarmos também as declarações de outros portugueses. Estamos outra vez aqui na Exponor em Matosinhos. Há Pedro Castelo um problema com alguém, não é?
3: Com o Roberto Firmes, que só há tempos de intermédios até ao quilómetro 4,4, portanto está parado.
7: Aparentemente estará parado. Ricardo Filipe e Filipe Carvalho.
2: Dupla algarvia.
1: É, uma dupla algarvia, mas temos apenas uma sonda e, portanto, estamos... imagens na Figueira, estamos em imagens em direto na Figueira da Foz, com
2: Joaquim Bernardes a ter um toque.
7: Como é que vai ser?
12: Boa tarde a todos. É um grande desafio, como toda a gente
3: sabe. Isto são os clássicos, certo?
1: São os clássicos, exatamente. São os clássicos na Figueira da Foz, ali com um atropelamento que não foi fuga. E portanto, nós vamos, são já imagens que estamos a receber em direto da Figueira da Foz. Será a terceira prova especial de classificação, pouco menos de 2 km, aqui a partir das 6h05 da tarde, portanto dentro de mais ou menos 2 horas, vamos ter a oportunidade de seguir em direto nesta emissão da RTP Play, da RTP Antena 1, e estará também nessa altura em direto na RTP 1. São imagens que estamos a ver dos clássicos, mas aquele Amândio, aquele piloto, a coisa não correu muito bem.
2: Não, né? eu estava a ver se será, porque eu vi pelo nome que estava nos vidros traseiros, que não seria o Joaquim Bernardes, estava a Bernardes, não sei se será o filho, mas é sem sombra de dúvidas o Volkswagen Golf da Manaia Cars. É um habitué destas jornadas destinadas aos clássicos, integradas nas duas super especiais do Rally, primeiro aqui na Figueira de Foz e depois, mais tarde, no Circuito Internacional da Costilha, em Lousada, durante a tarde, para animar sobretudo muito público presente. E em Lousada são enchentes sempre ano após ano. Existe uma competição reservada a carros clássicos, e onde o Joaquim Bernardes e a sua equipa são habituês. Desta feita não correu bem.
1: Não.
2: Aquele Volkswagen vai precisar de muita mandobra.
1: Houve ali um atropelamento sem fuga, porque exatamente, o carro ficou logo ali. Estamos já a ver imagens da segunda prova especial de classificação do dia, estonteante. Severa Albergaria. 20 km, 240 metros. Amândio, explica-nos, por favor, esta classificativa.
2: É uma espécie de extensão da anterior, a tipologia de piso é a mesma, talvez um bocadinho mais macio ao longo de toda a sua extensão, mas dá para perceber que o troço está bastante limpo. Não sei se o Evans vai perder aqui assim tanto tempo quanto isso. Estou a ver ali muitas marcas, o que significa que os batedores deram uma ajudinha quando hoje passaram lá de manhã. Trouxe muito técnico também, sobretudo nesta primeira descida. Depois vai ter uma subida até ao Planalto, fica bastante mais rápido nessa zona e termina com mais uma descida algo técnica. Não permite erros, terá em algumas zonas pedras no interior, pedras sobretudo soltas. Estava ainda bastante úmido até ontem, mas pelas imagens que estamos a ter já está completamente seco, o que significa que muitas das indicações que eles tiveram dos treinos estão agora alteradas, porque entretanto com o sol que despontou nestes últimos dias, o piso secou praticamente por completo. Esta descida inicial é uma descida que exige muito coração, muitas boas notas e também muita capacidade técnica. Poderá ser fundamental para as diferenças que se tenha ao longo do troço. Mas aquilo que eu mais aqui destaco, Paulo, destas imagens que estamos a ter e que dá para vocês repararem, é que já se vê aqui e ali algumas trajetórias definidas, o que significa que Evans até poderá aproveitar para não perder assim tanto tempo, e o piloto, que mesmo assim amanhã aí sim vai ter muito mais dificuldades ao abrir a estrada, talvez não perca tanto tempo quanto isso para os demais e haja muito equilíbrio de forças entre os homens da força nesta segunda especial.
1: Elfyn Evans está na estrada, Takamoto Katsuta também. Pedro Castelo, qual é o tempo que terá de ser batido?
3: 15:26.5, e é do ano passado, e foi Tanak que o estabeleceu. 15:26.5, recorde a bater para este Severo Albergaria, 20,240 metros, 20 km mais 240 metros de extensão.
1: Muito bem, estamos a bordo do carro do japonês Takamoto Katsuta, o segundo Toyota a sair para a estrada.
2: Deixem-me só chamar-vos a atenção para o troço anterior, porque é destacar, Pedro, que faena de Timo Suninen, quem sabe nunca esquece. Mais rápido, mas de uma forma clara, entre todos os pilotos dos WRC2, apenas Mikkelsen e Griazine que rodaram muito, muito, muito perto, e também Rossell, também não esteve longe, mas o piloto finlandês, a começar da melhor maneira a sua participação no Rally de Portugal, ao ser o primeiro comandante com 4,9 segundos. É substancial esta diferença para Johan Rossell. Griazine, 5,2. Mikkelsen está a 5,6. Alejandro Cachón, a 6,2. Gus Greenthmidt, a 6,3. Repare, Pedro, que fora Suninen, estão todos muito ali, intervalo muito iguais. É. Timo Suninen, verdadeiramente ao toque, a colocar um Toyota. A Toyota que estava à espera de liderar a geral, pelo menos lidera nos WRC2.
1: É verdade, e com uma vantagem bastante interessante, muito, como já tiveste a oportunidade de sublinhar. Voltamos a seguir em direto a prova de Katsuta. Estamos a bordo do carro do piloto japonês nesta altura. Estas imagens são absolutamente espetaculares para termos a noção da velocidade, e a velocidade, Pedro Castelo, nem é assim tanta quanto isso, não é?
3: Sim, mas não é devagar.
1: Não é de todo.
3: E Katsuta está a fazer jogo igual ao quilómetro 2,5 com Evans. Portanto, para já as coisas empatadas, embora Evans tenha feito realmente um excelente tempo.
2: Sim,
3: no primeiro, sem duelo, abrir a estrada.
2: Amanhã vai ser mais difícil. Amanhã vai ser mais difícil. Mas ele amanhã tem as segundas passagens.
3: Pois.
2: Muito a favor dele.
3: E enfim, tudo aquilo que ele consiga não perder hoje
2: é muito importante.
3: São ganhos importantes, teóricos, claro, para amanhã.
2: Saindo um pouco da análise pura e dura, Paulo, eu diria que o galês já há muito tempo que merece ter sorte uma vez em Portugal. É um piloto que normalmente não tem muita sorte na prova portuguesa, ao contrário do Ogier, que tem sempre muita sorte na prova portuguesa, mas esperemos que a Hyundai aguente este ritmo. Era muito bom para o Rally que houvesse jogo de igual para igual. Não acredito, mas é uma expectativa e uma esperança que aqui fica.
1: Até porque a partir de amanhã, Pedro, a ordem de partida será a ordem da classificação.
3: Amanhã ainda é igual.
2: Não, ainda é igual, porque isto é só considerado uma secção.
1: Ok, do dia da manhã, muito bem.
3: Sábado é comum e é feita pela ordem inversa.
1: Ou seja, os pilotos o ano passado queixaram-se de que o dia de sexta-feira tinha sido longuíssimo, partiram, mas queixam-se agora de que são dois dias.
3: Exatamente.
1: Quando a gente se queixa do cão ter cauda, não ter cauda, ter orelhas grandes, pequenas.
2: Eu lembro, Paulo, aquilo que dissemos o ano passado. Eu queria os ver a fazer o rally nos anos 80.
1: Pedro Castelo,
2: só aquela primeira etapa, e então arrasava hoje completo. Exatamente. 6 da manhã às 2 da manhã, com entre 14 a 16 especiais.
1: Estoril, Póvoa de Varzim.
3: Exatamente, com troços.
2: E a boa notícia era essa, a má notícia é que ainda faltavam mais 3 etapas.
3: Exatamente. Com troços de asfalto e de terra,
2: tudo
3: troncos
2: junto,
3: de suspensão, tudo a dar.
2: Nunca mais me esqueço daquela famosa descida do Piódão, em que eles, depois de 30 e tal quilómetros de terra, ainda tinham mais 7 de asfalto a Brasil lá abaixo.
1: Vai a área na estrada também.
3: É. E Katsu está a perder um segundo ao quilómetro 4,5, praticamente, em relação a Evans.
1: Evans está mais ou menos a meio do percurso.
3: Este troço tem 20 km e nós já temos aqui o tempo de referência ao quilómetro 9,5, 7,24,7 para Evans.
2: O tempo do Evans é muito bom, mesmo sem saber os outros, para quem está a abrir a estrada. Eu diria que o Katsuta também pode estar a ser um bocadinho conservador pelo facto de eu próprio ter aqui referenciado não estar habituado a estas andanças de estar em aberturas de estrada. O Evans, infelizmente, já sabe que isto é, já liderou vários campeonatos do mundo batendo depois sempre no poste, aquilo também, e ele tem sido, agora vamos para uma linguagem um bocadinho mais velocipédica, o eterno polidor dos últimos mundiais, em que aparece depois um senhor chamado Ogier que lhe estraga a festa, e num dos anos para a amargura total foi o Neuville, não é?
3: Fajari na primeira referência,
2: muito rápido,
3: mais rápido um segundo, que é um bom,
1: é bom. É
3: em 2,5 km, portanto.
1: É bom.
3: É 30 centésimos, 30...
1: 50?
3: Não. 0,3.
1: Sim, pronto. 0,3.
3: Exato.
1: Exato. Mas bom, bom, bom, bom. Dentro de instantes vai para a estrada na Adrien Formeau, o atual líder do Rally de Portugal. Numa altura em que estamos a ver aqui Solberg a sair. Solberg é então o quarto carro a atacar esta segunda classificativa do dia, Severa Albergaria.
2: Está em muito bom estado o piso. Muito, muito bom estado.

0: lá chegar é quando aquilo já mais parece meia prova de todo terreno. Esta descida inicial é vertiginosa, exige muito, muito dos travões, muitas suspensões, e aqui também a escolha de pneus para esta segunda parte a ser importante, mas quem apostou que não ia haver muitos furos está a ganhar essa aposta. A esmagadora maioria a Ford com os 6 pneus deu um bocadinho mais de peso aos carros, sem qualquer utilidade, pelo menos até ao momento.
1: Pajar é ganhar 1 segundo e 3 a Evans.
0: Está muito rápido, sim.
1: Ao quilómetro 4,5.
0: E o Katsuta já veio perder 2,5 para o Evans ao quilómetro 7. Significa que ao quilómetro 4,5, como o Pedro diz, o Katsuta perde já 2,5 segundos para Pajari.
2: Tenho alguma curiosidade para ver o que está a fazer o sueco na Solberg, porque ele estará a passar na primeira quilometragem intermédia nesta altura.
1: Sim, sim, sim. Deve estar a saltar aí o tempo do Solberg em relação à primeira quilometragem intermédia, que é ao quilómetro 2,5 deste especial de 20 km.
0: Está o miolo da classificativa no Planalto, é muito mais rápida. Ela aqui fica numa sequência muito mais rápida, embora intervalada aqui e ali com curvas ligeiramente mais técnicas. As pedras no interior que são bem visíveis, mas o trabalho da autarquia foi extraordinário. Nota-se que houve aqui um trabalho para limpar muito bem este troço, tal como vai acontecer nos demais. Nós
2: passeamos. E já está. Solberg, Solberg a varrer os tempos de toda a gente que saiu à frente, Pedro.
1: Sim, sim. 1,4 segundos ao quilómetro 2,5.
0: Vem tudo ao ataque.
1: É.
0: Vem tudo ao ataque. Ninguém está a levantar pé.
1: Pajari mantém mais ou menos a sua diferença para Evans. Está a ganhar 1,1 segundo ao quilómetro 7. Portanto, um terço, digamos, da especial. E depois o próximo homem a entrar para a especial é Formou, e sendo assim teremos os três primeiros. Formou acaba de entrar, entrou há 12 segundos e já temos portanto os três primeiros do primeiro troço, da primeira especial, a andar. Nesta altura tenho a impressão que Evans vai ser batido por ambos, não é? Tanto por Solberg como por Formou.
0: Estou curioso para ver o que é que o Formou irá fazer neste troço, se a Hyundai mantém o ritmo, porque não sei se este também é o seu palpite, Pedro. Os Toyota estão a intensificar o ritmo agora nesta segunda parte.
1: Pois vamos ver. Está aqui, não, também não. Vamos já acabar com o espetáculo agora.
2: Não, bem pelo contrário.
1: Três dias.
2: Bem pelo contrário, não, isto é só o começo.
0: Isto, o ACP até poderia ter chamado este o Rally Sprint, que é o aquecimento do warm-up, é um Rally Sprint isto.
1: É verdade.
0: Só a primeira passagem pelo Marão, por Amarante, é o dia de hoje. Não?
2: Mas vou-vos dizer, é uma maravilha perceber que isto não é o troféu Toyota.
0: Não, está muito bom, concordo contigo, Paulo. É a boa notícia do dia.
1: Katsuta perde 3 segundos e meio para Evans ao quilómetro 12.
2: Está a chegar, enfim, está muito próximo de de chegar ao quilómetro 15.
0: Ainda falta.
2: Elfyn Evans vai agora, enfim, cronometrar. Já passou na cronometragem intermédia dos 18 km, Pedro.
1: Sim. Deixa-me. Eles 29,8. Recordo que o tempo a bater do ano passado, do Tanak, 15,26,5.
0: Vai andar lá perto, muito lá perto.
1: É, vamos ver.
0: Mas sabe, é uma das coisas que mais que se diga, que hoje em dia há pouca competitividade, que diz muito que são estes carros e o atual ritmo destes pilotos. Nós já ficamos espantados achando que é uma enorme diferença quando falamos de um segundo. Ora, um segundo é uma atravessadela numa curva. Eles rodam todos tão junto, que há muito tempo que acabaram os rallies em que uma diferença mínima era 30 segundos.
2: Olha, atenção, Adrien formou a varrer, vem de prego a fundo, digamos assim, a fazer mais 2 segundos, a retirar 2 segundos na Elfyn Evans, muitíssimo bom. A Solberg e a passar agora aos 7 km, Pedro Castelo.
1: Mas vem mais lento que o Formou, vem também a ganhar 2 segundos.
0: Mas atenção, o Solberg

0: mesmo muito rápido. 2,3 segundos de avanço aos 7 km sobre Evans. Mas é bom ver que a Hyundai está viva.
1: A Hyundai que traz, enfim, dissemos que o carro está mais preparado para a terra, mas a Hyundai utilizou todos os jokers que tinha para a evolução do carro exatamente para este Rally de Portugal. Esgotou tudo até ao final da temporada, alterou
0: a Toyota ainda não usou um.
1: Ainda não usou, quer dizer, provavelmente já terá usado alguns, mas tudo, meteu toda, como se costuma dizer, a Hyundai meteu toda a carne no assador para este Rally de Portugal. Esgotou tudo aquilo que podia em termos de evolução do carro para esta temporada, alterou substancialmente o processo de admissão de ar para o motor, portanto permitir um débito de potência maior a partir deste Rally de Portugal, e portanto esta evolução técnica é naturalmente, ou será naturalmente visível, veremos confirmada ao longo do Rally de Portugal.
2: Já chegou na Evans 15:21.5 a tirar 5 segundos aquilo que fez o ano passado. Vamos ouvi-lo. From inside the car though, quite loose, especially at the end here, all the old camber, very difficult to get any grip, and balance is still pretty difficult, but okay. O equilíbrio do carro está um bocadinho difícil, disse Elfyn Evans.
0: A sua parte final também é muito escorrida e é tal descida final, obviamente apanhou um bocadinho mais terra solta.
1: E ele sofre particularmente por ser o primeiro.
0: Mas, Jorge, se ele acha que não tem gripe e bate o recorde do troço, imagina se tivesse tração, não é?
1: Não, se há coisa que podemos já dizer é que Elfyn Evans, a abrir a estrada, passou pelos dois troços do dia, incólume praticamente. Veremos a classificação dele à saída deste segundo troço. Na Figueira da Foz não haverá diferenças em pormenor ou em demasia pela extensão da classificativa, mas Evans não perdeu, aconteça o que acontecer, demasiado tempo hoje, e isso é particularmente importante para o colocar. Está ainda amanhã uma etapa complicadíssima pela frente, mas até ver, para quem abre a estrada no Rally de Portugal, Evans até agora, chapou, não suportou nada mal. A seguir vai chegar Katsuta a perder de novo tempo para o piloto galês, o japonês, a fazer controle de danos numa posição de estrada que não lhe é habitual num rally de terra, a sofrer digamos que mais do que Katsuta, do que Evans, o japonês Takamoto. Katsuta, veremos como é que as coisas lhe vão correr durante o dia de amanhã, e amanhã será mais duro para ele.
0: Vocês estavam muito focados nos vossos computadores e perderam agora ali um momento. O Formoso teve uma secante de ficar de uma esquerda. Ainda deu um ligeiro toque na berma, mas aquilo não foi uma tangente, foi uma secante mesmo. A coisa ia correndo mal. Nota-se que ele está mesmo ao ataque, mas já está a perder algum tempo para o Sauber. O Sauber é muito forte, já tem 3 segundos praticamente de avanço no parcial dos 9,46 km, praticamente ali quase no meio do troço. São quase 3 segundos de vantagem sobre Elfyn Evans.
1: Se não houver algo que na segunda parte desta classificativa venha a modificar-se em relação ao ritmo quer de Solberg, quer de Formo, e considerando que depois teremos a Figueira da Foz apenas um troço muito curto, eu diria que o Solberg ou Formo deverão sair no final do dia de hoje na liderança do Rally, algo naturalmente ainda a confirmar, mas vai ser à décima de segundo entre o piloto sueco da equipa Toyota e o francês da equipa Hyundai.
2: Atenção, porque há um primeiro abandono no Rally, mas vamos ouvir Katsuta.
3: Plus 3.8
0: Pedro, que era um dos candidatos à vitória. Aliás, ele vinha muito rápido no primeiro parcial, era um dos candidatos à vitória no WRC2. Piloto oficial da Toxsport, que é a estrutura que faz...
1: Skoda,
0: pronto. Que faz correr os pilotos oficiais e os carros oficiais da Skoda.
1: A Toxsoda.
0: A Toxsoda.
1: E há uns anos nos emprestou aqui uma frente de um carro para a decoração do nosso anterior. E...
0: Pronto, já podemos começar com os trocadilhos. É que há um bocado esquecemos do Itezai Rossell, não é? Que temos sempre de dizer para lembrar o famoso Alô Alô, o Itezai Rossell, por causa do inglês dele, que é muito...
3: Para mim é claramente o polícia... inglês.
0: É terrain de speak like this with the tires.
2: Alô, alô.
0: Alô, alô. O Sober vem mesmo a voar. Reparem isto.
2: O Sami Payari é o próximo piloto a chegar, a controlar no final desta classificativa severa albergaria e vai seguramente fazer o melhor tempo.
0: Deixa-me só dar conta de que já é, diria, a classificação oficial da final dos WRC2 no troço anterior. Destaque para o espanhol Ian Solans, que acaba de saltar para a segunda posição com o seu Skoda Fabia RS, fez mais 3,6 segundos do que Suninen. Rossell termina este troço na terceira posição, mas Rossell tem a particularidade de saber que tem que ter juízo, porque pode sair na liderança do campeonato daqui, já que o seu irmão decidiu ficar em casa, e portanto, mas Suninen está muito forte, e Solange, que sempre andou muito bem em Portugal, um piloto que vem de um programa de desenvolvimento da Federação Espanhola desde o tempo da Peugeot Rally Cup Ibérica, está a provar que hoje em dia também é um piloto topo e capaz de ganhar rallies. Já o fez no passado e pode fazê-lo em Portugal. Vai ser interessante a luta nos WRC2.
3: Neville deve ter descoberto nos atalhos, nos primeiros 2,5 km.
0: Está a andar muito.
3: Porque em 2 km ganha mais de 2 segundos. Evans, neste caso.
0: Mais rápido que formou 2 décimos. É o piloto mais rápido até o momento, e hoje é também desta feita, vem andar melhor do que andou no primeiro troço.
3: Payari já acabou,
2: já
3: faz
2: acabou
3: o melhor tempo.
2: Exatamente. 2 décimos de vantagem sobre Elfyn Evans e 4 sobre Takamoto Katsuta.
1: Payari também muito bem nestas duas primeiras classificativas do Rally nesta quinta-feira.
2: Vamos ao vê-lo.
4: Obviously learning being this close to the front of the field, how was it on the second stage?
5: What's the time?
4: You're quickest of the three so far. After that, it's not great.
5: That's also the feeling. Actually, the feeling wasn't too great. I mean, with the car and the balance, I wasn't so happy. And even at some moments, all the clean stages, I was not expecting too great time.
4: When you say some moments, I noticed the rear right is slightly damaged, the bumper. Was that moment in here?
5: I believe so.
0: Teve um pequeno toque mesmo quase no fecho do troço.
3: Eu não sei o que é que vocês acham em relação ao Payari, mas parece que ele, a mim dá uma sensação que é um jovem, mas com uma mentalidade de mais 10 anos em cima.
2: Um bocadinho conservador, não é?
0: Ele é muito exigente pelo próprio, e depois é muito frio a analisar. Repare, ele acaba de fazer um tempo muito bom, mas isto não correu nada bem, os passos não vinha com bom feeling, ou seja, depois uma das coisas que há de reparar, ele nunca diz mal do carro. Ele é muito exigente com ele próprio e manifestamente a Toyota percebeu desde muito cedo que tinha aqui uma pérola para desenvolver, e tem. Eu acho que este é um daqueles pilotos com perfil para poder ser um piloto capaz de ganhar títulos, e bem capaz, antes disso, de ganhar provas, sem sombra de dúvida.
2: Atenção àquilo que vem a fazer Solberg. Atenção, porque ele vem a voar, literalmente a voar. A cronometragem intermédia dos 18 km e 90 metros estava a ganhar 6 segundos e meio a Elfyn Evans.
0: A toda a gente, praticamente.
2: Exato.
0: Toda a gente. Sim, Katsuta, então, um calendário.
1: A diferença maior de salto em referência no taco a taco com Adriano Formou é, de facto, agora já na margem dos 2 segundos ao quilómetro 15, e parece, tudo indica, ser Oliver Solberg o piloto que começa a ganhar o primeiro avanço no Rally de Portugal. Nada
2: que tempo
1: ainda de grande grande diferença, pelo menos para o francês da equipa Hyundai.
2: Jorge, 15 minutos, 13 segundos, 2 décimas. Sim. Tira 13, mais de 13 segundos àquilo que tinha feito Tanak no ano passado.
1: É verdade, mas hoje em Ineville, aqui já ao contrário do que aconteceu na classificativa anterior, a andarem a um ritmo de facto melhor do que aconteceu em Agde Sever.
2: Olha, vamos ouvir Solberg, vamos ouvir Solberg.
0: Não vou dizer qual foi a tática neste momento.
2: Olha, deixem-me só dizer que Armíndaro está nesta altura a chegar ao final da classificativa de Agda Sever. Vamos ao encontro do repórter da RTP, Luís Franjoso, que daqui a pouco nos vai trazer as declarações de Armindo Araújo. Armindo Araújo, que deixem-me consultar aqui os meus papéis e o meu computador. Fará, enfim, ainda não controlou e, portanto, a qualquer momento vamos ter esse dado importante numa altura em que estamos a acompanhar o Hyundai de Adrien Formeau na segunda prova especial de classificação. Olha, aqui está, Armindo Araújo.
6: Tudo ok, o carro está bom, estamos a começar o rally, tentar não cometer erros, mas foi uma entrada meio termo.
7: Obrigado, boa sorte.
2: Ora, aqui está uma entrada na meio termo. Armindo Araújo tem nesta altura o 30º tempo, a fazer 11 minutos, 58 segundos e 2 décimas no troço de Agda Sever. É o 30º tempo, como disse, a perder 51-6 para o vencedor desta classificativa, que foi o francês Adrien Formeau em Hyundai. De resto, já na segunda prova especial de classificação, estamos a bordo do carro do francês, do carro coreano do francês Jorge Alexandre Lopes.
1: No último parcial, ele vinha a rodar 3 segundos mais lento do que Oliver Solberg, que parece vai sair daqui da classificativa de Albergaria.
2: Fazer segundo. Formou a fazer segundo.
1: Sim, na primeira posição, Solberg, que é curioso, que nas declarações que fez diz que
8: não vai a puxar.
1: Não, e que não se sentia muito confiante. Imaginemos se ele se sentisse confiante, né? Vamos então agora perceber o que Formeau dirá.
2: Sim, ele
1: mais rápido.
0: É um excelente tempo.
2: A fazer mais 3 segundos e 6 décimos que o vencedor da classificativa é Solberg.
1: E Neville, a meio da classificativa, vem no ritmo de Solberg. Uma excelente classificativa nesta altura para Neville.
0: Muito forte.
1: A meio do troço, ou melhor, ao quilómetro 12 do troço, um bocadinho mais meio.
2: Vamos já falar, vamos ouvir.
9: I was a bit scared with punctures, but for the rest was a clean stage. I just would like also to ask the spectators to stay the same place because I've seen two people in the wrong place, so please be safe. It's about the sport. Thank you.
0: Ele falou daquele momento que eu tinha referenciado, que estava com medo até de ter ficado com um furo, porque ele percebeu que deu um pequeno toque de lado. Chama também a atenção para alguns espectadores, mas pelas imagens não vimos ninguém mal colocado, mas ele realmente teve ali um momento quase a chegar ao planalto em que poderia ter deitado tudo a perder. Mas excelente ritmo do Formeau, Pedro, e da própria Hyundai, porque o Neville desta feita acordou.
3: Pois, vamos ver que tempo é que ele vai fazer. Enfim, estamos no fundo troço, não
0: é? Pelo menos dá-lhe esperança à marca de poder estar ali, taca-taca.
2: É, uma coisa é certa, Solberg é o atual líder do Rally de Portugal, cumpridas duas provas especiais de classificação. Segundo lugar para Adrien Formeau a 3-4, terceiro Paiari a 8-2, quarto lugar para Elfyn Evans a 10-3, quinto lugar para Katsuta a 15-5.
3: E aparentemente hoje descobriu os cliques necessários para acertar um bocadinho mais o carro, porque já vem a fazer o segundo tempo absoluto.
2: O senhor José Pedro Fontes está no final do troço Águeda Severo, vamos ouvi-lo.
8: É bastante mais estragada do que eu esperava. É difícil guiar, é muito terreno, muitas pedras. Nem sei se devo guiar ou fugir das pedras. Mas vamos contar, ok? Vamos tentar fazer melhor na próxima.
2: É, o José Pedro Fontes a queixar-se, difícil de guiar este carro neste troço.
0: A estrada está a ficar muito degradada. Aquilo que nós tínhamos, Paulo, se reparaste quando estávamos a ver os primeiros WRC2, já dava a perceber os regos que estavam a ficar muito, muito vincados. Ou seja, tu imagina quando chegar ao piloto número 50. Não vai ser fácil, passa a prova de sobrevivência. E temos que aqui chamar a atenção. Eu não sei
10: o 50 não vem de trator.
0: Não, mas
2: acho que é de reta aos
0: escavadores. Hoje não devemos ter tempo, mas se ele continuar, nós temos que chamar a atenção para o único duas rodas motrizes que está em prova, que é um português e é o nosso habitual Hélder Miranda, de cabeceiras de basto, que está a fazer um excelente campeonato nas duas rodas motrizes com o seu Peugeot 208 Rally 4 e que nunca falha ao Rally Portugal. Ele é o antepenúltimo a partir com duas rodas motrizes. Não está, eu acho que o navegador a meio vai poder tirar selfies, porque aquilo vai ser tentar, e eu já sei que o Hélder tem ali, tem uma garra típica daquelas pessoas da zona das terras de basto, é nitidamente sobreviver, porque ele quando lá chega, ele se lhe perguntar, olha, gostaste da trajetória, ele vai perguntar qual das 20 que havia.
2: Olha, deixa-me dizer que Sebastien Ogier a fazer o segundo melhor tempo em Severa Albergaria, a perder apenas 3 segundos e 1 décimo para Oliver Solberg. E portanto, temos já aqui 4, 2 Toyotas, 1 Hyundai, 2 e 3 Toyotas depois, são os tempos que já de quem já terminou. Solberg a comandar o Rally de Portugal, Sebastien Ogier no segundo lugar, Adrien Formeau no terceiro.
0: Vocês querem ver 2 Hyundai em lugares do pódio no fecho desta secção?
2: Pois
3: atrás navio, de um Toyota. Sim, porque o navio em princípio passa o Ogier, não é?
0: Não sei não, a coisa está por ela. Os dois foram muito maus na anterior, mas pois. O navio vem andar muito forte.
3: Pois, por isso é que eu digo que passa o Ogier.
10: É. O Ogier declarou que fez já algumas alterações para alguns cliques para este troço e correu bem. Ele disse que é um trabalho.
2: Olha, Ricardo Teodósio está a chegar a Águeda na Severo, já recuperamos essas informações, vamos ouvir o que tem para dizer o piloto Malgarveu.
11: Ricardo, bem correu?
12: Olha, viemos aqui a tentar controlar um pouco para não andar tanto atravessado, não sei se o tempo é bom ou não, mas vim a experimentar bem a coisa de novo, para ver se faz efeito, vamos esperar que sim.
11: Vá, boa sorte.
2: Olha, não correu mal, Ricardo Teodósio a fazer o 33º tempo nesta altura. Segundo tempo entre os portugueses para José Pedro Fontes, ao volante de um Lancia, e Armindo Araújo a ser o mais rápido entre os portugueses.
0: E de uma forma, 11,2 segundos de avanço sobre José Pedro Fontes, mas atenção, estamos obviamente muito expectantes do que vai fazer o Ruben. O Ruben Rodrigues está numa forma extraordinária. A maneira como ele atacou desde o primeiro quilómetro no Rally Terras da Albufeira.
2: É só porque o Ruben, tenho essa informação, que vem mais rápido que o Armindo Araújo.
0: Ele este ano vamos ter um campeonato muito interessante. São 3 gerações de pilotos a digladiarem-se pelo título, sabendo que não há estrangeiros. A geração que já está há muito tempo na estrada, que é capitaneada pelo Armindo Araújo, pelo Zé Pedro e pelo Ricardo Teodósio, a geração intermédia do Rubinho Rodrigues e os jovens lobos, os jovens
2: turcos. Pedro Meirelles a perder 15 segundos para o Armindo Araújo.
0: Também da geração do Armando e também campeão nacional. Nós temos 5 campeões nacionais a fazer este rally. A saber, Dani Sordo, Armindo Araújo, 7 vezes campeão nacional, tricampeão Ricardo Teodósio, bicampeão nacional José Pedro Fontes.
2: Olha,
0: também o Pedro Meirelles. E agora
2: Neville está a falar nesta altura, fez o segundo melhor tempo em aceder à albergaria.
9: I cannot trust it, so I don't know. We need to work on that. That's something we really need to improve.
2: Ele tem um problema qualquer e, portanto, a dizer que temos que trabalhar nisso numa altura em que Ricardo Meirelles está a terminar a Águeda Severa. Vamos ouvi-lo.
11: Como é que correu? Bem, não correu mal. Estamos aqui sem algum problema. Correu bem. Primeiro trouxe falta de ritmo e tal. Estamos a apanhar. Mas pronto, vamos, temos muito rally pela frente.
7: Exatamente, é a primeira. Boa sorte.
0: Para quem fez um troço que só não correu mal, tem o segundo melhor tempo entre os portugueses. Bate o José Pedro Fontes
2: é
0: e bate o Ricardo Teodósio.
2: 12 minutos e 9 segundos.
0: Agora o tempo do Armindo é que é de outra cepa.
2: Mas atenção, porque me repito a informação que já aqui deixei.
0: O Ruber vem muito rápido.
2: Vem a fazer melhor.
0: Era o que eu dizia, e repare, depois ainda temos os tais jovens turcos, o Gonçalo Henriques, o Hugo Lopes, o Pedro Almeida e o Rafael Rego, quatro pilotos agora de fábrica. E agora também aqui o nosso elogio à Hyundai e à Toyota, as duas equipas, as duas filiais das marcas em
10: Portugal. Estão a pescá-los.
0: Os jovens valores, são quatro pilotos jovens a representar as duas equipas oficiais. Pedro Almeida, Rafael Rego pela Toyota, Gonçalo Henriques e Hugo Lopes pela Hyundai, uma aposta no futuro por parte das duas marcas.
2: Aqui está o Jon Armstrong, o primeiro Ford, está praticamente a chegar ao final do troço em Severa Albergaria, a perder bastante tempo. Solberg a ganhar esta segunda classificativa do dia, Thierry Neuville em Hyundai a fazer segundo, terceiro Sébastien Ogier, quarto Adrien Formeau, quinto Sami Payar. Cá está Ruben Rodrigues a chegar, o piloto açoriano, líder do Nacional de Rallys. É o melhor muito entre os bom. Portugueses.
11: Ruben, melhor português até agora, ganhaste 6 segundos ao Armindo. Como é que correu?
13: Pá, correu difícil, me desculpa contigo. Nós penso que a escolha de pneus não foi mais acertada. Nós notamos alguma falta de aderência, o pneu é muito macio. Mas pronto, faz parte, a primeira vez nesse truque, bastante satisfeito pelo ritmo, vamos pronto, mas conseguia fazer melhor, é uma pana, mas nós vamos ter que voltar a focar no próximo truque.
0: A versão portuguesa do Paiari, Pedro. Ganhou o troço com 6 segundos e a coisa podia ter corrido melhor.
2: Exatamente, ele a queixar-se que dos pneus, a escolha dos pneus não foi o melhor. Ruben Rodrigues entre os portugueses, ao volante de um Toyota, a fazer é primeiro. Excelente. Armindo Araújo no segundo lugar. Terceiro, o Pedro Meirelles, quarto, o José Pedro Fontes, quinto, Ricardo Teodósio, estão assim os 5 primeiros portugueses neste rally. Primeiro especial,
0: exatamente. Atenção que ainda falta chegar Hugo Lopes, Pedro Almeida e Gonçalo Henriques, e os três podem fazer bons tempos. Não direi que talvez estejam ao nível do Ruben do Armindo, mas podem se ali excluir nos melhores top 3, top 5.
2: Estamos a ouvir Armstrong e estamos a seguir Daniel Sordo. Daniel Sordo, Pedro Castelo, nesta altura e nesta segunda classificativa do dia, a fazer pior do que tinha feito na primeira, não é?
0: É, e de repente passa de melhor, de segundo melhor Hyundai para o terceiro posto. E tal como nós tínhamos aqui referenciado, dois Hyundais no pódio provisório, a não ser que aconteça alguma coisa ao Jorge Alexandre. A esta hora, o coach pessoal do Solver já está com um cartaz enorme na Figueira a dizer: não faças donuts depois de terminares.
10: E algo que o Neuville não disse na primeira classificativa, mas agora declarou no final da segunda classificativa e explica um bocadinho da perda dele na primeira em Águeda Sever, é que ele fez meio peão e com isso perdeu ali.
2: Olha, Gonçalo Henriques, no final da primeira classificativa, junto do repórter da RTP.
14: Correu bem, um bocadinho cauteloso, numa ou noutra zona. O troço só está um bocadinho difícil, com bastante pedra solta. Mas penso que foi uma boa entrada de rally, não viemos a dormir, digamos assim. Não sei se foi se viemos rápido o suficiente para aquilo que queremos atingir neste rally. Mas este rally também não é um rally de velocidade pura, é também um bocadinho de resistência e por isso nós temos que ser inteligentes e jogar com isso.
11: Obrigado.
2: É Gonçalo Henriques a fazer o terceiro melhor tempo com a Inês Veiga, depois depois de Ruben Rodrigues, de Armindo Araújo e à frente de Pedro Meireles, José Pedro Fontes e de Ricardo Teodósio.
0: E a perder-se aos 5 décimos para o Armindo. O Gonçalo, que está, não direi em casa, mas perto, ele é de Vila Nova de Poiares e a Inês está em casa porque a Inês é de Águeda. Portanto, para eles significa também muito andar rápido. Ele não teve um rally de terras da Boboreira fácil, um início tímido, depois foi recuperando ritmo e foi-se aproximando do Ruben e do Armindo e do José Pedro, que fez um excelente rally. O Hugo Lopes também teve um rally, a SAS, diria ali, de momentos melhores, momentos piores. Quem teve o azar completo foi o Rafael Rego, que desiste depois de um toque que acontece a todos no primeiro que trouxe. O jovem Rafael Rego, que é o mais jovem de todos os pilotos entre aqueles que estão a rodar na frente, mas que para vos dar uma ideia, como vinha na estreia no Toyota a andar, vinha nos parciais antes desse toque, na segunda posição atrás do Ruben.
2: Nos 5 primeiros da tabela classificativa, nesta classificativa de Severa Albergaria, temos 3 Toyotas, 2 Hyundais. Oliver Solberg em Toyota, segundo lugar para Thierry Neuville em Hyundai. Terceiro, Sébastien Ogier em Toyota. Quarto, Adrien Formeau em Hyundai. Quinto, Sami Pajari em Toyota. Pedro Almeida no final de Águeda Sever.
15: Pedro, como é que correu?
16: Classificativamente exigente. Começar é logo aqui um bump grande. Fizemos o nosso melhor, viemos nos rápidos.
2: Pedro Almeida a fazer o quarto lugar entre os pilotos portugueses. Mais rápido, Ruben Rodrigues. Segundo, Armindo Araújo. Terceiro, Gonçalo Henriques. Quarto, Pedro Almeida.
10: Na soma das duas primeiras classificativas entre os homens da frente, Solberg, na verdade, aquele que capitalizou mais na recolha destes primeiros quilómetros relevantes da secção desta quinta-feira, ele entra na Figueira da Foz com 3.4 segundos de vantagem em relação ao Hyundai de Adrien Formeau e 7.5 em relação a Thierry Neuville. Hoje está a 7.9, portanto, quer Neuville, quer Ogier, que começaram mal na primeira classificativa, mais lentos do que aquilo que era de esperar. Ogier, por um acerto não tão correto, Neuville, por conta de um meio peão que o fez perder algum tempo. Eles fizeram uma segunda classificativa mais competente, mais rápida, de acordo com aquilo que até a sua posição de estrada lhes permite fazer, e colocam-se na terceira e quarta classificação à geral, à saída em Albergaria, neste Rally de Portugal. 0.4 segundos, vantagem de Neuville sobre Ogier, mas ambos já, como disse, a mais de 7 segundos de Oliver Solberg, o sueco, que é o líder do Rally de Portugal após a segunda classificativa das 3 neste primeiro dia de competição.
2: Estamos a bordo do Ford Puma de Joshua McAleen, mais um piloto irlandês. Eu diria que ele vem, não é pastelar, mas perto disso. Estamos a ver a chegada de Marujo, ali a controlar no final de Águeda Sever. Diogo Marujo, vamos ouvi-lo.
17: Diogo, boa tarde, como é que correu?
18: Foi o primeiro trecho difícil, com muitas pedras. Também faltou alguma da minha parte, alguma confiança. Mas agora posso, como trouxe, melhorar alguns pontos e vai ficar
2: melhor. É o sétimo tempo entre os portugueses.
0: Permitam-me que tenha uma palavra para com este jovem piloto, que está a fazer um percurso, todo ele feito de maneira inteligente, com muito apoio por parte do pai, com muito apoio por parte da equipa técnica da Racing for You. Ele, na altura, para espanto de todos nós que seguimos o Campeonato de Portugal de Rallys, a meio de uma época, decidiu passar das duas rodas de três para as 4, parecia-nos um passo maior do que a perna, mas desde esse momento que tem revelado uma solidez, uma capacidade de não cometer erros, não bater, não estragar mecânica e ser cada vez mais rápido, que nos tem deixado a todos, quando seguimos de maneira profissional e enquanto jornalistas o Campeonato de Portugal de Rallys, bastante satisfeitos. É um piloto com um futuro promissor pela frente, que está a fazer tudo de uma forma calma e bem conseguida, e tem aqui no Rally Portugal talvez dos maiores testes da vida dele, porque vai enfrentar uma dureza que não está habituado e, portanto, o facto de estar a optar por um passo, um ritmo mais conservador, só dá conta dessa inteligente com que encara as provas.
2: É, numa altura em que estamos...
0: Sexe bem bem.
2: É, sexe, é o último dos carros do WRC1.
0: E é o melhor dos Ford, o melhor dos Ford neste momento.
2: Ogier, Formeau e Paiari, e os Ford estão com Jon Armstrong, Joshua Merkelin.
0: Hugo.
2: Numa altura em que Hugo Lopes está a chegar ao final de Águeda Severa, vamos escutá-lo.
15: Hugo, como é que correu?
18: A verdade é que tivemos aqui um contratempo desde o arranque, por isso não posso dizer que foi o melhor troço. Infelizmente só está a começar agora, mas vamos ver se dá para resolver. Obrigado.
2: Ora, termos aqui a indicação de que teve um problema, Hugo Lopes, veremos se dá para resolver e, portanto, veremos se é impeditivo da sua continuidade.
0: Já tem sido uma coisa tão simples, até como ter perdido os intercomunicadores, ter falhado alguma coisa, porque o tempo dele é mais lento que aquilo que seria de esperar, mas não é assim também tão... dramático. Faz o sétimo tempo, faz melhor que Teodósio, melhor que Marujo, perde para Fontes, Meireles, Almeida, Gonçalo Henriques, Armindo e Ruben Rodrigues, que já é praticamente certo, venceu dos portugueses. Martin Sex no final.
2: Sétimo, a fazer sétimo nesta classificativa, é claramente o melhor dos Ford. Pedro Castelo, olhando para a classificação dos WRC1, que importa sublinhar?
3: Digamos que há a surpresa da Hyundai andar mais do que se esperava. Não há surpresa em relação à Ford, mantém realmente os tempos menos competitivos. Não há surpresa em relação ao Katsuta. O Katsuta não é realmente a sétima maravilha do mundo. E pronto, é bom que a Hyundai tenha dado esta gracinha para já, porque vem animar as coisas. E o Ogier recuperou muito bem e muito depressa em relação ao primeiro especial.
0: E é curioso que a super especial da Feira da Foz ganha uma importância um bocadinho maior, porque as diferenças são muito curtas.
3: Sim, mas eles amanhã ainda têm sete.
0: Por outro lado, era isso que eu ia dizer, não é uma importância que realmente fica muito mais acrescida, porque uma ordem de partida da manhã é a mesma. Nenhum deles vai arriscar para discutir posições.
3: Se houvesse jornais, como havia uma série de anos,
2: discutimos isso ao almoço, não é?
0: Já estávamos a fazer a notícia agora.
3: Já as manchetes para amanhã.
0: Já estavam feitas.
3: Era boas.
2: Partilhamos isso ao almoço. Paulo Neto a chegar nesta altura, ao final da primeira classificativa, perdeu 47 segundos. É muito.
0: Isto é um jeito de mandar agora.
19: Já está muito duro, já está com muita pedra solta, o troço é difícil, começa a partir do meio para cá e ainda se torna mais complicado quando nós já estamos cansados, mas tudo bem, está tudo ok. Até já.
0: Um dos mais carismáticos gentleman drivers de campeonato, o Paulo, que é um dos candidatos, juntamente com o Pedro Meireles, a um título novo que existe em Portugal só há 2 anos, que é o campeonato Master de Rally, que diz bem de quando subiu a idade média dos pilotos da frente do campeonato.
3: E o que é isso? Descodifica lá.
0: É para todos os pilotos acima, agora eu queria ver, acima de 50 anos. E já lá temos o Paulo Neto, o Pedro Meireles, a caminho o Armindo Araújo, o Ricardo Teodósio e o José Pedro Fontes. Vamos ter um campeonato master altamente competitivo no próximo ano. Mas ele é um gentleman driver também muito acarinhado pela aficião, porque há muitos anos que se dedica de uma forma intensa. Roberto Dapra, não me parece que a dupla italiana esteja muito satisfeita com esta sua performance, está a perder muito tempo aos da frente. O Rossell, que no segundo parcial é o melhor dos três primeiros, mas relembro que nesta questão do WRC2 vem um senhor chamado Timo Suninen muito mais lá para trás, que não sei se aqui não será prejudicado pelo facto de ir encontrar o troço ainda mais destruído do que os seus adversários.
2: Olha, o Salvi está a chegar ao final da primeira prova especial de classificação, a 9º tempo entre os portugueses. Vamos escutá-lo. Está ali a tirar ainda o capacete. Isto uma altura em que estamos a bordo do carro de Roberto na Dapra. Estamos com os primeiros carros do WRC 2.
20: A logística cada vez é mais difícil.
21: O ano passado estava pior, não? É? O ano passado era pior.
20: É assim, estou-me a adaptar aos pneus, é uma grande diferença. Então, para um pé sujo que não tem qualquer tipo de sensibilidade, epá, estes pneus é uma coisa completamente diferente. Portanto, eu gosto muito dos sul-coreanos. É um povo muito simpático, tecnologicamente muito à frente. E os pneus, penso que a tecnologia ainda falta, mas é igual para todos. Vai, um abraço.
2: Ora, aqui está a saída de Salvi. Sempre tranquilo, não é?
10: Sempre tranquilo e sempre com a sua declaração para ficar para análise especulativa de todos. Às vezes não tão especulativa porque ele é muito óbvio, mas enfim. É bom os pneus, a tecnologia, não é? Bom, mas isso é igual para todos.
0: Ou ele não fosse um homem da tecnologia também, não é?
10: Siga. Recordar que no momento em que os WRC2 começam a chegar ao final da segunda classificativa, que à entrada desta segunda especial de Severa Albergaria, o líder não é Johan Rossell, embora esse seja o líder do campeonato do mundo. Rossell foi apenas o terceiro mais rápido no primeiro troço. Timo Suninen levou a melhor, 3.6 sobre Jan Solans e 4.9 em relação a Rossell, sendo que Andreas Mikkelsen também nessa primeira classificativa não esteve muito longe do líder do campeonato do mundo WRC2. Mikkelsen ficou a 5.6 de Suninen e apenas a 0.7 de Rossell. A soma de tempos agora vai começar em Severa Albergaria. Os WRC2 estão a chegar e uma classificação, tal como acontece à geral deste Rally de Portugal, será formada, mas Suninen nesta altura é à entrada deste segundo troço o mais rápido dos WRC2.
2: Estamos a bordo do carro de Corona. Melhor tempo entre os WRC2 em Severa Albergaria para Jan Rossell, até ver, 15:47.8. Roberto dá para perder 11 segundos e meio. E portanto veremos o que vai acontecer daqui para a frente entre os carros do WRC1. Solberg a fazer o melhor tempo, Naville o segundo, Ogier o terceiro, Formou o quarto e Paiari o quinto na classificação global após a realização de duas provas especiais de classificação. Solberg comanda

0: nesta altura no Rally de Portugal uma indicação clara de alguém que tenha falhado no seu ritmo que era expectável. Naturalmente que a questão de abertura de estrada era uma das condicionantes que tínhamos para esta quinta-feira e vamos ter ao longo da etapa de amanhã, mas ela não se mostrou como particular, de importância particular para os homens da frente, particularmente para Elfyn Evans, que não perdeu tanto tempo assim em relação aos WRC2. Referir que Suninen, que lhe correu muito bem a primeira classificativa, vem já ao quilómetro 5 neste segundo troço a perder tempo para a referência de Johan Rossel. Portanto, Suninen, o finlandês, que arrancou na frente, provavelmente vai perder essa liderança no final deste troço de albergaria. Uma classificação na WRC2 que provavelmente vai ter diferentes ou muitas alterações, vai ter diferentes líderes, como o Joaquim Amando Santos já disse várias vezes. É um lote extraordinário de pilotos, todos com capacidade de discutir a vitória neste Rally de Portugal. Certo e sabido que um problema ou um furo ou uma batida de qualquer um deles...
1: Olha, atenção, atenção, vai... porque Nicolai Gryazin fez o melhor tempo no final de Severa Albergaria nos WRC 2 e para já os dois Lancias na frente.
0: Sim, e Gryazin a fazer melhor do que Rossel dentro, de, enfim, com carros iguais da mesma equipa,
2: e por muito.
0: O que demonstra de facto esta volatilidade que muito provavelmente vamos ter.
2: Olha, e a volatilidade fica mais demonstrada porque o Sunina, líder, ao terceiro parcial já perde.
0: Sim.
2: 6 segundos para o Gryazin.
0: Sim, já de facto Suninen vem demasiado atrasado ou a perder muito tempo. Vamos ter certamente novo líder na WRC2, mas neste complô grande de vários pilotos a lutar pelas primeiras posições na WRC2, teremos que perceber ainda qual vai ser a classificação à saída desta segunda classificativa do Rally de Portugal.
1: Cá está a classificação de Severa Albergaria, Solberg, depois a classificação após a realização da classificativa de Severa Albergaria. Solberg na frente, Formou no segundo lugar, terceiro Naville, quarto Ogier, quinto Evans, sexto Paiari, sétimo lugar para o piloto Martin Sex, oitavo Dani Sordo, nono Katsuta e décimo Jon Armstrong. E estamos a terminar este especial a partir de Severa Albergaria. A próxima classificativa será a super especial de... será na super especial da Figueira da Foz. Vai sair para o primeiro às 6:05 da tarde e, portanto, vamos ter a oportunidade de acompanhar aqui na RTP Play, mas também na RTP 1, ainda na RTP Antena 1. Estamos nesta emissão especial para acompanhar a par e passo, eu diria que metro a metro, o Rally de Portugal 2026. Estamos a acompanhar todas as classificativas, estamos a acompanhar também os portugueses, enfim, um trabalho que temos vindo a fazer ao longo dos últimos anos e que é muito do agrado do público português que gosta muito de rallies. Há um pormenor? Qual é o pormenor, Jorge?
0: Não, o pormenor era em relação a essas várias classificações, fazermos uma análise agora já com toda a estrutura de pilotos do Nacional de Rallies neste final de primeira classificativa, uma vez que já passou por lá... maior parte, ou pelo menos os principais pilotos da banda nacional, dizer ou recordar que ainda, portanto, em Águeda Sever, Ruben Rodrigues sai com 6 segundos de vantagem, 6.2, 6 segundos de vantagem em relação a Armindo Araújo e 6.7 sobre Gonçalo Henriques e Pedro Almeida. Gonçalo Henriques e Pedro Almeida a fazerem o mesmo crono. A 17 segundos de Ruben Rodrigues vem Pedro Meireles na quinta posição. José Pedro Fontes a 17.4 de Ruben Rodrigues, o sexto mais rápido. Depois a 19.8 Hugo Lopes a 20 segundos, ponto 7, Ricardo Teodósio, a 20.9, Diogo Marujo, e a 24.7, Diogo Salvi, os 10 mais rápidos da Armada Nacional na primeira classificativa deste Rally de Portugal. Como o Joaquim Mando Santos disse, dois pilotos ainda para controlarem.
2: Já chegou, só falta o nosso duas rodas motrizes.
0: Já chegou mais um, não vai fazer um crono competitivo em relação. Portanto, este top 10 à partida está garantido e é o real Ruben Rodrigues a dar uma sapatada para abertura de hostilidades.
2: Sapatada.
0: E 6 segundos sobre Armindo Araújo,
2: Jorge
0: e
2: Alexandre,
0: Henrique Gonçalves. Permite-me
2: que diga que está a utilizar a mesma tática que utilizaram Terras da Boboreira. Ele vence o rally entre os portugueses pelo primeiro troço. A diferença que ele faz para o Armindo nunca mais aconteceu nos troços seguintes.
0: Verdade, mas agora tem severa albergaria pela frente.
2: Mas foi superior a estes 6 segundos. Mas o piloto açoriano está, ele já acabou o campeonato o ano passado, o primeiro que fez de uma forma intensa a tempo inteiro em termos de campeonato de Portugal Rallys, já o fez num crescendo de forma muito, muito grande, incluindo impressionar-nos imenso com aquilo que foi a sua performance em asfalto, quando é sabido que os pilotos açorianos normalmente são muito especializados em pisos de terra, ao contrário dos madeirenses, que são muito mais especialistas em pisos de asfalto. Mas ele este ano, para além de estar com o chamado carro da moda, com o GR Yaris Rally 2, o Ruben está-se a adaptar ao carro.
1: Olha, aqui está a classificação dos portugueses, chama-me.
2: Aí está. E reparem, são 6.2 segundos, é também aquilo que eu diria um uppercut psicológico grande na concorrência, mas esse uppercut é muito maior entre os três primeiros e os quatro primeiros e os restantes. Sim. Fico muito feliz de ver quer o Gonçalo, quer o Pedro Almeida a fazerem jogo de igual para igual com o Armindo Araújo, mas como tu disseste muito bem, esta segunda classificativa vai ser muito sintomática daquilo que pode vir a acontecer, lembrando a quem nos está a ver na RTP Play, que o Campeonato de Portugal de Rallys, em termos do Vodafone Rally Portugal, termina já amanhã.
1: Exatamente.
2: Amanhã, com a Power Stage a ser a última especial antes da super especial em Lousada.
1: Primeiro, Ruben Rodrigues. Segundo, Armindo Araújo. Terceiro, Gonçalo Henriques. Esta é uma emissão que, para além da RTP Play, da RTP Antena 1, que pode ser escutada aqui em exclusivo também na zona da Exponor, temos uma série de rádios parceiras que, ao longo do dia de hoje, estão disponíveis. Rádio Jornal do Centro, em 98.9 na FM. Também a Rádio Alto Ave, em Vieira do Minho, em 91.6. Ainda a Rádio Golo FM, no Porto, em 89.2. E igualmente na Rádio Jornal FM, em 103.6. Isto para além, obviamente, como disse há pouco, da RTP Antena 1, disponível em 87.7, aqui na zona de Matosinhos, na zona da Exponor. Daqui a pouco vamos estar em direto da Figueira da Foz para seguir a terceira e última prova especial de classificação deste primeiro dia do Rally de Portugal, desta quinta-feira. Vamos, a partir das 18h, mais coisa, menos coisa, a seguir essa transmissão com a narração do Paulo Sulipa, também com a participação dos comentadores da RTP, aqui no nosso estúdio na Exponor. Vamos agora espreitar aquilo que já aconteceu na Figueira da Foz. Porque tudo começou com um aperitivo para essa prova especial de classificação para os clássicos. Cá estão imagens da Figueira da Foz com o seu enorme areal. E aqui estão os clássicos. Clássicos.
2: Paulo, o que vocês não quiserem eu levo para casa. Qualquer um deles.
1: Também não me importava.
2: Então, o que sobrar, não é?
1: O problema é com o preço do combustível, como está...
2: Não, olha, o problema começa já no preço em alguns destes carros. Não,
1: eu estava a partir do princípio que era oferecido.
2: Ah, pronto.
1: Pedro Castelo.
2: Gosto desse teu princípio.
3: Pedro está a apreciar.
1: Estás a apreciar?
3: Tenho um, enfim.
1: Tens um?
3: É. Clássico. Tenho um clássico.
1: De 200 e... Tu disseste-me um Peugeot, não é?
3: 205 do GTI.
2: Esse é um Pocket Rocket como deve ser. É um Pocket Rocket como deve ser. Estou prestes a recuperar aquele que foi o meu primeiro Pocket Rocket, que foi um AX GTI, que foi um carro que eu sempre gostei. E que ainda hoje é também um Pocket Rocket muito, muito interessante. Mas isto é também uma
1: os
2: forma...
1: Os dois cavalos?
3: Sim.
1: Fazem parte do imaginário, eu acho que, de muitos portugueses. Um carro,
2: rally,
1: que era
2: rally,
1: montado lá em Mangualde, não é?
2: Exatamente. O famoso Mini. Curiosamente, este é um Mini preparado pela estrutura da família do Hugo Lopes, a AM Sport.
3: Ah, é?
2: É do pai do Hugo Lopes, do piloto do time Hyundai Portugal. Aliás, o Mini ali com as cores de Arganil.
3: Mas é o 1300?
2: Este deve ser, eu não sei se ele não é o Cooper.
3: Pois.
2: Pelo Roger, pelo menos ali bem guiadinho, vai, e atenção que vai entusiasmado. Os famosos faróis Cibier que marcaram uma época, passa publicidade, nem sei se a marca ainda existe, mas um 127 também.
1: Mas olha, o Mini, que era montado em Setúbal.
2: Exatamente.
1: Na IMA, na indústria.
2: Na IMA, Paulo, já agora uma pergunta, também era lá que era feito o Sado?
1: O Sado era feito numa outra empresa, não na IMA, mas na Movalto, se embora não me traiçoa.
3: E depois a IMA passou a fazer o Mini Mouk.
1: Exatamente.
2: E temos aqui um Alfa, sem um Alfa também não existe perícia de clássicos, não é?
3: Um Escort,
2: um MK1, isto já é vinho de outra pipa também, não é? Mas tu já tens hoje pilotos e estruturas para quem estas duas super especiais do Rally de Portugal são o momento alto do ano deles competitivo, em que eles preparam carros especificamente
3: para vir para aqui.
2: Atenção que daqui a pouco um dos habituês e dos grandes candidatos à vitória nestas duas especiais,
3: chamado Volvo Marreco,
2: o famoso Volvo Marreco, atenção que isto também faz muito parte dos primórdios dos rallies mundiais, não é? Mas parece que a coisa não correu bem ali. O Ivo Machado e o Edgar Muniz a não terem sorte nesta sua... mas aquilo é só dar à chave e é continuar. De regresso está, nesta super especial Yama e sábado em Lousada, o Mitsubishi Carisma GT, com que o Miguel Campos se sagrou campeão nacional de Grupo N e que vem pelas mãos do José Grosso, um piloto e colecionador de Leiria, que teve um problema que todos nós gostávamos de ter, que é colocar na internet que ia com o Carisma, porque não ficou pronto o 131 à bar. Eu gostava de ter problemas destes, não gostavas, Paulo? Ter que escolher entre o Carisma GT e um 131 à bar. Olha o 1904 SR, também de bons velhos tempos. Os anos 70 aqui em força. Esta super especial é muitíssimo bem desenhada, mas dá para perceber que é uma super especial que vai exigir muito dos pilotos, Pedro, porque é um asfalto abrasivo.
3: E eles veem com pneus de terra.
2: E é uma super especial assaz rápida. Um MK2, não é um RS, não. E aqui está, este é um Toyota. Quem está aos comandos é o José Carlos Magalhães, piloto e líder da MNS Sport. Este é um carro inspirado nos Grupo 5 com que a Toyota Salvador Caetano correu em velocidade.
3: Este é um Golf.
2: Este é o Golf que há bocado fez o número artístico. Ele aqui já ia muito,
3: sim.
2: A fundo, mais à frente, captado pelas nossas... Este está o toque ali e o carro da Manaia Car meteu água, literalmente.
1: Foi um atropelamento sem fuga.
2: Sem fuga.
1: Foi um atropelamento sem fuga porque o carro já não saiu dali e, portanto, teve que ser
3: Eventualmente
1: ajudado.
3: Furou ali
2: inspirado no insuflável que ele acabou de ultrapassar, não teve asas para passar aquela
3: zona. Levanta ali.
2: Não, o carro tem um problema antes, reparou?
3: Sim, sim.
2: Exatamente, esse aqui vai em frente.
3: É.
2: Não sei se uma quebra de suspensão ou de um braço, mas a família Bernardes da Maneia Cara não ter sorte nesta presença, que também é uma presença regular. Eles que fazem ralis regionais e que também competem agora muito em velocidade integrada no Campeonato de Portugal de Clássicos, no Campeonato de Portugal Legends de Velocidade, e que tem este Volkswagen sempre com um altíssimo nível de preparação. Imagens muitíssimo bem conseguidas desta tarde na Figueira da Foz.
1: É, de resto, para onde vamos em direto, dentro de mais ou menos 40 minutos, para seguirmos era super especial da Figueira da Foz, a última especial de classificação deste Rally de Portugal 2026, é por assim dizer a cereja no topo deste bolo saborosíssimo que lhe estamos a oferecer a partir da Expo Honor, com todas as classificativas do Rally de Portugal em direto. E aqui está, por isso é que eu falava, atropelamento sem fuga, porque o carro teve que ser depois rebocado, este Volkswagen, não é?
2: É.
3: É um Golf, é um Volkswagen.
1: É um Golf, exatamente.
3: Golf GTI, deve ser, seguramente.
2: E tem sido um carro com um excelente nível de preparação. Paulo, permite-me que regresse à classificativa de Severo Albergaria para te dizer que houve uma revolução no WRC2. Alejandro Cachón foi o mais rápido até o momento e saltou para o comando, merecendo o péssimo tempo do time Suninen, que perdeu 10,9 segundos neste troço. Suninen cai, aliás, de primeiro para quarto. Rossell sobe a segundo. Andreas Mikkelsen é terceiro e temos três marcas nos três primeiros lugares. Lideram Toyota nos Rally 2. Um Lancia está em segundo, um Skoda fecha o top 3. Entre estes três pilotos há apenas 2,3 segundos. Por aquilo que eu estou a ver, já em Albergaria, já o Porsche. O Porsche, tu estás a ver da classificativa. O Porsche classificativa tem Cachón em primeiro, Rossell em segundo,
1: okay.
2: Mikkelsen em terceiro, mas ainda faltam alguns vir, portanto não vá o diabo de selas. Suninen cai para quarto, Gus Greensmith é quinto, Korhonen sexto, Camille sétimo, Daprau oitavo e Zaldívar na nona posição. Os pilotos portugueses já estarão também, não sei se podes confirmar, Paulo, se algum deles já terá partido.
1: Não, ainda não.
2: Ainda não, mas também já não faltará muito. Entretanto, temos aqui um slow motion fantástico deste Forscore

0: para estas duas competições que acontecem na Figueira da Foz e também no Circuito Internacional da Costilha em Lousada. Circuito Internacional, Pedro e Paulo, que ganhou cara nova, umas obras muito fortes de investimento por parte da autarquia para receber novamente, muitos anos depois, o Campeonato do Mundo de Rallycross, agora transformado em europeu. Está uma pista, uma senhora pista das melhores do mundo, com umas condições incríveis, e para vos dar uma ideia do que é a paixão que existe no país e sobretudo no Norte pelo Rallycross, uma prova do Campeonato de Portugal tem 40 mil a assistir, a pagar. A pagar. Não é de graça.
1: Pois.
0: E portanto hoje estarão lá 50 mil pessoas a ver o Rally Portugal, ou como se costuma dizer, da nossa zona de Valde Sousa, é o único dia em que ninguém trabalha, portanto é dia de São Rally. E eu lembro-me na altura em que ainda não lecionava, ainda era um aluno, mas depois de lecionar, que um dia cheguei à escola para aquele professorzinho a começar a carreira, não é? Muito entusiasmado e triste por ir ao rally, e a escola estava literalmente fechada porque o diretor muito bem percebeu que melhor que pôr os alunos e as pessoas a faltar era irem todos ver o rally. E portanto há uma paixão tremenda pelo desporto motorizado. Lousada recebeu, e parabéns à Câmara Municipal de Lousada por isso e ao Clube Automóvel de Lousada, obras muito significativas que deixaram toda a comunidade mundial do Rallycross encantada. É uma pista fabulosa, com condições, o Pedro em qualquer sítio onde está a ver a prova vê todo o percurso. Portanto, é algo muito, muito, muito bom e que eu penso que os pilotos irão ficar muito impressionados quando chegarem lá com as condições que hoje o Circuito Internacional da Costilha tem.
2: Muito bem, estamos ainda com imagens desta magnífica avenida na Figueira da Foz, na zona de partidas dos clássicos.
0: Isto já é outra pista.
2: Isto já é. Isto é um... Pedro, isto é um Audi A4, lembro-me do Rally de Portugal, quando era na zona do Estoril, não é?
1: Sim, sim.
2: No Hotel Estoril Sol, que já não existe.
1: Pois não.
2: Já foi demolido, que já deu lugar a um outro na... Hotel Estoril Sol, que era o secretariado do Rally de Portugal.
1: Era
2: onde nós vivíamos.
1: Exatamente.
0: Vocês, quando ouvem este barulho, não vos lembra música clássica? Não é? Assim, uma sinfonia.
1: Estes carros são nacionais ou não?
0: Isto são réplicas. Este é de um piloto espanhol. Tivemos uma réplica do S1 a correr no Rally das Camélias há poucos dias atrás, que foi. Foi um momento fantástico no Rally. Aliás, nós vamos ter como nosso convidado aqui o Rui Madeira, que acaba de ganhar o Rally das Camélias e que foi o primeiro piloto a dar um título mundial a Portugal com a Taça do Mundo Grupo N em 94. Ele que vai fazer o Rally de Lisboa com o Hyundai i20 Rally 2 e que vai dar que fazer a muitos pilotos regulares do Campeonato de Portugal com o ritmo com que está. Mas nesse Rally tivemos um S1, mesmo uma réplica... E nem dá para as pessoas imaginarem o quanto vale uma réplica. Estamos a falar de 6 dígitos. E o primeiro não é um 1.
1: Pois.
0: Uma réplica. Imagina um original. Mas esta réplica também está muito bem conseguida. Temos muitos bons carros nesta super especial aqui na Figueira da Foz. E fico muito feliz por ver a RTP transmitir. Ora, cá está um 205. Não é o do Pedro Castelo, não, poderia não. Ser. O do Castelo é um 205 GTI, atenção, não brinquemos.
2: E mais, e tem um outro pormenor que eu não vou, não vou ser spoiler.
0: É
2: cabriolet e tudo.
1: Exatamente.
0: Isto é muito bom.
2: Isto é um Subaru, não é?
0: É um Evo 5 ou um Evo 6, mas eu penso que serão 5.
2: Grande imagem aqui com um dos drones da RTP, é uma das grandes novidades para este... Para esta super especial de classificação, que vamos ter a oportunidade de ver mais daqui a pouco, dentro de mais ou menos 40 minutos.
0: Carros que marcaram também a época no Mundial de Rallys pelas mãos desse grande piloto chamado Tommy McKinnon, o tetracampeão mundial e que tripulou os vários Evos e que depois se transformou no patrão da estrutura da Toyota quando ela voltou ao Mundial de Rallys.
1: Sim, sim, sim, sim,
0: depois a passou ao Latvala.
2: Tivemos aqui este pequeno, enfim, excelente aperitivo antes da super especial de classificação da Figueira da Foz, a que vai acontecer a partir das 6:10 da tarde, é a altura em que sai o primeiro. A qualquer momento iremos

0: ao final de Severa Albergaria, porque os pilotos portugueses vão começar a chegar, depois de cumprirem esta classificativa. Estamos nesta altura, enfim, os pilotos estão a fazer a ligação entre a Albergaria e a Figueira da Foz. Vamos recordar alguns dos melhores momentos desta tarde na classificativa anterior, Severa na Albergaria, com Jorge Alexandre Lopes, Olivier Solberg, a fazer um tempo macanhão, ele que lidera ao volante deste Toyota, o Rally de Portugal nesta altura.
1: Sim, Solberg de facto a ser o mais consistente no seu ritmo, mas foi na segunda classificativa deste Rally de Portugal que ele marcou a diferença, fez uma brilhante classificativa e foi muito curiosa a sua declaração no final do troço, dizendo que nem sequer achava ter corrido particularmente bem, não se sentiu confiante na forma como sentiu o carro e abordou o troço, o que fará se de facto o tivesse conseguido. Pode ser palavra de ocasião, a Toyota a meter a sua capacidade no chão, o piloto sueco a meter também a sua capacidade ao serviço do crono, e ao contrário daquilo que aconteceu desde logo em algumas classificativas desta temporada, classificativas de abertura logo nos primeiros momentos do rally, como aconteceu desde logo nas Canárias, como aconteceu nas Canárias não, como aconteceu na Suécia e como aconteceu na Croácia. Desta vez Solberg até ao momento pelo menos não cedeu, está focado, está rápido, está a beneficiar da sua vantagem na ordem de passagem num rally de terra e está a capitalizar. De resto, como o Gia fez também na segunda classificativa, não na primeira, não começou tão bem.
0: Pedro Castelo, terminadas duas especiais de classificação, é verdade que se costuma dizer que o primeiro milho é para os pardais, mas há aqui uns pardalões, há aqui uns passarões que estão a tentar ganhar aqui algum avanço, um bocadinho na sequência daquilo que dizíamos ontem, não é?
2: Sim, sim, e é bom.
0: Olha, deixa-me só recordar, nesta altura o rally está desta maneira: Olivier Solberg, 26 minutos 20 segundos, segundo Adrien Formeau, 3-4, terceiro Thierry Neuville, 7-5, quarto Sebastien Ogier, 7.9, no quinto lugar o atual comandante do Mundial de Rallies, o galês Elfyn Evans, a 8.2. Pedro.
2: Ficas por aqui pela classificação. Está a passar-se aquilo realmente que a gente tinha, de algum modo, sim, antecipado, com reservas, como é óbvio. É bom termos duas marcas, enfim, a lutar diretamente e com um equilíbrio. Portanto, isto está tudo muito baralhado. Eu não sei, eu confesso que não vi qual foi a evolução da previsão meteorológica para amanhã.
0: Posso ver rapidamente.
2: Porque havia algumas dúvidas, havia duas versões. Havia uma versão que dizia que chovia de manhã e não chovia da parte da tarde, e havia outra versão que dizia que não, que chovia sempre.
0: Amanhã, tomando como ponto de referência aqui a Exponor em Matosinhos, temos chuva a partir de meio da tarde, pois, mais coisa menos coisa. De manhã não chove, mas temos chuva a partir de meio da tarde.
2: Portanto, é natural que as quatro...
0: Chuva mais intensa será no sábado. Amanhã, tipo 11 da manhã, haverá um pico de chuva, nada de muito extraordinário. Depois, por volta das 6 da tarde, outro pico mais intenso, enfim, será o pico principal por volta das 8 da noite. Mas é no sábado que as coisas podem complicar. Portanto, pois, as coisas estão um bocadinho melhores para o dia de amanhã.
1: Sim, amanhã não é previsível chuva na zona centro do país, Lausanne, Góis, Arganil, mas a chuva a acontecer, a confirmar-se, e a qualquer momento essa previsão até pode girar, mas amanhã, até ao final do dia, pode começar a cair algum tipo de aguaceiro, mas a questão principal, e as equipas desde a primeira declaração com uma informação que têm normalmente em avanço e que é mais focada, porque recebem informações privilegiadas nesse sentido, é para sábado que está prevista a maior probabilidade de chuva, e de resto é essa alteração entre sexta e sábado que no parque de assistência
0: sábado durante a tarde é certo que vai chover bastante na zona onde vai decorrer o rally. E em Lousada está prevista chuva intensa.
1: Vamos ter aqui uma hora de almoço de sábado, que é até, enfim, com alguma chuva, provavelmente as pessoas ao sábado costumam vir aqui a meio do dia fazer a sua visita ao parque de assistências, ver as equipas a trabalhar. Vai ser um parque de assistências extraordinariamente agradável à vista, de ver, para quem que tem que mudar o... E sim, porque vai ser um parque de assistências onde as equipas muito provavelmente vão ter que trabalhar forte e feio, como se costuma dizer, para fazer os acertos de setup para essas Isso. condições que estão previstas. Relativamente àquilo que até agora aconteceu, de registar que Neville e Ogier, um por uma questão de acerto, o outro por um erro. Há um meio peão de Neville que não vimos, pelo menos eu não vi as imagens, não sei se há alguma já em replay por parte da WRC-TV, foi buscar esse momento, mas Neville fez um meio peão na primeira classificativa, perdeu ali alguns segundos, não em demasia, mas teve ali um momento o piloto belga. Isso fez-lhe perder algum tempo, provavelmente a maior parte do tempo perdido na primeira classificativa vem dessa situação, e ele está a 7 segundos de Solberg, que não é uma enormidade. Já em relação ao Ogier, a questão foi de um equilíbrio deficiente no carro, que foi compensado. A equipa, antes de entrar no segundo troço, compensou, e ele disse no final da classificativa de Albergaria que tinha já feito um pequeno acerto, era um processo que ia provavelmente agora ser feito mais um pouco antes da classificativa da Figueira da Foz. Portanto, é um trabalho em construção. A experiência do piloto, da equipa, muitos anos nesta vida, vai permitir a que Ogier, ao longo deste rally, tenha essa capacidade de adaptar quer o carro, quer o seu estilo de condução, àquilo que são as necessidades num rally que vai ter múltiplas condições de piso, múltiplas condições de meteorológicas, e, portanto, digamos que é um cenário ideal para um piloto com a experiência de Ogier poder ir fazendo essa construção de vitória ao longo dos 4 dias de prova. Tudo em aberto, é evidente que não é surpreendente este primeiro início rasgadinho por parte de Oliver Solberg, e formou também muito bem. Recorde-se, já aqui o dissemos duas ou três vezes, a Hyundai esgotou todos os jokers que tinha para evolução mecânica do I20, que começou muito mal este campeonato. Há uma tentativa da equipa de encaixar um pouco mais perto da equipa Toyota nesta altura do campeonato, depois de 5 provas verdadeiramente desastrosas para a equipa coreana, e vamos ver se é aqui na terra, em Portugal, que finalmente a Hyundai consegue aparecer. Sordo queixou-se dos pneus nesta última classificativa, nesta segunda classificativa, problemas no grip para o piloto espanhol, Neville Brasil vem com esse problema da primeira classificativa. Formo está lá, digamos que até agora a Hyundai a mostrar serviço, a dizer sim, estamos aqui, vamos discutir isto mais perto, pelo menos, do que aquilo que aconteceu até agora na época. Portanto, este é o cenário que eu creio que estaríamos sempre em condições de esperar deste Rally de Portugal. Nesta altura, o roadbook do Rally de Portugal não sai para fora daquilo que é o cenário, e ainda bem que temos vários pilotos a lutar pelas primeiras posições, e é um bom início para quinta-feira, tudo em aberto. Amanhã sim, amanhã as coisas vão se começar a definir, é amanhã que o Rally vai começar a perceber quais serão as suas principais personagens.
0: Só um, enfim, dar conta de que no sábado, em Lousada, está prevista uma percentagem elevadíssima de chuva, 78% de possibilidade de chuva para a região onde vai a rolar o Rally de Portugal, e portanto vamos ter um rally molhado, pelo menos no próximo sábado. Junta-se também a esta emissão o Paulo Sulipa, um dos especialistas da RTP em desportos motorizados. Paulo, daqui a pouco vais ter a oportunidade de comentar também na RTP 1 a prova super especial da Figueira da Foz. Tem estado em trabalho para a RTP Notícias, sobretudo. Como é que tu estás a olhar para este arranque de Rally de Portugal? Dá-me um bocadinho a ideia de que a Hyundai está um bocadinho melhor do que esteve nos anteriores 5 rallies que já estão concluídos neste Campeonato do Mundo.
3: Olá Paulo, olá a todos. Também parece que sim, e evidentemente que estamos muito no início deste rally. Beneficiam da posição em estrada, apesar de na primeira especial termos visto que o Elfyn Evans conseguiu minorar as perdas.
0: Sim, não perdeu muito tempo, não é?
3: Né? Foi uma surpresa, mas a segunda aí já se notou, nos 20 km de se ver a albergaria, notou-se já uma diferença de Evans para os outros. A destacar, de facto, o ritmo bom tanto de Adrien Formeau e sobretudo de Thierry Neuville. Neuville ainda está aqui a tentar-se encontrar o seu ritmo depois daquela desistência que teve, e isso afetou muito o piloto. Na primeira especial
0: ele já o disse de resto publicamente, afetou o piloto, afetou a equipa, afetou praticamente toda a gente da Hyundai, não é? Porque não é normal perder-se uma... Ele quase que bastava,
3: já não é a primeira vez que
0: bastava empurrar o carro que, e terminar o rally para o ganhar, o rally da Croácia.
3: Paulo, não é a primeira vez que lhe acontece desistir precisamente na última especial. E o piloto belga, obviamente, foi muito infeliz naquela saída de estrada. Obviamente que não contava com a gravilha naquela zona onde ela estava. Tentou corrigir, mas teve todo o azar do lado dele, porque tinha precisamente uma zona com um cimento que separava as duas, a bifurcação daquela especial, e ele acertou precisamente com a roda dianteira direita naquele local. Até aí teve azar. De facto, não foi muito feliz nessa prova. Aqui em Portugal procura redimir-se, não teve um andamento por aí além na última prova que tivemos antes desta, no Rally das Ilhas Canárias, mas também a Toyota acabou por ter-se um desempenho, enfim, tivemos 5 provas, 5 vitórias da Toyota.
0: De resto, a Toyota, nestes 5 rallies anteriores, só por duas vezes que não faz o pleno no pódio, não é? É no Rally Safari, onde há um segundo lugar feito por um Hyundai, e agora nas Canárias, onde houve um terceiro lugar. Portanto, seria um domínio absolutamente notável por parte da equipa da Toyota.
3: O que não é bom para o Mundial de Rallies.
0: Nada, nem pouco mais ou menos.
3: Sejamos claros.
0: De resto, temos falado ao longo destes dois dias que já aqui levamos de Rally de Portugal 2026, temos falado numa espécie de troféu Toyota, né, neste Mundial de Rallies.
3: E neste Rally, esperemos que isso não aconteça, Paulo, para de facto pela competitividade desta edição 2026. Temos aqui, obviamente, os Hyundai, como já referiram, aqui com um ritmo bom para o início do rally. Esperemos que o mantenham. Estes são os primeiros 35 km de prova. Isto não é nada para o que ainda faltam, não é? Ainda faltam mais 300 km para cumprir, praticamente. E, portanto, e especiais apesar destas aqui já mostrarem aqui que são duras, havia calhaus de tamanho gigantesco logo na passagem dos primeiros, portanto, isto quer dizer que amanhã, quando houver as segundas passagens, sobretudo na parte da manhã, até que vocês há pouco já estavam a falar aqui das questões climatéricas do que vai chover e o que não pode chover, sobretudo à tarde, mas na primeira passagem, para quem vai mais atrás, pode já haver ali muita pedra solta. A ver, vamos como é que vai ser o dia de amanhã, a especial de amanhã. O Evans vai novamente abrir a estrada, porque estas especiais de hoje são, no fundo, o seguimento daquilo que vem amanhã. Até porque elas estavam no Rally de Portugal amanhã. Só não estão por uma questão que os pilotos se queixaram que o ano passado...
0: Sim, era muito longo.
3: Tornava-se, fugia muito das 9 às 5, não é? E quando foge das 9 às 5... Eles...
2: Mas eles também já se queixaram de serem 4 dias. Atenção.
3: Mas também, Pedro, não é o único rally onde os rallies atualmente estão todos com 4 dias.
2: Já estou a dizer isto com criticando-os.
3: Como criticando, é óbvio, obviamente. Enfim, hoje em dia é claro que eu indico entre aspas o sindicato dos pilotos. É óbvio que eles vão fazendo pressão para que...
0: É o acordo da empresa.
3: Sim, e porque estamos aqui a falar, é assim, nós às vezes, o Pedro tem muitos anos disto de ralis, passou por ralis em que de facto se corria durante a noite, e portanto as condições são diferentes, hoje é tudo diferente, e os carros hoje também são muito mais rápidos, obrigam a uma concentração muito maior do que obrigavam há 30 anos, não é? Não estamos não podemos fazer comparações, nem é possível compará-las. Agora, é óbvio que quando eles fazem muitas especiais...
0: Olha, Hermínio Araújo terminou na prova de Severa na Albergaria a fazer 16 minutos 11.02. Junto a ele já está a repórter da RTP, Ariana Azevedo.
4: Sim, já vamos ouvir Armindo Araújo, ele que está neste momento a retirar o capacete. Vamos perceber a reação do piloto português nesta chegada à etapa. Armindo, falou numa entrada a meio termo no primeiro troço, como é que foi agora?
5: Não estamos muito rápidos, estamos a lutar um bocadinho com o carro, mas também não estamos a cometer erros, está tudo a correr mais ou menos bem. Estamos a gerir um andamento que podia ser melhor.
4: Bem, obrigada, boa sorte. Armindo Araújo, o primeiro português a passar aqui neste troço que segue agora a viagem.
0: É 16-11-2, Armindo Araújo, Pedro Castelo, continua a luta do piloto português, eu diria o piloto mais credenciado do pelotão português com o seu próprio carro. O que é que se passará com este Skoda?
2: Pois não sei o que é que se passará, é assim, eu estou convencido que o Armindo Araújo tem aqui vários ossos duros para roer, neste rally, em termos de pilotos portugueses, bem entendido, é uma situação mais complicada para ele do que tem sido em anos anteriores, o que de resto é normal, porque quanto mais andamos para a frente, mais novos pilotos aparecem, e pronto, ele vai ter que, provavelmente, andar mais depressa do que pensava que era suficiente para o manter como melhor piloto português. Vamos ver.
0: Vamos ver, até porque temos aqui o Ruben Rodrigues que está bastante rápido nesta sua primeira vez no Rally de Portugal e, portanto, a qualquer momento teremos também a chegada de José Pedro Fontes, que está a cumprir a última parte desta segunda classificativa do dia, Severa Albergaria. Paulo, esta luta entre os portugueses é um bocadinho o generation gap entre Armindo Araújo e o Ruben Rodrigues.
3: E não esquecemos que o Ruben Rodrigues venceu já, inclusive, a primeira prova do Campeonato Nacional de Rallys. E aqui nos parciais, ao quilómetro 9...
0: Olha, José Pedro Fontes a chegar e, portanto, dentro de instantes também o vamos ter a oportunidade de ouvir. Depois chegará um espanhol, um piloto espanhol e a seguir será a armada portuguesa.
3: Ele perde 9 segundos e 4 décimos para o Armindo Araújo, José Pedro Fontes.
4: Como é que correu esta... Vamos já ouvir o José Pedro Fontes, como é que correu esta segunda etapa, como é que está o carro, como é que está o troço?
6: Não, o carro está tudo bem. Nós é a primeira vez que passamos neste troço, ano passado não fizemos. Escorregava mais do que esperávamos, a parte final é difícil manter a concentração. Mas ok, saímos sem problemas, vamos agora para amanhã.
4: E a concentração vai continuar, José Pedro, obrigada, vai seguir viagem agora rumo à Figueira da Foz.
0: É ele a fazer mais 20 segundos e 6 décimos que Armindo Araújo. a partir de agora a terminar este troço de Severa Albergaria serão de facto os pilotos portugueses, o próximo a chegar será um piloto espanhol e depois serão 7 ou 8 pilotos portugueses de praticamente na seguida. Estavas tu a falar, Paulo Solipa, na tal Generation Gap, na tal luta de gerações entre os pilotos portugueses.
3: E o Armindo Araújo, que era o segundo classificado, portanto a entrada entre os pilotos portugueses, a entrada para esta especial, vai perder essa posição, muito provavelmente, porque o Ruben Rodrigues, esse vai cimentar a liderança, está a ganhar tempo ao quilómetro 12.5, portanto ainda faltam 8 para o final, já vem a ganhar quase 4 segundos ao Armindo Araújo, e o Gonçalo Henriques, que vem em termos de classificativa logo atrás do Ruben Rodrigues, que era a terceira entrada para esta especial, o Gonçalo, que é um dos jovens da Hyundai, está também a ganhar tempo ao Armindo, 3 segundos a ganhar, portanto a diferença entre o Armindo e o Gonçalo à entrada para esta especial é de somente meio segundo, é de crer que o Armindo depois percebeu perfeitamente que este não era o ritmo suficiente para conseguir acompanhar o Ruben Rodrigues e o Gonçalo Henriques, mas não nos podemos esquecer que estamos apenas na segunda especial do Rally de Portugal para os pilotos portugueses também, que fazem o Campeonato Nacional de Rallys. Eles só fazem até sexta-feira, exato, até o final de sexta-feira, e o dia de sexta-feira é um dia super longo. Eu só para recordar que os rallies em Portugal têm uma extensão de 120 km, é a média de quilometragem, e aqui vão fazer um pouco mais, vão fazer quase 140 em troços, onde já passaram os WRC1, os WRC2 oficiais do Campeonato do Mundo.
0: E portanto, vão degradando à medida que passa toda a gente.
3: E esse vai ser
0: um
3: grande problema para os pilotos portugueses que estão muito cá para trás em termos de ordem de partido.
0: Pedro Castelo, José Pedro Fonte, enfim, também se percebe que ainda se está um bocadinho a adaptar ao seu Lancia, não é?
2: Pô, mas José Pedro Fontes também, vamos lá ver, José Pedro Fontes é meia geração, está meia geração antes do Armindo e meia geração depois dos jovens loucos, podemos chamar-lhes assim, e que são, enfim, os homens que daqui para a frente vão dominar, em termos nacionais, o panorama de rallies. Felizmente que há miúdos, entre aspas, a andar bem, felizmente que há o apoio de marcas, nomeadamente da Toyota e da Hyundai, e
3: curiosamente todos do mesmo importador. Em Portugal,
2: isso é...
3: que é uma coisa muito interessante, isso, é que são todos o mesmo importador.
2: É verdade.
3: Portanto, até às vezes até se questiona como é que de facto o importador, que tem duas equipas, marcas diferentes, mas tem duas equipas, e é um investimento brutal, obviamente, que está a ser feito.
0: Claro.
2: Mas é, estamos a ver a substituição das
0: gerações.
2: É isso que se
0: Amândio, passa. Podes-te juntar também aqui à conversa a partir de agora.
3: O Amandi é de todos nós aquele que acompanha mais o Campeonato Nacional de Rallys.
2: Portanto, tens que carregar aí neste botão, não? Esse aí,
7: exato. Já está.
0: Antes
7: mais, olá Paulo, um abraço.
0: Olha, o Ricardo Teodósio também já chegou a fazer o terceiro melhor tempo nesta Severa Albergaria, a perder a 19 segundos e 6 para Armindo Araújo, junto da repórter Ariana Azevedo.
4: Estou só a pedir aqui ao Ricardo Teodósio para tirar o capacete para conseguirmos falar com ele da melhor forma. Também já dei a indicação de que está aqui a pedra no pneu de trás para que seja mais fácil conversar connosco. Vamos só fazer aqui um pequeno compasso de espera enquanto o Ricardo retira o capacete para conseguirmos falar melhor com ele.
0: Ele a fazer o terceiro melhor tempo nesta altura dos 3 pilotos que já chegaram. O melhor pertence a Armindo Araújo, mas não vai ser suficiente para ganhar entre os portugueses esta classificativa.
4: Ricardo, fez para já o terceiro melhor tempo dos portugueses, mas o Armindo Araújo tem mais 29 segundos. Falou em testar algo novo no primeiro troço, como é que correu este segundo?
8: Correu, pensei que bem, não batemos de lado nenhum, não fizemos nenhuma avaria, mas venho aqui a tentar perceber como é que tem que levar o carro, estou a tentar conduzir mais direitinho e tentar ser mais eficaz, mas requer quilómetros.
4: Bem, boa sorte, Ricardo Teodósio, que vai agora seguir viagem rumo à Figueira da Foz.
0: Ou seja, os pilotos portugueses, Amândio, estão todos a queixar-se um bocadinho de que, enfim, precisam de treinar, não é?
7: E o caso do Ricardo, teve a época em risco até quase à última, antes do Rally Terras da Bombeira, não se sabia se o tricampeão nacional iria participar no campeonato. À última hora, lá reuniu o budget suficiente e adquiriu este Citroën C3 Rally 2 à Sports Enduro, a estrutura que o apoia tecnicamente.
3: Que era o carro do Zé Pedro Fontes.
7: Era o carro do Zé Pedro, sim. E nota-se que o Ricardo está a ter alguma dificuldade de adaptação ao carro, que é normal, é completamente diferente do carro que ele tripulava. Ele já o ano passado teve muitas dificuldades de adaptação ao Yaris Rally 2 que utilizou.
0: Olha, o Pedro Meirelles acabou de chegar nesta altura, fez 16 minutos e 29 segundos.
3: Gasta mais 17 segundos e 8 décimos. Ninguém está a conseguir andar ao nível de Armindo Araújo até agora. Todos muito longe e diferenças grandes.
0: Vamos ouvi-lo.
7: Campeão
4: Pedro,
7: nacional.
4: Como é que correu esta etapa? É o terceiro melhor português nesta altura, tem menos, mais de 6 segundos que o Armindo, como é que foi?
9: Não correu muito bem, mas pronto, estamos aqui, é o que interessa, o carro não teve problemas nenhums, vamos continuar a tentar, a andar. Acusei um bocado de falta de ritmo este primeiro dia, mas vamos tentar melhorar amanhã.
4: E o ritmo há de continuar, segue rumo à Figueira da Foz, Pedro Meirelles, já vai também ele seguir viagem neste rally.
0: Quem vem a voar é o Ruben Rodrigues. O Ruben Rodrigues vai...
7: Já deixou de ser novidade.
3: Já estive a ganhar mais tempo. Curiosamente, desde o quilómetro 9 até ao final, está a perder o tempo que tinha ganho para o Armindo Araújo.
0: É verdade,
3: agora só vem
0: sim,
3: a ganhar
0: senhora, é verdade.
3: 2 segundos e meio.
0: Ainda Mas mesmo assim, será suficiente, provavelmente, para vencer entre os portugueses esta classificativa de severa albergaria.
3: Eu não sei, se não gostaria mais do Gonçalo Henriques. Vem mais rápido.
7: Esperemos que o Armindo não venha a pagar, como na Moreira, uma entrada mais suave, como fez no primeiro rally do campeonato, e que deu a vitória. Ruben Rodrigues já está...
0: E ganhou. A fazer mais rápido, o tempo mais rápido nesta altura, 16 minutos, 8 segundos e 3 décimos. Vamos ouvi-lo. Dentro de instantes, o piloto Soriano, atual líder do Campeonato Nacional de Rallys.
4: Ruben, vou-lhe só pedir que retire o capacete para conseguirmos falar melhor consigo.
0: Ele a conseguir fazer melhor 2,9 segundos que Armindo Araújo.
4: Ruben, é o mais rápido dos portugueses até agora. O Gonçalo Henriques vem a apanhá-lo pelo caminho. Está mais satisfeito do que no primeiro troço?
10: Sim, nós mudamos aqui um bocadinho a configuração que nós tínhamos idealizado para o primeiro. Mas o troço é extremamente difícil, muito escorregadinho. Vamos ver, até agora temos o melhor tempo. Estamos a fazer aquilo que nos limita. O rally ainda é grande, nós não podemos cometer qualquer erro. Há muita pedra e pode-nos deitar facilmente fora de estrada.
4: Muito bem, obrigada. Ruben Rodrigues, muita pedra pelo caminho, mas mais satisfeito do que na primeira classificativa.
0: É, Ruben Rodrigues, um total de 28 minutos e 3 décimos, a conseguir superiorizar-se a Armindo Araújo, que tem mais 9 segundos e um décimo, 20,6 para José Pedro Fontes. Mas, Paulo, falta chegar ainda
3: o homem...
0: Eu acho que
3: ele vai ser mais rápido.
0: Do que o Gonçalo Henriques,
3: não é?
0: Está
3: a ser mais rápido, sim. Ao quilómetro 18 vinha a ser mais rápido que o próprio Gonçalo
0: Henriques. É o próximo a chegar, o Gonçalo Henriques.
3: Vinha a ganhar 2 segundos e 6 décimos ao Gonçalo Henriques. Portanto, não dá, obviamente, para... Ou melhor, vinha a ganhar 2 segundos e 6 décimos ao Ruben Rodrigues. Não dá para passar para primeiro, dá para aproximar e dá para passar para segundo, ultrapassando o Armindo Araújo.
7: É tão bom ver estas três gerações diferentes de pilotos.
0: Olha, Gonçalo Henriques a ganhar. A ganhar. Muito 16, bom. 6, 6. A conseguir superiorizar-se na Ruben Rodrigues, que faz mais 1 segundo e 7 décimos. Aqui está ele a chegar junto da reportagem da RTP, o piloto Gonçalo Henriques,
3: que é acompanhado literalmente por uma senhora, Inês Veiga. Curiosamente, a Hyundai tem equipas mistas, o que é excepcional. E são jovens que lá estão dentro.
4: Gonçalo Henriques é o melhor entre os portugueses. Já está aqui connosco, pronto para conversar connosco. Está aqui a retirar o capacete para que possamos ouvi-lo melhor. Gonçalo, já tem essa notícia, melhor entre os portugueses. Conte-nos lá como é que foi esse troço.
11: Acho que viemos bem. Demasiado cautelosos nos sítios. Noutros, se calhar, um bocadinho otimistas, é mesmo assim. O ritmo é positivo. Sermos melhor entre os portugueses é uma novidade, porque no troço anterior perdemos quase 7 segundos para o primeiro. Por isso estamos contentes. O dia de hoje era um dia para ser mais cautelosos ainda do que o dia de amanhã, porque são troços que são um bocadinho mais difíceis de compreender, e por isso nós viemos a tentar gerir e não estragar nada para amanhã, que amanhã o dia é mais longo e mais duro ainda. Por isso ser os melhores entre os portugueses aqui, estamos contentes e estamos felizes e vamos felizes para a Super Especial na Figueira da Foz.
4: Boa sorte, o melhor neste troço, neste troço da Sever Albergaria. Segue agora a viagem rumo à Figueira da Foz. Bastante otimista, Gonçalo Henriques, ele que vai acompanhar de Inês Veiga.
0: É, ele a ganhar este troço, mas a subir ao segundo lugar na geral, Ruben Rodrigues com um total de 28 minutos e 3 décimos, segundo Gonçalo Henriques com mais 5 segundos, depois aparece Armindo Araújo com mais 9 segundos e 1 décimo, no quarto lugar está José Pedro Fontes com mais 29,7, Pedro Meireles no quinto lugar com mais 37,7. E Paulo Solipão, eu me engano muito, será este a classificação dos 5 melhores portugueses na chegada aqui a Sever Albergaria, numa altura em que vemos aqui Pedro Almeida.
7: Não faz um bom tempo.
0: Não faz, não. Fez, deixa-me cá olhar, fez o quarto melhor lugar nesta classificativa. Pedro Almeida, que está também no quarto lugar da individual, da geral individual. Vamos ouvi-lo.
4: Vamos já ouvir Pedro Almeida, está aqui a retirar o capacete para conversar connosco. Pedro, como é que correu este troço? Como é que estava nesta altura?
12: Bastante duro, algumas partes. Parte final a escorregar um bocado mais que o que previa. Acho que perdi aqui um bocado de tempo no fim, mas pronto, foi o que deu. Amanhã é outro dia. E temos agora a Super Especial na Figueira, que vamos tentar fazer o mais limpo possível e não perder tempo. E amanhã é outro dia para atacar o máximo.
4: Boa sorte, estava mais agastado, mais cansado Pedro Almeida nesta altura, é mais um dos portugueses que segue agora a viagem.
7: É, ele sabe que não fez realmente um bom tempo, atrasa-se bastante na luta pelo top 3, fica agora a 15 segundos da liderança e sobretudo a 5.9 do Armindo Araújo, e na luta dos pilotos desta geração mais nova, começa a ser uma decalagem grande para o Gonçalo Henriques. Estou curioso de saber o que é que irá fazer o Hugo Lopes, mas é preciso também que aqui se referencie que entre o Hugo Lopes e o Gonçalo Henriques há uma diferença enorme de características. O Hugo é manifestamente um piloto hoje em dia mais rápido em asfalto, sem deixar de ser rápido em terra, e o Gonçalo, não deixando de ser rápido em asfalto, é claramente um piloto muito rápido em terra. A Hyundai tem duas jovens equipas, cada uma com as suas características. O Gonçalo está literalmente ao ataque e me escuta aqui na
0: porque
7: luta pelo piloto.
0: Se há passado qualquer problema, que o Diogo Marujo e o Hugo Lopes estão parados aos 700 metros e o troço está cortado nesta altura, porque não há mais cronometragens. Portanto, Diogo Marujo e Hugo Lopes estarão parados no meio do troço de Sever Albergaria, e por isso mesmo o troço está nesta altura parado neste Rally de Portugal, numa altura em que estão 50. É um acidente com o Diogo Marujo, posso já dar essa informação. Há um acidente com o Diogo Marujo e portanto o Rally de Portugal está parado em Sever. E, portanto, estou aqui a receber informações. Paulo Neto já não entrou no troço. O troço está, nesta altura, suspenso, com 51 carros
3: terminados. Foi antes do quilómetro 2,5, portanto, é onde está o primeiro parcial.
0: São 700 metros.
3: Eles 700 não metros. Chegaram a passar por este local, portanto, e o carro que terá saído do Diogo Marujo ficou, obviamente, a impedir a passagem do Hugo Lopes e deve ser isso que aconteceu, portanto o carro deve estar atravessado na estrada, não permite a passagem de mais ninguém.
0: São 81 pilotos.
7: A informação agora do local mesmo, o Armando Leitão está lá perto, é que captaram, mas estão bem, eles estão bem. Nós tínhamos algumas pessoas a recolher imagens praticamente o quilómetro à frente, porque eles têm uma subida, dá para perceber ao longe, aliás já lá está um carro da organização, e vê-se, inclusive, penso que será o próprio Diogo Marujo já fora do carro. Captaram, mas estão bem, mas está a estrada completamente cortada, o que significa que vamos ter aqui uma neutralização. Saindo o carro, se não houver muitos problemas, retomará, e depois haverá um reagrupamento antes da Super Especial, senão poderemos ter um atraso mesmo no início.
0: da super especial,
7: porque não tem lógica que entrem meia dúzia de pilotos e que os outros não façam. Mas como já estamos aqui...
3: Ficam a faltar a Mândio 30 carros.
0: 30 então, carros, é capaz de dar, rigorosamente é capaz 30 de dar, carros.
3: Portanto, é assim, eu diria, por questões, obviamente, de direitos televisivos, que a super especial vai para o ar.
7: É isso.
3: À hora certinha. Isso aí é garantidamente...
7: Então, sendo assim, possivelmente irá haver aqui uma neutralização e irão pelo percurso alternativo.
3: Sim, até porque a super especial do WRC transmite os melhores WRC 1 e WRC 2.
7: Toda a razão, sim.
3: Portanto, esses já estão lá, já estão no local para começarem.
7: Quarta às seis.
3: Certeza absoluta, Amélio. Agora,
7: e
3: para os outros,
7: como os primeiros 30 e poucos já passaram, os 20 e poucos já passaram,
3: 51, já passaram 51 carros.
0: Então, faltam 30
7: repara,
0: carros.
7: Nesse caso, estes agora serão neutralizados, vão pelo percurso alternativo de direitos à Figueira.
3: Sim, não, vão cumprir a partir desta Amândio, falta da especial.
0: Até porque eu vou ter que trocar de posição com o Paulo Sulipa, que daqui a cerca de 3, 4 minutos vai estar em direto também na RTP Canal 1 para seguir a super especial de classificação na Figueira da Foz. O que é que podemos esperar desse grande espetáculo? Já tivemos aqui um aperitivozinho com os clássicos, mas agora a sério, o que é que vamos ter que fazer?
7: E não apenas aquele toque, mas pelo que vimos, este traçado da Figueira da Foz transforma esta super especial numa super especial com real valor competitivo. Não é, como acontece com muitas super especiais, incluindo o Mundial, uma espécie de luta a ver quem é que faz os melhores donuts ao longo de percursos muito lentos, não. É uma super especial desenhada com até uma largura muito satisfatória de traçado, seja nas retas, seja nas curvas. Permite que os pilotos, sobretudo à frente, ainda alcancem algumas velocidades significativas, o que significa que terão que ter muito cuidado para não haver nenhum erro que deite tudo a perder. É uma super especial com 2 km, um asfalto rápido, abrasivo, mas rápido, que lhes permite ter muita tração, apenas um donut ou outro para fazer pelo meio, com algumas chicanes a não permitirem erros, porque, e Paulo, não estavas aqui, durante aquela prova destinada aos clássicos, vimos uma saída de traçado. O que está a definir o traçado são jerseys carregados de água que podem claramente num embate estragar uma suspensão, estragar uma roda e fazer com que os pilotos deitem muito a perder. Eu diria que eles, sem poderem ser demasiado conservadores, vão de certeza abordar com alguma cautela estes 2 km. Não têm muito a ganhar, podem ter muito a perder, como aliás é o clichê que se aplica às super especiais, mas esta é, em termos televisivos, até bastante agradável, porque é uma super especial onde eles andam a um ritmo já moderado, não é aquela super especial que tu já viste muitas, demasiado lentas, com apenas servindo para um certo espetáculo para quem está na bancada, não. Aqui há algum valor competitivo, alguma rapidez, e por isso mesmo vai exigir alguma cautela por parte dos pilotos, até porque vão lá chegar com pneus de terra, já muito desgastados, suspensões de terra e vão para um traçado em asfalto, com algumas curvas em que eles vão em apoio, vão inclusivamente em pequenos slides, e onde o sair um pouco da trajetória poderá provocar um toque. Há que ter algum cuidado, até porque esta foi uma primeira secção que permitiu perceber que se está a andar num ritmo muito forte, bateram-se os recordes das duas especiais, em relação àquilo que tinha sido feito o ano passado, e por uma margem ainda significativa, alguns segundos mesmo de diferença, e isto foi um aperitivo, 36 km feitos, num rally que tem muitos quilómetros pela frente, de uma secção que não vai permitir regressar à Expo Nord, portanto eles têm que ter muito cuidado, porque têm pela frente, amanhã é uma etapa enorme, com flex e service a meio, só vão poder fazer grandes intervenções nos carros quando aqui chegarem amanhã. E portanto, esta primeira etapa revelou-se agora um quebra-cabeças de 2 dias muito, muito intenso para as equipas, Paulo.
3: Nós estamos a chegar aqui ao final, portanto, deste momento que estamos a acompanhar na RTP Play. Vamos recordar a classificação geral do Rally de Portugal, portanto, com Oliver Solberg na liderança, ele que dispõe nesta altura de 3 segundos e 4 décimos de vantagem sobre a Adrien Formeau, e na terceira posição está Thierry Neuville, que está a 7 segundos e meio da liderança. Hoje é o quarto a 7 segundos e 9 décimos, depois Elfyn Evans, que abre a estrada no Rally de Portugal a 8 segundos e 2 décimos. Paiari é o sexto a 10 segundos e 3 décimos. Isto depois de cumpridas duas classificativas da edição 2026 do Rally de Portugal.

0: não há acordo sobre as leis laborais.
1: Para todos, muito boa tarde. Aqui estamos para a edição 2026 do Rally de Portugal e a transmissão aqui na RTP1 desta especial de classificação Figueira da Foz, que vai ter uma distância de 1 km 930 metros. O Rally de Portugal já começou com a realização de duas classificativas, a primeira passagem por Águeda Sever, num total de 15 km e 80 metros, uma especial que foi ganha por Adrien Formeau, o piloto da Hyundai, a conseguir-se o melhor tempo, com umas diferenças muito curtas entre os pilotos da frente. Formeau foi mais rápido apenas um décimo segundo que Elfyn Evans, que está a abrir a estrada no Rally de Portugal. A terceira melhor marca foi para Oliver Solberg, gastou mais dois décimos segundo. Dani Sordo foi o quarto mais rápido, com mais um segundo e dois décimos. Este é o Rally de Portugal na sua totalidade, 33 especiais de classificação, começa hoje e é uma prova com 4 dias, termina no próximo domingo, depois de cumpridas então essas 23 classificativas. Desta tarde é a terceira. Em relação à segunda, quando vemos aqui, portanto, o calendário de 2026, o Rally de Portugal, que é a sexta prova do Campeonato do Mundo, num total de 14. Já se realizaram 5 rallies, todos eles ganhos por carros da equipa Toyota, sendo que O japonês Katsuta, que ganhou 2 rallies, é o único que ganhou 2 rallies. Depois temos Oliver Solberg com uma vitória, também Elfyn Evans com uma vitória e o campeão do mundo em título, Sebastian Ogier, também com uma vitória. Após 5 provas, Evans é o líder, com 2 pontos de vantagem sobre Katsuta. Paiari está na terceira posição, isto porque Paiari tem conseguido um campeonato para já muito bom, terminando sempre no pódio, à exceção da primeira prova, no Rally de Monte Carlo. Em termos construtores, total domínio por parte da equipa Toyota, não é por acaso, obviamente, 5 rallies realizados, 5 vitórias consecutivas, num campeonato do mundo que chega agora a Portugal, o primeiro rally em terra no continente europeu. Já tivemos uma prova em terra, foi o Rally Safari, que foi ganho por Katsuta, depois de uma hecatombe que aconteceu com boa parte dos concorrentes que estavam à frente do piloto japonês, e ele aproveitou para obter no Japão aquela que foi a sua primeira vitória de sempre no Mundial WRC. Depois também acabou por vencer a prova seguinte, precisamente na Croácia, também beneficiando de algumas desistências que aconteceram à sua frente, sobretudo de Thierry Neuville, que na altura liderava o Rally da Croácia, que na última especial de classificação bateu forte e acabou por abandonar. Esta é a classificação à entrada, portanto, para esta terceira especial, recordando que na segunda classificativa se vê a albergaria num total de 20 km 240 metros. O mais rápido foi Oliver Solberg. Ele ganhou 1 segundo e 4 décimos a Thierry Neuville, e Solberg a passar para a liderança do rally. Ele tinha sido terceiro na primeira especial, acabou por passar para a liderança. Ele dispõe, de, como vimos há pouco no quadro, de 3 segundos e 4 décimos de vantagem sobre o primeiro piloto da Hyundai. Depois, na terceira posição, outro Hyundai de Thierry Neuville, que não começou muito bem o rally na primeira classificativa, foi apenas nono, perdeu na altura 6 segundos e 3 décimos, mas depois encontrou aqui um andamento que lhe permitiu ser o segundo mais rápido na segunda classificativa, gastando mais um segundo e 4 décimos que Solberg, passando então para terceiro. Ogier é o quarto classificado, a 7 segundos e 9 décimos. Depois vem Elfyn Evans, o quinto, a 8 segundos e 2. Paiari, a 10 segundos e 3. Sordo, o sétimo. Recorde-se que Sordo está a fazer a sua segunda prova no Campeonato do Mundo de Rallies deste ano. Ele esteve precisamente na prova anterior, no Rally das Canárias, e aqui a regressar-se também a Portugal. Ele que conhece bem os troços portugueses, foi campeão de, nacional de rallies o ano passado, precisamente com, aqui em Portugal em 2025. E, portanto, para referir ainda que Sordo está então de regresso ao Mundial de Rallies e de regresso também a Portugal, aí ele está à frente de Katsuta, que é o oitavo nesta altura no Rally. Não está a começar muito bem a prova o piloto japonês, já perdeu em 35 km, 15 segundos e 5 décimos. Depois, na posição, Armstrong, que está a 22 segundos e 8 décimos, e McLean é o décimo a 23 segundos e 4 décimos. Elfyn Evans a começar aqui já esta última classificativa do dia, um segundo com 1,930 km. Muito boa tarde, Pedro Castelo, acompanhas-me nesta transmissão aqui do Rally Portugal e a fechar aqui com esta super especial na Figueira da Foz. Podemos dizer que está tudo muito equilibrado na frente, para já com ligeira vantagem para a Toyota, e logo atrás da Toyota vem, neste caso do Solberg, vem dois pilotos da Hyundai.
2: É verdade, as coisas estão mais equilibradas, felizmente, para o interesse do campeonato e concretamente também deste rally. A Hyundai está a dar um arzinho da sua graça, esperemos que dê este arzinho até domingo e que depois decidam lá isso no domingo da parte da tarde, mas enfim, nos dois últimos troços. Isso é bom para o campeonato, é bom para os espectadores, é bom para toda a gente, porque quando há também um domínio tão avassalador como a Toyota tem tido no campeonato, pelo menos até agora, isso leva a que se retire um bocado de interesse e que, enfim, não haja uma grande expectativa. As coisas parece que estão ligeiramente diferentes aqui em Portugal, mas também só cumprimos ainda 35 km de troços, menos de 10% do que há para fazer até domingo, e
1: estamos muito no início, não é? Ainda estamos muito no início. É certo que os pilotos já experimentaram nestas especiais, as duas primeiras, já alguma dureza dos pisos, muita pedra solta que eles apanharam pela frente. Não houve nenhum furo. Já a terminar a especial, portanto, o Elfyn Evans, ele que faz 1 minuto 39 segundos e 3 décimos. Aqui não se vai ganhar muito tempo, nem se perder muito tempo, a não ser que haja um erro por parte dos pilotos.
2: É aquela máxima que nós sempre falamos, que são especiais aqui, não dá para ganhar no rally, mas dá para perder.
1: Dá mesmo. Vamos ouvir aqui Elfyn Evans.
3: Obviously a great thing for the fans here at Figueira da Foz, but how has your afternoon been? Are you pleased with what you've done?
4: Sorry, I didn't get the end of your question.
3: Are you pleased with what you've done this afternoon?
4: Yeah, moderately okay, I think. Of course, the second one seemed to be cleaning a bit, but we knew to expect that, so it's been an okay start, but still a long way to go in this rally.
1: Ora, foi, resumidamente, muito rapidamente, Elfyn Evans, tudo bem nas duas primeiras especiais. Ele que está a abrir a estrada, sentiu essa dificuldade, sobretudo na segunda, onde estava um pouco mais escorregadio, e para já dizer, portanto, que ainda é muito cedo, porque o rally está agora a começar, apenas 35 km, ainda tem pela frente outros 300, portanto, há muita prova para realizar. Há mais 3 dias de competição pela frente. O segundo classificado do campeonato, o Takamoto Katsuta, este, depois da vitória, Pedro, as duas vitórias que consegue, agora é um piloto muito mais tranquilo, mais calmo, agora já tirou toda aquela pressão, porque esteve 93 ou 94 rallies sem vencer, um piloto que foi uma forte aposta por parte da Toyota Japão, e que conseguiu, de facto, um resultado muito bom no Safari, porque ele aguentou aquilo que os seus companheiros de equipa não conseguiram aguentar. Depois cai-lhe a vitória nas mãos com aquela saída de estrada do Thierry Neuville. Portanto, aí ele foi mesmo na última especial, ele próprio nem festejou sequer essa vitória.
2: Sim. Os japoneses são realmente um povo extremamente educado e
1: nem a equipa Toyota também, festejou essa vitória, mas aqui nota-se que, apesar do Katsuta ter perdido 15 segundos e 5 décimos, é o segundo piloto na estrada, nota-se que obviamente é muito tempo para 35 km.
2: É, mas ele ainda pode cumprir o seu sonho. O seu sonho é ser o primeiro na estrada no rally do seu país. Para isso, portanto, que é o próximo, não é?
1: É o
2: para
1: próximo.
2: Isso precisas de ultrapassar o Elfyn Evans, não precisa de ganhar sequer, precisa de ter só mais 2 pontos que o Elfyn Evans. E eu isso penso que seria a coroa de glória total em relação ao Katsuta, que eu acho que não é piloto com craveira comparado com alguns dos outros para ser um campeão do mundo.
1: Gasta mais um segundo e um décimo para Elfyn Evans. Vamos tentar agora perceber como é que foi a tarde de hoje do piloto japonês. Este jovem simpático japonês.
3: Elfyn, the first three stages completed. What positives do you take from them?

0: final não conseguimos e agora há que levantar a cabeça porque este grupo demonstrou que tem capacidade para conseguir boas coisas. Infelizmente não conseguimos chegar à final, que era aquilo que ambicionávamos.
1: Obrigado, João.
2: Levantar a cabeça, é isso que pede João Moutinho na sua equipa, depois desta queda nas meias finais das contas da Liga Europa, perante um Friburgo que vence por 3-1 nesta segunda mão, já depois de derrota por 2-1 na primeira mão no Estádio Municipal de Braga. Vamos ouvir mais elementos do lado da formação do Sporting Clube de Braga. E, sobretudo, também curiosidade para ouvir qual será a leitura feita por Carlos Vicente, o técnico da formação arsenalista, ele que tinha assumido que seria preciso um Sporting Clube de Braga no seu melhor para, de facto, conseguir levar a melhor sobre a equipa do Friburgo. Para já, vamos ouvir mais um dos elementos do lado da formação do Sporting Clube de Braga, na zona de entrevistas rápidas, na Sport TV, e olhando também àquilo que foi feito, nomeadamente por este senhor Vítor Gomes, que é o próximo intervidente a falar à Flash Interview da Sport TV na leitura nesta eliminação. Vamos ouvir.
1: Uma partida e, portanto, é natural a frustração hoje aqui sentida por vocês, já ali junto dos adeptos e também, certamente, agora no regresso a casa.
3: Sim. Bueno, vou falar em espanhol, que acho que as palavras agora vão ser melhor. Creo que ese equipo no lo merecía, ¿no? Sí que es cierto que el fútbol es así, te pone dificultades, ¿no? Y tendríamos que haber lidiado con ellas mejor, está claro. Al final ellos son justos vencedores porque en los dos partidos han conseguido un mejor resultado, pero creo que, ¿qué podemos decir al equipo? No, creo que no se le puede reprochar nada, creo que solo podemos salir del campo con la cabeza alta, ¿no? Con orgullo de haber representado al Braga dentro del campo como se merece y sobre todo pues dar todo desde el minuto cero hasta el minuto, no sé en qué minuto termina el partido, pero 95, 96, 97, no sé. Sobre todo palabras de agradecimiento para todo el equipo, para todos los aficionados que se desplazaron hasta aquí y que nos han acompañado durante toda esta temporada en Europa y felicidade ao equipo e volveremos seguro.
1: A forma como a equipa conseguiu dar resposta, estando reduzida a 10 unidades a partir do minuto 6, é no fundo um resultado daquilo que foi a época, porque vocês tiveram que fazer, muitos de vocês, duas, três posições, o Victor em concreto, que tanto era extremo, como era lateral, como era central, e portanto foi fruto dessa aprendizagem, dessas fórmulas rotativas e repetidas, que a equipa conseguiu dar resposta e estar na luta pela eliminatória até ao fim?
3: Sí, creo que si nos vamos un poquito más atrás, ¿no? Partido contra Rangers en la fase regular, creo que el equipo se quedó con uno menos y fue justo el empate y creo que merecíamos incluso la victoria, ¿no? Creo que el equipo siempre que ha estado en inferioridad numérica ha demostrado la garra que tiene, ¿no? El compromiso de todo el equipo, ¿no? Por hacer más de un trabajo, más sacrificarse por el compañero que te da al lado, que eso es lo que creo que tiene este equipo, ¿no? Solidaridad, confiar en uno en el otro y nada. Como he dicho antes, felicitarlos a todos porque creo que el esfuerzo lo hemos dejado todo dentro del campo.
1: Só para terminarmos este final de jogo, foi muito confuso, muito tenso, mas correu tudo dentro do normal. Como é que avalia, como é que classifica esta situação?
3: Bueno, dentro del campo las emociones son muy distintas que desde fuera, ¿no? Desde fuera se ven las cosas mucho más claras, mucho más fáciles. Desde el campo podemos pensar que hay acciones que pueden ser más evidentes, menos evidentes, ¿no? Pero al final está el árbitro para arbitrar, está el VAR para ver las acciones polémicas, ¿no? Y bueno, si no he visto absolutamente nada, entonces nada. Nosotros creo que tenemos que mirarnos a nosotros mismos, ver lo que hemos hecho hasta aquí, que creo que es muy difícil llegar hasta las semifinales de Liga Europa, ¿no? Entonces, nada, agradecer a todo el equipo y felicitarle de nuevo.
1: Obrigado.
2: A leitura feita por Victor Gomes, que obviamente fica insatisfeito com esta eliminação, que foi visível também já depois do apito final. Victor Gomes foi um dos jogadores que literalmente chorou depois desta eliminação nas contas da Liga Europa e obviamente a destacar aqui que na equipa do Sporting Clube de Braga merecia um pouco mais, tendo em conta aquilo que foi o percurso da equipa dos Guerreiros de Domingo durante as contas desta Liga Europa. Um adeus à Europa, não do Friburgo, vence o Sporting Clube de Braga por 3-1 e depois do Sporting Clube de Braga ter vencido por 2-1 na primeira mão, na semana passada, num global de eliminatória que termina com 4-3 a favor da formação do Friburgo.

0: E, portanto, o Sporting Clube de Braga acaba por se abnificar pelo caminho. Vamos ouvir também que depois de Victor Gomes, também para o Victor, na flash interview à Sport TV.
1: Como é que foi lidar com todos estes momentos do jogo em que a equipa teve de se superar, inclusivamente jogando um pouco contra aquilo que é a sua natureza, não ter bola e ter de reagir?
2: Sim, sí, creo que bueno, el partido rápidamente se nos ha puesto en contra. Es una situación pues que no teníamos previsto, obviamente. El equipo pues ha luchado como ha podido, cada uno pues tenía que dar el máximo de él, gente en posiciones que no eran las suyas, gente en posiciones que sí, pero lo importante hoy era ayudar al equipo, darlo todo, orgulloso de cómo compite este equipo, de cómo lo intenta, de un equipo con un 3-0 en el marcador, en un ambiente como este, cómo confía hasta el final, cómo mete el 3-1 y va por el 3-2 porque cree que puede. Estoy convencido de que si conseguimos hacer el 3-2 le hubiéramos dado la vuelta por completo y en el prolongamiento pues las cosas hubieran cambiado. Pero bueno, primero de todo felicitar al Friburgo por estar en esa final. Nosotros queríamos estar, a seguir luchando. El siguiente año pues lo volveremos a intentar y esto es el Braga.
1: Certamente estarão agora com uma grande frustração por esta oportunidade perdida, porque de facto houve momentos aqui decisivos, momentos-chave nestes dois jogos que acabaram por colocar o Braga fora da final. Mas fica com a sensação de que este é um momento para repetir, ou seja, há de facto esse sentimento, apesar da eliminação, que o Braga pode estar constantemente nestas decisões?
2: Bueno, creo que tenemos que ahora analizar muchas cosas. Está claro que queremos competir por todo, queremos construir un Braga grande que nuestros aficionados se merecen. Hoy han estado de una manera increíble todo el partido animando y se les escuchaba en un ambiente difícil. Creo que tenemos que seguir adelante. El orgullo que siento por este equipo es inmenso, todo lo que ha construido, cómo compite, cómo juega y cómo demuestra Europa pues lo que es el Braga y creo que es el inicio de un bonito camino.
1: Obrigado, Paulo Vítor.
0: Leitura feita também por Paulo Vítor, do lado da formação dos Guerreiros Domingo, também o espelho da desilusão. Vamos ouvir finalmente o técnico da equipa do Braga, Carlos Vicente, na reação a esta queda.
1: Jorge Elés, e falava da reação do Sporting de Braga, não foi possível, mas creio que sai orgulhoso da sua equipe.
3: Sim, sí, sim, sí. Orgulhoso da eliminatória que hemos hecho. Penso que claramente fuimos el equipo que a mi juicio mereció estar en la final, pero yo creo que hay veces que las energías, lo que pasa en el fútbol, que es un reflejo de la vida, pues te van dando pequeñas dosis de información de que igual no va a ir en tu dirección y tienes que aceptarlo. Dar la enhorabuena a Friburgo porque también pelearon, hicieron su eliminatoria y bueno, yo no puedo estar más que orgulloso, como decías, del esfuerzo que hicimos tanto en la ida como en la vuelta, porque también el cúmulo de circunstancias que han ido mermándonos de forma negativa a lo largo de estas últimas semanas, el equipo en ningún momento lo utilizó como excusa ni bajó los brazos, al revés. El equipo con los que tuvimos, con los que estaban en campo, trató siempre de ir a por el partido, a por la eliminatoria, a por el objetivo. Como decía, no se consiguió, pero yo creo que con perspectiva vamos a ver esta temporada como una temporada, sobre todo en Liga Europa de Braga, histórica y ejemplar, ¿no? Y creo que eso es crédito a un grupo de chicos que se deja la piel en todos y cada uno de los partidos, en todos y cada uno de los entrenamientos, y hoy fue un reflejo de eso. A veces después el azar, la fortuna, el acierto te sonríe, a veces no.
1: A equipa, depois da expulsão, tem logo um primeiro reajuste. O Zalazar vai para a esquerda, mas creio que encontra a fórmula depois, quando logo coloca o Paulo Vítor, o Zalazar mais adiante, e há aqueles momentos ali no final da primeira parte em que está praticamente a conseguir o 2-1. Aí residiu a sua expectativa para uma reação no início da segunda parte e manter essa ideia?
3: Sim, sí, sabíamos que, obviamente, ibas a passar muito mais tempo sem a bola de lo que queremos, porque estávamos com um jogador menos. Y optamos por ese cambio. Es verdad que lo más fácil era Rodri al principio, Zalazar, porque ya estaba participando más o menos en una ubicación similar, pero luego un poco lo que sentí es que igual si lo traíamos a la derecha veíamos opciones diferentes en una relación ahí con Víctor Gómez, y que Pau Víctor en su esfuerzo total que está haciendo en estos últimos partidos nos iba a dar también mucho trabajo en el lado izquierdo, y que intentáramos todo lo que pudiéramos convertir nuestro trabajo más o menos en bloque más bajo, cuando pudiéramos en un bloque más alto ir a por ellos en la presión. Y a raíz de esto tuvimos esa clarísima oportunidad final de la primera parte y no conseguimos, ¿no? Pero después viste también la reacción de, lo vimos todo, la reacción del equipo en la segunda parte, que a pesar de momentos de sufrir, y es normal, juegas fuera de casa, desde el minuto 5 con un jugador menos y con un equipo que es muy físico, que pone muchas bolas al área, sabías que ibas a sufrir, pero creo que como se comportó el equipo, reaccionando a momentos de sufrimiento, siendo equipo, compitiendo y luego teniendo claro que íbamos a buscar el gol, fue de enmarcar. Fue un día triste por el resultado, pero un día más de orgullo de ser de Braga hoy.
1: ¿Convicción de que o Braga no futuro próximo estará en momentos como este?
3: Para eso tenemos que trabajar. Y les he dicho a los chicos ya desde que los vi en el balneario tras el partido. Al final en la vida tú puedes tener traspiés, tú puedes tener situaciones en las que caes. Y eso es parte de la vida. Lo que diferencia a unos equipos de otros, a unas personas de otras, es qué hacen cuando caen. Y yo creo que este equipo ha demostrado ya durante el año que en momentos difíciles se vuelve a levantar y ahora no es otro más que eso, ¿no? Estar orgullosos de su esfuerzo y saber que esto es una experiencia más que acumulamos como equipo, como club, como grupo de seres humanos que trabajan con un objetivo claro y que nos tiene que servir para que en el futuro incluso apreciemos más cuando lleguen momentos similares para que creer en que cuando nos vuelva a tocar, la suerte pues esté más de nuestro lado y podamos conseguir los objetivos.
1: Obrigado, Carlos Vicens.
0: A leitura feita precisamente por Carlos Vicens, o técnico da equipa do Sporting Clube de Braga, que, apesar desta eliminação, acabou por admitir estar muito orgulhoso do esforço de toda a equipa. Esforço esse que não chegou, pelo menos para marcar presença nessa grande final da Liga na Europa. Sporting Clube de Braga é este que centra agora atenções nos últimos dois jogos relativos às contas da Primeira Liga Portuguesa, mas um Sporting Clube de Braga que acaba por ficar pelas meias finais, mas um Sporting Clube de Braga fica claramente essa sensação. Walter Rocha, parece-me, não sei se vais concordar comigo, que tinha tudo para conseguir levar de vencida esta equipa alemã.
4: Sem dúvida. Fica totalmente a sensação de que 11-11 o Braga podia ter conseguido chegar à final. E lá está, voltando a dizer o que disse há instantes, não querendo ser injusto com Dorgelés, parece-me claramente que acabou por ser o elemento desbloqueador para a equipa do Friburgo. O Friburgo também faz um bom jogo, atenção, porque há muitos treinadores que dizem que, e é totalmente verdade em alguns casos, que é mais difícil jogar contra 10 do que contra 11. A questão é que o Braga, depois da expulsão, esteve muito tempo sem se encontrar, encontrou-se perto do intervalo, enviou uma bola oposta, ou seja, teve azar. Depois, é verdade que o Ornischek também tem muitas defesas, sem dúvida alguma, mas o Braga cai de pé, faz uma grande prestação da Liga Europa. Foi a equipa portuguesa que melhor prestação teve numa competição europeia e o projeto do Braga está vivo. Acredito que o Braga, mantendo Carlos Vicens, acredito que vá perder Zalazar e se calhar mais um ou outro titular, mas mantendo a sua base, pode ser sem dúvida alguma um sério candidato a voltar a estar nas grandes decisões da Liga Europa. Desta vez não deu certo, mas mesmo assim toda a gente se vai lembrar desta campanha do Braga como uma campanha muito bem conseguida.
0: Estão assim fechadas as contas relativamente nesta meia-final da Liga na Europa, onde o Sporting Clube de Braga, infelizmente, acaba por ficar pelo caminho, acaba por perder por 3-1 diante da formação do Friburgo, e nem essa vitória por 2-1 na semana passada acabou por valer neste Sporting Clube de Braga, que no global da eliminatória acaba por perder por 4-3. À semelhança do Braga, também pelo caminho fica no Nottingham Forest de Nuno Espírito Santo, que, aliás, de Vítor Pereira, assim é que é, que acaba por ficar pelo caminho diante do Aston Villa, com derrota pesada por 4-0. E, portanto, com a formação dos Villains, o Aston Villa marca encontro com a formação germânica do Friburgo nessa grande final de Istambul, na grande final das contas da Liga na Europa. Estivemos a acompanhar o desenrolar desta partida entre Friburgo e Sporting Clube de Braga, um encontro para escutar através da Gula FM em Portugal e Moçambique, na Guiné-Bissau, assim como também em Cabo Verde, através da Rádio Morabeza. Também nos pode escutar na Sofala FM, na TDS Telefonia do Sul, em Lisboa, Setúbal, Évora, em Porto Alegre, assim como também através da Rádio Jornal do Centro, em Aveiro, Viseu e Coimbra. Também a partir das operadoras de televisão, nós, Mel, Vodafone e Novo, assim como em todas as emissões online FM das rádios que estiveram conectadas a esta na partida e, claro, está também através das várias plataformas digitais nas redes sociais, quer na página oficial de Facebook e YouTube da Gold FM. 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No dia de amanhã não temos futebol, mas temos muito rally de Portugal para acompanhar na Primeira Rádio de Porto, no simultâneo da Rádio Jornal do Centro. Para já, fechado então desde a Alemanha, neste Friburgo de 3, na Sporting Clube de Braga 1, contamos com o relato de Luís Bento, comentários de Walter Rocha, na coordenação de José Carlos Leal, também nos pôde acompanhar no desenrolar da partida entre a formação do Aston Villa e do Nottingham Forest, com essa vitória da formação dos Villains por 4-0. E como disse há poucos instantes, no dia de amanhã não temos futebol, mas temos sim muito rally de Portugal. Começamos pelas 6:30 da manhã e iremos terminar bem perto das 9 da noite, num dia marcado por várias etapas. Hoje estivemos a acompanhar em direto as etapas que passaram por Águeda, também por Severo de Volga, assim como também Albergaria, e terminando na Figueira da Foz, mesmo antes do início desta partida entre a formação de Friburgo e do Sporting Clube de Braga. No dia de amanhã, mais rally de Portugal para acompanhar em direto na Primeira Rádio de Desporto. Foi um gosto estar consigo durante este dia de quinta-feira, na continuação de boa semana de trabalho, se for o caso. Boa noite.
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0: Olhamos agora nesta emissão para os craques mundiais. Apesar da sua ausência no campo, o legado destes jogadores continua a inspirar novas gerações que procuram também alcançar a mesma grandeza. É para ouvir também aqui na primeira Rádio Desporto, os craques mundiais com o Hugo Taveira.
1: Éric Cantona, também conhecido como Le Roi, ou o Rei em português, é uma figura marcante e controversa no futebol, com uma carreira que influenciou não só dentro de campo, mas também fora dele. Nascido em Marselha, França, em 1966, Cantona começou a sua carreira em clubes menores no país, mas foi no Manchester United que realmente se destacou, transformando-se num ícone da Premier League. Cantona começou a sua trajetória no futebol no Auxerre, clube pelo qual fez a sua estreia profissional em 1983. Durante os primeiros anos da sua carreira, mostrou grande talento, mas também uma personalidade forte e um temperamento imprevisível. Passou por alguns clubes franceses, como o Marselha, o Bordeaux, o Montpellier e o Nîmes, conquistando títulos nacionais, mas sempre com problemas disciplinares. A sua passagem por Marselha foi marcada pela vitória no Campeonato Francês em 1989, mas Cantona não se adaptou completamente ao clube, que culminou na sua transferência para o Nîmes, onde um incidente com o árbitro quase resultou na sua reforma precoce. Após essa fase turbulenta, decidiu buscar uma nova oportunidade em Inglaterra, onde a sua carreira descolaria de forma irreversível. A carreira de Cantona mudou drasticamente ao transferir-se para o Leeds United em 1992. Rapidamente ajudou o clube a conquistar o título da primeira divisão inglesa, mas foi depois da sua transferência para o Manchester United que se tornaria uma verdadeira lenda. Chegando a Old Trafford em novembro de 1992, Cantona teve um impacto imediato. Os Red Devils, que não conquistavam o título inglês há mais de 25 anos, venceram a Premier League na sua primeira temporada com o francês. Com o seu estilo arrojado, passos precisos e golos decisivos, ajudou a transformar o United numa potência do futebol inglês. Entre 1992 e 97, sob sua liderança, o clube conquistou 4 títulos da Premier League, além de 2 taças de Inglaterra. Cantona sempre foi conhecido tanto pelas suas habilidades com bola quanto pelo seu temperamento explosivo. O episódio mais famoso da sua carreira ocorreu em 1995, quando durante uma partida frente ao Crystal Palace deu um pontapé num adepto adversário que o insultou da bancada. Esse incidente resultou numa suspensão de 8 meses, um dos momentos mais controversos da história do futebol inglês. Apesar disso, quando retornou da suspensão, Cantona rapidamente recuperou a sua forma e liderou o Manchester United em mais uma conquista da Premier League, em 1996. Esse foi um dos momentos que cimentou o seu status de rei, tanto pelo seu carisma quanto pela sua importância dentro de campo. Surpreendentemente, Cantona anunciou a sua retirada em 1997, aos 30 anos, no auge da sua carreira. Decidiu então seguir outros caminhos, incluindo uma carreira como ator e envolvimento com o cinema e arte. Fora dos campos, o francês sempre foi conhecido pela sua personalidade forte, pensamentos filosóficos e declarações marcantes que alimentaram a sua aura de enigma e fascínio. O avançado deixou um legado profundo no Manchester United e no futebol mundial. Foi nomeado em 1994 como jogador do ano para a Associação de Jogadores Profissionais Ingleses e em 2001 foi eleito jogador do século pelos adeptos do United. A sua influência no renascimento do clube e na Premier League é inegável, sendo lembrado como um dos maiores jogadores da história do futebol inglês. A carreira de Éric Cantona foi marcada tanto pelo brilhantismo dentro de campo como pela sua irreverência fora dele. Ícone do Manchester United e da Premier League, Cantona não só ajudou a transformar o clube numa potência global, como também redefiniu o papel de uma estrela do futebol, combinando talento, liderança e uma personalidade única. Mesmo após a sua retirada, continua a ser uma figura reverenciada e uma das personalidades mais influentes da história do futebol.
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0: Muitos clubes que já foram gigantes na Europa agora encontram-se longe dos holofotes, adormecidos após décadas de domínio. É para ouvir também aqui na primeira Rádio Desporto, neste produto 100% palavra, gigantes adormecidos todos os dias com o Hugo Taveira.
1: O Leeds United, fundado em 1919, é um dos clubes mais importantes do futebol inglês, com uma história de grandes conquistas e quedas dramáticas. O seu período áureo começou nos anos 1960 e 70, sob a liderança do treinador Don Revie, que transformou o Leeds numa das equipas mais fortes do país. Foi nessa época que o clube alcançou alguns dos seus feitos mais memoráveis. Dois títulos da primeira divisão inglesa em 68-69 e 73-74, uma FA Cup em 1972 e duas Taças das Cidades com Feiras, uma competição precursora da atual Liga Europa, em 1968 e 1971. Conhecido pelo estilo combativo e altamente disciplinado, o Leeds de Revie tornou-se uma referência de resiliência e combatividade, marcando a história do clube e do futebol britânico. Esta era dourada foi protagonizada por jogadores emblemáticos como Billy Bremner, Norman Hunter e Jack Charlton, que não só contribuíram para os sucessos dentro de campo, mas também personificaram o espírito destemido do clube. A saída de Revie, contudo, trouxe uma fase de instabilidade e o Leeds entrou em declínio, culminando na sua despromoção para a 2ª Divisão em 1982. O clube lutou anos para se reerguer, mas só na década de 1990 voltou a emergir no topo do futebol inglês. O renascimento do Leeds veio com o treinador Howard Wilkinson, que liderou o clube ao título da 2ª Divisão em 1990, garantindo a subida à primeira. Apenas duas épocas depois, em 1991-92, o Leeds surpreendeu ao vencer a última edição da 1ª Divisão antes da criação da Premier League. Com jogadores como Eric Cantona, Gary Speed e Gordon Strachan, o Leeds dominou a liga e conquistou o seu terceiro título inglês, trazendo nova glória aos adeptos e reforçando a imagem de uma equipa resiliente e vencedora. A mudança de milénio trouxe ao clube ambições renovadas, com investimentos em grandes nomes como Rio Ferdinand e Robbie Keane, e em 2001 o clube protagonizou uma campanha europeia inesquecível, alcançando as meias finais da Liga dos Campeões. No entanto, os gastos elevados e a gestão financeira arriscada levaram o clube a uma crise profunda. Em 2004, o Leeds acabou despromovido para o Championship, a 2ª Divisão, e em 2007 caiu ainda para a League One, a 3ª, marcando um período de sofrimento e dificuldades para os seus adeptos. Nos anos recentes, o Leeds United reencontrou o caminho de volta à elite, conseguindo finalmente a promoção à Premier League em 2020, sob o comando do carismático treinador Marcelo Bielsa. Esta recuperação fez renascer a esperança entre os seus adeptos, apesar de uma nova despromoção ao Championship, que ainda hoje carregam com orgulho a história do clube, sonhando em reviver os tempos de glória que marcaram o Leeds United como uma força do futebol inglês.
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0: E seguimos agora nesta emissão com os grandes feitos históricos.
1: A equipa do AC Milan, entre 1988 e 1994, é considerada uma das mais icónicas da história do futebol. Sob a direção do treinador Arrigo Sacchi, a equipa revolucionou a forma de jogar, implementando um estilo de jogo baseado na pressão alta e na coesão tática. Esse modelo não apenas trouxe sucesso imediato, mas também influenciou gerações futuras de treinadores e equipas ao redor do mundo. A formação mais emblemática do Milan deste período contou com jogadores como Franco Baresi, Paolo Maldini, Marco Van Basten e Ruud Gullit. Baresi, como capitão e defesa central, era a âncora da defesa, enquanto Maldini, um jovem lateral na época, já mostrava o seu imenso potencial. Gullit e Van Basten formavam uma dupla ofensiva letal, combinando força física e habilidade técnica, e tornaram-se assim símbolos do ataque milanês. Durante a temporada de 1988-89, o Milan conquistou a Taça dos Clubes Campeões Europeus ao vencer o Steaua Bucareste por 4-0 na final, um triunfo que consolidou a equipa como uma potência no cenário europeu. A formação foi elogiada não apenas pela qualidade dos seus jogadores, mas também pela sua capacidade de trabalhar em equipa e pela intensidade do seu jogo. Esse título foi o primeiro de muitos que viriam, pois o Milan tornaria-se uma força dominante na Europa e em Itália. Na temporada seguinte, a equipa repetiu o feito ao vencer novamente a Liga dos Campeões, agora superando o Olympique de Marselha. Este triunfo foi especialmente significativo, pois solidificou a reputação da equipa como uma das melhores da história do futebol. Durante esse tempo, a formação também conquistou o campeonato italiano, o que fez do Milan um dos clubes mais vitoriosos da época. O sucesso dos Rossoneri não se limitou apenas ao campo de jogo, já que a equipa também se destacou pelo seu impacto fora das quatro linhas. O clube tornou-se um modelo de profissionalismo e gestão no futebol e o seu legado permanece influente. O trabalho de Sacchi e a filosofia que implementou no Milan inspiraram muitos treinadores que vieram depois, estabelecendo um novo padrão para o jogo. O período de 1988 a 1994 é, sem dúvida, um dos mais gloriosos na história do AC Milan. A combinação de talento, tática e trabalho em equipa, a equipa não apenas rendeu troféus, mas também deixou uma marca inolvidável no futebol mundial, fazendo do Milan uma referência em excelência e inovação no desporto.
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0: E está agora na hora de trazer o perfil de mais um jogador à Golo FM.
1: perfil do jogador. Joshua Kimmich, nascido a 8 de fevereiro de 1995 em Rottweil, na Alemanha, é um médio defensivo e lateral direito amplamente reconhecido pela sua versatilidade, inteligência tática e habilidades técnicas. Iniciou a sua carreira no Stuttgart, mas foi no Leipzig que começou a chamar a atenção pelo seu desempenho consistente. Em 2015, Kimmich transferiu-se para o Bayern de Munique, onde rapidamente se estabeleceu como um dos jogadores mais importantes da equipa. Inicialmente jogando como lateral direito, o impressionou pela sua capacidade de contribuir defensivamente e ofensivamente. Com o tempo, a sua versatilidade levou-o a assumir uma posição mais central no meio-campo, onde se destacou como médio defensivo. Kimmich tem sido uma peça-chave no sucesso contínuo do Bayern de Munique e durante a sua passagem pelos bávaros ajudou a equipa a conquistar múltiplos títulos da Bundesliga, Taças da Alemanha e a Liga dos Campeões em 2020. A sua habilidade para ler o jogo, passar com precisão e controlar o ritmo do meio-campo tornaram-no indispensável para o Bayern. Além do sucesso a nível de clubes, Kimmich também é um membro importante da seleção alemã. Fez a sua estreia internacional em 2016 e tem sido um jogador regular em competições internacionais, incluindo o Campeonato da Europa e o Campeonato do Mundo. Nas últimas temporadas, continuou a ser uma das figuras centrais do Bayern de Munique e da seleção da Mannschaft, mantendo o seu status como um dos melhores médios defensivos do futebol europeu. A sua consistência e a capacidade de impactar jogos em várias fases continuam a consolidar a sua reputação como um dos jogadores mais completos da sua geração.
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0: E seguimos agora nesta emissão com mais um craque da Liga Portuguesa.
1: Óscar Cardoso, mais conhecido como Taquara, é um dos maiores goleadores da história recente do futebol sul-americano e europeu. Nascido a 20 de maio de 1983 em Juan Eulogio Estigarribia, no Paraguai, Cardoso começou a sua carreira futebolística no modesto clube 3 de Fevereiro, onde rapidamente se destacou pelo seu instinto goleador e capacidade física. Com 1,93m de altura e uma presença imponente na área, o avançado tinha todas as características para ser um sucesso como ponta de lança e rapidamente chamou a atenção de clubes maiores no seu país. A ascensão de Cardoso ao cenário internacional começou verdadeiramente em 2006, quando foi contratado pelo Newell's Old Boys da Argentina. No clube de Rosário, Cardoso tornou-se rapidamente uma referência ofensiva, marcando 21 golos em 33 jogos, um registro impressionante que despertou o interesse de clubes europeus. Foi então que em 2007, o Benfica, à procura de um avançado com capacidade para resolver jogos, apostou 9 milhões de euros na contratação do paraguaio, um valor elevado na época, mas que viria a ser amplamente justificado pelos feitos que se seguiriam. Cardoso chegou ao Benfica com grande expectativa e não demorou a justificar o investimento. Na sua primeira época, marcou 22 golos em todas as competições, destacando-se pelo seu potente pé esquerdo, capaz de remates fulminantes de qualquer zona do campo. O paraguaio rapidamente ganhou o carinho dos adeptos benfiquistas, que o apelidaram de Taquara, uma referência à sua estatura e à sua capacidade de desferir remates potentes, tal como uma lança. Com a sua presença na área, Cardoso trouxe ao Benfica uma nova dimensão ofensiva. No entanto, foi na época de 2009-2010 que Óscar Cardoso viu o seu auge ao serviço do clube encarnado. Sob o comando de Jorge Jesus, o Benfica conquistou o título de campeão nacional e Cardoso sagrou-se o melhor marcador da Primeira Liga com 26 golos, números que reforçaram o seu estatuto como um dos mais letais avançados da Europa. Além disso, contribuiu para a vitória na Taça da Liga, demonstrando ser decisivo nos momentos mais importantes da época. A sua parceria com jogadores como Angel Di Maria e Pablo Aimar foi fundamental para o sucesso ofensivo da equipa e Cardoso tornou-se o goleador de referência no Clube da Luz. Nas competições europeias, também foi protagonista, destacando-se pela sua capacidade de marcar em momentos decisivos. Em 2013, durante a campanha que levou o Benfica à final da Liga Europa, o avançado paraguaio marcou 2 golos na vitória sobre o Fenerbahçe nas meias-finais, carimbando o passaporte do clube encarnado para a final contra o Chelsea. Embora o Benfica não tenha conseguido vencer o troféu, Cardoso deixou uma marca indelével, terminando como o melhor marcador da competição com 7 golos. Ao longo das suas 7 temporadas no Benfica, estabeleceu-se como uma lenda do clube, marcando o total de 172 golos em 293 jogos, o que o coloca entre os melhores goleadores da história do clube e o melhor não nascido em Portugal. lateral. O seu pé esquerdo era temido por defesas e guarda-redes e a sua capacidade de converter livres diretos e grandes penalidades tornou uma arma letal em qualquer situação de bola parada. Além dos dois campeonatos nacionais conquistados, venceu também 5 taças da Liga e uma Taça de Portugal, sendo uma peça fundamental em todas estas conquistas. Em 2014, após uma longa e bem-sucedida carreira no Benfica, Cardoso transferiu-se para o Trabzonspor, da Turquia, onde continuou a mostrar a sua veia goleadora. Apesar de já não estar no seu auge físico, Cardoso manteve uma impressionante média de golos, marcando 25 em 66 jogos durante as duas épocas em que representou o clube turco. A sua experiência e faro pelo golo ainda o tornavam um avançado respeitado, tanto no campeonato como nas competições europeias. Após a sua passagem pela Turquia, Cardoso ainda regressou à América do Sul, onde jogou pelo Libertad no Paraguai, consolidando-se como um ícone no futebol do seu país. A sua longevidade como jogador de topo e a consistência ao longo de uma carreira recheada de golos tornaram-no uma referência para várias gerações. Além disso, foi também um nome habitual na seleção paraguaia, tendo representado o seu país em várias edições da Copa América e nas eliminatórias para os mundiais, somando mais de 50 internacionalizações. Com uma carreira marcada por golos, títulos e momentos decisivos, Óscar Cardoso será sempre lembrado como um dos grandes avançados da sua geração. No Benfica, o Taquara eternizou-se como um dos maiores goleadores da história do clube e a sua carreira é um testemunho de como o talento, aliado à capacidade de se reinventar, pode prolongar uma carreira ao mais alto nível durante muitos anos. Embora os tempos de glória tenham ficado para trás, Cardoso deixou uma marca indelével no futebol, especialmente em Portugal, onde o seu nome será para sempre sinónimo de golos e sucesso com a camisola das Águias.

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1: Está na altura dos craques mundiais. Muitos destes ícones do futebol mantêm-se ligados ao desporto, seja como comentadores, treinadores ou embaixadores de clubes e marcas. Outros, inclusive, já não estão entre nós. Mas fazemos questão de os recordar aqui na Primeira Rádio Desporto.
2: Frank Lampard, nascido a 20 de junho de 1978, é amplamente reconhecido como um dos maiores médios da história do futebol inglês e uma lenda do Chelsea. Criado numa família com forte herança futebolística, Lampard começou a sua carreira no West Ham United, o clube onde o seu pai havia jogado. Subiu às camadas principais do West Ham em 1995 e rapidamente se destacou pelas suas habilidades no meio-campo, marcando golos importantes e mostrando uma capacidade técnica notável. No entanto, foi a sua transferência para o Chelsea em 2001 que transformou a sua carreira. Lampard custou cerca de 11 milhões de libras ao clube londrino e rapidamente se tornou um pilar no meio-campo dos Blues. Durante a sua passagem pelo Chelsea, que durou até 2014, Lampard conquistou uma série impressionante de títulos, incluindo três Premier Leagues em 2004, 2005, 2005, 2006 e 2009, 2010, quatro FA Cups, duas taças da Liga e, claro, a tão sonhada Liga dos Campeões em 2012. Uma das marcas mais impressionantes de Lampard é a sua capacidade de marcar golos. Não foi apenas um jogador-chave na criação de jogadas, mas também se destacou pela sua impressionante veia goleadora. Lampard terminou a sua carreira no Chelsea como o maior goleador da história do clube, com 211 golos em 648 jogos, algo notável para um médio. Conhecido pela sua precisão nos remates de longa distância, especialmente com o pé direito, tornou-se conhecido pelos seus golos em momentos cruciais, além da sua consistência nas bolas paradas. A sua temporada de 2009-2010 foi particularmente impressionante, quando Lampard marcou 27 golos em todas as competições e ajudou o Chelsea a vencer a Premier League e a FA Cup, fazendo história com um double. A sua combinação de talento ofensivo, ética de trabalho incansável e inteligência tática fez dele um dos melhores jogadores da sua geração. Além do sucesso a nível do clube, Lampard teve uma carreira internacional notável, representando a seleção inglesa em diversas competições, incluindo 3 campeonatos do mundo e 2 campeonatos de Europa. Embora a Inglaterra não tenha alcançado o sucesso esperado durante essas competições, Lampard foi sempre um dos pilares da equipa e é amplamente respeitado pelos seus 66 jogos pela seleção. Após deixar o Chelsea em 2014, teve uma curta passagem pelo Manchester City, antes de terminar a sua carreira nos New York City da MLS, onde jogou até 2016. Após a sua retirada dos relvados, o ex-atleta rapidamente se lançou na carreira de treinador e em 2018 assumiu o comando do Derby County, onde teve uma boa temporada na segunda divisão inglesa, levando o clube à final do play-off de promoção. No ano seguinte, Lampard assumiu o cargo de treinador do Chelsea, voltando ao clube onde teve os seus maiores sucessos como jogador. Durante a sua passagem por Stamford Bridge, focou-se em dar oportunidades a jovens jogadores da academia e conseguiu uma qualificação para a Liga dos Campeões na sua primeira temporada. Contudo, foi demitido em janeiro de 2021 após uma série de maus resultados e por aí prosseguiu a sua carreira como técnico por outras paragens.
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1: Seguimos agora nesta emissão com os gigantes adormecidos.
2: O IFK Gotemburgo, fundado em 1904, é um dos clubes mais bem-sucedidos e tradicionais da Suécia. Com sede em Gotemburgo, a equipa faz parte da elite do futebol sueco e possui uma rica história de conquistas, tanto no plano doméstico como no internacional. Nos primeiros anos, o Gotemburgo rapidamente se destacou no futebol do país. Em 1908, apenas 4 anos após a sua fundação, o clube conquistou o seu primeiro título da Svenska Mästerkuppen, o título do campeonato sueco da época. Ao longo das décadas seguintes, o clube continuou a ser uma força dominante, conquistando vários títulos nacionais e consolidando-se como uma referência no futebol do país. A década de 1980 é considerada a era de ouro do IFK Gotemburgo. Durante esse período, o clube alcançou um feito que o catapultou para o cenário internacional, a conquista da Taça UEFA. Em 1982, sob o comando do treinador Sven-Göran Eriksson, o Gotemburgo surpreendeu a Europa ao vencer a competição, derrotando o poderoso Hamburgo na final com o agregado de 4-0. 5 anos depois, em 1987, o Gotemburgo voltou a brilhar na Taça UEFA, conquistando novamente o troféu. Desta vez, a equipa sueca venceu o Dundee United, da Escócia, na final, com um resultado global de 2-1. Esta dupla conquista internacional, somada ao sucesso doméstico, fez com que o clube se tornasse uma referência no futebol europeu durante a década de 1980. Além do sucesso nas competições europeias, o Gotemburgo manteve a sua hegemonia no futebol sueco ao longo dos anos. Com mais de 18 títulos da Allsvenskan, o clube é um dos maiores vencedores do campeonato do país. Entre 1990 e 1996, o Gotemburgo venceu o campeonato por 6 vezes, reforçando o seu estatuto como uma das equipas mais dominantes do futebol da Escandinávia, e durante esse período o clube também participou em várias edições da Liga dos Campeões, alcançando os quartos de final em 1995. Apesar do seu sucesso histórico, o Gotemburgo enfrentou dificuldades nas décadas seguintes, com uma crise financeira e uma queda de rendimento desportivo. Contudo, conseguiu reerguer-se e em 2007 voltou a conquistar o campeonato sueco, pondo fim a um jejum de 11 anos sem títulos. Nos últimos anos, o Gotemburgo tem lutado para retomar o seu lugar entre as melhores equipas da Suécia, mas o seu legado de conquistas e a sua tradição continuam a fazer do clube um dos maiores do futebol. O Gotemburgo é o único clube sueco a ter conquistado 2 taças UEFA, um feito que o coloca entre os grandes clubes europeus. A sua capacidade de competir de igual para igual com equipas das principais ligas europeias, especialmente durante a década de 80, faz do clube um dos nomes mais respeitados do futebol sueco e escandinavo.
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3: São 10 da noite e 59 minutos.
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7: O Clube de Braga falhou esta quinta-feira no apuramento para a final da Liga Europa, ao perder-se por 3-1 no reduto dos alemães do Friburgo, em encontro da segunda mão das meias-finais, já depois de ter vencido na semana passada por 2-1 no Estádio Municipal de Braga, terminando com uma desvantagem no global da eliminatória de 4-3. Golos de Lucas Sabna Kubler, Sabna aos 19 e 72 minutos, Sabna Joane, Sabna aos 41, deram a volta ao triunfo caseiro por 2-1 dos arsenalistas, que atuaram com 10 desde os 6 minutos. Por expulsão de Dorgeles, Sabna reduziram aos 79 minutos através de Paulo Victor. No final desta partida, na desilusão por parte de Carlos Vicente, que mesmo após eliminação se demonstrou orgulhoso nos seus jogadores.
8: Orgulhoso da eliminatória que hemos hecho. Penso que claramente fuimos el equipo que a mi juicio mereció estar en la final, pero yo creo que hay veces que las energías, lo que pasa en el fútbol, que es un reflejo de la vida, pues te van dando pequeñas dosis de información de que igual no va a ir en tu dirección y tienes que aceptarlo. Dar la enhorabuena a Friburgo porque también pelearon, hicieron su eliminatoria y bueno, yo no puedo estar más que orgulloso, como decías, del esfuerzo que hicimos tanto en la ida como en la vuelta, porque también el cúmulo de circunstancias que han ido mermándonos de forma negativa a lo largo de estas últimas semanas. El equipo en ningún momento lo utilizó como excusa ni bajó los brazos, al revés. El equipo, con los que tuvimos, con los que estaban en campo, trató siempre de ir a por el partido, a por la eliminatoria, a por el objetivo. Como decía, no se consiguió, pero yo creo que con perspectiva vamos a ver esta temporada como una temporada, sobre todo en Liga Europa de Braga, histórica y ejemplar, ¿no? Y creo que eso es crédito a un grupo de chicos que se deja la piel en todos y cada uno de los partidos, en todos y cada uno de los entrenamientos, y hoy fue un reflejo de eso.
7: Do lado dos jogadores, João Moutinho estava também desalentado com esta queda nas meias-finais da Liga da Europa, mas acabou também por admitir que na sua equipa tudo fez para conseguir chegar a essa final.
9: Mostramos aqui que fizemos um excelente jogo, acho que mesmo com menos um tentámos fazer o nosso jogo, apesar de ser mais difícil, mas tentámos fazer o nosso jogo, criámos oportunidades, acho que criámos oportunidades até para para fazer mais do que um golo e criámos para fazer dois ou três, não conseguimos. Tornou-se tudo muito mais difícil aos 6 minutos, temos a expulsão, mas já que dar os parabéns a toda a equipa por aquilo que demonstrou dentro de campo, pelo esforço, pela dedicação que teve em procurar um resultado diferente daquele que estava e tentámos passar à final, não conseguimos. Há que dar os parabéns ao Friburgo e nós continuamos em frente, levantar a cabeça, porque temos de estar orgulhosos daquilo que fizemos na campanha e mesmo aqui hoje.
7: Ainda do lado dos jogadores Xabna Victor Gomes, Xabna estava também desalentado com aquilo que foi o desfecho das meias finais.
5: Este equipo não o merecia, não? Sim, que é certo que o futebol é assim, te põe dificuldades, não? E tendríamos que haver lidiado com elas melhor, está claro. Al final, eles são justos vencedores porque em los dos partidos han conseguido um melhor resultado, mas creo que... ¿Qué podemos decir al equipo? No, creo que no se le puede reprochar nada, creo que solo podemos salir del campo con la cabeza alta, ¿no? Con orgullo de haber representado al Braga dentro del campo como se merece y sobre todo pues dar todo desde el minuto cero hasta el minuto, no sé en qué minuto termina el partido, pero 95, 96, 97, no sé. Sobre todo palabras de agradecimiento para todo el equipo, para todos los aficionados que se desplazaron hasta aquí y que nos han acompañado durante toda esta temporada en Europa felicidade ao equipo e volveremos seguro.
7: No jogo da final, marcado para no dia 20 de maio, em Istambul, na Turquia, no Friburgo, na defronta, nos ingleses do Aston Villa, que eliminaram o Nottingham Forest, treinado por Vítor Pereira, após uma goleada por 4-0 em Birmingham. Watkins aos 36 minutos, Emiliano Buendia aos 58, de grande penalidade, e John aos 77 e 80 minutos, selaram assim o triunfo do Villa, que tinha perdido por 1-0 em Nottingham na primeira mão das meias finais. O Futebol Clube do Porto alcançou o pináculo do sucesso na Liga na Portuguesa, não só grava-se campeão nacional no último fim de semana diante do Alverca, com vitória por 1-0 no Estádio do Dragão. A equipa da Vila das Aves, por seu turno, já está despromovida na segunda Liga, mas no entanto atravessa o melhor momento da época. Nunca no conjunto da Vila das Aves tinha estado 4 partidas sem perder na presente temporada. Primeiro, o Aves Sade empatou 3 jogos seguidos diante do Vitória Sport Clube a 1-0, no Rio Ave 2 bolas, no Sporting a 1-0. Agora venceu o Nacional por 2-1 de uma assentada, logrou nos 2 micro-objetivos que o Henriques tinha traçado já no pós de promoção, que vencer fora pela primeira vez e evitar a pior classificação de sempre de um clube no campeonato com 34 jornadas e desde que na vitória vale 3 pontos. Os comandados de João Henriques chegaram aos 17 pontos, superando o Futebol Clube Nafial de 2005-2006, que fez 15 pontos. De facto, é curioso reparar como mesmo já despromovido, o emblema da Vila das Aves irradia confiança se olhar apenas para nas últimas 15 jornadas, na equipa estaria pelo menos no lugar de playoff de descida, mas isolando nas últimas 20, voltaria para no último lugar em 18 jogos na Primeira Liga. No técnico que sucedeu a João Pedro Sousa, registrou 2 vitórias diante do Estoril por 3-0 e Nacional, 8 empates e 8 derrotas, tendo sido o responsável pelos únicos triunfos do Lanterna Vermelha na competição. Futebol Clube do Porto e Aves no Futebol Sade em situações completamente opostas, mas ambos a viver em fases de alegria, têm encontro marcado para neste domingo pelas 18h. A Federação Portuguesa de Futebol divulgou as nomeações do Conselho de Arbitragem para nos 2 encontros da 33ª jornada da Primeira Liga e o árbitro Carlos Macedo acabou nomeado para o duelo entre Naves Futebol de Sada e Futebol do Porto. Também no sábado, o Alverca recebe o Estoril num encontro que conta com a arbitragem de Janko Vasilic. No Aves Futebol de Sada e Futebol do Porto tem início marcado para nas 18h e o Alverca no Estoril Praia na Renca às 20h30. No que diz respeito às equipas de arbitragem, temos então como árbitro principal do Aves no Futebol de Sado, Futebol Clube do Porto, Carlos Macedo, assistido por André Sousa e Renato Carvalho, no quarto árbitro Vítor Lopes, na VAR, Sérgio Piscarreta e assistente do VAR, Pedro Sancho. Já no Alverca, no Estoril Praia, na arbitragem de Ianco Vasílica, assistido por João Bessa Silva, João Macedo, no quarto árbitro Vítor Ferreira, na VAR, João Cascas e assistente do VAR, Marco Vieira. Destaque também para nos árbitros escolhidos para apitar os encontros relativos na 33ª jornada, mas da segunda da Liga na Portuguesa, sendo que em jogo no Estado ainda na subida direta ao principal escalão do futebol português, o Académico de Viseu é segundo classificado com 55 pontos e visita no Seixal para defrontar o Benfica B, sendo que o Torriense tem menos 2 pontos, 53 pontos no total, e desloca-se ao Reduto de Lusitânia de Lourosa. Ambos os jogos têm início marcado para nas 8h30 da noite. Relativamente às equipas de arbitragem, no clássico desta jornada 33 no duelo entre o Sporting Clube de Portugal B e o Futebol Clube do Porto B, arbitragem de Hélder Malheiro e Vares no Rui Soares. No Futebol Clube na Fiel Marítimo temos a arbitragem de Miguel Nogueira, sendo que no Vares estará João Malheiro Pinto. No Feirense, na Oliveirense, na árbitro José Pena Rodrigues e Vares Rui Costa. No Felgueiras Portimonense, na árbitro André Narciso, com o Vares na Tiago Martins. No Desportivo de Chaves Leixões, temos a arbitragem de Flávio Lima, com o VAR a ser comandado por Bruno Esteves. No Farense Passos de Ferreira, arbitragem de António Nobre, com o VAR na Paulo Barradas. No Benfica B, na Académico de Viseu, arbitragem de Bruno Costa, sendo que no VAR estará na João Cascas. No Vizela, na União de Leiria, na arbitragem de David Silva, com o VAR na Pedro Ferreira. E no Lusitânia de Lourosa, na Torriense, temos na arbitragem de Cláudio Pereira, sendo que no VAR estará na Ricardo Moreira. O Sporting já decidiu que Bruno Ramos é para continuar na próxima temporada, não sendo uma parte importante da estrutura do plantel. O central brasileiro de 21 anos convenceu os responsáveis leoninos e vai integrar em definitivo a equipa principal em 2026-2027, sendo visto internamente como uma solução de presente e sobretudo de futuro para o eixo defensivo verde e branco. O jogador esteve duas temporadas emprestado ao Académico de Viseu. O Sporting prepara-se assim para acionar a opção de compra fixada nos 2 milhões de euros, segurando um jogador que há muito vinha sendo seguido e valorizado dentro da estrutura de Alvalade. A evolução sustentada do defesa, aliada na margem de progressão, que ainda evidente, reforçou a convicção dos dirigentes leoninos. No atleta Bruno Ramos identifica-se com a posição que ocupa nesta altura, no brasileiro, rápido na reação, competente no duelo aéreo e confortável na saída de bola, reúne atributos considerados essenciais para atuar numa equipa dominadora, habituada a defender-se muitos metros à frente e a iniciar construção desde trás. A capacidade física e a leitura de jogo também são aspectos destacados num processo de avaliação interna. O treinador Rui Borges já transmitiu à estrutura a intenção de contar com o central no grupo principal da próxima temporada e não será na caso isolado. Também Flávio Gonçalves, extremo de 19 anos, e Salvador Blopa, na aula de 18 anos, têm indicação para integrar o plantel principal em 2026-2027, num sinal claro da aposta continuada do Sporting na valorização interna e no talento oriundo da Academia de Cristiano Ronaldo. A equipa leonina continua a ter um eixo estratégico e Bruno Ramos surge agora pronto para dar o salto decisivo para a equipa principal. A possibilidade de Nicolás Otamendi mudar-se para o River Plate continua na ordem do dia. Na Argentina, no capitão do Benfica, foi indicado por um campeão do mundo daquele país como reforço ideal para o clube de Buenos Aires. Oscar Cabezón Rogeri, de 64 anos, antigo defesa central, campeão da Libertadores e da Argentina pelo River Plate, também campeão nacional pelo Boca Juniors e São Lourenço de Almagro, ainda campeão de Espanha pelo Real Madrid e campeão do mundo pela Argentina em 1986. Defendeu num programa televisivo da ESPN, na qual o comentador que fez Nicolás Otamendi no River Plate seria algo muito positivo. Segundo o próprio, gostaria de ver Otamendi jogar na formação do River Plate. Depois do Mundial, partilhou Ruggeri, na sua opinião, assume que os milionários precisam também de um ponta de lança. Otamendi acaba contrato com o Sport Lisboa e Benfica no final da época e ainda não informou o Benfica se aceita ou não a oferta de renovação. A verdade é que para já tudo aponta para na saída do campeão mundial argentino. O jogador do Sport Lisboa e Benfica, Gianluca Prestiani, tem em risco na participação no próximo Campeonato do Mundo, após na FIFA ter confirmado a possibilidade do argentino cumprir a suspensão durante os jogos da fase final. Esta é uma consequência direta do castigo aplicado pela UEFA na Prestiani, depois de este ter sido acusado de racismo durante o jogo do play-off de acesso aos oitavos de final da Liga dos Campeões entre Sport Lisboa e Benfica e Real Madrid. O médio argentino acabou punido com 3 jogos de suspensão nas competições da UEFA, definição alargada. Agora, nas competições da FIFA, o atleta já cumpriu o primeiro dos 3 dos jogos de suspensão. O jogo da segunda mão com o Real Madrid, mas arrisca, agora, caso seja convocado por Lionel Scaloni, a falhar nas duas primeiras partidas da Argentina no Mundial de Seleções. Para Estiani, caso não seja convocado, irá cumprir o castigo nos próximos 2 jogos europeus dos encarnados, seja na Liga na Europa ou na Liga dos Campeões. O argentino do Benfica pode ver-se assim a pena ser aumentada de 3 para 6 jogos, caso seja reincidente nos próximos 2 anos. Júlio Vieira de Castro anunciou a candidatura na presidência do Vitória Sport Clube nas eleições marcadas para no dia 13 de junho. Júlio Vieira de Castro avançará como candidatura na presidência do Vitória Sport Clube nas próximas eleições do clube. A decisão surge num momento particularmente sensível da vida do Vitória, marcado por enormes desafios e por uma crescente necessidade de estabilidade, de responsabilidade e liderança, lê-se na nota enviada à imprensa. O candidato vitoriano afirma que o emblema vimaranense vive num dos momentos mais dramáticos da sua história e que se candidata com sentido de responsabilidade e ponderação para servir o Vitória Sport Clube e defender os interesses do clube e dos vitorianos. Júlio Vieira de Castro segura apresentar uma equipa forte, experiente e altamente preparada, com vitorianismo, competência e sentido de missão. Esta é, de resto, a segunda vez que o associado vitoriano se candidata à presidência do clube depois de o ter feito em 2018. Várias foram as contratações certeiras do Vitória Sport Clube, Osmar Camará, Rodrigo Abascal e Tony Strata. Para a presente temporada, não foi todavia no caso da mais cara, cuja assinatura começa em Fábio e termina em Blanco. O extremo espanhol oriundo do Marítimo custou mais de 1 milhão de euros aos cofres vitorianos e não foi nem de perto dos cadetes mais utilizados do plantel, tanto primeiro por Luís Pinto como depois por Gil Lameiras. Fábio Blanco, formado entre Valência e Eintracht Frankfurt, participou em 17 jogos e foi titular em apenas 5. Com o novo técnico, teve a primeira oportunidade, entrou a 5 minutos do fim na derrota da última segunda-feira em Alvalade por 5-1. O ex-Barcelona B não jogava pela equipa principal dos vimaranenses há 3 meses. Com a mudança de treinador, acabou por ser despromovido à equipa B, onde aí sim vai somando minutos. O Sporting vai colocar à venda, a partir do dia 12 de maio, nos bilhetes para a final da Taça de Portugal, frente ao Torriense, através de um comunicado partilhado no site oficial. O clube informou os adeptos sobre as condições para a compra dos ingressos exclusivos para sócios, que têm como prioritários aqueles que possuem Gamebox há 22 anos. Cada cartão de sócio válido, com cota mínima de abril de 2026, permite a compra de um bilhete, sendo que o site aceita no processo de compra até 4 números de sócio. O treinador Miguel Moita abandona o comando técnico da formação do Clube Sport Marítimo. A decisão já estava tomada mesmo antes da conquista da 2ª Liga por parte da formação madeirense. Moita, de 42 anos, assumiu o comando dos insulares a meio da temporada, após a saída de Vítor Matos para a formação do Swansea City, quando o Marítimo ocupava no 2º lugar da classificação. O treinador conseguiu 13 vitórias em 20 jornadas, em vantagem de 11 pontos sobre o Académico de Viseu, para além de contar com a melhor defesa do 2º escalão. O Clube Sport Marítimo acabou relegado para o 2º escalão em 2023, quando caiu no play-off na frente ao Estrela da Amadora, estando agora de regresso ao convívio com os grandes. Roberto Martínez dá conta da convocatória oficial para o Mundial 2026 no próximo dia 19 de maio, na terça-feira, pela 1 da tarde, na cidade do futebol. Cabe recordar que Portugal poderá contar com 26 jogadores na fase final do Campeonato do Mundo, onde enfrenta, na fase de grupos, a República Democrática do Congo, o Uzbequistão e na Colômbia. Portugal começa na sua participação na prova, na frente aos congoleses, no dia 17 de junho, pelas 6 da tarde, hora de Portugal, dia 23 de junho, no mesmo estádio, em Austin, na Portugal, na defronta nos uzbeques. Também pelas 6 da tarde, o terceiro e último jogo do Grupo K será na frente à Colômbia, no Hard Rock Stadium, em Miami, dia 28 de junho, pela meia-noite e meia, na hora de Portugal. Antes da fase final, Portugal, no programa de preparação, enfrenta no Chile, no dia 6 de junho, pelas 18h45. No Estádio Nacional dos Amores, a Nigéria, no dia 10 de junho, pelas 20h45, no Estádio Dr. Magalhães, na Pessoa, em Leiria. A FIFA determina que a seleção nacional terá de estar no centro de estágio em Palm Beach, na Flórida, no mínimo 5 dias antes da sua estreia na competição.
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1: O golfista norte-americano Tiger Woods anunciou que irá fazer uma pausa na carreira para procurar ajuda profissional na sequência de um recente incidente que culminou na sua detenção por condução sob o efeito de substâncias. A decisão foi comunicada através das redes sociais, poucos dias após ter sido detido perto da sua residência em Jupiter Island, na Flórida. Woods explicou que na sua prioridade é na sua saúde e o seu bem-estar. Vai afastar-se durante um período de tempo para procurar tratamento e concentrar na sua saúde, afirmou o atleta. Sabe e compreende a gravidade da situação em que se encontra atualmente. É necessário dar prioridade ao seu bem-estar e trabalhar para uma recuperação duradoura e completa. O golfista sublinhou o seu compromisso em regressar mais forte, está empenhado em tirar o tempo necessário para voltar a uma condição mais saudável, mais forte e mais concentrada, tanto a nível pessoal como profissional, acrescentou pedindo ainda respeito pela sua privacidade e também pela privacidade da sua família. Recordar que Tiger Woods foi detido por conduzir em estado de alteração após ter passado 8 horas nos escritórios da polícia da região. Foi libertado sob fiança. O teste de alcoolemia deu negativo, mas o atleta recusou fazer qualquer tipo de análise à urina.
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3: Andriy Shevchenko, ou simplesmente Sheva, é uma das maiores lendas do futebol mundial. Nascido a 29 de setembro de 1976 em Dvirkishnia, na Ucrânia, Shevchenko destacou-se desde cedo como um talento raro. Iniciou a sua carreira no Dinamo de Kiev, onde rapidamente impressionou pelo seu poderio físico, velocidade e capacidade de finalização, características que o tornariam um dos melhores avançados da sua geração. Foi sob a orientação do lendário treinador Valery Lobanovsky que Shevchenko desenvolveu a sua técnica apurada e instinto de matador. Nos anos 90, o Dinamo de Kiev era uma das principais potências do futebol da Europa de Leste e Shevchenko desempenhou um papel fundamental na equipa, ajudando-a a dominar o campeonato ucraniano e a ter presenças marcantes nas competições europeias. Na Liga dos Campeões de 1997-98, Sheva ganhou projeção internacional ao marcar um hat-trick frente ao Barcelona no Camp Nou, numa vitória por 4-0 que espantou o mundo do futebol. Esta exibição cativou os olhares dos grandes clubes europeus, mas foi o AC Milan que garantiria a sua contratação em 1999. A chegada de Shevchenko a Milão foi um dos momentos mais decisivos da sua carreira. Logo na sua primeira época, o avançado ucraniano mostrou ao mundo a sua capacidade letal, tornando-se o melhor marcador da Série A, com 24 golos. Shevchenko formou uma parceria ofensiva impressionante com nomes como Rui Costa e Kaká, ajudando o AC Milan a reconquistar o estatuto de potência europeia. Com a camisola rossonera, conquistou a Liga dos Campeões em 2003, quando o Milan venceu a Juventus na final, nas grandes penalidades. Shevchenko marcou o penalti decisivo e levou o clube de volta ao topo do futebol europeu. Entre os títulos que conquistou no Milan, destacam-se ainda um Scudetto em 2004, uma Supertaça italiana e uma Supertaça europeia. No entanto, foi o seu desempenho individual que marcou uma era no futebol europeu. Em 2004, Shevchenko venceu a tão cobiçada Bola de Ouro, sendo coroado o melhor jogador da Europa, um feito que colocou definitivamente o seu nome entre os grandes do futebol. Ao longo das suas 7 temporadas nos rossoneri, Shevchenko marcou 175 golos em 322 jogos, tornando-se o segundo melhor marcador da história do clube, apenas atrás do sueco Gunnar Nordahl. Em 2006, Shevchenko trocou o Milan pelo Chelsea numa das transferências mais caras da história do futebol à época. No entanto,

A sua passagem por Londres foi marcada por lesões e dificuldades de adaptação ao estilo de jogo mais físico e intenso da Premier League e, apesar de momentos de brilho, Shevchenko nunca conseguiu replicar o sucesso que tivera em Itália e, após duas temporadas, regressou ao Milan por empréstimo, mas os anos dourados já estavam para trás. Eventualmente voltou ao Dinamo de Kiev, onde jogou até ao final da sua carreira, em 2012, fechando o ciclo no clube que o viu nascer para o futebol. A nível de seleções, Shevchenko foi a grande figura da Ucrânia durante quase duas décadas. O ponto alto da sua carreira internacional foi a qualificação da Ucrânia para o Mundial de 2006, a primeira vez que o país conseguiu tal feito desde a sua independência. Shevchenko, como capitão e líder, conduziu a equipa até aos quartos de final da competição, onde foram eliminados pela Itália. A sua contribuição para o futebol ucraniano vai muito além dos golos que marcou. Sheva continua a ser um símbolo nacional, sendo visto como um embaixador do futebol ucraniano no mundo. Após pendurar as botas, Shevchenko conseguiu uma carreira como treinador, tendo assumido o comando da seleção ucraniana em 2016. Sob a sua liderança, a Ucrânia alcançou um feito notável no Euro 2020, chegando pela primeira vez aos quartos de final do torneio. Shevchenko provou que a sua visão de jogo não se limitava a ser um dos melhores avançados de sempre, mas também um estratega competente fora das quatro linhas. Com uma carreira recheada de títulos, golos e momentos históricos, Andriy Shevchenko é sem dúvida um dos jogadores mais icónicos do futebol mundial. O seu legado no AC Milan e na seleção ucraniana permanecerá por muito tempo e o seu nome estará sempre associado à excelência, classe e capacidade de superação, tanto dentro como fora dos relvados.

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2: 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Sí que es cierto que el fútbol es así, te pone dificultades, ¿no? Y tendríamos que haber lidiado con ellas mejor, está claro. 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No, creo que no se le puede reprochar nada, creo que solo podemos salir del campo con la cabeza alta, ¿no? Con orgullo.
3: Pela dedicação que teve em procurar um resultado diferente daquele que estava e tentarmos passar à final. Não conseguimos. Há que dar os parabéns ao Friburgo e nós continuamos em frente, levantar a cabeça, porque temos de estar orgulhosos daquilo que fizemos na campanha e mesmo aqui hoje.
4: Vamos a ver esta temporada como uma temporada, sobretudo em Liga Europa de Braga, histórica y ejemplar, ¿no? Y creo que eso es crédito a un grupo de chicos que se deja la piel en todos y cada uno de los partidos, en todos y cada uno de los entrenamientos, y hoy fue un reflejo de eso.
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5: E está agora na hora de trazer mais um gigante adormecido à Golo FM.
6: A história do Nottingham Forest é uma das mais ricas e fascinantes do futebol inglês, marcada por momentos de glória e desafios. Fundado em 1865, o Nottingham Forest Football Club é um dos clubes mais antigos do mundo. A sua origem está intimamente ligada ao crescimento do futebol organizado em Inglaterra no final do século XIX, numa época em que o desporto se tornava mais estruturado e popular. O primeiro grande momento de sucesso do Forest aconteceu em 1898, quando o clube conquistou a FA Cup ao vencer o Derby County por 3-1. Na final, tornando-se um dos primeiros clubes a erguer este prestigiado troféu. No entanto, após este triunfo, a equipa passou longos períodos longe do topo do futebol inglês, alternando entre as divisões e sem conseguir afirmar-se de forma consistente na elite. O verdadeiro renascimento do clube começou na época de 1970, com a chegada de Brian Clough como treinador em 1975. Clough, uma figura carismática e controversa, conseguiu transformar o Nottingham Forest numa potência do futebol europeu. Juntamente com o seu adjunto Peter Taylor, Clough trouxe uma mentalidade vencedora e reformulou a equipa, levando o clube a uma das eras mais gloriosas da sua história. Sob o comando deste técnico, o Nottingham Forest alcançou feitos incríveis. Em 1977-78, o clube venceu a primeira divisão inglesa, a atual Premier League, pela primeira vez, um feito notável para uma equipa recém-promovida. Esse título abriu as portas para a participação na Taça dos Clubes Campeões Europeus, onde o Nottingham Forest fez história ao conquistar o troféu europeu em duas ocasiões consecutivas, em 1979 e 1980. Em 79, o Forest venceu o Malmo por 1-0 numa final realizada em Munique, com o golo de Trevor Francis, tornando-se assim campeão da Europa. No ano seguinte, o clube repetiu o feito ao derrotar o Hamburgo por 1-0 em Madrid, com o golo de John Robertson. Estas conquistas colocaram o Nottingham Forest no mapa do futebol mundial, ao tornarem-se uma das poucas equipas a conquistar o título europeu mais de uma vez. A consistência e o espírito de equipa foram as marcas desta era de sucesso, com jogadores como Peter Chilton, Viv Anderson e Martin O'Neill a desempenharem papéis fundamentais. Além dos sucessos europeus, o Forest também teve sucesso em competições internas durante esta era dourada, vencendo 4 taças da Liga Inglesa entre 1978 e 1989. Brian Clough continuou a treinar o clube até 93, deixando um legado incomparável no futebol inglês. Sob a sua orientação, o clube passou de uma equipa modesta para uma das maiores forças do futebol europeu, sempre com um estilo de jogo ousado e competitivo. Após a saída de Clough, o clube enfrentou dificuldades para manter o mesmo nível de desempenho. Durante os anos de 1990 e 2000, o Forest sofreu várias descidas de divisão, passando longos períodos fora da Premier League. No entanto, o clube nunca perdeu a sua identidade e a sua rica história, continuando a ser um símbolo de resiliência no futebol inglês. A temporada de 2021-2022 marcou o regresso do Nottingham Forest à Premier League após 23 anos de ausência. A equipa, comandada por Steve Cooper, garantiu a promoção ao vencer o play-off do Championship, devolvendo o clube ao mais alto escalão do futebol inglês e reacendendo as esperanças dos seus adeptos para um novo capítulo de sucesso. Esse regresso simboliza o espírito de luta do emblema, que apesar das adversidades, continua a ser um dos mais respeitados respeitados e venerados no futebol mundial. Atualmente, o Nottingham Forest continua a atrair a atenção de adeptos de todo o mundo, sendo um clube cuja história inspira respeito e admiração. O seu legado europeu e a sua ligação com figuras como Brian Clough mantêm-no como um nome icónico no desporto, lembrado como um dos gigantes do futebol do século XX.
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9: São 11:30 da noite.
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14: O Futebol Clube do Porto oficializou a renovação de contrato com Bernardo Lima até 2031, garantindo assim a continuidade de um dos jovens mais promissores da formação portista. O anúncio foi feito, confirmando assim o prolongamento do vínculo com o médio de 18 anos, natural de São João da Madeira, que chegou ao clube ainda na criança. Formado inicialmente na São Joanense, Bernardo Lima ingressou nos quadros azuis e brancos com apenas 8 anos. O primeiro contrato profissional surgiu na época de 2024-2025, temporada em que deu também os primeiros passos no futebol sénior. A estreia em contexto profissional aconteceu a 9 de março, num encontro discutido em Mafra, quando foi lançado por João Brandão, entrando para o lugar de Melnichenko. A afirmação do jovem médio ganhou maior dimensão no plano internacional ao serviço da Seleção Nacional de Sub-17, teve papel determinante na conquista do Campeonato da Europa da categoria, destacando-se com duas assistências no jogo decisivo, seguiu-se na participação no inédito triunfo português no Mundial de Sub-17, na competição na qual foi utilizado em todos os encontros. O reconhecimento interno não tardou. O capitão da equipa de juniores, Jabna, com estatuto reforçado, Bernardo Lima, foi distinguido com o Dragão de Ouro na categoria de revelação, com a entrega em dezembro. Na presente temporada, soma 10 golos e 2 assistências em 17 jogos pelo Sub-19. Paralelamente, tem vindo a ganhar espaço na equipa B, onde Jabna acumulou 438 minutos e 2 golos, incluindo o mais recente apontado na vitória na frente ao Felgueiras por 1-0. O rendimento evidenciado chamou a atenção de Francesco Farioli, técnico da equipa principal, que o integrou no estágio realizado no Algarve no início do ano. Nessa altura, o treinador deixou uma indicação clara sobre o futuro do médio, assumindo que as oportunidades iriam chegar em breve, após o que descreve como uma época desafiante, cansativa, exigente. Bernardo Lima prolonga agora na ligação ao clube do coração, assumindo como objetivo na estreia pela equipa A e a ambição de conquistar títulos pelo Futebol Clube do Porto. Ainda dentro do tema dos dragões, o Futebol Clube do Porto vendeu a participação que detinha da mediadora de seguros na Porto Seguro. Em comunicado enviado à Comissão do Mercado de Valores Mobiliários, na CMVM, o Futebol Clube do Porto SAD informou que na empresa criada em 1995, detida em 95% pela Sociedade Azul e Branca e em 5% pelo clube, foi vendida na MDS, corretor de seguros SA, com uma valorização de 10 milhões de euros. Para 100% do capital, a Porto Seguro tinha na data de conclusão da operação, uma posição de net cash positiva, pelo que o encaixe financeiro global da operação será ligeiramente superior aos 10 milhões de euros, devendo gerar uma mais-valia para o Futebol Clube do Porto no Futebol de SAD de cerca de 9 milhões de euros. Lê-se ainda na nota, na qual é referido que foi estabelecida com a MDS uma parceria comercial de longo prazo que inclui a contratação de seguros do Grupo Futebol Clube do Porto e ofertas para sócios, adeptos, colaboradores e outros parceiros do clube. Os objetivos inserem-se naquilo que tem sido a estratégia de simplificação da estrutura empresarial do grupo e do reforço da sustentabilidade financeira, explicou José Pereira da Costa, CEO da SAD do Futebol Clube do Porto, em declarações aos canais do Clube Azul e Branco. A Porto Seguro fechou o exercício de 2024-2025 com receitas de 1.079 milhões de euros e um lucro na rondar os 500 mil euros. Shaden, extremo de 18 anos, da formação do Benfica, foi convocado para a seleção principal da Irlanda. No jovem futebolista, que cumpre na segunda temporada no Seixal, faz parte de uma lista de 21 jogadores escolhidos pelo selecionador Emir para um estágio em Espanha e, em particular, com a seleção de Granada, agendado para dia 16 de maio. Shaden foi um dos 7 jogadores chamados pela primeira vez na seleção principal irlandesa, recrutado em 2024 na formação do Cork City, na cidade do sul da Irlanda. Shaden, destro, que atua preferencialmente a partir de corredor esquerdo, tem evoluído nesta temporada entre o Sub-19 e a Liga Revelação, somando 12 golos ao serviço da equipa de juniores, que ajudou com 3 golos e 3 assistências a chegar às meias finais da UEFA Youth League, adversária de Portugal na fase de grupos de apuramento para o Mundial 2026 na Irlanda. Terminou nesse grupo no segundo lugar, atrás da equipa das esquinas, mas falhou a ida na competição após ter sido derrotada no play off pela Chequia no desempate por penaltis. A 2 jornadas do final da Liga, no Estoril é a única equipa com registro disciplinar imaculado, no que nas expulsões diz respeito, consolidando imagem de equipa na fair play, sob o comando de Ian Catro, depois do Benfica ter visto Otamendi ir mais cedo para nos balneários, mais precisamente aos 55 minutos após a entrada dura sobre Matias de Amorim, que lhe valeu o vermelho direto no empate com o Famalicão a 2 bolas. É um facto que na equipa da linha tem andado precisamente na linha, mas ainda assim não se livrou de 80 amarelos, sendo no 10º conjunto em competição mais amarelado, e não é apenas pela cor do equipamento, com o lateral direito, Richard Sanchez, a ser o mais castigado, tendo sido admoestado em 9 ocasiões, seguindo os médios Oldsgrove e João Carvalho, com 8 amarelos cada. Dos jogadores com mais presença em campo, destaca-se Pizzi, que com 709 minutos somados em 24 jogos, não foi sancionado nenhuma vez. A título de curiosidade, diga-se que, no extremo oposto, algumas equipas têm tido bastantes problemas disciplinados. O Arouca lidera no que mais expulsões diz respeito, com 10 de cartões vermelhos, sendo no defesa José Fontaine o mais visado, com 3 expulsões, seguindo-se no Nacional com 7 vermelhos, e a fechar o pódio das equipas menos disciplinadas encontra-se o Aves no Futebol de Sado com 5 cartões vermelhos. Nesta reta final, o Estoril, já com a manutenção garantida na luta para terminar na melhor posição possível na primeira metade da tabela classificativa, mais concretamente no objetivo do 7º lugar, mas para ultrapassar o Moreirense, nos canarinhos terão de vencer os 2 jogos que faltam, nomeadamente na Alverca e Benfica, para alcançar os 44 pontos. Esperar que o Moreirense não some mais do que 1 ponto nas últimas 2 jornadas, na frente a Casa Pia e Rio Ave, e que o Vitória Sport Clube, 8º classificado com 42 pontos e menos 1 jogo, também que acabe por perder pontos. Diga-se que, em caso de igualdade pontual com o Moreirense, no Estoril está em desvantagem no confronto direto. Perdeu por 3-1 fora e, em casa, empataram a 3 bolas.
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6: A história do Bayern de Munique entre 1972 e 1976 é marcada por um dos períodos mais gloriosos do clube bávaro, consagrando-se como uma das melhores equipas da história do futebol. Essa era foi liderada por um núcleo de jogadores excepcionais e carismáticos que não apenas dominaram a Alemanha, como também conquistaram a Europa. A base dessa equipa foi construída ao longo da década de 1960, com a chegada de jovens talentos como Franz Beckenbauer, Gerd Müller e Sepp Maier, mas o verdadeiro ponto de virada veio em 1972, quando o Bayern conquistou o primeiro título da Bundesliga na década sob o comando do treinador Udo Lattek. Essa temporada de 1971-72 é considerada um marco inicial, pois o Bayern não só conquistou o campeonato, mas o fez com um estilo avassalador, estabelecendo recordes de golos e de pontos. Gerd Müller, artilheiro implacável, marcou 40 golos numa só época, recorde que perdurou por décadas na Liga Alemã. O Bayern ainda venceria a Bundesliga outras duas vezes consecutivas, em 72-73 e 73-74, consolidando a sua hegemonia no futebol germânico. A supremacia do Bayern, no entanto, não ficou limitada à Alemanha. O grande sonho europeu começou a realizar-se em 1974, quando a equipa conquistou a sua primeira Taça dos Clubes Campeões Europeus, a atual Liga dos Campeões. Na final, enfrentaram o Atlético Madrid e, após um empate dramático no primeiro jogo a um golo, o Bayern arrasou na repetição da partida, vencendo por 4-0, com destaque para a dupla letal de Gerd Müller e Uli Hoeneß. O título de 1974 foi apenas o início de um tricampeonato europeu consecutivo. O Bayern repetiu o feito em 1975 ao derrotar o Leeds United por 2-0 e em 1976 ao vencer o Saint-Étienne pelo mesmo placar, tornando-se apenas a terceira equipa a conquistar a Taça dos Campeões três vezes seguidas, igualando os feitos do Real Madrid e do Ajax. O Bayern de Munique dessa era era conhecido pelo seu estilo de jogo extremamente eficiente e por contar com jogadores de grande qualidade técnica e tática. O capitão Franz Beckenbauer, o Kaiser, foi líder dentro e fora de campo, desempenhando o papel de líbero com maestria, revolucionando a posição e tornando-se um dos maiores jogadores da história do futebol. Sepp Maier, por sua vez, foi um dos melhores guarda-redes da sua geração, enquanto Gerd Müller, o bombardeiro da nação, foi o grande responsável pelos golos, estabelecendo-se como um dos maiores goleadores da história do futebol. Outros nomes importantes dessa era incluem o versátil Paul Breitner e o atacante Uli Hoeneß, que também contribuíram imensamente para o sucesso do clube. A equipa dos bávaros coroou o seu domínio internacional ao conquistar a Taça Intercontinental em 1976, ao derrotar o Cruzeiro do Brasil com um resultado agregado de 2-0. Essa vitória foi fundamental para afirmar o Bayern como a melhor equipa do mundo nessa época. A formação de 1972 a 1976 entrou para a história como uma das maiores equipas de todos os tempos, não só pelo seu sucesso em campo, mas também pela maneira como revolucionou o futebol com o seu estilo moderno, técnico e coletivo. Jogadores como Beckenbauer, Bauer, Müller e Maier tornaram-se ícones do futebol mundial e o clube consolidou a sua posição entre as maiores potências do futebol europeu e global. Essa era de ouro estabeleceu as bases para o Bayern se tornar um gigante permanente do futebol europeu, reconhecido não apenas pelos títulos conquistados, mas também pelo impacto cultural e desportivo que gerou para o futuro do desporto.
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5: Vamos lá olhar agora para o perfil de mais um jogador aqui na primeira rádio desporto.
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6: Marc-André Ter Stegen, nascido a 30 de abril de 1992 em Mönchengladbach, na Alemanha, é um guarda-redes altamente valorizado, conhecido pela sua agilidade e capacidade de jogo com os pés. Iniciou a sua carreira profissional no Borussia de Mönchengladbach, onde fez a sua estreia na Bundesliga em 2011. Durante a sua estadia no Borussia, destacou-se como um dos melhores guarda-redes jovens da Liga Alemã. Em 2014, Ter Stegen transferiu-se para o Barcelona, onde rapidamente se estabeleceu como um dos melhores guarda-redes do mundo. No Barça, teve um impacto significativo, ajudando o clube a conquistar vários títulos, incluindo a Liga dos Campeões em 2015. A sua habilidade em jogos de passes, bem como a sua destreza em defender penaltis, foram amplamente elogiadas. Nas últimas temporadas, Ter Stegen continuou a ser uma peça fundamental para os catalães, mantendo uma alta performance na La Liga e nas competições europeias. A sua liderança e consistência na baliza ajudaram o clube a competir ao mais alto nível, ainda que passe por um momento mais delicado, e a garantir posições de destaque. Além da sua carreira em clubes, também é um membro regular da seleção alemã, contribuindo com a sua experiência e habilidade nas competições internacionais.
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6: Anderson Luiz de Sousa, mais conhecido como Deco, é um nome indelével na história do futebol, especialmente na Liga Portuguesa. Nascido no Brasil a 27 de agosto de 1977, Deco começou a sua trajetória no futebol brasileiro antes de destacar na Europa. Embora tenha começado a sua carreira profissional no Benfica, foi no Futebol Clube do Porto que realmente emergiu como um dos melhores médios da sua geração. Deco chegou ao Benfica em 1997, mas foi emprestado ao Alverca e ao Salgueiros, onde mostrou o seu talento. Em 1999, a sua transferência para o Futebol Clube do Porto marcou o início de uma era dourada. Sob a liderança de Fernando Santos e, posteriormente, a José Mourinho, Deco tornou-se o cérebro do meio-campo portista. A sua visão de jogo e capacidade de criar oportunidades fizeram dele uma peça-chave na equipa. Durante a sua estadia no Dragão, Deco ajudou o clube a conquistar 3 títulos da Liga Portuguesa, em 2001, 2002 e 2003, e ainda a Taça de Portugal. O auge da sua passagem pelos Dragões foi a conquista da Liga dos Campeões em 2004. Na final contra o AS Mónaco, Deco foi eleito o melhor jogador em campo, destacando-se com uma exibição magistral. Esse desempenho catapultou-o para o reconhecimento internacional e solidificou a sua reputação como um dos melhores médios do mundo. Em 2002, obteve a nacionalidade portuguesa, permitindo-lhe representar a seleção nacional. O seu impacto foi imediato, contribuindo para uma geração doravante de grandes talentos no futebol português. Participou em 2 grandes competições, o Euro 2004, onde Portugal chegou à final, e o Mundial de 2006, onde a seleção nacional chegou às meias-finais. A sua habilidade em controlar o jogo e fornecer passos decisivos foi crucial para o sucesso da equipa. Depois desse mesmo sucesso no Futebol Clube do Porto, Deco transferiu-se para o Barcelona em 2004, onde continuou a brilhar. No Camp Nou, foi parte integrante de uma equipa que conquistou a Liga dos Campeões em 2006, além de vários títulos da Liga Espanhola. Com jogadores como Ronaldinho, Samuel Eto'o e um jovem Lionel Messi, o Barça alcançou novas alturas e Deco foi fundamental para o sucesso da equipa. Após a sua passagem pela Catalunha, Deco mudou-se para o Chelsea em 2008. No clube inglês conquistou a Premier League e a Taça de Inglaterra, apesar de estar numa fase mais descendente da sua carreira. Em 2010 regressou ao Brasil para jogar pelo Fluminense, onde terminou a sua passagem pelo futebol em 2013, ainda mostrando a sua qualidade e visão em campo. Deco deixou um legado duradouro no futebol europeu e português. A sua passagem pela Liga Portuguesa, especialmente no Futebol Clube do Porto, foi marcada por conquistas significativas e exibições memoráveis que elevaram a sua reputação a nível global. Não apenas brilhou nos clubes que representou, mas também desempenhou um papel vital na seleção portuguesa, sendo lembrado como um dos grandes mágicos do futebol. Depois de terminar a carreira como jogador, continuou ligado ao futebol como treinador e em várias funções administrativas. Em 2014, assumiu o cargo de diretor desportivo no Fluminense, o seu último clube enquanto jogador, e com sua vasta experiência e conhecimento do jogo, tem contribuído para o desenvolvimento de jovens talentos e para a gestão desportiva, mantendo-se uma figura influente.
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5: E seguimos agora nesta emissão com mais um craque mundial.
6: Franz Beckenbauer, nascido em Munique a 11 de setembro de 1945, é uma lenda incontestável do futebol. A sua carreira, tanto a nível de clubes como internacional, fez dele um dos maiores jogadores da história. Começou a sua trajetória no Bayern de Munique, onde se destacou rapidamente pela sua elegância e habilidade. Beckenbauer fez a sua estreia na equipa principal do Bayern em 1964 e rapidamente se estabeleceu como uma figura central. Sob a sua liderança, o Bayern conquistou 3 títulos da Bundesliga em 69, 72 e 73 e 3 taças dos clubes campeões europeus em 1974, 75 e 76. A posição de líbero que Beckenbauer redefiniu permitiu-lhe não apenas atuar na defesa, mas também contribuir ofensivamente. A sua visão de jogo e a habilidade em avançar com bola mudaram a forma como a posição era jogada. Foi ainda premiado com o Ballon d'Or, ou o melhor jogador da Europa, em 1972 e 76, refletindo o seu impacto no futebol europeu. Na seleção da Alemanha Ocidental, Beckenbauer também deixou a sua marca. que foi o capitão de equipa que venceu o Campeonato do Mundo em 1974 e na final realizada no Estádio Olímpico de Munique, a Alemanha Ocidental derrotou os Países Baixos por 2-1. O jogador alinhou com o ombro deslocado, demonstrando uma coragem e uma liderança notáveis que se tornaram lendárias. Além disso, foi fundamental na vitória no Euro de 1972, onde a Alemanha Ocidental derrotou a União Soviética na final. Após o sucesso no Bayern de Munique, Beckenbauer transferiu-se para o New York Cosmos em 1977. Lá continuou a influenciar o futebol, ajudando a promover o desporto nos Estados Unidos. Com sua presença, o Cosmos conquistou o campeonato em 1977 e 78 e a sua estadia acabou por ser crucial para popularizar o futebol no país, oferecendo uma nova visibilidade à modalidade. Após a sua aposentadoria como jogador, Beckenbauer continuou a deixar a sua marca como treinador. Em 1990, levou a seleção da Alemanha Ocidental à vitória no Campeonato do Mundo da Itália, tornando-se no único a ganhar o Mundial, tanto como jogador quanto como treinador. Sob a sua liderança, a Alemanha derrotou a Argentina por 1-0 na final, com um golo de penalti de Andreas Brehme. Beckenbauer também teve um papel significativo na administração do futebol. Em 2006, foi um dos principais organizadores do Campeonato do Mundo da Alemanha, ajudando a garantir o sucesso do torneio. A sua influência estendeu-se à administração da FIFA, onde contribuiu também para a formulação de políticas globais para o futebol. O legado de Franz Beckenbauer é marcado pela sua inovação tática, conquistas impressionantes e impacto duradouro no futebol. O Kaiser continua a ser uma referência para muitos, sendo para sempre lembrado como um dos maiores defesas e jogadores de todos os tempos.

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2: Orgulhoso da eliminatória que hemos hecho. Penso que claramente fuimos el equipo que, a mi juicio, mereció estar en la final.
3: Mostramos aquí que fizemos un excelente juego. Acho que, mesmo com menos um, tentamos fazer o nosso jogo, apesar de ser mais difícil, mas tentamos fazer o nosso jogo. Criamos oportunidades, acho que criamos oportunidades até para fazer mais do que um gol e criamos. Para fazer dois ou três, não conseguimos. Tornou-se tudo muito mais difícil aos 6 minutos, temos a expulsão, mas já que dar os parabéns a toda a equipa por aquilo que demonstrou dentro de campo, pelo esforço.
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4: Vamos lá olhar agora para mais um gigante adormecido aqui na primeira Rádio Desporto.
5: O FC Kaiserslautern é um dos clubes mais respeitados do futebol alemão, com uma história rica e momentos marcantes, tanto a nível nacional como europeu. Fundado em 1900, o clube é sediado na cidade com o mesmo nome, no estado da Renânia-Palatinado, e tem uma tradição profunda no futebol germânico, sendo especialmente conhecido pelos títulos conquistados e pela apaixonada base de adeptos. O Kaiserslautern ganhou destaque pela primeira vez nos anos de 1950, quando conquistou 4 títulos da Bundesliga num período de grande sucesso. O clube alcançou a sua primeira grande glória em 1951, com a conquista do campeonato alemão, e o sucesso continuou na década seguinte, com títulos em 53, 54 e 55, estabelecendo-se como um dos clubes mais dominantes da Alemanha Ocidental. O período mais notável da história recente do Kaiserslautern foi na década de 1990, quando a equipa alcançou uma série de feitos notáveis que deixaram uma marca indelével no futebol alemão. Sob o comando do treinador Otto Rehagel, o Kaiserslautern conquistou a Bundesliga em 91-92, apenas um ano após a promoção para a primeira divisão. Este feito é amplamente reconhecido como um dos maiores na história do futebol germânico, dado que o clube havia sido promovido da segunda divisão apenas uma temporada antes. O trabalho de Rehagel na promoção e subsequente conquista da Liga é amplamente celebrado como um exemplo notável de gestão e desenvolvimento da equipa. Em 1996, o Kaiserslautern continuou a brilhar ao vencer a Taça da Alemanha, completando uma dupla de títulos impressionante. O sucesso na Taça veio após uma vitória por 1-0 sobre o Borussia Mönchengladbach na final, consolidando o status do clube como uma força respeitada no futebol do país. Outro momento notável da história do clube foi a conquista da Supertaça da Alemanha em 1991, onde derrotaram o Hamburgo por 2-1. Além dos sucessos domésticos, o Kaiserslautern também fez algumas aparições notáveis nas competições europeias, com o clube a ter a oportunidade de competir na Taça dos Clubes Campeões Europeus e na Taça UEFA durante os anos 90, embora não tenha conseguido conquistar os principais troféus europeus. No entanto, a participação em tais competições foi um reconhecimento da qualidade da equipa e da sua capacidade de competir em nível internacional. Nos anos seguintes, o Kaiserslautern enfrentou desafios e períodos de declínio. A equipa teve dificuldades em manter a sua posição na Bundesliga e experimentou descidas à segunda divisão. A gestão do clube e a estabilidade financeira foram questões que afetaram o desempenho da equipa nas décadas seguintes, mas apesar destes desafios, o Kaiserslautern continuou a ser uma peça importante no futebol alemão e manteve uma base de adeptos apaixonados que apoiaram o clube durante os altos e baixos. Em termos de infraestruturas, o clube joga os seus jogos no Stadion der Betzenberg, conhecido por ser um dos estádios mais intimidantes da Alemanha devido ao ambiente vibrante e apaixonado. O estádio tem capacidade para cerca de 49 mil espectadores e é um dos locais mais icónicos do futebol germânico. O Kaiserslautern também é conhecido pela sua contribuição para o desenvolvimento de talentos no futebol alemão, já que o clube teve vários jogadores notáveis ao longo dos anos, incluindo Klaus Toppmöller, Rainer Bonhof e mais recentemente Omar Gaber e Clemens Fritz. A história do Kaiserslautern é uma mistura de sucessos e desafios, marcada por uma grande época nos anos 90 e por uma reputação de ser um clube que sabe como competir no mais alto nível. O sucesso do emblema durante a era de Rehagel é particularmente memorável e o Kaiserslautern continua a ser, por isso, uma parte importante do panorama do futebol alemão, com uma base de adeptos leal e um legado de conquistas que define a sua rica história.
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4: Vamos lá olhar agora para mais um grande feito histórico aqui na Primeira Rádio Desporto.
5: A equipa do Torino, dos anos 40, imortalizada como Il Grande Torino, permanece até hoje como uma das maiores lendas do futebol italiano e mundial. Dominadora, praticamente invencível e formada por jogadores de uma qualidade técnica e tática ímpar, esta equipa transformou o Torino num verdadeiro colosso do futebol, conquistando 5 títulos consecutivos da Série A entre 1942 e 1949. Contudo, a sua história não é apenas de glória dentro das quatro linhas, mas também de uma tragédia imensa que chocou o mundo desportivo e deixou uma marca eterna no futebol. O desfecho trágico da equipa no desastre aéreo de Superga em 1949 selou o fim de uma era brilhante de forma abrupta e dolorosa. A equipa começou a tomar forma durante os primeiros anos da década de 1940 sob a presidência de Ferruccio Novo. Novo, um visionário que ambicionava transformar o Torino num clube de topo, investiu pesadamente em jogadores talentosos e trouxe métodos modernos de treino que eram inovadores para a época. O resultado foi uma equipa de futebol que não só jogava um futebol técnico e de ataque, mas também se destacava pela disciplina tática e pelo trabalho coletivo. Entre as estrelas que faziam parte deste esquadrão lendário estavam Valentino Mazzola, capitão e líder incontestável, e jogadores como Ezio Loic, Franco Ossola e Virgilio Maroso. Mazzola, em particular, era visto como o coração e a alma da formação, um médio ofensivo que combinava habilidade técnica com uma capacidade de liderança inspiradora. O Torino começou a dominar o futebol italiano em 1942, ao conquistar o primeiro de 5 Scudetti consecutivos. Naquela época, a Série A estava repleta de equipas fortes, mas nenhuma conseguia rivalizar com o grande Torino. A equipa jogava com uma intensidade e fluidez que poucos adversários conseguiam igualar e nos jogos em casa, no estádio Filadélfia, o Torino era praticamente imbatível. A sua técnica ofensiva, onde a equipa atacava constantemente com todos os seus jogadores, era revolucionária para a época e esta abordagem garantiu-lhes vitórias avassaladoras e espetáculos inesquecíveis. Na temporada de 1947-48, por exemplo, o Torino marcou 125 golos em 40 jogos, algo absolutamente notável e que demonstra o poder ofensivo desta formação. Um dos segredos do sucesso do grande Torino residia no entrosamento entre os seus jogadores, muitos dos quais que representavam também a seleção nacional italiana. Em determinado momento, a equipa titular da Itália era composta por 9 jogadores do Torino, um feito que nunca mais foi igualado na história do futebol mundial. A influência do grande Torino na seleção foi tal que, na década de 40, a equipa nacional italiana dependia quase exclusivamente da qualidade e da organização desta geração dourada de jogadores. Sob a liderança de Mazzola, o Torino combinava uma defesa sólida com um ataque brilhante e incansável. A versatilidade tática da equipa e a sua capacidade de alternar entre diferentes estilos de jogo tornaram-na uma máquina de vitórias. No entanto, a história gloriosa do grande Torino seria interrompida tragicamente a 4 de maio de 1949. Naquele dia fatídico, o avião que transportava a equipa de regresso a Turim, após um jogo amigável contra o Benfica, despenhou-se na colina de Superga, perto da cidade. O desastre matou todos os 31 ocupantes a bordo, incluindo os 18 jogadores da equipa. A tragédia abalou profundamente o mundo do futebol e a Itália entrou num estado de luto nacional. O desastre de Superga não foi apenas uma perda para o Torino, mas para todo o futebol italiano, que viu desaparecer uma geração inteira de jogadores talentosos e promissores num único e devastador momento. A perda do grande Torino foi um golpe para o qual o clube demoraria décadas a recuperar. Mesmo após o desastre, o Torino foi declarado campeão da Série A de 1948-49 em sinal de respeito pela sua supremacia durante toda a temporada. As equipas adversárias jogaram os últimos jogos da época com as equipas de júniores, em homenagem aos falecidos jogadores. No entanto, o vazio deixado por este acidente foi incomensurável, tanto para os adeptos do Torino como para o futebol em geral. O legado desta equipa, no entanto, nunca foi esquecido e a formação é recordada anualmente como diz que ainda estava a recuperar das feridas da Segunda Guerra Mundial. No campo era uma equipa que jogava com elegância e uma sede insaciável de vitória. Fora dele era símbolo de união e trabalho em equipa. A sua trágica morte imortalizou-os como lendas e a sua história continua a inspirar gerações de adeptos e jogadores, sendo contada com um misto de admiração e tristeza. A memória do grande Torino é um lembrete poderoso de como o futebol pode ser, ao mesmo tempo, uma fonte de alegria e uma arena de tragédia, onde os sonhos podem ser destruídos num instante. Mesmo passados mais de 70 anos, a figura do grande Torino permanece inalterada. Para muitos, aquela equipa foi a melhor de sempre em Itália, uma equipa que poderia ter alcançado ainda mais feitos se não tivesse sido tragicamente interrompida. Até hoje, o clube e os seus adeptos celebram a herança deixada por essa geração e a grandeza do Torino, tal como o nome indica, continuará a ecoar na história do futebol para sempre.
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1: É meia-noite e 2 minutos.
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10: O Porto de Braga falhou esta quinta-feira no apuramento para a final da Liga Europa, ao perder, sempre por 3-1, no reduto dos alemães do Friburgo, em encontro da segunda mão das meias-finais, já depois de ter vencido na semana passada por 2-1 no Estádio Municipal de Braga, terminando com uma desvantagem no global da eliminatória de 4-3.

0: Golos de Lucas Chabnacubler, aos 19 e 72 minutos, Chabna Joane, aos 41, deram a volta ao triunfo caseiro por 2-1 dos arsenalistas que atuaram com 10 desde os 6 minutos. Por expulsão de Dorgueles, Abni reduziram aos 79 minutos através de Paulo Victor. No final desta partida, na desilusão por parte de Carlos Vicente, que mesmo após eliminação se demonstrou orgulhoso nos seus jogadores.
1: Orgulhoso da eliminatória que hemos hecho. Penso que claramente fuimos el equipo que a mi juicio mereció estar en la final, pero yo creo que hay veces que las energías, lo que pasa en el fútbol, que es un reflejo de la vida, pues te van dando pequeñas dosis de información de que igual no va a ir en tu dirección y tienes que aceptarlo. Dar la enhorabuena a Friburgo porque también pelearon, hicieron su eliminatoria. Y bueno, yo no puedo estar más que orgulloso, como decías, del esfuerzo que hicimos tanto en la ida como en la vuelta, porque también el cúmulo de circunstancias que han ido mermándonos de forma negativa a lo largo de estas últimas semanas, el equipo en ningún momento lo utilizó como excusa ni bajó los brazos, al revés. El equipo con los que tuvimos, con los que estaban en campo, trató siempre de ir a por el partido, a por la eliminatoria, a por el objetivo. Como decía, no se consiguió, pero yo creo que con perspectiva vamos a ver esta temporada como una temporada, sobre todo en Liga Europa de Braga, histórica y ejemplar, ¿no? Y creo que eso es crédito a un grupo de chicos que se deja la piel en todos y cada uno de los partidos, en todos y cada uno de los entrenamientos, y hoy fue un reflejo de eso.
0: Do lado dos jogadores, João Moutinho estava também desalentado com esta queda nas meias finais da Liga na Europa, mas acabou também por admitir que na sua equipa tudo fez para conseguir chegar a essa final.
2: Mostramos aqui que fizemos um excelente jogo, acho que mesmo com menos um tentámos fazer o nosso jogo, apesar de ser mais difícil, mas tentámos fazer o nosso jogo, criámos oportunidades, acho que criámos oportunidades até para fazer mais do que um golo e criámos para fazer 2 ou 3, não conseguimos. Tornou-se tudo muito mais difícil aos 6 minutos, temos a expulsão, mas já há que dar os parabéns a toda a equipa por aquilo que demonstrou dentro de campo, pelo esforço, pela dedicação que teve em procurar um resultado diferente daquele que estava e tentarmos passar à final. Não conseguimos, há que dar os parabéns ao Friburgo e nós continuamos em frente, levantar a cabeça, porque temos de estar orgulhosos daquilo que fizemos na campanha e mesmo aqui hoje.
0: Ainda do lado dos jogadores Xabna Victor Gomes, Xabna estava também desalentado com aquilo que foi o desfecho das meias finais.
3: Este equipo não lo merecia, não? Sim, que é certo que o futebol é assim, te pone dificuldades, não? E tendríamos que haber lidiado com ellas melhor, está claro. Al final, eles são justos vencedores porque em los 2 partidos han conseguido um melhor resultado, mas creo que. ¿Qué podemos decir al equipo? No, creo que no se le puede reprochar nada, creo que solo podemos salir del campo con la cabeza alta, ¿no? Con orgullo de haber representado al Braga dentro del campo como se merece y sobre todo pues dar todo desde el minuto cero hasta el minuto, no sé en qué minuto termina el partido, pero 95, 96, 97, no sé. Solo tengo palabras de agradecimiento para todo el equipo, para todos los aficionados que se desplazaron hasta aquí y que nos han acompañado durante toda esta temporada en Europa y felicidade ao equipo e volveremos seguro.
0: No jogo da final, marcado para no dia 20 de maio, em Istambul, na Turquia, no Friburgo, na defronta, nos ingleses do Aston Villa, que eliminaram o Nottingham Forest, treinado por Vítor Pereira, após uma goleada por 4-0 em Birmingham. O Watkins aos 36 minutos, Emiliano Buendia, aos 58, de grande penalidade, e John, aos 77 e 80 minutos, selaram assim o triunfo do Villa, que tinha perdido por 1-0 em Nottingham, na primeira mão das meias finais. O Sporting já decidiu que Bruno Ramos para continuar na próxima temporada, sendo uma parte importante da estrutura do plantel. O central brasileiro de 21 anos convenceu os responsáveis leoninos e vai integrar em definitivo a equipa principal em 2026-2027, sendo visto internamente como uma solução de presente e sobretudo de futuro. Para o eixo defensivo verde e branco, o jogador de Jabnas teve 2 temporadas emprestado ao Académico de Viseu. O Sporting prepara-se assim para acionar a opção de compra fixada nos 2 milhões de euros, segurando sendo um jogador que há muito vinha sendo seguido e valorizado dentro da estrutura de Alvalade. A evolução sustentada do defesa, aliada na margem de progressão, que ainda evidente, reforçou a convicção dos dirigentes leoninos. O atleta Bruno Ramos identifica-se com a posição que ocupa. Nesta altura, no brasileiro, rápido na reação, competente no duelo aéreo e confortável na saída de bola, reúne atributos considerados essenciais para atuar numa equipa dominadora, habituada a defender-se muitos metros à frente e a iniciar construção desde trás. A capacidade física e a leitura de jogo também são aspectos destacados num processo de avaliação interna. O treinador Rui Borges já transmitiu à estrutura a intenção de contar com o central no grupo principal da próxima temporada e não será na casa isolado. Também Flávio Gonçalves, extremo de 19 anos, e Salvador Blopa, na aula de 18 anos, têm indicação para integrar o plantel principal em 2026-2027, num sinal claro da aposta continuada do Sporting na valorização interna e no talento oriundo da Academia Cristiano Ronaldo. A equipa leonina continua a ter um eixo estratégico e Bruno Ramos surge agora pronto para dar o salto decisivo para a equipa principal. A possibilidade de Nicolás Otamendi mudar-se para no River Plate continua na ordem do dia. Na Argentina, no capitão do Benfica, foi indicado por um campeão do mundo daquele país como reforço ideal para no clube de Buenos Aires. Oscar Cabezón Rogério, de 64 anos, antigo defesa central, campeão da Libertadores, da Argentina pelo River Plate, também campeão nacional pelo Boca Juniors, e São Lourenço de Almagro, ainda campeão de Espanha pelo Real Madrid e campeão do mundo pela Argentina em 1986. Defendeu num programa televisivo da ESPN, na qual o comentador sabe que fez Nicolás Otamendi no River Plate seria algo muito positivo. Segundo o próprio, gostaria de ver Otamendi jogar na formação do River Plate. Depois do Mundial, partilhou Rogério, na sua opinião, assume que os milionários sabe na precisão também de um ponta de lança. Otamendi acaba contrato com o Sport Lisboa e Benfica no final da época e ainda não informou o Benfica se aceita ou não a oferta de renovação. A verdade é que para já tudo aponta para na saída do campeão mundial argentino. O jogador do Sport Lisboa e Benfica, Gianluca Prestiani, tem em risco na participação no próximo Campeonato do Mundo, após na FIFA ter confirmado a possibilidade do argentino cumprir a suspensão durante os jogos da fase final. Esta é uma consequência direta do castigo aplicado pela UEFA na Prestiani, depois de este ter sido acusado de racismo durante o jogo do play-off de acesso aos oitavos de final da Liga dos Campeões entre Sport Lisboa e Benfica e Real Madrid. O médio argentino acabou punido com 3 jogos de suspensão nas competições da UEFA. Punição alargada agora nas competições da FIFA. No atleta já cumpriu o primeiro dos 3 jogos de suspensão no jogo da segunda mão com o Real Madrid, mas arrisca agora, caso seja convocado por Lionel Scaloni, falhar nas 2 primeiras partidas da Argentina no Mundial de Seleções. Prestiani, caso não seja convocado, irá cumprir o castigo nos próximos 2 jogos europeus dos encarnados, seja na Liga na Europa ou na Liga dos Campeões. O argentino do Benfica pode ver-se assim a pena ser aumentada de 3 para 6 jogos, caso seja reincidente nos próximos 2 anos. O Futebol Clube do Porto alcançou o pináculo do sucesso na Liga Portuguesa. Nosso agrado-se campeão nacional no último fim de semana diante do Alverca, com vitória por 1-0 no Estádio do Dragão. A equipa da Vila das Aves, por seu turno, já está despromovida na 2ª Liga, mas no entanto atravessa um melhor momento da época. Nunca no conjunto da Vila das Aves tinha estado 4 partidas sem perder na presente temporada. Primeiro, o Aves na SAD empatou 3 jogos seguidos diante do Vitória Sport Clube a 1 bola, na Rio Ave 2 bolas, no Sporting a 1 bola. Agora venceu o Nacional por 2-1 de uma assentada, logrou nos 2 micro-objetivos que João Henriques tinha traçado já no pós de promoção, vencer fora pela primeira vez e evitar a pior classificação de sempre de um clube no campeonato com 34 jornadas e desde que na vitória vale 3 pontos. Os comandados de João Henriques chegaram aos 17 pontos, superando o Futebol Clube Nafiel de 2005-2006, que fez 15 pontos. De facto, é curioso reparar como mesmo já despromovido, o emblema da Vila das Aves irradia confiança na sua olharmos apenas para nas últimas 15 jornadas, na equipa estaria pelo menos no lugar de play-off de descida, mas isolando nas últimas 20, voltaria para no último lugar em 18 jogos na Primeira Liga. No técnico que sucedeu a João Pedro Sousa, registrou 2 vitórias diante do Estoril por 3-0 e Nacional, 8 empates e 8 derrotas, tendo sido o responsável pelos únicos triunfos do Lanterna Vermelha na competição. Futebol Clube do Porto e Aves no Futebol de Sade, em situações completamente opostas, mas ambos a viver em fases de alegria, têm encontro marcado para neste domingo pelas 6 da tarde. A Federação Portuguesa de Futebol divulgou as nomeações do Conselho de Arbitragem para EBNU Chabna 2, encontros da 33ª jornada da Primeira Liga, e o árbitro Carlos Macedo acabou nomeado para o duelo entre Naves Futebol de Sada e Futebol Clube do Porto. Também no sábado, o Alverca recebe o Estoril, num encontro que conta com a arbitragem de Janko Vasilic. EBNU Aves, EBNU Futebol, EBNU Sada, EBNU Futebol Clube do Porto, tem início marcado para EBNU às 6 da tarde, e o Alverca EBNU Estoril Praia arranca EBNU às 8:30 da noite. No que diz respeito às equipas de arbitragem, temos então EBNU como árbitro principal do Aves, EBNU Futebol de Sada, Futebol Clube do Porto, EBNU Carlos Macedo, EBNU assistido por Andréa Sousa e Renato Carvalho, EBNU quarto árbitro, EBNU Vítor Lopes, EBNU Vares, EBNU Sérgio Piscarreta, e EBNU assistente de Vares, EBNU Pedro Sancho. Já no Alverca, EBNU Estoril Praia, na arbitragem de Ianco Vasílica, assistido por João Bessa Silva, EBNU João Macedo, EBNU quarto árbitro, EBNU Vítor Ferreira, EBNU Vares, EBNU João Cascas, e EBNU assistente do Vares, Marco EBNU Vieira. Destaque também para EBNU os árbitros EBNU escolhidos para EBNU apitar os encontros relativos EBNU à 33ª jornada, mas da 2ª Liga EBNU Portuguesa, sendo que em jogo EBNU está ainda EBNU subida direta EBNU ao principal escalão do futebol português, o Académico de Viseu, é segundo classificado com 55 pontos, EBNU visita EBNU Seixal para defrontar o Benfica B, sendo que o Torriense EBNU tem menos 2 EBNU pontos, 53 pontos no total, e desloca-se ao reduto do Lusitânia de Lourosa. Ambos os jogos EBNU têm início marcado para EBNU às 8:30 da noite. Relativamente EBNU às equipas de arbitragem, no clássico desta jornada 33 no EBNU duelo entre Sporting Clube de EBNU Portugal B e EBNU Futebol Clube do Porto B, arbitragem de Hélder Malheiro e Vares, EBNU Rui Soares. No Futebol Clube na Fiel Marítimo EBNU temos a arbitragem de Miguel Nogueira, sendo que no Vares estará EBNU João Malheiro Pinto. O Feirense, EBNU Oliveirense, EBNU árbitro EBNU José EBNU Rodrigues e Vares Rui Costa. No Felgueiras Portimonense, EBNU árbitro EBNU André Narciso, EBNU com o Vares EBNU Tiago Martins. No Desportivo de Chaves Leixões, EBNU temos a arbitragem de Flávio Lima, com o VAR a ser comandado por Bruno Esteves. No EBNU Farense Passos de Ferreira, arbitragem de António Nobre, EBNU com o Vares EBNU Paulo Barradas. No Benfica B, EBNU Académico de Viseu, arbitragem de Bruno Costa, EBNU sendo que no VAR estará EBNU João Cascas. No Vizela, EBNU União de Leiria, EBNU arbitragem de David Silva, EBNU com o Vares EBNU Pedro Ferreira. E no Lusitânia de Lourosa, EBNU Torriense, EBNU temos EBNU arbitragem de Cláudio Pereira, sendo que no VAR EBNU estará EBNU Ricardo Moreira. Júlio Vieira de Castro EBNU anunciou a candidatura EBNU à presidência do Vitória Sport Clube nas eleições marcadas para EBNU dia 13 de junho. EBNU Júlio Vieira EBNU de Castro EBNU avançará EBNU como EBNU candidatura EBNU à presidência do Vitória Sport Clube nas próximas eleições do clube. A decisão surge num momento particularmente sensível da vida EBNU do Vitória, marcado por enormes desafios e por uma crescente necessidade de estabilidade, de responsabilidade e liderança, lê-se na nota EBNU enviada à imprensa. O candidato vitoriano EBNU afirma EBNU com o emblema vimaranense EBNU vive num dos momentos mais dramáticos da sua história e que se candidata com sentido de responsabilidade e ponderação para EBNU servir o Vitória Sport Clube e defender os interesses do clube e dos vitorianos. Júlio Vieira de Castro EBNU segura EBNU apresentar uma EBNU equipa forte, EBNU experiente e altamente preparada, EBNU com vitorianismo, EBNU competência, EBNU EBNU sentido de missão. Esta EBNU é de resto a 2ª vez EBNU com o associado vitoriano se candidata EBNU à presidência do clube depois de EBNU ter feito em 2018. Várias foram as contratações EBNU certeiras do EBNU Vitória Sport Clube, EBNU Osmar Camará, EBNU Rodrigo Abascal, EBNU Tony Strata, para EBNU presente temporada. Não foi todavia no caso EBNU da mais cara, EBNU cuja EBNU assinatura EBNU começa EBNU em Fábio e termina em Blanco. O extremo espanhol EBNU oriundo do Marítimo EBNU custou mais de 1 milhão de euros EBNU aos cofres vitorianos e não foi nem de perto EBNU dos jogadores mais utilizados do plantel, tendo EBNU primeiro EBNU por EBNU Luís Pinto, como depois EBNU por Gil Lameiras. Fábio Blanco EBNU formado entre Valência e Eintracht Frankfurt EBNU participou em 17 jogos, EBNU foi titular, EBNU em apenas 5. Com o novo técnico, EBNU teve a primeira EBNU oportunidade, EBNU entrou a 5 minutos do fim, na derrota EBNU da última segunda-feira em Alvalade por EBNU 5-1. O ex-EBNU Barcelona B EBNU não jogava EBNU pela EBNU equipa principal dos vimaranenses EBNU há 3 meses. Com a mudança de treinador, EBNU acabou por ser despromovido à equipa B EBNU, onde EBNU aí sim vai somente minutos. O Sporting vai colocar à venda, a partir do dia 12 de maio, nos bilhetes para a final da Taça de Portugal, frente ao Torriense, através de um comunicado partilhado no site oficial do clube. Informou os adeptos sobre as condições para a compra dos ingressos exclusivos para sócios, que têm como prioritários aqueles que possuem Gamebox há 22 anos. Cada cartão de sócio válido, com cota mínima de abril de 2026, permite a compra de um bilhete, sendo que o site aceita no processo de compra até 4 números de sócio. O treinador Miguel Moita abandona o comando técnico da formação do Clube Supermarítimo. Na decisão já estava tomada mesmo antes da conquista da 2ª Liga por parte da formação madeirense. Moita, de 42 anos, assumiu o comando dos insulares a meio da temporada, após a saída de Vítor Matos para a formação do Swansea City, quando o Marítimo ocupava no 2º lugar da classificação. O treinador conseguiu 13 vitórias em 20 jornadas e vantagem de 11 pontos sobre o Académico de Viseu, para além de contar com a melhor defesa do 2º escalão. O Clube Sport Marítimo acabou relegado para no 2º escalão em 2023, quando caiu no play-off na frente ao Estrela da Amadora, estando agora de regresso ao convívio com os grandes. Roberto Martínez dá conta da convocatória oficial para o Mundial 2026.

0: na pela meia-noite e meia na hora de na Portugal, ainda antes da na fase final. Portugal, no programa de preparação, enfrenta no Chile no dia 6 de junho, na pelas 18h45, no Estádio Nacional dos Amores, na Nigéria, no dia 10 de junho, pelas 20h45, no Estádio Dr. Magalhães, na Pessoa, em Leiria. A FIFA determina que a seleção nacional terá de estar no centro de estágio em Palm Beach, na Flórida, no mínimo 5 dias antes da sua estreia na competição. O presidente da Liga no Portugal, Reinaldo Teixeira, nos diretores executivos e o presidente da Federação Portuguesa de Futebol, Pedro Proença, estiveram reunidos com a ministra da Cultura, da Juventude e Desporto, o ministro da Administração Interna e com o secretário de Estado do Desporto. Nesta reunião, teve como principal foco no estudo do reforço das medidas de prevenção e combate à violência no desporto. Na Liga no Portugal, deu a conhecer a redução de 37% de casos associados à violência nos jogos dos escalões profissionais. Esta redução comprova na liderança da Liga no Portugal no que diz respeito a soluções de combate nas várias formas de violência no futebol, feita na estreita articulação com as sociedades esportivas e com as forças de segurança. A Liga de Portugal assume que reforça no seu compromisso no combate à violência no desporto, com iniciativas concretas, como a campanha na pirotecnia ilegal não é apoiar o teu clube, sendo também de destacar a iniciativa 12, os jogadores, que promove uma cultura de respeito, responsabilidade e fair play, afirmou o presidente da Liga de Portugal, Reinaldo Teixeira.
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5: Nenhum treinador, ou eu neste caso, não sou nenhum treinador meio doido. 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
2: Orgulloso de la eliminatoria que hemos hecho. Pienso que claramente fuimos el equipo que, a mi juicio, mereció estar en la final.
3: Mostramos aquí que fizemos un excelente juego. Acho que, mesmo con menos un, tentamos fazer o nosso jogo, apesar de ser mais difícil, mas tentamos fazer o nosso jogo, criámos oportunidades, acho que criámos oportunidades até para fazer mais do que um golo e criámos para fazer dois ou três, não conseguimos, tornou-se tudo muito mais difícil aos seis minutos temos a expulsão, mas já que dar os parabéns a toda a equipa por aquilo que demonstrou dentro de campo, pelo esforço.
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2: Paolo Maldini, nascido a 26 de junho de 1968, é amplamente considerado um dos maiores jogadores de futebol de todos os tempos. A sua carreira foi inteiramente dedicada ao AC Milan, onde jogou durante 25 anos, tornando-se um ícone de longevidade e consistência. Filho de Cesare Maldini, uma lenda do futebol italiano, Paolo fez a sua estreia no AC Milan em 1985, com apenas 16 anos. Rapidamente se destacou pela sua maturidade e habilidade técnica, jogando inicialmente como lateral direito antes de se afirmar como lateral esquerdo, a posição pela qual ficaria famoso. Desde cedo, Maldini demonstrou uma grande capacidade defensiva, combinando velocidade, inteligência tática e uma leitura de jogo extraordinária. Durante as décadas de 1980 e 90, Maldini foi peça fundamental em algumas das equipas mais dominantes da história do futebol. Sob o comando de treinadores como Arrigo Sacchi e Fabio Capello, Maldini integrou uma defesa lendária ao lado de jogadores como Franco Baresi, Alessandro Costacurta e Mauro Tassotti. A solidez defensiva deste quarteto ajudou o Milan a conquistar inúmeros títulos, incluindo 7 da Série A e 5 Ligas dos Campeões. Entre 1988 e 1994, o Milan dominou o futebol europeu e Maldini foi um dos líderes dessa hegemonia. Na segunda metade da sua carreira, fez uma transição gradual para a posição de defesa central, onde continuou a exibir o mesmo nível de excelência. Mesmo com a idade avançada, manteve-se como uma das grandes figuras do futebol mundial, ele que já era conhecido pela sua incrível capacidade de manter a forma física, o que lhe permitiu jogar até aos 41 anos de idade. Apesar do sucesso a nível de clubes, a carreira internacional de Maldini não foi tão frutífera em termos de títulos. Representou a seleção italiana em 126 partidas, disputando 4 campeonatos do mundo e 3 campeonatos da Europa. Esteve perto de levantar troféus em várias ocasiões, destacando-se as finais perdidas no Mundial de 1994 e no Euro 2000. Mesmo sem um título internacional, Maldini foi sempre um líder exemplar na defesa da Itália, sendo o capitão durante muitos anos. Retirou-se em 2009, depois de uma carreira extraordinária, na qual somou mais de 1000 partidas como profissional, a maioria pelo Milan. A sua camisola número 3 foi retirada em sua homenagem, como reconhecimento pelo contributo incomparável ao clube. É visto como um dos jogadores mais leais da história, tendo rejeitado várias ofertas milionárias para continuar a representar os Rossoneri ao longo da carreira. Maldini ficou também conhecido pelo seu comportamento ético e pela sua liderança silenciosa, sendo respeitado por colegas e adversários. Em 2018, regressou ao Milan para integrar a estrutura diretiva do clube, ajudando a orientar uma nova geração de jogadores. Com uma carreira repleta de conquistas, Paolo Maldini é sinónimo de dedicação, lealdade e excelência, com poucos jogadores a marcarem tanto a história de um único clube como ele fez no AC Milan. O seu nome será eternamente ligado ao sucesso dos Rossoneri e ao legado do futebol mundial.
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2: O Ajax, fundado em 1900 em Amsterdão, é um dos clubes mais vencedores e respeitados da Europa, conhecido pelo estilo ofensivo e por uma academia que revelou grandes talentos para o futebol mundial. O emblema neerlandês começou a consolidar-se na década de 1960 com o revolucionário estilo de jogo do futebol total, implementado pelo treinador Rinus Michels e protagonizado pelo lendário Johan Cruyff. Este sistema, onde todos os jogadores podiam ocupar várias posições, mudou a forma de jogar e tornou o Ajax uma referência global. Na década de 1970, o clube dominou a Europa ao vencer a Taça dos Campeões Europeus 3 vezes consecutivas, em 1971, 72 e 73, com Cruyff como o principal astro e Michels como o grande estratega. Este período de ouro solidificou o Ajax como um dos gigantes do futebol e a filosofia do jogo do futebol total influenciou gerações de treinadores e jogadores em todo o mundo. Além das conquistas europeias, o Ajax dominava também no cenário doméstico, colecionando títulos do campeonato neerlandês e tornando-se sinónimo de futebol espetáculo. Após alguns anos sem grandes títulos europeus, a equipa voltou ao topo na década de 1990 com uma geração de ouro formada nas suas academias, incluindo jogadores como Edgar Davids, Clarence Seedorf, Patrick Kluivert e Marco Overmars. Com Louis van Gaal como treinador, o clube conquistou a Liga dos Campeões em 1995 ao vencer o Milan, consolidando-se novamente como uma força europeia. Este sucesso deveu-se mais uma vez ao compromisso com a formação de talentos, uma das marcas do Ajax ao longo da sua história. O início dos anos 2000 trouxe desafios financeiros ao clube, o que os obrigou a vender muitos dos seus talentos jovens para clubes maiores. Apesar das dificuldades em manter os principais jogadores, O Ajax continuou a dominar o futebol neerlandês e a formar talentos que viriam a brilhar internacionalmente. Esta política de formação rendeu frutos ao longo das décadas e é uma das principais razões pela qual o Ajax permanece competitivo no cenário europeu. Nos últimos anos, o clube voltou a ser destaque na Liga dos Campeões, em particular na temporada de 2018-2019, quando eliminou gigantes como o Real Madrid e a Juventus, chegando até às meias-finais. Essa campanha memorável, com jovens talentos como Frenkie de Jong e Matthijs de Ligt, reacendeu o entusiasmo em torno do clube e destacou a excelência da sua academia. Mesmo num cenário de recursos limitados em comparação aos grandes clubes europeus, o Ajax continua a ser admirado pelo seu futebol atrativo e pela aposta nos jovens, preservando a herança do futebol total, que transformou o clube numa lenda viva do futebol mundial. Hoje, o emblema permanece um dos maiores símbolos do futebol ofensivo e da formação de talentos, mantendo viva a sua tradição e a sua identidade, características que o tornam um dos clubes mais fascinantes do futebol mundial.
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3: É meia-noite e 31 minutos.
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7: O Alache de Rui Vitória Ebner deslocou-se ao terreno da formação do Aldoada e venceu por 3-2, em jogo a contar para Ebner na 24ª jornada da Primeira Liga dos Emirados Árabes Unidos, e só bate na segunda vitória na consecutiva na equipa do treinador português. Ebner entrou a todo gás na partida e com um gol cedo, que adiantou-se no encontro, Miguel Borja, assistido por Ebner Alzate, fez o primeiro do encontro aos 5 minutos, 10 minutos do descanso do Santadi, que encontrou o Ebner Crosby, que não desperdiçou a oportunidade de restabelecer a igualdade. No segundo tempo, a equipa de Rui Vitória voltou a estar na frente, através de uma grande penalidade convertida por Jiménez, aos 55 minutos, mas na formação do Aluada, igualou o Ebner também de penalti, aos 67 minutos. O drama ficou para Ebner no final da partida, nova grande penalidade assinalada para os homens do técnico Luso, aos 90 mais 7 minutos, permitia ao Ebner Al-Ash uma vez mais a cambalhota de marcador e garantir assim os 3 pontos. Com este resultado, a formação orientada por Rui Vitória permanece no terceiro lugar com 42 pontos. É uma jornada do término do campeonato. No Aluada, por sua vez, é quinto classificado com 39 pontos arrebatados. Nos outros jogos, o Alain sagrou-se campeão dos Emirados Árabes Unidos ao vencer a formação do Al-Sarjab por 5-0 e volta assim a conquistar o campeonato 5 anos depois da última conquista 2021-2022. Nos golos do triunfo foram apontados por Sabna ao Rep, aos 10 minutos, Hassan aos 15, Menezes aos 51, Raimi aos 54 e Rabia aos 63 minutos. O Al-Ahli venceu a formação do Al-Fateh orientado por José Gomes por 3-1 em jogo a contar para a 28ª jornada da Liga Saudita. Ivan Tunei esteve em destaque ao apontar um hat-trick. Antes do apito inicial, a formação do Al-Ahli aproveitou a fotografia em equipa para homenagear Galeno, no ex no Futebol Clube do Porto, que sofreu uma lesão grave no jogo diante do Al-Nassr de Cristiano Ronaldo, Jorge Jesus e João Félix. Depois disso, assistiu-se a um choque violento com um guarda-redes Bento, que não joga mais na presente temporada. O duelo entre o terceiro e o 12º classificado abriu a contagem do marcador aos 27 minutos, com um gol do avançado inglês Mahrez, na corria, na parede, na baliza adversária, mas acabou rasteirado pelo defesa da formação visitante. Já dentro da área, na marca dos 11 metros, Ivan Tunei não tremeu e fez assim 1-0. No início da segunda parte, na Bendenka, assistido por Vargas, restabeleceu a igualdade aos 50 minutos para nos homens do treinador português, Ivan Tunei, voltou a ter uma oportunidade clamorosa de gol e mais uma vez não desperdiçou. O ex-Brandfort voltou a bater o guarda-redes do Alta, Fatih Benibna apontou o bis de grande penalidade. A fechar o jogo, penaus 90+1, Rebna Tunei. Rebna fechou a conta de marcadores, Rebna com um hat-trick. Depois de um belo trabalho na ala direita, Rebna do ataque, Rebna do Alali, Rebna Abu Rebna Samat, encontrou o avançado solto de marcação, Rebna que, com a baliza na sua disposição, apontou o terceiro da conta Rebna pessoal e do jogo. Com este resultado, o Alali Rebna dá um passo importante na luta Rebna pelo terceiro lugar do Campeonato Saudita, Rebna com 72 pontos. Uma vez Rebna que, a 3 jornadas do fim, Rebna tem mais 5 pontos do que no Al-Qadisiyah, com 68, Rebna Carrasco, Rebna do Al-Nassr, desta Rebna jornada, Rebna formação de José Gomes, por sua vez, é 12ª classificada, com 33 pontos arrebatados. O Cruzeiro de Artur Jorge empatou sem golos na visita aos chilenos da Rebna formação do Católica. Na quarta jornada da fase de grupos da Libertadores, os visitantes foram incapazes de capitalizar o ascendente conseguido na primeira parte. Já na etapa complementar, o extremo, na Arroyo, viu o cartão vermelho direto e obrigou o Cruzeiro a recuar e a preservar o nulo na tepna, porque os anfitriões reforçaram o seu ataque. O empate mantém assim o Católica e o Cruzeiro empatados no topo do grupo D, com 7 pontos, um de vantagem sobre o Boca Juniors. A turma argentina, que a formação de Artur Jorge visita no dia 20 de maio. No fundo do grupo D estão os equatorianos do Barcelona, com 3 pontos arrebatados. O Toluca emitiu um comunicado a dar conta da dispensa de Jesus Galardo e Alex Vega para um importantíssimo jogo com os Los Angeles Football Club. Perante o recente comunicado da Federação Mexicana de Futebol, o Rebna Deportivo Toluca decidiu apoiar os seus jogadores e na seleção mexicana, mesmo contra o seu próprio interesse. O clube libertou o Rebna e prescindiu deles para o compromisso crucial que o Rebna tinha diante da formação dos Los Angeles, referiu o clube de Paulinho. Na base deste anúncio, esteve a decisão radical da Federação Mexicana de Futebol, que informou que os jogadores da Liga Mexicana, que não se apresentassem para um estágio, só com os jogadores com campeonato local, ficariam excluídos do Mundial 2026. Que se realiza nos Estados Unidos da América, na Canadá e no México. O Toluca garantiu ter solicitado com alguma antecipação uma autorização específica para que os possíveis selecionados da equipa pudessem jogar na segunda mão das meias-finais da Champions da América do Norte, e disse até que esse pedido foi validado pelas altas instâncias da Liga Mexicana e da Federação.
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2: A Juventus de 1980 a 1986 foi uma equipa histórica que dominou tanto a nível nacional como internacional, estabelecendo-se como uma das maiores forças do futebol europeu. Sob a liderança do carismático treinador Giovanni Trapattoni, a Vecchia Signora viveu um período de ouro, combinando uma base sólida de jogadores italianos, muitos deles campeões do mundo, com contratações internacionais da classe mundial. Este esquadrão marcou uma era e é lembrado pela sua capacidade de vencer em várias frentes, estabelecendo uma identidade tática e competitiva coletiva inigualável. Na Série A, a Juventus construiu a sua reputação com um futebol eficaz e defensivamente sólido. Entre 1980 e 1986, a equipa conquistou 4 títulos italianos, dominando o futebol do país com um plantel repleto de estrelas como Gaetano Scirea, António Cabrini, Claudio Gentile e o prolífico goleador Paolo Rossi, herói do Mundial de 1982. Estes jogadores formaram a espinha dorsal de uma seleção italiana que conquistou o Mundial nesse ano, aumentando ainda mais o prestígio da Juventus durante esse período. O estilo da equipa, com uma defesa sólida e um meio-campo trabalhador, fazia dela um adversário temível, especialmente em competições de longo prazo como a Série A. Além do poderio defensivo, o clube contava com a criatividade de Michel Platini, talvez o jogador mais emblemático desta era. O francês chegou a Turim em 1982 e rapidamente se transformou no maestro da equipa. Platini venceu por 3 vezes consecutivas a Bola de Ouro em 83, 84 e 85, algo inédito até então, e foi o melhor marcador da Série A em 3 temporadas consecutivas. A sua visão de jogo, precisão nos passes e habilidade em bolas paradas faziam dele o cérebro da equipa, sendo essencial nas conquistas domésticas e internacionais. No cenário europeu, a Juventus também brilhou intensamente. Em 1984, a equipa de Trapattoni venceu a Taça das Taças, superando o Futebol Clube do Porto na final com uma vitória por 2-1. Esta foi uma conquista importante, pois permitiu à Juventus afirmar-se como uma equipa capaz de competir no mais alto nível internacional, algo que seria ainda mais consolidado no ano seguinte. A temporada de 1984-85 culminou na maior conquista da história da Juventus até então, a Taça dos Clubes Campeões Europeus. Após vários anos de tentativas frustradas, a Vecchia Senhora finalmente ergueu o troféu mais prestigiante do futebol de clubes ao derrotar o Liverpool na final de Eisel, em Bruxelas, por 1-0. O jogo, marcado pela tragédia que resultou na morte de 39 adeptos, ficou ensombrado pelos acontecimentos fora do campo, mas em termos desportivos, Platini marcou o golo decisivo de grande penalidade, coroando a Juventus como campeã da Europa. Esta vitória foi o culminar de anos de consistência e qualidade, confirmando o estatuto da Juventus como uma das maiores equipas na década de 1980. Outro feito notável desta geração foi a conquista da Taça Intercontinental em 1985, que consagrou a Juventus como campeã mundial de clubes. Numa final disputada em Tóquio contra o Argentino Júniors, a Juve venceu nos penaltis após um empate a 2, com Platini novamente a ser decisivo, consolidando o seu legado como um dos maiores jogadores da história do clube. No total, entre 1980 e 1986, a Juventus venceu tudo o que havia para vencer, incluindo a Série A, a Taça de Itália, a Taça das Taças, a Supertaça Europeia, a Taça dos Clubes Campeões Europeus e a Taça Intercontinental. Foi o primeiro clube europeu a conquistar os 3 principais troféus continentais, afirmando-se como uma das equipas mais completas e bem-sucedidas da história do futebol. O esquadrão imortal de 1980 a 1986 não era apenas feito de nomes lendários, mas de uma filosofia vencedora que Trapattoni implementou com maestria. Com uma combinação de defesa intransponível, meio-campo criativo e um ataque letal, a Juve definiu o que significa ser uma equipa campeã, deixando um legado que ainda ecoa no futebol mundial.
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1: E agora seguimos com o perfil do jogador neste produto 100% palavra.
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2: Erling Haaland destaca-se como um dos avançados mais dominantes do futebol atual, com uma combinação rara de potência física e uma habilidade impressionante para finalizar. Com 1,94m de altura, alia a sua imponente presença física à agilidade, algo incomum para jogadores com a sua estatura. A sua capacidade de explosão é um dos traços mais marcantes, fazendo dele uma ameaça constante em transições rápidas e jogadas de contra-ataque, onde utiliza a sua velocidade para desmarcar-se dos defensores com facilidade. Taticamente, Haaland é extremamente eficaz em explorar o espaço entre os centrais, utilizando a sua leitura de jogo para se posicionar de forma ideal na área. O seu movimento sem bola é inteligente e calculado, muitas vezes temporizando as suas corridas para evitar estarem fora de jogo, e surge também no momento exato para finalizar com uma precisão clínica. Seja com o pé direito, esquerdo ou de cabeça, Haaland revela uma versatilidade incomum, o que o torna um dos avançados mais completos da sua geração. No contexto de equipas que jogam em transição, o jogador norueguês é praticamente imparável devido à sua velocidade e força. Porém, mesmo em equipas que preferem manter a posse de bola e enfrentar blocos baixos, o norueguês consegue ser decisivo ao jogar como referência no ataque, segurando a bola e atraindo defesas, o que cria espaço para os seus colegas de equipa. Esta capacidade de se adaptar a diferentes estilos de jogo mostra uma maturidade tática que vai muito além da sua tenra idade. Além disso, o Haaland é também eficaz na pressão alta, utilizando a sua força física para pressionar os defesas adversários e forçar erros, algo que o torna útil não só nas ações ofensivas, mas também na recuperação da posse de bola. Apesar de ser mais conhecido pelos seus golos, a sua ética de trabalho e a intensidade em campo mostram que é um jogador que contribui em várias fases do jogo. Com uma taxa de finalização impressionante e uma mentalidade focada em marcar golos em cada oportunidade, Haaland já se afirmou como uma das principais referências do futebol moderno, sendo sem dúvida um dos avançados mais difíceis de ser neutralizado pelas defesas adversárias.
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1: Vamos lá olhar agora para mais um craque da Liga Portuguesa, aqui na Primeira Rádio Desporto.
2: Jorge Manuel Rebelo Fernandes, mais conhecido como Silas, nasceu a 1 de setembro de 1976, em Lisboa. Ao longo da sua carreira, destacou-se como jogador, construindo um percurso notável no futebol português e internacional. Silas iniciou a sua carreira nas camadas jovens do futebol Benfica, mais conhecido como Fofó, e posteriormente no Sporting Clube de Portugal, mas foi no Atlético Clube de Portugal que se estreou como sénior em 1996. Após uma breve passagem pelo clube, Silas transferiu-se para a União de Montemor e foi aí que as suas qualidades chamaram a atenção de clubes de maior renome em Portugal. A grande oportunidade de Silas surgiu quando assinou pela União de Leiria, clube onde permaneceu entre 1999 e 2003. Sob o comando de José Mourinho, o médio ofensivo destacou-se pela sua visão de jogo e capacidade técnica, ajudando o clube a obter resultados impressionantes na Primeira Liga. O sucesso no Leiria catapultou Silas para o futebol espanhol, onde assinou pelo Celta de Vigo em 2003. No entanto, apesar de ter disputado a La Liga com o clube galego, a sua passagem por Espanha não foi tão marcante quanto o esperado. Silas passou ainda pelo Wolverhampton Wanderers, em Inglaterra, na temporada de 2008-2009, onde teve a oportunidade de jogar no competitivo futebol inglês. Apesar de não ter deixado um impacto tão duradouro, a experiência em diferentes ligas ajudou-o a amadurecer como jogador e a preparar-se para os próximos desafios. Após a sua aventura internacional, Silas voltou a Portugal, desta vez para representar o Bolonenses. O emblema do Restelo reencontrou-se com o futebol português e teve um papel importante na equipa, sendo um dos pilares do clube até ao final da sua carreira. Depois de encerrar o seu percurso como jogador em 2016, Silas rapidamente fez a transição para o cargo de treinador. Assumiu o comando técnico da BSAD, onde começou a demonstrar o seu potencial como treinador, e o seu estilo de jogo ofensivo e a capacidade de extrair o melhor dos seus jogadores fizeram dele uma figura respeitada no futebol português. Posteriormente, assumiu o cargo de técnico do Sporting na temporada de 2019-2020, num período conturbado para o clube. Apesar das dificuldades, Silas conseguiu estabilizar a equipa e deixar a sua marca. A carreira de Silas como jogador e treinador reflete um percurso de resiliência, talento e adaptação a diferentes realidades do futebol. Tanto em Portugal como no estrangeiro, mostrou sempre a sua capacidade de ultrapassar desafios, deixando um legado no futebol português que transcende os seus anos como jogador.
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1: Vamos lá olhar agora para mais um craque mundial aqui na Primeira Rádio Desporto.
2: Lothar Matthaus é uma das maiores lendas do futebol mundial, conhecido pela sua versatilidade, liderança e longevidade em campo. Nascido a 21 de março de 1961 em Erlangen, na Alemanha, Matthaus teve uma carreira que atravessou mais de duas décadas, acumulando títulos tanto a nível de clubes como de seleções. Ao longo da sua carreira, destacou-se pela sua capacidade de jogar em várias posições, desde médio centro a líbero, sempre com uma entrega impressionante e uma visão de jogo apurada. Matthaus é o jogador com mais internacionalizações pela seleção alemã, com 150, e é reconhecido como um dos jogadores mais completos da sua geração. O seu percurso começou no Borussia de Mönchengladbach, onde rapidamente deu nas vistas. Após destacar-se na Bundesliga, Matthaus foi convocado para a seleção alemã, ainda jovem, integrando o plantel no Campeonato Europeu de 1980, onde a Alemanha Ocidental se sagrou campeã. No entanto, foi com a transferência para o Bayern de Munique, em 1984, que Matthaus se tornou uma estrela mundial. Nos seus primeiros anos no Bayern, conquistou três títulos da Bundesliga, afirmando-se como um dos melhores médios do futebol europeu. O seu futebol dinâmico, capaz de atacar e defender com a mesma eficiência, e o seu poderoso remate tornaram-no uma peça essencial no meio-campo bávaro. A nível internacional, Matthaus foi protagonista em diversas competições, mas os mundiais foram o palco onde mais brilhou. Esteve presente em 5 campeonatos do mundo, um recorde para a época, e em 1986, na final contra a Argentina, Matthaus teve a tarefa ingrata de marcar Diego Maradona Maradona, um confronto icónico que ajudou a definir a rivalidade entre ambos. Embora a Alemanha Ocidental tenha perdido a final, o talento de Matthäus já era amplamente reconhecido. Em 1988, o jogador fez uma mudança para o futebol italiano, assinando pelo Inter de Milão, onde jogaria um papel fundamental. Sob o comando de Giovanni Trapattoni, Matthäus levou o Inter à conquista da Série A em 1988-89, quebrando um jejum de 9 anos. Essa equipa do Inter é lembrada como uma das mais fortes da história do clube e Matthäus foi a principal estrela, ajudando também a conquistar a Supertaça de Itália e a Taça UEFA em 91. A sua passagem por Itália solidificou o seu estatuto de um dos melhores jogadores do mundo. Mas foi no Mundial de 1990 que Matthäus viveu o seu maior momento. Capitaneando a seleção da Alemanha Ocidental, liderou a equipa até à vitória, conquistando o troféu em Itália. Matthäus foi o grande maestro do meio-campo, com exibições de encher o olho, marcando 4 golos no torneio, incluindo um dos mais belos da sua carreira, frente à Jugoslávia. Na final, a Alemanha Ocidental derrotou a Argentina de Maradona por 1-0, ligando a derrota de 1986 e coroando Matthäus como campeão do mundo. Após este feito, foi premiado com a Bola de Ouro em 1990, consolidando o seu lugar na elite do futebol global. Matthäus regressou ao Bayern em 1992, já como uma lenda viva. Na sua segunda passagem pelo clube, continuou a brilhar e já numa fase mais tardia da carreira, foi recuado para a posição de libero, onde demonstrou a sua inteligência tática. Nos anos seguintes, ajudou o Bayern a vencer mais 4 títulos da Bundesliga e a Taça UEFA em 1996, tendo ainda um último grande momento internacional no Euro de 1996, onde a Alemanha, já unificada, voltou a conquistar o título europeu. Embora já não fosse a figura central da equipa, o seu papel de líder foi decisivo. Aos 39 anos, Matthäus deu mais uma prova de longevidade, participando no Mundial de 1998, tornando-se o primeiro jogador a disputar 5 campeonatos do mundo. Encerrou a sua carreira internacional após o Euro 2000, mantendo o recorde de mais internacionalizações pela Alemanha. Continuou a jogar pelo Bayern até esse mesmo ano, antes de se despedir definitivamente do futebol no Metro Stars dos Estados Unidos. Lothar Matthäus é um nome que ressoa na história do futebol, não apenas pelas suas conquistas, mas também pelo espírito competitivo e capacidade de se reinventar ao longo de uma carreira tão longa. Com um impressionante total de 25 títulos conquistados, é uma verdadeira lenda do desporto.
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17: Esse equipo não o merecia, não? Sim, que é certo que o futebol é assim. Te pone dificultades, ¿no? Y tendríamos que haber lidiado con ellas mejor, está claro. Al final ellos son justos vencedores porque en los dos partidos han conseguido un mejor resultado, pero creo que ¿qué podemos decir al equipo? Creo que no se le puede reprochar nada, creo que solo podemos salir del campo con la cabeza alta, ¿no? Con orgullo.
18: Pela dedicação que teve em procurar um resultado diferente daquele que estava e tentámos passar à final, não conseguimos. Há que dar os parabéns ao Friburgo e nós continuamos em frente, levantar a cabeça, porque temos de estar orgulhosos daquilo que fizemos na campanha e mesmo aqui hoje.
19: Vamos a ver esta temporada como uma temporada, sobretudo em Liga Europa de Braga, histórica e exemplar, não? E creio que isso é crédito a um grupo de chicos que se deja la piel em todos e cada um dos partidos, em todos e cada um dos entrenamentos, e hoje foi um reflejo disso.
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20: A história do futebol europeu está repleta de equipas que brilharam intensamente, mas que hoje enfrentam dificuldades para recuperar a antiga glória. São os gigantes adormecidos, para ouvir aqui na primeira rádio de desporto, todos os dias também com o Hugo Taveira.
2: O Hamburger Sportwagen, ou Hamburgo na língua portuguesa, é um dos maiores gigantes adormecidos do futebol mundial. Fundado em 1887, o emblema da cidade hanseática, com o mesmo nome, é descendente do antigo Sport Clube Germania, equipa que acabou por fundir-se com o Hamburger FC e com o Falke Eppendorf. Conhecido também por HSV, o clube foi se tornando uma potência regional nos primeiros anos de existência. Devido ao crescimento nas competições do norte da Alemanha, a equipa foi-se começando a destacar também nas provas nacionais, alcançando o primeiro título de campeão nacional na longínqua temporada de 1923. Nesse ano, venceram a final do campeonato por 3-0 sobre o Union Obachan Oveira, juntando-lhe mais um título em 1928, dessa vez frente ao Victoria Köln. Durante o Terceiro Reich, que coincidiu com a Segunda Guerra Mundial, o clube perdeu alguma força a nível nacional, conquistando acima de tudo vários troféus regionais. Situado na zona de ocupação britânica após o fim do conflito, foi aí que o Hamburgo tentou reerguer-se, somando dois campeonatos locais, embora tenha tardado até 1960 para voltar a tornar-se dominador ao nível nacional. Foi nesse mesmo ano que se tornou campeão alemão pela terceira vez, vencendo o Colónia na final, para além de se ter estreado na Taça dos Clubes Campeões Europeus. A campanha inaugural terminou apenas nas meias finais, onde caiu aos pés do Barcelona, lançando os dados para uma década que viria a trazer a sua primeira Taça da Alemanha, 3 anos mais tarde conquistada sobre o Borussia Dortmund. Os feitos alcançados até então valeram ao clube o convite da Federação Alemã para participar na primeira Bundesliga, disputada na época seguinte, em que o seu avançado, Uwe Seelers, se sagrou o melhor marcador com 30 golos. Os anos 70 foram ainda mais risonhos para os Die Rothosen, agraciados pelas conquistas de mais uma Taça da Alemanha em 1976 e de uma Taça das Taças em 1977. Após eliminar o Atlético Madrid nas meias-finais, um resultado de 2-0 frente ao Anderlecht em Amsterdão deu o primeiro título europeu ao Hamburgo. Aproveitando o entusiasmo com os resultados recentes, a equipa germânica assegurou, 2 anos mais tarde, o primeiro de 3 campeonatos da Bundesliga em 4 temporadas. Esse foi, sem dúvida, o momento mais glorioso da história do HSV, que chegou inclusive à final da Taça dos Clubes Campeões Europeus, perdida para o Nottingham Forest em 1980, no estádio Santiago Bernabéu. No início dos anos 80, a equipa era uma das maiores potências continentais, estatuto que se confirmou com a maior conquista registada em 1983, quando levantou o troféu de campeão de Europa em Atenas. A vitória frente à Juventus por 1-0 foi conseguida com o golo de Félix Magath, um dos maiores nomes da história do clube, que eternizou o Hamburgo na elite restrita de emblemas que subiram ao trono europeu. A década não terminaria sem mais um título da Taça da Alemanha em 1986, o último antes de um período mais pobre na chegada à virada do século. O regresso à Liga dos Campeões aconteceu em 2000-2001, assim como em 2006-2007, ainda assim sem conseguir ultrapassar a fase de grupos. A equipa ainda lutou pelo título alemão em 2006, perdendo-o para o Bayern de Munique, porém a partir daí não mais conseguiu ser competitivo dessa forma, entrando numa espiral decrescente até ao ponto mais negro da sua existência. Em 2018, o clube acabou despromovido ao segundo escalão pela primeira vez, de onde não saiu até ao momento, apesar das várias tentativas de subida de divisão. Uma história curiosa acerca desse momento é que no Volksparkstadion, casa do emblema hanseático, estava colocado um relógio que contava o tempo exato da equipa na Bundesliga, exibido de forma orgulhosa por ser o único conjunto que participou em todas as edições desde a sua formação. Agora, o relógio foi removido do recinto, deixando no seu lugar as coordenadas da localização do mesmo. Com um percurso riquíssimo no futebol da Alemanha, o Hamburgo protagoniza um dos derbys mais apaixonantes do país com o St. Pauli, outra equipa da cidade. A rivalidade com o Werder Bremen é também assinalável, com as equipas que ficam a 100 km de distância a formarem o conhecido Nordderby, ou Clássico do Norte. Durante muitos anos, os confrontos com o Bayern de Munique foram vistos como um conflito entre o norte e o sul do país, embora atualmente essa animosidade tenha esfriado por motivos competitivos. A viver uma das fases mais discretas desde a fundação há 137 anos, o Dinossauro, como é conhecido no seu país, é um dos gigantes adormecidos com maior contribuição para o futebol germânico e continental.
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2: A conquista do Mundial de Sub-20 pela seleção portuguesa em 1989, realizado na Arábia Saudita, foi um dos momentos mais marcantes da história do futebol português. Este torneio, que decorreu entre fevereiro e março de 1989, culminou com a vitória de Portugal na final contra a Nigéria por 2-0 em Riad. Esta vitória significou o primeiro grande título internacional para as seleções jovens de Portugal e serviu de prelúdio para o bicampeonato, com a conquista também do Mundial Sub-20 em 1991. O caminho até à final foi repleto de desafios. Sob o comando de Carlos Queiroz, a equipa portuguesa destacou-se pela coesão e pelo talento individual dos seus jogadores, que mais tarde se tornariam referências no futebol europeu. Entre os nomes mais destacados estavam Fernando Couto, João Pinto, Paulo Sousa e Abel Silva. A fase de grupos foi superada com alguma dificuldade, mas Portugal mostrou uma defesa sólida e uma linha ofensiva criativa que foi capaz de lidar com a pressão nos momentos decisivos. No total, a equipa disputou 6 jogos até à final, demonstrando uma evolução ao longo do torneio, tanto no aspecto tático como na mentalidade competitiva. Na final disputada no King Fahd International Stadium, Portugal enfrentou uma talentosa Nigéria, que também chegava ao jogo decisivo com grande moral. A partida foi equilibrada, com ambas as equipas a terem oportunidades, mas foi no prolongamento que a seleção portuguesa conseguiu destravar o jogo. O primeiro golo surgiu dos pés de Abel Silva, que abriu o marcador para Portugal, aproveitando um cruzamento vindo da direita. Pouco depois, Jorge Couto selou o resultado ao marcar o segundo golo, garantindo a vitória por 2-0 e a consagração de Portugal como campeão mundial de sub-20. A vitória da seleção nacional não apenas deu ao país o seu primeiro título internacional no futebol, mas também revelou uma geração de jogadores que deixaria uma marca profunda no futebol português e mundial. Muitos dos atletas dessa equipa juvenil integraram a seleção principal e tiveram carreiras de sucesso, tanto em clubes nacionais como internacionais. Fernando Couto, Paulo Sousa e João Pinto, por exemplo, seriam figuras essenciais em várias campanhas da seleção portuguesa nos anos seguintes. O título de 1989 foi também um catalisador para a evolução do futebol jovem em Portugal, destacando a capacidade do país em formar talentos de nível mundial. Esta geração de ouro, liderada por Carlos Queiroz, colocaria Portugal no mapa do futebol juvenil e o sucesso seria repetido 2 anos depois, em 1991, com a conquista do Mundial de Sub-20, novamente, agora, em Lisboa. Esses sucessos cimentaram a reputação portuguesa como uma potência emergente do futebol de formação e abriram as portas para futuros triunfos nas categorias principais.
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22: É 1 da manhã.
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7: O Sporting já decidiu que Bruno Ramos nem para continuar na próxima temporada, não sendo uma parte importante da estrutura do plantel. O central brasileiro de 21 anos convenceu os responsáveis leoninos e vai integrar em definitivo a equipa principal em 2026-2027, não sendo visto internamente como uma solução de presente e sobretudo de futuro. Para o eixo defensivo verde e branco, o jogador de Jabnas teve 2 temporadas emprestado ao Académico de Viseu. O Sporting prepara-se assim para acionar a opção de compra fixada nos 2 milhões de euros. Jabnas de um jogador que há muito vinha sendo seguido e valorizado dentro da estrutura de Alvalade. A evolução sustentada do defesa, aliada na margem de progressão, que ainda evidente, reforçou a convicção dos dirigentes leoninos. O atleta Bruno Ramos identifica-se com a posição que ocupa nesta altura no brasileiro, rápido na reação, competente no duelo aéreo e confortável na saída de bola, reúne atributos considerados essenciais para atuar numa equipa dominadora, habituada a defender-se muitos metros à frente frente e a iniciar construção desde trás. A capacidade física e a leitura é de jogo, mas também são aspectos destacados num processo de avaliação interna. O treinador Rui Borges já transmitiu à estrutura na intenção de contar com o central no grupo principal da próxima temporada e não será na casa isolado. Também Flávio Gonçalves, extremo de 19 anos, e Salvador Blopa, na aula de 18 anos, têm indicação que a para integrar o plantel principal em 2026-2027, num sinal claro da aposta continuada do Sporting na valorização interna e no talento oriundo da Academia Cristiano Ronaldo. A equipa leonina continua a ter um eixo estratégico e Bruno Ramos surge agora pronto para dar o salto decisivo para a equipa principal. A possibilidade de Nicolás Otamendi mudar-se para no River Plate continua na ordem do dia. Na Argentina, no capitão do Benfica, foi indicado por um campeão do mundo daquele país como reforço ideal para no clube de Buenos Aires. Oscar Cabezón Rogério, de 64 anos, antigo defesa central, campeão da Libertadores,